primeiros socorros. Todo mundo via assim. Aí fomos pro México. No México, eles conseguem antecipar os terremotos em alguns segundos antes. Você morre de medo da sirene que dispara na cidade. Você já morre antes do terremoto. A hora que começa aquela coisa, a cidade inteira assim. Meu Deus do céu. O primeiro, nós estava lá em casa, né? Eu, a Sara, a Raquel, a Priscila. Daqui a pouco aquele barulheiro no prédio. Ai, aquele movimento, blá, blá, blá, blá. E eu, aí a Sara falou, não sei quem falou, ó, terremoto, pai, a sirene. Eu falei, eu tô ouvindo. Vambora, pai. Eu falei, pera um pouquinho, deixa eu pegar as coisas aqui. A hora que a gente saiu do prédio, os mexicanos estavam olhando pra gente assim com olhar de fúria. Eles estavam de toalha na rua, irmãos. Saíram do banheiro de toalha. Desesperados. Terremoto é uma coisa horrível. E olha que eu tô falando de ventos sísmicos aí que nem derrubaram prédios nem nada. Eu nunca passei por um desses, graças a Deus. Mas imagine o que será este. Ele será tão forte que não haverá mais monte sobre a terra. A terra será equiparada, virará uma planície, mudará a geografia do planeta. E como se isso não bastasse, a Bíblia diz que cairão dos céus, lá em Apocalipse 16:20, pedras de Saraiva, e cada uma dessas pedras terá o peso de quase um talento. Segundo os eruditos, um talento pesa em 40 quilos. Alguém já passou por uma chuva de granizo aqui? Todos nós passamos. A chuva de granizo, ela tem potencial até para furar teto de casa, quebra carro, quebra vidro de carro, amassa lataria de carro. Agora imagina o que é uma pedra de 40 quilos caindo do céu. Isso vai acontecer. Isso vai acontecer. A terra experimentará aquilo que o pecado merece, e a graça vinha retardando. A graça continua retardando, mas atenção, isso não significa que Deus deixou de ser amor. Significa que a graça rejeitada dará lugar ao juízo merecido. É isso. A longanimidade de Deus não é tolerância eterna ao pecado. O homem moderno brinca com o pecado, relativiza o pecado, normaliza o pecado.

pecado. Levante a sua mão e diga: livra-me do pecado, Jesus. Aleluias. A grande tribulação será a prova solene de que o pecado é uma afronta real à santidade divina. Aleluias. E mesmo assim, há aqui uma verdade gloriosa: o simples fato do Senhor nosso Deus revelar antecipadamente estes detalhes já é uma expressão do seu amor. E o que estamos fazendo? O que estamos fazendo? Hã? Brincando de ser crente? Não, essa aqui eu não perdoo, não. Essa aqui? Hã? Essa aqui eu quero ver ela caída para me cantar aquela música dos feiticeiros gospel. Quem me viu na prova e não me ajudou, e não sei o quê. Ai, hã? É, vale a pena ficar sem perdoar o seu irmão? Vale a pena ficar brincando de ser crente, brincando de ser cristão, gerenciadores de imagem? Não, não vale a pena. Nós precisamos escapar deste juízo. A graça está disponível.

Quem está se humilhando aos pés do Senhor, levante a sua mão e diga: tem misericórdia da minha vida, Senhor, tem piedade da minha vida. Entretanto, quero compartilhar uma última verdade com vocês. Existem muitas outras, mas o tempo não nos permite. Mesmo na grande tribulação, Deus continuará agindo com propósito. A grande tribulação não será um surto cego de sofrimento. Já dissemos, já falamos sobre isso. Não é algo que estará fora de controle. Será algo terrível, mas mesmo ali, o Senhor nosso Deus continuará firme no seu propósito. E qual seria esse propósito, pastor? Juízo sobre as nações e tratamento profético com Israel. Haverá confronto com a arrogância humana, confronto com a idolatria, com a autossuficiência, com a falsa religião, principalmente dos judeus. Mas veja como isso é profundo. Até no juízo, o Senhor nosso Deus continua sendo Deus de propósito. O que você quer dizer, pastor? Ele não age por impulso. Ele não age por capricho. Não, ele não vai ficar desgovernado, não. Tudo cumprirá um propósito. Um propósito. Ele age em santidade, justiça, fidelidade ao seu plano eterno. A tribulação mostrará a falência total do homem sem Deus. Ela cumprirá o justiça, ela cumprirá o objetivo de trazer juízo às nações, tratar com Israel, mas também mostrar a falência do homem sem Deus. A grande tribulação mostrará que ciência sem Deus não salva, política sem Deus não resolve, economia sem Deus não sustenta, religião sem Cristo não transforma. A grande tribulação provará isso ao homem. Aleluia! Hoje é dia de conserto, hoje é dia de humilhação, hoje é dia de nós aceitarmos o amor de Deus que está sendo derramado sobre nós através do Espírito Santo, que nos está alertando sobre este período jamais visto na história da humanidade. Aleluias. Para concluir, a grande tribulação será o período mais sombrio da história humana. Sim, será o fechamento de um ciclo profético. Sim, será o surgimento do anticristo. Será a operação da trindade do mal. Será a implementação, do sistema da besta. Será o derramar da ira de Deus. Sim, mas a grande lição desta mensagem, a grande lição desta série, a grande lição deste dia, aleluias, é que ninguém precisa enfrentar este tempo. Existe uma saída. Você não precisa começar a treinar e se desviar de pedra. Vai cair 40 quilos. Opa, escapei dessa. Não precisa ficar fazendo isso. Não precisa virar um desviador de Saraiva. Não. Você não precisa começar a se preparar para o grande terremoto. Opa, deixa eu me equilibrar aqui. Não, você não precisa fazer nada disso. Não precisa. Existe uma saída. Há uma notícia maravilhosa. A graça ainda está disponível. A graça ainda está disponível. A porta ainda está aberta. Oh, Ramastecanda, Ramassurianda, Lamanai. Hoje o Cordeiro ainda recebe pecadores. O Salvador ainda clama. Hoje ainda há salvação. Diga à pessoa que está ao seu lado: fuja da ira vindoura. Diga. Fuja da ira vindoura. Aleluias. Aproxime-se mais do Senhor. Aproxime-se mais do Senhor. Como faço isso, pastor? Se afastando do mundo, se afastando do pecado. Aleluias. Santificação é isso, é separação, é separar-se para Deus. Ah, eu não consigo. Ninguém consegue, filhão. Aqui não tem nenhum santão, não. Aqui não é museu de santo, aqui é hospital de pecadores. Aqui só tem pecador miserável aqui. Não fica assustado, não, que aqui é tudo pecador, começando pelo pregador. Nós não conseguimos.
é pelo Espírito Santo. É Ele, é Ele, é Ele, só Ele. É pela graça, é pela graça, não é por obras, é pela graça. Aleluia. Hoje ainda é dia de salvação. Receba hoje. Fique em pé em nome de Jesus. Enquanto a trombeta não toca, a porta da graça continua aberta. E não estou falando da trombeta da grande tribulação, não estou falando das trombetas, estou falando da trombeta de Paulo. Não brinque de ser crente, irmão. Não brinque. Não vale a pena. Não vale a pena. Gerenciamento de imagem não vai te livrar da ira futura. O fingimento não vai te livrar da ira futura. Na Santa Ceia da noite, domingo passado, eu ia pregar outra coisa, o Espírito Santo me direcionou para 1 Pedro 2:1, eu disse: Senhor, vão me bater, Jesus, se eu pregar isso aqui. Deus falou conosco, temos que deixar a malícia, temos que deixar o engano, temos que deixar o fingimento. E a palavra para fingimento no grego é hipócrisis, ou seja, a hipocrisia. Temos que deixar a inveja e as murmurações, as reclamações. O Espírito Santo quer nos auxiliar, o Espírito Santo quer nos capacitar, mas será que queremos isso? Ou será que já achamos que somos a bolacha mais gostosa do pacote, a última Coca-Cola do deserto? Louvado seja eu, honrado seja eu, afinal de contas eu oro tantas horas por dia, hã? Afinal de contas eu sou o crente mais antigo aqui da igreja, é, afinal de contas ninguém aqui jejua como eu, meu nome é João Alpinista, eu vivo na montanha, louvado seja o meu nome, hã? É, tá cheio de João Alpinista, Maria Alpinista, que acha que nós não somos nada, somos pó, cinza, barro, miseráveis pecadores totalmente dependentes do Senhor. É tempo de se humilhar, é tempo de abrir mão do nosso direito de vingança. Perdoar é isso, é abrir mão do seu direito de vingança. Vale a pena você ficar com raiva desse irmão? Vale a pena você continuar sendo linguarudo? Não vale, irmão. Tem crente que o pastor na hora do batismo não batizou direito, né? Falei isso de manhã. A hora que ele foi batizar a pessoa, a língua ficou para fora da água, assim, pronto. Meu Deus, fala mais do que, meu Deus do céu, fala mal de todo mundo, fala mal. Não, não vale a pena, irmão, não vale a pena, não vale a pena, não vale a pena. Dá para fugir disso aqui. A porta da graça ainda está aberta. Tomemos uma decisão séria, não vale a pena ficar fingindo, ficar perdendo tempo. Oh, meu Deus do céu, o Senhor Deus não nos traz estas informações para que nós tenhamos argumentos para entrar em fóruns de discussões teológicas na internet e desfilar ego. Não, Deus não faz isso, Ele faz para que nós acendamos, para que os alertas, os nossos sentidos espirituais estejam aguçados. Ele não faz isso

tribunal. Ele quer que você esteja no tribunal de Cristo e posteriormente nas bodas do Cordeiro. Aonde estão aqueles que estarão nas bodas do Cordeiro? Levante a sua mão, levante a sua mão e diga: ajuda-me, Senhor. Ramahastekanda Ramasurianda Lamanai. Dá um som menor, Geninho. Eu não sei quem vai ser o dirigente da igreja depois do arrebatamento. Alguém quer ser aí? Mas as pessoas vão entrar na igreja. Porque vai ficar muito crentão. É, vai ficar muito crentão para trás, irmão. Tem uns que parecem anjos. Você olha para ele e fala assim: mostra-me as suas asas, querubim. Mas depois do arrebatamento eles vão estar aqui: Senhor, tem misericórdia, meu Pai. Pois é.

0: a gente.
1: 21:20. 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

saída será no dia 13 de junho, sábado, às 23 horas, da Igreja Deus e Amor, da rua João Negrão, 595. 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Vamos repetir: 419-9567-5647.

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1: Amados, recebam a paz de nosso Senhor e Salvador Jesus. Eu sou o seu irmão em Cristo, amigo e servidor, Pastor Júnior Rúbio. Aos domingos, em nome do Senhor Jesus, venha. Comecemos a semana na presença do Senhor. Comecemos a semana aos pés de Cristo. Aleluia. Orando ao Senhor, clamando ao Senhor, adorando ao Senhor, pedindo a unção fresca do Espírito Santo, preparando-nos para o arrebatamento. Em nome do Senhor Jesus, faça o seu melhor esforço. Esteja chovendo, esteja frio, esteja calor, não importa o clima, não importa a temperatura, você precisa vir, você precisa ter azeite na sua lâmpada. Não podemos ser virgens loucas, não podemos ser virgens negligentes. Por isso convocamos a todos para todos os domingos pela manhã estar conosco. Olha, quando não temos a Santa Ceia, que é aos segundos domingos de cada mês, todos os outros domingos, de 9 às 10:29, estamos com este objetivo de preparar-nos para o arrebatamento, de receber azeite fresco na nossa lâmpada. Rua Pedro Ivo, 744, no centro de Curitiba, a poucos metros da estação metropolitana do Guadalupe. Irmãos de outros ministérios também estão convidados para receber este azeite fresco do Espírito Santo, para estarem preparados para o arrebatamento, todos os domingos, de 9 às 10:29 da manhã, exceto o segundo domingo, que é o domingo da Santa Ceia. Venham, te esperamos. Jesus tem coisas grandes para fazer em nossas vidas. O Senhor Deus quer derramar azeite fresco em nossas lâmpadas.
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3: Já estamos de volta com mais adoração.

0: gente vai para mais informações aqui. Economia prateada. O envelhecimento da população abre novos mercados e oportunidades. A chamada economia prateada atende às necessidades de quem passou dos 60 anos. Esse grupo populacional cresce rapidamente, possui um forte poder de consumo. Empresas estão adaptando seus produtos para atender melhor a essa faixa etária. Serviços de saúde, turismo adaptado e tecnologia simplificada estão em alta. Os idosos de hoje são ativos, independentes e buscam mais qualidade de vida. O mercado percebeu que investir nesse público é garantia de um retorno seguro. Além de consumir, muitas dessas pessoas continuam trabalhando e gerando riqueza. A experiência acumulada por eles é um ativo valioso para qualquer empresa. A economia ganha muito quando inclui e respeita a força da terceira idade. Cuidadores e profissionais focados na maturidade encontram um mercado promissor. A demanda por atendimento especializado não para de crescer em todo o país. O futuro da economia nacional passa pelo bem-estar e pela inclusão dos mais velhos. O setor de beleza. Cuidados pessoais mostram força e resiliência mesmo em tempos de crise. O mercado de higiene e cuidados pessoais é um dos mais fortes da economia. Mesmo quando o orçamento aperta, o brasileiro não abre mão do cuidado básico. Produtos para cabelo, pele e higiene mantêm vendas altas durante todo o ano. Esse setor movimenta bilhões de reais e sustenta milhares de lares no Brasil. O modelo de venda direta e por catálogo é a principal fonte de renda de muitas mulheres. Elas encontram nessa atividade uma forma de empreender com flexibilidade de horário. Salões de beleza e barbearias continuam abrindo as portas nos bairros diariamente. O serviço de cuidado pessoal levanta a autoestima e gera bem-estar à população. É um segmento que rapidamente adota novidades para atrair e fidelizar a clientela. A indústria nacional é referência mundial na produção de cosméticos de qualidade. Ingredientes naturais do país são exportados e valorizados no mercado global. A economia da beleza mostra que cuidar de si também gera desenvolvimento.
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1: É, já estamos de volta. Deus abençoe você, querido ouvinte. Acompanhamos a boa mensagem da Palavra de Deus antes do break. Depois já tivemos aí os avisos da obra de Deus. E agora, após o momento da adoração, também com o informativo, através da jornalista Cristine Luiz, estamos de volta após o momento de mais adoração. E vamos falando aqui do que Deus está fazendo na Igreja Pentecostal Deus e Amor, convidando você para se fazer presente nos cultos que acontecem todos os dias. Lembrando que amanhã pela manhã teremos aquela concentração de fé, a consagração e a preparação para o arrebatamento. E você é o nosso convidado a estar aqui. Começa o culto bem cedo e também termina bem cedo. Ouvimos aí o convite na voz do pastor Júnior Rúbio para você estar conosco aqui, aumentando a tua reserva de azeite, estar fortalecendo a tua vida espiritual e se preparando cada dia mais para encontrar com Cristo Jesus. É, querido ouvinte, tudo nos mostra que Cristo está voltando, a volta de Jesus está cada vez mais perto. Embora não sabemos o dia e a hora, mas o que sabemos é que temos que estar preparados. E nós vamos ouvir testemunho de fé, testemunho que aumenta a nossa fé, que glorifica o nome do Senhor, o que Deus está fazendo na Igreja Pentecostal Deus é Amor. É, o nosso Deus, ele está realizando milagres, maravilhas, está curando os enfermos. Para o nosso Deus não há impossível. É, nós temos que crer e confiar que o nosso Deus, ele cura desde a mais simples dor de cabeça até a enfermidade mais complexa. Nosso Deus, para ele, não tem o que ele não possa fazer. Então, por isso, nós confiamos nele. E se você está enfermo, não deixe de estar no culto, porque você não está se sentindo bem. Venha, você vai receber a oração e através da oração você vai receber o milagre, você vai receber a cura para a glória e a honra do Senhor nosso Deus. É através de estar presente aqui na casa do Senhor, você vai receber o milagre, você vai receber a tua vitória que você tanto precisa. Vamos acompanhar aqui o que Deus está fazendo nos cultos na Igreja Pentecostal Deus e Amor, através da vida do pastor Júnior Rúbio. O Senhor está realizando milagres e maravilhas.
2: Como é que a senhora se chama?
3: Rose.
2: Quanto tempo a senhora sentia esse desconforto no ventre?
3: Há muitos anos.
2: Muitos anos. A senhora chegou com esse desconforto no ventre?
3: Eu fiquei com esse desconforto.
2: Na hora da oração, o que foi que a senhora sentiu?
3: Eu senti que eu seria curada.
2: A senhora sentiu algo diferente?
3: Sim.
2: Sentiu o toque?
3: Senti o toque.
2: E como a senhora se sente agora?
3: Bem.
2: Curada?
3: Curada.
2: Já não sente mais o desconforto?
3: Nada.
2: Quem foi que te curou?
3: Jesus.
2: Jesus curou ela aqui agora. Dai glória a Deus, Curitiba. Outra pessoa curada aqui, pastor Fernando. Outra pessoa curada.
4: A paz do Senhor, irmão.
5: Qual é o seu nome?
4: José Francisco.
5: José Francisco,
4: qual é
5: o milagre que o senhor recebeu?
4: Eu recebi um milagre de Deus, porque eu ia de vez em quando no banheiro, muitas vezes, e sentia aquela dor.
2: O senhor tinha problema na próstata? Há quanto tempo o senhor tinha esse problema?
4: Já está com mais de 10 anos.
2: Os médicos constataram.
4: Contratado.
2: O senhor foi no médico?
4: Foi.
2: O médico disse que era problema na próstata.
4: Era.
2: Na hora da oração, o que foi que o senhor sentiu?
4: Eu senti aquele vapor que saiu.
2: O senhor sentiu um vapor que saiu.
4: Saiu.
2: Quem
4: está
2: escutando ele falar? Quem
6: glória a Deus, glorifica a igreja!
2: Ele
6: tá
2: sentiu
6: curado.
2: Um vapor que saiu. E agora, irmão, não está sentindo mais nada?
4: Nada.
2: Essas lágrimas são de dor, de tristeza ou de alegria?
4: De alegria.
2: De alegria!
4: De alegria.
2: Quem foi que te curou?
4: Deus foi.
2: Foi Jesus!
4: Deus me curou.
2: Deus me curou. Dai glória a Deus.
6: Dai glória,
2: Curitiba.
6: Igreja. Dai glória.
2: Dai glória,
6: glória
2: a Deus, Curitiba. Dai glória a Deus, Curitiba. Aleluias, aleluias, aleluias.
1: É o nosso Deus curando, é o nosso Deus realizando milagre na hora. É, querido ouvinte, aquilo que falamos para você, não está se sentindo bem, mas isso não será impedimento para você estar na casa do Senhor, porque você pode chegar aqui até não se sentindo bem, mas através do clamor, através da oração, você vai receber a cura. Você pode até chegar aqui não se sentindo bem, mas você sairá daqui bem, agradecido a Deus pelos milagres que Ele há de realizar na tua vida. Nós já vamos seguir aqui ouvindo testemunhos, ouvindo aquilo que Deus tem realizado na Igreja Pentecostal do Zé Amor. Mas eu gostaria de comentar um pouquinho mais o que a Dona Rose, ela comentou que chegou se sentindo com desconforto. Conforme a revelação do Espírito Santo, ela confirmou ali que ela chegou se sentindo com desconforto no ventre. Mas através da oração, ela foi milagrosamente curada. Agora, já pensou se ela deixasse de estar no culto porque ela não estava bem? Ela ia continuar se sentindo de mal a pior. Mas pelo esforço que ela fez em estar na casa de Deus, mesmo doente, ela foi contemplada pela cura de Deus. Não diferente o seu José Francisco, que também estava enfermo com doença na próstata. Ele sentiu e recebeu o milagre através do toque do Espírito Santo. É, querido ouvinte, por isso falamos, vale a pena, vale muito a pena fazer um esforço e estar na casa do Senhor. Rua Pedro Ivo, 744, endereço da Bênção da Vitória, onde Deus tem um encontro marcado com você. Nós vamos agora a um quadro que temos para a noite desse sábado hoje. Temos aqui Curiosidade Bíblica com o pastor Lourival de Almeida e a cantora Débora. Vamos aqui a Curiosidade Bíblica, o tema de hoje é as orações de Moisés no deserto. É, as orações de Moisés no deserto. Vamos aqui a essa Curiosidade Bíblica.
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7: Nós temos aqui curiosidade bíblica. Eu estava lendo aqui sobre as orações de Moisés quando eles estavam no deserto. Interessante, né? Eu percebi que em todas as ocasiões em que a nuvem ali no deserto se erguia, Moisés fazia uma oração especial e sempre repetindo as mesmas palavras. Veja bem, quando a nuvem parava, ele já fazia outra oração, com palavras diferentes, mas sempre repetidas. Veja bem as orações. Quando a nuvem se erguia, Moisés falava assim, orava assim ao Senhor: levanta-te, ó Deus, e dissipados sejam os teus inimigos e fujam diante de ti os aborrecedores. Aí quando a nuvem parava ou pousava, está em Números capítulo 10, versículo 35, Moisés orava assim: volta-te, ó Senhor, para os muitos milhares de Israel. Então, nós vemos que aqui ele fazia orações a todo momento, praticamente, né? Moisés estava vendo a ação de Deus, liderando o povo, e aonde parava a nuvem também, ali eles armavam as suas barracas, né? As suas tendas, né? E quando Deus prometeu ao povo de Israel, no deserto, que eles comeriam carne durante um mês inteiro, Moisés já ficou meio duvidoso. Aí ele foi falar com o Senhor assim: 600 mil homens de pé é este povo, no meio do qual estou. E tu tens dito, dá-lhe-eis carne, comerão um mês inteiro? Degolar-se-ão para eles ovelhas e vacas que lhes bastem? Ou ajuntar-se-ão para eles todos os peixes do mar que lhes bastem? Aí Deus dá a resposta logo em seguida: porém o Senhor disse a Moisés, seria pois encurtada a mão do Senhor? Agora verás se a minha palavra te acontecerá ou não. Então nós vemos que realmente Deus estava ali dialogando com Moisés, e Moisés também, né, dizendo: Senhor, é carne? Ou a gente vai pescar peixe? Agora você pode dizer, Moisés era Moisés, eu, coitado de mim, eu sou aqui a irmã Maria do interior, aqui eu moro numa casinha pequenininha. Não há diferença nenhuma entre Moisés e nós. O negócio aqui é a fé. Temos de ter sinceridade na oração e temos de ter comunhão, intimidade e sinceridade com Deus. Nós vemos que Moisés foi tão sincero, né? Ó Senhor, você vai mandar carne o mês inteiro? Ele foi sincero, como você disse, né, Lorival? Senhor, eu tô cansado. Eu tenho certeza, Deus gosta de uma oração sincera.
8: É, né? Deus tem pavor daquelas orações mecânicas, mecanizadas, e as orações que as pessoas querem converter Deus, né?
7: E de colocar Deus na parede, né?
8: Não, o que eu acho mais interessante é a oração que as pessoas querem converter Deus, né? Começa a citar versículos bíblicos, Senhor, claro que Deus conhece, foi ele que falou, mas tá certo, assim mesmo, Moisés teve uma pontinha no coração aí de tipo, será?
7: É, ele foi tão sincero, ele abriu o coração, né? Ele mostrou quem era ele, né? E Deus não achou ruim, não. Deus falou, olha, vai ser assim, assim, assim, como eu mesmo falei, né? É interessante nós termos intimidade com Deus. Eu estava conversando até com uma pessoa, Lorival, e ela me disse, para mim é tão difícil orar, porque passa 10 minutos, acabam as palavras. Eu falei, então falta intimidade com Deus, porque quando a gente tem intimidade com uma amiga, com um amigo, conversa parece... 1-2 horas.
8: Principalmente quando é fofoca, né? Deus, como cresce a fofoca, né? Fofoca, se for, a pessoa for dar asa, passa o dia inteiro fofocando, mas falar com Deus...
7: Aí é complicado.
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1: Vamos agora atendendo o pedido de louvor da nossa ouvinte, Suzana de Pinhais. O hino Vaso de Honra, com a cantora Débora Miranda.
9: 9:49.

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1: Amados, recebam a paz de nosso Senhor e Salvador Jesus. Eu sou o seu irmão em Cristo, amigo e servidor, Pastor Júnior Rúbio. O que eu vou dizer agora é algo irrefutável, não tem como você refutar. Nós precisamos de azeite na nossa lâmpada. Nós precisamos de azeite fresco. Nós precisamos ser virgens prudentes. Todos conhecemos a parábola das virgens prudentes e das virgens loucas, das virgens nécias, negligentes. Pois bem, como se consegue este azeite? Quem sabe alguém esteja perguntando. Cada vez que oramos, cada vez que jejuamos, cada vez que nós lemos a palavra do Senhor, meditamos na palavra, cada louvor que nós entoamos ao Rei dos Reis, cada culto que nós participamos, são gotas de azeite que são ministradas em nossas vidas. O Senhor vai derramando estas gotas de azeite e nós vamos enchendo o nosso reservatório de azeite. Porém, aos domingos, meus amados, nós nos dedicamos exclusivamente a ter azeite, a buscar preparação espiritual. São manhãs abençoadas com palavras diretamente do trono de Deus para os nossos corações. Nós começamos a semana junto com a família na presença do Senhor. É uma bênção, tem sido maravilhoso. De 9 da manhã às 10:29 da manhã, para que você tenha todo o resto do dia para fazer ali as suas tarefas, para reunir a família, enfim. É proposital este culto objetivo, este culto de certa forma até rápido, porém abençoadíssimo, poderoso, é algo que Deus colocou em nosso coração. Porém tem algo, meus irmãos, que nos assusta, pois a síndrome de Salomão, ela tem afetado muitos crentes. O que é a síndrome de Salomão? Salomão começou bem. Nós vemos que quando Salomão assume, ele começa a orar ao Senhor e pede a Deus sabedoria para estar à frente do povo. E o Senhor aparece para ele e diz a ele: o que você quer que eu te faça, Salomão? E Salomão pede sabedoria ao Senhor. Ele começa bem, ele começa fazendo tudo aquilo que Deus se agrada, ele começa seguindo os conselhos do seu pai Davi. Porém, quando vamos estudando a vida de Salomão, vamos vendo que ele vai enfraquecendo-se, ao final acaba até cometendo abominação diante do Senhor, se prostrando diante de ídolos. Ele começou bem e terminou mal. Isso não é característica exclusiva do homem mais sábio, né? Que foi Salomão, não. Isso é uma característica do ser humano. A natureza caída do homem, ela faz isso. Ela faz com que nós comecemos bem, porém vamos abrindo mão, vamos relaxando e aos poucos vamos deixando de fazer as coisas que nós fomos convencidos pelo Espírito Santo a fazer. Muitos começaram bem a consagração, entenderam a necessidade de ter azeite na lâmpada e estavam conosco aos domingos, e aos poucos foram esmorecendo, foram desanimando. Não sei qual é a razão, mas foram dando lugar à natureza caída do homem, aquela coisa de desistir facilmente das coisas. Nós precisamos reagir, ainda que Deus está enviando novas pessoas, logicamente, a obra do Senhor, mas você que começou bem conosco esta consagração, não permita que a síndrome de Salomão afete a sua vida espiritual. Não permita que a síndrome de Salomão limite você de ter azeite fresco na sua lâmpada. Não permita que a síndrome de Salomão transforme você em uma virgem nécia, em uma virgem negligente. Você precisa ser virgem prudente, você precisa ter reservatório de azeite na sua lâmpada. O arrebatamento é irrefutável. O arrebatamento está próximo, aliás, mais próximo do que muitos imaginam. Nós precisamos ter azeite na lâmpada. Por isso, aos domingos, em nome do Senhor Jesus, venha. Comecemos a semana na presença do Senhor. Comecemos

0: tratamento. Em nome do Senhor Jesus, faça o seu melhor esforço. Esteja chovendo, esteja frio, esteja calor, não importa o clima, não importa a temperatura, você precisa vir, você precisa ter azeite na sua lâmpada. Não podemos ser virgens loucas, não podemos ser virgens negligentes. Por isso convocamos a todos para todos os domingos pela manhã estar conosco. Olha, quando não temos a Santa Ceia, que é aos segundos domingos de cada mês, todos os outros domingos, de 9 às 10:29, estamos com este objetivo de preparar-nos para o arrebatamento, de receber azeite fresco na nossa lâmpada. Rua Pedro Ivo, 744, no centro de Curitiba, a poucos metros da estação metropolitana do Guadalupe. Cuidado com a síndrome de Salomão. Será que você já não foi contagiado por ela? Ah, não, pastor, eu não. Será? Você que começa bem as coisas e depois vai desanimando, é a síndrome de Salomão, tem sido uma ferramenta poderosa de Satanás e infelizmente tem atingido muitos crentes. Que não seja você um a mais contagiado pela síndrome de Salomão. Não, em nome de Jesus, reaja, vença a síndrome de Salomão e vamos perseverar nesta consagração, nesta preparação para o arrebatamento. Pedro Ivo 744, no centro de Curitiba, irmãos de outros ministérios também estão convidados para receber este azeite fresco do Espírito Santo, para estarem preparados para o arrebatamento todos os domingos, de 9 às 10:29 da manhã, exceto o segundo domingo, que é o domingo da Santa Ceia. Venham, te esperamos. Jesus tem coisas grandes para fazer em nossas vidas. O Senhor Deus quer derramar azeite fresco em nossas lâmpadas.
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2: Agora são 22 horas em ponto, nós vamos aos prefixos. Na sequência já teremos aqui a programação com o pastor Matheus Moura e os demais convidados para esta noite. É o boletim do Projeto Cura.
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4: 22 horas e 1 minuto.
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6: 10 e 1.
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belíssimo hino Eu Ainda o Louvarei, do álbum Toque com Fé, da cantora Ângela Gonçalves. Vai para toda a audiência, a Voz da Libertação, nosso irmão José de Colombo, pedindo em louvor da gravadora MC Music.

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3: A paz do Senhor Jesus, quem vos fala é Irmão Blair, da cidade de Timóteo, Minas Gerais. 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Eu lembrei do Deus da minha mãe, do Deus que minha mãe continuamente orava a ele em meu favor. 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E Deus teve misericórdia, ouviu a minha oração, ouviu as orações da minha mãe e me deu novamente o fôlego de vida. 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
4: Noite de gratidão. Que oportunidade, Senhor. Obrigada. Quem pode dizer obrigado, Senhor?
5: Qual que é o seu nome, meu irmão?
6: Eliseu.
5: Nosso irmão Eliseu, conte as bênçãos que o irmão já recebeu aqui na igreja Pentecostal Deus é Amor.
6: A bênção que eu recebi, eu tive, né, tempos atrás, foram 5 anos desempregado. Eu recebia várias revelações, mas como a Bíblia diz no capítulo 3 de Eclesiastes, para tudo há um tempo. O Senhor me provou durante 5 anos, mas depois de 5 anos o Senhor abriu uma porta maravilhosa e me deu esta vitória. Então eu digo para o amado ouvinte, talvez esteja passando uma luta, desemprego, talvez você esteja passando várias lutas, assim como andei anos de ônibus, depois o Senhor também me deu habilitação, me deu carro, né? Eu sonhava que eu tava dirigindo, trocando marcha num gol, e o Senhor me deu meu carro, me deu habilitação que parecia ser impossível. A primeira eu perdi todo o exame, né? Todo o exame eu perdi, e o segundo, ali o segundo pode ser processo, né? Que eu entrei, uhum, ali, graças a Deus eu passei, no segundo teste eu passei do psicotécnico, dos outros eu passei também, e passei no parte de Detran, que foram algumas vezes também reprovei, na quarta vez eu fui passar. Então eu digo aos amados ouvintes, que não desista do seu propósito, do seu milagre, venha buscar hoje, na quarta do grande mover de Deus, Deus é impossível, como o servo de Deus aqui está falando. Então creia, como Lucas 1:37 diz, que nosso Deus, amados ouvintes, é o Deus do impossível. Venha buscar a vitória, porque por nosso Deus nada se torna possível diante da presença do Senhor. Então você está convidado para estar aqui e receber a sua vitória ainda nesta manhã. Dá tempo, venha buscar, faça como eu fiz. Eu estou já aqui nesta manhã. Vim lá da cidade de Rio Grande do Sul e já estou aqui para a glória do Senhor Jesus.
5: Que benção, presbítero Eliseu, olha que tremendo. Então o senhor estava 5 anos empregado, não tinha carro, não tinha habilitação e Deus mostrou, Deus revelou, abençoou o presbítero aqui na igreja Pentecostal dos Amor. É benção grande ou não é, presbítero?
6: É muito grande, porque nosso Deus, para ele nada se torna impossível, como dizem os amados ouvintes, um dia, porque Deus tem um propósito na nossa vida. Um dia, amados ouvintes, eu conto para vocês que eu também passei pela morte de Deus ali no chão da sala, na casa onde eu morava, naquela época ainda em Curitiba. Deus ali me devolveu a vida. Então, para Deus, nada impossível. Deus me curou daquela enfermidade que eu tive pós-morte. Então, para você, amado ouvinte, que acha que tudo está impossível, que todas as portas estão fechadas, Deus tem nesta manhã portas abertas, portas de milagre, de vitória e até mesmo de vida, como Deus aqui naquele momento, Deus me ressuscitou. E ressuscitou porque eu caí morto ali no chão, né, mas vocês entenderam o que eu acabei de falar agora, eu caí morto ali, mas Deus me ressuscitou com todos os sinais, roxo meus lábios, roxo minhas unhas, roxo perto dos meus olhos estavam abertos, mas parado, porque eu não sabia nada que acontecia, tinha apagado tudo, amados ouvintes, não sabia nada que acontecia à minha volta, mas ali o Deus que tem dono, que tem poder, aliás, como diz o livro de Isaías, né? Sobre a vida e sobre a morte, ele diz, eu filho, eu mato, ele diz que ele tem poder sobre a vida e a morte, porque Jesus morreu e tornou e ressuscitou pelo seu poder, assim Deus tem poder até sobre isso. Você que está desenganado, você que está com seu parente aí, talvez na UTI, o médico diz, não tem mais jeito, já fiz o que eu podia fazer, eu já fiz. Deus tem um milagre para você.
5: Que bênção, presbítero Eliseu. Então, meu Deus do céu, eu tô aqui agora animado, empolgado mais, porque é bênção do carro, é carteira de motorista, é cura na saúde. Esses milagres são grandes ou pequenos, presbítero Eliseu?
6: É muito grande, eu só tenho a agradecer a Deus por tudo que Deus tem feito em minha vida. Eu estou grato ao Senhor, estou aqui e faço a obra do Senhor, né? Porque não tenho como pagar tudo que Ele tem feito por mim. É ser grato ao Senhor, né?
5: Que maravilha! Você tá feliz, presbítero Eliseu?
6: Estou felizíssimo.
5: Então dá um glória a Deus aí.
6: Glória a Deus.
5: Eita maravilha, Deus abençoe.
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7: Qual é o seu nome, irmão?
8: Cauã.
7: Irmão Cauã, conte uma bênção, um milagre, o que Deus fez na tua vida?
8: Uma obra tremenda que o Senhor fez na minha vida foi na minha libertação, né, que vim no mundo do crime vários anos, né, e meu pai, minha mãe, orando, intercedendo pela minha vida, Deus teve misericórdia de mim, me libertou, e hoje estamos na casa do Senhor, para a honra e glória, no nome dele.
7: Que maravilha, meu camarão. Olha aí, queridos ouvintes, olha o milagre que Deus faz. Queridos ouvintes, você que tem seu filho, quem sabe está no mundo da droga, quem sabe está no mundo do crime, quem sabe está te dando dor de cabeça, quem sabe você não consegue trazer ele na igreja, mas você venha, faça igual o pai do nosso irmão Cauã, faça igual a mãe do nosso irmão Cauã, venha para a casa de Deus, faça a campanha e busque da presença de Deus. O que você tem para falar para esse ouvinte, irmão Cauã?
8: Ah, que Deus, ele é fiel, né, irmãos? Deus sempre prometeu a minha libertação. Foi muitos anos que minha mãe sofreu, né? Mas hoje ela chora só de alegria na presença do Senhor, e ela contempla aí que Deus honrou, né? Com sua palavra, né? Que Deus é fiel. E, né? Hoje é só bênção, irmão. Não há nada melhor do que estar na presença do Senhor, né? O mundo que a gente viveu era só de tristeza, de dor. Mas hoje somos mais que vencedores no nome do Senhor Jesus.
7: Que maravilha, irmão Cão, que lindo testemunho, que maravilha, que Deus abençoe pelo seu lindo testemunho. Queridos ouvintes, venham para a casa de Deus, venham buscar da presença de Deus. Deus liberta, Deus transforma, Deus faz milagre ainda hoje na presença do Senhor sobre as

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1: Ouvintes do programa Voz da Libertação, são 22:18, 22:18, estamos iniciando aqui pela Super Rádio Deus e Amor de Curitiba, boletim informativo Projeto Cura. Eu sou o Sermão em Cristo, presbítero Matheus de Moura, e a partir de agora fazemos então essa programação até as 23 horas. Está também aqui nesta noite nos estúdios, Hermaline nos botões, que Deus abençoe grandemente, na sonoplastia. Temos aqui também a participação especial hoje, pastor Aclis, também temos o nosso irmão
2: Gabriel,
1: também a nossa irmã Miriam. Estamos aqui ouvintes para apresentar o programa e esse projeto especial, esse projeto de Deus. Pastor Aclis, Deus abençoe e a paz do Senhor Jesus.
3: A paz do Senhor, pastor presbítero Moura. A paz do Senhor ouvintes, a paz do Senhor a todos que estão nos ouvindo. Estamos numa expectativa muito grande, né, pastor, com esse projeto Curitiba Unida Resgatando Almas, né? Que acontecerá agora no dia 28/6, na cidade de Araucária. É isso mesmo?
1: Isso mesmo, dia 28 de junho, ali na Praça da Bíblia, em Araucária, o Encontro com a Esperança.
3: É, estamos também com o Gabriel aqui. Gabriel, vamos falar um pouquinho sobre o projeto Cura, Curitiba Unida Resgatando Almas.
2: Eu quero cumprimentar todos os ouvintes, a paz do Senhor Jesus. É uma alegria estar com todos vocês nesta noite de sábado. E nós estamos aqui justamente com o maior objetivo do Evangelho de Cristo Jesus, resgatar almas. Este projeto que está agora iniciando e sendo desenvolvido em Curitiba tem este objetivo central. Deus colocou no coração do pastor Júnior Rúbio esta intenção que já está em todos os servos de Deus, e o projeto nasce com este objetivo. É, na verdade, um despertamento para a igreja, para cada um de nós. Então, atenção a todos de Curitiba, região metropolitana, nós estamos agora mobilizados juntos para trabalhar, pastor Aclis, pastor Moura, neste intuito, resgatar almas. Aliás, como eu falava, este é o real objetivo do Evangelho de Cristo. Então, quando se fala do projeto Cura, se fala desta união de toda Curitiba. Quando se diz Curitiba, é a região metropolitana, todas as cidades circunvizinhas, com este objetivo. E daí nós já temos a compreensão. Não é apenas uma união sem um preparo. Há todo um preparo, uma preparação, há toda uma estrutura por trás deste projeto para que essas vidas possam ser alcançadas e possam ser orientadas a seguirem a Cristo e permanecerem em Cristo Jesus.
3: Sim, irmão Gabriel, é um projeto que nasceu primeiramente no coração de Deus, né? Segundo no coração do nosso pastor Júnior Rúbio. É um projeto que está chamando muito a nossa atenção por conta da organização, né, presbítero Matheus?
1: Com certeza, pastor Aclis, e nós estamos aqui para informar ao querido ouvinte e também encorajar a toda amada audiência a se preparar, porque temos um dia especial, dia 28 de junho, o primeiro evento acontecerá em Araucária. Consequentemente, no mês de julho, dia 26, teremos já o evento em Rio Verde.
3: Isso mesmo.
1: Então, temos aí uma preparação, com certeza temos bastante tempo, mas estamos na expectativa.
3: Sim,
1: a fé é grande, né? A fé do povo de Curitiba é grande. E temos a certeza que serão cultos extraordinários do mover de Deus, a ação divina do Espírito Santo para salvar as almas, pastor Aclis, e por isso estamos aqui já com antecedência em oração, em jejum, em preparação, para que esse dia seja um dia maravilhoso.
3: Sim, nós estamos numa expectativa muito grande lá, pastor Matheus, com o pessoal do Rio Verde, setorial do Rio Verde, Guaraituba, Colombo Centro, Bocaiúva também esteve aqui ontem, e estamos esperando o mover de Deus, que eu creio que vai ser grande nesse trabalho do dia 28, agora em Araucária.
1: Maravilha. 22:22. Ouvinte, você está acompanhando o programa Voz da Libertação da Igreja Pentecostal Deus e Amor. E esse é o quadro Boletim Informativo Projeto Cura, que é o acrônimo Curitiba Unida Resgatando Almas. É o encontro com a esperança. Falamos com pessoas, de repente, que não tem mais esperança. Quem sabe outrora tiveram uma vida, talvez, hipoteticamente falando, bem sucedida. Porém, hoje você se encontra retrocedendo. Você que talvez tinha planos, tinha projetos, hoje você se encontra sem esperança. Olha, a Bíblia diz em Romanos, no capítulo 15, o versículo 13, disse assim: ora, o Deus de esperança vos encha de todo gozo e paz em crença, para que abundeis em esperança pela virtude do Espírito Santo. Esse é um convite para a esperança. Creio no milagre. Queremos aqui te encorajar a participar e estar conosco, Pastor Ax. Quantas pessoas acompanhando o programa agora, não somente em Araucária, aqui na Grande Curitiba, em todas as regiões, nós queremos convidar esta pessoa quem sabe desviado, quem sabe uma pessoa de outra denominação, e nós estendemos o nosso convite agora para que essa pessoa marque esse encontro. Dia 28 de junho, nós teremos esse projeto lá em Araucária, Praça da Bíblia, o Encontro com a Esperança.
3: Sim, Pastor Mateus, entendemos que não será apenas um evento, mas será o mover de Deus naquele lugar. O nosso intuito é ganhar almas para o reino do Senhor Jesus. Porque nós vemos por aí, Pastor Mateus, tantos eventos que acontecem, né? Que parece que não são mais eventos, são apresentações. Canta e não tem uma organização. E o que me chama atenção no Pastor Júnior é essa organização que ele está tendo com o evento, de começar às 15 horas, ter apenas 4 louvores, palavra, milagres e terminar às 16 horas e 30 minutos.
1: Com certeza, Pastor Acles, eu tenho certeza, irmão Gabriel, que o irmão também está numa expectativa muito grande, porque é um evento que chama atenção. É um evento que mobiliza toda a população, toda a amada audiência e também não só isso, mas que veremos milagre, irmão Gabriel, milagres extraordinários no dia 28.
2: Exatamente. Veja, pastores, quando a gente fala deste objetivo de resgatar almas, nós estamos falando de ir atrás daqueles que estão, de alguma maneira, perdidos. Afinal, o resgatar, ele tem este objetivo, este intuito. Agora você, querido ouvinte, analise aí, quem sabe, o seu bairro, a sua região, a sua rua, quantas pessoas que estão perdidas. Nós observamos isso como servos de Deus e nós não podemos ficar parados, não podemos ficar acomodados. Nós temos sim a nossa congregação, nós temos a nossa igreja onde nós congregamos e adoramos a Deus, só que agora nós temos esse objetivo de ir além, além das quatro paredes. E quando nós fazemos isso, pastores, nós vemos milagres da parte de Deus, porque estas almas que precisam de ser resgatadas são pessoas, muitas das vezes, enfermas, pessoas que estão sofrendo com situações terríveis. E quando nós estamos ali, tomados e direcionados pelo Espírito Santo de Deus, estas vidas vivem um verdadeiro milagre, a verdadeira transformação de Deus. Não importa como esta pessoa esteja, você de Araucária, da região, vem agora para este primeiro encontro deste projeto Cura e você vai vivenciar o agir de Deus. Leve os seus conhecidos, familiares, amigos, aqueles que por tantas vezes estão passando momentos difíceis, aqueles que estão desanimados, aqueles que estão perdidos, são essas almas que nós vamos, através da direção de Deus, neste projeto, em união com toda Curitiba, nós vamos sim resgatar, nós vamos verdadeiramente ser usados por Deus. E os milagres, Pastor Mateus, os milagres serão manifestos nesta grande concentração, neste grande agir de Deus.
1: Com certeza, irmão Gabriel, Pastor Acles e ouvintes, olha, nós estamos falando nesse momento com milhares e milhares de pessoas que, quem sabe, já tentaram, já experimentaram de alguma forma, de alguma maneira, viver o sobrenatural. Quem sabe, de alguma forma, errônea, quem sabe, até aqui você tentou sozinho. Nós estamos te encorajando para o encontro com a esperança. Quem sabe, falamos com pessoas que já perderam as expectativas, perderam a esperança. E eu quero te dizer que Cristo é a saída, é o caminho, é a verdade, é a esperança, ele é a solução dos nossos problemas. Pastor Acles, nós que somos pastores, sabemos, lidamos com inúmeras situações, N situações, todos os dias, adversas. Pessoas que desejam o suicídio, pessoas que desejam a separação, pessoas que desejam abandonar a fé. Mas quando vamos à palavra de Deus, vemos um Deus tremendo. Diante do mar, o Senhor abre o mar. Diante das muralhas, as muralhas caem por terra. Diante dos desafios e os gigantes, o Senhor nos dá vitória. Às vezes, pastor Ax, queremos que o vale da sombra da morte, ele saia do nosso caminho. Às vezes ele não vai sair. Deus vai dar estratégia para nós enfrentar o gigante. Deus não tirou o gigante da frente de Davi. Deus não tirou os gigantes, as adversidades. Deus deixou ali, só que deu estratégia e ele venceu no nome do Senhor. E assim somos nós também, diante dos desafios. E quem sabe essa pessoa que está acompanhando o programa agora, ela não tem essa fé, talvez não tenha essa visão. Mas é por isso que está o convite lançado. 28 de junho, pastor Ax, em Araucária.
3: Sim, pastor, falando em milagres, né? Falando, é só um passo que essa pessoa que está ouvindo agora na sua casa basta dar para esse dia, para esse encontro com a esperança. Que quando falamos em encontro, falamos em algo especial. Então eu creio que o senhor já imaginou que dentro de uma igreja é muitos milagres. Agora o senhor pensou todo o campo mobilizado, nenhum só propósito, em uma só busca. Quantos milagres que Deus não há de fazer neste lugar, nesse dia 28 em Araucária, pastor?
1: Com certeza, pastor Acles, e nós estamos também nos bastidores trabalhando, né? Não será apenas um encontro do supetão, né? Não será apenas vamos armar uma barraca aqui, vamos tocar um zine e vamos ver o que Deus tem para fazer. Nós estamos, querido ouvinte, numa organização super orquestrada, organizada, juntamente com a equipe do nosso pastor Júnior Rúbio, que inclusive, ouvinte, não pôde estar presente hoje, ele que tem uma escala de pregação um pouco longe, né? Até não lembro onde que ele
3: Adrianópolis.
1: Adrianópolis, um pouquinho longe, acredito que nem esteja por aqui ainda. Mas enfim, ouvintes, é um projeto que está tudo muito organizado. Então hoje, especificamente, tivemos em Araucária o primeiro ensaio oficial. Das 3 da tarde até as 5 e pouco, tivemos ali numa conversa muito legal, uma harmonia muito de Deus, pastor Geninho, tô profetizando, nosso irmão Geninho, né? A participação especial, foi ali também nosso irmão gestor, aqui da rádio, nosso irmão Gisiel, nosso irmão Ellison também, tremendo. Então,
3: que chama atenção, né, pastor Matheus, é essa organização, né, a parte do louvor. Então isso aí, eu acho que tá chamando a atenção de todos nós, principalmente eu que sou músico, né, a questão da organização dos louvores que vai ser entoado, que foi mandado no grupo, todos os louvores certinho. Então vai ser algo muito organizado para ser, vamos falar assim, ser certo. É o encontro com a esperança.
1: Com certeza. De repente, alguém que esteja no leito de dor, você que esteja, quem sabe, no sofá, numa cama, no hospital, sem esperança, sem expectativa, de repente, para você, não faça muito sentido eu explicar que estamos organizando, que tem toda uma organização. De repente, para você, você nem sequer entende o significado da liturgia, o que é a liturgia. Agora, para aquela pessoa que se pergunta, será que vai ser um evento que não vai acabar de noite, vai acabar tão tarde? Será que eu vou ficar em pé ou não? Será que tem ônibus que vai para lá? Então, querido ouvinte, nós estamos apresentando toda a organização desse evento que teremos no dia. Bom, Araucária não paga o ônibus. Então já não
3: é gratuito.
1: Gratuito,
3: né?
1: Não sei como é que é aqui em Curitiba e as demais regiões. Araucária é free, né? Então você não tem o custo do ônibus, já não tem empecilho. O horário começa às 3 da tarde, se estende até às 4h30. Então temos 1h30 de culto. Não que será apenas aquele culto relâmpago que a gente não consegue nem orar pelo povo. Não, não, não. 1h30, muito bem aproveitado,
3: será
1: pastor Ax.
3: É o objetivo, né, pastor Matheus? E nós vemos que acontece, o ouvinte que está em casa agora pensando em vir, ele vai ter o tempo de almoçar com a sua família, né, até 1 hora, até 2 horas, porque o evento vai começar às 3 horas da tarde. Então, 3 horas e 4h30, a pessoa está pensando, mas eu vou para casa à noite, vai estar difícil. Não, não, 4h30 certinho vai estar encerrando o trabalho, pastor Matheus.
1: Com certeza. E aí, assim, ouvintes, teremos louvores, teremos orações, pregação, a manifestação do poder de Deus, milagres tremendos que estarão acontecendo, um momento especial de acolhimento, momento do apelo. E vale ressaltar também que durante as evangelizações, pastor Ax, teremos evangelizações no Tatuquara, teremos evangelizações em Araucária, teremos as faixas, teremos veículos de sonorização de rua, teremos também as mídias sociais com intensidade, programa de rádio, enfim, panfleto. Vamos estar abordando juntamente com o Reação Expansão Jovem, também juntamente com o PEMU, que fará um trabalho grande, tremendo. Teremos também o apoio do Jesus está na frente.
3: É todos os grupos, todos os departamentos mobilizados para um só propósito, sim, né, Mateus?
1: Tremendo, pastor Acres. Inclusive, a organização do louvor me chamou a atenção também, irmão Gabriel, porque o pastor deu essa liberdade para organizarmos a banda lá em Araucária. Isso é lindo. Isso é lindo, porque vemos ali a sincronia dos músicos trabalhando, todos num propósito só, de chegar ao intuito de que é oferecer o melhor para Deus. E é isso que tem acontecido. E hoje foi o primeiro ensaio oficial, vimos ali tremendo alguns louvores. Nós não vamos dar nem spoiler aqui, nós sabemos que os hinos que serão entoados serão quatro hinos lindos. Eu parabenizo as escolhas dos hinos, hinos lindos que vão tocar grandemente e vai ficar pro dia. Vai ficar pro dia, você que está curioso para saber, você vai estar com a gente ali no grande coral.
3: Sim, vai ser forte trabalhar de Deus. Falando em organização, né, pastor Mateus, a gente vê, assim, os grupos, não vai ter grupo A, grupo B, grupo C, não vai existir isso no dia, né, pastor Mateus?
1: Não.
3: Vai ser um grupo só cantando, louvando a Deus, o grupo da região local, todos unidos, num só propósito.
1: Exatamente, embora a gente não é contra, né, nada contra os grupos, enfim, que louvam, que participam nos eventos, nas santas ceias, nas reuniões, enfim, somos, obviamente, super a favor disso. Isso é muito bom.
3: Mas é um gesto de união, né?
1: Mas esse é um culto específico, né? Um culto específico e temos a certeza. O pastor Júnior Rubio comentou em off esses dias com a gente de um grande evento que foi realizado em Colômbia. Eu não vou nem mencionar os nomes e tal, mas um grande pregador, um filho de um grande pregador, organizou um mega do evento, gastou milhões de dólares com uma estrutura fenomenal. E ele fez um culto de uma hora apenas. Uma hora, veio todo aquele povo, a multidão, uma hora certinho, cravado no relógio, acabou o culto, todo mundo embora. Então, milagres e almas para Jesus, né? Então, o que que adiantaria? Termos, por exemplo, umas 5 horas de culto, onde o povo ficaria ali cansado, não vê a hora de acabar, né? Canta louvor, senta, levanta, e ora, e senta, levanta. Não que seja ruim, a gente está aqui para enfatizar, mas um culto enxuto. Né? Organizado. Temos a certeza que Deus se agrada disso, irmão Gabriel.
2: É verdade. Veja, ouvindo e os ouvintes que estão acompanhando estão percebendo esta questão. Está sendo enfatizado isso, a organização deste trabalho. Mas agora você, ouvinte, você que está aí, quem sabe, numa situação complicada, olha, você não precisa se preocupar com a organização. Você é perdido, você que está destruído, a sua casa tão aflita, não se preocupe, venha para cá, venha para Araucária neste dia especial e você vai vivenciar o agir de Deus. Nós estamos todos mobilizados para entregar para vocês um momento, os pastores estavam comentando, uma hora e meia de culto totalmente organizado para que você possa se aproximar de Deus. Ah, mas irmão Gabriel, pastores, eu estou em uma situação muito crítica, eu estou em uma realidade muito complicada. Não se preocupe, você pode vir da maneira, do jeito que você está e participar deste grande evento. Eu quero trazer uma palavra em Lucas capítulo 19, versículo 10, diz assim: porque o Filho do Homem veio buscar e salvar o que se havia perdido. Olha, ouvintes, nós estamos para cumprir este objetivo, buscar os que estão perdidos. Então, se você precisa deste encontro com Deus, um encontro com a esperança, você vai tomar esta decisão, você vai participar desta grande concentração e você vai vivenciar um dia em que a sua alma terá este encontro com Deus. Não importa como hoje você está. Se você tomar esta decisão, você vai viver dias de mudanças, porque o Filho do Homem, ele veio buscar, ele veio salvar aquilo que se havia perdido. Pode ter certeza, convicção disso. Projeto Cura, Curitiba Unida Resgatando Almas, vai trazer você de volta à presença de Deus através do Espírito Santo de Deus. E vai ficar registrado no coração de toda Curitiba. Os pastores comentavam aqui, Araucária é a primeira cidade onde vai estar sendo realizado este grande culto. E ali o povo, de fato, vai poder observar, pastor Acles, como que está realmente esta estrutura. Nós costumamos ouvir de algumas pessoas, e isso talvez seja um sentimento da maioria, de que nós se acostumamos, talvez por ser mais fácil, fazer cultos e eventos apenas dentro da igreja.
1: Sim.
2: Isso tem um outro objetivo, é fora da igreja, é na praça, é nas ruas, é onde as pessoas estão por tantas vezes sofrendo. Nós, unidos como igreja, vamos ir resgatar as almas, pastor Acles.
3: Então, cooperador Gabriel, é que o povo ele está acostumado hoje, né? Ele vai para o culto, ele assiste o culto, escuta a palavra e vai para casa. E entendemos que esse trabalho, além de ser fora do templo da igreja, já é um trabalho focado em almas. Então eu creio que Deus tem grandes coisas a fazer nesse trabalho, nesse grande dia em Araucária.
2: É verdade, pastor Moura, eu acho que o povo vai vivenciar ali. Talvez a pessoa está pensando, mas será? Será que vai ser só uma hora e meia mesmo? Será que vai estar organizado mesmo? Será que vai ter almas mesmo? Pode ter certeza, ouvinte, pastor Matheus de Moura, junto com toda esta Curitiba, junto com o pastor Júnior Rubio, estão aí focados. Nós estamos unidos e a Curitiba unida vai mostrar sua força no mundo espiritual.
1: Com certeza, irmão Gabriel, pastor Acles e ouvintes. Bom, quando são 22:38, esse é o informativo do Projeto Cura Curitiba Unida, resgatando almas. Estamos ao vivo já com a participação agora do presbítero Gelson, ele que é dirigente da igreja local ali do Tomás Coelho. A paz do Senhor, presbítero Gelson.
4: A paz do Senhor, pastor Matheus de Moura. A paz do Senhor, pastor Acles e irmão Gabriel.
1: Maravilha, pastor Gelson, estamos aqui na expectativa no projeto Cura Curitiba Unida, resgatando almas. Primeiramente, presbítero Gelson, passa o endereço ali da igreja do Tomás Coelho para a amada audiência, por gentileza.
4: Fica na rua Emílio Voz, 123. Fica ali bem no centro ali, bem localizada a igreja no Parque Tomás Coelho.
1: Maravilha. E como que está a fé do povo de Tomás Coelho? Como está a expectativa sua como dirigente ali da igreja local? Como está essa fé, preparação para o dia 28 na Praça da Bíblia em Araucária, presbítero Gelson?
4: Estamos todos mobilizados, irmãos, ansiosos, contando os dias já para essa grande concentração do Projeto Cura. Curitiba unida, resgatando almas. O encontro com a esperança. Estamos numa expectativa muito grande, ansioso para que esse dia chegue. Um dia vai ser abençoado por Deus, onde Deus tem preparado tudo. Um lugar bastante amplo ali, um lugar bastante adequado para esse evento. E nosso objetivo é resgatando almas, né? Resgatar as almas que estão aflitas, angustiadas, muitas das vezes perdidas aí. Nós estamos atrás das almas. Nunca mais é o nosso objetivo se não for busca de almas, né?
1: Com certeza, pastor Gelson. Então, o povo de Tomás Coelho também já se prepara para esse grande evento, dia 28 de junho. Que maravilha, que bênção contar também com a fé do povo. E sabemos que Araucária será tocada, será com certeza movida pelas mãos de Deus nesse grande dia, o dia 28 de junho, que Deus preparou. Presbítero Gelson, Deus abençoe. Suas palavras finais, então, não temos muito tempo, mas a gente sempre tem reservado aqui um tempinho para os pastores participar também.
4: Amém, pastor. Deus abençoe. Nós lembramos, né, pastor, a concentração, quando o saudoso missionário era vivo, né, quando ele esteve em Curitiba várias vezes. Eu me recordo quando eu tinha uns 10, 15 anos, quando o missionário orou, estava uma chuva torrencial. Quando o missionário orou naquele momento e a chuva cessou. Eu tenho certeza que esse dia não será diferente. Os milagres vão acontecer. Cura, libertação, transformação de almas. Almas perdidas ali vai ser transformada pelo poder do Espírito Santo. E as palavras finais, a paz do Senhor. Fique todos na paz do Senhor, pastor Acles, pastor Matheus, irmão Gabriel e ouvintes do programa Voz da Libertação.
1: Amém, maravilha. E a participação então do presbítero Gelson da igreja local de Tomás Coelho e Araucária. Quando são 22:40, se conseguirmos ainda vamos ter mais participação ao vivo. Pastor Acles, a Bíblia diz em João 14, não se turbe o vosso coração. Credes em Deus, credes também em mim. Na casa de meu pai há muitas moradas. Se não fosse assim, eu vou-lo teria dito, pois vou preparar-vos lugar. Quem sabe essa pessoa se encontra com o seu coração fechado, angustiado, diante de tantas as dificuldades. A Bíblia diz, não se turbe o vosso coração. Temos a certeza que é o Senhor quem fará maravilhas, é o Senhor quem operará um milagre extraordinário na vida desta pessoa. Quem sabe esta pessoa se encontra atrás das grades, você se encontra perdido, você se encontra desiludido, desacreditado, desvalido, rejeitado. Você que vivenciou momentos que geraram traumas, feridas, angústias. Quem sabe você perdeu a amizade, perdeu o gosto pela vida, perdeu o prazer por lutar. Nós estamos nos embasando nas promessas daquele que é infalível. E é por isso que eu te digo, como diz a palavra de Deus, vinde a mim todos vós que estáis cansados e oprimidos, que eu vos aliviarei. Temos a certeza, pastor Ax, quando falamos desses grandes eventos, obviamente que o inimigo se levanta. Obviamente que temos os empecilhos, a Bíblia diz que a nossa luta não é contra a carne, o sangue, mas contra as potestades que habitam nas regiões celestes. A Bíblia não está dizendo que o inimigo ficará fora de cena, não, não. O Senhor vai dar estratégia, vai nos dar força, e é por isso que uma igreja forte é a igreja unida, é uma igreja que está em oração. E é por isso que temos a certeza que um milagre vai acontecer.
3: E o pior inimigo, né, pastor Matheus, que nós vemos hoje, das nossas vidas, da vida do ser humano, é a mente, né? Então a pessoa às vezes está pensando negativo ali, será que eu vou? Será que vai acontecer alguma coisa? Será? O que que vai ter lá? Entendeu? As pessoas às vezes estão pensando uma palavra negativa, só que se essa pessoa nesse dia colocar na sua cabeça uma palavra positiva, eu vou lá porque eu quero receber o meu milagre. Eu tenho certeza que ela vai sair de lá encontrado com a esperança. Ela vai sair de lá com a sua vitória nas suas mãos nesse grande dia, pastor Matheus.
1: Com certeza, é o encontro com a esperança. Ouvintes, você está acompanhando o programa da Igreja Pentecostal Deus e Amor aqui de Curitiba, 1210 AM, também através da internet. E nós estamos aqui apresentando o projeto Cura, Curitiba Unida, Resgatando Almas. Esse é um projeto que se estende durante todo o ano e primeiramente teremos ali o evento em Araucária. Então você que está à procura de cura, um milagre, a libertação, transformação e algo em sua vida, anote esse dia, 28 de junho, das 3 até as 4h30 da tarde, esse grande evento que promete bênçãos, milagre, através dos louvores, irmão Gabriel, através da palavra, da oração, pastor Júnior Rúbio ministrando a palavra de Deus. Temos a certeza, será um dia inesquecível.
2: É verdade. Quando a gente fala de um trabalho como esse, quando nós falamos de um objetivo, de resgatar almas, nós já começamos a ter a chama do Evangelho ainda mais acesa em nossos corações. É isso que a igreja precisa, ser despertada para poder buscar as almas. Qual é o valor de uma alma? Ouvinte, reflita agora. Qual é o valor de uma alma? É aquela pessoa que está no mundo, aquela pessoa que está tão aflita. Qual o valor desta alma? O que nós podemos fazer para contribuir para que essa pessoa seja alcançada por Cristo Jesus? A verdade é essa, que Curitiba pode se unir para resgatar as almas. E é isso que Curitiba vai fazer. É óbvio que o inimigo vai se levantar, é óbvio que teremos lutas, problemas, dificuldades, mas de nada adianta, porque Deus está conosco e estas almas serão resgatadas por Deus. Eu já posso imaginar, pastores, contemplar vidas se rendendo a Cristo, pessoas que há muito tempo não sentiam a presença de Deus, porventura outros que ainda não tiveram um encontro com Deus serão alcançadas, Araucária será abalada pela presença de Deus, a Praça da Bíblia, por sinal, já traz este nome, vai ser tocada, revestida da palavra do Senhor Jesus. Toda Curitiba, ouvintes, toda Curitiba, dia 28 de junho, na Praça da Bíblia, em Araucária. Você pode ir com seus amigos, com seus familiares, e você vai vivenciar esta grande concentração de poder. Repetindo para você, começa às 15 horas da tarde, dia 28 de junho, na Praça da Bíblia, na cidade de Araucária. Toda Curitiba unida neste propósito, neste intuito. Por quê? Porque uma alma não tem valor, é um valor incalculável e Cristo Jesus pagou o preço, derramando o seu sangue na cruz do Calvário. E se precisa disso, se precisa, Curitiba estará unida para resgatar as almas para Cristo Jesus.
3: Sim, irmão Gabriel, a expectativa é muito grande e falando na Praça da Bíblia, né, pastor Matheus, o povo está preocupado às vezes, o espaço, como é que vai ser, é coberto, não é, e se chover, e se esquentar demais, O que o senhor tem para dizer sobre o espaço que vai ser esse trabalho lá na Praça da Bíblia em Araucária?
1: É, pastor Ax, nós estamos num período de frio, né? Mas, assim, falar de evento, a gente sabe que ali tem um milagre que te espera, tem bênçãos de Deus, a gente não vai perder. Não é porque esteja chovendo no dia ou não, a gente não vai perder essa bênção. É claro que o local, a pessoa escuta a Praça da Bíblia, então é um culto ar livre, vai ser aqueles cultos ar livre.
3: Mesmo.
1: Não. É uma praça, especificamente Araucária tem essa praça, né? Temos o privilégio de dizer que Araucária conta com essa praça, que inclusive foi construída pelo governo já no intuito de promover ali eventos, tanto que tivemos ali eventos por outras instituições religiosas que ficou marcado ali.
3: E é coberto lá, né, pastor Matheus?
1: Super coberto, pelo menos para pessoas ali, no mínimo 1.000 pessoas podem estar seguras ali, cobertas, e vale ressaltar também, além de ser um local coberto, irmão Gabriel, pastor Acres e ouvintes, nós temos ali também o apoio tanto da Guarda Municipal, né, todo o urbanismo que compõe ali a prefeitura, temos também o bombeiro, temos também ali a Guarda de Trânsito, todos estarão ali de prontidão num apoio à guarda, bom, junto com a praça. Essa praça tem toda a estrutura para um evento. Temos ali a cada 2 metros, podemos ver ali a instalação já propícia já para apresentar ali uma proposta de eventos. Então, temos um local amplo, já decidimos junto com o pastor o local do altar, enfim, uma bênção organizar um evento assim. Então, nós temos o privilégio de apresentar esse projeto, será na Praça da Bíblia, em Araucária. Todos os meses teremos um local diferente.
3: Dia 26 é no Rio Verde, pastor Matheus.
1: O senhor tem pouco tempo aí.
3: Tá quase certo já a questão do ginásio, vamos fazer esse evento. Lá em Rio Verde nós temos também em Colombo a Praça da Bíblia.
1: Olha aí que benção.
3: Só que não é coberto, é um espaço menor. Então, a gente tá procurando agora outro espaço, tá tudo certo. Só esperando a prefeitura do aval para nós poder fazer esse trabalho lá no dia 26 de julho.
1: Que maravilha. Nós vimos no Google, tem alguma coisa de foto ali dos eventos que foram realizados anteriormente na Praça da Bíblia em Araucária. E a gente vê ali uma multidão que se fez presente, outras igrejas, igual eu mencionei, várias instituições que ali participaram, e vemos ali um grande mover, uma estrutura muito bem organizada. Temos o estacionamento, principalmente no domingo, que é um pouco mais propício, temos o estacionamento para ônibus, para muitos veículos, temos um amplo estacionamento ali, então a pessoa não tem motivos para não participar. Agora, é claro, vamos estar orando por milagres, aquela pessoa que não pode ir até o local, mas Deus fará coisas grandes nesse dia. Tudo está preparado, tudo está indicando para grandes coisas no dia 28, mas não será só em Araucária, pastor Ax. Ó, nós temos aqui, vamos passar rapidinho que a gente já vai ter que orar para encerrar o programa. Ó, Sede Central, Araucária, então anfitriã juntamente com Lapa e Tatuquara. Tivemos na Lapa essa semana, na terça-feira, e o povo está na fé. Pastor José Carlos da Lapa está na fé. Essa semana conversei com o pastor Cederli, também está na fé grande, já tem caravanas formadas já. Então, estamos mobilizando com as sedes anfitriãs. E, é claro, também vale ressaltar que não somente só as 3 sedes que estarão presentes. Um evento que o senhor preparou. Então, 28 de junho, o evento será em Araucária, Rua Roque Sade, Capela Velha. Ali, ouvintes, você que conhece a Igreja Deus e Amor, dá uns 300 metros da igreja, na mesma rua, você corre 300 metros ali e você já está na praça. Se você não conhece a igreja, mas conhece a praça, da praça até a igreja, dá essa distância aproximadamente uns 300 metros. Então, dia 28 de junho, Araucária. 26 de julho, Rio Verde, juntamente com Colombo Centro, Bocaiúva, Guaraituba, Campina Grande, Adrianópolis, um evento também que vai ficar marcado. Então, 30 de agosto, atenção, São José dos Pinhais, Aristocrata, Centenário e Boqueirão. Então, dia 27/9, Fazenda Rio Grande com Rio Negro. Tivemos lá em Fazenda Rio Grande hoje, participamos do ensaio à tarde, preguei na Fazenda Rio Grande hoje lá no Jardim Veneza e viemos correndo para cá. Então, dia 27, lá na Fazenda Rio Grande, dia 25 de outubro, Fazendinha, juntamente com Pinheirinho, Campo Largo, Santa Felicidade e Campo Magro. Portanto, no dia 25 de outubro, dia 29 de novembro, Almirante Tamandaré, juntamente com Itaperuçu, Rio Branco, Boa Vista e Cerro Azul. Encerrando, essa agenda anual do Projeto Cura aqui em Curitiba, esse ano 2026, Pinhais, junto com Antonieta, Isaura e Piraquara, dia 27, dois dias depois do Natal. Uma bênção encerrar o ano com essa agenda tremenda. Deus preparou cada mês praticamente aí um evento excepcional, Projeto Cura.
3: Vale lembrar, né, pastor Matheus, que foi dividido por grupos, mas não quer dizer que é só aquelas três igrejas, quatro igrejas que vai estar presente. Então é mobilizado o campo inteiro de Curitiba, né? O campo inteiro da sede estadual de Curitiba. Então conta Colombo, Campina, Campo Largo, Tamandaré. Então toda a região vai estar indo para esse dia em Araucária, né, pastor Matheus?
1: Com certeza, pastor Acles, e estaremos ali recepcionando. Lembrando que teremos ali a equipe do PEMU, que fará também um trabalho de organização. Teremos, já fizemos um levantamento das cadeiras para oferecer um conforto também às pessoas que estarão ali. Teremos toda a organização do evento. Inclusive, vale ressaltar, teremos já em breve os banners oficiais. Hoje, junto com o pastor, alinhamos já os textos para também a produção dos áudios, que serão vinculados também. Então, tudo muito organizado. E falar do evento organizado, não tem como Deus não operar, né? Não tem como Deus não agir no evento organizado, onde o nome dele será engrandecido. Por isso, é uma alegria a gente poder divulgar esse evento do Projeto Cura.
3: Com certeza, pastor Matheus. Gabriel, vamos chamar a atenção do nosso ouvinte hoje, que estão lá no Rio Verde, Colombo, Campina Grande, Guaraituba. Às vezes o ouvinte está pensando, não, vou esperar chegar aqui para me poder ir. Vamos fazer um convite especial para eles, para eles estarem presentes nesse dia em Araucária. Vamos estar acompanhando todos esses trabalhos, para nós acompanhar o mover de Deus nesses trabalhos, né, irmão Gabriel?
5: É verdade, nós estamos falando aqui de resgatar almas, ou seja, não olha para distância, até porque se você analisar a distância com o objetivo de se percorrer esta distância, vale a pena. Então você de Curitiba, região metropolitana, agora trazendo um convite especial ali ao povo de Colombo, Campina Grande do Sul, todos convidados para estarem conosco, juntamente com o pastor Acles, responsável da setorial do Rio Verde, nesta grande concentração, dia 28 de junho. Ou seja, você tem tempo também para que você também possa, obviamente, se organizar. Mas venha, toda Colombo, Campina Grande do Sul, Adrianópolis, todos convidados a estarem conosco nesta grande concentração.
1: Maravilha, quando são 22:54, estamos também agora ao vivo com o irmão cooperador pastor Jair, lá do Industrial, Regional do Industrial. Pastor Jair, a paz do Senhor Jesus, bem-vindo ao Projeto Cura, boletim informativo dentro do programa Voz da Libertação.
6: A paz do Senhor, pastor Mateus e todos os ouvintes do programa Voz da Libertação. Uma alegria nós participar desse programa maravilhoso, que é o programa A Voz da Libertação.
1: Maravilha, pastor Jair, nós estamos aqui numa fé muito grande, teremos a participação de todas as igrejas ligadas à Central de Araucária, assim como a Lapa e também o Tatuquara. E como está a fé do povo aí no Industrial, pastor Jair, para esse grande evento do dia 28, bem perto, inclusive, né? As igrejas estão bem próximas aí da Praça da Bíblia em Araucária. Como que está a fé, a expectativa aí da Regional do Industrial, pastor Jair?
6: O povo está comentando, pastor, sobre esse culto. Eu tenho certeza que vai ser uma benção. Deus vai operar grandemente, vai usar o pastor Rúbio, onde Deus vai derramar da sua benção. Eu tenho certeza. A Bíblia Sagrada nos relata dizendo que tudo é possível àqueles que crêem. E aqueles que crêem estiver conosco nesse dia 21, com certeza, a bênção de Deus vai ser derramada sobre a vida de todos.
1: Maravilha. O pastor Jair, passa para os ouvintes, por gentileza, os dias de culto rapidamente e também o endereço da regional aí do Industrial. Por gentileza, pastor Jair.
6: A nossa igreja aqui, a regional, na rua Grave Azul, 580, onde temos culto diariamente, de segunda a domingo, onde Deus tem derramado a sua bênção, a sua graça. Então, estamos convidados aí da região de Araucária para estar conosco também, para receber a bênção de Jesus.
1: Maravilha. Pastor Jair, Deus abençoe pela sua participação. Temos poucos minutos, portanto, nós poderíamos falar um pouco mais, mas deixamos para uma próxima oportunidade. Deus abençoe.
6: A Amém. Deus abençoe e a paz do Senhor Jesus.
1: Amém. Maravilha. Ouvintes, 22 horas e 57 minutos. Passou tão rápido a programação, tão abençoada. Nós vamos iniciar um momento de oração, juntamente com nosso irmão Gabriel, pastor Ax. Um minuto de oração para já em seguida entrarmos já com a identificação da emissora. Grandioso Deus, eterno Pai, nós apresentamos, Senhor, diante de Ti agora, Pai Celestial, mais um dia, Senhor, desse programa, mais um dia desse grande desafio. Sabemos, ó Pai, que lidar com o desviado, convidar, meu Pai, receber naquele dia aquele que se encontra desviado, nós sabemos, Senhor, que é um grande desafio, mas o Senhor nos está alistando para esse grande evento. O Senhor está nos preparando, nos direcionando. E eu tenho certeza que bênçãos grande esse ouvinte vai receber. Eu oro agora, ó Pai, por toda a amada audiência. Eu apresento a cidade de Araucária. Vem impactar esta cidade. Venha tocar, Senhor, nas autoridades civis, militares, eclesiásticas. Venha trazer, ó Pai, um avivamento, um renovo àquela cidade. Visita, Senhor, ao ímpio, visita agora aquele que se encontra perdido, caído, desviado, desacreditado, desvalido. Alcança agora, Senhor, meu Deus, venha confirmar, Senhor, para o dia 28, a salvação de almas, meu Pai, em Araucária.
3: Senhor Deus, Senhor Pai, eu te louvo, Pai, te agradeço por esse momento, Pai, de programação, Senhor, intercedendo, Senhor, em prol, Pai, desse evento no dia 28, Pai, na cidade de Araucária, Senhor, que o Senhor possa alcançar as vidas, alcançar as almas, Pai, nesse dia, que possamos, Pai, ser impactados pela sua glória, Senhor Jesus. Queremos ver o Senhor agir, queremos ver milagres, Pai, acontecer nesse dia, as almas sendo salvas, Senhor, porque nós cremos, Pai, em Ti, Senhor, nós cremos, Pai, no Seu poder. Ó Deus, impacta, Senhor, a cidade, Pai, de Araucária, Pai, nesse dia.

0: resgatando almas, confirma, Pai, o teu mover, em nome de Jesus Cristo, amém, Jesus.
1: Maravilha, maravilha, ouvintes, esse foi o boletim informativo do Projeto Cura Curitiba Unida, resgatando almas. Mais informações, você pode ligar e participar aqui no programa diário, durante todo o dia, programação 24 horas, juntamente aqui, irmão Edmar, irmão Sidney, irmã Aline e demais irmãos que participam aqui no programa Voz da Libertação. Bom, me despeço por aqui, presbítero Matheus de Moura, também servo de Deus.
2: A paz do Senhor a todos os irmãos, irmã Aline, pastor Matheus, pastor Gabriel e todos os ouvintes. Fiquem na paz do Senhor Jesus.
0: Deus abençoe, ouvintes. Sempre uma honra, uma alegria, um prazer estar com todos vocês. Até mais. Fiquem com Deus.
1: Obrigado a participação de todos e continue ouvindo o programa Voz da Libertação.
3: 22 horas e 59 minutos.
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1: Eu saúdo a igreja com a paz do Senhor Jesus. Capítulo 64 do profeta Isaías.
2: 64 de Isaías, capítulo.
1: Ó, se fendesses os céus e descesses.
2: Se rompesses os céus e descendieras.
1: Se os montes se ecoassem diante da tua face.
2: E a tua presença se escorresse nos montes.
1: Como quando o fogo inflama a lenha e faz ferver as águas.
2: Como o fogo abraçava e se funde nas águas.
1: Para fazeres notório o teu nome.
2: E a ser notório
1: aos
2: teu nome.
1: Teus adversários.
2: Aos teus adversários.
1: Assim as nações tremessem.
2: Assim temblassem.
1: Da tua presença.
2: Em tua presença e dos inimigos.
1: Quando fazias coisas terríveis.
2: Quando fazias coisas terríveis.
1: Que não esperávamos.
2: E nunca esperávamos.
1: Descias.
2: Descendias.
1: E os montes se escoavam diante da sua face.
2: Fluíram os montes diante de ti.
1: Porque desde a antiguidade não se ouviu.
2: Desde a antiguidade nunca se viu.
1: Nem com os ouvidos se percebeu.
2: Nem com o ouvido se percebeu.
1: Nem com os olhos se viu.
2: Nem com os olhos se viu.
1: Um Deus além de ti.
2: Algo mais allá de ti.
1: Que trabalhe para aquele que nele espera.
2: Que trabalhe para aquele que nele espera.
1: Saíste ao encontro daquele que se alegrava e praticava justiça.
2: Saíste ao encontro daquele que se alegrava e fazia a justiça.
1: Daqueles que se lembram de ti nos teus caminhos.
2: Daqueles que se acordavam de ti nos teus caminhos.
1: Eis que tiraste.
2: E aqui os quitaste.
1: Porque pecamos.
2: Porque pecamos.
1: Neles não há eternidade para que sejamos salvos.
2: Em eles não há eternidade para que sejamos salvos.
1: Mas todos nós somos como imundo e as nossas justiças como trapo da imundícia.
2: Pero somos como imundos.
1: E todos nós caímos como uma folha.
2: E caímos como
1: e as nossas culpas.
2: Nossas culpas.
1: Como um vento nos arrebatam.
2: Como vento nos arrebatam.
1: E já ninguém há que invoque o teu nome.
2: Não há ninguém que invoque teu nome.
1: Que desperte e te detenha.
2: Que se desperte e se apoiar.
1: Porque escondes de nós o teu rosto.
2: Porque escondes de nós.
1: E nos fazes derreter por causa das nossas iniquidades.
2: Se marchitar por nossas maldades.
1: Mas agora, ó Senhor, tu és o nosso Pai.
2: Agora tu, Jeová, eres nosso Pai.
1: Mas o barro.
2: Nosso barro. Nosso barro.
1: O nosso oleiro.
2: Tu, nosso alfareiro.
1: E todos nós. Obra das tuas mãos.
2: E todos outros...
1: Meus irmãos, o capítulo 64 do livro do profeta Isaías.
2: Capítulo 64 de Isaías.
1: É um dos
2: irmãos.
1: Capítulos do profeta que eu mais admiro, que eu gosto muito.
2: Capítulo dos que mais admiro e me gusta muito.
1: Porque ele fala de coisas importantes e interessantes e é uma oração.
2: Habla de lo importante e interessante, é uma oração.
1: É uma oração que está sendo dirigida a Deus.
2: Uma oração que se dirige a Deus.
1: Através do profeta.
2: Através do profeta.
1: Na direção de um povo que havia abandonado o conselho de Deus, abandonado a presença de Deus.
2: No povo que dejava,
1: do versículo 1 até o versículo 4 nós vemos que o povo,
2: versículo 4, vemos que
1: parte
2: pueblo,
1: do povo ainda esperava,
2: parte do povo
1: que Deus viesse
2: esperava,
1: a realizar os grandes feitos do passado.
2: Que Deus realizaria os grandes feitos do passado.
1: Que a Bíblia fala,
2: lo que la Biblia dice.
1: Se fendesse o céu e descesse, se os montes se escoassem diante da tua face.
2: Se abre os cielos ou se derrama os montes.
1: Como quando o fogo inflama a lenha e faz ferver as águas para fazeres notório o teu nome aos teus adversários, assim as nações tremessem da tua presença.
2: Assim as nações temblariam de tua presença.
1: Pois a Bíblia fala, quando fazias coisas terríveis que não esperávamos, descias.
2: A Bíblia diz, quando fazias coisas terríveis e descias.
1: A gente vê do versículo 1 ao versículo 4 que existe uma esperança que os grandes feitos de Deus no passado viessem a ser realizados quando o povo estava escravizado. O povo estava vivendo uma vida de injustiças. O povo estava vivendo uma vida de afastamento de Deus. Nós vemos também, meus irmãos, do versículo 5 ao versículo 7.
2: Vemos no versículo 5 e 7.
1: Embora o povo estivesse numa situação complicada, o povo basicamente espera também o perdão de Deus.
2: Sin embargo, estando em uma situação complicada, espera o perdão de Deus.
1: 8 ao versículo 12.
2: Do 8 ao 12.
1: Nós vemos uma invocação da misericórdia.
2: Vemos invocação da misericórdia.
1: Pedindo ao Senhor, nós precisamos da misericórdia, basicamente assim.
2: Necessitamos da misericórdia.
1: Mas como eu quero, meus irmãos, adentrar?
2: Como quero entrar, irmãos?
1: Então, resumo o que estava acontecendo.
2: Um resumo de lo que passava.
1: Porque é muito importante o versículo que nós lemos.
2: É muito importante o versículo que
1: lemos. Versículo
2: 4.
1: Essa oração.
2: Essa oração.
1: De um povo em cativeiro.
2: De um
1: cativeiro quer dizer um povo escravizado.
2: Um povo escravizado em cativeiro.
1: Os africanos, quando vendiam africanos para serem escravos no Brasil,
2: para...
1: vocês sabem que eram os africanos mesmo que vendiam, né?
2: Os africanos que vendiam.
1: Ah, quando eles vinham ao Brasil, eles ficavam basicamente em cativeiro.
2: Quando vendiam no Brasil, eles ficavam em cativeiro.
1: Trabalhando de graça.
2: Trabalhando grátis.
1: Levando surra.
2: Levando
1: era
2: golpes.
1: Realmente é uma coisa de escravidão. E o povo de Deus, o povo de Israel, também estava numa situação assim.
2: O povo de Deus estava numa situação
1: assim
2: também.
1: No versículo 4 nós vemos, porque desde a antiguidade...
2: Quando vemos desde a antiguidade...
1: Não se ouviu.
2: Não se ouviu.
1: Nem com os ouvidos se percebeu. Nem com os olhos se viu um Deus além de ti.
2: Quando você viu alguém, um Deus
1: que trabalhe para aquele que nele espera.
2: Que trabalhe para aquele que nele espera.
1: É uma mensagem de esperança, é uma mensagem que fala a respeito daqueles que têm.
2: Mensagem que habla a respeito de los que
1: esse
2: tienen.
1: Potencial, esse poder e essa compreensão.
2: Esse potencial, poder e compreensão.
1: De esperar no Senhor mesmo nos momentos mais amargos da vida.
2: Esperar no Senhor em que momentos amargos
1: da
2: vida.
1: Nós vivemos momentos amargos, meus irmãos.
2: Vivemos momentos amargos.
1: Vivemos momentos que parece que tudo está tão distante da gente.
2: Há momentos em que tudo está tão distante.
1: Nós passamos momentos na nossa vida que as coisas parecem que não tem mais solução. Parece que o nosso caminho de derrota não tem mais volta.
2: Nosso caminho de derrota não tem mais volta atrás.
1: E são momentos que nós às vezes nos decepcionamos.
2: São momentos que nos decepcionamos.
1: E não é que nós só nos decepcionamos conosco mesmos, não, não.
2: Não só nos decepcionamos.
1: Às vezes o que acontece
2: mesmos.
1: É que nós nos decepcionamos achando que Deus também não está mais nos ouvindo.
2: O que passa é que nós pensamos do que
1: Deus
2: não
1: nos ouve.
2: Por esse motivo.
1: É muito importante dizer a vocês.
2: É muito importante dizer-os.
1: Que nós temos um Deus que está nos ouvindo.
2: Que temos um Deus que nos ouve.
1: Nós temos um Deus que nos ouve.
2: Temos um Deus que nos ouve.
1: Quando nós somos povo desse Deus.
2: Quando somos povo deste
1: Deus. Quando nós esperamos nesse Deus.
2: Quando esperamos neste
1: Deus. Não é que Deus está ouvindo todo mundo, não.
2: Não
1: é
2: que Deus ouve a todos, não.
1: Eu sei que muita gente fala, não, porque o sol nasce para todos, porque Deus, enfim, não, não, não. Deus não está ouvindo todas as pessoas, não.
2: Deus não ouve a todos, não.
1: A Bíblia Sagrada é clara quando diz.
2: A Bíblia é clara ao dizê-lo.
1: Não há um Deus, não se percebe um Deus, não se vê um Deus como o nosso Deus, um Deus além de ti.
2: Não há um Deus mais allá de ti, como
1: um
2: tu.
1: Deus que trabalhe para aquele que nele espera.
2: Um Deus que trabalha a favor del que espera.
1: Se você espera em Deus,
2: se esperas em Deus,
1: pode ter certeza que Deus está trabalhando por você.
2: Estou seguro que Deus está trabalhando por
1: Deus
2: você.
1: Deus está trabalhando pela sua vida.
2: Deus trabalha por tua vida.
1: Louvado seja Deus, aleluia.
2: Alabado seja Deus.
1: Se nós abrimos a nossa Bíblia no Salmo 40, vocês podem abrir comigo.
2: Abramos a Bíblia em Salmos 40.
1: Nós vamos verificar um versículo conhecidíssimo.
2: Leremos um versículo conhecidíssimo.
1: Mas que tem também a sua profundidade.
2: Também tem a sua profundidade.
1: Esperei com paciência.
2: Esperei com paciência.
1: No Senhor.
2: En el Señor.
1: E ele se inclinou para mim.
2: E se inclinou ante mim.
1: E ouviu o meu clamor.
2: Se inclinou a mim e ouviu meu clamor.
1: Tirou-me de um lago horrível, de um charco de lodo.
2: Me sacou de um lago horrível, de
1: um charco
2: de lodo.
1: Pôs os meus pés sobre uma rocha.
2: E pôs os meus pés sobre uma roca.
1: Firmou os meus passos.
2: Pôs os meus passos.
1: E pôs um novo cântico na minha boca.
2: Cântico novo em minha boca,
1: pôs. Vindo ao nosso Deus. Muitos o verão e temerão e confiarão no Senhor.
2: Muitos o verão, temerão e confiarão no Senhor.
1: Bem-aventurado o homem que põe no Senhor a sua confiança.
2: Bem-aventurado o que põe em sua confiança.
1: E não respeita os soberbos, nem os que se desviam. Para a mentira.
2: E os soberbios, os que se desviam da mentira.
1: Observem vocês, meus irmãos.
2: Veja, irmãos.
1: Eu disse a vocês que é um versículo conhecido.
2: Como eu disse,
1: um versículo
2: paciência
1: conhecido. No Senhor.
2: Paciência
1: no
2: Senhor.
1: É conhecido.
2: É conhecido.
1: Mas às vezes nos falta reflexão suficiente para nós adentrarmos ao que realmente está acontecendo.
2: Nos falta suficiente reflexão para entender o que está passando.
1: Se o salmista está dizendo.
2: Se o salmista disse.
1: Esperei com paciência no Senhor.
2: Esperei com paciência no Senhor.
1: A palavra paciência já está dizendo.
2: A palavra paciência já disse.
1: Que ele poderia ter ficado impaciente.
2: Ele poderia haver quedado impaciente.
1: A palavra paciência já está dizendo.
2: A palavra paciência já
1: nem
2: disse.
1: Nem tudo estava tranquilo.
2: Não todo estava tranquilo.
1: A palavra paciência está dizendo.
2: A palavra paciência disse.
1: Eu clamei.
2: Eu clamei.
1: Eu busquei.
2: Eu busquei.
1: Mas não necessariamente no momento que eu queria a resposta ela veio.
2: Pero no necesario en el momento que yo quería vino la respuesta.
1: Mas eu esperei com paciência.
2: Pero esperé con paciencia.
1: Esperar é uma das coisas mais difíceis que existe na vida.
2: Esperar é o mais difícil que há na vida.
1: Semana passada eu fui, meus irmãos, a uma consulta médica. Inclusive não estive aqui na quarta-feira passada.
2: Semana passada fui na consulta médica.
1: Eu estou sofrendo um refluxo.
2: Sofro um
1: que
2: refluxo.
1: Às vezes me dá soluços, que eu fico dois, três dias soluçando.
2: Me quedo dois, três dias com hipo.
1: Então algum dia ou outro, até que eu esteja completamente curado, é evidente que eu não vou poder estar aqui.
2: A questão
1: é
2: que tem que completamente curado,
1: que
2: não poder estar aqui.
1: Se a igreja orar por mim, Deus já está dando a vitória, não é verdade?
2: Está orando e Deus já está dando
1: esse,
2: a vitória.
1: Esse soluço, meu, esse refluxo é uma coisa muito ruim.
2: É hipo,
1: que você está falando.
2: Quando
1: sobe gases e não é brincadeira.
2: São gases e não é um juego.
1: Muitos irmãos já perceberam que às vezes eu paro.
2: Muitos já notaram que me detengo.
1: Até no programa de rádio, às vezes dou uma paradinha.
2: No programa da rádio me paro um
1: pouco. Porque é uma coisa
2: pouco.
1: Que 40% dos brasileiros têm.
2: 40% dos brasileiros têm.
1: Mas como eu já estou há mais de 20 anos como tentando estou... me livrar disso, chega uma hora que a coisa toma uma posição um pouco diferenciada.
2: Chega um momento que toma uma posição diferenciada.
1: Eu fui ao médico fazer uma consulta.
2: Fui ao doutor fazer uma consulta.
1: O médico marcou a consulta para as 3:30 da tarde.
2: Marcou a consulta às 3 da tarde.
1: Eu fui atendido quase 6.
2: Foi atendido às 6.
1: Meus irmãos, esperar não é brincadeira.
2: Esperar não é um jogo.
1: O médico passou várias vezes na minha frente.
2: O doutor passou várias vezes.
1: Eu sabia que ele estava lá.
2: Ante mim sabia que
1: ele
2: estava
1: ali. Ele sabia que eu estava lá.
2: Sabia ele que
1: eu
2: estava ali.
1: Eu fiz o cadastro, fiz o registro.
2: Fiz o registro.
1: Então eu sabia que ele estava lá e a qualquer momento ele iria me atender.
2: Sabia que ele estaria em qualquer instante me atenderia.
1: Eu fico imaginando quando nós estamos diante de uma situação complicada na nossa vida e nós clamamos, Senhor, eu preciso do Senhor agora.
2: Me quedo imaginando quando eu uma situação na nossa vida.
1: O ser humano tem uma questão que lhe é particular. Ele é imediatista.
2: Ele quer tudo
1: na mesma hora.
2: Esse imediatista é o ser humano.
1: O ser humano não quer ter nenhum tipo de sofrimento.
2: Não quer
1: o ser humano
2: tipo
1: não quer passar nenhum tipo de dor.
2: Não
1: e eu
2: passar.
1: Acho que isso é excelente. Eu também não quero. Ninguém quer. Somos seres humanos.
2: Nada quer passar sofrimento. Somos
1: Mas
2: seres
1: quando
2: humanos.
1: Nós clamamos a Deus e nós não estamos às vezes vendo Deus.
2: Mas quando clamamos a Deus e não o vemos às vezes?
1: Não é que Deus está passando na nossa frente no consultório onde nós estamos. Não.
2: Não é que ele passa entre nós.
1: Nós temos que esperar o tempo de Deus.
2: Temos que esperar o tempo de Deus.
1: Se nós não tivermos paciência, meus irmãos.
2: Se não tivermos paciência, irmãos meus.
1: Nós vamos cometer erros grosseiros.
2: Cometeremos erros grosseiros.
1: Vamos acabar fazendo coisas que não são agradáveis ao Senhor.
2: E haremos o que não é agradável.
1: Quando o salmista diz, esperei com paciência no Senhor.
2: Quando o salmista diz, esperei com paciência.
1: Ele está dizendo, o Senhor não me respondeu no momento que eu clamei.
2: Diz, o Senhor não me respondeu no momento que clamei.
1: Mas depois de ter paciência, ele se inclinou para mim e ouviu o meu clamor.
2: Mas logo vai ter paciência,
1: se quando inclinou. O Senhor ouviu o meu clamor, eu já estava num lago horrível.
2: Quando
1: eu
2: me clamou,
1: estava
2: de lodo. Lago horrível.
1: Mas o Senhor me tirou de lá.
2: De
1: o Senhor me tirou do lago horrível, me tirou do charco de lodo. Pôs os meus pés sobre uma rocha e firmou os meus passos e colocou na minha boca um novo cântico.
2: La roca y puso en
1: esperei com paciência no Senhor.
2: Esperei com paciência no Senhor.
1: Por isso que a Bíblia Sagrada está dizendo nunca.
2: Por isso a Bíblia diz nunca.
1: Não é que nós estamos vendo.
2: Não é que estamos vendo.
1: Mas a Bíblia está dizendo nunca se ouviu.
2: Pero la Biblia dice nunca se oyó.
1: Nem com os ouvidos se percebeu.
2: Ni con los oídos se notó.
1: Nem com os olhos se viu.
2: Ni con ojos se vio.
1: Um Deus além de ti que trabalhe para aquele que nele espera.
2: Um Deus como tu que
1: nós
2: trabalha para aquele que nele espera.
1: Às vezes nós não podemos ouvir Deus.
2: Às vezes não podemos ouvir a Deus.
1: Da forma que a gente gostaria no momento da desilusão.
2: Como gostaríamos ouvir.
1: Às vezes nós não podemos ver com os nossos próprios olhos.
2: Ouvir-lhe com os
1: olhos. É nesse momento que nós temos de estar calibrados espiritualmente com o Senhor para que nós possamos pelo menos sentir.
2: Ali devemos estar calibrados.
1: A nossa oração está sendo ouvida.
2: Que a nossa oração está sendo ouvida.
1: Ela não está sendo respondida.
2: Não está sendo respondida.
1: Ainda.
2: Todavia.
1: Mas ela está sendo ouvida.
2: Pero está sendo ouída.
1: E no tempo do Senhor ele haverá de tomar ação.
2: E no tempo do Senhor
1: haverá de fazer justiça.
2: Ação,
1: haverá de perdoar os nossos pecados. Haverá de tomarmos com a destra da sua justiça e nos levantar.
2: Nos
1: e nos tirar do charco de lodo. E firmar os nossos pés na rocha e colocar um novo cântico na nossa boca.
2: Nos sacará de lodo e pondrá em nossa boca um novo cântico.
1: Meus irmãos, quando nós estamos clamando a Deus.
2: Irmãos, quando estamos clamando a Deus.
1: Deus talvez não esteja agindo diretamente na gente ainda.
2: Deus talvez não esteja atuando em nós todavia.
1: Mas a Bíblia Sagrada diz.
2: Pero la Biblia dice
1: que Deus está trabalhando.
2: Que Deus está trabalhando.
1: Em favor daquele que tem esperança.
2: A favor del que tiene esperanza.
1: Deus está ouvindo a sua oração e você não conseguiu a resposta ainda.
2: Deus ouviu a tua oração e não.
1: Mas Deus está se mobilizando.
2: Pero Dios se moviliza.
1: Deus está agindo.
2: Deus está atuando.
1: Deus está trabalhando.
2: Ele está trabalhando.
1: O trabalhar do Senhor é uma coisa tremenda. Deus está trabalhando em favor da sua vida.
2: Ele trabalhar para o Senhor.
1: Deus está trabalhando em favor da sua casa.
2: Ele está trabalhando.
1: Deus está trabalhando em favor do seu sucesso.
2: Trabalha a favor do
1: Deus está trabalhando em favor da sua prosperidade.
2: Trabalha a favor
1: irmão
2: da
1: Duval,
2: prosperidade.
1: Nesse momento está tudo ruim para mim. Eu não consigo ver nada dar certo. Eu não consigo ver a minha vida próspera. Calma, continue clamando. Espere com paciência porque Deus está trabalhando.
2: Siga clamando com paciência porque Deus está trabalhando.
1: Deus está trabalhando.
2: Deus está trabalhando.
1: Mas irmão Lodival, eu não consigo ouvir, eu não consigo perceber com os meus ouvidos,
2: pero,
1: eu não consigo ver com os meus olhos. Não tem problema, você consegue sentir pelo Espírito de Deus que Deus está trabalhando. Deus está trabalhando na sua causa.
2: Por el Espíritu de Dios logra sentir que Él trabaja a tu favor.
1: O nosso tempo, meus irmãos, falei isso recentemente. Nosso tempo é cronológico.
2: Nosso tempo é cronológico, irmãos.
1: O que é cronológico?
2: O que é cronológico?
1: É a questão do cronômetro.
2: Questão de cronômetro.
1: Esse é o nosso tempo.
2: É nosso tempo.
1: Mas existe uma questão que explica melhor a cronologia.
2: Há uma questão que explica melhor a cronologia.
1: Você trabalha num laboratório que tem 50 mil itens.
2: Trabalha
1: e alguém chega para você e fala, oh, eu quero terebentina.
2: Com 50 mil itens.
1: Terê o quê? Onde é que eu vou procurar isso? Aqui tem 50 mil itens.
2: Aqui tem 50 mil itens.
1: Todo lugar onde tem itens e itens e itens, tudo tem que ser ajeitado, colocado de forma alfabética e cronológica.
2: Quando tem muitos itens, tem que ser todo alfabetizado.
1: Se eu vou pedir, por exemplo, um comprimido de...
2: cronológica.
1: Sibalena, acho que nem existe mais.
2: Na pastilha.
1: O que é cronológico?
2: O que é cronológico?
1: Tem aqui o comprimido de cano, não sei o que lá. Então não é cronológico, não é o que eu quero, C-I. Então começa C-A, C-E, C-I, e aí vai. Até chegar no C-I, que vai estar o Sibalena. Então, alfabeticamente e cronologicamente.
2: Alfabeticamente e cronologicamente.
1: Mas o nosso cronológico aqui, meus irmãos,
2: cronológico,
1: não reflete só a ordem, reflete o nosso tempo.
2: Reflete
1: o nosso assim.
2: Tempo, somos assim.
1: E o tempo de Deus é Kairos.
2: E o tempo de Deus
1: é Kairos. O tempo de Deus.
2: Esse é o tempo de Deus.
1: Esse é o tempo perfeito.
2: Esse é o tempo perfeito.
1: Esse é o tempo do mover do Todo-Poderoso.
2: O tempo do mover do Todo-Poderoso.
1: Enquanto nós estivermos trabalhando dentro da nossa própria cronologia, nós vamos deixar às vezes de receber coisas grandes porque não teremos paciência.
2: Deixaremos de receber o grande porque no tenemos paciencia.
1: Paciencia.
2: Paciencia.
1: Tenha paciencia.
2: Tenga paciencia.
1: Esperar. Significa, além de tudo, ter paciência.
2: Significa tener paciencia.
1: Vai dar tudo certo, tenha paciência.
2: Todo irá bem, tenha paciência.
1: O salmista está dizendo, eu esperei com paciência. A Bíblia está dizendo, olha, não se ouviu, não se viu, não, nem com os olhos, enfim.
2: El salmista dice, esperé con paciencia.
1: Não se contemplou um Deus além do Senhor.
2: Não se viu um Deus mais adiante.
1: Um Deus que está trabalhando para aquele que tem paciência, para aquele que tem o poder para esperar o tempo de Deus, para que seja o tempo perfeito da ação.
2: El Dios que trabaja para aquele que tiene paciencia.
1: Para quando você espera no Senhor, pode ter certeza que o Senhor ouvirá o seu clamor.
2: Quando esperas en el Señor, está seguro que él oirá
1: tu clamor. O Senhor ouvirá.
2: Ele ouvirá.
1: E responderá tudo que você tem pedido a ele.
2: Todo lo que le has pedido.
1: O profeta Isaías ainda, capítulo 40.
2: Profeta Isaías, capítulo 31. 40, versículo 31.
1: A Bíblia Sagrada nos fala, meus irmãos.
2: A Bíblia nos fala, irmãos meus.
1: A respeito do levantar de Deus na vida de uma pessoa.
2: El levantar de Deus na vida de uma pessoa.
1: Se quer abrir lá, pode abrir. 40, está pertinho aqui. A Bíblia Sagrada nos deixa entender.
2: A Bíblia nos deixa entender.
1: Nós temos um Deus.
2: Tenemos un Dios.
1: Que é poderoso para agir.
2: Es poderoso para
1: em
2: actuar.
1: Favor daqueles que têm esperança nele.
2: A favor de los que tienen esperanza.
1: Alguns
2: en
1: esperam
2: él.
1: Em carros e em cavalos.
2: Algunos esperan en coches.
1: Alguns esperam em governos.
2: Cavalos.
1: Alguns esperam, enfim, coisas que não são dignas de confiança.
2: Outros esperam
1: para nós depositarmos
2: de
1: a nossa esperança.
2: Para que depositemos
1: algumas pessoas depositam a sua esperança e a sua confiança no dinheiro.
2: Outros depositam sua esperança,
1: mas não vai dar certo.
2: Plata, nada irá bem.
1: Nós devemos colocar nossa esperança no Senhor.
2: Devemos poner esperança
1: no versículo 31 do capítulo 40 do profeta Isaías.
2: Versículo 31 do
1: capítulo 40
2: Isaías.
1: Mas os que esperam no Senhor renovarão as suas forças.
2: Os que esperam em Jeová transformarão boas forças.
1: Posso ler até alguns versículos antes?
2: Posso ler alguns versículos antes?
1: O nosso Deus é o Deus poderoso que dá força ao cansado e multiplica as forças daquele que não tem nenhum vigor.
2: Nosso Deus poderoso.
1: Jovens se cansarão e se fatigarão e os mancebos certamente cairão.
2: Muitos jovens se
1: cansarão. Mas os que esperam no Senhor renovarão as suas forças.
2: Pero los que esperan en Jehová tendrán nuevas fuerzas.
1: Ou seja. Mais uma vez nós vemos aqui.
2: Uma vez mais vemos aqui.
1: A questão da paciência.
2: La cuestión de la paciencia.
1: Ter as forças renovadas.
2: Tener fuerzas renovadas.
1: Significa que de alguma maneira.
2: Quer dizer que de alguma forma.
1: Já lhes faltava força.
2: Já lhes faltava força.
1: Mas esperando no Senhor.
2: Pero esperando en el Señor.
1: A Bíblia Sagrada diz.
2: La Biblia Sagrada dice.
1: Que esses terão as suas forças renovadas.
2: Esses serão suas forças renovadas.
1: Subirão com asas como águias.
2: Subirão com alas como águias.
1: Correrão e não se cansarão.
2: Correrão não se cansarão.
1: Caminharão e não se fatigarão.
2: Caminharão não se fatigarão.
1: Esperar no Senhor é a solução para as mazelas da vida.
2: Esperar em Deus é a solução para os problemas da vida.
1: Esperar no Senhor é tudo que nós precisamos.
2: Esperar
1: é
2: tudo o que necessitamos.
1: Espera com paciência, com confiança, porque o Senhor está te ouvindo.
2: Espera com paciência.
1: E o Senhor não te abandonará.
2: Ele
1: renovará as suas forças.
2: Ele te deixará, renovará tuas forças.
1: E você vai subir como uma águia.
2: E subirás como águila.
1: A águia, meus irmãos,
2: el águila,
1: ela tem um processo de renovação muito interessante.
2: Tem um processo de renovação muito interessante.
1: A águia,
2: el águila,
1: ela nasce.
2: Nasce.
1: Ela fica grande, pode alcançar até 70 quilos.
2: Se queda grande, pode alcançar 70 quilos.
1: Em uma certa ocasião, fui com minha família a um parque de observação de águia.
2: Em certa ocasião, fui
1: a águia chamada águia careca.
2: Ela, águila calva.
1: É realmente fenomenal.
2: Realmente
1: e aqui
2: fenomenal.
1: No Brasil nós temos,
2: em Brasil temos,
1: seguramente a maior águia na questão de envergadura do planeta.
2: Uma das maiores águias.
1: É uma águia que se chama Árpia, não é? É no norte brasileiro.
2: En el norte brasileiro.
1: E ela chega a alcançar 70 quilos.
2: Chega a alcançar 70 quilos.
1: Sempre chega a ficar mais pesadas do que eu.
2: Chegam a ser mais pesadas que eu.
1: Só que ela vai ficando velha.
2: Só que vai envelhecendo.
1: E quando vai ficando velha, vai crescendo uma casca sobre o seu bico.
2: Cresce cáscara em seu pico.
1: E ela perde o poder de se alimentar.
2: Perde o poder de alimentar-se.
1: E grande parte das águias procura então os locais altos.
2: Grande parte delas é que elas buscam lugares
1: para
2: altos.
1: Para que ali possam então,
2: para el poder,
1: morrer.
2: Então, morir.
1: Mas acontece que é um processo.
2: Pero pasa que es un proceso.
1: Chegando nesse local, algumas começam a bater o bico numa pedra aqui, numa pedra ali. Às vezes são ajudadas por pessoas que são praticantes desse tipo de preservação das aves.
2: Chegando a esse lugar,
1: bate com uma pedra e vai caindo a casca do bico dessa águia.
2: Golpear o pico a uma
1: pedra. Vai caindo casca, e logo, logo ela começa a abrir a boca, pega um ratinho ali, pega do ratinho ali. E ela se fortalece muito mais do que era forte antes.
2: Se fortalece mais do que
1: antes. E aí ela sobe.
2: Sube.
1: É essa renovação que Deus está falando.
2: Essa renovação.
1: Às vezes nós nos tornamos crentes cascudos.
2: Nós somos como crentes.
1: Nós achamos que nós vamos morrer já porque nós não podemos mais nos alimentar.
2: Já não podemos alimentar.
1: Mas se nós tivermos a confiança, a esperança no Senhor, a Bíblia está dizendo.
2: Mas se teremos confiança,
1: que o Senhor vai renovar as nossas forças e nós vamos subir como águias.
2: Renovará nossas forças e volveremos como águias.
1: Essas águias já não mais vão ficar no topo da montanha esperando a morte.
2: Essas águias já não estarão.
1: Elas vão subir, vão galgar as maiores alturas e vão enxergar mais longe. Vocês sabem que uma águia pode enxergar a 1.500 metros de distância um ratinho pequenininho. Imagine vocês um bezerro. Imagine vocês um animal maior. Certamente esses animais vão se tornar cada vez mais fortes. É a renovação que Deus dá para você. Deixa Deus quebrar o seu bico, crente bicudo. Deixa Deus quebrar a casca do seu bico. Para que você possa se alimentar. E para que você possa ter a sua vida renovada e fortalecida pelo Senhor. Aí você vai correr e não vai se cansar. Aí você vai caminhar e não vai se fatigar, porque certamente a renovação que aconteceu na sua vida é a renovação que vem de Deus. Aí nada pode deter você, crente,
2: paciente.
1: Tem muita gente muito nervosa quando se trata das coisas de Deus, que é tudo para ontem. Calma, vamos com paciência. Pode ficar tranquilo que Deus está te ouvindo. E Deus está dizendo, eu tenho trabalhado em seu favor. A Bíblia está dizendo, não se percebeu, não se viu. Um Deus como o Senhor, um Deus que trabalha para aquele que está em oração. Um Deus que trabalha para aquele que continua confiado nele. Um Deus que trabalha para aquele que tem paciência, sabendo que Deus está trabalhando e que Deus haverá no seu tempo de agir. Tem um tempo para todos os propósitos debaixo do sol, nos diz o pregador no capítulo 3 de Eclesiastes. Certamente existe o tempo da sua petição e também existe o tempo da resposta de Deus. Pode confiar que Deus está te ouvindo. Pode confiar que Deus está ouvindo o seu clamor.
2: Monolival,
1: Deus está ouvindo o meu clamor também. Bom, vamos ver. Vamos meditar. Você espera no Senhor.
2: Espera no Senhor.
1: Você é de Deus.
2: Eres de Deus.
1: A sua vida está na mão de Deus.
2: Tu vida está nas mãos de Deus.
1: Você é uma pessoa que pratica a palavra de Deus.
2: Eres alguém que pratica
1: uma pessoa que
2: de
1: ama a justiça.
2: E hace la justicia.
1: Uma pessoa que se desvia do mal, se desvia do pecado.
2: Se desvia del mal, del pecado.
1: Você é uma pessoa que busca a Deus.
2: Eres alguém que busca a Deus.
1: Se você é, pode ter certeza que por mais que você esteja numa situação aparentemente de decadência.
2: Se lo eres, estás seguro que estás em um momento.
1: Quando Deus te levantar, as pessoas vão te admirar do levantar de Deus na sua vida.
2: Quando Deus te levanta, a gente se admirará.
1: Deus haverá de colocar os seus adversários debaixo dos seus pés. Se você invoca a presença de Deus, pode ter certeza que Deus está ouvindo você.
2: Se invoca a presença de Deus,
1: se você é de Deus, se você se propôs a servir a Deus, mas irmão Lorival, eu me propus a servir ao Senhor, mas minha vida está uma miséria só. Calma!
2: Se te propusiste a servir a Deus,
1: espera com paciência, porque Deus está arquitetando o melhor que Ele pode para você.
2: Espera com paciência,
1: e o melhor de Deus é muito melhor do que o nosso. Agora, Senhor, tu és o nosso Senhor. O nosso Pai.
2: Eres nuestro Señor, nuestro Padre.
1: Nós somos o barro.
2: Somos el barro.
1: Deixa Deus fazer você barro.
2: Deixa que Deus te haga.
1: Vazão. Como é que estão falando agora? Terra, né? É, terra. Esses dias chamaram minha esposa de brasa. Eu falei, eu, hein? Deixa Deus trabalhar na sua vida.
2: Veja que Deus trabalha.
1: Fica tranquilo, porque Deus está escutando o que você está falando com
2: Deus.
1: Ele.
2: Deus ouve o que tu hablas com Ele.
1: Às vezes o adversário zomba da gente, né, meus irmãos?
2: O adversário às vezes se burla.
1: Não tem problema, não.
2: Não há problemas.
1: O adversário?
2: O adversário
1: vai ser colocado debaixo do nosso pé aqui.
2: Será posto bajo nossos pés.
1: Bem debaixo do nosso pé.
2: Bien debajo de nuestros pies.
1: Não dá para ser nosso adversário se nós temos um Deus vivo e poderoso que está trabalhando em nosso favor.
2: E há um Deus todo-poderoso que
1: nós não esperamos em carros e em cavalos.
2: Nós não esperamos
1: em obras de encruzilhada. Nós não esperamos no poder econômico de uma nação. Nós não esperamos em outra coisa a não ser no nosso Deus.
2: Não esperamos em nada, mas allá verá mano.
1: Então esse Deus está trabalhando em nosso favor e certamente a seu tempo ele virá e fará cumprir o desejo do nosso coração alinhado com a sua promessa. Que Deus te abençoe.
2: Trabalha em nosso favor e a seu tempo.
1: Que Deus te guarde.
2: Para a resposta do
1: que o Espírito Santo de Deus continue falando na sua vida.
3: Aleluia, louvado seja Deus, aleluia.
1: Digam comigo assim, meus irmãos. A paz do Senhor Jesus. Digam comigo assim mais uma vez. A paz do Senhor Jesus. Muito obrigado, irmãos, todos vocês da Igreja Deus de Amor, vocês de outros ministérios, vocês que juntaram-se a nós na oração. Bem-vindos e venham sempre. E muito obrigado por vocês estarem aqui. Que Deus vos abençoe. Digam comigo mais uma vez. Vocês estão protegidos e abençoados em nome de Jesus Cristo.
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0: ouvintes do programa Voz da Libertação, receba a paz de Cristo Jesus, o nosso Senhor. Eu sou o seu irmão em Cristo, o pastor Kleber de Oliveira, e eu quero compartilhar com você que está aí do outro lado partes das nossas experiências com Deus na Igreja Pentecostal Deus e Amor. Nascido em uma pequena cidade do interior do Paraná, já muito cedo instruído no Evangelho, criado na casa de Deus, fui levado para Curitiba, capital, aonde abriu-se portas enormes de oportunidades. A nossa visão encheu-se de desejo, de ilusão, e pensávamos que o todo, que o maravilhoso, era estarmos vivendo naquele lugar. Logo veio as oportunidades, começamos a estudar, veio a adolescência e nós começamos a crescer, mas já sem o conhecimento e o temor de Deus, porque a minha família e eu estávamos afastados dos caminhos do Senhor. E naquele desejo de prosperar, de crescer, começamos a fazer tudo aquilo que estava no nosso coração. Começamos a trabalhar e isso nos deu dinheiro. Começamos a estudar e aquilo nos deu entendimento. E o nosso mundo de ilusão, então, se tornou gigante. Até o momento, ouvintes, que todas aquelas ilusões vieram abaixo. As decepções, as enfermidades, as brigas, as intrigas dentro do nosso lar, os problemas familiares dentro de casa, a morte visitou a nossa família e foi algo horrível. Desabou os céus sobre a nossa cabeça. Desapareceu debaixo de nossos pés o nosso chão. Era grande a frustração, ouvintes. Eu comecei a me submergir, eu comecei a entrar num labirinto de tristeza pelas perdas, pelas separações familiares, por ter que enfrentar o mundo agora sozinho, sem família, sem irmãos, sem mais aquele entusiasmo de que tudo passaria, de que venceríamos tudo. Veio então a maior felicidade da minha vida, o encontro com Deus na Igreja Pentecostal Deus e Amor. Ouvintes, eu já tinha visitado todas as igrejas, e quando eu digo todos os ministérios, não é força de expressão, não. Não há necessidade de citar os nomes, mas eu fui em todas as igrejas buscando uma coisa. Eu não estava enfermo, não me faltava o dinheiro, companhia havia, mas eu estava sendo devorado por uma falta de paz, uma angústia, uma tribulação muito grande. E não sabia, o inimigo me cegava para que não visse que bem próximo à minha casa, em Curitiba, havia uma Igreja Pentecostal Deus e Amor. No dia em que Jesus abriu os meus olhos e eu vi as portas da Igreja Deus e Amor, eu entrei. E quando eu entrei, de imediato, já fui revelado pelo Senhor, alcançado pela palavra. Toda aquela palavra ministrada foi para mim. E naquele dia eu saí da casa de Deus com um firme propósito. Voltei para o Senhor. Eu vou viver para Ele. O Senhor havia naquela noite curado a ferida que estava sangrando na minha alma. Naquela noite eu pude dormir tranquilo. Naquela noite eu pude ter paz. E depois daquela noite a minha vida mudou. Eu prometi ao Senhor nunca mais sair dos seus caminhos. Pensava eu que a minha vida seria aquela vida de plena paz, de gozo, que eu havia encontrado naquela noite. Não sabia que o que Deus tinha para a minha vida era ainda maior, melhor do que as minhas ilusões, do que os desejos do meu coração havia projetado. Ouvintes, Deus começou a tratar comigo, começou a me revelar, começou a me fazer promessas, e eu comecei a viver aquelas promessas com toda a alegria do meu coração. Então o Espírito de Deus nos visitou, nos presenteando com um arrependimento genuíno. Depois deste arrependimento, o grande batismo nas águas, dia inesquecível, dia em que contemplamos o Senhor ali de olhos abertos junto às águas. Ouvintes, depois disso, fomos selados com fogo e com o Espírito Santo de Deus. E depois disso, recebemos poder, aquele poder maravilhoso, aquele poder glorioso de sair e anunciar para todas as pessoas que Jesus Cristo vive, que Ele opera, que Ele liberta, que Ele transforma. Era o desejo do meu coração e ainda o é, de dizer a todos que há solução para você que está nesta tribulação, nesta angústia, nesta vida. E assim, ouvintes, com aquele desejo de ganhar as almas, com aquele desejo de dar testemunho de Deus sempre crescente dentro do meu coração, Deus nos chamou para o ministério. Ah, ouvintes, pensava eu que seria apenas uma igreja que iríamos dirigir, mas não, ouvintes, foi uma congregação. Depois fomos chamados para evangelização, depois disso várias viagens, vários países evangelizando, dando testemunho da obra de transformação, da obra libertadora que o Senhor fez na nossa vida. E cumpriu-se em nós, ouvintes, o que dizia o líder fundador deste ministério. Aquela obra começou pequena, nasceu, começou engatinhando, cresceu e começou a tomar todos os lugares da nossa vida. Tivemos o privilégio de ver esta obra em muitos países da África, linda, maravilhosa. Tivemos o privilégio de ver esta obra em muitos países da Europa, e lá está a Igreja Deus e Amor. Tivemos o privilégio de ver esta obra e de pregar em muitas igrejas Deus e Amor na América do Sul, ouvintes, e lá está esta obra. Nos países de Centro-América, e lá está esta obra. Então comecei a compreender que o que Deus queria fazer era mais, era muito melhor, era muito maior do que eu havia pensado ou projetado para a minha vida. E tudo isso só foi possível através da Igreja Deus e Amor. E eu estou aqui agora contando partes destas experiências com Deus nesta igreja, para desejar aos pastores, obreiros, aos diretores, a todas as autoridades espirituais da nossa igreja, a gigantesca família pentecostal Deus e Amor do Brasil e do mundo, feliz aniversário. Que você possa celebrar com lágrimas, com emoção, como nós estamos sentindo aqui agora, ouvintes, no nosso coração. E você que pensa que os teus projetos são grandes, você que pensa que já viu tudo, já fez tudo, você não viveu nada ainda que Deus tem para realizar. Você ainda não deu nem os primeiros passos que Deus tem para dar com você através desta igreja. Hoje, meditando, sentado diante destes microfones, me coloco a imaginar o que seria da nossa vida se não tivéssemos conhecido esta obra, esta igreja. Há muito tempo, ouvintes, já teríamos sido destruídos, mas Deus não somente nos deu um evangelho simples, genuíno e poderoso, libertou a nossa vida, limpou um pecador, fez dele um anunciador das suas maravilhas. E hoje estamos aqui emocionados, com lágrimas nos olhos, porque podemos constatar, Deus é nesta igreja, Deus é nesta obra, Deus, Ele tem cumprido os seus propósitos na vida de milhares e de milhões em todo o mundo, através da Igreja Deus e Amor. Feliz aniversário, Igreja Pentecostal Deus e Amor, de história, de vitória, de triunfo e de conquista. E que Deus abençoe a você, que Deus abençoe a todos.
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0: juntamente comigo, a minha bela esposa, Rose Siqueira. Paz do Senhor Jesus, irmã Rose, boa noite.
1: Boa noite, paz do Senhor Jesus, pastor Wilson, paz do Senhor Jesus a todos nossos queridos e amados ouvintes e internautas do nosso querido programa Voz da Libertação. É um imenso prazer estar com todos vocês aqui nesta noite para junto compartilharmos o amor, da graça e da bondade do Senhor Jesus.
0: Veja bem, nós temos muitas informações para trazer a vocês aqui nesta live, portanto eu peço a sua atenção para que vocês possam anotar, deixar marcadinho aí na agenda e, além de tudo, participar conosco. Nós estamos entrando já para o mês festivo, Rose, e nós vamos ter aqui nos dias 13 e 14 o aniversário da nossa igreja. Eu digo que não é o aniversário da nossa igreja, é o nosso aniversário, porque afinal, nós somos a igreja de Jesus, não é verdade?
1: Sim, pastor Wilson, com toda certeza, estamos numa grande alegria em nossos corações, uma grande expectativa ao longo desses 64 anos. Quantas bênçãos, quantos milagres, quantas curas, quantas maravilhas nós temos recebido da parte do Senhor Jesus, e não tem como não estarmos com os nossos corações tão alegre, tão feliz.
0: Pois é, quantas bênçãos, quantas vitórias o Senhor tem dado a todos nós nesses 64 anos de existência da nossa Igreja Deus e Amor. Eu mesmo, se fosse para ficar aqui contando testemunho, passaria aqui a madrugada toda e não terminaria, porque são muitas bênçãos. Mas vamos lá, a gente vai trazer informação, deixando vocês a par desse grande evento que se aproxima. Então, vamos começar por aqui, olha. O evento já começa no dia 13 de junho. 13 de junho, nós já vamos ter aqui o primeiro culto, a partir das 10 da manhã. Nós teremos aqui o que, irmã Rose?
1: Teremos um encontro com todas as mulheres de fé, um culto de consagração, aonde buscaremos a face do Senhor, intercedendo umas pelas outras. A nossa querida irmã Débora Miranda estará palestrando uma palavra do coração do Pai aos nossos corações, e eu quero estender esse convite todo especial a todas as mulheres que estão nos ouvindo agora. Nós temos ainda um tempo ainda para que possamos nos programar, nos organizarmos para estarmos aqui presente, porque eu tenho certeza que esse ambiente neste dia, pastor Wilson, será pequeno com tamanha glória que será manifesta em nosso meio.
0: Pois é, a glória do Senhor vai tomar esse lugar já no dia 13, então, a partir das 10 horas, esse grande evento com as mulheres de fé. Então, atenção, mulherada, né? Compareçam, porque vai ser um momento memorável, que vai ficar marcado, vai ficar registrado na vida de todas que comparecerem. Os homens também podem vir junto nas caravanas, porque o espaço aqui vai estar aberto, é um dia festivo. Nós temos aqui vários lugares para você ficar, tirar fotos, enfim, e participar de tudo. Então, veja bem, você pode estar presente participando conosco. Então, dia 13, o evento já começa a partir das 10 das 10 horas, com o encontro Mulheres de Fé, e às 14 horas, se estende até às 18 horas, nós teremos aqui o Garagem Cristã, isso mesmo, Garagem Cristã, onde nós vamos ter também um Speakers Break, tudo aqui no lounge, um lugar gostoso para você estar participando, um lugar, você que ainda não veio, convido você a vir. Um lugar para você estar em família, participando desse grande evento que vai se estender até às 18 horas, Garagem Cristã, esse evento que todos também estão convidados a estarem presentes para participar conosco. E às 19 horas nós temos o culto jovem do Ministério de Expansão Jovem, juntamente com o Ministério Regenera e o Ministério de Jovens. Vai ser uma bênção.
1: Sim, pastor Wilson, é uma alegria nós vemos os nossos jovens que estão aí tão empenhados na obra do Senhor Jesus, transmitindo toda a alegria, compartilhando desta alegria. E é lindo nós vemos os nossos jovens adorando, glorificando, exaltando o nome do Senhor Jesus Cristo. E eu tenho certeza que através da vida desses jovens que estão se dedicando no Evangelho do Senhor Jesus Cristo, muitos jovens vão se achegar para juntos glorificarmos o nome do Senhor Jesus. Isso é muito importante, pastor Wilson.
0: Olha, então, público jovem está convidado a participarem desse grande momento, que será realizado então já na noite do dia 13, juntamente com o Ministério Expansão Jovem, juntamente com o Ministério Regenere. Mas é só os jovens? Não, todo mundo está convidado, todos estão convidados. Faz o seguinte, convide aí o filhão, convide aí o neto, convide os netos, os sobrinhos e venha participar. Vai ser uma bênção, eu estarei aqui também participando junto com os jovens, dando esse apoio. Estaremos cultuando a Deus e recebendo aquilo que Deus tem para a nossa vida através da ministração da palavra de Deus nesse grande dia, nesse dia 13 de junho, a partir das 19 horas. E no domingo, né, o domingo a festa continua. Domingo a festa continua no dia 14/6, às 9 horas da manhã, das 9 às 10h30. Atenção para esse aviso, hein? É o culto de oração e o lançamento do Ministério de Intercessão Global. Isso mesmo. Culto de oração e o lançamento do Ministério de Intercessão Global. Irmã Evangelista Maria Lorena, aqui presente para estar inaugurando esse ministério que foi revelado por Deus ao nosso querido pastor Davi Miranda Neto. E vai ser, eu tenho certeza, que vai ser uma grande bênção para a nossa igreja, culto de oração, aonde todos estão convidados a participar, e vai ser uma grande bênção para a vida de todos que vier nessa inauguração, Ministério de Intercessão Global.
1: Sim, que é fundamental para as nossas vidas estarmos alinhadas no propósito do Senhor, buscando o Senhor em constante oração, na resiliência, clamando, intercedendo uns pelos outros. E eu tenho certeza que a serva do Senhor Jesus já está com seu coração ardendo em chama para entregar tudo aquilo que o Senhor Jesus Cristo já colocou no coração dela e vai passar para os nossos corações. E é muito importante, pastor Wilson, a palavra do Senhor nos diz, ó, com bom e com suave é que os irmãos vivam em união. Então é nessa comunhão, é nessa união que o Senhor, ele determina, ele concretiza a bênção sobre as nossas vidas.
0: Esse ministério de oração global, ele ficará, né, na responsabilidade de orar por tudo que a Igreja Deus e Amor está promovendo, obras de missões, evangelismo, enfim, a preocupação em salvação de almas. Ministério de Intercessão Global estará então à frente, clamando a Deus pela vida dos missionários, dos pastores, os projetos da Igreja Deus e Amor. Tudo vai ser banhado em oração. Olha que maravilha, que interessante. Nós queremos lembrar que esse ministério, ele está chegando a 64 anos, completando agora, devido à oração. Esse ministério foi erguido em oração. Então veja bem, a oração continua. E no completar os 64 anos, vai ter a inauguração do Ministério de Intercessão Global. Esse negócio é de Deus, é Deus revelando, é Deus trazendo coisas novas para o nosso ministério. Então estejam atentos e participem. As oportunidades estão sendo dadas, participem, é importante participar. Deixar de participar de um evento como esse, Rose, de 2 dias de festas, ingratidão a Deus, eu digo que é deixar de receber as bênçãos de Deus.
1: Sim, é verdade. Nós não podemos deixar escapar essa oportunidade exclusiva que o Senhor nos concede para estarmos juntos como Igreja de Cristo em união, louvando, agradecendo ao Senhor Jesus por tantas maravilhas que o Senhor fez. Porque se não fosse a misericórdia do Senhor, aqui não estaríamos. Eu sou prova viva da bondade, da misericórdia, da fidelidade do Senhor. Então nós temos que ter os nossos corações voltados em total gratidão ao nosso Deus, manifestando e expressando toda a alegria, todo o contentamento que é em nosso coração e festejando esses 64 anos de bênçãos, de vitórias, de conquistas. É uma imensa alegria, pastor Wilson. Até é difícil expressar a alegria que há dentro do meu coração.
0: Pois é, tantas bênçãos que o Senhor nos deu, que a alegria toma conta da nossa vida. Veja bem, continuando aqui com a programação, nós vamos ter aí às 10 horas do dia 14, das 10 às 11h30, a cerimônia de ordenação de diáconos ao presbitérios e pastores. Veja bem, vai ter essa cerimônia de ordenação do diaconato ao presbitério e também a ordenação de pastores. Uma bênção, você que vai vir, traga a família junto para participar desse momento, ver esse momento acontecendo na sua vida, convide a família, tragam eles junto para participarem do momento que Deus está marcando na sua vida. E às 15 horas? Às 15 horas dará início aquele grande evento, o evento esperado, o culto comemorativo do nosso aniversário. Eu disse, é o nosso aniversário. Nós somos a Igreja Deus e Amor. Você não pode deixar de participar. Atenção, as nossas caravanas que virão do Centro-Oeste, do Nordeste, do Norte, do Sudeste. Estamos aguardando por vocês, hein? Estamos aguardando por vocês para esse momento festivo, aonde nós vamos nos alegrar na presença de Deus. Presbítero Davi Miranda Neto, ministrando a palavra de Deus, e eu tenho certeza, convicção, de que Deus já revelou uma palavra poderosa ao presbítero Davi Miranda Neto com o tema, hein? Olha o tema desse evento, uma igreja firmada na rocha. Eu vou estar aqui, eu quero ouvir Deus falar comigo neste aniversário da Igreja Deus e Amor, e você também deverá estar aqui, ouvindo a palavra de Deus no completar dos 64 anos da Igreja Deus e Amor. Esse culto, ele vai das 15 horas até as 17 horas, mas atenção, tem um recado muito importante. Depois que terminar a concentração, não saiam, né, rapidamente, querendo ir embora. Não, não, não. Saiam com calma, tranquilos. Venham aqui no Laude, tomar um café. Tem lugares para vocês tirarem fotos, registrar esse momento para ficar aí marcado, para depois vocês mostrarem para a família, para os amigos, como foi o evento, o lugar agradável que vocês estiveram. Então, fiquem à vontade, não saiam correndo, esperem, aguardem, porque vai ser bênção até o fim. Até o final é bênção de Deus a todo momento, Rose.
1: Sim, vai ser uma festa completa, onde nós com toda certeza nos alegraremos muito, e eu, pelos olhos da fé, já contemplo e tomo posse da minha vitória, porque eu tenho certeza que o Senhor já está me entregando. Então venham todos, não venham sozinho, convide uma pessoa não crente, todas as mulheres cheias de fé, vamos nos empenhar cada dia mais para que possamos convidar uma pessoa para estar conosco, porque assim como nós vamos ser abençoadas por Deus, abençoados pelo nosso Deus, todas as pessoas precisam também alcançar essa misericórdia, essa graça tão maravilhosa que nós estamos alcançando.
0: Isso é importante, o que você colocou é importante. Não venham sozinhos, convide alguém para vir com você, tragam mais alguém com você, porque é um momento em que Deus vai operar na vida de todos. A Igreja Deus e Amor faz aniversário e nós ganhamos o presente. E o presente vem de Deus para as nossas vidas. A diretoria da igreja está nessa incumbência, fazendo toda a preparação, e você não pode deixar de participar. Nós estamos aí trabalhando para que esse evento saia com perfeição. Organizamos aí a chegada das caravanas, vai ter os lugares para vocês fazerem a alimentação aqui tranquilamente no nosso espaço. Então pode vir tranquilo, porque vocês serão muito bem recebidos aqui na Igreja Deus e Amor. Uma igreja que é muito mais que uma igreja, é uma família, uma igreja de

0: perder, não esquecer, né, Rose? Porque a nossa memória é fraca. Então, deixa marcadinho dia 13 e 14 para você participar. Bom, chegou o momento de falarmos com Deus, é o momento da oração e nós vamos orar então para o Senhor abençoar esse evento espiritual que nós teremos. Eu quero deixar um versículo bíblico que está em João, capítulo de número 15, o verso 7, para nós darmos início a esta oração. Olha só: se vós estiverdes em mim e as minhas palavras estiverem em vós, pedireis tudo o que quiserdes e vos será feito. É o Senhor Jesus que deixou isto registrado. Então vamos buscar, vamos pedir, momento de oração. A minha esposa, a Rose Siqueira, vai dar início e vocês orem com ela, e depois também eu estarei orando com vocês.
1: Clamemos ao Senhor então neste momento. Altíssimo e soberano Deus, graças eu te dou, ó Deus bendito, pelo privilégio, Senhor, que o Senhor nos concede estarmos aqui na tua presença, Senhor. Muito obrigada, Senhor Jesus Cristo, pelo ar que respiro. Muito obrigada, meu Senhor, porque se eu deitei, me levantei, aqui estou, é porque a tua misericórdia tem me alcançado. Ah, Senhor, se não fosse a tua graça, meu Pai, ah, se não fosse a tua compaixão, aqui eu não estaria, mas eu estou aqui, Senhor, para te agradecer, para enaltecer, Senhor Jesus Cristo, de todo o meu ser, de todo o meu coração, meu Pai. E eu não encontro, Senhor, neste momento, palavras o suficientemente para expressar, Pai, toda alegria que há em meu coração, todo o contentamento que há dentro do meu coração, Senhor, mas com singelas palavras, Senhor, eu quero te louvar, meu Deus, ó Rei da minha vida, amado da minha alma, Senhor, eu quero te louvar, Pai, não porque eu mereço, Senhor Jesus, mas é pela tua fidelidade, é pela tua misericórdia que aqui estou, Senhor. Então, com o fôlego de vida que tu me destes, Pai, eu quero te enaltecer e glorificar a ti, Senhor, de todo o meu ser, de todo o meu coração. Eu te agradeço, Senhor, por essa rica oportunidade que o Senhor nos concede de estarmos aqui, Pai, falando da sua grandeza, falando do teu amor, Senhor, falando dos seus grandes feitos, ao qual o Senhor tem operado em nossa vida, Senhor. Meu Deus, meu Pai, como, Senhor Jesus Cristo, te agradecer, Pai. Como pagar-te, Senhor, por tudo que o Senhor tem feito, Pai. Quantos livramentos o Senhor tem nos concedido, Pai. Livramentos esses visíveis, Senhor, e os não visíveis, Senhor, aqueles que o Senhor nos permite contemplarmos, e aquele que o Senhor não nos permite contemplarmos, mas que o Senhor, da mesma forma e da mesma maneira, tem nos concedido, Pai, não porque somos merecedores, Pai, não porque somos bonzinhos, mas porque a tua fidelidade, porque a tua misericórdia se estende de geração em geração, e a causa de não sermos consumidos, Pai, é a tua misericórdia. Eu quero te louvar, Senhor, por esses 64 anos, Senhor Jesus Cristo, de bênçãos e de vitórias. Eu particularmente, Senhor, quantas bênçãos eu recebi, Senhor, nesta igreja maravilhosa, Senhor. Quantos milagres, Senhor, extraordinários eu contemplei, eu vivenciei, Senhor Jesus Cristo, aos longos desses 64 anos, meu Pai. Ó, Deus de amor, Deus de bondade, então não tem, Senhor, como enumerar, Senhor, os livramentos, as bênçãos, as vitórias que o Senhor tem me concedido, tem nos concedido, Pai. Mas eu quero te louvar, Senhor, e neste momento, Senhor, de oportunidade que o Senhor me concede, Pai, eu quero enaltecer o teu nome santo de todo o meu ser e de todo o meu coração. Meu Deus, eu quero apresentar diante do teu santo e precioso altar, Senhor, a nossa querida, Senhor, irmã Irene Miranda, presidente, Senhor, desta igreja. Meu Deus, meu Pai, onde ela estiver agora, Pai, que as tuas mãos fortes possam visitá-la, Senhor. Toca, Senhor, do alto da cabeça, planta dos pés, que o Senhor venha dar saúde para ela, meu Pai, em nome de Jesus Cristo. A cantora Débora Miranda também, que ambas, Senhor, têm trabalhado, Senhor, de mãos dadas, Senhor, lado a lado, Senhor, não olhando as dificuldades, não olhando, Senhor Jesus Cristo, os vendavais, mas tem, Senhor, com afinco, Senhor, feito a tua obra com dedicação, com amor, Senhor. Meu Deus, em nome de Jesus Cristo, meu Pai, apresento também diante do teu altar agora toda a diretoria, Senhor Jesus Cristo, deliberativa, Senhor, executiva. Eu apresento também diante da tua presença, Senhor, a diretoria da Fundação Reviver.

0: todos os envolvidos diretamente ou indiretamente neste lindo projeto, Senhor, nesse braço assistencial, meu Pai, eu te louvo, Senhor, porque ao longo desses 64 anos, quantas vidas, Senhor, através, Senhor, da Reviver foram alcançadas, quantas pessoas, meu Deus, que estavam em vulnerabilidade, Senhor, e foram alcançadas, tiveram suas vidas mudadas, transformadas, Senhor, por este ato de amor, Senhor, por este ato de carinho, de cuidado, meu Pai, a qual o Senhor colocou no coração da tua serva e idealizadora deste lindo projeto da Fundação Reviver. Meu Deus, em nome de Jesus Cristo, eu venho te pedir, Pai, que o Senhor venha abençoar e venha levantar mais pessoas, meu Pai, que tenham, Senhor, esse chamado, Senhor, que tenham esse amor e com gratidão em seus corações, querem trabalhar, Senhor, porque sabem, porque reconhecem que não fazem para o homem, mas que fazem para ti, Senhor, que é o Rei dos Reis e Senhor dos Senhores. Meu Deus, em nome de Jesus Cristo, eu quero apresentar diante da tua presença agora todos que nos acompanham, Senhor, todos que oram conosco agora, Senhor, estão precisando, Senhor, de uma visitação urgente da tua parte, meu Pai. Meu Deus, sabemos que o Senhor é o nosso socorro bem presente, Pai, na hora da angústia, na hora da dificuldade, Senhor, da dificuldade, Senhor, como a tua palavra nos afirma, dizendo: olhai para os montes, de onde virá o socorro, e o meu socorro vem do Senhor que fez os céus e a terra. Meu Deus, nós sabemos, meu Pai, que sem ti nada nós somos, Pai. Nós reconhecemos, Senhor, que sem ti nada podemos fazer, mas também temos a certeza, temos a convicção, Senhor, que em ti nós podemos todas as coisas, porque é o Senhor quem nos fortalece, é o Senhor que é a nossa rocha inabalável, é o Senhor que firma os nossos passos, Senhor, é o Senhor que conduz a nossa embarcação. Por isso não tememos, Senhor, os vendavais, os ventos fortes, Senhor, que vem, Senhor, Senhor, é o nosso favor, meu Pai, que vem contra nós, meu Pai, querendo nos assolar, querendo nos afrontar, mas nós temos a certeza, Senhor, que maior é o que está conosco, que é o Senhor Jesus Cristo, que nos livra, que nos guarda e que nos fortalece. Meu Deus, em nome de Jesus, eu venho te pedir, Senhor, que o Senhor venha abençoar toda a nossa juventude do Regenere, meu Pai, esse jovem, Senhor Jesus Cristo, que com tanta alegria, Senhor, tem trabalhado na tua obra, Senhor, o Expansão, jovem também, Senhor, que unidos, Senhor, fazem sua obra com tanta dedicação, meu Pai, em nome de Jesus, com intuito, com objetivo de ganhar mais almas para o teu reino, meu Pai, o pequeno Galileu, meu Pai, as nossas criancinhas, visita agora, Senhor, guarda, livra e os protege de todo o perigo, de todo o mal, em nome do Senhor Jesus Cristo. A sua palavra nos diz, Senhor, que os seus ouvidos estão atentos à voz da nossa súplica, e a tua palavra nos diz ainda mais, Senhor, que há um contrito coração, há um quebrantado coração, o Senhor não despreza, que aquele que vem até a ti de maneira alguma, o Senhor lança fora. Então eu tenho certeza, Senhor, que assim como estou clamando pela tua misericórdia, que assim como estou clamando pelo teu favor, Senhor, quantas e quantas pessoas que oram comigo, Senhor, com seus olhos agora em lágrimas, Senhor, chorando, Senhor, pedem o teu socorro, e eu tenho certeza que as tuas mãos fortes já estão trabalhando, que as tuas mãos forte já está agindo, Senhor, porque grande é o Senhor em operar, meu Pai, grande é o Senhor em fazer, em realizar, em concretizar o milagre sobre as nossas vidas, meu Pai. Sabemos que o Senhor é o único, Pai, que fora de ti, que além de ti nunca houve, nunca haverá um Deus tão grande como o Senhor. O Senhor é o verdadeiro, o Senhor é o caminho, o Senhor é a verdade, o Senhor é a vida, Senhor. Ninguém vai ao Pai se não for por ti. Por isso eu te peço, Senhor, em nome de Jesus, venha, Senhor, da força ao que está cansado, Senhor, ao que está desanimado, aquele que está pensando em voltar atrás, em retroceder, meu Pai, em nome de Jesus Cristo. Sua alma não tem prazer naquele que coloca a mão no arado e tira e retira, meu Pai, em nome de Jesus Cristo. Eu venho te pedir, venha visitar, Senhor, a cada lar agora, a cada família onde, Senhor, a minha voz está entrando agora, Pai, que o Senhor venha visitar. Entra, Senhor, toca onde eu não não posso tocar, Senhor, porque Tu és o Senhor, o Deus Todo-Poderoso, onisciente, onipotente, onipresente. Senhor, nada para Ti é impossível. Pai, nunca houve e nunca haverá algo impossível para o Senhor Jesus. Por isso eu Te peço, Senhor, o Senhor que sonda o nosso deitar, o Senhor que sonda o nosso levantar, o Senhor que esquadrinha os nossos passos, o Senhor que sabe, Senhor, o desejo mais profundo dos nossos corações. Meu Pai, eu Te peço agora que o Senhor venha realizar conforme a Tua vontade e o Teu querer, Senhor, concretizando o milagre, a bênção e o livramento, porque antes de nós pensarmos, antes de chegar aos nossos corações, o Senhor já sabia o que íamos pedir a Ti. Meu Pai, por isso eu Te peço, venha, Senhor, com Tuas mãos fortes, com Tua misericórdia, com Tua compaixão, e Senhor Jesus Cristo, visita, Senhor, essas pessoas agora, Senhor, que choram comigo neste momento, precisando do Teu socorro, porque a Tua palavra nos diz, Senhor, pedir e dar-se-vos-á, buscais e encontrarei, batei e abri-se-vos-á, porque aquele que pede recebe, o que busca encontra, o que bate se abre. Eu Te peço, Senhor, agora, abre as janelas do céu, o trono da graça, Senhor Jesus Cristo, e venha, Senhor, responder com o fogo do céu, Senhor, assim como respondeste a Elias no Monte Carmelo, quando ele reparou o altar e levantou a Ti o clamor, Senhor, e o clamor de Elias chegou até a Tua presença, porque foi um clamor sincero, foi um clamor, Senhor, com verdade. Meu Pai, eu venho Te pedir, nos ajuda, Senhor, a clamarmos a Ti de todo o nosso ser, de todo o nosso coração, para que possamos, Senhor, alcançar de Ti a resposta. Meu Deus, em nome de Jesus Cristo, eu oro também, Senhor, pelas pessoas agora, Senhor, que estão sobre um leito de dor, de enfermidade, meu Pai, e clamam e choram pedindo o Teu socorro, pedindo um escape, pedindo uma saúde, uma saída. Aquele, Senhor, que pelo diagnóstico médico, Senhor, não foi favorável, Senhor, que eles escutaram, mas nós sabemos, meu Pai, que Tu és o médico dos médicos, o doutor por excelência, e nós temos a convicção e a plena certeza, Senhor, que a resposta vem do Senhor. Quando se esgotam todas as nossas possibilidades, Senhor, nós temos a certeza, Pai, que é aí que o Senhor entra com a Sua ação, meu Pai, porque o Senhor tem o poder, Senhor, e o amor para nos conceder a bênção, a vitória e também o livramento. Ah, Pai bendito, ah, Pai de amor, ah, Pai de misericórdia, quantas bênçãos, Senhor, nós temos recebido, Senhor, quantas maravilhas. Eu tenho certeza, Senhor, que nesta festa, Senhor Jesus Cristo, de aniversário da nossa igreja, do nosso aniversário, porque nós somos a igreja, Pai, eu tenho certeza que coisas extraordinárias o Senhor vai operar. Eu tenho certeza, Senhor, que sinais, prodígios, maravilhas, curas, libertações, Senhor, irão acontecer neste lugar. Eu tenho certeza que todos que aqui adentrarem neste lugar santo, Pai, com seus corações inteiramente voltados a Ti, eu tenho certeza que não sairão daqui da mesma maneira que aqui adentrarem, porque eu tenho certeza que a Tua misericórdia, Senhor, vão alcançar todas as vidas, todas as pessoas. Meu Pai, em nome de Jesus Cristo, eu Te peço, Senhor, toca neste coração endurecido, Senhor Jesus Cristo, para que venha a chegar a Teus pés, meu Pai, em nome de Jesus Cristo. Senhor, toca, Senhor, nessas vidas agora, meu Pai, que precisam, Senhor, urgentemente, Senhor, do escape do Senhor, de um livramento do Senhor Jesus Cristo, porque nós sabemos, meu Pai, que o Senhor é o nosso refrigério, o Senhor é a nossa fortaleza, Senhor Jesus Cristo. Então venha nos fortalecer, meu Pai, a cada dia, venha nos dar graça, Senhor, venha nos dar força para que possamos caminhar, Senhor, firmes e constantes, Senhor, aguardando a Tua promessa, Senhor, porque nós temos a certeza, meu Pai, que o Senhor está à volta, Senhor, muito próximo está a Sua vinda para arrebatar o Teu povo, Senhor, e como a Tua palavra nos diz, Senhor, que o Senhor voltará e levará para Ti, Senhor, um povo zeloso, um povo separado, um povo remido de boas obras, um povo que não se contaminou, Senhor, com os manjares deste mundo, mas um povo, Senhor, que manteve as suas vestes salpicadas no sangue do Cordeiro. Meu Pai, oxalá eu possa ouvir, Senhor, quando a trombeta tocar o meu nome, o Senhor chamar. Por isso eu te peço em nome de Jesus, desperta o que estão dormindo no sono da indolência, Pai. Desperta aqueles que estão desapercebidos, Senhor, porque como o Senhor Jesus Cristo, o relâmpago que sai do Oriente e mostra-se até o Ocidente, assim será a tua volta, como foi nos dias de Noé, Senhor. Nós crendo ou não crendo, Senhor, a sua volta é iminente, é certa. Então eu te peço, ajuda-nos, Senhor, a estarmos preparados para este grande dia. Não deixa que nós venhamos, Senhor, ficar desapercebidos com as coisas passageiras, com as coisas efêmeras deste mundo, não, Pai. Mas que nós possamos manter o nosso foco alinhado em Ti, Pai, para honra e glória do Teu nome santo.
1: Sim, meu Deus, meu Pai, em o nome de Jesus nós estamos dando seguimento a esta oração, a este clamor, e nós queremos aqui, Senhor, Te agradecer. Somos gratos a Ti por tudo que o Senhor tem realizado, e reconhecemos também que nada conseguiríamos fazer se o Senhor não estivesse à nossa frente, não estivesse à frente deste ministério que o Senhor nos presenteou para podermos congregar, para podermos, ó Deus, cultuar. Somos gratos, ó Deus, por toda a sua bondade que o Senhor tem, meu Deus, dado durante todos estes 64 anos de existência da nossa igreja, Deus é Amor. Nós queremos, ó Deus, te agradecer por ter dado esta oportunidade de termos, ó Deus, este lugar abençoado, não só aqui em São Paulo, mas em todo o Brasil, em todo o mundo, eu digo que em todos os continentes aonde esta igreja chegou. Tudo isso é pela sua força. É o Senhor, meu Deus, conduzindo esta igreja para levar o teu evangelho, para levar, Senhor, o grande amor do Senhor aos corações dos homens. Senhor, queremos apresentar, meu Deus, também este aniversário que vai acontecer. Apresentamos, ó Deus, todos os cultos que serão realizados, desde o dia 13 ao dia 14. Meu Deus, abençoa a consagração das mulheres de fé que teremos aqui no sábado, dia 13, aonde a nossa querida irmã Débora Miranda estará à frente desse trabalho, realizando esse grande evento juntamente com todas as mulheres de fé do Brasil, que estarão aqui, meu Deus, participando. E também, eu digo que virão pessoas de outros países também, que estarão aqui participando, Senhor. Que o Senhor possa abençoar este evento de uma maneira muito grande. Aquelas pessoas, meu Deus, que precisam ouvir uma palavra, que o Senhor possa trazer. Essas mulheres que precisam de um remédio do Senhor, de uma bênção do Senhor, talvez estejam abaladas sentimentalmente falando, emocionalmente, precisam, Senhor, de um acolhimento. Que o Senhor possa usar a irmã Débora para que neste dia estas pessoas venham ser curadas, venham, Senhor, sair daqui transformadas em o nome de Jesus. Pai, eu quero apresentar, Senhor, também o grande evento que vai acontecer na parte da tarde do dia 13, que é o Garagem Cristã. Senhor, que o Senhor possa abençoar todos que estarão presentes prestigiando esse evento. Usa, Senhor, os seus levitas que estarão aqui louvando o teu nome, adorando o teu nome, que no interim, Senhor, desse evento, pessoas venham ser curadas, pessoas venham ser visitadas pela sua presença, através dos louvores que serão entoados aqui neste lugar. Apresentamos também, meu Deus, o culto que acontecerá já na noite do dia 13, juntamente com o Ministério Regenere, o Ministério Expansão Jovens, que o Senhor possa usar a nossa juventude. Usa, Senhor, usa a nossa juventude, usa os nossos jovens, Senhor, que o Senhor possa dar força a eles, para eles vencerem, meu Deus, tudo o que o mundo propõe, porque eu sei, meu Deus, que é difícil ser jovem em um tempo como este. Mas eu dou graças ao Senhor porque os nossos jovens estão aqui firmes e fortes. Ah, meu Deus, continua cuidando deles. Continua cuidando, Senhor, da vida de cada um deles, preparando o melhor para que eles possam, meu Deus, permanecer firmes na sua presença. E além de tudo, que eles sirvam, meu Deus, como instrumento do Senhor, para buscar os jovens que estão aí sofrendo nas garras de Satanás, que estão, meu Deus, nas drogas, nos vícios, na prostituição. Que o Senhor use os nossos jovens para que eles possam buscar os outros que estão perecendo. Ó Deus, que este evento seja uma bênção. Eu peço a sua bênção sobre este evento, para que haja salvação de jovens na noite do dia 13, Pai. Que o Senhor possa abençoar toda a liderança do Ministério Expansão Jovens, que é, meu Deus, que está pelo nosso querido irmão Miquese Almeida, pelo Wilton Gabriel, pelo nosso querido pastor Davi Miranda Neto, que estão, meu Deus, se esforçando para trazerem jovens para a tua casa. Que o Senhor possa dar força, ânimo, para que eles possam, meu Deus, presenciar o fruto do trabalho que está sendo feito. Meu Deus, eu quero apresentar também o dia 14, meu Deus, onde nós teremos aqui pela manhã a inauguração do Ministério de Intercessão Global, onde estará aqui a nossa querida irmã evangelista Maria Lorena, juntamente, meu Deus, com uma multidão de pessoas, para dar início a este ministério. Que o Senhor possa abençoar poderosamente, pois isto foi algo revelado pelo Senhor à diretoria, ao nosso querido pastor Davi Miranda Neto, e isso agora acontecerá, meu Deus, sairá do papel e acontecerá, será implantado esse ministério. Que o Senhor esteja à frente, usando, meu Deus, a nossa irmã Maria Lorena na intercessão por esta igreja, por esse ministério, também pela obra que esta igreja tem realizado no mundo inteiro, eu diria. Que o Senhor venha fortalecer esse ministério de oração, para que, meu Deus, avance cada vez mais, e que a sua igreja venha ter interesse em buscar a sua presença. Pai, eu já clamo também para o culto principal das 15 horas, o culto festivo, Senhor, aonde nós estaremos todos juntos comemorando o nosso aniversário de 64 anos. Ah, meu Deus, de existência desse ministério. Que coisa linda, meu Deus. Aonde estará ministrando a sua palavra o presbítero Davi Miranda Neto. Usa ele, Senhor, mais que o Senhor já tem usado em suas mãos. Eu tenho certeza, meu Deus, que esse culto vai ficar marcado na história. Esses 64 anos da Igreja Deus e Amor, esse culto comemorativo, ficará registrado para a história, meu Deus. Porque o Senhor vai salvar vidas. O Senhor vai, meu Deus, resgatar pessoas. Tanto no dia 13 como no dia 14. Serão dois dias de festa, meu Deus, com a sua presença aqui neste lugar. Aonde vidas, ó Pai, que é, eu digo que é a melhor parte, é ver as vidas sendo resgatadas das prisões de Satanás. Senhor, eu tenho certeza que o reino dos céus estarão em festa nestes dias, porque o reino do Senhor receberão novos convertidos, novas pessoas que se renderão diante do teu filho, aleluia, aleluia, e confessarão que ele é Senhor para a glória do Deus Pai. Ó Deus, esse momento a gente já está contando os dias, as horas, para vermos este acontecimento. Que o Senhor possa usar, meu Deus, todos que estarão à frente deste trabalho, palestrando, ministrando, adorando, que o Senhor venha usar. Usa, Senhor, a irmã Débora, usa, Senhor, a irmã evangelista Maria Lorena, usa, Senhor, o presbítero Davi Miranda Neto, usa, meu Deus, todos os cantores, levitas, da gravadora MC.

0: Music, que neste dia, nestes dias, estarão te adorando. Usa eles. Ah, Senhor, que a todo momento a gente possa ver lágrimas caindo dos rostos que aqui estarão, das pessoas que aqui estarão, que a gente possa ver lágrimas descendo no rosto das pessoas, lágrimas, ó Deus, que significa transformação, arrependimento. Tudo isto queremos ver, que o teu Espírito Santo esteja presente, batizando vidas com o Espírito Santo, aleluia, distribuindo também os dons celestiais, aleluia. Afinal, esta igreja é uma igreja que crê na ação do Espírito Santo. Esta igreja é uma igreja que crê no trabalhar do Espírito Santo. Esta igreja é uma igreja que crê no batismo do Espírito Santo. Essa igreja é uma igreja que crê nos dons celestiais. Nós cremos, ó Deus. Venha, meu Deus, usar os pastores desta igreja. Venha usar os presbíteros, os diáconos, os cooperadores, as nossas irmãs cooperadoras. Vem usar, meu Deus, as nossas crianças, os nossos jovens, os nossos adolescentes. Vem usar os nossos membros, ó Pai. Vem usar a membresia desta igreja. Ah, meu Deus, que esta igreja possa continuar crescendo, aleluia, porque ela começou tão pequenina, meu Deus, tão pequenininha, e olha o tamanho que ela está hoje. Isto é possível, aleluia, porque até aqui o Senhor tem nos sustentado. Pai, eu apresento também, ah, meu Deus, a nossa diretoria deliberativa. Eu apresento a nossa querida irmã Ereni Miranda, a nossa presidente mundial, meu Deus, que tem incansavelmente trabalhado, também, meu Deus, se debruçado diante de Ti em oração, em clamor. Pai, que o Senhor esteja com as Suas mãos estendidas agora sobre ela, aonde ela estiver neste momento. Que as Suas mãos o alcance, que ela seja renovada pelo Senhor, aleluia, renovando suas forças, renovando, meu Deus, sua saúde. Oramos por ela, meu Deus. Oramos também, ó Deus, pela nossa querida irmã Débora Miranda, nossa vice-presidente, que incansavelmente, juntamente, meu Deus, com a irmã Ereni, com o pastor Lorival, com o presbítero Davi Miranda Neto, tem lutado, meu Deus, por esse ministério, por esta igreja. Nós temos acompanhado, meu Deus, ó Senhor, as preocupações das Tuas servas. Nós temos visto, meu Deus, que o Senhor está presente, trabalhando na vida deles, trazendo novos projetos, trazendo, meu Deus, coisas novas para esta igreja, proveniente de Ti, Senhor. Continua com as Suas mãos estendidas sobre eles, abençoando a irmã Débora com saúde, abençoando, meu Deus, com livramentos, Senhor, usando ainda mais a Tua serva em Tuas mãos. Senhor, abençoa o nosso querido pastor Lorival de Almeida. Senhor, venha restabelecer completamente a saúde do Teu servo, porque muito almejamos, ó Deus, em ver o Teu servo novamente fazendo o que mais gosta de fazer, que é ensinar, que é ministrar a Sua palavra. Para o Senhor tudo é possível. Que o Senhor esteja agora de mãos estendidas sobre ele, onde quer que esteja, meu Deus. Que o Senhor possa vir livrar e guardar a vida do Teu servo. Também, Senhor, o presbítero Davi Miranda Neto, alcança ele. Livra ele, meu Deus, do mal, guarda ele, a sua querida família, meu Deus. Abençoa os seus filhos, abençoa sua esposa. Que o Senhor possa usá-lo ainda mais neste ministério, nos projetos. O Senhor tem falado com ele constantemente. Isso nós temos, ó Deus, presenciado, que o Senhor tem, meu Deus, usado ele poderosamente e falado também com ele. Continua usando, continua abençoando ele. Abençoa também, Senhor, a diretoria executiva, pastor Milton, pastor Antônio Osmar, pastor Marco Magno, pastor Gerry, pastor Fabrício. Senhor, abençoa a nossa querida irmã Maria Josefina. Meu Deus, abençoa a minha família também. Que o Senhor esteja sobre nós, ó Deus, dando orientações, nos orientando para prosseguirmos com esta grande obra, Senhor. Ó Deus Todo-Poderoso, queremos também, meu Deus, abençoar poderosamente a vida de todos, ó Pai, que o Senhor alcance, abençoe, em nome de Jesus. Amém e graças a Deus. Muito bem, vocês que estão nos acompanhando por esta live, chegou um momento especial, momento de recebermos o Senhor Jesus como o Senhor da nossa vida. Vamos lá? Você que quer aceitar a Jesus agora, você que quer reconciliar, é neste momento, é um momento muito importante para a sua vida, é um convite muito especial também, passar a ser filho de Deus. Vamos lá? Receber o Filho de Deus como o Senhor da sua vida? Aonde você estiver, ore comigo agora dizendo: Senhor Jesus, neste momento eu estou te aceitando, eu estou me reconciliando, perdoa os meus pecados, perdoa as minhas falhas, as minhas transgressões, e escreve o meu nome no livro da vida e sela com o teu sangue para o grande dia do arrebatamento. Amém. Que Deus abençoe. Você agora passou a fazer parte da Igreja Deus é Amor, que completará 64 anos nos dias 13 e 14 de junho. Que Deus abençoe vocês. Nós temos toda uma equipe preparada para receber você e orientar você em tudo o que você necessitar. Que Deus abençoe. Estamos encerrando por aqui, Rose. Chegamos ao fim, infelizmente, né? Chegamos ao fim, mas a programação continue, fique aí com a programação da Rádio Deus e Amor e você será muito bem assistido a madrugada toda. Deus abençoe a todos, eu fico por aqui, sou seu irmão em Cristo, presbítero Wilson Siqueira e também junto comigo,
1: Rose Siqueira.
0: Fiquem com Deus, muito obrigado também à nossa equipe técnica. Deus abençoe e até uma próxima, se Deus quiser.

0: 43 minutos, ou melhor, 0 horas e 53 minutos aqui em São Paulo. Muito boa noite. Você está no programa A Voz da Libertação. E esse quem fala com você é o seu irmão em Cristo, Diácono Douglas Almeida. É, eu já quero compartilhar com você, querido ouvinte, um convite muito mais do que especial, porque estamos na grande preparação para os 64 anos da Igreja Pentecostal Deus e Amor. É isso mesmo, vamos comemorar 64 anos de fundação da Igreja Deus e Amor, e vai ser uma festa marcada pelo poder e também pela glória de Deus. Deus, uma vez mais, vai se fazer presente em nosso meio, operando grandes maravilhas, operando grandes sinais, e já estamos numa preparação. É isso mesmo, uma preparação de oração, uma preparação de jejum. Desde alguns dias atrás, estamos nesse propósito de 21 dias de clamor que antecedem os 64 anos da nossa igreja. Deus já tem dado sinais que está recebendo propósito de oração e também jejum, e vai manifestar o seu poder, trazendo salvação de almas, libertações de vidas, é o impacto do poder e também da glória de Deus. Igreja Deus e Amor, uma igreja firmada na rocha. Então, coloque na sua agenda aí os dias de celebração que vai acontecer aqui no Templo da Glória de Deus. Dias 13 e também 14 de junho. No dia 13 será um sábado e a nossa irmã cantora Débora Miranda, ela vai ser instrumento de Deus, trazendo uma palavra ao coração de todos que comparecerem, principalmente das mulheres de Deus, as mulheres de fé. É, será uma manhã de consagração, onde todas as mulheres de fé, em um só propósito, estará presente em uma manhã de consagração, de jejum e de muita palavra e busca pela presença do Senhor, o nosso Deus. Então, dia 13 de junho, às 10 da manhã, cantora Débora Miranda, pregando a palavra, louvando o nome do Senhor, com o tema Raízes na Rocha, uma mulher firmada em Cristo, não se abala com os ventos da vida. E no dia 14, é a festa, é a grande celebração oficial, onde, a partir das 14 horas, um culto especial em comemoração dos 64 anos da Igreja Deus de Amor, com o tema Uma Igreja Firmada na Rocha, com a participação de todos os nossos pastores, não só aqui de São Paulo, como também caravanas com os nossos pastores, com a nossa membresia, vindos de todas as partes do Brasil, é isso mesmo, das nossas sedes estaduais, das nossas sedes setoriais, e vai ser uma festa muito linda, marcada pela presença do Espírito Santo de Deus. Então você não pode faltar. Presença confirmada dos nossos pastores, da nossa diretoria deliberativa, executiva, dos cantores da gravadora MC Music e, é claro, as caravanas de todas as partes do nosso Brasil. Então você não pode faltar. Você é o nosso convidado. Coloque na sua agenda, esteja conosco dia 13 e dia 14 de junho, aqui na Igreja Deus é Amor.
1: Pai, Senhor, que a irmã Sueli de Praia Grande, quero parabenizar a Igreja Pentecostal Deus e Amor. Eu já estou na igreja há 30 anos, só que tem 23 anos que me batizei. Muito feliz com Jesus e o ministério da Igreja Pentecostal Deus e Amor. Que Deus abençoe.
2: Falo aqui de Santo Amaro, São Paulo. Meu nome é Valtuíris Cruz. Parabéns, Igreja Pentecostal, Deus e Amor. Glória ao Pai, glória ao Filho e glória ao Espírito Santo de Deus. Deus abençoe a todos os ouvintes desse programa, A Voz da Libertação. E parabéns a toda a membresia, presidente, irmã Ireni Miranda, toda a diretoria. Parabéns e PDA.
3: Quero parabenizar a Igreja Deus e Amor. Foi aonde eu aprendi a como servir a Deus no ano de 83. Parabéns, Igreja Deus e Amor.
4: Aqui é irmão Sebastião, cooperador aqui de Sobradinho, Brasília, Distrito Federal. Parabéns aí à igreja. Em nome de Jesus, que Deus abençoe a todos, todos os ouvintes dessa rádio maravilhosa e traga a programação ao nosso coração todo dia.
5: Que Deus abençoe esta igreja que está aniversariando. Que Deus abençoe grandemente a todos. Que quem fala é Severino, na cidade de Atibaia.
6: Jesus te ama.
0: Zero horas e 59 minutos em São Paulo. É, querido ouvinte, eu não sei você, mas eu estou ansioso para essa festa que eu tenho a certeza vai ficar marcada em nossos corações. Será um momento ímpar, onde nós vamos desfrutar da comunhão uns com os outros, rever aqueles irmãos que já faz tempo que a gente não se vê, não é mesmo? Você vai ter essa oportunidade de reencontrar amigos, irmãos na fé, e vai ter aquele momento especial de comunhão, não só uns com os outros, como também com Jesus Cristo. Afinal, ele é o centro da festa. É para ele. Tudo é para ele, porque ele é digno de receber toda a honra, toda a glória e também todo louvor. Então, você não pode faltar. Nós te aguardamos aqui na Avenida Prefeito Passos, número 10, bairro da Liberdade.

0: uma hora em ponto, horário de Brasília. E agora nós vamos para identificação das nossas emissoras e logo após eu volto com você já no programa Madrugada do Socorro de Deus.
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8: Uma e dois.

eu destruí. Praticamente, realmente, é verdade, ouvintes. É um testemunho verídico. E hoje em dia, quem me vê até fala que não é verdade, porque vê a transformação e olha para mim e fala que eu jamais usei o crack. Mas quem me conheceu no passado sabe muito bem. Foi uma vida muito triste, muito sofrida. Fiz as pessoas que mais me amava sofrer muito. Minha mãe sofreu muito. Perdi uma casa completamente. Olha, eu quero dizer que minha mãe, ela sempre falava: Deus vai salvar meu filho, Deus vai transformar meu filho. Olha, até dentro do meu lar, eu usando crack uma vez, eu e um jovem, quando de repente a gente naquela noia das drogas, de repente veio algumas pessoas subindo o quintal, eu não sabia quem era, era um lugar sombrio. De repente aconteceu que algumas pessoas estavam procurando a gente para matar e a gente nem sabia o que estava acontecendo, porque o motivo é o que acontece no mundo. Muitas vezes a pessoa acaba morrendo sem saber o que fez. A gente aprontava muito, então estava sendo perseguido. Naquele instante, os rapazes entraram dentro de casa, mataram um amigo meu, mataram, foi muito triste. Porque no momento daquela confusão eu consegui sair correndo. Por um lado, ele infelizmente correu, se trancou dentro de casa e invadiram a casa e mataram o meu amigo. E foi nesse exato momento, com o decorrer dos dias, eu reconheci verdadeiramente que não tinha outro caminho, que o caminho verdadeiramente era o nosso Senhor Jesus Cristo. Então aceitei o Senhor Jesus e ele fez uma grande transformação na minha vida. Ele mudou a minha vida, ele também vai transformar a sua vida. Você que está sofrendo, você que está aí no leito de dor, você que se encontra numa situação difícil, achando que o seu filho não tem solução para ele, eu quero dizer, tem solução sim. Jesus vai entrar na sua causa, Jesus vai transformar a sua vida. Jesus vai purificar essa pessoa que está no leito, Jesus vai transformar, pode acreditar, Jesus é o mesmo ontem, hoje e eternamente. Deus fez uma transformação na minha vida, me libertou do crack, das drogas, me libertou do mundo, hoje graças a Deus, sirvo a Deus, dou glória a Deus, sou uma pessoa feliz e já não ando mais como andava no mundo, para a glória de Deus. Meu nome é Rubens Anícito dos Santos, moro no Jardim São Norberto, esse é o meu testemunho.

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1: Uma hora e 6 minutos.

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2: Uma hora e 12 minutos em São Paulo. É isso mesmo, uma hora e 12 minutos, horário de Brasília. Seja muito bem-vindo, seja muito bem-vinda. É, você que está na audiência, esse quem tem o prazer de vos falar é o seu irmão em Cristo, Diácono Douglas Almeida, e eu vou com você até às 5 horas da manhã. E eu não estou sozinho, eu estou acompanhado do meu amigo, o operador, nosso irmão Hamilton, e juntos nós vamos com você até às 5 horas da manhã. Lembrando que esse é um órgão oficial das nossas igrejas Pentecostal Deus de Amor, cuja responsabilidade está sobre a vida da nossa irmã presidente mundial Irene Miranda, e também a nossa irmã vice-presidente mundial Débora Miranda, pastor Lorival de Almeida, presbítero Davi Miranda Neto e toda a nossa diretoria. Eu já quero compartilhar com você, querido ouvinte, os nossos canais de comunicação, lembrando que eu estou aqui para te atender. Você que está sofrendo por algum tipo de situação, você que está acometido pela ansiedade, pela depressão, eu quero orar por você. Você que tem visto vultos, tem tido perturbações, não tem conseguido dormir, é por você que eu quero orar, quero te atender. Então, anote os telefones ao qual você pode ligar para cá, nosso estúdio C, estamos prontos para te atender. Anote, DDD 11-3208-2790, repetindo, DDD 11-3208-2790, ou DDD 11-3208-2743, DDD 11-3208-2743. E você também pode mandar a sua mensagem através do nosso WhatsApp. Anote, DDD 11-98292-3392. Repetindo, DDD 11-98292-3392 é o nosso WhatsApp. Já temos ouvinte na linha. Alô?
3: Alô?
2: Alô, a paz do Senhor Jesus, bom dia, com quem eu falo?
3: A senhora.
2: Amém.
3: É a Vera Lúcia?
2: Irmã Vera Lúcia, a senhora fala de onde?
3: Itapetininga.
2: Itapetininga, seja bem-vinda, irmã Vera Lúcia, como que eu posso ajudar a senhora? Amém.
3: Pastor, eu gostaria de pedir oração para Deus entrar com justiça em favor da minha vida, porque é muita obra de fofoca.
2: Muita fofoca, a senhora é vítima de muita fofoca.
3: Fofoca, maldição, rogam minha própria morte. Pessoas inimigas mesmo, transmutadas pelo próprio Satanás.
2: Sim,
3: então,
2: sim,
3: essas pessoas, elas trazem muita influência terrível para minha vida. Eu sinto um mal-estar terrível, uma influência que parece que aquilo vai prejudicar o meu psicológico, o meu coração, tudo.
2: Sim, irmã Vera Lúcia, já anotei aqui o seu pedido de oração. Nós vamos orar sim por justiça.
3: Agora, se possível?
2: Agora. Feche seus olhos. Feche seus olhos, vamos falar com Deus. Senhor nosso Deus e nosso Pai, eu quero nesse momento orar pela vida da irmã Vera Lúcia. Ela, ó Pai, que está sendo bombardeada constantemente, ó Deus, por setas malignas, sim, obras de inveja, obras que têm sido lançadas contra a vida dela, querendo trazer maldições, mas em nome de Jesus, eu repreendo toda seta, Eu repreendo toda maldição, toda obra, ó Deus, maligna, lançada contra a vida da irmã Vera Lúcia. Que nesse momento ela receba do Senhor, ó Espírito Santo, a paz, sim, a certeza de que o Senhor está no barco da vida dela. E que se o Senhor está no barco da vida dela, vai dar tudo certo. Sim, em nome de Jesus, coloca os teus anjos ao redor da tua filha. Cobre ela, cobre a casa dela e confirma a vitória em nome de Jesus. Amém, irmã Vera Lúcia. Amém?
3: Amém, pastor.
2: Eu creio então, na sua bênção, irmã.
3: Amém, eu também confio, pastor. Porque é a Bíblia que fala, né, quando houver algum doente, quando a gente está um pouco fraco, a gente precisa chamar o pastor para orar, né?
2: É verdade, toda ajuda, quando é de Deus, é bem-vinda, não é mesmo?
3: Sim, porque eu ultimamente não ando muito bem devido a essas setas, né? É muita fofoca, próprio parente, né? Então eles me odeiam. Então eu só tenho meu filho, inclusive eu gostaria que o doutor orasse no meu filho também.
2: Qual o nome dele?
3: É Samuca, se ele está aqui perfeito, se eu puder orar por ele.
2: Samuel.
3: Oi?
2: Ivan Lucas.
3: Eu vou passar para ele, pastor.
2: Tudo bem.
3: Pode ser?
2: Pode.
3: Ivan? Beijo.
2: Alô?
4: A paz do Senhor, pastor.
2: Paz do Senhor, irmão Ivan Lucas, tudo bem?
4: Isso.
2: Vamos orar?
4: Vamos orar, pastor, em nome do Senhor Jesus.
2: Senhor Deus e Pai, eu quero orar também pela vida do irmão Ivan Lucas. Ele, ó Pai, que também tem sido vítima dessas setas, desses dardos inflamáveis do adversário. Nesse momento eu peço no nome de Jesus que todo mal, que toda seta, que todo dardo inflamável do adversário seja repreendido agora em nome de Jesus. Obra maligna, saia da vida dele. Obra maligna, saia da casa dele. Confirma o milagre em nome de Jesus. Amém.
4: Amém, pastor. Deus abençoe pela oração, pastor.
2: A nossa vida, meu querido, conte sempre com as nossas orações. A vitória, ela não é só sua, a vitória é nossa em nome de Jesus.
4: Glória a Deus. Deus abençoe, pastor, pela oração. Que Deus abençoe muito a vida do pastor.
2: Amém, amém. Estamos aqui para isso. Deus abençoe, irmã Vera Lúcia. Deus abençoe a sua casa, a sua família, a vida do Ivan Lucas e toda a sua casa. Em nome de Jesus, eu creio que Deus, ele já confirmou a bênção e a vitória sobre a vida de vocês. E o nome do Senhor, ele será glorificado. 1:20 em São Paulo, nós vamos agora para o quadro, o quadro Pão Diário, com o nosso irmão pastor Lorival de Almeida. Ele vem trazendo um tema muito interessante, ele vem falando sobre a cruz do Calvário, essa cruz que é o símbolo máximo do cristianismo, porque nos faz lembrar do nosso Cristo que morreu pelos nossos pecados. Então, preste bastante atenção nessa mensagem e eu já volto com você.
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6: É o Deus da salvação que faz obras grandes, prezado ouvinte, não é para exaltar a igreja. Muita gente acha que é por causa, não, é por minha causa, não, é Deus quem faz. Deus está interessado em você, Deus está interessado no seu bem-estar, mas Deus está interessado na sua alma, na sua salvação. Às vezes, ouvintes, eu tenho batido um pouco nessa tecla, né? Mas nós temos que fazer exalar a nossa frustração quando as pessoas, infelizmente, passam a adotar uma sistemática de pregação, deixando de lado a cruz. Jesus fala, quer me seguir? Renuncia-se a si mesmo e tome a sua cruz. Tome a cruz de cada dia. Ah, e muitas pessoas têm renunciado à cruz. Muitas pessoas têm trocado a cruz por tantas coisas. Ah, expressões vazias, trocando a cruz pela de Davi, voar nas asas do Espírito. Tem até um hino aí que fala que o rio que salva, né? Então a salvação agora é a salvação do refugiado, o mar que salva. Atravessou o mar, atravessou o rio, atravessou o Rio Grande. Acho que já está salvo. Não é assim, não. Salvação aquática. Infelizmente, ouvintes, a pregação tem mudado. E muitas pessoas estão, infelizmente, envolvidas nas questões do trono do crente só aqui na terra. Riquezas, vida sem problemas, não sofra mais, saúde plena, vida, como é que é, regalada. Agora, o negue-se a si mesmo e tome a sua cruz de cada dia está ficando cada vez mais distante. Lucas 9:23. Aliás, se você tomar a sua cruz de cada dia e de repente algum dia a cruz começar a ralar o seu ombro, alguém pode até dizer que você está em desgraça, está em pecado. Isso é maldição. Sendo que Jesus foi quem orientou, quem mostrou a sistemática. É claro que nós podemos ter todas as coisas boas, eu sempre digo isso aqui. Mas a verdade é que a cruz é ofensiva ao pecador. Porque a cruz, ela claramente mostra que os nossos esforços nada valem para a salvação e que a nossa virtude não nos justifica diante de Deus. Nós não podemos nos apresentar diante do Senhor achando que somos alguma coisa, estamos sendo salvos por nossas próprias atitudes ou abençoados pela nossa própria obediência ou bondade. A cruz diz o que nós somos sem meias palavras. E não me veio com essa história, meu irmão, falando da cruz, não está falando de Cristo, pelo amor de Deus, né? Vou acordar. Não tem que justificar nada para você que está buscando achar pelo em ovo, né? A cruz declara que nós somos pecadores e que precisamos do perdão que vem do processo da cruz. Ou seja, a morte de Jesus Cristo na cruz do Calvário. A gente tem visto tanto movimento que às vezes quer isentar as pessoas, afastar as pessoas da cruz. Não só do carregar a cruz, mas do sacrifício da cruz. E muitas pessoas têm perdido o fascínio, têm perdido a reflexão sobre ela. E muitas pessoas, infelizmente, têm apagado da sua memória qualquer coisa que seja reflexo de uma vida correta, bíblica, ordenada. Porque às vezes tem um ralo aqui, às vezes tem um joelho dobrado ali, uma feridinha aqui. Olha, ouvinte, sem a cruz a igreja não existe. A nossa redenção, ela aconteceu na cruz. Se você verificar Apocalipse 5:9, e eles cantavam um cântico novo. Tu és digno de receber o livro e de abrir os seus selos, pois foste morto e com o teu sangue compraste para Deus gente de toda tribo, língua, povo e nação. Com toda certeza nós somos um povo formado pelo sangue que foi vertido na cruz do Calvário, o sangue de Jesus Cristo. A cruz de Cristo, ela declara a falência dos homens, mas também o poder de Deus, pois a mensagem da cruz é loucura para os que perecem, mas para nós que somos salvos é o poder de Deus, 1 Coríntios. Para o mundo em trevas a cruz não faz sentido, mas foi ela que Deus escolheu, ou o processo dela que Deus escolheu e que o Filho aceitou. É nela que o Salvador oferece perdão aos pecadores. Pregação que não passa por Cristo, que não passa pela sua cruz, e não, eu diria, se detém também na nossa que temos de carregar, certamente não faz brilhar o projeto de Deus. Pregação que não exalta a cruz de Cristo, cultos que não se fala do carregar a cruz, cantos que não se avultam a cruz em nosso coração, são cultos que falharam. É tão triste, né? Nós vemos que, infelizmente, hoje as pessoas acham que Deus, que servir a Deus, que a salvação é só o oferecer, o receber. Quando você fala de carregar a sua cruz, meu Deus, Deus me livre. Quando você fala da cruz de Cristo, na nossa aceitação e renúncias, Deus me livre. 1 Coríntios, a Bíblia fala, né? Mas nós pregamos o Cristo crucificado. Isso deveria estar impregnado na vida de cada pregador, na vida de cada igreja. Nós pregamos o Cristo crucificado, evidentemente que ressuscitou, não é essa a menor dúvida. Mas passou pelo processo da crucificação para que pudesse o plano de Deus ser cumprido. Os judeus queriam sinais, e existem cristãos com alma judia. Querem sinais a todo tempo, de todo jeito. Os sinais podem acontecer, Deus faz sinais, faz maravilhas. Mas não é só isso, minha gente. Não é só isso. Os gregos queriam sabedoria. E hoje é a mesma coisa. Muitas pessoas hoje querem apenas e tão somente, eu diria, um cristianismo, se for intelectualizado, eu diria, acabando de uma vez por todas com o pobre coitado e letrado e coisas dessa natureza. Há cristãos com alma grega, que só querem filosofar. Agora Deus, ele propõe a cruz, não há outro plano, é a cruz. A cruz simboliza o que é verdadeiro, a linha vertical na direção de Deus, a horizontal na direção dos homens, como eu gosto de falar isso. Graças ao sacrifício de Cristo na cruz e ao nosso entendimento também de negarmos a nós mesmos e tomar a nossa cruz de cada dia, podemos, é claro, através do sacrifício de Cristo na cruz, podemos nos relacionar bem com Deus e com os homens. Mas não posso deixar de falar de carregarmos a nossa cruz de cada dia. Então, olha, ouvinte, que não se apague de forma alguma o sacrifício de Cristo na cruz, a cruz de Cristo, que ela não seja deletada, termo moderno, né, da nossa mente e do nosso coração. E que nós, de forma alguma também, nos esqueçamos de que, para seguir a Cristo, devemos negar a nós mesmos e tomar a nossa cruz de cada dia. Não é que nós vamos para o Calvário, não é que seremos, não seremos, eu diria, não, pregados, mas nós vamos sim. Tudo que representar tomar a cruz de cada dia, nós vamos sim passar por isso, porque é basicamente um ensinamento do Cristo. Ele é a nossa glória. Somos o povo da cruz. Quanto a mim, que eu jamais me glorie, a não ser na cruz do nosso Senhor Jesus Cristo. É Paulo falando aos Gálatas, capítulo 6, versículo 14. Só para apagar qualquer tipo de resquício de pessoas que possam tentar trazer essa palavra para o sentido idolátrico da cruz, que não é. Estou falando da cruz de Cristo, a cruz que Paulo está dizendo. Quanto a mim, que eu jamais me glorie em outra coisa, a não ser na cruz do nosso Senhor e Salvador Jesus Cristo.
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3: 1:34 em São Paulo, 1:34, horário de Brasília. E você que ainda não mandou a sua mensagem, o seu pedido de oração, ainda dá tempo. Lembrando que daqui a pouquinho, às 2 da manhã, nós vamos estar em oração. E eu quero interceder pela sua vida, pela sua casa, pelas suas demandas, para que Deus, pela sua infinita graça, uma vez mais opere maravilhas. Porque quando você é abençoado, querido ouvinte, nós nos alegramos. Como diz a Escritura, chorai com os que choram e alegrai-vos com aqueles que se alegram. Então, a sua vitória é a nossa vitória, e assim a gente vai caminhando na presença de Deus. Faça como a nossa ouvinte Mariana Souza, que está dizendo: boa noite, a paz do Senhor Jesus Cristo, me chamo Mariana, sou obreira da casa do Senhor, moro na cidade de Belém do Pará e gostaria de pedir oração pela minha mãe América, que está internada há quase 15 dias. Ela vai passar por cirurgia do coração na segunda-feira. E desde já eu agradeço. Ore também pela família de cada um dos irmãos que estão na sintonia do programa A Voz da Libertação. E tem algumas vidas que precisam também de libertação, pois estão na dependência, estão na dependência das drogas ilícitas. Ore pela vida do Elielson, pela vida da Cristiane, pela vida do Rogério, do Paulo, do Sebastião e também do Henrique. Deus abençoe, querida ouvinte Mariana. Nós vamos orar sim pela sua vida, pela vida da sua mamãe e pela vida de cada uma dessas pessoas que precisam da libertação. Nosso Jesus é um Deus que opera perto, opera também longe. Ele conhece a nossa necessidade, mas é claro, ele quer nos ver pedindo, clamando, buscando a presença dele. E quando nós fazemos isso, nós alcançamos o grande milagre. Nosso ouvinte Humberto Barbosa está dizendo: a paz do Senhor Jesus, que Deus abençoe, gostaria de pedir oração pela minha vida, pois eu estou enfermo, sentindo muita queimação no estômago, e eu peço oração para que Deus venha me curar. Meu nome é Humberto, falo aqui de Salvador, Bahia. Deus abençoe, querido ouvinte Humberto. Nós vamos orar sim, querido, pela sua vida, e eu creio na cura, eu creio na restauração, eu creio no milagre. Já temos ouvinte na linha. Alô? Alô?
4: Alô?
3: Alô, a paz do Senhor Jesus, bom dia, com quem eu falo?
4: A paz do Senhor Jesus, com a irmã Ivone aqui de Curitiba.
3: Irmã Ivone, seja bem-vinda, irmã Ivone, Deus abençoe o povo de Curitiba. Conte a bênção, ou se a irmã vai pedir oração, fica à vontade.
4: Viu, pastor, eu queria que eu fizesse o favor de orar por mim. Eu já faz um ano quase que eu estou lidando com a coluna, ela é de disco tudo, sabe? Eu não tenho quase dormido na madrugada. Ai, meu Jesus.
3: Muitas dores, né, irmã?
4: Oi?
3: Muitas dores, né?
4: Nossa, eu tomei um remédio ontem, me fez mal, eu tive que largar um remédio muito forte. Ai, pastor, eu tô, nossa, Jesus, ele já me prometeu que vai me curar, mas por enquanto, né, eu tô aguardando no meu Deus, né?
3: Não, vamos orar sim. E há um tempo para todas as coisas, né? A Bíblia diz que todas as coisas cooperam para o bem daqueles que amam ao Senhor. Eu creio que essa enfermidade aí, de alguma maneira, vai cooperar para que o nome do Senhor seja glorificado.
4: Seja glorificado. Eu até quero daí ligar para lá, sabe, para testemunhar, né?
3: Sim, sim.
4: É, E se o pastor quisesse orar por mim agora, eu aceitaria também, sabe? Ou orar depois.
3: Vamos orar, vamos orar. Eita, caiu. Mas já tá anotadinho aqui, irmã Ivone. Daqui a pouquinho nós vamos sim interceder pela sua vida. Nós vamos colocar diante da presença do Senhor. Eu tenho a certeza que a cura, ela vai se manifestar em nome de Jesus. Já temos mais uma ligação. Alô?
5: Alô?
3: Alô, a paz do Senhor Jesus, com quem eu falo?
5: Pai do Senhor, não tocando parecido de
3: Irmã Aparecida de Dourados, bom dia, tudo bem com a senhora?
5: Ah, irmã, não está muito, muito bem, não. Tenho problema de saúde, tenho diabetes, eu estou com a diabetes com muito descontrolado.
3: Diabetes descontrolado.
5: Problema do estômago faz dia, quando ontem eu fui no posto, né? Daí depois eu fui tomar vacina na gripe ontem, quando eu cheguei, 4 horas da tarde, começou a ter uma palpitação no meu coração. Essa palpitação no coração durou 10 minutos, aí parou. Eu fui a noite inteira, dando aquela palpitação e parando, Hoje também, deu várias vezes as palpitações no coração. Será que é melhor? Depois ataca essa palpitação no coração.
3: Vamos orar pela vida da senhora.
5: Por favor, para Deus é fazer um milagre na minha vida. Meu nome agora é Aparecida Teixeira dos Santos.
3: Aparecida Teixeira dos Santos, está anotadinho aqui.
5: Para todas as famílias, meus netos, minha neta Rosa Cleide, os três filhos dela, Pedro, Afonso e Ana. Minha filha Rosa Cleide, meu filho Domar.
3: Pronto, está anotadinho aqui. Daqui a pouquinho, às 2 horas da manhã, nós vamos entrar em oração.
5: Para mim agora, põe a sua nome na oração.
3: Amém, vamos orar. Senhor, Senhor nosso Deus e nosso Pai, eis aí a vida da nossa ouvinte Aparecida, que está lá na cidade de Dourados. Quero orar por ela, pedindo que o Senhor restaure, ó Pai, a saúde dela de uma maneira perfeita. Sim, vai colocando tudo aquilo que está fora do lugar, em seus devidos lugares. Abençoando o organismo, abençoando o psicológico, abençoando toda a estrutura física da tua filha. Abençoa o lar, abençoa a família e confirma um milagre na vida e na casa da nossa querida irmã Aparecida, em nome de Jesus.
5: Amém? Amém, Jesus.
3: Eu creio na sua bênção, irmã Aparecida, daqui a pouquinho.
5: Eu também creio, depois eu vou ligar e vou contar o
3: meu contato. Em nome de Jesus, eu creio. Eu creio.
5: Deus abençoe todos vocês da rádio.
3: Amém, a senhora também. Obrigado pela ligação. Deus abençoe. É, querido ouvinte, Deus está operando nesta madrugada. Eu creio pela fé que Deus está fazendo maravilhas e pessoas vão ligar, vão testificar, como a nossa irmã Aparecida, ela declarou pela fé que ela crê que ela vai contar a bênção. Já temos mais ouvinte na linha. Alô?
6: Alô?
3: A paz do Senhor Jesus, bom dia.
6: Bom dia, pastor.
3: Amém. Com quem eu falo?
6: Solange de Jaguariúna, irmã Solange.
3: Irmã Solange de Jaguariúna, seja bem-vinda, irmã Solange.
6: Amém.
3: Que a senhora precisa? Quer deixar o nome para oração?
6: É, eu queria deixar meu nome para oração, a minha família. É, e gostaria que o pastor tivesse uma palavra para mim.
3: Vamos orar aqui agora. Senhor Deus e Pai, eis aí a tua filha. Se o Senhor, nesta madrugada, ó Pai, puder falar, ó Deus, de uma maneira ainda mais clara e objetiva ao coração da tua filha, que nesse momento, ó Pai, o teu nome venha a ser uma vez mais glorificado pela vida e pela misericórdia do Senhor. Eu te peço, ó Pai, tão somente pela fé, confirma a vitória em nome de Jesus.
6: Amém.
3: Amém. Irmã,
6: oi.
3: Eu creio que o Senhor está nos dando a direção para a irmã meditar lá em 1 Samuel, capítulo de número 6. Amém?
6: Tá certo.
3: Medita lá, nós estamos ao vivo, o seu nome já está aqui, no caderno da oração, daqui a pouquinho, às 2 horas da manhã, nós vamos interceder pela senhora, pela sua família, Em nome de Jesus.
6: Amém.
3: Eu creio que a senhora vai contar a bênção, porque Jesus é fiel.
6: Em nome de Jesus.
3: Amém. Deus abençoe. Obrigado pela ligação. Obrigado pelo carinho, em nome de Jesus.
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3: 1:44 em São Paulo. 1:44. Lembrando que daqui a pouquinho, às 2 horas da manhã, nós vamos entrar em oração. Se eu fosse você, eu já preparava aí aquele espaço onde você vai ter aquela liberdade de estar diante da presença de Deus, buscando a presença, a face do nosso Deus, porque será um momento ímpar, será um momento de muita comunhão. Já temos ouvinte na linha. Alô? Alô?
7: Oh.
3: A paz do Senhor Jesus, bom dia.
7: Bom dia.
3: Com quem eu falo?
7: Aqui é a Carmela Lourdes, de Curitiba.
3: Não entendi, desculpa.
7: Marludes, de Curitiba.
3: Marludes, se a senhora puder abaixar um pouquinho o som, tá dando microfonia? Me ouvir só pelo telefone?
7: Tá bom. Abaixei.
3: Pronto, melhorou. Marludes, é isso?
7: Lourdes.
3: Lourdes, irmã Lourdes. A paz do Senhor, irmã Lourdes. Curitiba,
7: paz,
3: né?
7: Senhor. Eu queria pedir oração a favor do meu irmão, que ele quebrou, caiu 2 vezes e machucou no lugar no ombro.
3: Qual que é o nome dele?
7: Quatro tendões arrebentados do ombro. Que faz uns 15 dias, e daí ele está aguardando o médico atendendo, para agora não entender, está sofrendo muita dor.
3: Eu imagino, né? Ossos quebrados dói mesmo. Qual que é o nome dele?
7: É Dirceu.
3: Dirceu. Uhum. Quem mais?
7: E também peço oração para mim e minha família. Meu filho, Jaqueline, e o meu filho, Júlio César, e família.
3: Pronto, tá anotadinho aqui, Jaqueline e o filho, né?
7: E também eu quero pedir oração pra uma Maria, né, e família que perdeu o esposo, o Valdemiro, muitos anos na igreja dos amores servindo ao Senhor. E hoje o Senhor recolheu isso, então peço oração por ele, pela família.
3: Meus sentimentos, a irmã Maria aí, tá bom? Vamos orar sim pela vida dela, pela sua casa também, em nome de Jesus. Que Deus, ele venha confortar, né, o coração de todos os familiares.
7: O coração dele, é uma família muito unida, nossa.
3: Vamos orar.
7: Mas ele já estava doente, fazia dias, e o Senhor recolheu.
3: Sim, sim, há um tempo, né, determinado para todas as coisas.
7: Na obra de Deus, né, os irmãos muito complicados.
3: Importante que já está nos braços do Pai, nós temos essa certeza, não
7: é mesmo?
3: Verdade. Mas está anotadinho aqui, irmã Lourdes, daqui a pouquinho, às 2 horas da manhã, nós vamos orar, se possível for, ore juntamente conosco, viu? Deus então, vai tá confirmar bom. A bênção.
7: Deus abençoe, irmão.
3: Amém, Deus abençoe, irmã Lourdes, fica na paz do Senhor Jesus.
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3: 1:48 em São Paulo, um pouco mais aí de 12 minutos nos separam daquele momento de oração. Já tem bastante pedido de oração aqui, mas você que ainda não mandou seu pedido, ainda dá tempo, manda o seu pedido, porque daqui a pouquinho nós vamos colocar diante da presença do Senhor. Nosso ouvinte Alexandre está dizendo: a paz do Senhor Jesus, moro aqui no interior de Goiás, Itumbiara, e eu quero pedir oração pela minha vida, para que Deus venha abençoar, trazendo saúde perfeita. Eu tô também com uma perícia médica lá em Minas Gerais, marcada para o dia 1º de junho, e eu peço que orem por essa causa. Deus abençoe, querido irmão Alexandre. Eu creio que já deu tudo certo. Em nome de Jesus, a vitória, ela virá. porque esse Jesus é fiel e verdadeiro. Nosso querido ouvinte está dizendo: a paz do Senhor, pastor, bom dia. Deus abençoe, querido irmão, bom dia. Nosso irmão não se identificou, mas bom dia. É um excelente dia, um domingo marcado pela graça e pela misericórdia do nosso Deus. Nosso querido ouvinte está dizendo: a paz do Senhor Jesus, pastor. Aqui quem fala é a irmã Ivani de Uberlândia. Eu quero pedir oração em meu favor e também em favor da minha família. Deus abençoe, irmã Ivani. Nós vamos orar sim por você, pela sua família. Será um imenso prazer e eu creio na grande vitória. Nosso ouvinte Robson Ferreira está dizendo: bom dia, a paz do Senhor Jesus. Eu me chamo Elisângela. Ó, é a irmã Elisângela. Tá na descrição aqui, Robson, mas quem tá falando é a Elisângela Martins. E eu quero pedir oração. Eu falo aqui de Linhares, no Espírito Santo. Eu peço oração, pois estou muito dolorida, muitas dores nas costelas, nos rins e até mesmo infecção de urina. E eu peço oração, porque o meu corpo está fraco, desanimado, mas eu creio, querida irmã Elisângela, na sua vitória. É claro que nós vamos orar e Deus, pela sua graça, vai manifestar o poder, a cura divina em nome de Jesus. A senhora vai contar a bênção, que essas dores desapareceram em nome de Jesus, porque esse Deus é fiel, esse Deus é verdadeiro e operando ele, quem impedirá? Nosso ouvinte Marcos está dizendo: quero pedir oração para que Deus venha repreender enfermidades no sangue. Amém, irmão Marcos. A vitória é sua em nome de Jesus e o nome do Senhor, ele é glorificado. Nosso ouvinte está dizendo: bom dia, sou a Ilma de Caxias e eu quero pedir oração pela vida do Samuel, que tem 14 anos e está envolvido em vícios de drogas. Peço libertação também para o Márcio e também pela vida do Daniel. E oração pela minha saúde, pois estou enferma com diabetes muito alto. Orem pela minha vida. Amém, irmã Ilma. Em nome de Jesus, a vitória é sua, a vitória é da sua família. Deus é misericordioso, é poderoso também para operar o grande milagre. Nossa ouvinte Nádia está dizendo: quero pedir oração pela minha família, em especial pelo meu pai João Batista Rios, pois realizou uma biópsia, mas eu creio que Deus está na frente. Eu me chamo Nadia Rios e moro aqui em São Gonçalo do Amarante, Ceará, e peço oração por libertação. Deus abençoe, irmã Nádia. A vitória é sua, a vitória é da sua casa, em nome de Jesus. 1:52, nós vamos agora para o quadro Família em Foco. Vem aí o nosso irmão presbítero Jessé Ávila, e ele vem trazendo o tema: carência afetiva. Pegue papel, pegue caneta, faça as suas anotações, porque através desse quadro a sua família é abençoada.
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11: Olá, seja muito bem-vindo a mais um episódio do Família em Foco, um espaço dedicado a reflexões sobre relacionamentos, convivência e bem-estar familiar. Aqui falamos de temas que podem transformar o dia a dia da sua casa, sempre com base em estudos, mas de um jeito simples e prático. Você sabia que pessoas emocionalmente carentes tendem a interpretar pequenas rejeições com mais intensidade, ativando áreas cerebrais relacionadas à dor emocional? Por essas razões, hoje nós vamos falar sobre carência afetiva, um sentimento que pode gerar dependência emocional, insegurança e desgaste nos relacionamentos familiares e amorosos. A psicologia explica que a carência afetiva está ligada à necessidade excessiva de validação. Ao mesmo tempo, tem relação direta com aprovação emocional e atenção. Em muitos casos, ela se desenvolve a partir de experiências de abandono, rejeição ou ausência de vínculos saudáveis na infância. Estudos mostram que pessoas emocionalmente carentes podem apresentar maior ansiedade relacional, medo da solidão e dificuldade de lidar com frustrações afetivas. Por exemplo, uma pessoa pode enviar várias mensagens seguidas e ficar extremamente angustiada quando não recebe resposta rápida, interpretando assim aquele silêncio, aquele vazio como rejeição, mesmo que não haja um motivo real para tal. Então, entendemos que todos nós precisamos de afeto e conexão. O problema começa quando a felicidade passa a depender exclusivamente da atenção do outro. Relacionamentos saudáveis não são construídos por necessidade desesperada, mas por equilíbrio emocional. E por isso que eu quero deixar para você aqui 5 dicas práticas de como lidar com essa questão. Número 1, aprenda a diferenciar carinho de dependência emocional. Porque buscar afeto é saudável. O problema surge quando a pessoa sente que não consegue viver bem sem constante validação. Número 2, desenvolva momentos de autonomia emocional. Ter hobbies, amizades, projetos e tempo consigo mesmo ajuda a fortalecer a identidade e a autoestima. Número 3, evite cobranças excessivas nos relacionamentos. Frases como você nunca me dá atenção. Isso pode gerar uma pressão emocional com a outra pessoa. Conversas equilibradas costumam produzir melhores resultados. Penúltimo, trabalhe a sua autoestima todos os dias. Reconheça as suas qualidades e conquistas, porque pessoas que se valorizam emocionalmente tendem a sofrer menos com rejeição. E por último, procure ajuda quando o sofrimento for intenso. Quando a carência gera ansiedade constante, ciúmes excessivos ou dependência emocional, o acompanhamento psicológico pode ajudar muito neste caso. Até porque Augusto Cury disse que quem não aprende a cuidar das próprias emoções se torna refém da necessidade constante de aprovação. Mas e aí? Você gostou desse conteúdo? Então compartilhe a nossa programação com amigos e familiares. Continue nos acompanhando e fique atento, porque a qualquer momento estaremos de volta com mais reflexões que podem transformar a sua vida. Um forte abraço e até breve.
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0: 10 horas da manhã, 2 horas em ponto em São Paulo. E agora nós vamos para identificação das nossas emissoras e logo após eu volto com você naquele momento, o momento da oração.
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perdão, perdão se por meio de atitudes, perdão se por meio de palavras ou até mesmo pensamentos. Eu fui achado e contado diante dos teus olhos como um transgressor. Reconheço, ó Pai, o quão falho, o quão errante eu sou e quão dependente eu sou da tua graça. Senhor, para que essa oração não seja impedida diante do seu trono ou, ó Pai, de chegar diante da tua face, eu peço perdão. Deus amado, e eu não estou sozinho, eu estou acompanhado desse ouvinte que está sintonizado na madrugada do socorro de Deus. Deus, vai abençoando aqueles que estão perto, vai abençoando aqueles que estão longe, vai abençoando cada ouvinte, cada irmão, cada irmã, que nesse momento, ó Pai, está acometido por algum tipo de enfermidade, por algum tipo, ó Pai, de situação, ó Deus, que tem causado a ele aflição, preocupação, angústia, tribulação. Coloca tuas mãos, ó Deus Todo-Poderoso, e faz o que eu não posso fazer, o que esse ouvinte não pode fazer, faz nesta madrugada. Deus, eu quero deixar diante do teu altar cada pedido de oração, ó Pai. Sim, pedidos, ó Deus, com causas das mais variadas. Sim, a exemplo da nossa irmã Vera Lúcia, ó Pai, que nos pediu oração a Deus, pedindo justiça, porque ela tem sido vítima, ó Pai, de obras, ó Deus, que são maldosas. Sim, e nós oramos, ó Pai, para que a bênção do Senhor esteja sobre ela de uma maneira transbordante. Abençoa a nossa irmã Ivone, lá de Curitiba, que também nos pediu oração. Abençoa a vida da irmã Aparecida, lá de Dourados, ó Pai. Sim, dando a ela saúde, abençoando a família dela. É, Deus, a nossa irmã Solange, lá de Jaguariúna, a irmã Lourdes, lá de Curitiba também. Abençoa cada ouvinte, cada pedido de oração que chegou aqui no nosso WhatsApp da Central de Produções Internacional. Estende as suas mãos, Deus Todo-Poderoso, e faz o que nós não podemos fazer. Nós somos limitados, mas o Senhor é poderoso. Nós somos falhos, mas o Senhor é perfeito, ó Pai. E eu coloco, ou nós colocamos, diante da tua face, cada um desses pedidos de oração. Pessoas que estão enfermas, ó Pai. Deus, em alguns casos, uma enfermidade tão terrível, ó Pai. Deus, vai além de uma simples dor de cabeça, ou uma enxaqueca, ou, ó Deus, uma dor, Senhor, comum. Vai além. Enfermidades, ó Deus, crônicas, enfermidades na coluna, enfermidades, ó Deus, na estrutura óssea. Sim, o corpo que constantemente, ó Pai, tem uma imunidade baixa, e por ter uma imunidade baixa, ó Deus, acaba contraindo diversas enfermidades. E nós oramos para que qualquer que seja a enfermidade bata em retirada nesse momento da vida dessa pessoa. Estende as suas mãos, meu Pai. Estende as suas mãos. Faz o impossível acontecer, manifestando, meu Deus, manifestando, meu Pai, a grande bênção, a grande vitória, o grande milagre, para o louvor da sua glória. Enquanto nós estamos orando,
enquanto nós estamos clamando, enquanto nós estamos pedindo, Deus trabalha de uma maneira poderosa sobre a vida desta pessoa que até esse presente momento não conseguiu, ó Pai, deitar e dormir, Deus, e descansar. Essa pessoa que está com os pensamentos, ó Pai, à flor da pele. Essa pessoa, ó Deus, que está totalmente tomada pelo sentimento de ansiedade, que já não sabe mais o que fazer, já não sabe em qual direção ele deve ir, já não sabe, meu Pai, ó Deus, o que fazer. E nesse momento, nós pedimos ao Senhor, vai quebrando, Deus, quebrando, Senhor, todo mal, toda enfermidade, Senhor, no lugar da ansiedade, coloca tranquilidade, paz, ó Deus, confiança, ó Deus, esperança. Sim, meu Pai, que essa pessoa pare de se preocupar com amanhã, uma vez que o amanhã pertence ao Senhor. É, Deus, o Senhor está no amanhã, o Senhor está no presente, o Senhor também está no passado, pois o Senhor não, ó Deus, é limitado ao tempo. E nós pedimos ao Senhor, vai abençoando nesta madrugada, vai curando nesta madrugada, pessoas que estão, ó Pai, lutando contra o câncer, sim, pessoas que estão lutando, meu Pai, para sobreviverem, estende as suas mãos, que esse câncer desapareça, que essa enfermidade desapareça, sim, enfermidade no pulmão, enfermidade, ó meu Deus, no coração, enfermidade, ó Deus, no corpo físico, desde o alto da cabeça até a planta dos pés, que desapareça no nome de Jesus da vida desta pessoa. Essa pessoa que, ó meu Pai, está depressiva, sim, meu Pai, uma tristeza profunda, ela não sente prazer, ó Deus, em mais nada, ó Deus, já não se alimenta, já não descansa, já, ó Pai, não tem paz. Mas eu oro para que essa depressão bata em retirada, em nome de Jesus. Que este mal, seja repreendido agora. E o teu nome, Deus forte, o teu nome, Deus verdadeiro, o teu nome, Deus de poder e glória, ele seja adorado, ele seja glorificado, ele seja engrandecido, meu Rei. Confirma a bênção, confirma a vitória para o teu louvor, para a sua glória. Ó Deus, ó Pai, eu deixo diante do teu altar aquele e aquela que nesse momento, ó Pai, comigo ora. Essa pessoa que está pedindo a libertação de um filho, a libertação de um irmão, um amigo, um ente querido. Senhor, estende as suas mãos, liberta essa pessoa que está nos vícios, ó Pai, no vício da bebida alcoólica, no vício do tabagismo, Pai, na pornografia, meu Deus, no crack, na cocaína, na maconha, entre outros, Deus, estende as suas mãos e traz a libertação. Essa pessoa, Pai, que está viciado, ó Deus, nas betes, sim, em jogos de azar, Senhor meu Deus, estende as suas mãos agora, faz o impossível acontecer, manifestando uma vez mais o seu poder. Confirma a cura desta alma que está deprimida. Confirma a libertação,
ó Pai, psicológica, sim, a libertação desta pessoa, ó Pai, que depende, ó Deus, da produção tão somente, ó Pai, ó Deus, de estímulos, ó Pai, que aumentam, ó Deus, ó Pai, o prazer daquela pessoa. Deus, liberta, liberta, Senhor, porque se o Filho vos libertar, verdadeiramente sereis livre. Confirma a restauração desse casamento. Quantos casamentos estão sendo nesse momento, ó Pai, bombardeados, sim, de dia e de noite, ah Deus, tentando, ó Pai, destruir, mas nós oramos para que haja, no lugar de destruição, haja restauração e crescimento, ó Pai, dentro do relacionamento de ambas as partes, ó Deus, conjugais. Coloca tuas mãos, faz o impossível acontecer. Essa família, Pai, que está sendo, ó meu Pai, vítima de obras de macumbaria, vítima de inveja, vítima de palavras de maldição. Estende as suas mãos, meu Pai, que haja, ó Deus, no lugar da maldição, a bênção, no lugar da derrota, vitória, no lugar do desprezo, ó Deus, ah, Pai, dupla honra, abençoa de uma maneira poderosa nesta madrugada. Enquanto nós estamos orando, Pai, vai quebrando grilhões, vai quebrando correntes, vai esmiuçando, ó Pai, ferrolhos, abrindo portas, é, Pai, Senhor, em cadeias de pessoas que durante muitos anos estão cativas e oprimidas pelo adversário da nossa alma. Deus de todo poder, soberano de toda a criação, abençoa nesta madrugada e faz o que nós não podemos fazer. Eu deixo diante do teu altar aquela pessoa, Pai, que foi vítima, ó Deus, em um assalto, ó Deus, essa pessoa que sofreu um trauma, quer seja na infância, quer seja na fase adulta, meu Deus, e sofre até hoje, ó Deus, devido a esse trauma, meu Deus, cura, cura, meu Pai, essa ferida aberta, ó Deus, que foi feita, Senhor, na alma, no psicológico deste ouvinte. Ó, meu Pai, vai curando, vai cicatrizando, vai repreendendo todos os males. Vai abençoando nesse momento aqueles, ó Deus, que não só estão enfermos, como alguns que estão até mesmo desenganados pela medicina. Essa pessoa que o médico diz que já não tem mais jeito, já não tem mais solução. Ó, meu Pai, já alertou a família para fazer os preparativos do velório e sepultamento, meu Pai. Jesus, muda esse quadro, muda essa história. No lugar da morte, Senhor, pela fé nós ministramos vida, porque o Senhor é o autor da vida. Nós cremos que se o Senhor liberar tão somente uma palavra, aquele que não podia vai poder, aquele que não era passará a ser. Sim, confirma nesta madrugada a restauração. Pai amado, Pai querido, eu deixo diante da tua face pessoas que caíram na fé, pessoas que desanimaram, pessoas que voltaram para trás,
pessoas que abandonaram a sua cruz e deixaram o Senhor. Deus vai tornando a levantar caídos, tornando a colocar de pé prostrados e desanimados, pessoas que se entristeceram, Pai, por N motivos, por, ó Pai, diversas situações. Deus estende as suas mãos e traz sobre ele e sobre ela maturidade cristã, maturidade no evangelho, Senhor, para, ó Pai, saber se lidar com as diversas situações que acontecem no dia a dia da caminhada cristã. Pai de bondade, Pai de longanimidade, eu deixo diante do teu altar cada vida, cada alma, Senhor. Estende as suas mãos nesta madrugada. Pessoas que estão, ó Pai, pensando em até mesmo dar cabo de suas próprias vidas, porque a alma dele, a alma dela está sofrendo, Pai. E para pôr, ó Deus, um fim nesse sofrimento, ela está disposta, ele está disposto a ir até as últimas consequências. Mas que nessa madrugada, esse espírito enganador, esse espírito mentiroso, seja extirpado. E essa seta que foi lançada na mente dessa pessoa desapareça no nome de Jesus. Que ela não, ó Pai, deseje mais praticar tal ato contra a própria vida. Deus, liberta, salva, restaura, cura. Ah, Senhor, faz o impossível acontecer. Aqui nesta madrugada, nós intercedemos por cada vida e por cada alma, Senhor, que nesse momento, ó Deus, está orando conosco, está orando por nós, está orando, ó Deus, pelo ente querido, pelo familiar, por uma pessoa, ó Deus, que talvez ele nem conhece, ela nem conhece pessoalmente, mas, ó Deus, ele entendeu, ela entendeu, ó Deus, que quando nós nos colocamos perante a tua face em intercessão, o Senhor abençoa, ó Deus, aqueles por nós estamos orando, mas o Senhor também abençoa a nossa vida. Deus amado, Deus querido, eu te agradeço, eu te glorifico, eu te exalto, porque o Senhor é fiel, o Senhor é verdadeiro, o Senhor é poderoso e não há outro além de ti. Só tu és Deus, só tu és o Senhor, ó Deus, ó Pai. Toma nas suas mãos cada vida, cada alma. Deus, guarda aqueles que, mesmo em meio às tribulações, não têm negado o teu nome. Sustenta, ó Deus, diante das adversidades, diante dos obstáculos, ó Deus, que por muitas vezes se levanta. Por muitas vezes, ó Pai, Pai, tenta nos afastar e nos impedir de alcançarmos o milagre. Assim eu te peço e assim eu te agradeço. Em

0: Eu amo os que me amam, e os que de madrugada me buscam, me acharão. Provérbios 8:17. 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
1: Soberano Deus e eterno e querido Pai, uma vez mais, diante da tua presença, eu me coloco em oração. Nessa oportunidade, eu quero pedir ao Senhor perdão.

0: 10:29 em São Paulo. É, Deus abençoe você que orou juntamente comigo. Quero fazer nesse momento um convite muito mais do que especial. Eu falo com você que ainda não tomou a decisão de reconhecer Jesus Cristo como seu único e suficiente Salvador. E você também, que está afastado dos caminhos do Senhor e nessa madrugada você deseja reconciliar-se. Eu quero que você faça comigo a oração de confissão a Deus, repetindo comigo as seguintes palavras: Senhor Deus e Pai, diante da tua face eu me coloco. Nesse momento eu quero pedir ao Senhor perdão, perdão por pecar contra ti. Reconheço que Jesus Cristo de Nazaré, só ele tem o poder para me libertar e também para santificar a minha vida mediante a sua morte e ressurreição. Nesse momento, além de reconhecer o teu nome, Jesus, eu peço, ó Pai, que o Espírito Santo venha fazer morada na minha vida e me conduzir pelo caminho de santidade. Pedimos, ó Pai, em nome de Jesus.
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0: 11:36 em São Paulo. E agora nós vamos para o quadro Bíblia em Foco. É aquele momento onde a Bíblia Sagrada é aberta e nós meditamos na palavra de Deus. E nessa oportunidade, nosso irmão pastor Odair Gomes, ele vem trazendo o tema O Espírito Santo seja edificado por essa porção da palavra de Deus e eu já volto com você.
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3: Olá, queridos e amados irmãos, aceitem a gloriosa paz do Senhor Jesus. O texto que eu quero compartilhar com vocês é João capítulo 16, versículos 7 ao 9. Diz assim a palavra do Senhor: Todavia digo-vos a verdade, que vos convém que eu vá, porque se eu não for, o Consolador não virá a vós. Mas se eu for, enviá-lo-ei. E quando ele vier, convencerá o mundo do pecado, e da justiça, e do juízo. Do pecado, porque não creem em mim. Da justiça, porque vou para meu Pai, e não me vereis mais. E do juízo, porque já o príncipe deste mundo será julgado. Queridos e amados irmãos, nós estamos tratando, como eu disse, da pessoa do Espírito Santo. Antes de entrar no texto que acabei de ler com vocês, para tratar dessa questão, eu preciso voltar ao Antigo Testamento e lembrar a vocês que no Velho Testamento o Espírito Santo vinha sobre alguém para realizar um trabalho, para realizar uma obra e logo se retirava. Quero deixar algumas passagens do Antigo Testamento como exemplo. Êxodo capítulo 31, versículo 2, a palavra do Senhor diz o seguinte: Disse mais o Senhor a Moisés: Eis que eu tenho chamado por nome a Bezalel, da tribo de Judá, e o enchi do meu espírito de sabedoria, de entendimento, de ciência em todo artifício, para criar e trabalhar em ouro, em prata, cobre e em lavramento de madeira. Veja bem, vale a pena lembrar que o mesmo aconteceu com Moisés e os 70 homens em Números capítulo 11, versículo 25, quando o Senhor desceu numa nuvem e deu a eles o Espírito Santo. E eles profetizaram e depois nunca mais. O mesmo aconteceu com Josué em Deuteronômio capítulo 34, versículo 9. Aconteceu com Gideão em Juízes capítulo 6, versículo 34. Com Jefté em Juízes 11, 29. E aconteceu também com Otiniel em Juízes 3, 9. E até mesmo com Davi em 1 Samuel capítulo 16, versículo 13. Todas essas passagens do Antigo Testamento que ligeiramente eu trouxe para vocês mostra que no Antigo Testamento o Espírito de Deus vinha sobre alguém para realizar um trabalho. Tendo realizado aquele trabalho, ele se retirava. Com a vinda de Jesus, depois da sua morte, da sua ressurreição e a sua ascensão aos céus, o Espírito Santo veio. Deus enviou o Espírito Santo para ficar. preparar a igreja. A promessa se cumpriu em Atos 2, quando o Espírito Santo foi derramado, e aí para ficar conosco, para habitar a igreja. Neste texto sagrado que nós lemos em João 16, no texto nós encontramos, pouco antes da sua morte, Jesus dando instrução aos discípulos. Jesus estava praticamente na semana da sua morte. E eles, os discípulos, iriam vê-lo somente depois da sua ressurreição, mas apenas temporariamente até a sua ascensão aos céus. Jesus, naquele momento, reunido com os discípulos, ele estava falando exatamente da pessoa do Espírito Santo. E descreve como outro consolador. Embora Jesus estivesse indo embora, voltando para o céu, ele não iria realmente deixar os discípulos sozinho. Ele iria enviar o Espírito Santo. É disso que ele estava tratando. Alguém que iria substituí-lo. Alguém que iria realmente fazer tudo aquilo que ele estava fazendo. Um substituto para falar em nome da sua ausência física. Alguém que iria, de fato, motivar os discípulos para continuar com a missão do reino nesta terra a qualquer custo. Então Jesus falava com os discípulos e dizia que ele estava partindo para a glória, mas que ele enviaria o Espírito Santo. Embora ele não estivesse mais presente com eles fisicamente, ele estaria presente espiritualmente através do Espírito Santo. Ele conscientizava os seus discípulos que ele estaria presente espiritualmente na pessoa do Espírito Santo. Em outras palavras, ter o Espírito Santo é absolutamente como ter Jesus. Bem, meus irmãos, o Espírito Santo faz por nós que servimos a Jesus o que Jesus fez pelos discípulos quando ele estava com eles fisicamente. Jesus ensinava, orientava, admoestava e confortava os corações dos discípulos. O consolador primeiro foi Jesus, com a sua presença física. Jesus agora estava dizendo: eu vou para meu Pai, vos enviarei o Espírito Santo. Alguém poderia perguntar: Senhor, quando ele vem? Jesus disse: quando eu for. Se eu for, ele virá. Se eu não for, ele não virá. Jesus foi, morreu, ressuscitou, ascendeu aos céus. E em Atos 2, o Espírito Santo veio. Veio, mas não como no Antigo Testamento. Ele veio para ficar. Ele veio para habitar a igreja. Na verdade, a igreja precisa do Espírito Santo, depende do Espírito Santo para desempenhar o seu papel, para evangelizar, para buscar as almas, para lutar em prol do reino. A igreja precisa, depende do Espírito Santo. Jesus tinha sido para eles, os discípulos, um conselheiro, um guia, um amigo. Ele tinha instruído e tratado os seus preconceitos, suas ignorâncias, e havia animado os discípulos nos momentos de desânimo. Agora, depois da sua morte, da sua ressurreição e a sua ascensão ao céu, tudo isto ficaria na função da terceira pessoa da Santíssima Trindade, o Espírito Santo. Portanto, meus irmãos, nós precisamos nos conscientizar que dependemos do Espírito Santo. A igreja não está sozinha desde que ela busque a orientação do Espírito Santo. Jesus disse aqui no texto que ele viria, o Espírito Santo, e convenceria o mundo do pecado, da justiça e do juízo. Isto significa dizer que ele nos convence da nossa pobreza espiritual. Uma das coisas mais maravilhosas sobre o cristianismo é que nós não estamos sozinhos. Por causa do amor infinito de Deus, cada um de nós que servimos a Deus temos o auxílio do Espírito Santo em nossa vida pessoal. E ai de nós se não tivermos este auxílio do Espírito Santo. O Espírito Santo no texto aqui, ele é caracterizado em várias traduções. Não apenas como consolador, mas como auxiliador e conselheiro. Na verdade, ele é tudo isso e muito mais. De todas as pessoas do mundo, o cristão é o mais abençoado. Sabe por quê? Porque ele tem a terceira pessoa da Santíssima Trindade trabalhando ativamente com ele todos os momentos. Mas deixa eu falar uma coisa. A obra do Espírito Santo em nossa vida não se resume em apenas consolar. O Espírito Santo, às vezes, ele incomoda. Porque Jesus está dizendo que ele nos convence do nosso pecado. É obra do Espírito Santo nos dizer que algo está errado em nossa vida. É obra do Espírito Santo dizer que não estamos sendo aquela pessoa que deveríamos ser. E isso incomoda. É obra do Espírito Santo dizer que somos ou estamos sendo egoístas, mesquinhos e orgulhosos. Ele está sempre esquadrinhando as áreas de nossa vida que gostaríamos de manter secreta. Mas, na verdade, essas obras são unicamente misericórdia. É como um médico que nos examina no físico e nos alerta se temos uma doença grave. Portanto, quando o Espírito Santo falar com você, te incomodar para convencer você do seu erro, não endureça o seu coração. Deus fala através do escritor aos Hebreus: se hoje ouvirdes a voz do Espírito Santo, não endureça o seu coração. Você pode me perguntar, pastor, quando o Espírito Santo vem para mim? Quando você busca. Quando nós buscamos, nós recebemos. Em Efésios 5:18, a palavra diz: não vos embriagueis com vinho, mas enchei-vos do Espírito Santo. Em Efésios capítulo 4, versículo 30, a palavra diz: e não entristeçais o Espírito Santo, no qual foste selado para o dia da redenção. E em 1 Tessalonicenses 5:19, a palavra diz: não extingais o Espírito, ou seja, não deixa esta chama apagar da sua vida. É necessário buscar o Espírito Santo. Para encerrar, eu quero te levar em João capítulo 7, versículo 37. Ali Jesus estava participando de uma das festas mais expressivas do povo judeu, a festa dos tabernáculos. No último dia da festa, Jesus pôs-se em pé e ele exclamou dizendo: se alguém tem sede, venha a mim e beba. Jesus falava se referindo ao Espírito Santo. Jesus clamou com grande ardor e com grande ternura e com grande insistência. No íntimo do seu ser, sentia ele a imperiosa necessidade de os observadores de um rito receberem o Espírito Santo. Mas parece que Jesus está mais pronto a nos dar do Espírito Santo do que nós a receber. Note que quando Jesus falou beba desta água, ele não disse olhe apenas a água, examine apenas a água, admire apenas a água ou testifique apenas da água. Ele disse beba desta água. Hoje é dia de você beber desta água. Busque o Espírito Santo. Quando você busca, dá lugar. Ele te enche, ele habita em você, você passa a ser o templo do Espírito Santo. Jesus foi, o Espírito Santo veio e continua conosco, habita a igreja, trabalha com a igreja e você hoje pode ser cheio do Espírito Santo. Que Deus lhe abençoe. Que a graça de nosso Senhor Jesus Cristo possa reinar em seu coração. Aproveite e busca, se encha do Espírito Santo. Deus abençoe.
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de maio está chegando, nós vamos ter um culto especial em todas as nossas igrejas Deus de Amor aqui do Brasil e no exterior. Preste atenção, é o culto Me Aquecendo no Rebanho. É um culto onde nós vamos receber os membros que deixaram o nosso ministério, seja pastor, seja cooperador, seja membro. Este dia é o dia para você retornar à Igreja Deus de Amor. Não estou falando aos desviados, é claro que desviado pode voltar, mas esse dia é específico para as pessoas que deixaram o nosso ministério. Talvez porque foram maltratados, ou porque aconteceu alguma coisa na congregação. Inclusive, eu estava lendo em pesquisas que a maioria das pessoas deixa a congregação por falta de um relacionamento bom, uma palavra que foi, que aferiu, um relacionamento que não deu certo entre duas pessoas ali da congregação e houve um desentendimento e a pessoa sai. A pessoa não quer congregar mais. E Satanás se aproveita dessa oportunidade e começa a esfriar essa pessoa. Ela não vai mais à igreja. Ah, eu não vou mais lá porque aquela pessoa falou assim de mim. Ah, aquela pessoa me olhou feio. Ah, o pastor não me deu oportunidade. Ah, o pastor não me atendeu. Gente, isso é tão pequeno em relação à nossa salvação. É claro que não é indo para a igreja que você vai ser salvo, mas faz parte da sua fé, faz parte da caminhada cristã, é necessário congregar. Agora, se a gente for olhar pessoas que falam mal da gente, pessoas que não aceitam a nossa opinião, ou a nossa postura, a maneira que a gente penteia o cabelo, ou que a gente coloca o sapato, ou que a gente... a nossa opinião em relação a tantas coisas, a gente não congrega em lugar nenhum, porque sempre haverá situações assim. Por que você não deixa o trabalho? Tem gente falando mal de você lá. Por que você não deixa a escola? Tem gente lá que você também teve uma discussão. Mas deixa a igreja, que é muito mais fácil, não é verdade? Então, preste atenção. Deus está dando essa oportunidade. Não é uma igreja em si que está te dando oportunidade de você regressar. Você não foi para o mundo, mas está em casa ferido. Quem que ganha com isso? Você está só perdendo. A sua alma está enfraquecida. Você está fraco na fé. Você está triste. A sua alma está necessitada de alimento. Então chegou a oportunidade. Anote aí, dia 31 de maio, às 15 horas, em todas as nossas igrejas do Brasil e do mundo, haverá este culto Me Aquecendo no Rebanho. Vamos voltar. Você está frio. Você que é ovelha, precisa se aquecer no rebanho novamente. Estamos aqui para receber vocês de braços abertos. Não é uma frase de efeito. Não é uma frase de jargão, não. Nós queremos que você volte a congregar conosco. Você que deixou a congregação, você que era obreiro da nossa igreja, volte. Nós estaremos analisando sua situação direitinho. Dia 31 de maio, no horário das 15 horas, na sede mundial e também na Igreja Deus e Amor, aí pertinho da sua casa. 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
7: 3 e 3.
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9: Viu a minha voz, meu grito chegou à sua presença, aos seus ouvidos. Salmos capítulo 18, versículo 6.
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Falemos com Deus nesse momento, queridos ouvintes. Nesse momento que nós estaremos orando por você, você vai estar orando por nós. Alguém orando por nós. Que bom, né? Que bom nós buscarmos a presença de Deus e sabermos que estamos intercedendo por outros e outros também pela gente. Falemos com Deus. Grande Deus, poderoso Pai, é mais um dia de vitória que o Senhor nos concede, ó Deus. E aqui estamos na presença do Senhor, clamando pelo seu amor, pela sua misericórdia, pelo socorro que o Senhor é para mim, para nós, para todos aqueles que estão falando contigo nesse momento. É muita coisa boa que o Senhor tem feito, Senhor meu Pai, em favor da nossa pessoa, em favor dos nossos irmãos, dos nossos familiares, dos nossos ouvintes. O Senhor tem nos guardado, o Senhor tem nos livrado do mal.

Senhor tem nos abençoado grandemente. Então, Senhor, receba o nosso muito obrigado de todo o nosso coração. Senhor, estamos aqui também, ó Pai, para continuar a nossa conversa. Queremos falar com o Senhor. E como sempre, ó Deus, parece que é até uma praxe nas nossas orações, mesmo porque reconhecemos também não só a bênção nossa de cada dia, reconhecemos também, ó Deus, que precisamos do perdão nosso de cada dia, da misericórdia do Senhor a cada dia na nossa vida, no nosso coração, porque somos pecadores, Senhor meu Deus. Por isso, Senhor, nós queremos orar sabendo, ó Pai, que estamos sendo atendidos. Queremos orar, ó Deus, sabendo que a resposta à nossa oração já está acontecendo. Senhor meu Deus, Senhor meu Pai, obrigado, ó Pai, pelo socorro que o Senhor está sendo para essa pessoa que nesse momento, ó Deus, está clamando conosco. E depois de ter reconhecido a sua fragilidade, ter reconhecido a sua vida carente da misericórdia acima de tudo, agora está alinhada contigo e sei que o Senhor está respondendo o clamor de cada um. Senhor meu Deus, Senhor meu Pai, o Senhor é um Deus vivo, Deus poderoso. Purifica-nos, Senhor, no sangue de Jesus que foi derramado na cruz do Calvário, e lava-nos na tua palavra. O Senhor mesmo fala, Senhor Jesus, já fostes lavados pela palavra. Lava-nos, ó Deus. Nós temos uma grande obra a realizar e sabemos que essa grande obra, Senhor meu Deus, a realizar, ela vai acontecer a partir do momento, Senhor, que nós estivermos nos sentindo completamente abençoados, mediante, ó Deus, a nossa exposição a Ti, o nosso coração aberto ao Senhor. Deus de misericórdia, Deus poderoso, o Senhor tem as nossas vidas para operar e nós temos tantas vidas para ganhar. Vidas que serão alcançadas através das palavras que o Senhor haverá de colocar em nossa boca. Vidas, Senhor meu Deus, que serão alcançadas através do nosso testemunho, através, Senhor meu Deus, da nossa pregação. Por isso, Senhor, nós sabemos que sem o Senhor, sem a misericórdia do Senhor, nós não iremos a lugar nenhum, nós nada poderemos fazer. Deus de poder, em nome de Jesus, eu quero apresentar ao Senhor nesse momento pessoas, ó Pai, que estão atravessando nos mais profundos vales, que estão nos mais profundos abismos. Algumas já chegam a dizer que alcançaram até o fundo do poço, Senhor. Eu sei que o Senhor pode visitar neste momento. Eu sei que o Senhor está ouvindo o meu clamor. O Senhor está ouvindo a minha oração, bem como o Senhor está ouvindo a oração de todas as pessoas que estão clamando a Ti nesse momento, com um coração sincero, com um coração aberto a Ti. Senhor, aqui estamos nós clamando. Sabemos que o Senhor é o Deus vivo, único, poderoso, verdadeiro, detentor das respostas para as nossas vidas. Senhor da glória, nesse momento eu apresento ao Senhor essa vida, Senhor, que está no mundo das drogas, essa vida que está no mundo do alcoolismo, essa pessoa, ó Pai, que está no mundo do crime, pessoas, ó Pai, que talvez estejam ainda fora das prisões, algumas já recolhidas às prisões. Senhor, o Senhor é o conhecedor desse coração, conhecedor dessa vida, conhecedor dessa lágrima de pai, dessa lágrima de mãe, dessa lágrima, ó Deus, que rola em favor de pessoas, ó Deus, que a família esperava delas tanto, que a família esperava pelo menos, ó Deus, que fossem pessoas de bem, mas foram transviadas de alguma forma, de alguma maneira, Senhor, aos falsos conselhos, falsos amigos, coisas, ó Deus, que o mundo apresentou, fizeram com que tantos se transviassem da sua verdade. Fizeram, Senhor, meu Deus, com que tantos deixassem o caminho do Senhor. Deus de poder, alguns nem chegaram a conhecer o caminho do Senhor. Mas, na verdade, ó Deus, conheciam as sendas direitas, pelo menos, mas enganadas pelo adversário. Partiram, ó Deus, algumas delas drogadas, alcoolizadas,
para essa vida de violência, para essa vida, ó Deus, de tristeza, essa vida onde todo dia, Senhor, é uma questão de sobrevivência apenas. Senhor, meu Deus, quantos já tombaram nos campos de batalha dessa vida? Quantos, ó Deus, poderiam estar vivos, mas não estão? Porque, infelizmente, Senhor, meu Deus, se deixaram levar pela violência do presente século, se deixaram levar pelas oportunidades do ganho fácil e, infelizmente, ó Deus, se enveredaram na rota da morte. Senhor, eu sei que o Senhor está ouvindo o nosso clamor agora. E sei, ó Deus, que muitos que entraram por esse caminho estão buscando uma oportunidade de sair. Estão buscando uma oportunidade, Senhor, meu Deus, de ver um caminho para a transformação. Que o Senhor se apresente agora, Senhor, meu Deus, aliviando essa vida, repreendendo, Senhor, meu Deus, toda forma, toda força maligna, repreendendo toda a força do inferno que está afetando esses corações, que está afetando essas vidas, essas pessoas. Eu creio no Senhor, meu Deus, agora, que o Senhor está aqui, meu Pai, agindo nessas vidas que estão enlaçadas, acorrentadas no caminho da morte. As pessoas que estão na rota da colisão com o desaparecimento completo. Eu quero repreender, ó Deus, esse poder da morte, esse poder do inferno. Repreendo agora, meu Pai, e que essas vidas possam sentir a oportunidade de uma vez mais voltarem a ser verdadeiramente vidas. Senhor meu Deus, Senhor meu Pai, em nome de Jesus, quero apresentar ao Senhor também as pessoas que estão com enfermidades, que são consideradas pela medicina enfermidades incuráveis. São enfermidades, ó Deus, tantas. Eu sei, ó Pai, que dependendo do estágio que se encontra esse corpo, dependendo, ó Pai, das condições dessa vida, em alguns casos realmente a medicina já não tem mais nada a fazer. Sei também, ó Deus, que dependendo da situação, talvez a medicina ainda tenha algum poder para agir. Mas sei também, ó Pai, que para o Senhor não existem impossíveis. Sei também, Senhor meu Deus, que o Senhor é poderoso para curar aquilo que para o homem já não tem mais cura. Assim como também o Senhor é poderoso para curar aquilo, ó Deus, que talvez ainda reste uma pontinha de esperança. Deus grande e poderoso, são tantas enfermidades, ó Deus, são tantas dores que essa pessoa está passando, mas eu sei que o Senhor pode aliviar também. Eu tenho fé, ó Deus, e eu peço ao Senhor, dizendo ao Senhor que esse coração, que a nossa vida, ela apela também para a sua misericórdia. Nós permitimos, Senhor meu Pai, a sua misericórdia atuar na nossa vida. Se o Senhor não atuar em nossa vida, se o Senhor não atuar na vida dessa pessoa desesperada, se o Senhor não atuar na vida dessa pessoa desesperançada, é certo, Senhor meu Deus, que essa vida não alcançará a vitória que tanto precisa. É certo, Senhor meu Pai, que essa vida, Senhor, não conseguirá sobreviver mais um dia. Mas eu peço ao Senhor, ó Pai, o Senhor é poderoso para fazer uma transfusão total nessa vida. O Senhor é poderoso não só para dar uma vida nova, o Senhor pode dar órgãos novos também. O Senhor pode, Senhor meu Deus, atuar grandemente, fazendo, meu Deus, com que essa vida experimente aquilo que nós chamaríamos de um verdadeiro milagre. Eu sei que o Senhor cura, meu Pai. Eu sei que o Senhor faz maravilhas. Sei que o Senhor faz milagres. Eu sei que nesse momento o Senhor pode fazer com que essa vida seja totalmente transformada. Lá dentro do seu interior, aquela partícula, aquela molécula, Senhor, aquela coisa mais pequenina, talvez, meu Pai, até mesmo que não é muito nem falado pela ciência, pela medicina, eu sei que o Senhor pode ir lá detectar, ó Deus, o que está acontecendo nesse corpo.
detectasse, oh meu Deus, realmente o que está acontecendo nessa vida e realizar a cura que o Senhor pode realizar e realizar o milagre que o Senhor pode realizar. Realiza agora, meu Deus, o teu milagre. Realiza agora, meu Pai, a cura divina nesse corpo. Eu posso dizer ao Senhor, ó Pai, garanta ao Senhor, jamais, Senhor, eu vou requerer a mim, ou vou dizer que fui eu, porque eu sei, ó Pai, que a misericórdia do Senhor, é o amor do Senhor, é a mão do Senhor, quem faz, Senhor, a ação, é o Senhor quem cura, é o Senhor quem traz o milagre. Senhor, toda glória e toda honra é dada a Ti, Senhor. Toda glória e toda honra é tributada ao Senhor, porque o Senhor é o único Deus poderoso e verdadeiro. Cura agora essa criancinha, Senhor, que até mesmo, Senhor, a manifestação dela, diante da dor, da doença que está sofrendo, é uma manifestação indecifrável aos olhos dos pais. Sabem até que há alguma dor, até medindo a febre, sabem que há alguma doença. Mas a criancinha não sabe se explicar. E o Senhor é poderoso, Senhor, para alcançar essa criancinha agora. Cura essa criança, meu Pai. Cura agora essa criança. Cura agora também, ó Deus, esse velhinho, esse adulto, esse jovem, esse adolescente. Pessoas que estão, Senhor, atravessando o vale da sombra da morte. Pessoas, Senhor, meu Deus, que estão em estado terminal. Pessoas, ó Pai, que já não há mais esperança para elas, faça atuar a sua misericórdia, ó Deus. Eu peço ao Senhor misericórdia, Senhor. Tenha misericórdia acima de tudo, meu Deus. Eu sei que o amor do Senhor é grande em favor dessa vida. Eu sei que o amor do Senhor é grande em favor dessa família. Em nome de Jesus, meu Deus, eu repreendo toda a enfermidade que está levando essa pessoa a esse sentimento tão cercano de morte. Há poder no nome de Jesus Cristo. Eu te repreendo, enfermidade, sai agora. É para a glorificação do nome do meu Senhor. É para a glorificação do meu Deus. Na pessoa do Pai, do Filho e do Espírito Santo. Senhor meu Deus, também quero apresentar ao Senhor famílias que estão sendo, Senhor, sacudidas. Famílias, ó Pai, que estão sendo envolvidas pela contenda. Nós estamos presenciando, Senhor, famílias e mais famílias, lares e mais lares, que talvez, ó Pai, por falta de conhecimento, de vigilância, por falta de domínio, por falta de tudo, Senhor, essas famílias, infelizmente, sucumbiram diante das setas lançadas pelo inferno. No século das separações, quanta gente, depois de conhecer a sua palavra, tem se entregado a Deus aos processos mundanos, tem se entregado a Deus aos processos legitimados pela lei. Mas infelizmente, Senhor, através da sua palavra podemos refletir no descontentamento do Senhor pela separação de pessoas que vão criando lares, lares, famílias e famílias, confusões e confusões, e decretando, ó Deus, uma sociedade totalmente misturada, diferenciada, separada, onde o ódio parece imperar, ó Deus, em tantas vidas que buscam levar a outras malefícios, males e até a morte. Senhor meu Deus, Senhor meu Pai, o Senhor é poderoso para guardar a instituição primeira, o decreto primeiro do Senhor. O Senhor é poderoso para preservar as famílias, para que também a sociedade, ó Deus, pare de apodrecer e a igreja também não se deteriore. Eu creio, meu Deus, que o Senhor é Deus poderoso agora para trazer acima de tudo compreensão, também, ó Deus, doses de humildade, doses, Senhor meu Deus, de bom senso, para que o inimigo não declare vitória sobre esse lar, sobre essa casa, sobre essa família. Eu creio, Senhor meu Deus,
Eu creio no agir do Senhor agora, para guardar também a minha família, para guardar também, Senhor, a minha esposa, os meus filhos, os meus familiares, para guardar, ó Deus, os meus irmãos, os meus pais, para guardar, Senhor meu Deus, também a minha sogra, os meus cunhados, a diretoria da nossa igreja, os meus primos, tios, Senhor meu Deus, os nossos amigos, Senhor, se o Senhor não nos guardar nesse século onde a violência, Senhor, tem tomado conta das cidades, eu tenho certeza, Senhor meu Pai, que não haverá sobreviventes. Guarda-nos, ó Deus, guarda-nos nas tuas mãos, proteja as nossas vidas, bendiz a sua palavra, guarda-me do homem mau, livra-me do homem violento, Senhor, o Senhor é poderoso para guardar também aqueles que fazem o seu trabalho para a manutenção da lei e da ordem. Pai de poder, em nome de Jesus, se não for a ajuda do Senhor, o socorro do Senhor, como estaremos, ó Deus, nós tranquilos? Não há condições, Senhor meu Deus, mesmo porque, ó Pai, o inimigo, de noite e de dia, maquina o mal contra nós, maquina o mal contra mim, maquina o mal contra o ouvinte. Senhor, dai sabedoria e direção para a diretoria da nossa igreja. Todos nós, ó Deus, que procuramos dentro do nosso entendimento o melhor para a sua obra. Sabemos, ó Pai, que a obra é grande. Sabemos, ó Deus, que a satisfação completa é quase que impossível. Mas sabemos também, ó Deus, o quanto nós temos nos esforçado para alcançar almas, para alcançar também cuidar, Senhor, daqueles, ó Deus, que estão atravessando momentos difíceis mesmo dentro da igreja. Senhor, ajuda-nos, ó Deus, a ajudar outras pessoas. Esteja sobre nós, Espírito Santo da verdade. Esteja sobre a nossa casa, sobre a nossa família. Eu repreendo as setas malignas, diabólicas e satânicas. Eu repreendo no nome de Jesus todo o poder das trevas, Senhor, que tem lutado para tirar a nossa paz. Não conseguirá e não prosperará, porque nenhuma arma forjada contra nós haverá de prosperar, porque maior é o que está conosco. Meu Deus, o Senhor é um Deus vivo, e eu sei que o Senhor é um Deus vivo e que está conosco para nos guardar, para ser socorro presente no momento da angústia. Seja o nosso escudo, a nossa torre forte. Meu Deus, meu Pai, eu repreendo todo o poder do mal, todo o poder da mentira. Meu Deus, eu sei que o Senhor é poderoso para trabalhar através da oração dos teus servos que estão interligados conosco de coração para coração, e sei que o Senhor está ouvindo o clamor dessas pessoas que estão orando comigo, e nós estamos, ó Deus, pedindo nada mais, nada menos do que a atuação da sua misericórdia. Nada mais, nada menos, ó Deus, pedindo que o Senhor guarde, que o Senhor ajude, que o Senhor proteja, que o Senhor continue nos usando para alcançar vidas, e pedindo ao Senhor que o Senhor destrua a fortaleza do adversário, destrua a fortaleza do inimigo, destrua o foco, Senhor meu Pai, onde ali, ó Pai, está imperando os processos da desonestidade, os processos da mentira, os processos do pecado, do engano. Senhor meu Deus, eu creio no Senhor. Eu creio no agir das tuas mãos, eu creio no agir da tua misericórdia agora, Pai de poder, em nome de Jesus, ó Deus, em nome de Jesus, Senhor, eu creio no Senhor, eu creio na mão do Senhor, fazendo maravilhas agora, eu creio, ó Pai, eu creio, Senhor, que o Senhor está atuando poderosamente, agora também onde estão os presidiários, eu creio que o Senhor está atuando, curando esse coração, esse rim, esse pulmão, eu creio que o Senhor está agindo também nas cadeias públicas, sei que o Senhor está abençoando os seus pastores que militam nessa causa com legitimidade. Cura agora o câncer, Senhor,
Cura agora, Senhor meu Deus, essa enfermidade da boca, do nariz, da garganta, essa enfermidade pulmonar. Lava-nos na tua palavra, perdoa os nossos pecados. Senhor, cura agora esse reumatismo, cura agora essa enfermidade no fígado. Cura essa enfermidade agora que atinge, Senhor, os pulmões, essa enfermidade que atinge o cérebro e o coração. Senhor, meu Deus, o Senhor é um Deus grande, poderoso, misericordioso. Eu creio no teu poder agora, desde as plantas dos pés até o alto da cabeça. Toda virose, toda bactéria, todo mal que está atingindo essa vida, todo mal que está atingindo esse coração, eu repreendo agora. Todo mal que atinge esses ossos, toda inflamação, toda artrite reumatoide, todas as enfermidades infecciosas, todo tipo de paralisia, parestesia, meu Deus, eu repreendo toda enxaqueca, toda dor, toda enfermidade que a medicina considera, Senhor, que pode se ir levando, mas a cura nunca mais virá. Em nome de Jesus, saia desse corpo, saia dessa casa, todo mal, Senhor, eu repreendo, Senhor, toda enfermidade considerada natural, toda enfermidade também espiritual, que atinge esse corpo, essa vida. Pai de poder, Pai de misericórdia, em nome de Jesus Cristo, que o Senhor esteja também com aqueles, ó Deus, que foram declarados autoridades responsáveis por cidades, estados e nações, que sejam pessoas sábias e acima de tudo honestas, para que a população possa desfrutar daquilo que contribui, para que, Senhor meu Pai, haja consciência e para que seja vencido todo o processo de corrupção. Senhor meu Deus, em nome de Jesus, o Senhor vai abençoar sim os cultos ora anunciados, o Senhor vai abençoar as campanhas, o Senhor vai trazer, ó Deus, as pessoas que precisam da salvação. Quanta gente precisa de salvação, meu Deus, quanta gente, Senhor meu Pai, desviadas dos seus caminhos, quantas pessoas estão longe de ti, o Senhor pode trazê-las, ó Pai, o Senhor pode recuperá-las, Senhor meu Deus, em nome de Jesus Cristo, recupera essa vida, meu Pai, recupera essa vida, meu Deus, em nome de Jesus Cristo. Eu creio em ti, meu Pai, eu creio na força do seu poder. O Senhor é Deus poderoso, recupera essa vida agora, meu Pai. Eu estou ciente da tua resposta, eu estou certo do seu poder na minha e na nossa vida, Senhor, em nome de Jesus Cristo. Que a bênção do Senhor, que a proteção do Senhor, que a presença do Senhor esteja conosco de hoje para todo sempre. Amém, Senhor, amém, Senhor, amém.

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2: Lembre-se do seu Criador enquanto você ainda é jovem. Antes que venham os dias maus e cheguem os anos em que você dirá: não tenho mais prazer na vida. Lembre-se dele antes que chegue o tempo em que você achará que a luz do sol, da lua e das estrelas perdeu o seu brilho e que as nuvens de chuva nunca vão embora. Então os seus braços, que sempre o defenderam, começarão a tremer, e as suas pernas, que agora são fortes, ficarão fracas, e os seus dentes cairão, e sobrarão tão poucos que você não conseguirá mastigar a sua comida. A sua vista ficará tão fraca que você não poderá mais ver as coisas claramente. Você ficará surdo e não poderá ouvir o barulho da rua. Você quase não conseguirá ouvir o moinho moendo ou a música tocando, e levantará cedo quando os passarinhos começam a cantar. Então você terá medo de lugares altos e até caminhar será perigoso. Os seus cabelos ficarão brancos e você perderá o gosto pelas coisas. Nós estaremos caminhando para o nosso último descanso, e quando isso acontecer, haverá gente chorando por nossa causa nas ruas. A vida vai acabar como a lamparina de ouro cai e quebra quando a sua corrente de prata se arrebenta, ou como um pote de barro se despedaça quando a corda do poço se parte. Então o nosso corpo voltará para o pó da terra de onde veio, e o nosso espírito voltará para Deus que o deu. 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

0: Amados, que a graça e a paz de nosso Senhor Jesus Cristo esteja com todos vocês. 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
1: Quanto sofrimento, desilusão, tristeza e angústia na sua vida, caro amigo ouvinte. Você vive chorando, pensando: Deus se esqueceu de mim. Deus me abandonou. Deus não quer mais nada comigo. Você está enganado. Deus te ama. Deus te quer bem. Deus quer abençoar a sua vida. Você está pensando em tirar a sua própria vida? Você pensa em fugir de tudo e de todos, esconder-se e dizer: ninguém gosta de mim? Você está debaixo de uma depressão. Preste muita atenção. Deus te ama, porque de tal maneira ele enviou seu único filho para que todo aquele que nele crê não pereça, mas tenha vida eterna. Jesus, ele morreu. Morreu pelos teus pecados em uma cruz de dor, sofrimento e angústia, para te dar a paz e a tranquilidade. Ele mesmo disse bem claro: eu sou o bom pastor, e o bom pastor dá a vida pelas suas ovelhas. Ele chegou a dizer mais ainda: vinde a mim todos que estão cansados e oprimidos, e eu vos aliviarei. 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
4: Olá, ouvintes, a paz do Senhor. Eu sou o pastor Júnior Figueira e hoje eu quero falar com vocês a respeito dos seguidores de Cristo. A Bíblia, ela nos conta uma história em Mateus capítulo 14, no versículo 13. Diz a Bíblia que Jesus, ele se retira em um barco para um lugar deserto, apartado, e a Bíblia diz que quando o povo fica sabendo que ele está ali, o povo segue ele a pé desde as cidades ali mais próximas àquele deserto. Eu quero aqui chamar a sua atenção, ouvinte, para refletirmos aqui sobre o desenrolar desse texto. Porque se trata aqui do texto que nos conta sobre a primeira multiplicação que Jesus realiza ali frente a uma verdadeira multidão de pessoas. É importante nós meditarmos o que levou essas pessoas a caminhar até o deserto. Nós sabemos que Cristo, ele exerceu o seu ministério pelas cidades. Ele corria às cidades aonde havia ali ajuntamento de pessoas e, estrategicamente, ele buscava atingir o maior número de pessoas, levando a palavra do reino, a palavra da salvação. E Jesus, ele costumeiramente pregava em sinagogas, pregava em praças, e dentro deste ambiente onde Jesus pregava, em meio às cidades, nós vemos ali a presença de pessoas que, cheias de amor, cheias de desejo de aprender, estavam ali para ouvir a palavra de Deus e aprenderem com Cristo. Agora, o que podemos também perceber é que quando Jesus pregava em sinagogas, quando Jesus pregava ali em praças públicas, ou até mesmo nas praias, onde muitas pessoas trabalhavam, se ajuntavam pessoas que também não estavam ali para aplaudir o Senhor Jesus. Dentre estas, podemos citar fariseus, saduceus, homens que iam até onde Jesus estava para tão somente criticá-lo e apontar nele aquilo que julgavam eles serem erros cometidos. E dentro daquele ambiente, então, a multidão acabava se dividindo. De um lado, pessoas que estavam ali buscando um milagre, buscando uma cura, buscando uma palavra. E do outro, pessoas que estavam ali para criticar e para apontar Jesus. Agora, reparem vocês que o texto nos diz que Jesus, ele sai do ambiente da cidade. Jesus, ele caminha em direção a um local deserto, distante. Jesus agora não está indo aonde as pessoas costumeiramente ficavam. Jesus não está indo em direção a uma sinagoga, não está indo em direção a uma praça, não está indo em direção a um lugar público. A Bíblia diz que Jesus, ele vai até um deserto. E o que nos chama a atenção é que quando Jesus está no deserto, é que nós podemos verificar que aquelas pessoas que seguem ele até o deserto são pessoas que nós podemos entender como discípulos de qualidade, seguidores de qualidade. Quando falamos a respeito de seguirmos a Jesus, nós devemos, ouvintes, seguirmos a Cristo com qualidade. Devemos ter qualidade na nossa decisão de seguir a Cristo. Eu entendo que quando Jesus estava em locais de fácil acesso, quando Jesus estava em praças, quando Jesus estava em sinagogas, ali se ajuntavam pessoas que amavam a Jesus e também pessoas que estavam ali só por estar. Pessoas que estavam ali só porque deu certo de estarem ali e no momento que Jesus falava, essas pessoas estavam ali. E enfim, eram pessoas que estavam onde Jesus estava, mas não eram discípulos de qualidade, porque estavam ali tão somente pela facilidade que se tinha. Agora, no deserto, ouvintes, nós vemos a qualidade de discípulos que, mesmo em locais de difícil acesso, mesmo em locais de grandes dificuldades a serem enfrentadas, são pessoas, são discípulos que ainda assim continuam seguindo a Cristo. E quando nós olhamos para aquela multidão que vai até Jesus no deserto, nós vemos que era uma multidão de pessoas voltadas a olhar para Jesus, a crer em Jesus, e estavam prontas para serem tocadas pelo Senhor. Não eram seguidores movidos pela curiosidade, não eram seguidores movidos pela ânsia de criticar o Senhor Jesus ou de, quem sabe, apontar erros que supostamente eram atribuídos a Jesus. Mas eram seguidores que estavam ali tão somente para servir o Senhor Jesus, adorá-lo e também para receberem dele aquilo que ele pode fazer. E, ouvintes, nós vemos que discípulos de qualidade, eles não olham para a dificuldade. Discípulos de qualidade não olham para o clima, para o ambiente. Discípulos de qualidade não abandonam o seu mestre apenas pelo ambiente no qual essa pessoa terá que necessariamente enfrentar por assim ser um discípulo. Discípulos de qualidade, eles olham para Cristo. E onde Cristo está, seja na sinagoga, seja na praça ou no deserto, discípulos de qualidade estarão seguindo a Cristo aonde ele estiver. É importante dizer que esta tarefa na qual nós temos que seguir a Cristo, ela é uma tarefa que nem sempre será fácil. Jesus já alertava os seus discípulos que haveriam sim perseguições por causa da justiça, haveriam sim perseguições por causa do seu nome. Todavia, bem-aventurados são os discípulos que, mesmo em meio a dificuldades, continuam seguindo a Cristo com qualidade. Jesus está à procura de discípulos de qualidade, discípulos que, mesmo em meio a grandes dificuldades, estarão seguindo ele por onde ele estiver. Importante chamar atenção ao fato que, mesmo ali no deserto, mesmo aquele grande povo estando ali no deserto, e nenhum deles ali se preocupou com o que comer, Nenhum deles ali se preocuparam com o que deveriam se alimentar mais tarde, mas eles, movidos pela fé, foram ao encontro do Senhor Jesus. E ali, no deserto, Jesus providencia a eles o alimento e tudo quanto eles precisavam. Jesus é aquele que cuida dos seus seguidores. Todavia, ele está à procura de seguidores de qualidade. Que Deus abençoe você e que você possa cada dia mais, com qualidade, seguir a Cristo.
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por natureza, o homem é esquecido. Esquece dos fatos, datas, pessoas e compromissos. Por outro lado, a tendência humana é para não esquecer certos fatos que ocorrem na vida. Principalmente quando se trata de perdoar ou pedir perdão. Vemos e ouvimos muitas pessoas afirmarem: eu perdoo, mas não esqueço. Perdoo, mas não quero mais amizade com ele ou com ela. Isto não é perdão. O perdão que a Bíblia ensina é cheio de amor, misericórdia. E normalmente, se perdoando, se esquece, se sepulta no passado. Isso é possível se a pessoa experimentar o perdão divino, tornando-se revestida do grande amor de Deus. Deus é onisciente, é onipresente, é onipotente, mas, sem dúvida alguma, ele esquece dos nossos pecados. Pois eu mesmo, o Senhor de Israel,

0: de suas costas e joga nas profundezas dos mares. Caro amigo ouvinte, o sangue de Jesus Cristo nos purifica de todo pecado. Através do seu sangue que temos a comunhão uns com os outros. E o sangue do Cordeiro de Deus, o Filho de Deus, nos purifica de todo pecado. Isso se conhecermos a Jesus Cristo e sabermos que Ele é o Senhor. Mantemos a comunhão uns com os outros. E o sangue do Cordeiro nos purifica, nos lava e nos limpa de toda iniquidade. Amigo ouvinte, pare, pense, confesse os seus pecados. E a partir de hoje, você será uma nova pessoa em Cristo Jesus, o Filho de Deus. Aprenda a perdoar e serás perdoado. Pois quem conhece a Deus, sabe perdoar. 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
6: Quantas vezes for necessário, Senhor, que eu precise perdoar meu irmão, eu farei.

0: contar meu testemunho. Eu comecei a passar mal e sangrar muito. Passei no médico. O médico pediu uma ultrassom. Eu fiz uma ultrassom, levei para a médica. Ela disse, faz outra ultrassom em outro lugar. Eu paguei a ultrassom e fiz. E aquela hemorragia não parava. Daí ele mostrava aquele câncer no colo do meu útero. Já estava tudo enraizado. Daí eu vim embora, eu estava em casa, orando, meia-noite, com saudoso missionário. No outro dia eu fui para a igreja Deus Amor. 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A doutora que fez a cirurgia, ela não conseguiu pegar nada. Ela disse que estava um carvão, estava seco. Eu falei, glória a Deus, Deus que me curou, aleluia.
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2: Quatro horas e seis minutos em São Paulo. Muito bom dia, seja muito bem-vindo. Você está na madrugada do Socorro de Deus. Esse quem fala com você é o seu irmão Douglas Almeida, na técnica, ele, nosso irmão Hamilton, e nós vamos com você até as 5 horas da manhã, debaixo de muita graça e também de muita misericórdia, nesse domingo, dia 31 de maio de 2026. E nesse momento, nós vamos para aquele momento de informação, momento de notícias, para que você comece o seu dia muito bem informado. Vamos de saúde mental e eu já volto com você.
3: E chegou o momento de informação aqui na Rádio Deus é Amor. Por que muitas pessoas sentem culpa ao descansar? Olha, sentir-se culpado por descansar é uma experiência muito comum em contextos em que o trabalho e a produtividade

0: são valorizados como sinais de responsabilidade e sucesso. Nesses cenários, pausas, lazer e momentos de pausa mental passam a ser vistos como perda de tempo ou falta de compromisso. A pessoa, ela até reconhece o cansaço, mas quando vai relaxar, surge aquele desconforto que a faz questionar se ela realmente merece. Quem nunca passou por isso, né? Esse descanso, ele não está dizendo para você que você é fraca ou acomodada ao se permitir fazer essa pausa. Sentir culpa ao descansar significa associar o valor pessoal quase exclusivamente ao desempenho e às entregas. E nessa lógica, o descanso é percebido como algo improdutivo, gerando a impressão de que se está falhando ou desperdiçando oportunidades importantes de crescimento profissional e até financeiro. Na prática, esse padrão pode aparecer como dificuldade em tirar férias completas, checagem constante de e-mails fora do expediente e incômodo ao dizer não para novas demandas. Então, quando você entende que o cansaço é uma resposta natural do organismo e que o descanso é sim parte do funcionamento saudável do cérebro, você passa a enxergar o repouso como um elemento estrutural da produtividade sustentável e não como um sinal de falha. Estabelecer pausas programadas ao longo do dia e diferenciar o que é urgente do que é importante vai te ajudar bastante. Estresse na adolescência pode causar mudanças permanentes no cérebro. Situações estressantes vividas na adolescência tendem a provocar alterações mais profundas e duradouras no cérebro do que quando ocorrem na vida adulta. Um estudo feito em ratos na USP, na Universidade de São Paulo, identificou um dos mecanismos neurológicos por trás dessa diferença, oferecendo novas pistas sobre a origem de transtornos psiquiátricos como depressão e esquizofrenia. Os pesquisadores comprovaram que a exposição ao estresse na adolescência pode interferir no equilíbrio dos neurônios, comprometendo a maturação de redes neurais e aumentando a vulnerabilidade às disfunções cerebrais que podem persistir até a vida adulta. A pesquisa apoiada pela FAPESP demonstrou que o estresse na adolescência provoca mudanças permanentes nos circuitos do córtex pré-frontal, região cerebral responsável pelo controle emocional e função cognitiva. Traumas nessa fase da vida desregulam o equilíbrio entre sinais de excitação e inibição no cérebro, comprometendo a estabilidade funcional do órgão. Estudos anteriores já haviam mostrado que o estresse na adolescência pode induzir comportamentos semelhantes aos da esquizofrenia, enquanto o estresse na vida adulta teria a provocar alterações mais associadas à depressão. Além de compartilharem a exposição ao estresse como um fator de risco comum, cerca de 40% dos genes de risco para a esquizofrenia também estão associados à depressão.
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2: É, querido ouvinte, eu quero convidar você, morador da capital paulista, região metropolitana de São Paulo, para que você esteja presente ainda hoje aqui na nossa sede mundial. É, nós temos um culto muito especial preparado com muito carinho para que você e a sua família, é isso mesmo, não venha sozinho, venha com a sua família, porque às 9 da manhã o culto Famílias em Busca do Espírito Santo vai acontecer. Vai ser uma manhã marcada pelo poder, pela glória, pela visitação e pelo fluir do Espírito de Deus em nosso meio. Presbítero Kleber Costes vai estar pregando a palavra de Deus, orando pelos mais excelentes dons do Espírito Santo, e você é o nosso convidado. Mas se você não puder estar presente no período da manhã aqui em nossa sede mundial, nós temos um culto mais do que especial. E esse culto mais do que especial vai acontecer às 15 horas. É o segmento da campanha Profetizando no Vale. E Deus, nessa oportunidade, vai usar o nosso irmão pastor Jerry Borchat. Ele será instrumento de Deus para que a sua vida seja abençoada. É, nós também estamos num culto especial nesse mesmo horário, é o culto Me Aquecendo no Rebanho. Então você que está afastado da Igreja Pentecostal Deus e Amor, você que se afastou por algum motivo, alguma situação, houve alguma disciplina, houve algum problema envolvendo o seu ministério na Igreja Deus e Amor, e por isso você se afastou da Igreja Deus e Amor, esse é um culto especial, Me Aquecendo no Rebanho, para que você possa voltar. É isso mesmo, você está sendo convidado a voltar. A diretoria, ela te convida para que você regresse à comunhão com a Igreja Deus e Amor. É claro, o seu caso vai ser analisado, mas você é o nosso convidado para retornar à comunhão e se aquecer no rebanho do nosso Salvador, o rebanho das ovelhas de Cristo. Então, eu te aguardo, você é o nosso convidado. Lembrando também que às 19 horas nós teremos o culto da família, é o presbítero Paulo Cunha e também o presbítero Gessé Ávila te aguarda, porque será uma noite marcada pelo poder e também pela glória de Deus aqui na nossa Igreja Pentecostal Deus é Amor.
4: Deus, ele sabia que os homens não poderiam crer naquilo que é, como disse a Bíblia em Hebreus 11:3, naquilo que não se vê. De forma que quando Jesus se revelou como Deus, ele disse: agora está, porque aquilo que de Deus se pode contemplar na feitura do Filho se revela. Eles tinham Cristo presente, ouviram as suas palavras, tocaram no seu corpo, viram as suas obras, a ponto que até depois da ressurreição tiveram a incredulidade, a intenção de meter o dedo dentro do seu corpo transladado. Mas por que eles não foram mudados? Porque o entendimento é que vai reger, é que vai dominar e governar a nossa vida. Não é pelo ver, a Bíblia diz, bem-aventurados sois vós, que não viram ao Senhor, que não tiveram esta dádiva do Pai de amor, mas pela fé crestes que Ele é o que a Bíblia diz através da palavra. E agora, Senhor, há mães clamando, agora pais que estão clamando, agora filhos que estão orando, agora uma igreja buscando a Tua presença. Pai, toma lugar no nosso coração, toma lugar, meu Pai, na nossa visão, para que a nossa visão seja ampla, para que o nosso coração receba agora, para que os ouvintes que estão na transmissão receba o toque, receba a graça, receba o poder, receba a unção do Teu Espírito Santo, convidando a eles para pedir, convidando a eles para clamar, porque na Tua palavra, Senhor, escrito está: pedir e dar-se-vos-á, buscais e encontrareis, batei e abrir-se-vos-á, porque todo aquele que pede, recebe. Igreja, todo que pede, recebe. Pede a Deus agora, pede ao Senhor agora, pede aquele que tem poder nos céus e na terra, para que Ele te dê agora. Dai-nos agora, Senhor, a direção, dai-nos agora um coração preparado, que seja o nosso coração como a boa terra, para receber a Tua palavra, para receber a Tua revelação, que nenhuma distração venha impedir a Tua palavra, que nenhum incômodo, que nenhum enfado, ó Deus, do corpo na carne, venha impedir o Teu falar, o Teu operar nesta tarde. Abençoa, Senhor, porque cremos no poder da Tua palavra, cremos no poder do Teu Evangelho. Porque escrito está, Senhor, ó Deus, que o Teu Evangelho é poder, é poder, é poder para a salvação de todos aqueles que creem. Dai-nos fé agora, Pai, para crer na salvação da nossa casa, para crer na salvação da nossa família, para crer na salvação dos nossos filhos. Quantas famílias perdidas, quantas famílias destruídas, quantas famílias arruinadas, Pai, quantos estão agora, ó Deus, lutando contra o terror, contra o angustiador, contra o mal, meu Pai, que entrou na família.
5: É Deus levantando. Ele levanta, Ele levanta, Ele levanta. Tira a glória a Deus.
6: Glória.
5: Olhos
6: a Deus.
5: Paralíticos andando.
6: Glória a Deus, Pastor Kleber. Amados ouvintes do programa Voz da Libertação, Deus está fazendo milagre. Meu irmão, seu nome?
7: Helena.
6: Helena, quanto tempo estava aí sofrendo na cadeira de roda?
7: Foi mais de 5 anos.
6: E agora levantou aqui, minha irmã?
7: Aqui.
6: Irmã, você estava 5 anos na cadeira de roda.
7: Mais de 5 anos de
6: diabetes. Mais de 5 anos. Qual era o problema?
7: É diabetes alta, descontrolada. Pressão alta, paralítica, sendo dependente de todo mundo. Todo mundo sendo dependente.
6: E agora, hoje, aqui, o que aconteceu?
7: O Senhor me tirou da cadeira.
6: Como?
7: O Senhor me tirou da cadeira de roda.
6: O Senhor me tirou da cadeira de roda, Pastor Kleber!
4: Ouvintes, irmãos que estão aqui nos ouvindo, a cadeira de roda dela está aqui no altar. E a senhora caminhando sozinha, olha lá, no corredor, para a glória de Deus.
8: Glória a Deus, é impressionante.
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11: Paz do seu irmão, aqui é Moelias de Tijuca, Santa Catarina. Estou na escuta desta programação.
12: A paz do Senhor, amados e queridos irmãos e irmãs do programa A Voz da Libertação. Aqui quem nos cumprimenta com a paz do Senhor, a tua irmã Cristo é a irmã Ana Paula, da cidade de Unaí. Esse programa, ele tem sido uma bênção do nosso lar. Que Deus abençoe a todos, aqueles irmãos e irmãs que têm orado por nós. Fica na paz do Senhor Jesus.
13: A paz do Senhor Jesus, aqui é o Carlos de Muré, Minas Gerais, da Igreja Pentecostal Deus e Amor. Gostei muito desse programa, Discipulado de Discípulos. Muito importante isso. Que Deus abençoe a paz do Senhor Jesus, meu irmão. Aqui vai um abraço do Carlos de Mulher, Minas Gerais, da Igreja Pentecostal. Deus e amor.
14: Bom dia, na paz do Senhor Jesus. Aqui é o pastor José Augusto de Salvador, na Bahia. Estou muito feliz com essa programação preciosa, a Voz da Libertação, pela Igreja Pentecostal. Deus é amor, que Deus tem levantado, né, para salvar muitas almas e para fazer a diferença, é claro, né? Nossa Igreja Pentecostal diz, amor, faz a diferença. Fique todos na paz do Senhor. Que Deus abençoe esse dia precioso, tá bom? Fiquem todos na paz do Senhor. Amém.

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2: 4:27 em São Paulo. É, e eu quero lembrar você, querido ouvinte, que no próximo dia 13 e 14 de junho, aqui em nossa sede mundial, vamos estar em celebração. É isso mesmo, vamos celebrar, porque a Igreja Deus de Amor vai completar 64 anos de história. É um passado glorioso, um futuro brilhante, coisas extraordinárias que Jesus fez ao longo desses 64 anos. Nós vamos estar em celebração, porque Deus, ele fará muito mais, querido ouvinte, muito mais o Senhor fará através da Igreja Pentecostal Deus de Amor. E eu quero te convidar, porque você faz parte dessa história, você ouvinte, você membro, você visitante, você simpatizante, é você que possui aí um carinho pela Igreja Deus e Amor, você até não faz parte do hall de membros da Igreja Deus e Amor, mas em algum momento da sua história, da sua família, você esteve na Igreja Deus e Amor, você tem um carinho por ela. Eu quero convidar você para que você se faça presente, porque será um final de semana abençoado por Jesus. Às 10 horas da manhã, no dia 13 de junho, teremos a consagração juntamente com a nossa irmã cantora Débora Miranda, com o tema Raízes na Rocha, uma mulher firmada em Cristo, não se abala com os ventos da vida. E no dia 14, às 14 horas, nós teremos o culto especial em comemoração dos 64 anos da Igreja Deus e Amor, com o tema Uma Igreja Firmada na Rocha. Presença da nossa diretoria, dos nossos pastores, dos cantores da gravadora MC Music e caravanas das nossas sedes estaduais e setoriais de todo o Brasil. Você é o nosso convidado, você não pode faltar. Endereço é fácil, Avenida Prefeito Passos, número 10, bairro da Liberdade, aqui mesmo no centro da capital paulista. 4:30, nós vamos agora para o quadro Projeto Eu Mais Um, com a nossa irmã Débora Miranda, e ela vem trazendo o tema O Perdão, parte 3. E eu já volto com você.
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5: Mais uma vez, o Espaço Eu e Mais Um entra no seu lar, também através do seu aplicativo, trazendo aqui a palavra de Deus, o ensino. Estamos aqui gotejando esta palavra, esta doutrina do Senhor aos novos convertidos. Eu sinto-me muito feliz de estar aqui acompanhando você nesta nova jornada, nesta nova caminhada com Cristo. Nós estamos falando sobre o perdão nesses dias, e hoje eu quero falar já sobre o apóstolo Paulo falando sobre o perdão. Ele ensinou sobre isso. Está aqui em Efésios 4:32. Ele diz: antes sede bondosos uns para com os outros, compassivos, perdoando-vos uns aos outros, como também Deus vos perdoou em Cristo. Vejam que existe aqui, vamos dizer assim, uma regra, né? Se nós não perdoamos, Cristo não nos perdoará. Isso é grave, não é verdade? Como que podemos pedir o perdão a Deus dos nossos pecados diários, dos nossos maus pensamentos, se nós não conseguimos perdoar aquele quem nos ofendeu? As pessoas possuem a tendência de chamar de perdão o que realmente não é. Fazem coisas pequenas e julgam ter feito o bastante. Então, perdão não é só esquecer. Se você sublimar a ofensa, escondê-la dentro do seu subconsciente, não adianta. Jamais esquecerá. Lá adiante, relembrará a ofensa com mágoa, com ressentimento, e o perdão ficará pela metade. Perdão não é deixar o tempo sarar, não. É uma atitude de espera silenciosa e paciente pela mudança de quem errou. Lembre-se do exemplo de Deus. Ele fez algo por nós. Adão e Eva pecaram no jardim. Toda a humanidade foi separada de Deus. Deus fez algo maravilhoso pelos pecadores. Então o erro não aparece nem desaparece com o tempo. Deixar o tempo sarar é fugir da responsabilidade cristã, e para que haja perdão, o ofendido tem que agir. O perdão também não é o ofendido mudar de ideia. Esta é uma atitude mental em que o ofendido prefere pensar que o erro não existiu. Mas o perdão é um ato que envolve alguém, e enquanto existirem pessoas envolvidas, o erro vai também existir. Não há ofensor sem ofensa, não é verdade? Perdão não é fazer as pazes. Quem errou tem de saber claramente que é um transgressor. Tanto o perdoador e o perdoado têm de ter consciência da falha cometida para seguirem e concretizarem. Perdão não é apenas dizer eu o perdoo, estender a mão e virar as costas, não. Você não pode evitar a dor do sacrifício. Quem ama, perdoa. E padece, porque o amor tudo sofre. Está em 1 Coríntios 13. Como perdoar, então, se é algo tão difícil? Olha, diante do que nós estamos falando, meditando até aqui sobre o perdão, nós temos que aprender agora uma maneira simples, mas muito eficaz para nós perdoarmos. Inclui 5 passos. Quanto mais nós praticarmos, melhor resultados nós vamos ter. E o perdão virá de sua própria natureza, de sua alma, de sua fé e de seu coração. Primeiro passo, seja realista. Ou seja, faça uma avaliação do erro para que seja tomada uma atitude a partir da verdade. Se não fizer isso, você pode ser levado por exageros, enxergar tudo distorcido e tornar o perdão algo muito difícil de acontecer. Faça 3 perguntas a si mesmo. Qual foi exatamente o erro? Contra quem foi cometido este erro? E quais são as consequências desse erro? Lembre-se de que também você foi perdoado. Você perdoa não porque você seja bonzinho ou melhor do que os outros, pois não está livre de ofender alguém. É claro, nós somos falhos. E tanto um como o outro, tanto o ofensor como aquele que foi ofendido, não tem capacidade própria para perdoar a não ser mediante o quê? Mediante a concessão de Deus. Ele perdoa você e também aquele que o ofendeu. Prosseguiremos falando ainda como perdoar. Se você quiser mandar a sua pergunta, o seu comentário, você que também é discipulador, está ajudando alguém, quer contar aí o que você tem conseguido, como você tem visto a diferença, a mudança do seu discípulo, mande a sua mensagem para nós pelo WhatsApp 11 98292-3392. Até a próxima, na paz do Senhor. Se despede Débora Miranda.
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1: Maravilhoso Deus e eterno e querido Pai, Pai de nosso Senhor e Salvador, Jesus Cristo de Nazaré. Mais uma vez, diante da tua face e também diante da tua presença, eu estou. E nesse momento eu quero interceder. Sim, meu Pai, quero orar pela vida, ó Pai, dessa pessoa que está desempregada. Quantos pais de família estão nesse momento, ó Pai, sofrendo, porque não tem conseguido trazer a dignidade para dentro da sua casa. Não tem conseguido, ó Pai, cumprir o papel de provedor do lar. Por isso estão aflitos, angustiados, ó Pai, mas eu oro. Eu oro para que nesse momento, ó Deus, a porta do emprego que está fechada venha a ser aberta pelo Senhor. Sim, essa pessoa, ó Pai, esse pai de família, ele até mesmo, ó Pai, procurou empregos em áreas que não são a área de principal atuação, mas nada ele encontrou. Ah, Pai, ele se submeteu a várias entrevistas, passou por diversos tipos de situações, e algumas delas até situações constrangedoras. Ah, meu Pai, e nada ele encontrou, mas que a partir de hoje, ó Senhor, a porta seja aberta. E esse pai de família, ó Pai, desfrute da bênção de encontrar com a porta que o Senhor abriu. Ah, Deus, e que por meio do trabalho, por meio do esforço desse pai de família, ele consiga, Pai, trazer o pão, o sustento para a sua família, de uma maneira digna, e que, ó Pai, ele possa se alegrar e regozijar diante da porta que o Senhor abriu. Senhor, que não seja diferente para esta mãe solteira, que não seja diferente para esse jovem, esse adolescente, ó Pai, que está entrando aí já na juventude, na fase adulta. Sim, essa pessoa que está procurando o primeiro emprego, vai abrindo a porta, Senhor. Porta de excelência. Porta, ah, meu Rei e meu Salvador, que vai dignificar, ó Deus, esse jovem, que vai dignificar esta mãe, essa esposa, sim, meu Pai, essa esposa que, ó Deus, tem o sonho de poder ajudar o esposo a trazer o pão para dentro da sua casa. Ah, meu Rei, ela já procurou e não encontrou, mas que a partir de hoje essa porta seja aberta, e por meio desta porta o seu santo nome, ó Deus verdadeiro, ele seja uma vez mais glorificado. Deixo diante do teu altar e peço ao Senhor, abre a porta em todos os âmbitos, em todas as áreas, para que, ó Deus, um grande testemunho seja gerado. Sim, Pai, essa pessoa que tentou e não conseguiu, mas agora, orando juntamente conosco, o teu Espírito já gerou nela a certeza da porta aberta, e ela vai testemunhar, ela vai, ó Deus, demonstrar toda a gratidão ao Senhor pela bênção da porta aberta. Ah, Jesus, confirma esta graça. É o que te pedimos em nome de Jesus.

0: 4:50 em São Paulo. E nós vamos agora para o bloco de notícias. É isso mesmo, vamos falar de saúde. É o Saúde em Foco. Então preste bastante atenção, pegue um papel, pegue uma caneta. Cuide da sua saúde para que você tenha qualidade de vida e seja abençoado.
1: E chegou o momento de informação aqui na Rádio Deus é Amor. Complicações das varizes. Problemas nas pernas vão além das varizes e exigem avaliação completa. As varizes continuam sendo uma queixa central no consultório vascular, mas a qualidade das pernas vai muito além dos vasos. Flacidez, gordura localizada, manchas e textura da pele fazem parte de uma avaliação mais ampla, funcional e estética que ganha cada vez mais espaço na medicina moderna. Durante muito tempo, o olhar sobre as pernas esteve quase exclusivamente voltado para as veias. O foco era identificar varizes, tratar a insuficiência venosa e aliviar sintomas como dor, peso e inchaço. Esse cuidado segue fundamental, mas hoje já se entende que a saúde e a qualidade estética das pernas exigem uma abordagem mais global. As varizes são apenas uma parte do cenário. A flacidez cutânea, por exemplo, é uma queixa crescente, especialmente após o emagrecimento, a gestação ou com o avanço da idade. A perda de colágeno reduz a firmeza da pele, alterando o contorno e a textura das pernas. Uma outra queixa frequente são as manchas, muitas vezes decorrentes da própria insuficiência venosa crônica, a chamada dermatite ocre, resultado do extravasamento de pigmentos do sangue para a pele. Agora é importante reforçar que o tratamento vascular não deve ser banalizado nem reduzido à estética. Varizes podem evoluir com dor, inflamação, trombose e úlceras quando não tratadas de forma adequada. O primeiro passo sempre é avaliar a saúde circulatória. A medicina contemporânea busca restaurar não apenas a função, mas também o bem-estar, a autoestima e a qualidade de vida. Ciclo respiratório. Você sabia que respiramos por uma narina de cada vez? Uma das coisas mais incômodas sobre estar doente ou ter alergias sazonais é ficar com o nariz entupido e bloqueado. Isso torna a respiração pelas narinas frustrante, se não totalmente impossível. Mas mesmo quando você não está doente, talvez já tenha notado que ao respirar profundamente, apenas uma das narinas parece estar permitindo a entrada de ar. Várias vezes ao dia, sem que percebamos, as narinas naturalmente alternam entre si a dominância do fluxo de ar. Esse processo é chamado de ciclo nasal e desempenha um papel importante na saúde do nariz. O corpo realmente alterna a narina dominante com frequência de até 2 em 2 horas enquanto estamos acordados. O ciclo nasal é importante por várias razões. Primeiro, ele protege o revestimento do nariz e do sistema respiratório. Pelo menos 12 mil litros de ar passam por ele todos os dias, tornando uma defesa fundamental da primeira linha contra patógenos. A alternância da narina dominante reduz o risco de danos e também facilita a proteção da passagem nasal contra patógenos. Parte do processo de congestão também inclui o aumento do fluxo sanguíneo para os vasos do nariz. Isso garante que as narinas sejam adequadamente umedecidas, tanto para os processos de reparo e recuperação, quanto para que o ar seja aquecido e umidificado ao passar pela narina. Mas se ao perceber que uma de suas narinas está persistentemente bloqueada por mais de 2 semanas, geralmente é recomendável fazer um exame médico.
0: Horas e 55 minutos em São Paulo e nós estamos chegando ao término da Madrugada do Socorro de Deus. E eu quero já agradecer você, querido ouvinte, pela sua audiência e também quero louvar a Deus pela oportunidade de estar desse lado comunicando com todos vocês. Esse quem se despede de você ao seu irmão Douglas Almeida, e eu não estou sozinho, estou acompanhado. Nosso irmão Hamilton também contribuiu de maneira significativa para que esse conteúdo, essa programação chegasse até você com excelência. Lembrando que, se Deus nos permitir, no próximo domingo a gente volta na madrugada do Socorro de Deus. Bom, eu vou embora, mas a programação não para, hein? Você vai ficar com a identificação das nossas emissoras e logo após o culto no lar com o nosso querido pastor Lorival de Almeida. Ele vem trazendo o tema A Mão de Deus Sempre Pronta para Nos Ajudar. Que Deus abençoe a sua vida. Fique na paz do Senhor Jesus.
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5: 4:57.
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8: Graças a Deus. Eu saúdo a igreja com a paz do Senhor Jesus. 1 Pedro capítulo 5.
9: Let us read from the Gospel of 1 Peter chapter 5.
8: A mão de Deus sempre pronta para nos ajudar.
9: The hand of God is always ready to help us.
8: Mas a mão de Deus não ajuda todo mundo, não.
9: It doesn't help everyone.
8: Não é porque Deus não queira ajudar todo mundo.
9: Not because God doesn't want to.
8: É que nem todo mundo se habilita para receber a ajuda da mão de Deus.
9: Not everyone makes themselves ready to receive the help from God.
8: E alguns até não querem mesmo.
9: And some don't even want God's help.
8: Eu estava observando ainda ontem.
9: I was observing yesterday.
8: Eu estava pensando nessa mensagem.
9: When I was thinking about this message.
8: Eu comecei a buscar algumas coisas que achei interessante.
9: Started to see some things that I found interesting.
8: E numa grande cidade desse planeta,
9: a great city of this planet,
8: algumas pessoas paravam aqueles que estavam mais com pressa.
9: Some people stopped those who were in a hurry.
8: Então eles observavam as pessoas que estavam caminhando rapidamente.
9: They observed those who walked quickly.
8: Paravam aquelas pessoas.
9: They would stop them.
8: Para importuná-las mesmo com ofertas.
9: To bother them with offerings.
8: Então, quando eles percebiam que alguém estava atrasado para alguma coisa, estava quase correndo.
9: When they realized someone was in a hurry for something.
8: Eles paravam a pessoa e diziam: olha, eu tenho um produto para te vender.
9: They would stop that person and offer a product or something.
8: Ah, olha, eu tenho aqui um seguro de saúde para você.
9: I have a health insurance for you.
8: Eu tenho aqui um plano da casa própria.
9: I have a plan for your own house.
8: Então as pessoas se incomodavam porque elas estavam com pressa.
9: So people were bothered because they were in a hurry.
8: Então eles diziam: não quero agora. Dá licença, não quero.
9: And they would refuse it quickly and say, excuse me.
8: Mas aí eles
5: faziam mais uma pergunta.
9: And then they would ask another question.
5: Quando viam as pessoas apressadas,
9: and they saw someone in a hurry,
5: eles tentavam pará-las dizendo: escuta, eu tenho alguma coisa de Deus, de Jesus para falar para você.
9: They tried to stop them saying they had something from God for them.
5: Meus irmãos, o que mais deixava as pessoas bravas,
9: what most irritated these people,
5: a ponto de falarem palavrões,
9: to the point of where they cursed,
5: era justamente quando se dizia,
9: was exactly when it was said,
5: que se queria falar de Deus para elas.
9: That they had something from God to them.
5: Quando era para oferecer um produto,
9: when it was to offer a product,
5: eles diziam: não, estou ocupado agora, agora não posso.
9: They would refuse, but not so much.
5: Mas quando o entrevistador disse: olha, eu quero falar de Deus, quero falar de Jesus,
9: when they said they had something from Jesus to them,
5: muitos chegavam a falar palavrões.
9: Many of them even cursed at them.
5: Aí eu digo a você: como é que a mão de Deus vai ajudar essa pessoa?
9: And then I ask you, how is the hand of God going to help?
5: Essas pessoas não querem Deus.
9: These people don't want God.
5: Essas pessoas não querem nada com Deus.
9: These people don't want anything.
5: Essas pessoas não querem buscar a Deus enquanto se pode encontrar.
9: They don't want to seek God while they can find him.
5: Elas acham que o tempo delas,
9: they think that their time,
5: é para tudo,
9: is for everything.
5: Mas não tem tempo para Deus.
9: They don't have time for God.
5: São educadas até, ou mesmo polidas.
9: They are even polite sometimes.
5: Quando se trata de oferta de qualquer coisa,
9: when it concerns some offering of anything.
5: Mas quando se fala, ou quando se trata de falar de Deus,
9: when it talks about God,
5: alguns chegam a dizer: não quero ouvir sobre Jesus porque ele não existe.
9: Some even say that they don't want to hear about Jesus because he
5: doesn't exist. Eu acompanhei as entrevistas por um longo período.
9: And I saw these interviews for a long time.
5: Então essas pessoas nunca serão tocadas pela mão de Deus.
9: These people will never be touched by the
5: hand. Mas vocês que estão aqui na casa de Deus,
9: those who are here in the house of God,
5: vocês que de alguma maneira têm sede de Deus,
9: those who in some way have thirst for God,
5: já é um grande passo para Deus tocar com a mão dele na vida de vocês. Pelo menos vocês estão dando um tempo para Deus.
9: You are giving your time to God.
5: E Deus está vendo isso.
9: And God can see this.
5: Pelo menos vocês estão dando uma oportunidade,
9: at least you are giving him an opportunity,
5: para a mão de Deus tocar nas vossas vidas.
9: 1
5: Pedro no capítulo 5,
9: First Peter, chapter 5,
5: versículos 5 e 6.
9: Verse 5 and 6.
5: Pronto, meus irmãos.
9: Are you ready, dear brothers?
5: Semelhantemente vós,
9: in the same way, you who are younger,
5: jovens, sede sujeitos aos anciãos.
9: Submit yourselves to the elders.
5: Então todos os jovens que estão aqui, os jovens que estão me ouvindo,
9: so all young people who hear me right now,
5: essa palavra não muda.
9: This word doesn't change.
5: Jovens devem se ser sujeitos aos anciãos.
9: Young people must

0: de humildade acima de tudo.
1: It is a matter of humility,
0: uma questão de respeito acima de tudo.
1: And of respect above all.
0: Infelizmente, muitos jovens se enchem de tupete.
1: Unfortunately, today, many young people,
0: e já não querem mais dar ouvido aos mais velhos.
1: They no longer want to hear their elderly.
0: E quando nós falamos de anciãos aqui pela Bíblia,
1: when we speak of elders here by the Bible,
0: nós estamos falando de pastores, presbíteros.
1: We're talking about pastors and presbyters.
0: Que para muitos jovens se tornaram ultrapassados.
1: For many young people, don't even consider anymore.
0: Porque querem dar vazão a sua carnalidade, ao seu modo de entender o mundo, e não querem mais ouvir a pregação feita por pessoas experientes e cheias do Espírito Santo.
1: Isso
0: é uma verdade. E diz mais: e sede todos sujeitos uns aos outros,
1: all of you clothe yourselves,
0: e revesti-vos de humildade,
1: with humility,
0: porque Deus resiste aos soberbos,
1: because God opposes the proud,
0: mas Deus dá graça aos humildes.
1: But shows favor to the humble.
0: Humilhai-vos, pois,
1: humble yourselves, therefore,
0: debaixo da potente mão de Deus,
1: under God's mighty hand,
0: para que a seu tempo vos exalte,
1: that he may lift you up in due time,
0: lançando sobre ele toda a vossa ansiedade,
1: cast all your anxiety on him,
0: porque ele tem cuidado de vós.
1: Because he cares for you.
0: Fala conosco, Senhor. Fala com a sua igreja, meu Deus. Fala conosco. Nós queremos ouvir o Senhor falando conosco. Nós queremos, ó Deus, aprender mais da mão do Senhor agindo na nossa vida. Nós queremos, ó Deus, que a poderosa mão do Senhor esteja sempre pronta para ministrar poderosamente em nossas vidas. Nós queremos, ó Deus, estar dentro dos projetos do Senhor, debaixo das potentes mãos do Senhor. Queremos estar cobertos pelas tuas mãos. Queremos ser abençoados pelas tuas mãos. Queremos, ó Deus, amado, estar nos humilhando debaixo das potentes mãos do Senhor, para que a seu tempo sejamos exaltados, em nome de Jesus Cristo. Amém, Senhor. Amém, Senhor. Amém. Tome seus assentos. A mão de Deus sempre está pronta para ministrar poderosamente a nossa vida. Eu quero que vocês observem quão poderosa pode ser a mão de Deus em todas as áreas da nossa vida. Como a mão de Deus age em todas as instâncias da nossa vida. Eu começo, meus irmãos, falando a respeito da criação de todas as coisas. Eu quero que vocês sintam que essa questão figurativa, mão.
1: I would like for you to realize that this figurative hand that you speak of.
0: Mas eu, quando falo da mão de Deus, eu consigo materializar, pelo menos na minha cabeça, materializar não, consigo colocar na minha cabeça realmente a mão de Deus agindo em meu favor.
1: When I speak of God's hand, I can actually picture God's hand acting in my favor.
0: Embora eu saiba que é figurativo.
1: Although I know it is figurative.
0: Mas vamos começar como a gente sempre fala do começo, né?
1: Let us begin from the beginning, as we say.
0: Quando Deus fala através do profeta Isaías.
1: When God spoke through the prophet Isaiah.
0: Ouve-me, ó Israel.
1: Listen to me, ó Israel.
0: Eu sou o primeiro e o último.
1: I am the first and the last.
0: E a minha própria mão pôs fundamento em toda a terra.
1: And my hand founded this entire earth.
0: E a minha mão direita foi quem estendeu os céus.
1: And my right hand was that stretched out the heavens.
0: O que eu estou dizendo é que foi a mão de Deus que fez os céus e a terra, que fez o universo, que fez todas as galáxias, que fez tudo que existe. Na verdade, é o próprio Deus que está dizendo que a criação, ela é minha, fui eu quem fiz tudo.
1: God himself saying that creation is his, it was he who did everything.
0: Nós tivemos um eclipse.
1: At ago we had an eclipse.
0: E a gente fica assim pasmado de ver o quanto é bonito quando as coisas acontecem.
1: And we look and see how beautiful it is when such things happen.
0: Foi Deus quem fez a lua.
1: It was God who made the moon.
0: Foi Deus quem fez o sol.
1: It was God who made the sun.
0: Cientistas disseram ter descoberto uma série de planetas.
1: Scientists claimed they had discovered a series of planets.
0: E alguns deles chegaram a dizer que alguns desses planetas se parecem muito com a Terra e têm até água.
1: And some even said that some of these planets seem like the Earth and even have water.
0: Estão alguns anos-luz à distância da Terra.
1: They are a few light years away from the Earth.
0: Mas o homem continua descobrindo.
1: But man continues

0: To discover so many things.
1: E Deus continua dizendo, dizendo, dizendo e dizendo.
0: And God continues to say so many in so many ways.
1: Esse eclipse foi eu que fiz.
0: This eclipse, it was me who did it.
1: Esses planetas que os cientistas descobriram, fui eu que fiz.
0: These planets the scientists discovered last, he who did it.
1: O homem quer saber se tem água, o homem quer saber se tem oxigênio. Deus sabe. Pergunta para Deus. Quem sabe Deus responda.
0: Man wanted to discover if there's oxygen and water, but God knows everything.
1: Tá vendo tudo que existe?
0: God,
1: foi a minha mão que pôs fundamento, está dizendo o Senhor.
0: God is saying everything that exists, it was I who created.
1: Tá vendo o céu? Foi a minha mão direita que fez estender o céu e criar as mais de 200 milhões de galáxias que existem.
0: 200 million galaxies, it was I that created them.
1: A mão de Deus é muito poderosa. Eu quero a mão de Deus ao meu lado, do meu
0: lado.
1: Quando Deus chamou Moisés, falou: Moisés, olha.
0: When God called Moses, he said, Moses, come here and look.
1: Apresente-se a Faraó.
0: Present yourself to Pharaoh.
1: Vai lá e fala com ele.
0: Go and speak to him.
1: Fala para ele: deixa o meu povo ir.
0: Tell him, let my people go.
1: Quando ele perguntar quem é que está mandando, diga: eu sou o que estou mandando.
0: And when he asks who is speaking, say: it is I who is speaking.
1: Vai lá e fala, Moisés.
0: Go to him and tell him this.
1: E Deus deixou claro para Moisés: olha, Faraó não vai te escutar, não.
0: And God left it very clear to Moses that the Pharaoh would not listen to him.
1: Você achar que Faraó vai te obedecer assim imediatamente? Não, não vai, não.
0: Pharaoh will not obey you instantly.
1: Mas não se preocupe, porque eu porei a minha mão sobre o Egito com grande juízo.
0: Do not worry, because I will put my hand over Egypt with
1: judgment. Eu vou estender a minha mão e farei sair.
0: I will reach out my hand and make it do.
1: O meu povo com mão forte, com mão potente.
0: Bring out my people with power.
1: E os egípcios saberão que eu sou o Senhor.
0: And the Egyptians will know that I am.
1: E eu estendo a minha mão contra o Egito para tirar o meu povo da escravidão. É o que a Bíblia fala lá no livro de Êxodo, no capítulo 7, versículo 4 até mais seguindo.
0: It's what is said in the Gospel of Exodus.
1: Você precisa dessa mão ao seu lado.
0: And you need this hand by your side.
1: Essa mão é uma mão de amor.
0: This hand is a hand of love.
1: Essa mão é uma mão que guarda, é uma mão que protege.
0: It's a hand that keeps you and protects you.
1: Essa é a mão que executa juízo contra os nossos inimigos.
0: It's a hand that executes judgment against our enemies.
1: Ai daqueles que se levantam contra os servos de Deus.
0: To those who rise up against the servants of God.
1: E não é que eu estou com aquela conversinha, desculpe até a expressão, mas eu vou usar essa expressão, aquele papo furado, tipo: eu sou ungido, não toqueis em mim porque eu sou ungido. Não é isso que eu estou falando.
0: And this is what I'm speaking.
1: Eu estou falando que você é de Deus, você é de Deus. Essa igreja é de Deus, essa igreja é de Deus. No mundo inteiro, o povo de Deus é o povo de Deus. E é evidente que o nosso inimigo maior, o nosso inimigo maior,
0: evidently our greatest enemy,
1: juntamente a todos aqueles que se juntam ou se permitem usar pelo inimigo,
0: along with all those who allow themselves to be used by the enemy,
1: até podem se levantar contra você, contra mim ou contra os servos de Deus do mundo inteiro,
0: even rise up against the servants of God around the world.
1: Mas quando a mão de Deus age, a mão de Deus age. Quando a mão de Deus executa julgamento contra os nossos inimigos, Deus traz o livramento para o seu povo. Foi o que Deus fez no Egito. Quando Josué estava saindo,
0: when Joshua was leaving,
1: com o povo de Deus também do Egito,
0: the people of God from Egypt,
1: a Bíblia Sagrada fala que Deus falou a Moisés, a Josué: Josué,
0: the Bible tells us that God spoke to Joshua,
1: você vai atravessar o rio Jordão,
0: you will cross the river Jordan,
1: em terra seca,
0: in dry land.
1: Você não precisa se preocupar.
0: You need not worry.
1: Era época de correntezas, época de água forte.
0: It was a time of running waters.
1: Mas não se preocupe, não.
0: But do not worry.
1: Porque o que eu fiz no Mar Vermelho, eu vou fazer também no Rio Jordão. Quando você olhar o Jordão e ver que o Jordão está perigoso,
0: you look at the River Jordan and think it is dangerous,
1: não se preocupe, não.
0: Do not worry.
1: Porque eu vou estender a minha mão.
0: Because I will reach out my hand.
1: E a minha mão poderosa vai fazer secar o rio.
0: My powerful hand will dry up the river.
1: Para que você e o povo possam me temer para sempre.
0: So that you and my people can fear me forever.
1: Débora tem um hino que ela canta que fala que Deus abre o mar.
0: There's a song that is saying that.
1: Quando for compor outro hino agora,
0: God opens the sea.
1: Pode cantar, Deus abre o mar, Deus seca o rio, Deus é tremendo.
0: That is tremendous.
1: Quanta poderosa mão de Deus age, o milagre acontece.
0: No use to come with explanations.
1: Algumas pessoas querem explicar de uma maneira franca.
0: Some people try to explain it with their own words.
1: É porque quando abriu o mar vermelho.
0: Oh, but when the Red Sea was open.
1: É porque a água estava ralinha.
0: Because the waters were running low.
1: E estava assim, não dava mais que palmo.
0: And it was no higher than 1 foot.
1: Porque estava na maré baixa.
0: Because it was low tide.
1: Porque tinha vento que jogava. Para de bobagem.
0: Stop with all this foolishness.
1: Se não tivesse água no Mar Vermelho, como é que os egípcios iriam se afogar?
0: How would the Egyptians drown if there was no water in the Red Sea?
1: Deus abriu o Mar Vermelho e Deus com a sua poderosa mão secou o Rio Jordão.
0: God opened the Red Sea and dried the River Jordan with his powerful hand.
1: E se você tiver que passar por águas, águas turbulentas,
0: and if you have to go through running water,
1: a poderosa mão de Deus vai operar o milagre.
0: The mighty hand of God will work a miracle.
1: Para que as pessoas que te conhecem saibam quanto é poderosa a mão de Deus em seu favor. Vocês têm certeza que a mão de Deus está agindo em favor de vocês? Porque, meus irmãos, é preciso ter essa certeza. Nós precisamos ter essa certeza.
0: We need to have the certainty.
1: Eu preciso saber que a mão de Deus está do meu lado.
0: We need to know that God's hand is on my side.
1: Essa mão de Deus.
0: This hand of God.
1: Que nos inspira.
0: That inspires us.
1: Que nos protege.
0: That protects us.
1: Essa mão de Deus que esmiuça o adversário.
0: This hand of God that destroys the adversary.
1: Essa mão de Deus que faz milagres, que faz maravilhas.
0: This hand of God that works miracles and wonders.
1: Às vezes nós estamos pregando aqui, meus irmãos.
0: Sometimes we are preaching here, dear brothers.
1: E muitas pessoas às vezes falam, puxa, aquela palavra que o irmão falou.
0: Many people say, look at that word that you said.
1: Eu sempre gosto de dizer que eu sou um mensageiro e não a mensagem.
0: And I always say that I'm a messenger, but not the message.
1: Para que vocês entendam que o que Deus coloca na nossa boca, Deus coloca na nossa boca.
0: You understand that what we say, it is God who puts it in our
1: mouth. Um dia Deus falou com o profeta Jeremias.
0: One day God spoke to the prophet Jeremiah.
1: Na verdade, Deus estendeu a sua mão e tocou na boca do profeta e disse.
0: God reached out his hand, touched the prophet's mouth.
1: Agora eu tenho colocado as minhas palavras na tua boca.
0: Now I put my words into your mouth.
1: Vai e profetiza, porque agora eu tenho colocado as minhas palavras na tua boca.
0: Go and prophesy, because now I put my words into your mouth.
1: Vemos que a mão de Deus inspirava e inspira até hoje os profetas.
0: The hand of God continues to inspire.
1: Quando Deus toca na boca dos seus servos,
0: when God touches the hand of his servants,
1: os seus servos recebem a presença de Deus, a unção de Deus, a inspiração de Deus para falar a corações abatidos.
0: The servants receive the presence and inspiration of
1: para
0: God.
1: Para falar a vidas feridas.
0: Speak to hurting lives.
1: Para falar àquele que está no chão e não tem forças para se levantar.
0: Speak to those who are on the ground and don't have strength to.
1: Para trazer esperança àqueles que pensam que já estão mortos. Não, vocês não estão.
0: To bring hope to those who think they are already dead, but you are not.
1: Deus vos levanta.
0: God will raise you up.
1: Quando Deus vos toca com a sua poderosa mão.
0: God touches you with his powerful hand.
1: Eu quero que vocês entendam nessa tarde.
0: I would like for you to understand this afternoon.
1: A expansão.
0: The expansion.
1: A distância.
0: The distance.
1: Todos os lugares onde a mão poderosa de Deus ela age.
0: All places where the God's
1: onde a mão
0: hand,
1: de Deus age.
0: God's mighty hand will act.
1: A Bíblia fala através do salmista.
0: The Bible tells us through Psalms.
1: O Senhor se deleita no caminho de homem.
0: The Lord stands in the way of a man.
1: Ele faz os seus passos firmes.
0: He makes his steps firm.
1: Embora tropece,
0: although he stumbles,
1: não cairá,
0: he shall not fall,
1: porque o Senhor o sustenta com a sua mão.
0: Because the Lord will strengthen him.
1: Vejam vocês a diversidade do agir da mão de Deus.
0: Look at the diversity of God's hands.
1: Deus age em qualquer área da sua vida.
0: God can act in all areas of your life.
1: Você que está aqui ou você que está ouvindo em casa.
0: Those who are here or at your homes.
1: Talvez você tenha, não sei, uma coisa que te incomoda, um câncer, uma doença qualquer.
0: Perhaps you have a cancer or any type of disease.
1: Eu posso ver a mão de Deus ter penetrando no seu corpo. Eu posso ver a mão de Deus atravessando os seus ossos. Eu posso ver a mão de Deus chegando onde está o seu tumor, seja lá o que for. E eu posso ver a mão de Deus arrancando para fora o que está te fazendo sentir. Porque eu posso ver a mão do milagre do meu Deus atuar na vida daqueles que creem na poderosa mão de Deus. Isaías ainda fala: não temas.
0: Isaiah even said, do not fear.
1: Porque eu estou contigo.
0: Because I am with you.
1: Não te assombres.
0: Do not be frightened.
1: Porque eu sou o vosso Deus.
0: Because I am your God.
1: Eu te fortalecerei, eu te ajudarei.
0: I will strengthen you and help you.
1: Eu te sustentarei com a destra da minha justiça.
0: I will sustain you.
1: Com a direita, minha mão direita, eu vou te sustentar. Porque eu sou o Senhor teu Deus, que te toma pela mão direita e te diz: não temas, porque eu te ajudo. Olha, meus irmãos, é uma pena que muitas pessoas às vezes não valorizam coisas boas. Infelizmente, muitas pessoas gostam de se afundar em todo tipo de meninice, todo tipo de amuletismo, e todo tipo de coisa que parece edificar, mas é bonito de ver, mas não tem embasamento, não fortalece, não vitamina, é apenas passageiro. E às vezes de Deus não tem nada.
0: Sometimes I'm not even from God.
1: Porque, meus irmãos, quando nós falamos na mão de Deus,
0: when we speak of God's,
1: quando nós falamos numa campanha onde a palavra de Deus é colocada acima de todas as coisas,
0: God's word is above all.
1: Eu posso dizer a vocês que todos vocês que acreditam,
0: all those who believe,
1: vocês vão comer dessa palavra, entender essa palavra e nunca mais se esquecerão.
0: We'll feed from this word and never again.
1: Deus está dizendo: a minha mão te sustenta.
0: God is saying, my right hand will sustain.
1: Deus está dizendo: a minha mão faz milagres na sua vida.
0: My hand will work miracles in your life.
1: Deus está dizendo: a minha mão te dá livramento.
0: My right hand will give you deliverance.
1: Deus está dizendo: a minha mão, ela abre o mar e ela abre os rios.
0: My hand will open seas and rivers.
1: Deus está dizendo: fale o que eu te mando falar, se não ouvirem, a minha mão agirá e pronunciará juízos.
0: God is saying, say what I tell you to speak.
1: Quando a mão de Deus está do nosso lado, nós não podemos nos desanimar. Porque sabemos que Deus está segurando na nossa mão e nos ajudará.
0: Because we know that God is holding our hands.
1: Nos momentos mais complicados da nossa vida.
0: The hardest moments in our lives.
1: Por isso eu agradeço a Deus pela vida de vocês. Vocês que gostam dessa palavra. Mas eu não posso deixar de continuar perguntando: você tem certeza que a mão de Deus,
0: I must continue to ask, are you sure that God's hand,
1: ela está trabalhando em seu favor? Se você não aceitou Jesus, Jesus ama você. A mão de Deus está prontinha assim para agir em seu favor. A mão de Deus está prontinha. Veja, é figurado, mas eu imagino. A mão de Deus está prontinha para te ajudar. A mão de Deus está prontinha para dar um tabefe na cara de Satanás que está acabando com a sua alegria. A mão de Deus está prontinha para dar-lhe uma cacetada no adversário e acabar de uma vez com a raça dele. Ele está consumindo a sua alegria. Mas você precisa pertencer ao povo de Deus. Você precisa aceitar esse Deus de amor. Você precisa saber realmente que Ele está do seu lado. Quando Ele está do seu lado. Porque é assim: quando Deus criou o homem, antes do pecado, Ele criou o homem para viver eternamente, tranquilamente, muito bem. O homem pecou. Precisou o homem então
2: aguardar um projeto de reconciliação com Deus. E a partir do pecado até o plano de salvação, nós vimos Deus trabalhando para a reconciliação. E criaram-se duas ramificações de pessoas. A partir do momento que a pessoa nasce, a pessoa é criatura de Deus. Mas para que a pessoa se torne filho de Deus, a pessoa precisa nascer de novo. A pessoa precisa aceitar Jesus como Salvador. Se permitir transformar pela renovação do seu entendimento. Viver a regra, a norma, viver dentro daquilo que é o manual instituído por Deus. Amar a Deus de todo o coração. Aí essa pessoa não é só criatura de Deus, mas essa pessoa já é filho de Deus, filha de Deus. Aí essa pessoa passa a ser propriedade de Deus. Aí, meus irmãos, de uma forma figurativa ainda, não é só a mão de Deus que vai trabalhar em favor dessa pessoa, não. É a mão de Deus, é o pé de Deus, é a boca de Deus, é o dedo de Deus, são os olhos de Deus, e Deus por completo vai trabalhar na direção dessa pessoa. A partir do momento que você se entrega ao Senhor, Deus começa a chamar você de meu. Deus chama você de meu filho. Deus chama essa igreja de meu povo. Quando Deus se dirige a você, Ele chama você de meu servo. E a mão de Deus vai estar sempre trabalhando em favor dos servos do Senhor. Jesus fala na sua palavra do Evangelho de São João.
0: Jesus spoke in his word in the Gospel of John.
2: As minhas ovelhas,
0: my sheep,
2: eu vou resumir, elas nunca perecerão.
0: They will never perish.
2: Está falando de propriedade.
0: He is speaking of his property.
2: As minhas ovelhas nunca perecerão.
0: My sheep will never perish.
2: Porque ninguém poderá tirá-las da minha mão. Ninguém poderá arrebatá-las da minha mão, diz outra tradução da Bíblia. Porque o meu Pai foi quem me deu essas ovelhas. O meu Pai foi quem me deu essas ovelhas. E ninguém poderá arrebatá-las das minhas mãos. Veja você que a mão de Deus trabalha em qualquer área da sua vida. Pode vir Satanás com todo o seu exército. E mais uma vez eu falo o que eu sempre falo para vocês.
0: Once again I say what I always tell you.
2: Satanás não tem medo de você.
0: Satan is not scared of you.
2: Tem gente que tem uma ignorância tão grande quando se trata de Satanás.
0: Some people are so ignorant regarding Satan.
2: Que acha que vai ganhar de Satanás no grito, na gritaria.
0: They think they will defeat Satan by yelling.
2: Na rasteira, na capoeira.
0: By violence.
2: Alguns pensam que até no Jesus Jitsu, né?
0: Some people even say
2: Jesus Jitsu, entendeu?
0: Jiu-Jitsu.
2: Mariana, entendeu? Jesus Jitsu. Quanta ignorância.
0: What an ignorance.
2: Satanás não tem medo de você, não.
0: Satan is not afraid of you.
2: Satanás dá um peteleco e te mata na hora.
0: Satan can kill you instantly.
2: Agora Satanás tem medo do Deus que mora dentro de você. Satanás olha você e vê que Deus está dentro de você, ele foge, ele tem medo. Ele pode ter feito tentativas. E poderá vir a fazer muitas tentativas.
0: He can try many times.
2: De arrebatar você.
0: To take you.
2: De acabar com você.
0: To destroy you.
2: Mas cada vez que ele olhar para você e enxergar Deus dentro da sua vida,
0: every time he sees God,
2: ele não poderá arrebatar, porque você pertence a Deus. Você é a ovelha do rebanho do nosso Senhor Jesus Cristo. Não tenha medo, não tenha medo, não tenha medo. Poderosa mão de Deus, ela está conosco. A poderosa mão de Deus que nos faz enxergar o agir da mão de Deus.
0: Allows us to see God's actions.
2: Quando se sai para pregar o evangelho, irmãos pastores que estão aqui, irmãos pastores que estão me ouvindo, para vocês verem o quanto a mão de Deus é importante em tudo.
0: To see how God's hand is so important.
2: Em todas as áreas da nossa vida, nós temos de ter a mão de Deus agindo.
0: All areas of our lives, we need God's hand.
2: Na nossa vida financeira, temos de ter a mão de Deus agindo também.
0: In our financial lives, we also need
2: Porque God's o diabo é ladrão, que o ladrão faz o quê? Ele vem para roubar.
0: Because the devil is a thief.
2: Mas quando a mão de Deus está do nosso lado,
0: but when God's hand is in our favor,
2: está repreendida a miséria.
0: All misery is rebuked.
2: Está repreendida a doença.
0: All diseases are rebuked.
2: O peteleco de Deus acaba com a raça do adversário.
0: God's hand will destroy the
2: A Bíblia Sagrada fala, meus irmãos,
0: the Bible tells us, dear brothers,
2: que começou a perseguição em Jerusalém.
0: And in Jerusalem they began to persecute.
2: Os discípulos se espalharam.
0: And the disciples were dispersed.
2: Foram por toda a Judeia, por toda a Galileia,
0: around Galilee and Judea,
2: pregando o evangelho.
0: Preaching the gospel.
2: Então, irmãos pastores, a Bíblia fala que a mão do Senhor era com eles.
0: The hand of God was with them,
2: e através das mãos dos discípulos, milagres e maravilhas aconteciam. Quando você é servo de Deus e vai fazer a obra de Deus,
0: you are a servant of God and you're going to do the work of God,
2: e a mão de Deus é contigo,
0: the hand of God is with you,
2: o Senhor fará acrescentar à igreja aqueles que vai pôr no seu caminho para que você evangelize.
0: The Lord will grow the church for you to evangelize.
2: A mão de Deus é poderosa.
0: The hand of God is powerful.
2: A Bíblia fala que alguns foram para Cipre, outros para Cirene, alguns para Antioquia, e começaram a falar aos gregos.
0: And the disciples started to preach the word around the area,
2: anunciando a boa notícia sobre o Senhor Jesus.
0: Announcing the good news regarding Jesus.
2: Está lá em Atos capítulo 11.
0: Acts chapter 11.
2: E a mão do Senhor também estava com eles.
0: The hand of God was with them.
2: E um grande número de pessoas creu, acreditou.
0: And a great number of people believed.
2: E se voltaram ao Senhor.
0: And they turned themselves to
2: God. E crescia o número daqueles que aceitavam Jesus Cristo como Salvador.
0: And the number of those who accepted
2: Jesus. Eu não quero, meus irmãos, que ninguém se encha da vanglória.
0: I don't want anyone to hold glory for
2: Quando
0: them.
2: A mão de Deus está conosco, nós temos certeza que o nosso trabalho evangelístico haverá de crescer.
0: God's hand is with us, we are sure that our evangelization will grow.
2: Agora, quando a mão de Deus não está conosco, nós vamos fazer barulhos.
0: When God's hand is not with us, we will make loud noises.
2: Nós vamos fazer público passante.
0: We will make a great number of people that are passing.
2: Nós vamos até trazer muita gente, porque às vezes anunciamos cantores, anunciamos. Tem gente anunciando até coisa diferente, né?
0: And even gather a lot of people.
2: Aí junta a multidão ali.
0: And a great crowd comes together.
2: Mas quando chega o dia do batismo, não se batiza ninguém.
0: On the day of baptism, no one is baptized.
2: Houve algum sucesso evangelístico?
0: Is there any success in this?
2: Por que não?
0: Obviously not.
2: Porque faltou a ação da mão de Deus. Porque faltou a presença de Deus. Porque faltou o agir de Deus. Não adianta trazer nele para fazer pirueta antes do culto. Não adianta trazer artista para ficar falando antes do culto, antes da pregação. Não adianta fazer movimento com artes cênicas. E aquele negócio de fazer gestozinhos daqui, gestozinhos dali, coreografia bem ensaiada. E fica lá um canta o que? Jesus.
0: One sings and the other dances.
2: Quando faz o apelo, ninguém aceita Jesus.
0: You call people forward, no one accepts.
2: Jesus não tocou em ninguém.
0: Jesus didn't touch anyone.
2: Satanás não foi incomodado.
0: And Satan was not bothered.
2: A palavra não alcançou o coração de ninguém.
0: The word of God did not reach anyone's heart.
2: Porque a mão de Deus não estava lá.
0: Because God's hand was
2: Porque a presença de Deus não estava lá.
0: Because God's presence was not
2: Porque não se adentrou ao território em que Satanás estava dominando.
0: Because they didn't go into the territory.
2: Então não houve sucesso evangelístico, não houve conversão de vidas, demônios não saíram.
0: So there was no success or people converted.
2: A mão de Deus precisa estar atuando em todas as direções.
0: God's hand needs to act in all directions.
2: A mão de Deus
3: Israel. Está sim nos louvores, claro que sim, eu não estou dizendo que não está. Tanto que a Bíblia fala, cantai ao Senhor um cântico novo. Porque fez maravilhas. A sua destra, ou seja, a sua mão direita e o seu santo braço lhe deram vitória. Vamos cantar vitórias, as vitórias. Vamos exaltar o Senhor com o cântico que eu estou falando. Tudo isso é muito bom, desde que haja a mão de Deus atuando, desde que haja o comprometimento de verdade, desde que hajam corações sinceros na presença de Deus, coisas tremendas pela mão de Deus, elas vão acontecer. Você está doente? Deixa a mão de Deus agir na sua vida. Em cada tipo de necessidade pessoal que você tem, deixa a mão de Deus agir na sua vida. Quando a gente faz plano de saúde,
0: health insurance.
3: Aí tem aquelas explicações técnicas.
0: They have their technical explanations.
3: Porque esse plano cobre hospital.
0: Because this plan covers hospitals.
3: Esse aqui cobre laboratório.
0: It covers labs.
3: Se você for fazer uma ressonância magnética, esse aqui cobre.
0: If you're going to do an MRI, it covers that.
3: Se você vai fazer um exame de sangue, esse plano aqui vai cobrir também.
0: If you're going to have a blood test, it also covers that as well.
3: Consultas médicas.
0: Medical treatments.
3: E alguns não cobrem absolutamente nada. Esse aqui só cobre o hospital. Se o médico for lá, você paga a parte.
0: And some don't even cover anything, only the hospital.
3: Esse aqui você paga, se o médico olhar para você, é cinquentão.
0: This one, you have to pay the doctor.
3: Se ele colocar a mão em você, é 150.
0: If he touches you, it is more payment.
3: Se você for operar, prepara para vender a casa, porque esse seguro aqui só cobre só mesmo a cama que você vai ficar lá.
0: And this health insurance doesn't cover operations, for example.
3: A mão de Deus, meus irmãos, ela cobre toda a área da sua vida. Não existe absolutamente nada que a mão de Deus não cubra na sua vida. Lembre-se que a mão de Deus está disponível, a poderosa mão de Deus está disponível. A poderosa mão de Deus está sempre disposta a trazer a vitória que você precisa. Mas então, pastor Lorival, por que que é que eu não tenho sentido que essa mão de Deus tem agido na minha vida?
0: Why haven't I felt God's hands acting in my life?
3: Aí nós vamos nos voltar ao versículo que nós lemos, pensou que eu tinha esquecido, né?
0: Then we will return to the verse that we read.
3: Humilhai-vos, pois, debaixo da potente mão de Deus.
0: Humble yourselves, therefore, under God's.
3: É isso que nos falta.
0: This is what we lack.
3: Eu tenho uma sensação que hoje,
0: sometimes I feel that today,
3: muita gente está lendo uma Bíblia diferente.
0: Many people read a different Bible.
3: Alguns estão mais para dizer, exaltai-vos, pois,
0: some people are lifting
3: diante de Deus e subjugai Deus ao seu próprio entendimento.
0: And are being proud before the Lord.
3: Parece que as pessoas já não querem mais se humilhar perante o Senhor.
0: It seems that people don't want to submit themselves before
3: a Bíblia Sagrada
0: the Lord.
3: Fala que Deus resiste o coração orgulhoso.
0: It tells us that God opposes the proud heart.
3: Como tem gente orgulhosa perante Deus? Como tem gente arrogante perante Deus? É por isso que eu falo, meus irmãos, tem muita gente metida à última Coca-Cola do deserto. Tem muita gente que acha que é a última bolacha do pacote. Ah, porque eu sou rico, eu sou influente, eu sou famoso. E se algum dia eu não tiver mais nenhum tipo de recurso, quem sabe eu falo com esse Deus, oh Deus, me ajuda aí. Tá pensando que você é o quê?
0: Someday I don't have any more.
3: Você já é um pé na cova. Essa sua arrogância vai te levar para a cova e para o inferno.
0: Está
3: achando que Deus é seu funcionário, cabeça de bagre? Você está achando que Deus é seu empregado, cabeção? Siriga, cabeção! Você tem que se humilhar perante Deus. Você tem que se humilhar perante a vontade de Deus. Você tem que se colocar perante Deus e entender que Deus é muito maior que você. Deus pergunta para Jó, onde estava você quando eu criei a terra?
0: Job, where were you when I created this earth?
3: E eu pergunto a qualquer pessoa que se julga maior do que o meu Deus. Onde estava você quando Deus criou uma única estrela? Você vive nas confusões científicas, descobertas e mais descobertas, e não chega a conclusão nenhuma. Você nunca se encontra nessa sua eterna busca. Humilha-te perante Deus e as coisas se esclarecerão para você. Deus gosta de gente humilde. Deus abençoa gente humilde. E não é humilde aquele tipo de gente. Quando se fala em humilde, tem gente que pensa em pessoas babando, pessoas parecendo aqueles bobocas que tem problema. Não é isso que Deus está falando, não. Você pode ser inteligente e ser humilde.
0: You can be intelligent and be humble.
3: Você pode ser bem-sucedido na vida e ser humilde.
0: You can be successful in life and still...
3: Você pode ser a pessoa mais rica do planeta e ser humilde.
0: You can be the richest person on the planet and still...
3: Tudo que Deus quer,
0: everything that God wants,
3: é que você o entenda como Deus.
0: Is that you understand him as God.
3: É que você o respeite como Deus.
0: You respect him as God.
3: É que você o sirva como Deus.
0: You serve him as a
3: é que você entenda que você é carne, você é terra, você é barro e Deus é Deus. É que você não pode fazer nada se Deus não colocar a mão e te ajudar. Você não respira se Deus não quiser. Você não pisca o seu olho se Deus não quiser. O que Deus quer é que você o reconheça como Deus. Não como funcionário. Não como Aladim da lâmpada maravilhosa ou perniciosa. Deus quer que você se humilhe perante Ele, porque Ele é Deus, Ele fez você. Ele soprou em você a vida, Ele colocou em você a sua alma e o seu espírito. Ele deu a você o sopro mortal e o sopro imortal. Deus é Deus, e a Bíblia fala: humilhai-vos, pois debaixo da potente, não está dizendo debaixo da frouxa mão do Senhor.
0: The Bible tells us to humble ourselves before God's mighty hand.
3: A Bíblia está dizendo que Deus é poderoso.
0: The Bible is telling us that God is powerful.
3: Que Deus é esse que abre o mar.
0: What God is this that opens the sea.
3: Que Deus é esse que fala para o sol, volta 10 graus para trás.
0: What God is this that orders the sun around.
3: Que Deus é esse que fala para agora o sol, a lua, para agora todo o sistema de translação e de rotação, porque eu quero 23 horas e 40 minutos parado para que o meu povo possa vencer a batalha.
0: What God is this that stops the sun and the moon for his people.
3: Oh, Lamassu, me canta, Lamassaias, aleluia.
0: Aleluia, glory to God.
3: Ao invés de ficar buscando bobagem sem fundamentos, ao invés de ficar buscando coisas sem embasamentos nessa palavra, ouça o que Deus está falando contigo e deixa a mão de Deus atuar na sua vida. Se você se colocar debaixo da potente mão de Deus, se você for uma pessoa humilde perante Deus, a seu tempo Deus te exalta. A seu tempo Deus virá e agirá na sua vida. E não vai ficar nada que incomode você. Não vai ficar nada que te traga medo. Não vai ficar nada de rastolhos e enfermidades. Você precisa desse Deus. Você precisa da certeza que esse Deus é o seu Deus. E você vai falar com Deus agora: Senhor, eu só vou sair da sua presença quando eu ouvir o Senhor falando meu nome, me chamando de servo. Quando o Senhor me chamar de meu filho, quando o Senhor me chamar de meu servo, porque aí eu terei a certeza que a mão do Senhor estará comigo onde quer que eu esteja. Aí quando vier a luta, a mão do Senhor vai estar comigo. Alabaço, me canta de amarraias, aleluia. Quando vier o fogo, a mão do Senhor estará comigo. Quando vierem as águas, elas não poderão me submergir, porque a mão do Senhor estará comigo. Posso até tropeçar, mas cair eu não caio, porque a mão direita de Deus não me deixa cair. Quando o Senhor me mandar falar, eu vou falar, está ouvindo, Breno? Que você tiver, a igreja, a mão de Deus, ela age em qualquer direção que você precisar, povo de Deus. Que a mão de Deus esteja convosco em cada passo que vocês derem na vida. E é simples, humilha-te debaixo da potente, da poderosa, da poderosíssima mão de Deus. Aceita Jesus como seu Salvador. Deixa o seu orgulho para lá. Deixa essa sua basófia de lado. Você não é nada sem Deus, mas com Deus você é bastante. Você é um salvo, você é uma luz, você é um cidadão do céu, você é um ungido do Senhor. Que a mão de Deus esteja convosco. Que Deus esteja contigo. Que a mão de Deus esteja com você. May the force be with you. Para com isso. Ah, meus irmãos, eu tenho dó de quem atravessar no caminho de vocês. Eu tenho dó em quem tentar acabar com vocês. Eu tenho dó, meus irmãos, porque quando a mão de Deus está conosco, a vitória é nossa, não importa o tamanho. Nosso nome está na glória. Jesus nos chama de filhos. Jesus me chama de minha ovelha, chamando vocês, nós todos, de minhas ovelhas. Ah, sai da frente, capeta, Satanás, sai da frente, usado pelo maligno, porque a mão de Deus está conosco e ela é potente, diz a palavra de Deus. Humilha-te e que Deus abençoe você. Que o Espírito de Deus siga falando na vossa vida, aos vossos corações. E você que ainda não tem Deus, se você não tem Deus, você não tem a mão de Deus. Você que ainda não aceitou Jesus como seu Salvador. Você pode se achar bonito, talvez você seja bonito, você pode se achar rico, talvez você seja rico, você pode se achar influente, talvez você seja influente. Mas quando a morte vier rondar a fortaleza da sua vida, e o vento gélido da morte bater no seu gogó, descer no seu coração, nada disso vai te servir para nada. Mas se a mão de Deus está contigo, se Deus está contigo, você sabe que você estará apenas e tão somente se preparando para voltar para casa. Você precisa de Deus. Você que ainda não aceitou Jesus como seu Salvador, você não tem a mão de Deus na sua vida. Mas pastor, não fala assim tão direto, porque a gente se sente mal. Ótimo, é para se sentir mal mesmo. Quem não tem a mão de Deus não pode se sentir bem. Quem Deus não está na sua vida, você não pode se sentir bem. Então você vai sair do seu lugar agora e vai vir aqui à frente receber Deus como seu Deus, receber Jesus como seu Salvador, se humilhar perante a potente mão do Senhor e você vai ser exaltado. Sai do seu lugar e vem aqui à frente aceitar Jesus como seu Salvador. A partir de hoje a mão de Deus vai estar contigo. Você que está aqui está desviado dos caminhos do Senhor. Nós não temos autoridade sobre o amanhã, mas temos autoridade para chamar você para receber o perdão aqui agora. Sai do seu lugar e reconcilia-te com Deus aqui agora. Vem. Amanhã não, amanhã pode ser tarde demais. Vem aqui agora, Jesus está te chamando. Sai do seu lugar e vem aqui à frente. Você quer que a mão de Deus esteja contigo? Vem aqui agora. Quando a mão de Deus está contigo, você tem tranquilidade. Quando a mão de Deus não está contigo, ou seja, quando a presença de Deus não é contigo, a vida é um atropelo. A vida é uma sucessão de medos. Você que está aqui diz que é crente, mas ainda está adulterando, está ainda sendo fornicário. A mentira ainda não saiu da sua língua. O seu coração está carregado de mentira, de engano, de hipocrisia. Você jamais será feliz dessa forma. Você precisa ter um nascimento novo. E não só ostentar uma credencial de membro de alguma congregação. Venha receber o perdão para que a mão de Deus esteja contigo para sempre. Deus está chamando você. Amanhã pode ser tarde demais para você. Mas hoje Jesus está te chamando. Você está aqui, você está vivo. Amanhã você poderá nem estar vivo. Sai do seu lugar e vem aqui à frente se juntar já a essas pessoas que se encontram aqui. Você que está em casa, reconcilie-te com Deus. Aceita Jesus como seu Salvador. Faz um concerto com Deus. Deus está vendo o seu coração e você também está vendo a sua situação. Você não sente que Deus está te abençoando. Você não sente que Deus está com a mão estendida. Isaías fala: eis que a mão do Senhor não está encolhida para que não possa salvar. Nem o seu ouvido agravado. Mas os vossos pecados fazem uma barreira, uma parede entre vocês e o vosso Deus. Tem mais alguém que quer aceitar Jesus ou reconciliar-se com Deus? Glória a Deus! Quantas pessoas deixaram para amanhã e o amanhã nunca veio para elas? Deixa Deus falar contigo hoje. Você já sai daqui com a mão de Deus trabalhando na sua vida. O profeta Jeremias fala, meus irmãos, no capítulo 18. Na verdade, é Deus falando ao profeta. Desce à casa do oleiro. E ele desceu. Chegou lá, o oleiro estava trabalhando o barro, fazendo um vaso. O vaso quebrou. Aí o oleiro pegou pacientemente, fez de novo, foi moldando. Foi tirando a sujeirinha daqui, foi untando com azeite ali. O barro somos nós. O oleiro é Deus. E para trabalhar o barro, Deus usa as suas mãos. É figurativo, mas é bom demais a gente entender as coisas de Deus dessa forma também. É gostoso demais. Não é por falta de oportunidade. Olha que maravilha, uma congregação aqui. Feche os seus olhos em nome de Jesus. Senhor meu Deus, Senhor meu Pai, nós apresentamos ao Senhor essas vidas, essas almas que estão perante o Senhor, essas vidas, Senhor meu Deus, que estão hoje se humilhando a Ti, que estão reconhecendo o Senhor como o Senhor das vidas delas, que estão se entregando para Ti. Essas pessoas, Senhor meu Deus, que a partir de hoje querem ser chamadas de minhas ovelhas, lava essas vidas, purifica essas vidas, perdoa os pecados dessas pessoas e escreva o nome dessas pessoas no livro da vida. São almas, ó Deus, que voluntariamente vieram até aqui. Pessoas que no melhor do entendimento deram um passo na direção do Senhor. Se entregam a Ti, querem se fortalecer, permanecer. E querem, Senhor meu Deus, conhecer o Senhor mais e mais e reconhecer a Sua palavra como a palavra da vida eterna. Aceita essas vidas, venha morar nesses corações. Todo o mal, todo o vício, eu repreendo agora. Mais uma vez, ó Deus, todos os pecados, eu peço ao Senhor, limpa, perdoa agora. E mais uma vez, ó Deus, eu só peço ao Senhor que o nome dessas pessoas esteja no livro dos salvos. Dá força, perseverança a essas vidas. Em nome de Jesus. Amém, Senhor. Amém.
0: Amém.
3: Deus abençoe vocês e fiquem firmes até Jesus chamar a igreja no dia do arrebatamento. Deus os abençoe, Deus os guarde. Pode bater palma para Jesus, igreja. Todos digam amém. Meus irmãos, digam comigo assim, olha. A presença do nosso Deus, tudo que esteja com vocês e que jamais falte a vocês coisa alguma, que tudo para vocês seja uma bênção, que tudo que vocês colocarem a mão para fazer seja bem sucedido, em nome de Jesus.
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12: Cinco e cinquenta e cinco.

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6 horas em ponto na Grande São Paulo, 6 da manhã, bom dia na graça, na paz de nosso Senhor e Salvador Jesus Cristo. Presbítero Levi Muniz comunicando com você hoje, último dia do mês, 31 de maio de 2026. Hoje é domingo e estamos alegres, estamos na presença do Senhor, porque na presença do Senhor há abundância de alegria. Convido você a orar comigo, nós vamos clamar a Deus, nós vamos buscar a face do Senhor e o Senhor nos ouvirá. Em João capítulo 15, João capítulo de número 15, diz a palavra do Senhor. O Senhor Jesus diz assim, ó: eu sou a videira verdadeira e o meu Pai é o agricultor. Toda vara que em mim não dá frutos, ele atira e limpa para que toda aquela que dá fruto dê mais frutos. Vós já estáis limpos pela palavra que eu vos tenho falado. Estais em mim e eu estarei em vós. Como a vara de si mesma não pode dar frutos se não estiver na videira, assim também vós, se não estiverdes em mim. Eu sou a videira, vós as varas. Quem está em mim e eu nele, dá muito fruto, porque sem mim nada podeis fazer. Vamos nos colocar na presença de Deus para darmos frutos e para glorificarmos o nome do Senhor. Vamos orar. Senhor nosso Deus, Pai de amor, Pai de bondade, Pai de infinita misericórdia, mais uma vez, Senhor, nós nos colocamos na Tua santa e gloriosa presença. Te louvamos, ó Pai, porque o Senhor nos dá o privilégio, o Senhor nos dá o prazer de estar diante do Senhor. Pai, eu te louvo, porque hoje, Pai, dia 31, quando chegamos exatamente no meio do ano de 2026, nós estamos aqui porque o Senhor tem cuidado de nós. Estamos aqui porque o Senhor tem nos sustentado. Estamos aqui porque o Senhor tem cuidado da sua prole, do seu povo. O Senhor tem cuidado da sua igreja. O Senhor tem cuidado dos teus servos. O Senhor não tem desamparado aqueles que te buscam. Meu Deus, muito obrigado pelo privilégio de, através do rádio, através da internet, falar com milhares e milhares de pessoas e orar nesta manhã e buscar a Tua face. Tua palavra diz, Pai, buscai a minha face e vivei. Tua palavra diz que o Senhor é socorro bem presente na hora da angústia. A Tua palavra diz que sem o Senhor nós nada podemos fazer e nós estamos diante de Ti, ó Pai, clamando, buscando pela Tua misericórdia, buscando pelo Teu amor, buscando pela Tua bondade. Nós estamos, ó Pai, clamando aquele que tudo pode, aquele que é Senhor, aquele que trabalha para aquele que em Ti espera. Ó, meu Deus, visita nesta manhã este lar, esta casa, esta família. Visita, Senhor, nesta manhã este homem, esta mulher, esta criança, este adolescente, esta pessoa, meu Pai, que para as suas atividades para orar juntamente comigo, para clamar a misericórdia do Senhor, para clamar aquele que é poderoso.

as nossas falhas. Ah, meu Deus, perdoar tudo aquilo que nós temos praticado em pensamentos, em palavras, em obras que não tem te agradado. Venha nesta manhã, Senhor, abençoar este ouvinte, este internauta, esta pessoa, meu Pai, que parou as suas atividades, ou nem mesmo iniciou as suas atividades ainda, mas já está orando juntamente comigo. Senhor, olha para esta pessoa, meu Pai, que nesta manhã precisa de uma bênção das Tuas mãos, precisa de um milagre, precisa, meu Deus, de uma cura para a enfermidade, de uma solução para o problema, precisa de paz para o seu coração, porque o coração está aflito, o coração está angustiado, o coração está amargurado. Ah, meu Deus e meu Pai, venha trazer a alegria para este coração, venha trazer paz para esta família, venha trazer saúde para este corpo. Senhor, meu Deus e meu Pai, coloca, Senhor, o Teu anjo na porta desta casa para que haja proteção. Coloca, Senhor, o Teu anjo na porta desta casa para que haja, meu Deus, proteção contra Satanás e contra o inferno. Meu Deus e meu Pai Todo-Poderoso, eu Te peço uma bênção especial em favor de todas aquelas pessoas que precisam de uma bênção para o lar e para a família. Senhor, quantas famílias arruinadas, quantas famílias, meu Deus, destruídas, meu Deus, quantas pessoas, ó Pai, tristes, porque o diagnóstico que chegou é um diagnóstico terrível. Ah, meu Deus, o médico falou que não tem jeito. Ah, o juiz falou que não tem solução, o advogado não consegue resolver a causa desta pessoa, mas o Senhor é o médico dos médicos, o Senhor é o juiz dos juízes, o Senhor é o advogado dos advogados, e o Senhor é aquele que trabalha, sim, meu Pai, o Senhor é aquele que trabalha para quem em Ti espera. Meu Deus, nesta manhã, estenda a Tua mão para curar, estenda a Tua mão para libertar, estenda a Tua mão, Senhor, para arrancar agora toda a opressão maligna, toda a depressão. Senhor, liberta da depressão esta pessoa, meu Pai, que está deprimida, esta pessoa que está aflita, necessitada, atribulada, esta pessoa, meu Pai, que nesta manhã já não tem mais alegria de viver, meu Deus. Senhor, torna a dar a alegria. A Tua palavra diz no Salmo 51, o salmista diz, torna a dar-me a alegria da Tua salvação. Senhor, meu Deus, eu Te apresento esta pessoa que pecou, esta pessoa que falhou, esta pessoa que errou, esta pessoa, meu Deus, que está agora pedindo misericórdia, que está pedindo para o Senhor ter cuidado dela, meu Deus e meu Pai, esta pessoa que se deixou, meu Pai, se enveredar pelo vício, o vício da bebida alcoólica, o vício das drogas, meu Deus, o vício da criminalidade. Senhor, esta pessoa que se enveredou pelo vício da pornografia, pelo vício dos jogos ilícitos, e agora, meu Deus, esta pessoa está numa situação degradante, numa situação horrível, está, Senhor, triste, amargurada, abatida, cansada, sobrecarregada, oprimida. Meu Deus e meu Pai, o Senhor é o Deus que liberta, o Senhor é o Deus que liberta, o Senhor é o Deus que faz limpeza, o Senhor é o Deus que tira os vícios, o Senhor é o Deus que transforma os corações. Meu Deus, transforma este coração, tira, Senhor, tira este vício, meu Pai, liberta esta mulher, liberta este homem, liberta agora, Senhor, este pai de família que gasta todo o seu dinheiro, todo o seu recurso com os jogos ilícitos. Senhor, meu Deus e meu Pai, tira, meu Pai, desta casa tudo aquilo que traz contenda, confusão, dissensão, gritaria. Meu Deus e meu Pai, tudo aquilo que é sujeira, o Senhor é o Deus que liberta, e eu sei que agora o Senhor está libertando este homem, o Senhor está libertando esta mulher. Meu Deus e meu Pai querido, visita, Senhor, aquele
aquele que está no hospital. Ah, meu Pai, aquele que está na UTI, na CTI, no quarto do hospital. Senhor, eu te apresento a vida da Raquel, meu Deus e meu Pai, a vida da Dade. Senhor, tenha misericórdia. Senhor, cura pelo poder do teu sangue. Meu Deus, olha a situação das tuas filhas naquele hospital. Senhor, meu Deus e meu Pai, eu te apresento todas aquelas pessoas que estão, ó Pai, nesta manhã na UTI, na CTI,

quarto do hospital, aquelas pessoas, meu Deus, que estão sofrendo por causa das dores. Ah, meu Deus, a tua palavra diz que o Senhor levou sobre si todas as nossas dores. Então, Senhor, agora, pelo poder da oração, pelo poder da tua palavra, Senhor, alivia a dor, meu Deus, esta pessoa que não conseguiu dormir durante toda esta madrugada, por causa das dores, dores no cérebro, dores nos rins, dores nos pulmões, dores no útero, na bexiga, no ovário. Ah, meu Deus, dores em todas as partes do corpo. Senhor, liberta agora. Senhor, faça com que as dores desapareçam. Meu Deus e meu Pai, esta pessoa, Senhor, que está sofrendo por causa do câncer, que está sofrendo por causa da coronavírus, que está sofrendo, meu Deus, por causa da diabetes, da pressão alta, meu Deus, liberta agora, liberta pelo poder do teu sangue, liberta pelo poder da tua palavra. Senhor, eu te apresento esta moça, este rapaz, este irmão, esta irmã que está em depressão. Ah, meu Deus, liberta agora da depressão, liberta, Senhor, da ansiedade, liberta, meu Pai, da síndrome do pânico. Senhor, meu Deus, o Senhor é quem liberta, o Senhor é o Deus que liberta. Então agora, meu Pai, repreende esta tristeza, esta angústia, Senhor, esta família que precisa de um toque do Senhor. Senhor, eu te apresento a minha casa, a minha família, a minha esposa, Senhor, os meus cunhados, Senhor, meu Deus, toda a minha família, Pai, eu coloco todos eles nas tuas mãos, Senhor, que o Senhor venha cuidar deles, suprir o desejo de cada um. Meu Deus, eu te apresento a Igreja Pentecostal Deus é Amor, não só aqui em São Paulo, meu Deus, mas em todo o Brasil e em outros países da terra também, ó Pai. Abençoe agora a igreja que está no sul, a igreja que está no norte, a igreja que está no leste, no oeste, a igreja, meu Deus, que está em Santa Catarina, no Pará, no Maranhão, a igreja que está no Distrito Federal, a igreja que está em Brasília, Senhor, a igreja que está em São Paulo, em todo o estado, no Rio de Janeiro, no Paraná, meu Deus e meu Pai, em Santa Catarina, Senhor, no Rio Grande do Sul, no Rio Grande do Norte, meu Deus, tenha misericórdia do teu povo, Senhor, aqueles que estão enfermos, Pai, venha curar agora, aqueles que estão, Senhor, passando pelo desemprego, Senhor, abre uma porta para o teu filho, abre uma porta para a tua serva, abre uma porta, meu Deus, para este irmão que passa grande dificuldade financeira. Senhor, eu sei que tem muitas pessoas passando dificuldades terríveis, quantos, Senhor, que não tem nem sequer o alimento, meu Deus e meu Pai, eu quero te apresentar esta mãe que cuida sozinha dos seus filhos. Sim, Senhor, quantas mães que cuidam sozinhas dos seus filhos, dos seus netos, dos seus sobrinhos, Senhor, cuida delas agora, Senhor, tenha misericórdia, Senhor, meu Deus, eu te apresento, Senhor, a Igreja Pentecostal Deus é Amor, abençoe a nossa diretoria, a diretoria deliberativa. Senhor, visita agora a tua serva, a nossa querida irmã Ereni Miranda. Senhor, guarda, Senhor, visita ela, Senhor, dá saúde para a tua filha. Senhor, nós te apresentamos a vida da tua serva, irmã Débora. Senhor, visita a tua filha nesta manhã. Senhor, abençoe a vida do pastor Lourival de Almeida. Meu Deus, dá saúde ao teu servo. Senhor, meu Deus, usa-o em tuas mãos, ó Pai. Senhor, muda a história do teu filho, Senhor, eu te apresento a vida do teu servo, o presbítero Davi Miranda Neto, usa ele, Senhor, usa ele neste dia, quando ele estará na cidade, meu Deus e meu Pai, lá de Vitória do Espírito Santo, para ministrar a tua santa palavra. Senhor, abençoe a vida da diretoria executiva da igreja, todos os nossos diretores, os ex-diretores, Senhor, meu Deus e meu Pai, a diretoria da Associação Reviver Help, Deus é Amor, da Fundação Reviver, a diretoria, Senhor, do Regenere, do Expansão, meu Deus, da Escola Teológica Deus é Amor, da Escolinha, o Pequeno Galileu, Senhor, traga direção, Senhor, traga resposta para os teus filhos, Senhor, abre portas para eles, meu Pai, Senhor, eu sei que o Senhor é o Deus que cuida dos teus filhos, o Senhor é o Deus que cuida daqueles que buscam a tua face, daqueles que buscam a tua presença.
doença, Senhor, nós colocamos nas Tuas mãos também, ó Pai, os aniversariantes do dia, aqueles, meu Pai, que hoje, 31 de maio, completam mais um ano de vida. Senhor, dá saúde, Senhor, dá vitória, dá alegria para os Teus filhos e para os Teus servos. Meu Deus e meu Pai Todo-Poderoso, eu Te apresento, Senhor, todos aqueles que nesta manhã oram juntamente comigo, independente, meu Pai, da placa denominacional, porque eu sei, Senhor, que o Senhor não vem buscar uma placa, eu sei que o Senhor vem buscar um povo especial, zeloso, de boas obras, um povo que não se contamina com o mundo, mas que vive na Tua presença. Ah, meu Deus, ah, meu Pai Todo-Poderoso, abençoa também, Senhor, a vida financeira dos Teus filhos, derrama sobre eles a bênção da prosperidade, Senhor, este meu irmão, que neste último dia do mês está tão desesperado, Senhor, porque não tem recursos para pagar as suas contas, não tem recursos, meu Pai, para suprir as necessidades da sua casa. Meu Deus, supre as necessidades do Teu filho, supre as necessidades da Tua filha. O Senhor é Deus de perto, o Senhor é Deus de longe, o Senhor trabalha para aquele que em Ti espera, e o Senhor nesta manhã está trabalhando em prol deste homem, desta mulher, desta criança, deste jovem, deste adolescente, meu Deus e meu Pai, deste irmão e desta irmã, Pai de amor, Pai de bondade, Pai de misericórdia, eu não sei como orar, eu não sei como clamar, eu não sei como pedir, mas o Senhor sabe como abençoar. Senhor, abençoe a Tua filha, abençoe a Tua serva, abençoe o Teu obreiro, o Teu escolhido, o Teu ungido. Senhor, meu Deus e meu Pai, graças te damos, Senhor, pelo Teu amor, graças te damos pela Tua bondade. Senhor, meu Deus, abençoe o aniversário da Igreja Pentecostal Deus é Amor, dias 13 e 14, Senhor, traga o Teu povo. Eu sei, ó Pai, que milhares de pessoas virão do norte, do sul, do leste, do oeste, para ouvir a Tua palavra. Senhor, meu Deus, abençoai, tanto no dia 13, quanto no dia 14, Senhor, as caravanas, aquelas pessoas, meu Pai, que virão de todos os estados, das capitais, do interior, de outros países da terra, para comemorar os 64 anos da Igreja Pentecostal Deus e Amor. Meu Deus, traga o Teu povo, traga a Tua igreja, traga, Senhor, os Teus filhos para ouvir a Tua voz, para glorificar e exaltar o Teu santo nome. Senhor, meu Deus e meu Pai, abençoe, Senhor, o culto de hoje com o tema Me Aquecendo no Rebanho. Ah, Senhor meu Deus, ah, Senhor meu Pai, quantos irmãos, ó Pai, que precisam deste momento, precisam, Senhor, estar na Tua presença, quantas irmãs, ó Pai, que precisam se aquecer, quantos irmãos que estão longe dos Teus caminhos, meu Deus e meu Pai, que eles tomem a atitude no dia de hoje de voltar para o Senhor, que eles tomem a atitude no dia de hoje de se aquecer no meio do rebanho, porque o Senhor está presente, ah, meu Pai, na casa do Senhor. Oh, glória, oh, aleluia, oh, louvado seja o Teu nome, Senhor, para todos sempre. Meu Deus e meu Pai Todo-Poderoso, abençoa também, Senhor, aqueles irmãos e irmãs que estão naqueles países aonde a pregação do Teu Evangelho é proibida. Meu Deus, quantos irmãos, ó Pai, que sofrem perseguições terríveis, quantos que são mortos, quantos, ó Pai, que ficam doentes por causa, meu Pai, que às vezes não há sequer um recurso para cuidar deles. Senhor, tenha misericórdia. Meu Deus, eu Te apresento aqueles que estão em países aonde a pregação do Evangelho é proibida. Senhor, eu Te apresento também aqueles países aonde está em guerra, meu Deus e meu Pai, aqueles que estão na Rússia, na Ucrânia, aqueles que estão, Senhor, nos países do Oriente Médio, aqueles que estão em Israel. Ah, Senhor, meu Deus, nós não estamos aqui tomando partido de um lado ou do outro, não, Senhor, mas nós pedimos que o Senhor tenha misericórdia daquelas vidas, porque muitas delas estão morrendo sem conhecer ao Senhor, muitas delas estão
morrendo sem conhecer o verdadeiro evangelho, o evangelho que salva, o evangelho que perdoa, o evangelho que transforma. Meu Deus, tenha misericórdia daquelas vidas, Senhor, aqueles que perderam os seus bens materiais, aqueles que perderam os seus entes queridos, aqueles que estão sofrendo por causa disso, Pai. Meu Deus, Tu és poderoso, Tu és soberano, Tu és eterno, Tu és aquele que trabalha para aquele que em Ti espera. Senhor, meu Deus e meu Pai, ah, meu Pai, quantas vezes nós somos negligentes, quantas vezes nós não ouvimos a voz do Senhor, quantas vezes nós não fazemos a Tua vontade, quantas vezes, Senhor, nós, ah, meu Pai, passamos de largo, ah, Senhor, vendo a vida de tantas pessoas que sofrem, tenha misericórdia, Senhor. Perdoe as nossas falhas, nos purifica, nos lava com o Teu sangue e nos prepara, Senhor, porque nós não queremos ficar aqui, nós queremos subir com o Senhor, e nós sabemos que o Senhor só levará um povo especial, um povo zeloso, um povo de boas obras, um povo que não se contamina com o mundo, mas que vive na Tua santa e gloriosa presença. Pai, fica conosco neste dia, Senhor, abençoe cada internauta, abençoe cada ouvinte, Senhor, abençoe as transmissões no dia de hoje. Hoje, Senhor, nós estaremos durante todo este dia, ó Pai, apresentando o programa Voz da Libertação através do rádio. Senhor, fala com cada coração, fala com cada ouvinte. Senhor, abençoe aqueles que estão no canal Direto com Deus Oficial, orando, Senhor. Meu Deus e meu Pai, eu te apresento cada irmão, cada pessoa que faz parte do Voz da Libertação, do IPDA Play, Senhor meu Deus, cada pessoa que faz parte do canal Direto com Deus Oficial, da Rádio Deus e Amor, da gravadora MC Music, meu Deus e meu Pai, aqueles que fazem parte da Escolinha O Pequeno Galileu, da Fundação Reviver, da Associação Reviver Help, Deus é Amor, meu Deus, da Escola Teológica Deus é Amor, Senhor, meu Deus, são vários os departamentos que estão trabalhando, ganhando almas para o Senhor, fazendo a Tua vontade. Senhor, abençoe esta igreja, abençoe, Senhor, este projeto, este trabalho. Senhor, meu Deus, usa cada um em Tuas mãos. Senhor, eu Te apresento a vida daqueles que são ofertantes, daqueles que são dizimistas, daqueles que cooperam para que a Tua obra cresça, daqueles que cooperam para que a Tua obra, Senhor, possa crescer, Senhor, e fazer a diferença na terra. Ah, Deus de poder, ah, Deus de bondade, ah, Deus de misericórdia, Deus infinito, Deus gracioso, Deus poderoso, Deus maravilhoso, nós não temos palavras para chegar diante de Ti, Pai, mas abrimos o nosso coração.

Obrigado, porque o Senhor é o nosso socorro bem presente na hora da adversidade. Meu Deus, fica conosco neste dia, Pai. Abençoe os nossos ouvintes, abençoe os nossos internautas, abençoe também, Senhor, todos aqueles que nesta manhã irão à Tua casa Te adorar. Senhor, aqueles que vão pregar a Tua palavra, Senhor, usa com poder, usa com autoridade. Aqueles que estarão aqui, Senhor, para ministrar o Teu evangelho, Senhor, abençoe os presbíteros, abençoe os diáconos, abençoe os pastores, abençoe os obreiros da Tua seara. Meu Deus, que possamos estar firmes, firmes como rocha, firmes na Tua presença, firmes sem se abalar, aguardando a volta do Filho do Homem. Ó, meu Deus, ó, meu Pai Todo-Poderoso, Senhor, nesta manhã, ó Pai, coloca o Teu sangue no corpo deste homem, coloca o Teu sangue no corpo desta mulher, Senhor, esta pessoa que precisa de uma cura, de um milagre, de uma libertação, esta pessoa que precisa, ó Pai, de uma bênção para o lar e para a família, Senhor, conceda agora, Senhor, cura agora pelo poder do Teu sangue, cura agora,

0: Senhor, meu Deus, eu oro por esta pessoa que está sozinha, meu Pai. O Senhor me faz saber que tem alguém orando comigo sozinho, em um quarto escuro, fechado, sentindo dores. Senhor, visita agora esta pessoa, repreende agora toda dor. Eu repreendo agora, em nome de Jesus Cristo, toda dor de cabeça, toda dor no rim, toda dor no pulmão, toda dor no útero, toda dor no ovário. Sai, sai toda dor, sai enfermidade em nome de Jesus Cristo. Senhor, esta pessoa que agora está fazendo um voto, Pai, porque ela vai contar o testemunho, porque ela vai testemunhar das maravilhas do Senhor. Meu Deus, em nome de Jesus Cristo, que o Senhor dê vitória para esta vida, que o Senhor dê vitória para esta moça, para este rapaz, para esta família, que o Senhor dê vitória para este jovem, para esta criança. Oh, Deus de poder, Deus de bondade, Deus de misericórdia, eu creio no poder do teu sangue, eu creio no poder da tua palavra, eu creio que nesta manhã, o Senhor já agiu na vida desta pessoa. Fica conosco neste dia, papai. Oh, jaracanta labaia. Oh, glória, oh, glória, oh, aleluia. Santo é o Senhor, digno de louvor na cidade do nosso Deus, no seu santo monte. Pai, obrigado pelo teu amor, pela tua bondade, pela tua misericórdia. Em nome de Jesus, amém. Oh, glória! Oh, louvado seja o Senhor! Eu estou sentindo, gente, uma coisa tão boa dentro desse estúdio. É a presença do Espírito Santo. E o Espírito Santo me dá autoridade para dizer para você que estava com dor. Pode procurar a tua dor, porque ela já sumiu. Sim, a tua dor, você que estava sentindo dor no corpo, já sumiu essa dor. Mas você precisa testemunhar. Coloca aí nos comentários. Diga, minha dor sumiu em nome de Jesus. Se você está no rádio, nosso WhatsApp é o 119-8292-3392, coloca lá. E creia que esta dor já desapareceu e nunca mais vai voltar em nome de Jesus Cristo, tá bom? Seja curado em nome de Jesus, tá aí na tela, ó. 119-8292-3392, comenta, fui curado, recebi a oração, fui abençoado, fui impactado. Nós vamos glorificar ao Senhor com você. Que Deus abençoe. 6:26, ó. A Bíblia diz em João capítulo 15, eu sou a videira verdadeira e o meu Pai é o lavrador. Toda vara que em mim não dá frutos, ele a tira e limpa. E toda aquela que dê fruto, ele a limpa para que dê mais frutos ainda. Vós já estáis limpos pela palavra que eu vos tenho falado. Preste atenção, você só pode dar frutos se estiver ligado à videira. A videira é o Senhor Jesus. Ele falou, olha, sem mim nada podeis fazer. E para estar ligado à videira, você tem que estar ligado à sua casa, à sua igreja. Porque é na igreja onde os servos de Deus se reúnem para ter comunhão, para estar junto com Deus. E talvez você está me vendo, você está me ouvindo, e você já foi até da igreja, né? Já participou da escola bíblica dominical, já cantou no coral, já tocou na banda. Você era uma bênção, lembra? Você era cheio do Espírito Santo, falava em línguas estranhas. Você pregava, evangelizava, cantava, orava por revelações. Mas aí você se esfriou. Você se enfraqueceu. O Senhor Jesus, nesta manhã, Ele te convida para voltar para Ele. Ele vai te encher com o Seu Espírito, não importa o que aconteceu. Não importa a situação, o Senhor perdoa os seus pecados, apaga o teu passado, joga no mar do esquecimento e te dá uma nova oportunidade. Você só precisa abrir o coração. Ele diz, vinde a mim, vós que estáis cansados e sobrecarregados, e eu vos aliviarei. Jesus quer te aliviar. Vamos fazer uma oração agora? Quero que você que está aí, faça esta oração comigo. Peça perdão dos seus pecados, o Senhor vai te perdoar e vai te dar uma nova oportunidade. Diga comigo assim, Senhor Jesus, nesta manhã, eu te recebo como meu Salvador pessoal. Diga, Senhor, me perdoa, me purifica, me lava com o teu sangue e me ajuda a ser fiel à tua palavra. Diga, a partir de hoje, eu me entrego a ti, de todo o meu coração. Em nome de Jesus, amém. Glória a Deus. Que bom. Ó, entre em contato conosco. Nosso WhatsApp para você que se reconciliou ou está aceitando Jesus é o 119-5094-4645. DDD 119-5094-4645. E o e-mail, se você quiser mandar o seu e-mail, é queroaceitarjesus@ipda.com.br. Bem-vindos! Igreja Deus e Amor, mais que uma igreja, uma família. 6:29 em São Paulo, Deus nos abençoe. Gente, hoje é o dia Me Aquecendo no Rebanho. Se você está longe de Deus, conhece alguém que está afastado e esta pessoa precisa de uma reconciliação, traga ela. Daqui a pouquinho, 9:00 da manhã, teremos o culto e também às 15:00, às 9:00 e também às 15:00, Me Aquecendo no Rebanho. Lembrando que hoje é tarifa zero nos ônibus municipais de São Paulo, então ninguém paga passagem. Nós estamos aqui na Avenida do Estado, 4568, no bairro da Liberdade. Tá bom? Deus te abençoe. São 6:30 da manhã. Canal Direto com Deus Oficial, oração não para, eu terminando aqui, já começa, o outro pastor já vai orar por você. Na rádio Deus e Amor, você vai ficar com o programa Manhã com Deus. Aqui no canal Deus e Amor Oficial, nós vamos ter às 9:00 da manhã o nosso culto, né? O culto da manhã, você vai acompanhar e vai ser abençoado, tá bom? Que o amor de Deus, a paz de Jesus, a comunhão do Espírito Santo seja e permaneça com todos, desde agora para todos sempre. Despedidas do presbítero Levi Muniz, bom dia, paz do Senhor e até a próxima oportunidade.
1: A paz do Senhor, aqui é a irmã Ana Letícia de Paranaguá, Paraná. Vim aqui contar uma benção que eu pedi oração pra vocês alguns meses atrás, pra Deus abrir uma porta de emprego pro meu marido, porque ele já ia fazer um ano desempregado, e a gente tem 3 crianças pequenas que vivem pedindo comida, pedindo as coisas, bolacha, pão, e a gente tava já sofrendo, sabe, porque não tinha de onde tirar, vivendo de doação, sabe. Para a honra e glória do Senhor, Deus abriu uma porta pra ele abençoada, do jeito que ele gosta, sabe, do jeito que ele tá acostumado, sabe. Que Deus abençoe vocês pelas orações, e eu espero que todos aqueles que confiem no Senhor, porque Deus, ele é fiel.
2: Paz do Senhor Jesus, eu sou a Franciele aqui de Nova Esperança. Havia pedido oração para os irmãos pela minha prima, filha do meu primo lá de Cianorte, por nome de Rebeca, e para a honra e glória do Senhor Jesus, ela já recebeu a bênção. Eu agradeço a oração de todos que oraram, os irmãos aí da rádio, os ouvintes oraram em favor da minha prima, uma criança, uma bebê de um aninho. Graças a Deus ela está curada, em nome de Jesus. Ela estava muito enferma, mas Deus já deu vitória, eu agradeço. Primeiramente ao Pai, ao Filho e ao Espírito Santo e aos irmãos que oraram, amém? Quero dizer que esse programa é um culto em nosso lar, em nossa casa, me alegro muito. Deus tem me abençoado muito através da campanha O Sangue de Jesus Tem Poder também, a qual Deus tem me ajudado, tem me dado graça, renovo de Deus sobre a minha vida, amém? Deus abençoe, irmãos. Continua orando a nosso favor, que estamos orando por vocês.
3: Meu nome é Denis, eu falo de Brasília, DF. Fiquei desempregado, entrei em situação de desespero muito forte, né? E clamei ao Senhor Jesus. E pedi também para que os irmãos aí da sede mundial me ajudassem em oração. Quando vê que não, Deus abriu 3 portas para mim, sendo que eu pudesse escolher a que eu acharia melhor. E já estou empregado, já estou ganhando dinheiro e acreditando mais no Senhor Jesus e mais feliz com o Senhor Jesus. Eu agradeço a oportunidade aí, viu, meus irmãos?
4: A paz do Senhor Jesus, meus irmãos. Aqui quem fala é Thiago Oliveira, de São José, Santa Catarina, próximo a Florianópolis. Eu quero dar um testemunho que esses tempos atrás eu estava com infecção na bexiga, eu já estava muito agravada já, e eu achei que não iria mais suportar. E pedi a oração para os irmãos orarem na Rádio A Voz da Libertação para me ajudar. Para a honra e glória do Senhor, Deus me deu a vitória. Graças a Deus eu já tô melhor, já tô andando, já tô fazendo o que eu não podia fazer. A febre, a dor no corpo já passou. Para a honra e glória do Senhor Deus, eu agradeço a oportunidade. E você que está passando por um momento de enfermidade, por um momento de aflição, por um momento de angústia, de dor, clame o nome do Senhor, peça ajuda a Ele, que Ele irá te ajudar. Amém? Que Deus abençoe em nome de Jesus.
5: Pai do Senhor, eu me chamo Ana Paula, gostaria de falar um testemunho. Eu pedi uma porta de emprego para Deus, mandei no WhatsApp da igreja, pedindo para os irmãos orar por uma porta de emprego. Após acabar a oração, Deus abriu a porta de emprego. Então, eu estou gravando o meu testemunho para agradecer para a glória e honra de Jesus e falar para os irmãos que confiem em Deus, tenha fé, busquem Deus, ore bastante, que Deus atende nosso clamor. Amém, que Deus abençoe.
6: A paz do Senhor Jesus. Meu nome é Regiane, eu moro no bairro Serra Verde, em Venda Nova. Eu pedi oração, né, aos irmãos, porque eu estava tendo muitas crises de ansiedade, eu estava tendo muita, sentindo enfermidades. Graças a Deus, agora eu não estou sentindo mais nada, pela honra e glória do Senhor. Graças a Deus, eu estou bem e agradeço pelas orações de vocês, que Deus tem ouvido e tem me abençoado cada dia mais. Obrigado, muito obrigado. Deus abençoe todos vocês.
7: A paz do Senhor, pastor, e a todos os ouvintes. Aqui quem cumprimenta é a Daniela, aqui de Guapiaçu. E eu queria contar uma benção, que eu estava desempregado e aí eu não estava conseguindo arrumar serviço. Aí eu tirei foto da minha carteira de trabalho, mandei pro pastor pedindo oração. O pastor falou que ia estar orando e Deus ia estar trabalhando. E realmente Deus trabalhou, a porta abriu, graças a Deus, já estou trabalhando já para a honra e a glória do Senhor Jesus Cristo. E vocês que estão me ouvindo, entrega na mão do Senhor. Peço para Deus, se a porta ainda não abriu, mas ela vai abrir em nome do Senhor Jesus Cristo, porque muitas vezes a gente pensa que é o nosso tempo, mas não é o nosso tempo, é o tempo de Deus. Eu também pensava que a porta ia abrir no meu tempo, que eu já estava ficando já desesperado, já preocupado, falava para Deus, Senhor, já mandei currículo em vários lugares, mas ninguém não me chamou até agora. Porém, é momento de Deus, é no tempo dele, amém?
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11: 6:38.
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1: Meu nome é José Osvaldo Esteves Vieira. Eu conheci a Igreja Pentecostal Deus e Amor através de uma cura. Fui levado por um amigo, a qual cheguei na igreja, fui curado. Tinha um problema na coluna, sofri um acidente no garimpo, cheguei na igreja usando aparelhos, nas costas, com a faixa. Hoje, esta igreja fazem parte da minha vida e da minha história. Hoje eu sou muito feliz. Deus abençoe.
2: Me chamo Jean Silva, moro aqui em São Luís, Maranhão, no bairro da Cidade Olímpica. Conheci a Deus e amor através de uma obreira, serva de Deus, e tive um encontro com Deus, e ele me tirou do mundo das drogas, do mundo da criminalidade. Hoje eu glorifico e louvo ao nome do Senhor para todo sempre.
3: Meu nome é Alcineia Marinho de Almeida, sou da cidade de Porto Velho, Rondônia. Eu cheguei na IPDA enferma, mas o Senhor Jesus Cristo me deu vitória e até hoje me dá vitória, e eu agradeço a Deus e que Deus abençoe a cada dia esse ministério, que Deus possa nos abençoar cada dia mais, a todos os irmãos, a todos os ouvintes, na paz do Senhor Jesus Cristo.
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4: Essa obra começou pequenininha, como uma criança que rasteja. Ela rastejou, ela levantou-se, ela andou, ela cresceu e hoje ela é uma donzela formosa. Glória a Deus!
5: Como Deus disse claramente, é uma palavra bíblica, está na Bíblia. Eu disse, meu servo, não temas, não temas. Grande obra tem para fazer por teu intermédio. Porque todos que forem contra ti, eu serei contra eles. Mas aqueles que forem contigo, meu servo, eu serei com eles. Glória a Deus. Glória a Deus. Aleluia.
4: Eu quero contar uma coisa. Quantas vezes e às vezes dias de chuva, ia eu e meu filho para a igreja. Aí nesse tempo a igreja tinha muito pouco membro. Chegava lá, era eu e ele. Sabe o que nós fazia? Entrava dentro da igreja, fechava a porta, sabia que ninguém ia porque estava chovendo e os membros eram poucos. Dobrava o joelho e orava a Deus. Glória a Deus! Irmão! Aleluia, Jesus! Para que a igreja visse o crescimento dela. Hoje o mundo todo ora, e por isso que Deus opera maravilhas.
0: México, El Salvador, Guatemala, Honduras, Panamá, República Dominicana, Argentina, Bolívia, Chile, Colômbia, Paraguai, Peru, Suriname, Uruguai, Venezuela, Portugal, Brasil. 24 horas por dia, cruzando.

0: De Três Corações, Minas Gerais. Eu quero contar para os meus irmãos que meus filhos foi criado na igreja, mas, irmão, eles estão permanecendo. Então, eles seguiram o mundo do crime, o mundo das drogas, né? Mas, como era de propósito, meus irmãos, eu sempre fazia campanha, fazia votos, jejuava, orava em favor do meu filho. E meus irmãos, depois de um bom tempo, né? Passou pelo vale da sombra da morte, mas o Senhor foi e resgatou ele, tirou ele do mundo do crime. E hoje, meus irmãos, eu louvo a Deus porque ele serve a Deus na Igreja Pentecostal Deus Amor, é um cooperador, é um homem de Deus e está feliz, alegre na presença do Senhor. Amém? Glória a Deus, aleluia. Agradeço a Deus, né? Por essa rica e maravilhosa bênção que o Senhor concedeu. Deus abençoe.
1: A paz do Senhor, amados irmãos. Meu nome é Helena, moro aqui em São Luís do Maranhão. Eu era de outra igreja. Eu fui ligar o rádio, né, pra ouvir os louvores, e aí bateu na programação de São Paulo. Comecei a escutar as palavras que os pastores da Igreja Pentecostal Deus e Amor estavam pregando, aquelas palavras lindas, né, palavra de Deus. E aquilo ali foi entrando bem profundo no meu coração e fiquei só ligada naquela rádio. Eu digo, não, essa rádio eu vou ficar com ela, eu vou ficar ligada aqui, é 24 horas. E é 24 horas na minha casa essa rádio, não para. Eu saio, vou pro centro, vou pra todo canto. Meu rádio é sempre ligado na Rádio Deus e Amor. E eu fui pra Igreja Deus e Amor lá no centro, né, aqui em São Luís do Maranhão, e fiquei frequentando a Igreja Deus e Amor. Fui batizada nas águas, né, e me batizei em um Espírito Santo também, né. Então, um certo dia, peguei, né, saí da igreja. Aí eu fiquei só doente. Aí, um certo dia, fui marcar meus exames pra mim fazer, que eu não tava aguentando mais, não. Tava só caindo, dentro de casa, só caindo. Antes de eu fazer exame, eu fui pra igreja, fui convidada pra ir pro sítio de oração. Peguei e fui, né? Na terça-feira de manhã. E revelada que Deus tava me curando de uma leucemia. E eu digo, ah, meu Deus do céu, se Deus tirou eu da cova, Deus me deu vida de novo, por que eu não tô na igreja? Eu peguei e voltei pra igreja. Estou firme e forte. E de lá pra cá é só bênção.

0: Meu nome é Paloma, Aparecida Taboada da Silva. Eu vou contar uma bênção a qual o Senhor ele tem me dado antes do meu batismo. Desde pequena, eu sempre estive na casa do Senhor. E na minha casa, só eu que sirvo ao Senhor. E foi passando tempos, irmãos, que eu me afastei. Eu saí da presença de Deus, assim, não saí da igreja, mas me afastei, assim, de louvar. Passei um processo muito grande na minha casa com a minha mãe, pelo fato de eu só eu servir ao Senhor. Eu levava tapa na cara, minha mãe batia muito, me xingava, falava cada palavra horrível, falava que ia me matar. E era uma perseguição muito, muito longa. E pela misericórdia do Senhor, antes de chegar ao batismo, eu falava com o Senhor: Senhor, me dá força para que eu venha chegar ao batismo, porque não é fácil, jovem, estar na presença de Deus. O Senhor foi me dando. Foi passando tempo, aí quando foi o ano passado, o Senhor usou uma filha dele, tinha falado que o Senhor ele tinha uma obra muito grande na minha vida e que o Senhor ele tinha pressa. E tinha falado que era para mim voltar, e aquilo, conforme a irmã tinha falado para mim, temeu o meu coração. E foi indo, aí quando foi o ano passado, eu tava ouvindo na rádio falando sobre o batismo na minha igreja também. Aí eu cheguei no meu pastor e falei: ó, pastor, eu quero voltar. Primeiramente eu voltei na igreja e tudo. Aí eu falei com ele, falei: não, eu quero me batizar tudo. E foi indo, irmãos. Foi onde, pela misericórdia do Senhor, que eu fui conseguindo, cheguei. Passei uma luta travada também, antes de chegar. Porque a minha mãe olhava pra minha cara e falava assim pra mim: eu creio que não foi ela, mas se o inimigo falava que não tava contente nem um pouco com o meu batismo, me batia na minha cara, fazia de tudo, irmãos. Mas pela misericórdia de Deus, o Senhor, ele me ajudou. Consegui me batizar, me batizei. E tô aí, irmão, somente glorificando ao Senhor, agradecendo a Ele. Estou firme pela misericórdia de Deus. Meu nome é Paloma Aparecida Taboada da Silva. Moro em Mogi das Cruzes, Jundiapeba.
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4: Agora são 6:53, faltando 7 minutos para 7 da manhã em São Paulo. Bom dia, paz do Senhor Jesus. Hoje é dia 31 de maio do ano de 2026. 31 de maio de 2026, último dia do mês de maio, domingo. Deus abençoe a sua vida, a sua casa, a sua família, que você esteja bem, que você esteja na presença do Senhor. Manhã com Deus, direção, supervisão geral da nossa querida irmã Irene Miranda, trabalhos técnicos do nosso querido irmão Moisés Azevedo, e a apresentação hoje é minha, Levi Muniz. Eu estou presbítero aqui na sede mundial. Para a glória de Deus, estamos alegres. Sabe por quê? Porque hoje é o dia que o Senhor Deus fez. Então é um dia de alegria, é um dia de regozijarmos no Senhor. Seja bem-vindo à programação da Igreja Pentecostal Deus é Amor.
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madeira e o meu pai é o lavrador. Toda vara que em mim não frutifica, ele a corta, mas aquele que frutifica, ele limpa para que dê mais fruto ainda. Hoje chegou o dia, hein? Me aquecendo no rebanho, dia 31 de maio, aquele dia para você voltar para o altar, voltar para a casa de Deus, voltar a dar frutos, voltar a estar ligado na videira. Talvez você está me ouvindo e você está longe de Deus, longe de Jesus, longe do Espírito Santo. O Senhor te convida para voltar. Hoje, aquele culto especial nas igrejas pentecostal Deus e Amor com o tema Me Aquecendo no Rebanho. Cristina Santana chega para cantar bonito. Volta, filho meu. Faltam 5 para 7. Bom dia.

Volta, filho meu, vinde a mim, vós que estáis cansados, oprimidos, sobrecarregados, e eu vos aliviarei. Jesus disse na sua palavra: eis que estou à porta e bato. Se alguém ouvir a minha voz e abrir a porta, eu entro na sua casa, se fiará comigo. Hoje, me aquecendo no rebanho, às 9 horas da manhã, às 3 da tarde e também às 7 da noite. Igreja Deus e Amor, sede mundial, Avenida Prefeito Passos, número 10, no bairro Liberdade. Uma bênção espera por você. Volte para Jesus, venha para a igreja e você vai ser muito abençoado. Tá bom? 6h59, ô Moisés,

0: Vamos identificar? 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Bom dia!
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5: 7 horas. 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

cadeirinha no carro. O uso correto do dispositivo salva a vida das crianças. Olha, esse é um assunto extremamente importante porque ainda, infelizmente, muitos pais irresponsáveis fazem o transporte das crianças da forma incorreta, que é fora da cadeirinha. 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E não basta ter a cadeirinha, ela precisa estar presa ao cinto de segurança. Os bebês devem andar no bebê conforto virados para trás, isso até um ano de idade. Isso protege o pescoço das crianças, que é muito frágil em caso de freadas bruscas. Crianças maiores usam o assento de elevação para o cinto não machucar. O cinto, aliás, deve passar pelo ombro e pelo quadril, no bolso. Nunca transporte crianças no colo, mesmo em trajetos curtos, em um impacto.

0: é responsabilidade do motorista. 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E dar o exemplo usando o cinto de segurança é fundamental. Proteja o seu maior tesouro com responsabilidade no trânsito. Segurança não tira férias e nem folga. Dirigir na chuva. Cuidados redobrados evitam aquaplanagem e colisões. Olha, a chuva torna o trânsito mais lento e mais perigoso para todos. A primeira regra é reduzir a velocidade e aumentar a distância do carro da frente, por exemplo. A pista molhada diminui a aderência dos pneus e aumenta o tempo de frenagem. Então, evite frear bruscamente para não derrapar e perder o controle do veículo. A aquaplanagem acontece quando o carro, ele perde contato com o solo na água. E se isso acontece, tire o pé do acelerador e não gire o volante. Mantenha os limpadores de para-brisa em bom estado e funcionando. A visibilidade é reduzida, então acenda os faróis baixos mesmo durante o dia. Vidros embaçados atrapalham a visão e causam acidentes. Use o ar-condicionado ou abra um pouco a janela para desembaçar. 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O motor pode aspirar água e travar, causando prejuízo total. 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Não pare no acostamento porque pode ser confundido com a pista. A prudência é a melhor companheira em dias de tempestade. Chegar bem é mais importante do que chegar rápido. Lembre-se disso sempre.
1: 7 horas.

Agora o Curitiba Relógio marca 7h com 8 minutos. 7h, 8 minutos em Curitiba. 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A direção geral desta programação e Igreja Deus e Amor está a cargo da serva do Senhor, irmã Ereni Miranda, sede mundial das igrejas Deus e Amor em São Paulo, na Avenida do Estado, 4568, na Liberdade, São Paulo, capital. Esse é o endereço da sede mundial. A nossa sede estadual do Paraná, Igreja Deus e Amor, aqui em Curitiba, ela está na rua Pedro Ivo, 744. E a supervisão local está a cargo do servo do Senhor, pastor Júnior Rúbio. Queridos ouvintes, recebam a paz do Senhor Jesus, deste seu amigo, também irmão em Cristo, Sidney Gonçalves. Que a paz do Senhor esteja na sua vida, no seu lar, com a sua casa e com a sua família. Estamos com todos vocês nesta manhã de domingo, domingo 31 de maio, último dia do mês de maio. Estamos nesta manhã louvando e engrandecendo ao santo nome do eterno Deus, glorificando sempre o santo nome do Senhor.

0: Nosso Deus, manhã de bênçãos, manhã de vitórias. E juntamente comigo, lá na cidade das águas, que é Piraquara, está o Gesiel. Ei, Gesiel, vai até o meio-dia pelo jeito, né? Pegou meia-noite, vai dobrar hoje, vai até o meio-dia. Eita, batalha! Não é fácil não, mas é assim mesmo, né? Pegamos no arado, não tem como olhar para trás. Vamos lá, seguindo com a nossa programação, manhã de bênçãos, manhã de vitórias, meu muito obrigado. Aonde quer que você, o senhor, a senhora esteja ouvindo a nossa programação nesta manhã, que o bom Deus e Pai Todo-Poderoso te abençoe, que as muitas bênçãos e vitórias dos altos céus seja confirmado para a sua vida, seja confirmado para a sua casa, seja confirmado para a sua querida família, que o bom Deus e Pai Todo-Poderoso conceda para todos as vitórias desde os altos céus. Vamos juntos, louvando e engrandecendo ao santo nome do Senhor nosso Deus já nesta manhã. Sem delongas, queridos ouvintes, já vamos para o quadro Meditação do Dia. O quadro Meditação do Dia, nesta manhã de bênçãos, com certeza, Deus tem uma palavra ao coração do meu irmão, Deus tem uma palavra ao coração da minha irmã que estão ligadinhos aí na nossa programação, programa Voz da Libertação. Lembrando a todos, hoje domingo, hein? Daqui a pouquinho mais, oficialmente às 9 horas, que começa o culto, a preparação para o arrebatamento da igreja. Pastor Júnior Rúbio, nosso pastor estadual, daquele culto das 9 às 10:29 da manhã. Isso mesmo, das 9 às 10:29 da manhã, aqui na nossa sede estadual do Paraná. Igreja Pentecostal Deus e Amor. Ah, Deus tem muitas bênçãos, ouvintes. Deus tem muitas vitórias para entregar em suas mãos. Bênçãos de Deus para a vida daquele que crê. Bênçãos de Deus para a vida daquele que confia. Quem confia no poder extraordinário que há em Cristo Jesus, o Senhor nosso Deus, vem para cá, para a Igreja Deus e Amor. Bom, mas isso é assunto para daqui a pouquinho. Meditação do dia. Verdadeiro pastor sofre. Pastor Lorival de Almeida, com a palavra aqui na nossa programação no quadro Meditação do Dia.
1: Meditação do Dia. Quando Jesus diz eu sou o bom pastor, eu acredito que nós podemos trabalhar até por exclusão, né? Existem maus pastores, mas existem bons pastores e existem pastores que são pastores. E eu acredito que nós, pastores, e toda a liderança, não é? Eu acredito que tem que passar pelo cuidado espiritual e nós, enfim, eu falo agora também como ovelha, né? Devemos cuidar talvez um pouco melhor dos nossos pastores. As pessoas têm essa tendência de pensar que o pastor é assim, invulnerável, não é? Pastor é um líder, não tem nada de mal que vai acontecer a ele, e ele prega a palavra de Deus, fala com a autoridade, e Deus usa, então está tudo bem com ele nunca vai sofrer nada, nunca vai ficar triste, nunca vai passar por algumas situações complicadas, mas acontece que, só que não. Passa sim, né? E nós sabemos que pastores não são perfeitos, e sabemos que pastores também precisam de ajuda. Muitas pessoas chegam a pensar que não, os pastores já alcançaram uma certa maturidade cristã e estão vacinados contra todo tipo de batalha, luta, ou até mesmo pecados, né? Ou queda moral, ou qualquer outro elemento não desejável. Muitos acham que já não estão expostos às tentações e que não são simples mortais. Pensam deparar-se com super-homens. E essa ideia tem produzido tanto eco que até mesmo alguns líderes chegam a cair nesse erro conceitual. O erro de se acharem realmente super-homens e acharem que estão acima do bem e do mal. E às vezes quando percebem já estão sendo vitimados pelo mal. A realidade nos mostra muitas pessoas feridas, muitos pastores feridos, muita gente ferida, e fora das igrejas, não é? Qualquer líder é capaz de admitir de repente a sua capacidade de errar, mas muitas pessoas não admitem o erro do pastor. É verdade que às vezes examinando o reconhecimento de muitos que publicamente têm falado, não, eu mesmo falo isso, nós não somos perfeitos, nós também temos erros. Mas às vezes entre o erro e a confissão desse erro existe uma ponte muito enorme, às vezes até intransponível, que cai e quebra no meio. Então muitas pessoas são feridas, nós podemos observar que muitas pessoas até reconhecem os seus erros, mas o pedido de perdão às vezes fica tão distante, tão longe. São ações que são contrárias às palavras. Por outro lado, às vezes não somos muito conscientes de que a igreja costuma impor uma pressão e uma exigência quase sobre-humana a quem está como líder, como cabeça da igreja, da congregação. No nosso caso, nós temos grandes igrejas, temos setoriais, sucursais, anexos. A pressão é quase insuportável às vezes. Isso é uma verdade, ouvinte. Verdade. E as ovelhas devem tomar consciência de que às vezes a liderança passa por uma crise de transparência, porque a igreja espera que o pastor seja o modelo perfeito. Ignoram como lidar com os erros humanos dos seus líderes e com isso impõem uma carga parecida com uma maldição, algo que Deus jamais teve a intenção de impor. A carga do pastor é pesada. E quando a igreja o entende como super-homem, como modelo perfeito, o peso é enorme. O peso é muito grande. Observe vocês que eu não estou justificando o erro de ninguém, é evidente que não. Mas eu estou tentando pedir à igreja socorro em favor dos seus pastores, em favor da sua liderança. A liderança não é perfeita, a diretoria da igreja não é perfeita, de todas as igrejas. E o peso é grande. O peso é grande. Atualmente a igreja enfrenta muitas pessoas que infelizmente caíram na sua liderança. Algumas coisas acontecem e vêm a público, mas algumas coisas também permanecem no escuro do silêncio. E esse é um segredo perigoso, dentro do qual não é possível resolver adequadamente problemas, nem oferecer ajuda tão necessária. E nós estamos vendo o resultado disso. Estamos vendo hoje abertamente, porque agora, Débora e ouvintes, já estamos ouvindo e vendo comentários, as pessoas estão abrindo a boca.
2: Uhum.
1: Não é? A depressão, a ansiedade.
2: Parece que está sendo o mal do século, né?
1: E alcançam todas as pessoas, né? Incluindo pastores.
2: É verdade.
1: E a carga do pastor verdadeiro é pesada. É uma carga não fácil de carregar. Então, ouvinte amado, é muito importante nós oferecermos ajuda quando nós entendemos que o nosso pastor está triste, está pelo canto e que alguma coisa não está bem. O medo do que os outros vão falar é um grande obstáculo em relação ao pastor pedir ajuda. E às vezes ajuda enquanto é tempo. E mesmo falando muito da transparência, é mais fácil exibir apenas as situações positivas. Onde está a transparência quando se enfrenta as dificuldades? Nós não podemos perder a visão da igreja como um hospital das almas, como um pronto socorro do Senhor. Será que o hospital só serve para curar as ovelhas e não os pastores? É claro que não. A palavra de Deus diz que quando uma parte do corpo sofre, todo o corpo sofre junto. Portanto, se um líder padece, todo o corpo de Cristo no mundo inteiro também é afetado. As escrituras nos dizem ainda que aqueles que têm maior responsabilidade também terão de prestar maiores contas. Devemos lembrar que o inimigo aplica maior fúria na tentativa de derrubar a liderança primeiro, porque se eles caem, as ovelhas se dispersam. Já orou pelo seu pastor hoje? Às vezes eu até falo com a igreja em tom de brincadeira, orado por mim, meus irmãos. Mas como é que foi? Vocês falaram meu nome, ou me colocaram no bolo? É muito importante nós orarmos pelos nossos pastores. Assim, a questão não é se um líder cai, mas o que fazer quando ele cai. O nosso desejo é que os ouvintes nos ajudem a cuidar da liderança do rebanho de Cristo. Cuidar de mim também, também sou pastor, também tenho as minhas cargas, cuidar do pastor da sua igreja, cuidar da liderança da igreja, da diretoria da igreja. Mais uma vez eu repito, o fardo é pesado. O fardo é pesado. Então, uma coisa importante. Vamos oferecer aqui pelo menos duas ferramentas importantes. Orem pela liderança da igreja. Tentação de nos queixarmos ou criticarmos quem está na frente das igrejas é muito grande. E hoje isso é, assim, absurdo, né? Mas o que devemos fazer é pedir a Deus que dirija os passos da nossa liderança. Devemos ajudar os nossos pastores com as cargas que levam. Ainda ontem nós falávamos na mesa da diretoria sobre o conselho de Jetro a Moisés. Por que te assenta só? Por que você está sozinho? Olha, assim não pode. Você tem que pegar pessoas que têm esse sentimento de liderança, pessoas honestas, pessoas não avarentas, pessoas boas, pessoas que têm o Espírito de Deus, e colocar sobre elas grupos de 1.000, grupos de 100, grupos de 50, grupos de 10. E para você, Moisés, trazer somente as coisas quando elas forem graves. Assim todos nós estaremos dividindo a carga, foi o que Jetro falou para Moisés. Então nós devemos ajudar os nossos pastores com a carga que eles levam. Como companheiros de jugo que somos, não podemos pensar que quem é líder deve realizar todo o trabalho sozinho. Ele faz tudo, as ovelhas não podem ficar só assistindo, não. O corpo de Cristo tem uma grande variedade de funções e precisa de cada uma delas para funcionar bem. Por exemplo, se o pastor, às vezes, é um pastor que é mais pregador, tem o dom de pregar. Então, outras pessoas que têm outros dons, que exercitem outro dom, ou os outros dons. Ele é para funcionar bem no que ele faz. Ele é a boca. Mas é bem possível que ele não tenha, de repente, vou colocar aqui aleatoriamente, aptidão para lidar, por exemplo, com as questões jovens. Então, que outro trabalhe nesse sentido? Que outro que tem, de repente, mais aquele tato para o aconselhamento, que trabalha no aconselhamento? E assim nós vamos, claro, são exemplos básicos de uma igreja, e assim nós vamos movendo a igreja unidos. A Bíblia Sagrada nos fala para nós carregarmos, sim, os fardos uns dos outros. O pastor também é uns e também é outros. Uns dos outros incluem, ou seja, também inclui o pastor. Então é assim, o pastor que é bom pastor, o pastor que é de Deus, ele sofre, viu, gente? Ele sofre. O pastor verdadeiro, ele sofre. Porque ele ama a ovelha, ele sente a dor da ovelha, ele quer uma boa condução da sua igreja. E tudo que ele não precisa é crítica todos os dias, é reclamações todos os dias, e tudo que ele precisa é de ombro amigo, é de palavra amiga, é de companheirismo, é de ter pessoas ao seu lado. E se o pastor, sendo de Deus, mesmo sendo de Deus, vier a ter algum tipo de problema, que ele venha a ser ajudado e não escrachado, pisado e jogado para fora, porque é isso que o inimigo quer. E fazendo isso é evidente que o rebanho vai se dispersar. Nós estamos tendo algumas questões, Débora, em um país, não é? Quando um determinado ministério teve um grande problema.
2: É verdade.
1: E o que acontece? A imprensa foi e começou a bater. Bater, isso afetou todas as igrejas. Então, é assim, o que querem é ver o pastor derrubado, porque o pastor derrubado por terra caído, isso vai fazer com que o inimigo tenha facilidade de abocanhar
2: as ovelhas. É verdade. Palavra sadia de Deus, genuína para você, para o seu coração.
3: 7:23.
4: 7 horas da manhã, 23 minutos. 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

0: Vocês estão ouvindo aí o belíssimo hino Não Me Deixe Só, CD Coração Adorador. 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
1: Sete horas e 30 minutos.
2: Amados, recebam a paz de nosso Senhor e Salvador Jesus. Eu sou o seu irmão em Cristo, amigo e servidor, Pastor Júnior Rúbio. O que eu vou dizer agora é algo irrefutável, não tem como você refutar. Nós precisamos de azeite na nossa lâmpada. Nós precisamos de azeite fresco. Nós precisamos ser virgens prudentes. Todos conhecemos a parábola das virgens prudentes e das virgens loucas, das virgens nécias, negligentes. Pois bem, como se consegue este azeite? Quem sabe alguém esteja perguntando. Cada vez que oramos, cada vez que jejuamos, cada vez que nós lemos a palavra do Senhor, meditamos na palavra, cada louvor que nós entoamos ao Rei dos Reis, cada culto que nós participamos, são gotas de azeite que são ministradas em nossas vidas. O Senhor vai derramando estas gotas de azeite e nós vamos enchendo o nosso reservatório de azeite. Porém, aos domingos, meus amados, nós nos dedicamos exclusivamente a ter azeite, a buscar preparação espiritual. São manhãs abençoadas com palavras diretamente do trono de Deus para os nossos corações. Nós começamos a semana junto com a família na presença do Senhor. É uma bênção, tem sido maravilhoso. De 9 da manhã às 10:29 da manhã, para que você tenha todo o resto do dia para fazer ali as suas tarefas, para reunir a família, enfim. É proposital este culto objetivo, este culto de certa forma até rápido, porém abençoadíssimo, poderoso, é algo que Deus colocou em nosso coração. Porém tem algo, meus irmãos, que nos assusta, pois a síndrome de Salomão, ela tem afetado muitos crentes. O que é a síndrome de Salomão? Salomão começou bem. Nós vemos que quando Salomão assume, ele começa a orar ao Senhor e pede a Deus sabedoria para estar à frente do povo. E o Senhor aparece para ele e diz a ele: o que você quer que eu te faça, Salomão? E Salomão pede sabedoria ao Senhor. Ele começa bem, ele começa fazendo tudo aquilo que Deus se agrada, ele começa seguindo os conselhos do seu pai Davi. Porém, quando vamos estudando a vida de Salomão, vamos vendo que ele vai enfraquecendo-se e ao final acaba até cometendo abominação diante do Senhor, se prostrando diante de ídolos. Ele começou bem e terminou mal. Isso não é característica exclusiva do homem mais sábio, né, que foi Salomão, não. Isso é uma característica do ser humano, É, a natureza caída do homem, ela faz isso. Ela faz com que nós comecemos bem, porém vamos abrindo mão, vamos relaxando e aos poucos vamos deixando de fazer as coisas que nós somos convencidos pelo Espírito Santo a fazer. Muitos começaram bem a consagração, entenderam a necessidade de ter azeite na lâmpada e estavam conosco aos domingos e aos poucos foram esmorecendo, foram desanimando, não sei qual é a razão, mas foram dando lugar à natureza caída do homem, aquela coisa de desistir facilmente das coisas. Nós precisamos reagir, ainda que Deus está enviando novas pessoas, logicamente, a obra do Senhor, mas você que começou bem conosco esta consagração, não permita que a síndrome de Salomão afete a sua vida espiritual. Não permita que a síndrome de Salomão limite você de ter azeite fresco na sua lâmpada. Não permita que a síndrome de Salomão transforme você em uma virgem néscia, em uma virgem negligente. Você precisa ser virgem prudente, você precisa ter reservatório de azeite na sua lâmpada. O arrebatamento é irrefutável. O arrebatamento está próximo, aliás, mais próximo do que muitos imaginam. Nós precisamos ter azeite na lâmpada. Por isso, aos domingos, em nome do Senhor Jesus, venha. Comecemos a semana na presença do Senhor. Comecemos a semana aos pés de Cristo. Aleluia! Orando ao Senhor, clamando ao Senhor, adorando ao Senhor, pedindo a unção fresca do Espírito Santo, preparando-nos para o arrebatamento. Em nome do Senhor Jesus, faça o seu melhor esforço. Esteja chovendo, esteja frio, esteja calor, não importa o clima, não importa a temperatura, você precisa vir, você precisa ter azeite na sua lâmpada. Não podemos ser virgens loucas, não podemos ser virgens negligentes. Por isso convocamos a todos para todos os domingos pela manhã estar conosco. Olha, quando não temos a Santa Ceia, que é aos segundos domingos de cada mês, Todos os outros domingos, de 9 às 10h29, estamos com este objetivo de preparar-nos para o arrebatamento, de receber azeite fresco na nossa lâmpada. Rua Pedro Ivo, 744, no centro de Curitiba, a poucos metros da estação metropolitana do Guadalupe. Cuidado com a síndrome de Salomão. Será que você já não foi contagiado por ela? Ah, não, pastor, eu não. Será? Você que começa bem as coisas e depois vai desanimando? É, a síndrome de Salomão tem sido uma ferramenta poderosa de Satanás e, infelizmente, tem atingido muitos crentes. Que não seja você um a mais contagiado pela síndrome de Salomão. Não. Em nome de Jesus, reaja, vença a síndrome de Salomão e vamos perseverar nesta consagração, nesta preparação para o arrebatamento. Pedro Ivo 744, no centro de Curitiba, irmãos de outros ministérios também estão convidados para receber este azeite fresco do Espírito Santo, para estarem preparados para o arrebatamento todos os domingos, de 9 às 10h29 da manhã, exceto o segundo domingo, que é o domingo da Santa Ceia. Venham, te esperamos. Jesus tem coisas grandes para fazer em nossas vidas. O Senhor Deus quer derramar azeite fresco em nossas lâmpadas.
1: Sete e trinta e sete. 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
3: A paz do Senhor Jesus para todos. Irmãos, gostaria de relatar um testemunho que aconteceu ontem aqui na minha casa. Eu me chamo Nestor Marinho, congrego na igreja da Vila Moraes da IPDA. Irmãos, eu recebi minha tia na minha casa. Minha tia chama Luzia Paiva. Ela, todos os anos de costume, ela vem passar a passagem do ano aqui conosco, comigo e minha mãe. Só que já tem 6 meses que a minha tia está fazendo tratamento de CA. Ela está com câncer em várias partes do corpo. no fígado, na cabeça, nos pulmões, no esôfago, em uma das pernas, já está, ela se encontra bem debilitada. Mas, e fazendo esse tratamento, lá no Alberto Einstein, ela teve que parar porque uma das sessões atingiu o coração, então ela ficou muito debilitada. E ontem, graças a Deus, nós escutando a transmissão do culto que estava vindo da sede, minha tia sentada no sofá, prestando bem atenção na palavra, na hora da oração, eu peguei o celular e comecei a colocar no corpo dela. Comecei pelos pulmões atrás, comecei passando nos braços, nas pernas, e Jesus Cristo começou a operar. E o pastor falava na transmissão para Deus trocar o pulmão, o coração. Deus estava usando ele fervorosamente. E graças a Deus, irmãos, nós sem perceber, sentamos para almoçar, né? E ocupamos os lugares. Daqui a pouco, irmãos, pela misericórdia do Senhor, minha tia se levantou da cadeira e levantou as mãos para o céu e começou a chorar igual uma criança, porque já havia mais de 6 meses que ela não consegue se alimentar. A gente faz uma comida para ela, ela não come, ela escolhe uma fruta, outra coisa, e ela rejeita os alimentos porque o tratamento é muito forte. E ela começou a chorar, irmãos, com as mãos levantadas para o céu, agradecendo a Deus que pela primeira vez em mais de 6 meses, ela conseguiu se alimentar com apetite, feliz. Então, eu gostaria de falar isso para a igreja e que os irmãos que estiverem em casa, que estão ouvindo esse testemunho, acreditarem que o nosso Deus, ele opera sinais e maravilhas, que nós precisamos nos dispor, crer. Quando os irmãos estiverem orando, você deixa os seus afazeres, vocês busquem ao Senhor, que Deus, ele vai ouvir suas orações. Porque ontem, irmãos, quando eu comecei a colocar o celular, pelo ato de fé, eu sabia que Deus ia fazer alguma coisa, mas, irmãos, com toda sinceridade, com a nossa pequena fé, eu não acreditei que, assim, eu não pensei que Deus fosse agir tão rápido, tão rápido. Irmãos, a minha tia ficou tão feliz. Irmãos, ela comeu de tudo durante o dia, comeu panetone, tudo que tinha na casa, irmãos, ela comeu sem rejeitar. E nós ficamos muito felizes. Minha mãe chorou de alegria, ligou para os outros parentes, falou para todas as pessoas que conhecem a minha tia, que sabe o problema que ela está passando. Então, irmãos, graças a Deus por tudo. Graças a Deus por esta grande obra que o Senhor fez. E eu creio que o Senhor vai continuar abençoando mais e mais. Ele é o nosso socorro bem presente na hora da angústia e na hora da tristeza. Que Deus possa abençoar a todos. Muito obrigado. Meu nome é Nestor Marinho, congrego na igreja da Vila Moraes. Amém, Jesus.

0: E seguindo com o programa Voz da Libertação da Igreja Pentecostal Deus e Amor, está aí, queridos ouvintes, o testemunho do nosso irmão Nestor Marinho, contando a bênção que a sua tia alcançou da parte do Senhor nosso Deus. A sua tia que estava num tratamento rigoroso, né, de câncer que estava espalhado por todo o corpo, né? Fígado, esôfago, garganta. O câncer estava espalhado por todo o corpo da tia do nosso irmão Nestor Marinho, que no caso é a tia Luzia, assim disse ele. E ela foi passar o final de ano com eles. Mas já fazia 6 meses que ela não se alimentava, até por conta dos tratamentos. E de fato, querido ouvinte, há uma rejeição muito grande de alimento para a pessoa que está fazendo tratamento fortíssimo aí, por exemplo, a pessoa que está fazendo uma quimioterapia. É difícil, cai do estômago, a pessoa na mesma da hora já joga para fora, e a pessoa vai perdendo o apetite. E no caso da tia dele aqui, a tia do nosso irmão Nestor, a Luzia, já fazia 6 meses que ela não se alimentava. Compravam frutas para ela comer, não conseguia. Mas na hora da transmissão do culto, do programa A Voz da Libertação, este mesmo programa que o ouvinte está ouvindo agora, na hora da transmissão do culto, o pastor estava fazendo a oração, pedindo para Jesus repreender a enfermidade no fígado, dar um coração novo. Estava sendo feita aquela oração, a oração do milagre, a oração para que a cura divina pudesse acontecer. E nosso irmão Marinho pegou o rádio e colocou, passando o rádio no corpo da tia dele, como um ato de fé. Como um ato de fé na pessoa bendita do Senhor Jesus. Ele fez isso, querido rádio ouvinte, como um ato de fé. Esta foi a fé dele. Quem vai questionar, quem vai contestar a fé do nosso irmão Nestor Marinho? Esta era a fé dele. Não, eu vou pegar o rádio aqui e passar, colocar o rádio aonde está a enfermidade, aonde está os tumores, aonde está o câncer. Esta foi a fé dele. E ele falou, não, eu fiz isso crendo que Deus iria entrar com a providência. E a tia dele há 6 meses que não se alimentava. A mãe dele foi e fez o almoço, preparou a comida, a tia se assentou à mesa, se levantou à mesa, se alimentou, comeu e comeu muito bem. Passou o resto do dia comendo, passou o resto do dia se alimentando. Ora, mas ela não estava 6 meses sem se alimentar? Há 6 meses que estava acontecendo a rejeição por conta de alimento? Ah, querido ouvinte, ali nosso irmão Nestor conta, eu esperava um milagre de Deus. Eu esperava que Deus fosse fazer, mas Deus fez repentino, fez na hora o milagre acontecer. Ô, irmão Nestor Marinho, o agir de Deus é assim. O Senhor Deus é Deus que nos surpreende de uma maneira linda, de uma maneira maravilhosa. E foi o que aconteceu na vida da tia dele, a Luzia, que alcançou de Deus esta tão grande bênção, este tão grande milagre. Ouvinte que me escuta agora através do programa A Voz da Libertação, eu te convido, venha para cá. Venha para a Igreja Deus e Amor, venham para cá buscar a Deus conosco, venham para cá tomar a posse da sua bênção, da sua vitória, venham para cá tomar a posse do seu milagre. Igreja Pentecostal Deus e Amor, sede estadual do Paraná, aqui mesmo em Curitiba, na rua Pedro Ivo 744, esse é o endereço da sua vitória. Anotou lá? Rua Pedro Ivo 744, bem no centro de Curitiba. Igreja Deus e Amor com as portas abertas. O Senhor Deus e Pai Todo-Poderoso, Ele te espera de braços abertos porque Ele quer te abençoar. Ele quer te conceder a vitória. Seu problema está grande, seu problema está difícil. Eu quero dizer que muito maior que o seu problema, querido ouvinte, muito maior do que as adversidades que você, o senhor, a senhora estão enfrentando do dia a dia, muito maior do que isso, é o poder que há em Cristo Jesus. Está em angústia, está em aflição. Ouvinte, o Senhor Jesus coloca tudo isso por terra e entrega nas suas mãos uma vitória grande, uma vitória certa. Querem ser abençoados, querem ser divinamente abençoados e agraciados por Deus com as bênçãos e vitórias dos altos céus? Venham para cá, para a Igreja Pentecostal Deus e Amor. Venham para cá, a bênção de Deus é certa, a bênção de Deus é garantida, e quem garante a bênção é o Senhor Jesus. É Ele quem garante a bênção, é Ele quem garante a vitória, é Ele quem garante o milagre para a sua vida. Igreja Pentecostal Deus e Amor, Rua Pedro Ivo, 744, bem no centro de Curitiba. Esse é o local da sua vitória. O querido rádio ouvinte pode procurar também uma de nossas igrejas Deus e Amor. Aí bem próximo de você, no seu bairro, na sua cidade, no seu estado, tem Igreja Pentecostal Deus e Amor. Compareçam e recebam de Deus a sua vitória. Afinal de contas, a bênção de Deus é ela que nos enriquece sem acrescentar nenhuma dor. A tia do nosso irmão Nestor Marinho, a Luzia, hoje pode ter a certeza, ela alcançou de Deus a vitória completa. Aquilo ali que Deus fez só foi um tiragosto do grande milagre que Deus com certeza operou na vida dela. Deus tem bênção para a sua vida, viu, ouvinte? Deus tem vitória para a sua vida, para a sua casa e para a sua família. Venham para cá, para a Igreja Deus e Amor, pois o Deus da bênção, o Deus da vitória certa, ele já decretou para a sua vida a vitória completa.
1: 7:48.
0: Lembrando a todos que a nossa sede estadual do Paraná, Igreja Deus e Amor, aqui em Curitiba, ela está na Pedro Ivo 744. Pedro Ivo 744. E lembrando que daqui a pouquinho mais, às 9 horas da manhã, começa oficialmente o culto deste domingo. A preparação para arrebatamento da igreja, pastor Júnior Rúbio, nosso pastor estadual aqui em Santa Consagração a Deus. Venham para cá, ouvintes, vem para cá, dá tempo. Ainda faltam 11 minutinhos para as 8 horas da manhã. Lembrando que agora, às 8 horas da manhã, as portas da Igreja Deus e Amor já se abrem. Presbítero Wellington estará orando já das 8 horas da manhã às 9 horas. Em seguida, nosso pastor Júnior assume a palavra do Senhor nosso Deus para pregar, e 10:29 vai dar por encerrado o culto desta manhã aqui na Pedro Ivo 744, Igreja Deus e Amor. Venham para cá. Informativo, já eu volto com vocês. Notícias.
2: O desaparecimento de uma pessoa é uma situação angustiante que exige ação rápida e organizada. Ao contrário do que muita gente acredita, não é necessário esperar 24 horas para registrar o desaparecimento. O boletim de ocorrência pode e deve ser feito imediatamente em qualquer delegacia, preferencialmente na delegacia de pessoas desaparecidas, se houver na cidade. Fornecer o máximo de informações possíveis, como características físicas, roupas usadas, locais frequentados e recentes comportamentos, é fundamental para agilizar as investigações. As primeiras horas após o desaparecimento são decisivas. Familiares e amigos devem entrar em contato com hospitais, abrigos e até com o IML, além de divulgar, claro, a foto e informações da pessoa nas redes sociais, rádios e grupos de comunicação locais. Órgãos públicos e organizações civis oferecem apoio nesse tipo de situação. O Ministério da Justiça mantém o Programa Nacional de Localização e Identificação de Desaparecidos, que centraliza informações em todo o país. Além disso, diversas ONGs e grupos de voluntários auxiliam famílias na divulgação de casos e no suporte emocional. Apoio psicológico gratuito. CVV, escuta e acolhimento para quem precisa. O Centro de Valorização da Vida oferece apoio emocional e prevenção de suicídio e de forma gratuita, anônima e confidencial para qualquer pessoa que esteja passando por momentos de sofrimento, solidão, ansiedade ou outras dificuldades emocionais. O serviço é mantido por voluntários capacitados que realizam uma escuta empática, sem julgamentos e com total sigilo, ajudando o indivíduo a encontrar conforto e acolhimento em momentos delicados. O atendimento do CVV, ele é feito 24 horas por dia, todos os dias da semana, pelo telefone 188 e por chat online, e-mail ou presencialmente em alguns postos espalhados pelo Brasil. De acordo com o CVV, o objetivo do serviço não é oferecer aconselhamento ou tratamento psicológico, mas sim proporcionar um espaço seguro de escuta onde a pessoa pode expressar livremente os seus sentimentos. Essa escuta atenta e acolhedora tem mostrado grande impacto positivo, ajudando milhares de brasileiros a enfrentarem momentos de crise e, o mais importante, a buscarem apoio profissional quando necessário.
1: Notícias 7:52.

Recebam a paz de nosso Senhor e Salvador Jesus. Eu sou o seu irmão em Cristo, amigo e servidor, Pastor Júnior Rúbio. O que eu vou dizer agora é algo irrefutável, não tem como você refutar. Nós precisamos de azeite na nossa lâmpada. Nós precisamos de azeite fresco. Nós precisamos ser virgens prudentes. Todos conhecemos a parábola das virgens prudentes e das virgens loucas, das virgens nécias, negligentes. Pois bem, como se consegue este azeite? Quem sabe alguém esteja perguntando. Cada vez que oramos, cada vez que jejuamos, cada vez que nós lemos a palavra do Senhor, meditamos na palavra, cada louvor que nós entoamos ao Rei dos Reis, cada culto que nós participamos, são gotas de azeite que são ministradas em nossas vidas. O Senhor vai derramando estas gotas de azeite e nós vamos enchendo o nosso reservatório de azeite. Porém, aos domingos, meus amados, nós nos dedicamos exclusivamente a ter azeite, a buscar preparação espiritual. São manhãs abençoadas com palavras diretamente do trono de Deus para os nossos corações. Nós começamos a semana junto com a família na presença do Senhor. É uma bênção, tem sido maravilhoso. De 9 da manhã às 10h29 da manhã, para que você tenha todo o resto do dia para fazer ali as suas tarefas, para reunir a família, enfim. É proposital este culto objetivo, este culto de certa forma até rápido, porém abençoadíssimo, poderoso, é algo que Deus colocou em nosso coração. Porém tem algo, meus irmãos, que nos assusta, pois a síndrome de Salomão, ela tem afetado muitos crentes. O que é a síndrome de Salomão? Salomão começou bem. Nós vemos que quando Salomão assume, ele começa a orar ao Senhor e pede a Deus sabedoria para estar à frente do povo. E o Senhor aparece para ele e diz a ele: o que você quer que eu te faça, Salomão? E Salomão pede sabedoria ao Senhor. Ele começa bem, ele começa fazendo tudo aquilo que Deus se agrada, ele começa seguindo os conselhos do seu pai Davi. Porém, quando vamos estudando a vida de Salomão, vamos vendo que ele vai enfraquecendo-se e ao final acaba até cometendo abominação diante do Senhor, se prostrando diante de ídolos. Ele começou bem e terminou mal. Isso não é característica exclusiva do homem mais sábio, né, que foi Salomão, não. Isso é uma característica do ser humano, é a natureza caída do homem, ela faz isso. Ela faz com que nós comecemos bem, porém vamos abrindo mão, vamos relaxando e aos poucos vamos deixando de fazer as coisas que nós fomos convencidos pelo Espírito Santo a fazer. Muitos começaram bem a consagração, entenderam a necessidade de ter azeite na lâmpada e estavam conosco aos domingos e aos poucos foram esmorecendo, foram desanimando, não sei qual é a razão, mas foram dando lugar à natureza caída do homem, aquela coisa de desistir facilmente das coisas. Nós precisamos reagir, ainda que Deus está enviando novas pessoas, logicamente, a obra é do Senhor, mas você que começou bem conosco esta consagração, não permita que a síndrome de Salomão afete a sua vida espiritual. Não permita que a síndrome de Salomão limite você de ter azeite fresco na sua lâmpada. Não permita que a síndrome de Salomão transforme você em uma virgem nécia, em uma virgem negligente. Você precisa ser virgem prudente, você precisa ter reservatório de azeite na sua lâmpada. O arrebatamento é irrefutável. O arrebatamento está próximo, aliás, mais próximo do que muitos imaginam. Nós precisamos ter azeite na lâmpada. Por isso, aos domingos, em nome do Senhor Jesus, venha. Comecemos a semana na presença do Senhor. Comecemos a semana aos pés de Cristo. Aleluia! Orando ao Senhor, clamando ao Senhor, adorando ao Senhor, pedindo a unção fresca do Espírito Santo, preparando-nos para o arrebatamento.
Em nome do Senhor Jesus, faça o seu melhor esforço. Esteja chovendo, esteja frio, esteja calor, não importa o clima, não importa a temperatura, você precisa vir, você precisa ter azeite na sua lâmpada. Não podemos ser virgens loucas, não podemos ser virgens negligentes. Por isso convocamos a todos para todos os domingos pela manhã estar conosco. Olha, quando não temos a Santa Ceia, que é aos segundos domingos de cada mês, Todos os outros domingos, de 9 às 10h29, estamos com este objetivo de preparar-nos para o arrebatamento, de receber azeite fresco na nossa lâmpada. Rua Pedro Ivo, 744, no centro de Curitiba, a poucos metros da estação metropolitana do Guadalupe. Cuidado com a síndrome de Salomão. Será que você já não foi contagiado por ela? Ah, não, pastor, eu não. Será? Você que começa bem as coisas e depois vai desanimando? É a síndrome de Salomão, tem sido uma ferramenta poderosa de Satanás e infelizmente tem atingido muitos crentes. Que não seja você um a mais contagiado pela síndrome de Salomão. Não, em nome de Jesus, reaja, vença a síndrome de Salomão e vamos perseverar nesta consagração, nesta preparação para o arrebatamento. Pedro Ivo 744, no centro de Curitiba, irmãos de outros ministérios também estão convidados para receber este azeite fresco do Espírito Santo, para estarem preparados para o arrebatamento todos os domingos, de 9 às 10h29 da manhã, exceto o segundo domingo, que é o domingo da Santa Ceia. Venham, te esperamos. Jesus tem coisas grandes para fazer em nossas vidas. O Senhor Deus quer derramar azeite fresco em nossas lâmpadas.

0: 8 horas da manhã, pontualmente em Curitiba. Eu coloco uma pausa aqui na minha participação no programa Voz da Libertação, pois nós vamos nos integrar na cadeia A Voz da Libertação com a programação diretamente do Estúdio C São Paulo. Daqui a 25, 30 minutos eu volto com todos vocês. Aí nós vamos até as 10 horas da manhã com a nossa programação local. Tá bom, ouvintes? Programa Voz da Libertação da Igreja Deus e Amor. Direção geral, irmã Ereni Miranda. Não saia daí, não.
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0: Queridos ouvintes, anotem aí, por favor, o WhatsApp da Super Rádio de Curitiba. Para você, o senhor e a senhora que estão ligadinhos aí na nossa programação, perto, longe, 41 98747 4513.
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6: Agora são 8h02. Bom dia pra você. 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Domingo, 31 de maio de 2026. 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Mesa de áudio, Moisés Azevedo. Direção geral, Ereni Miranda. Vamos juntos? Manhã com Deus aqui pela Rádio Deus e Amor.
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6: Muito bem, vamos atualizando a temperatura no Brasil. Estou aqui com o mapa do Brasil aberto. Como é lindo, meu Brasil. Gente, olha, São Paulo começou com 14, agora estamos com 16. Vamos chegar até os 22 graus hoje aqui na capital paulista. O Rio de Janeiro tem 21 graus agora. A máxima prevista é de 27 graus. Belo Horizonte tem 18, a máxima prevista é de 24 graus. A capital do Brasil, Brasília, tem 19 graus. A máxima de hoje é de 25, sem previsão de chuva. Cuiabá vai esquentar lá em Cuiabá. Estamos com 24, vai chegar aos 32 graus na capital do estado do Mato Grosso. Vamos dar uma olhadinha lá em Rio Branco, capital do Acre. Rio Branco tem 25 graus, a máxima de 31. Porto Velho, Moisés. Porto Velho, lá em Rondônia, tem 26, vai chegar aos 35 graus hoje. Muito calor em Porto Velho, na capital de Rondônia. Macapá, no Amapá, neste momento faz 25 e a máxima de 20, 29 graus. Boa Vista, capital de Roraima, tem 25.

do Paraná. Para terminar, Porto Alegre tem 15 e a máxima prevista é de 21 graus em Porto Alegre, capital gaúcha. Informações do tempo, da Climatempo para a Rádio Deus e Amor, são 8 horas e 5 minutos. Bom dia.

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Hoje aqui na sede mundial a campanha, ou seja, o culto especial com o tema Profetizando no Vale, e o pastor Jerry Adriani naquele culto especial Me Aquecendo no Rebanho. A campanha é Profetizando no Vale, o culto Me Aquecendo no Rebanho. Quero chamar a sua atenção, você que está aí, está afastado dos caminhos do Senhor, cantava na igreja, tocava na banda, participava da escola bíblica, tomava Santa Ceia, e agora você parou de congregar, né? Você parou de fazer a obra. Deus tem um chamado tão lindo na sua vida. E você está vendo aí esse vale de ossos secos. O nosso Deus, ele tem renovação para a sua vida. Tome atitude. Venha à igreja hoje. Você que conhece alguém que está afastado, se esforce, traga essa pessoa para a igreja. Conversa com ela, traga ela aqui para a sede mundial. Nós temos um estacionamento amplo, coberto, com segurança. Os nossos ônibus de São Paulo estão com tarifa zero. O metrô está aqui bem do lado, aqui na estação Pedro II. Então aproveite e venha, mas venha com muita fé. Venha profetizando que o milagre vai acontecer.

paz do Senhor Jesus. Meu nome é Carol Carine, moro em Sorocaba, tenho 27 anos de idade. Quando eu tinha 2 anos de idade, meus pais aceitaram a Jesus através do rádio. Desde então, eu sempre frequentei a igreja com eles, eu louvava, eles eram obreiros. Mas quando eu tinha mais ou menos de uns 11 para 12 anos, infelizmente eles se afastaram dos caminhos do Senhor. E como eu ainda era uma criança, consequentemente também me afastei. Desde então, comecei a experimentar muitas coisas que o mundo oferece. Só com 16 anos comecei a visitar novamente, mas só ia quando tinha algo de errado comigo, com a minha família. Morei nessa minha cidade natal até os 20 anos de idade, que era Mauá, São Paulo. Quando viemos para Sorocaba, tudo piorou. Eu não saía das baladas, minha mãe não vivia em paz por conta da preocupação. Ela não dormia à noite quando eu saía. E mesmo assim, eu ia para a igreja algumas vezes. Com 22 anos, conheci o pai da minha filha. Moramos juntos, sem nos casar, no papel, engravidei. Hoje ela tem 4 anos de idade. Fazem 2 anos que nos separamos e 2 anos também que eu decidi renunciar ao meu passado. Dei um basta em tudo, estava cansada, chega. Porque mesmo estando no mundo, lá no fundo eu sentia temor e tinha um sonho de ser serva de Deus novamente. Demorei, mas voltei para Jesus depois de quase 1 ano que eu tomei essa decisão. E em setembro de 2020, me batizei e estou fazendo a obra do Senhor. Depois disso, nunca passou pela minha cabeça deixar

0: para os caminhos de Deus. Só pense em cada dia mais andar nessa santidade. Peço a Deus todos os dias forças, forças também e sabedoria, para eu conseguir educar minha filha nos caminhos do Senhor, e buscando também todos os dias pelos meus pais, porque até hoje, infelizmente, eles ainda não voltaram para Cristo. Mas eu tenho fé e certeza que eles irão voltar. Amém? Deus abençoe.
1: Obrigado, Carolyn, Caroline, pelo seu testemunho. A gente vê muitos testemunhos, Moisés, de pais contando a experiência com seus filhos, né? Pais que vêm buscar pelos filhos. E no caso aí da Carolyn, ela está buscando pelos seus pais que ainda não voltaram para os caminhos do Senhor. E ela não desiste, né? Você vê que ela passou por um grande processo, mas ela está firme com Jesus. E ela está buscando a Deus e buscando pelos seus pais. Deixa eu dizer uma coisa para você que está aí ouvindo a rádio. Você é coluna aí na sua casa. Sabia que você é coluna? Você precisa buscar a Deus pela sua família. Talvez você fale assim: irmão Levi, o meu filho, ele não quer saber de Deus. A minha filha, então, está afastada. Meu neto, ele não congrega mais. Todos foram criados na igreja, mas estão afastados do caminho do Senhor. Ei, hoje é o dia de você vir e interceder por esta pessoa, porque assim como o Senhor resgatou a Carolyn Caroline, Ele vai resgatar o teu filho, o teu neto, o teu sobrinho, o teu pai, a tua mãe, o teu tio, a tua avó, enfim, aquela pessoa que perdeu a alegria e a fé e a comunhão com o Espírito Santo. Hoje, neste culto especial, Me Aquecendo no Rebanho, nós convidamos você. Venha ouvir uma palavra de fé, venha ouvir uma palavra de esperança e ter a sua fé acrescentada. A fé vem pelo ouvir, e o ouvir da palavra de Deus. A pessoa vem na igreja, ouve a palavra, através da palavra a fé é acrescentada, e através da fé ela se enche do Espírito Santo e algo bom acontece. 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
1: Oração de Davi. Nós vamos fazer a oração do concerto com Deus e o Senhor me levou ao Salmo de número 51. Eu tenho aqui nas minhas mãos a NTLH, que é a nova tradução na linguagem de hoje. E diz assim a palavra de Deus: por causa do teu amor, ó Deus, tem misericórdia de mim. Por causa da tua grande compaixão, apaga os meus pecados. Purifica-me de todas as minhas maldades e lava-me do meu pecado. Pois eu conheço bem os meus erros e o meu pecado está diante de mim. Contra ti eu pequei, somente contra ti, e fiz o que detestas. Tu tens razão quando me julgas, e estás certo quando me condenas. De fato, tenho sido mau desde que nasci, tenho sido pecador desde o dia em que fui concebido. O que o Senhor quer é um coração sincero. Enche o meu coração com a tua sabedoria, tira de mim o meu pecado e ficarei limpo. Lava-me e ficarei mais branco que a neve. Faz-me ouvir outra vez os sons de alegria e felicidade. E ainda que tenhas me esmagado e quebrado, eu serei feliz de novo. Senhor, não olhe para os meus pecados, apaga as minhas transgressões. Ó Deus, cria em mim um coração puro e dá-me uma vontade nova e firme. Não me expulses da tua presença e não tires de mim o teu Espírito Santo. Dá-me a alegria da tua salvação e conserva em mim o desejo de ser obediente. Então ensinarei aos desobedientes as tuas leis e eles voltarão a ti. Ó Deus, meu Salvador, livra-me da morte e com alegria anunciarei as tuas salvações. Ó Senhor, Põe as palavras certas na minha boca e eu te louvarei. É uma oração de arrependimento, é uma oração de perdão e é uma oração de renovo. Eu sei que tem muitas pessoas neste momento acompanhando a rádio e nós vamos pedir agora o renovo espiritual para as nossas vidas. Eu quero que você que está me ouvindo, talvez você está doente, você precisa de cura, mas neste momento vamos pedir o renovo. Vamos pedir a restauração espiritual para as nossas vidas, porque quando estamos restaurados espiritualmente, nós temos força para vencer tudo aquilo que nos acorrenta. Falemos com Deus em oração. Senhor nosso Deus, Pai de amor, Pai de bondade, Pai de misericórdia, assim como Davi, no Salmo 51, colocou-se diante do Senhor, pedindo a Tua misericórdia, nós nos aproximamos de Ti nesta manhã, nos aproximamos do Senhor, pedindo ao Senhor a misericórdia do Senhor. A Tua palavra diz que a misericórdia do Senhor é a causa de não sermos consumidos, e a misericórdia do Senhor não tem fim, estende-se de geração a geração. Senhor, nesta manhã, Pai, pedimos perdão dos nossos pecados, pedimos perdão das nossas falhas. Pedimos, Senhor, que o Senhor tenha misericórdia de nós, Pai. Eu peço que o Senhor tenha misericórdia deste ouvinte, deste internauta, desta pessoa que me acompanha através do rádio e precisa da manifestação do Seu Espírito Santo. Pai, oh meu Deus, quantas pessoas com a sua alma ferida, com o seu coração machucado e magoado, quantas pessoas tristes por causa dos problemas que têm enfrentado, quantas pessoas, meu Deus, que já pararam de fazer a Tua vontade porque estão com o coração quebrado. Pai, nesta manhã, Senhor, venha confortar este coração, venha encher este coração com a Tua presença que faz toda a diferença na nossa vida. Não adianta nada, Senhor, nós termos tudo e não termos a presença do Senhor. Senhor, visita agora aquele que está triste, sem forças para orar. Senhor, eu sei que tem alguém acompanhando esta oração, mas não tem força sequer para orar, porque está com seu coração triste. Mas ele agora está se humilhando na Tua presença, e a Tua palavra diz que o Senhor não rejeita um coração quebrantado. Meu Deus, olha para aquele que está no hospital, olha para aquele que está na UTI, na CTI, no quarto do hospital. Olha para aquele, meu Pai, que já perdeu a vontade de viver. Quem sabe o lar está destruído, a esposa foi para um lado, o marido foi para o outro, os filhos foram para o outro lado. Acabou-se a fé, acabou-se a esperança. Senhor, nesta manhã, renove a esperança e a fé neste coração. Renova, Senhor, a esperança. Renova, Senhor, a alegria de viver. Renova, Senhor, a presença do Teu Espírito Santo. Como diz o salmista, não tires de mim a Tua presença, não afaste de mim o Teu Espírito Santo. Oh, meu Pai, olha para este ouvinte, olha para esta casa, olha para este jovem, olha para esta criança, meu Deus, esta pessoa, Senhor, que perdeu a força de orar, perdeu a força de viver, perdeu a vontade de estar na Tua presença. Pai, glorificamos e exaltamos o Teu nome, e sabemos que o Senhor está cuidando deste ouvinte, cuidando deste lar, cuidando desta casa, desta família. Meu Deus e meu Pai, cura o enfermo agora, levanta o caído, Senhor, fortalece o fraco. Senhor, meu Deus e meu Pai, tenha misericórdia desta pessoa que está acompanhando a rádio Deus é Amor e precisa da Tua manifestação, do Teu poder e da Tua graça. Pai, olha para este ouvinte aflito, olha para este ouvinte desesperado, olha para este ouvinte atribulado, olha para esta pessoa que não tem mais a Tua presença. Senhor, que nesta manhã a Tua presença possa invadir este coração, esta vida, este lar, esta casa, esta família. Senhor, eu Te peço, Pai, por aquelas pessoas que neste dia virão à Tua casa para Te adorar, virão à Tua casa para participar desta campanha, deste culto, Me Aquecendo no Rebanho. Esta pessoa, Senhor, que mesmo tímida, envergonhada, Ah, meu Deus, mas ela vem à tua casa, e a tua casa é o lugar para todos que querem se arrepender, todos que querem ter uma comunhão com o Senhor, meu Deus e meu Pai. Eu sei que o Senhor está de coração e braços abertos, mas eu sei que esta pessoa também precisa tomar a atitude. Então fortaleça ela, Senhor, prepara as condições para que ela venha à tua casa para te adorar. Pai, obrigado pelo teu amor, obrigado pela tua bondade, obrigado pela tua misericórdia. Obrigado pela vida deste ouvinte, deste irmão, desta irmã, deste internauta, desta pessoa que precisa do Senhor. Fica conosco neste dia, Pai. Abençoe a vida do Moisés. Abençoe, Senhor, a vida da nossa diretoria, dos nossos obreiros, dos nossos pastores, dos nossos ouvintes e de todos quantos precisam da tua misericórdia. Fica conosco e a ti, Senhor, damos a honra, a glória e o louvor para todo sempre. Em nome de Jesus, amém. Glória a Deus.

0: 8:22. Como é bom sentir a presença do Espírito Santo em nossas vidas. Que Deus abençoe. São 8:22. Chegando agora, Bíblia em Foco. Família em Foco com o pastor Kleber de Oliveira. O tema de hoje é o perigo de uma brincadeira. Vamos ouvir. Deus vai falar com você através do pastor Kleber de Oliveira, aqui na Rádio Deus e Amor. 8:22. Bom dia.
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3: Queridos ouvintes, família. Família em Foco. Quem nunca tirou um dia da sua semana, do seu mês, para se reunir com a sua família, para um momento de confraternização, descontração e principalmente para aqueles momentos daquelas tão saudáveis brincadeiras. Brincadeiras é sobre este tema que nós queremos tratar. Você sabia que quando se reúne a família, é nestes momentos de descontração, nestes momentos de brincadeiras que nós revelamos as nossas maiores verdades? Você sabia que é naqueles momentos de brincadeiras aonde estamos em extrema alegria, no auge da euforia, nós começamos a manifestar secretos que jamais falaríamos ou faríamos se não estivéssemos embriagado pela euforia do momento, daquelas brincadeiras, daquelas descontração? Como eu disse a vocês, quem nunca se descontraiu, quem nunca se alegrou e até guardou aqueles momentos como inesquecível na sua mente, com o seu lar, momentos que ele viveu do lado da sua família e que ele não quer apagar porque são lembranças maravilhosas de momentos inesquecíveis. Porém, nós temos aquele momento dentro da nossa família em que notamos que os nossos filhos estão euforicamente brincando e nós sabemos que aquela brincadeira, ela vai terminar mal. A Bíblia diz no livro de Gênesis, capítulo 9, que Deus havia abençoado a Noé e a todos os seus filhos e fez com que eles fossem fecundos e deu a eles autoridade para crescer, multiplicar e encher toda a terra. E quando todas estas promessas estavam se cumprindo na vida da família, que seria um exemplo de família para todos, a Bíblia diz que sendo Noé lavrador, passou a plantar uma vinha, e ele bebeu do vinho, e embriagou-se, e se pôs nu dentro da sua tenda. E Cão, pai de Canaã, vendo a nudez do seu pai, fê-lo saber fora aos seus irmãos. Porém, os seus irmãos notaram que aquele momento de alegria, de euforia, não era normal. O seu pai, Noé, um homem sério, sensato, centrado, jamais havia se colocado daquele jeito. Ele estava embriagado pela euforia da alegria que lhe dava o vinho. A alegria não era somente na sua face e no rosto, como disse o salmista no Salmo 115. Mas todo o seu ser estava embriagado pela euforia do vinho. E naquele momento, Cão, pai de Canaã, faz uma brincadeira e chega até os seus irmãos e, deixando-se contagiar pela alegria do seu pai, ele começa a notificar os seus irmãos dizendo: o pai está assim, o pai está ali, olha a condição do nosso pai. Naquele momento, então, a Bíblia diz que Sem e Jafé tomaram uma capa, puseram-na sobre os seus próprios ombros e, andando de costas, rostos desviados, cobriram a nudez de seu pai sem que a vissem. E a Bíblia diz que, despertando Noé do seu vinho, soube o que lhe fizera o seu filho mais moço e disse-lhe: maldito seja Canaã, seja servo dos servos e de seus irmãos. Pareceu muito mal aos olhos de Noé o que fizera o seu filho mais moço, que era acostumado tinha liberdade, e a liberdade que lhe fora dado, ele usou naquele momento de uma descontração, de uma brincadeira, para complicar toda a sua situação, toda a sua história, e a história que viria depois dele, a história da sua nação, que procederia dos seus lombos. Muitas brincadeiras terminam mal, e nós devemos saber que na extrema tristeza nascem as mais terríveis decisões, mas que no ápice da euforia e da alegria é quando nós cometemos os mais terríveis erros. Se alegre com a sua casa, desfrute os momentos que Deus te tem dado com equilíbrio, sempre orientando os teus filhos para que as brincadeiras e o momento de descontração não se torne um momento de destruição debaixo do nosso teto. A Bíblia diz em livro de Provérbios 26:19, assim é o homem que engana o seu próximo e depois de o enganá-lo diz, eu fiz isso por brincadeira, para que não sejamos levados pelo engano deste momento, pela euforia da alegria. Devemos ter tudo contido em nós, na prudência que nos dá o Espírito Santo do Senhor, para que não passe o que aconteceu, para que não aconteça o que aconteceu com a família de Isaac. A Bíblia diz em Gênesis 26:8, e aconteceu que como ele estivesse ali muito tempo, Abimeleque, rei dos filisteus, olhou por uma janela e ele viu, e eis que Isaac estava brincando com Rebeca, a sua mulher. Ora, Abimeleque, que o acompanhava, estava em vigilância sobre Isaac e notou que aquele momento de intimidade, aquelas brincadeiras, não eram de um irmão para com a irmã. Não era só um momento de descontração. Aquelas brincadeiras revelavam o grau de intimidade que Isaac e Rebeca desfrutavam estando debaixo da sua tenda. Pelo que saiu Abimeleque e disse a ele, o que nos fizestes? Agora nos trouxestes mal. Olha que Isaac tinha acabado de enganar Abimeleque e todos os filisteus, e passando daquele momento para o outro, ele foi para a sua tenda se alegrar com Rebeca, a sua mulher. E aquele estar brincando soou muito mal aos olhos de Abimeleque, que disse, poderia nos haver destruído, porque o próprio Deus tem dito para não tocar em ti e nem na sua mulher, porque ela pertence a você. Porque Deus tem dito que ela não é a tua irmã, e sim a tua mulher. Ouvintes, é nestes momentos em que vivemos desafios em nossa vida e que temos que responder com seriedade, que somos tentados a usar daquela oportunidade como sutis brincadeiras, tratando de algo muito sério que pode comprometer toda a nossa vida e todo o nosso ser e a nossa existência. Sejamos vigilantes, os nossos momentos de descontração, devemos estar atentos, porque é nestes momentos aonde estamos nos divertindo com os da nossa família, aonde estamos tratando de ter aquele momento, aquele passatempo de lazer, desenfado, aquele momento que está para ser marcado como um momento único de alegria e de boas lembranças, pode se tornar um momento destrutivo para a nossa vida. Que esposo que nunca pronunciou algo que magoou a sua esposa naquele momento aonde estavam os dois vivendo aquela tão contagiante alegria. Que irmão que nunca ofendeu o outro falando verdades dentro de uma sutileza que estava mascarada por um momento de brincadeira e o outro foi ofendido. Cuidemos, vigiemos as portas do nosso coração, dos lábios e de nossa boca, e busquemos com toda vigilância agradar ao nosso Deus em tudo, para que os nossos momentos de recriação, de diversão e brincadeiras sejam para edificar e não para destruir e para terminar muito mal, como terminou na vida de Cão, pai de Canaã. Que Deus abençoe a todos.
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0: 8:32, tá aí a palavra do pastor Kleber Oliveira. Cuidado com as brincadeiras, né? Nós não estamos aqui dizendo que você não pode ter o seu momento de lazer, de descontração, mas vamos vigiar em todo o tempo para que a nossa vida possa produzir frutos dignos de arrependimento e glorificarmos o nome do Senhor. 8:33, lembrando, gente, que daqui a pouquinho, o nosso pastor Kleber de Oliveira volta ao altar do Senhor para pregar a palavra de Deus no culto das 9:00 AM, aqui na nossa sede mundial, culto com o tema Famílias em Busca do Espírito Santo. Tá bom? Então, daqui a pouquinho, 9:00 AM, o pastor da sede mundial, pastor Kleber, ministrando Famílias em Busca do Espírito Santo. São 8:33, vamos desfazendo a rede, né? Deus abençoe os irmãos que nos acompanham em todo o Brasil. Continuaremos com a Rádio Deus e Amor local aqui de São Paulo, 8:34. Bom dia!
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3: Oito horas da manhã, 35 minutos. 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Ângela Gonçalves profetiza. CD Toque com Fé, recente lançamento da gravadora MC Music.

Belíssimo hino de adoração a Deus, profetiza. É o CD Toque com Fé, na voz da cantora Ângela Gonçalves. Este é o lançamento, gravador MC Music. Nós não temos o CD físico ainda para vocês, mas vocês poderão aí ouvir estes louvores nas plataformas digitais, Deezer, iTunes, Spotify, Google Player. Sim, pode acessar lá e vocês poderão ouvir, inclusive, este belíssimo hino de louvor a Deus. Profetiza. 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Programa Voz da Libertação da Igreja Pentecostal Deus e Amor, cortando os céus do Brasil e levando a todos a mensagem da Palavra de Deus. Queridos ouvintes, hoje é domingo, 31 de maio do ano da graça de 2026. Eu lembro a todos vocês que no culto desta tarde, Deus tem uma bênção, Deus tem uma vitória, toda em especial para entregar em suas mãos na tarde de hoje. Pastor João Araújo pregando a palavra. Palavra do bom Deus e orando em favor de todos pelos excelentes dons do Espírito Santo, aqui mesmo em nossa sede estadual do Paraná. E aqui vai aquele convite todo em especial para o ouvinte que está ligadinho aí na nossa programação, para que vocês possam estar conosco aqui adorando a Deus em espírito e em verdade, aqui na nossa sede estadual, rua Pedro Ivo 744, no centro de Curitiba. Nesta tarde, pastor João Araújo trazendo a mensagem à luz da palavra de Deus, orando em favor de todos pelos excelentes dons do Espírito Santo e a bênção, a vitória de Deus grande, certa e garantida para a sua vida. O abençoador é o Senhor Jesus, que tem a bênção, que tem a vitória para todos. Venham para cá, Grande Curitiba, venham para cá, região metropolitana, adorar ao santo nome do eterno Deus no culto desta tarde. Pastor João Araújo trazendo a mensagem à luz da palavra de Deus, orando em favor de todos pelos excelentes dons do Espírito Santo e por certo que a bênção, por certo que a vitória de Deus será muito grande, certa e garantida para todos. O abençoador é o Senhor Jesus, é ele quem tem a bênção, é ele quem tem a vitória. Bênçãos de Deus, vitórias de Deus para a sua vida, vitórias de Deus para a sua casa, vitórias de Deus para a sua querida família. Venham para cá, querido ouvinte, para a Igreja Pentecostal Deus e Amor no culto desta tarde. Hoje, domingo, lembra a todos vocês também que no horário das 18 horas começa a oração para o culto desta noite, aqui na nossa sede estadual do Paraná. Nesta noite, os jovens do Expansão Jovem, aqui, adorando a Deus em espírito e em verdade, e todos são bem-vindos, em nome do Senhor Jesus, para receber dele as bênçãos e vitórias desde os altos céus. Sim, hoje, domingo, o culto do Expansão Jovem
Paraná, os jovens aqui da Grande Curitiba e região metropolitana, nesta noite se reúnem para orar a Deus, para louvar ao santo nome do Senhor nosso Deus. Haverá a mensagem à luz da palavra de Deus e oração pelos dons do Espírito Santo, aqui mesmo em nossa sede estadual do Paraná. Venham para cá, a bênção de Deus grande, certa e garantida para todos. Lá no Jardim Paulista, em Campina Grande do Sul, nesta noite é o culto da família com as irmãs do Círculo de Oração. E como acontece hoje domingo, em todas as nossas igrejas, Deus e Amor, aquele culto especial, Me Aquecendo no Rebanho. E ali no Jardim Paulista, não será diferente, não. Nesta noite, ali no Jardim Paulista, professor Duílio Calderari, 2857, Jardim Paulista, Campina Grande do Sul, nesta noite aquele culto especial, Me Aquecendo no Rebanho. É aquele culto especial voltado para todas aquelas pessoas que precisam da bênção e da vitória de Deus. Também é especial para aquelas pessoas que, por um motivo ou outro, saíram da igreja Deus e Amor, agora estão congregando em outras igrejas, em outros ministérios. Muitos deles estão em casa, não foram para a igreja nenhuma. Vocês têm a oportunidade de hoje domingo, estar conosco em um culto da igreja pentecostal Deus e Amor, na qual vamos recebê-los como membros novamente. Sim, aquele culto especial hoje domingo, dia 31 de maio, Me Aquecendo no Rebanho, lá no Jardim Paulista, Campina Grande do Sul, também nesta noite este culto especial. Aqui na nossa sede de Curitiba, na tarde de hoje e também na noite de hoje, Me Aquecendo no Rebanho. Igreja Pentecostal Deus e Amor, com as portas abertas, o bom Deus e Pai Todo-Poderoso, Ele te espera de braços abertos para te abençoar, porque por certo que o Senhor nosso Deus tem uma bênção, tem uma vitória especial para entregar em suas mãos. Venham para os cultos da Igreja Deus e Amor, querido ouvinte. Hoje domingo, a bênção de Deus grande, certa e garantida para todos. Nesta tarde, nesta noite, aqui na nossa sede estadual do Paraná. Amanhã, segunda-feira, culto de ensinamento, culto doutrinário, 9h e às 19h, desta segunda-feira, dia 1º de junho, a presença do nosso pastor estadual, pastor Júnior Rúbio, pregando a palavra de Deus. 9h e também às 19h, no culto doutrinário, culto de ensinamento. Lembrando que no culto das 19h, juntamente com o nosso pastor estadual, pastor Júnior Rúbio, vamos contar com a presença dos grupos de louvores a Deus, coral Melodias de Sião, grupo Louvor e Adoração e a banda Brilho Celeste. Aqui mesmo, Igreja Pentecostal Deus e Amor, sede estadual do Paraná, aqui em Curitiba, localizado na rua Pedro Ivo 744, bem no centro de Curitiba. Igreja Deus e Amor, com as portas abertas, o Senhor nosso Deus, Ele te espera aqui de braços abertos, porque Ele tem uma bênção, Ele tem uma vitória toda em especial para entregar em suas mãos. Bênçãos de Deus para a vida daquele que crê. Bênçãos de Deus para a vida daquele que confia. As pessoas que adentram a igreja Deus e Amor testificam, relatam aqui na nossa programação as bênçãos e vitórias recebidas de Deus.

0: Queridos ouvintes, e agora no programa Voz da Libertação, nós vamos diretamente para o Santo Altar de Deus. Presbítero Wellington está orando, está clamando a Deus neste momento, já desde as 8 horas da manhã. E ele ora por mim, ora por você, ora por todos nós. Ele ora pela Igreja Deus e Amor, ora pela diretoria da Igreja Deus e Amor, ora pelos membros, ora pelos visitantes. Ele clama a Deus em favor dos ofertantes, dos dizimistas da obra de Deus, em favor dos ajudadores da obra assistencial da Igreja Deus e Amor, que é a Fundação Reviver. Presbítero Wellington, direto do Santo Altar de Deus, orando neste momento. Oremos uns pelos outros, é o que a Bíblia diz, e o servo do Senhor está clamando neste momento.
1: Aleluia, orando em todo tempo, com toda oração e súplica no Espírito, vigiando nisso, aleluia, ajudando estamos, aleluia, na torre da vigilância, oh meu Deus, ajudando nós vigiarmos e orarmos para não cairmos em tentação, ajudando nós vigiarmos e orarmos para não perdermos o que temos ganhado de Ti, ajudando nós vigiarmos e orarmos. Oh glória em todo tempo, oh glória a Deus, oh glória, salva as almas, prepara as almas para o grande batismo, prepara as almas, meu Deus, aleluia, para o grande batismo já no mês de setembro, tenha misericórdia, Senhor. Aleluia, que cada um de nós venhamos orar, venhamos interceder pela salvação das almas, que cada um de nós venhamos interceder pela salvação das almas, aleluia, almas que hoje ainda estão perdidas, almas que hoje ainda estão caminhando a passos largos para o abismo, mas o Senhor pode levantar, o Senhor pode sustentar, tu pode trazer de volta, aleluia, aleluia, alcança, meu Deus, os ouvintes do programa Voz da Libertação, que tem orado nessa manhã, meu Pai, é a manhã da resposta, é o dia que o Senhor fez para responder, para ouvir e responder as orações, para ouvir e responder as orações da igreja. Estamos ouvintes do programa Voz da Libertação, da Super Rádio de Curitiba, oh meu Deus. São pessoas carentes, são pessoas necessitadas, são pessoas que todos os domingos, meu Pai, aguardam o momento da oração, aguardam com ansiedade esse momento de se prostrarem, aguardam com ansiedade esse momento de se colocarem na presença de Deus, aguardam com ansiedade esse momento de se colocarem de joelhos dentro da sua própria casa, ouvindo a programação, ó Deus. Deus, olha essa mãe que pede a bênção pela vida do filho, pela vida da família. Olha esse pai que pede pela família, Senhor. Oh, meu Deus, o inimigo está querendo destruir essa família, está querendo destruir a vida desse jovem. Mas o Senhor é poderoso para restaurar. O Senhor é poderoso, meu Deus. Aleluia, para restituir, alcança os ouvintes que estão orando, Pai, aleluia, em outras localidades, acompanhando o programa Voz da Libertação, pela Super Rádio Curitiba, ó Deus de poder, alcança, Senhor, os de perto, os de longe, alcança essa pessoa que está dentro de um hospital, mas está com o rádio ligado, alcança, meu Deus, essa pessoa que está sentindo dores nesse exato momento que estamos orando, porque a Bíblia diz em Isaías capítulo 53, verdadeiramente o Senhor levou sobre si as nossas dores, as nossas enfermidades, o castigo que nos traz a paz estava sobre ele, e pelas suas pisaduras nós fomos sarados. Alcança, meu Deus, os nossos ouvintes que sempre têm orado conosco, uns têm fé de colocar até mesmo mesmo, recipiente com água próximo do rádio. Oh meu Deus, e após a oração essa pessoa irá fazer uso dessa água, irá tomar essa água, e o Senhor é poderoso para curar. Oh Deus de poder, essa pessoa que levará essa peça de roupa para a pessoa que está enferma no hospital. Oh meu Deus, oh meu Pai, o Senhor é Deus de perto e Deus de longe. Para o Senhor não há espaço geográfico, não há distância que o Senhor não possa atingir. Alcança, meu Deus, pelo teu poder, alcança, meu Pai, pela tua bondade, alcança, pela tua misericórdia. Essa pessoa, meu Deus, que já pensou várias vezes, o inimigo já soprou no seu ouvido para dar cabo da sua própria vida. Ah, meu Deus, tenha misericórdia. É a palavra de Deus que diz: o ladrão não veio senão a roubar, a matar e a destruir. Eu vim, diz o Senhor, para vos dar vida e vida abundante, vida plena, vida com abundância. Aleluia! Oh, meu Deus, e essa vida abundante que nós estamos pedindo, essa vida abundante que esse ouvinte está pedindo. Aleluia, oh glória, aleluia. Ajuda nós gastarmos-nos na obra do Senhor, usamos o nosso tempo para servir ao Senhor, usamos o nosso tempo com sabedoria para servir a obra do Senhor. Oh glória a Deus, oh glória. Alcança, Senhor, essa pessoa que está hospitalizada, já desenganada pelos recursos humanos, que são de fato limitados. Essa pessoa, meu Pai, que o médico já disse que não tem mais jeito, mas a última palavra não é o médico quem fala, a última palavra não sai da boca do médico, a última palavra, a palavra que define, a palavra que decide, sai da boca de Deus. Aleluia, oh glória, eu creio. Eu creio, meu Pai, que já determinou que essa pessoa será curada. Já determinou, meu Pai, que essa pessoa será liberta. Tu já disse que essa pessoa será transformada. Tu já disse, meu Deus. Oh glória, aleluia! Essa pessoa receberá alta hospitalar e voltará para casa, voltará para o seio da família, meu Deus. Em poucos dias o nome do Senhor será glorificado. Oh meu Deus, eu creio em ti, eu creio que o Senhor é poderoso, meu Pai, para fazer a obra completa. Aleluia! Deus que em nós começou a boa obra, é fiel e justo, não vai parar, não vai desistir enquanto não houver concluído a boa obra, meu Pai, enquanto não houver concluído a obra que começou a realizar. Oh glória, glória, glória. Ajuda, meu Deus, ajuda, Senhor, vem nos renovar, vem restaurar, Senhor, a fé viva nesse coração, restaura a fé viva.

renova, Senhor, os nossos dias como antes, renova, Senhor, a fé no coração dessa pessoa. Ah, meu Deus, que ora apresentando uma foto, ora apresentando uma pessoa, representando por uma foto, representada por um documento. Meu Deus, esse pai de família que há tanto tempo está desempregado, aleluia, ajuda, meu Deus, usa de misericórdia, permaneça conosco, meu Pai. Sim, meu Deus, eu creio que o Senhor é poderoso, eu creio que o Senhor é poderoso, eu creio que o Senhor é poderoso para alcançar, meu Pai, eu creio que o Senhor é poderoso para alcançar essa pessoa que está ouvindo, meu Pai, a oração na transmissão, está orando, Senhor, com muita fé, está orando, Senhor, com muita confiança. Ah, Senhor da glória.

Há poder no nome e no sangue de Jesus Cristo. Há poder no nome e no sangue de Jesus Cristo. Cumpra, Senhor, o teu propósito. Aleluia. Não há, meu Deus, algo que possa ser impossível para ti. Está escrito na tua palavra, porque para Deus nada é impossível. Porque para Deus nada é impossível, Senhor. Nós temos de fato as nossas impossibilidades, nós temos de fato, Senhor, as nossas limitações, mas o Senhor é o Deus do impossível. O Senhor é o Deus que faz o que o homem não pode fazer. O Senhor é o Deus que faz o que o homem não tem condições de fazer. O Senhor é o Deus que realiza o que o homem não tem condições de realizar. Meu Deus, usa de misericórdia, responde às nossas orações, responde o nosso clamor. Responde, Senhor, a nossa súplica. Ah, meu Deus, hoje é o domingo da preparação para o arrebatamento. Oh, meu Deus, usa o teu filho que irá ministrar a tua palavra. Fala conosco, meu Deus, também pelos louvores que serão entoados a ti. Envia, Senhor, pessoas que, aleluia, sintam a necessidade de fato de se prepararem para o arrebatamento da igreja, de fato para se prepararem para aquele grande dia. Oh, Deus, oh glória, que diz a palavra do Senhor.

0: 9 horas da manhã, pontualmente em Curitiba. 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Direção geral, irmã Ereni Miranda. Supervisão local, pastor Júnior Rúbio. Comunicando com todos, Sidney Gonçalves. Agradecendo ao Gesiel lá nos transmissores, cooperando conosco, e agradecendo a você, o senhor, a senhora, pelo carinho da sintonia para com a nossa programação. Vamos juntos até às 10 horas da manhã com a nossa programação local. E lembrando, o culto desta manhã está em andamento. Daqui a pouquinho mais, pastor Júnior Rúbio do Santo Altar de Deus, naquele culto que vai até às 10h29 da manhã. Apressa-te, ainda dá tempo para você, o senhor, a senhora, estar conosco nesta manhã aqui e receber a palavra de Deus gostoso em seu coração. Prefixo da emissora, já eu volto com todos vocês. Permaneça conosco.
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0: Queridos ouvintes, anotem aí, por favor, o WhatsApp da Super Rádio de Curitiba. Para você, o senhor, a senhora que estão ligadinhos aí na nossa programação, perto, longe, 419-8747-4513.
3: Compras online. Saiba como escolher lojas confiáveis. Olha, para você ter uma experiência bem segura na hora de comprar na internet, é muito importante ter alguns pontos de atenção em mente para evitar golpes. Assim que você definir o produto que você deseja comprar e for escolher as lojas, é importante você se atentar. Verifique a reputação da loja. Leia avaliações de outros clientes em sites especializados, como Reclame Aqui e até o Procon. Comprar em sites conhecidos, essa é uma dica importante. Melhor ainda, é pegar referências próximas. Mesmo que esteja com pressa de garantir o seu produto, vale gastar um tempinho pegando indicações de amigos e parentes ou ainda de programas de relacionamento como a Esfera. Buscar por lojas com selo de segurança. Sites seguros contam com certificados que indicam que a página conta com medidas de segurança para proteger os seus dados. Verifique o endereço do site. Então, sempre confira a URL, ou seja, o endereço eletrônico da loja. Ao ver um link que parece ser de um e-commerce conhecido, confira se há erros gramaticais ou letras duplicadas. E se tiver, significa que esse pode ser realmente um site falso. Navegue com segurança na internet. Dicas para se manter protegido. A segurança precisa estar em primeiro lugar quando falamos em navegar na internet. Afinal, se você não tomar certas precauções, é possível comprometer a sua privacidade, dados pessoais e até financeiros. Então, para evitar esses e outros problemas, algumas dicas práticas são: use um navegador seguro. Escolher um navegador seguro é o primeiro passo para se manter protegido na internet. Google Chrome, Mozilla Firefox e Microsoft Edge, por exemplo, são equipados com recursos de segurança projetados para protegê-lo contra malwares e outras ameaças. Evite clicar em anúncios patrocinados. Ao pesquisar sites de bancos, redes sociais e outras plataformas que exigem login, evite clicar em anúncios patrocinados. O motivo para isso é que alguns golpistas conseguem burlar o processo de filtragem de anúncios do Google para exibir links maliciosos. Evite sites com muitos anúncios. É importante ter cuidado com sites que inundam a tela do seu computador ou celular com anúncios. Essas páginas geralmente incorporam links maliciosos em imagens e textos, tornando a navegação potencialmente perigosa para usuários que possam clicar neles por acidente.
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0: 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Queridos ouvintes, já se encontra no Santo Altar de Deus, nosso pastor estadual, pastor Júnior Rúbio, aquele culto especial, a preparação para arrebatamento da igreja, culto com louvor, oração, mensagem da palavra de Deus, e é para lá que nós vamos agora, para o Santo Altar de Deus, pastor Júnior Rúbio, já louvando ao santo nome do Senhor com a igreja. Vamos lá!

0: Adore, adore, adore, adore, Curitiba. Adore a Deus, Curitiba. Aleluia. Manhã de adoração, manhã de preparação. Manhã de declaração de total dependência do Senhor. Quem veio declarar a sua dependência de Deus? À medida que nos humilhamos, gotas de azeite são derramadas na nossa lâmpada. Diga assim: eu preciso de azeite fresco, Senhor. Nós já vamos ler a palavra, mas antes vamos ouvir o Edmar cantando. Edmar veio, olha que bênção, Edmar, que alegria. Que bênção, Edmar. Quem quer ouvir o irmão Edmar cantando, diga glória a Deus. Abram as suas Bíblias em 2 Coríntios 12, nós vamos ler o versículo de número 9, enquanto o irmão Edmar prepara-se para cantar. Quem é de Deus, diga glória a Deus.
1: Glória a Deus. Todos diga amém, Jesus. Quem está feliz, diga amém. O violão parece estar com frio hoje, né? Salve a todos com a paz do Senhor Jesus. Viu, irmãos? Que benção. Estamos aqui para mais uma manhã, né? E depois do convite, né, pastor Júlio? Até Salomão deve estar por aí.
0: É, a síndrome de Salomão tem debilitado muitos crentes. Crentes começam bem, mas terminam mal. Igual Salomão. Mas aqui tem um povo que já venceu a síndrome de Salomão, sim ou não?
1: Amém. Vamos adorar a Deus, então, irmã Mirna também, saudando a igreja para nós cantarmos.
2: Amém, Jesus, glória a Deus, aleluia. Glória a Deus. Saúde os irmãos com a paz do Senhor Jesus, amém?
3: Amém.
2: Palmas bem alegres para Jesus, glória a Deus.

0: quem tem esse desejo no seu coração, vamos ler a palavra de Deus? Carta de Paulo, a segunda carta de Paulo aos irmãos de Coríntios, capítulo 13. Segunda Coríntios, capítulo 13. Melhor dizendo, 12, perdão. Segunda Coríntios 12, versículo 9. Quem já encontrou o texto sagrado, diga glória a Deus. Diz a palavra do Senhor. E disse-me, a minha graça te basta, porque o meu poder se aperfeiçoa na fraqueza. De boa vontade, pois, me gloriarei nas minhas fraquezas, para que em mim habite o poder de Cristo. Aleluia. Levantem as mãos, as Bíblias, diga, Senhor meu Deus, fala conosco através da tua palavra, em nome de Jesus. Amém. Tomem assento, amados do Senhor eleitos. Desocupem as vossas mãos. Se vocês sentirem, dê uma salva de palma bem forte para Jesus. Mais forte, mais forte, mais forte. Aleluia. Prestem atenção, evitem distrações, conversações paralelas. Total reverência ao Senhor, Ele está aqui. Quem tem certeza disso, diga glória a Deus. A maior esperança da igreja não está na terra. A maior esperança da igreja não está na ciência, na política. A maior esperança da igreja é ouvir a trombeta de Deus e encontrar-se com o Senhor nos ares. Esta é a maior esperança da igreja. A palavra de Deus declara isso, porque o mesmo Senhor descerá do céu com alarido, com voz de arcanjo e com trombeta de Deus. Quem espera esta trombeta tocar? Porém, a igreja que espera a trombeta não pode viver distraída com os ruídos do mundo. Não pode. Se esperamos o toque da trombeta, temos que estar focados nisso e não nos distrair com os muitos ruídos que estão ao nosso redor. Enquanto estamos esperando este grande dia, temos que sempre, sem nos desanimar, fazer a seguinte pergunta: estamos preparados? E por que é importante esta pergunta? Porque muitos querem falar sobre arrebatamento como curiosidade profética, como estudo teológico, escatológico, mas poucos querem tratá-lo como chamado à santificação. E o arrebatamento, quando mencionado nos púlpitos, ele não é apenas para que você tenha conteúdo teológico para discussões intermináveis em fóruns escatológicos da internet, não. O arrebatamento, quando é mencionado nos púlpitos, é para que nós entendamos que o Senhor está nos chamando para a santificação. Hoje em dia, muitos querem saber quando Jesus vem, mas não querem viver como quem crê que Ele pode vir a qualquer momento. Este é o grande problema. E o texto que nós lemos aqui em 2 Coríntios capítulo 12, versículo 9, nasce de um contexto muito profundo da vida do apóstolo Paulo. Paulo escrevia aos irmãos de Coríntios defendendo o seu ministério apostólico. Havia pessoas naquela igreja que questionavam a autoridade de Paulo. Ah, mas você não andou com Jesus, você não esteve com Jesus, como você se autoproclama apóstolo? Estavam colocando em xeque a identidade apostólica de Paulo. Então Paulo, constrangido, começa a falar das experiências extraordinárias que ele teve com o Senhor, inclusive de ter sido arrebatado ao terceiro céu. Mas logo depois, ele mostra que Deus permitiu em sua vida um espinho na carne, para que ele não se exaltasse. A Bíblia não revela qual seria exatamente este espinho, mas a interpretação mais comum entre os mais estudiosos é que se tratava de uma enfermidade física, muito provavelmente ligada aos olhos. Pois Paulo em Gálatas fala: olha, os irmãos de Gálatas amavam tanto eu que estavam dispostos a entregar os seus próprios olhos. Mais para frente em Gálatas 6, ele fala: olha, escrevi para vocês com letras muito grandes. Muitos dizem que estes textos revelam que o espinho na carne de Paulo seria algo relacionado aos olhos, pois ele viveu muito tempo preso em prisões escuras e escrevia o tempo inteiro. Isso forçou a sua visão. Na verdade, nós não sabemos Porém, Paulo, ele orou 3 vezes pedindo que Deus o afastasse, que Deus afastasse esse espinho. E a palavra, a resposta do Senhor foi a que lemos no início: a minha graça te basta, porque o meu poder se aperfeiçoa na fraqueza. E por que estamos mencionando isso aqui num dia de preparação para o arrebatamento? Porque isso nos ensina uma verdade essencial. O crente preparado para o arrebatamento não é aquele que se apoia em sua própria força, mas aquele que vive sustentado pela graça de Cristo. A igreja que será arrebatada é uma igreja dependente da graça. É uma igreja dependente do favor imerecido do Senhor, a graça que nos foi revelada através do sacrifício de Cristo. É uma igreja, aleluias, dependente da graça, purificada pela palavra, cheia do Espírito Santo e vigilante em santidade. Onde estão os crentes que estão se apoiando nestes pilares? Onde estão os dependentes da graça aqui nesta manhã? Levante a sua mão. Aleluia. E dentro deste contexto, nós podemos dizer que uma igreja preparada, ela não brinca com o pecado enquanto anuncia que Jesus está voltando. E dentro deste contexto, nós vamos entender 3 tópicos importantes relacionados ao contexto de Paulo. O primeiro que queremos abordar aqui é que a graça, preste atenção, a graça nos prepara porque revela nossa dependência de Cristo. Vamos analisar o contexto. Paulo era um homem usado por Deus, pregava para multidões, fundava igrejas, sofria perseguições, sinais, prodígios e maravilhas eram operados na instrumentalidade de Paulo. Paulo era um homem cheio de qualidades, era um erudito, o maior teólogo depois de Cristo da história da Bíblia. Ele decifrou, ele decodificou a graça do Senhor, ficou mais de 3 anos nos territórios arábicos para dedicar-se ao estudo. Era um homem que tinha muitas qualidades, era um homem que tinha muitas características, era um homem de dupla nacionalidade, era judeu e romano ao mesmo tempo, falava o grego na perfeição, aramaico, hebraico, era um homem culturalmente preparado, era um homem que tinha habilidades, havia sido instruído aos pés de Gamaliel, um dos maiores mestres da história. Mas mesmo assim, Paulo precisava aprender que a vida cristã não se sustenta em dons. Mesmo assim, Paulo precisava aprender que a vida cristã não se sustenta em experiências, ou em capacidade pessoal, ou em títulos acadêmicos. A vida cristã, ela se sustenta na graça. Na graça. O crente que deseja estar preparado para o arrebatamento da igreja, ele precisa reconhecer, sim ou sim, não tem outro jeito, que não conseguirá permanecer fiel pela força do seu braço. Ele não conseguirá permanecer fiel até o fim pelos seus esforços, pela sua disciplina. Ele não conseguirá permanecer até o fim dedicando-se a um código de ética moral infalível. Não, o crente preparado, ele não diz eu consigo, ele diz Cristo me sustenta, a graça do Senhor me sustenta, a graça do Senhor me basta. Quem crê nisso, levante a mão. Pode glorificar a Deus se você sentir. Entretanto, a graça não é licença para pecar, a graça é poder para vencer o pecado. Repete comigo: a graça não é licença para pecar, a graça é poder para vencer o pecado. Ah, pastor, onde está escrito isso? Tito. Paulo escreveu 13 cartas, 9 direcionadas a igrejas e 4 cartas direcionadas a pastores, 2 a Timóteo, 1 a Tito e outra a Filemão. Uma das cartas que ele escreveu a Tito, ele escreveu Tito 2:11-12, ele diz: porque a graça de Deus se ha manifestado, trazendo salvação a todos os homens, preste atenção, ensinando-nos que, renunciando à impiedade e às concupiscências mundanas, vivamos neste presente século sóbria, justa e impiamente. A graça levanta o crente para uma vida santa. Nós não podemos pensar que porque a graça do Senhor, ela nos basta e nós podemos então nos aventurar a pecados, nos aventurar a desejos, desejos carnais, selvagens, que foram distorções do pecado de nossos pais no jardim. Não, a graça não é liberdade para pecar, é poder para vencer o pecado. A graça não é permissão para cair, é poder para permanecer de pé. O crente não pode ser adepto da hipergraça. Não, porque a graça do Senhor me basta. Eu posso fazer o que quer, a graça do Senhor me sustenta. Paulo está mostrando que não é assim. Ele está mostrando que a graça se manifestou para trazer salvação a nós, para que nós possamos renunciar à impiedade, à concupiscência mundana, para que nós vivamos no presente século sóbria, justa e piamente. Onde estão aqueles que querem viver desta forma? Onde estão aqueles que são dependentes da graça? Onde estão aqueles que reconhecem que sem a graça do Senhor nós não conseguimos? Aleluia! A graça nos prepara porque nos revela a nossa dependência do Senhor. Mas tem outro contexto da graça do Senhor que nós precisamos entender. A graça nos prepara porque aperfeiçoa o poder de Deus em nossas fraquezas. Uau! Como assim, pastor? O Senhor disse a Paulo, porque o meu poder se aperfeiçoa na fraqueza. Aleluia! E esta é uma das declarações mais profundas da vida cristã. Esta é uma das declarações mais surpreendentes do Evangelho. Percebamos que o Senhor nosso Deus não disse que Paulo seria forte porque deixaria de ter fraquezas. Hã? Não foi isso que o Senhor disse? Tá bom, Paulo, eu vou tirar o espinho da sua carne para que você agora fique forte. Não, o Senhor não disse isso. O Senhor não disse isso. O Senhor disse que o poder divino seria aperfeiçoado justamente no lugar da fraqueza humana. O mundo ensina que fraqueza é vergonha, porém a palavra ensina que a fraqueza entregue a Deus pode se tornar altar de manifestação do seu poder. Paulo não estava glorificando o pecado, ele nem acreditando na derrota, nem aceitando ou acreditando em derrota espiritual, ele estava dizendo que suas limitações, suas dores, lutas, não impediam o poder de Cristo de operar nele. O crente preparado não é aquele que nunca enfrenta tentações, lutas, cansaço ou lágrimas. O crente preparado é aquele que, mesmo fraco, ele corre para Cristo, mesmo ferido, ele permanece fiel, mesmo pressionado, ele não abre mão da santidade, mesmo provado, ele continua dizendo: Senhor, a tua graça me basta. Levante a sua mão, você que diz: a tua graça me basta, Senhor. Você que entende que a graça do Senhor, ela se aperfeiçoa, mesmo sendo nós miseráveis pecadores. Aleluia. A fraqueza que nos leva para Deus é melhor do que uma força que nos afasta dele. Aleluias. Muitos querem vencer na força do seu braço. Não, porque eu, louvado seja eu, glorificado seja eu, honras e glórias ao meu nome. Porque eu faço, eu posso, eu sou o tal. Não, porque eu oro tantas horas por dia, jejuo tantos dias, jejuo 10 dias por semana. Mas como se a semana tem 7 dias, Edmar? Tem um aqui que fala que já ganhou 3.400, mas acho que falta algum parafuso, tadinho, né? Falta parafuso. Mas enfim, as pessoas, elas querem se autoglorificar. As pessoas, elas querem que a sua força... Não, Paulo, ele entendeu que o Senhor Deus, nas nossas fraquezas, Ele nos prepara. Mesmo sendo falhos, pecadores, miseráveis, mesmo sendo homens totalmente falíveis, totalmente vulneráveis, mesmo sendo seres completamente limitados, aleluia, o Senhor, Ele nos fortalece pela Sua graça, aleluia, Ele não vai tirar de nós esta natureza pecaminosa, porque isso foi escolha nossa lá no jardim. Um dia sim, esta natureza será removida de nós, nós estaremos em um corpo glorificado. Mas enquanto aqui estivermos, a graça do Senhor vai nos fortalecendo, a graça do Senhor vai nos capacitando, a graça do Senhor vai nos dirigindo para o centro perfeito da vontade de Deus. Quem aqui precisa da graça do Senhor? Aleluias! E nós não podemos ser crentes gerenciadores de imagem. Muitos estão espiritualmente despreparados porque escondem suas fraquezas em vez de levá-las ao Senhor. Querem esconder as suas fraquezas como alguém que pensa que pode esconder algo de Deus. Há pessoas fracas na oração, fracas na vigilância, fracas na pureza, fracas no perdão, fracas no amor, mas finge que está tudo bem. Aleluia! O arrebatamento exige uma igreja sincera diante de Deus. Uma igreja que reconhece as suas limitações e busca revestimento do alto. Onde estão aqueles que são fracos, mas que a graça do Senhor te basta e te fortalece? A igreja não é museu de santo, é hospital de pecadores. Se queremos estar preparados para o arrebatamento, temos que reconhecer que somos apenas barro, cinza, pó, totalmente dependentes do Senhor. Enquanto não houver esta percepção, enquanto não entendermos que o Senhor não vai remover o espinho da nossa carne, o Senhor, Ele não vai nos fazer crentes totalmente, a pessoa que está protegida, totalmente blindados ao pecado, não. Enquanto aqui estivermos, vamos estar expostos ao pecado, às coisas do mundo. Vamos ter que enfrentar os três grandes inimigos do homem. Quais são os três grandes inimigos do homem, pastor? A carne, o mundo e o diabo. Estes são os três grandes inimigos do crente. Nós vamos ter que enfrentar, é um leão por dia. E como eu sempre digo, nem é tão difícil vencer um leão por dia, o difícil é se desviar das antas. Mas enfim, é uma luta diária, contínua. Temos que perseverar nisso, reconhecendo que somos fracos, mas que a graça do Senhor nos basta, a graça do Senhor nos fortalece, a graça do Senhor nos prepara. Aleluia, aleluia. Uma igreja que reconhece as suas limitações, ela busca revestimento do alto. Quem sabe que é fraco, ele não brinca com o abismo, com o pecado. Quem sabe que é fraco, ele vê o pecado ali, ó, perna para quem te quero. José sabia que era fraco. Quando a mulher de Potifar veio seduzi-lo, o que foi que José fez? O sangue de Jesus tem poder, Jezabel. O sangue de Jesus. Ele fez o quê? Ele disse: perna para quem te quero. Eu vou fugir porque eu sou fraco. Eu sou fraco, eu sou pecador, eu sou miserável. É isso que acontece. O crente precisa reconhecer a sua fraqueza. Quem sabe que é fraco, ora mais. Quem sabe que é fraco, foge da aparência do mal. Quem sabe que é fraco, se alimenta da palavra. Quem sabe que é fraco, busca o Espírito Santo. Quem sabe que é fraco, ele vem à igreja se preparar para o arrebatamento. Quem reconhece a sua fraqueza, corre para a oração. Aleluia. Quem confia na carne, corre para a queda. Corre para a queda. O poder de Deus não aperfeiçoa a soberba, a autossuficiência. Ele aperfeiçoa a fraqueza rendida ao Senhor. O poder de Deus não aperfeiçoa os super-heróis da fé. Oh, confia em mim, honras e glória. Eu sou o cara. Isso, fica tranquilo, porque tem... Eu já vi uns pastores aí... Irmão, fica tranquilo que eu estou aqui pagando o preço por você na montanha. Oh, oh. Eu estou pagando o que você pagando preço? Coisa nenhuma, seu José. José ninguém. Quem pagou o preço foi Jesus na cruz. O preço já foi pago na cruz do Calvário. Você está falando que não tem que orar numa hora? Você tem que orar sim, mas somos fracos, fracos, fracos, dependentes da graça do Senhor. O apóstolo Paulo entendeu esta lição. Entendeu esta lição. Quando nós sabemos que somos fracos, nós evitamos perigos desnecessários. Nós fugimos de abismo. Nós sabemos que a nossa natureza é falha, pecadora, miserável. Então nós dizemos, epa, deixa eu me afastar disso. A minha língua gosta de fofoca, deixa eu fugir de fofoqueiro, porque se eu me juntar com fofoqueiro, eu vou sair falando fofoca. Quem está entendendo, levante a mão. Quando entendemos que somos fracos, e você sabe que você tem uma quedinha para mentira, você fala, deixa eu fugir de mentiroso, porque se eu me juntar com mentiroso, eu vou querer fazer a disputa de quem mente mais do que eu. Se você sabe que você é fraco na área sexual da vida e você se aproxima de uma pessoa do sexo oposto, hoje em dia nem é do céu, hoje em dia é só Deus, né? Hoje em dia tem uns que até do, né? Meu Deus do céu. Enfim, mas foge disso, lute contra isso, peça ao Espírito Santo que te dê força, peça ao Espírito Santo que te fortaleça. Fazendo assim, nós venceremos. Fazendo assim, a graça do Senhor nos sustentará. Fazendo assim, nós estaremos nos preparando para o arrebatamento. Aleluias. O Senhor nosso Deus não procura crentes autossuficientes, Ele reveste crentes rendidos, crentes que se rendem a Ele. Onde estão os crentes que estão se rendendo ao Senhor? Tem um terceiro ponto que nós precisamos entender. A graça nos prepara porque nos faz desejar a presença permanente de Cristo. Aleluia. Isso é poderoso. Paulo conclui o versículo dizendo, de boa vontade, pois me gloriarei nas minhas fraquezas, para que em mim habite o poder de Cristo. A expressão, para que em mim habite o poder de Cristo, revela o grande desejo de Paulo. Ele não queria apenas uma visita do poder de Deus, né? A Priscila gosta do que eu falo, ele não queria o sabor. Gostou, Priscila? Fica brava. Pai, para de falar sabor, pai, está irritando. Gostou, Priscila? Ele não queria apenas o sabor, poder. Ele queria poder real. Ele queria poder real. Ele revela que o desejo não era apenas uma visita de poder. Ele queria a presença permanente do poder de Cristo em sua vida. E aqui está uma marca do crente preparado para o arrebatamento. Ele não quer apenas bênçãos ocasionais, não. Ele quer comunhão permanente com Cristo. Ele não vê Cristo como se fosse um supermercado. Tem crente que quer preparar-se para o arrebatamento, mas vê Cristo como se fosse um supermercado. O que é que está faltando? Ah, está faltando um café, deixa eu buscar café no mercado. Ai, o que é que está faltando? Eu não estou dormindo bem à noite, deixa eu ir para a igreja. Senhor, me cura da insônia. Ai, eu estou com dor de cabeça. Senhor, me cura da dor de cabeça. Ele vê Cristo como se fosse um realizador de desejos. Ele vê Cristo como se fosse um supridor de necessidades momentâneas. Isso é crente despreparado. Isso é virgem imprudente. Isso é crente meia pataca, meia tigela. O crente verdadeiro, ele quer a presença de Deus permanente em sua vida, ele não quer se ausentar da presença do Senhor, ele quer cada dia mais ser cheio da graça, cheio do Espírito Santo. Levante a sua mão, você que tem este desejo na sua vida. Aleluia. O crente carnal quer Cristo por perto na hora da necessidade, o verdadeiro quer Cristo governando a sua vida todos os dias. Aleluia. O crente vigilante não começa uma campanha de preparação para o arrebatamento e depois para por causa do mau tempo. Porque eu não gostei, pastor. Eu não gosto da forma como você prega. Ei, o culto não é para você, meu queridão. O culto é para Deus. Meu lindo, minha linda, o culto não é oferecido para você. Nós não estamos aqui para te agradar, para massagear o seu ego. Nós todos somos pecadores, estamos na presença do Senhor, pedindo graça, adorando a Deus, para que a graça do Senhor nos sustente. É isso que nós estamos fazendo aqui. Aleluia. O crente vigilante, ele busca azeite em todo o tempo enquanto estiver vivo. Ele não quer correr riscos desnecessários. As virgens nécias, na hora que o noivo chegou, elas foram buscar azeite. Por quê? Porque aos domingos pela manhã elas não vinham na preparação para o arrebatamento. Elas preferiam fazer outra coisa. Aí a trombeta tocou. Ah, deixa eu buscar azeite. Deixa eu buscar azeite. Já não dava mais tempo. A virgem prudente, ela está sempre aos pés do Senhor. Choveu, não importa, eu quero azeite. Eu estou cansado, não importa, eu quero azeite. Ah, eu trabalhei demais essa semana, não importa, eu quero azeite. Ah, mas isso, não importa, eu quero azeite. Eu quero estar preparado. Onde estão os que querem estar preparados? Aonde estão aqueles que entendem que a presença do Senhor é necessária em nossas vidas? Aleluia, não podemos esperar encontrar Cristo nos ares se não desejamos andar com Ele aqui na terra. Não, eu quero Cristo só para o arrebatamento. Aqui na terra eu quero andar seguindo a Virgínia. Hã? Aqui na terra eu quero ver o que o Neymar está usando. Aqui na terra eu quero ver o que os influencers da internet estão fazendo. Aí no dia do arrebatamento, assim, ah, eu vou querer ficar com Cristo. Como isso? Como é isso? Você não pode querer encontrar Cristo nos ares se você não deseja andar com Ele aqui na terra. Será que você não entende isso? A eternidade depende das escolhas que fazemos hoje. Somos livres para escolher, mas escravos das decisões. A semente, ela é opcional, mas a colheita é obrigatória. É uma questão tão simples, tão fácil. Nós precisamos entender, a noiva que subirá amanhã precisa andar com o noivo hoje. Quem deseja morar com Cristo no céu precisa permitir que Cristo reine em seu coração. O que é que está reinando no seu coração? O desejo desenfreado, a carnalidade, o materialismo, a sede de ser alguma coisa. Eu quero ser sucesso. Sucesso não pode ser objetivo, sucesso tem que ser consequência. Você tem que primeiro ajustar a sua vida, alinhar a sua vida com os propósitos de Deus, e no tempo do Senhor, Ele trará tudo aquilo que deseja o teu coração, se você estiver preparado para receber tais coisas. Nós temos que entender este contexto, nós temos que focar no que realmente importa. Nós não podemos ver a Deus como um fazedor de desejos, o gênio da lâmpada de Aladim. Não, nós temos que ver a Deus como Senhor, como Mestre. Temos que servi-lo não pelo que Ele possa fazer, servi-lo pelo que Ele já fez por nós na cruz. O texto de 2 Coríntios 12:9 não é apenas uma palavra de consolo para os dias difíceis. Não é apenas uma palavra de consolo para aqueles que estão com algum espinho na carne, uma enfermidade, uma luta no lar, uma depressão, uma situação financeira difícil. Não é só para isso, é também uma palavra de preparação para a eternidade. Paulo aprendeu que a graça de Cristo era suficiente no sofrimento, suficiente na fraqueza, suficiente nas perseguições, suficiente nas limitações, suficiente para mantê-lo firme até o fim. Assim também a igreja precisa entender, aprender. Não subiremos porque somos fortes em nós mesmos. Subiremos porque fomos alcançados pela graça, lavados e selados, lavados pelo sangue, selados pelo Espírito Santo e guardados em Cristo. Onde estão os crentes dependentes do Senhor? Aleluia! Cristo não nos chamou para uma vida de distração, mas de vigilância. Não nos chamou para uma fé superficial, mas para uma entrega total. Será que estamos oferecendo ao Senhor a entrega total, a rendição total? Ele não nos chamou para confiar na nossa própria força, mas para descansar na graça que basta. Para concluir, hoje a voz de Cristo continua dizendo, amados, para todos nós, a minha graça te basta. Esta graça basta para perdoar, para restaurar, santificar, fortalecer, guardar, preparar. Basta para nos conduzir ao encontro com o Senhor. A trombeta nos avisará a volta de Cristo, mas não fará isso duas vezes. Por isso a igreja precisa vigiar todos os dias. Não virá o primeiro toque e a pessoa falar: opa, está vindo, hein? Vamos preparar, deixa eu abandonar. Não, não haverá dois toques, a trombeta soará uma vez. Diga à pessoa que está ao seu lado: a trombeta vai soar uma vez. Diga:
1: aleluia,
0: aleluia. Será uma trombeta mesmo, pastor? Será uma trombeta da marca King? É, porque as King são os instrumentos mais caros que existem, né? Não, não, ninguém sabe ao certo o que é esta trombeta. Esta trombeta pode ser esta voz feia do pregador que está falando contigo. Esta trombeta pode ser as circunstâncias que você está vivendo, anunciando. Esta trombeta pode ser os sinais que estão acontecendo. Não sabemos se haverá mesmo uma trombeta. Esses dias eu vi um vídeo, me mandaram um vídeo na internet. E o vídeo, um influencer, não sei quem fez lá, foi você que foi, mandou para mim, pro WhatsApp. E o vídeo era engraçado, porque colocaram umas caixas de som bem alto, pesadas, de madrugada. Não sei se vocês chegaram a ver isso. E o rapaz soltou uma trombeta, pom, pom, pom, pom, umas trombetas bem assim, apocalípticas, com o que começou a acender de luz nas casas. Meu Deus, eu fiquei. Meu Deus, gritos se ouviram. Jesus, Jesus veio, eu fiquei. E aquele vídeo foi uma pegadinha de mau gosto desse rapaz, onde já se viu acordar o povo de madrugada. O povo dormindo, querendo descansar. Mas mostra uma realidade muito forte. Nós não sabemos se haverá uma trombeta mesmo, tal como esse rapaz fez. Popom, popom, não sabemos. Mas o Senhor Jesus voltará. A trombeta pode ser a minha voz, a trombeta pode ser os sinais, a trombeta pode ser as circunstâncias que estamos vivendo. Precisamos estar preparados. O arrebatamento será surpresa para o mundo, mas não deve ser surpresa para a igreja vigilante e dependente da preciosa graça do Senhor. Fica de pé em nome de Jesus. A Priscila vai cantar um hino. E esse hino fala da nossa esperança. Esse hino fala do que precisamos saber sobre o lugar onde iremos. Aleluias.

é verdade. O arrebatamento é real. Não é ficção científica. Não foi Steven Spielberg que criou. Não. É uma realidade. Jesus voltará. E nós precisamos estar preparados. Nós vamos fazer uma oração de humilhação ao Senhor agora. Nós vamos fazer uma oração de humilhação diante do Senhor. Nós vamos fazer uma oração de humilhação. O Edmar vai tocar aquele hino, Paizinho Caminheiro. Para nós lembrarmos das orações com o nosso saudoso missionário, né? E nós vamos pedir ao Senhor que nos fortaleça. Paulo, por 3 vezes, entregou a sua fraqueza ao Senhor. E o Senhor disse, a sua graça te basta. Qual tem sido a sua fraqueza? Cada um tem a sua. Uns, a fraqueza é o desânimo. Ai, pastor, estou muito desanimado. Outros, a fraqueza são os prazeres da carne. Outros, a fraqueza é a mentira. Outros, a fraqueza é a fofoca. Outros, a fraqueza é o rancor. Nós temos muitas fraquezas, mas sempre tem uma que sobressai. Entreguemos ao Senhor esta fraqueza. Façamos como Paulo, Senhor, este espinho na minha carne. O Senhor disse, não, Paulo, eu não vou tirá-lo. A minha graça te basta. Meu poder se aperfeiçoa na fraqueza. Quem precisa que o poder de Deus se aperfeiçoe na sua vida? Levante a sua mão, você que crê que o Senhor está aqui, está ouvindo a nossa oração. Começa dando glória, glória, glória, glória, glória, glória, glória. Vamos, fala com o Senhor, fala com Deus, peça ao Senhor. Entrega a sua fraqueza ao Senhor, somente a Ele, unicamente a Ele. Ah, Senhor, são tantas as minhas fraquezas, ó Pai, Tu conheces. São tantas as minhas debilidades, Senhor, Tu conheces, ó Pai. São tantas, ó Deus, as minhas transgressões, Tu conheces, ó Deus. De tantas formas, ó Deus, nós erramos, nós pecamos, nós falhamos, ó Pai. Porque somos miseráveis pecadores, completamente dependentes de Ti, da Tua graça, do Teu poder, da Tua misericórdia.

0: Ela luta, Senhor, dia e noite, noite e dia contra nós, ó Pai, querendo, ó Deus, nos afastar da Tua presença, querendo, ó Deus, fazer com que sejamos virgens nécias, virgens loucas, ó Pai, mas aqui estamos, ó Deus, entregando as nossas fraquezas nas Tuas mãos.
1: Horas da manhã com 59 minutos em Curitiba, 9:59. Queridos ouvintes, vocês estavam acompanhando a transmissão do culto nesta manhã aqui da nossa sede estadual do Paraná. Nosso pastor estadual, pastor Júnior Rúbio, acabou de pregar a palavra do bom Deus e Pai Todo-Poderoso. Lembrando a todos, 14h e 19h, hoje domingo, aquele culto especial, Me Aquecendo no Rebanho. E todos são bem-vindos em nome de Jesus, aqui na nossa sede estadual do Paraná, na rua Pedro Ivo 744, no centro de Curitiba. Você, o senhor e a senhora poderão procurar uma de nossas igrejas Deus e Amor, espalhado por toda a grande Curitiba, região metropolitana, e assim receber as bênçãos e vitórias dos altos céus. Programa Voz da Libertação da Igreja Pentecostal Deus e Amor. Direção geral irmã Ereni Miranda. Sede mundial das igrejas Deus e Amor em São Paulo. Avenida do Estado 4568, Liberdade, São Paulo, capital. Sede estadual do Paraná aqui em Curitiba. Rua Pedro Ivo 744. Supervisão local, pastor Júnior Rúbio. Comunicando com todos, Sidney Gonçalves. Lá nos transmissores, irmão Gesiel coopera conosco. Prefixo da emissora, já eu volto com vocês. 10h pontualmente.
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1: Queridos ouvintes, e a partir de agora o nosso som vai diretamente para São Paulo, Estúdio C São Paulo, inclusive é o pastor Kleber de Oliveira, está nesta manhã pregando a palavra de Deus ali na sede mundial. A mensagem é caminhando para os seus instantes finais, mas de qualquer forma, das 10 às 11, o nosso som é diretamente de São Paulo. Às 11 horas, eu volto com todos vocês, com a nossa programação local, aí eu vou até o horário das 11 ao meio-dia com todos, tá bom? Permaneçam conosco. A transmissão agora é diretamente de São Paulo, pastor Kleber de Oliveira, na sede mundial, pregando a palavra de Deus, culto ao vivo, nesta manhã. Eu volto às 11 horas da manhã com todos. Deus abençoe.
5: Fomos gerados e formados, mas para ter você, Ele te cura, Ele te conforta, Ele te renova, Ele te chama, Ele te traz, Ele fala: você é o meu filho. Então, por que dizer não? Ele está dizendo: dai-me o teu coração e os teus olhos considerem as veredas da vida, para que a tua alma não caia nos profundos abismos e laços. E eu comecei a dizer, aí eu comecei a dizer para minha esposa: você sabe, Rose, a gente vai ter que trazer um presente para o pai. Ela disse: é, passou da hora, hein? Passou da hora. Você sabe que o pai, ela disse: mas você está sentindo isso agora? Eu falei: não, eu já senti isso antes, mas eu, sei lá, não conseguia ver assim. Tem pessoas que estão aqui, todo dia o pai traz e põe diante dele um banquete. E ele pode as pequenas e grandes coisas, as pequenas e as gigantescas obras que Deus fez em Jesus Cristo, o seu Filho, para não nos perder, mas para ter não só o coração, mas o coração, a alma, o ser e o espírito em obediência de viver. Eu quero te fazer uma pergunta. Você já entregou o seu coração? Mas você está como aquele filho, ou está como aquele filho que só demanda o que o pai tem? O senhor tem poder para me curar? Me cura? Claro que ele tem. O senhor tem prata e ouro para me dar? Vamos lá, me prospera. O senhor é medicina. O senhor tem um antídoto para as minhas feridas? Me cura. E quando o pai cura, ele faz o quê? Quando o pai sara, ele faz o quê? Até quando você vai continuar assim? Você não entendeu que tudo que Deus nos deu em Cristo, Ele nos deu não porque tínhamos alguma coisa para dar, não porque você podia fazer alguma coisa para retribuir, não. Meu pai não levanta 4 horas da manhã para assar costela quando eu chego porque eu tenho dinheiro para dar. Ele tem mais do que eu. Meu pai não faz isso porque ele quer um presente, uma camisa, uma blusa, um carro. Não. Meu pai faz isso porque ele me quer ter como filho. Não está estabelecido relacionamento em prata, em ouro, em resposta, em eu peço e tu me dás. Não, é de coração. Hã? Ah, meu amigo, quando você tem este acesso, querido, ao pai, você não precisa pedir nada. Você não precisa pedir nada. Você chega e o pai fala: eu vou te abençoar. Aleluia. Você chega enfermo, você nem fala. Aquele filho está ali orando. Deus fala: hoje é o dia de eu te curar. Eu vou te curar. Eu vou te curar. Você está ali sentindo-se abatido, precisando ser revestido. Você está ali naquele culto e Deus fala: hoje eu vou te dar do meu Espírito para ele testificar que você é salvação no meu filho e o meu filho é salvação na sua vida. Você nem pede. A maioria da minha família foi batizado na igreja ouvindo cânticos, nem orando não estava. Eu tenho um primo que foi batizado ouvindo o hino 84 da Harpa. Sou eu aquele, oh grande eu sou, e onde estás também estou. Não de... Na hora, pá, o Espírito Santo batizou ele, querido. Hã? Eu tenho um tio que estava indo na caravana, estava evangelizando, e ele já estava esperando há 22 anos ser batizado com o Espírito Santo. Estava dentro da caravana, as irmãs começaram a louvar, o Espírito Santo veio nele e batizou ele com poder e com fogo. Quem está entendendo? Você não precisa nem pedir. Você não sabe quando vai ser, mas porque ele tem acesso ao teu coração, você está na viva esperança. E aquela comunhão, ela traz a hora certa, o momento exato, e a obra acontece em você. Receba esta palavra em nome de Jesus. Aleluia. Ponha-se de pé, por gentileza. Deus não quer uma outra coisa nossa aqui. Querido, Deus não quer apenas uma entrega, como diz a Bíblia, como uma manhã passageira. Ele quer saber aonde está o teu

Salabasturimicandalabaia. Oh, glória. Para que a presença dele possa habitar em nós. Corações machucados vivem ressentidos, amargurados por falta de alguém, porque não tem o que gostaria de ter, porque no processo da vida foram deixados. Só que o nosso Pai não é assim. O nosso Pai não é como o teu pai. O nosso Pai não é como a tua mãe. Ele é milhões, milhões, milhões e milhões e milhões e milhões e milhões de vezes muito mais amor. Ele te quer mais do que todos eles. E você deveria querê-lo muito mais do que todos. Você sabia disso? Ele te busca muito mais do que todos. Milhões e milhões de vezes mais. Pastor, então aonde está a transgressão do meu coração? Em querer a todos, menos a Ele. E deixar Ele por último. Você já notou que a gente deixa Deus por último em tudo, em tudo, em tudo? Tem Deus nos lábios, glória a Deus, graças a Deus. Esse dia eu estava ouvindo um senhor que tem uma religião perigosíssima, e ele dizia: graças a Deus, que bom, Deus está conosco. E ele levantou a mão e falou: também sou filho de Deus, eu não sou filho do erro, eu sou filho de Deus também. Aqui a questão não é quem é filho, é aonde está o coração dos filhos. Diga comigo: Senhor Jesus, faz voltar meu coração para a tua presença, para a tua palavra, para o teu altar. Eu não quero mais continuar pecando, desejando, olhando para outros altares, para outros lugares que não seja o Senhor. Me resgata, meu Salvador, resgata minha alma nesta manhã. Soberano Deus, maravilhoso Pai, nós queremos voltar, Senhor, nós queremos voltar de coração, com a nossa intenção, com a nossa consciência. Alabaste candaraia, tecalabassuri alabaia, porque tudo que o Senhor faz, porque tudo que o Senhor nos dá, não é porque temos, merecemos, não, é porque o Senhor nos ama. Obrigado pelo teu amor sobre ela, Pai. O teu amor sobre ele impediu o inimigo, Pai querido, de o derrotar. O teu amor sobre ela impediu, meu Pai, Senhor, a Satanás de o devorar. E nós estamos aqui, Senhor, trazendo para o Senhor o nosso coração. Nós entregamos o nosso corpo, a nossa alma, o nosso espírito, e nós pedimos nesta manhã: perdoa-nos, ó Pai, perdoa-nos, ó Deus, perdoa, Lebarassuri Kalamaya, por olhar e buscar, por desejar e querer, ó Deus de poder, a tudo e a todos, menos o Senhor, ó Pai de amor. Mas agora, nesta oração, nós colocamos, ó Pai, na tua presença, nas tuas mãos. Tenha, Pai, o nosso ser, receba, Pai, o coração daquele que estava estreitado, endurecido, enganado, Pai, aquele que tinha já estabelecido, Nebassuri Alamaia, aquele que não se entrega, aquele que do endurecido não se rende. Mas agora, Pai, nós entregamos nas tuas mãos, Senhor, nós damos, Pai, a ti o nosso coração, e dê-nos um coração de carne, dê-nos um coração, ah, Pai, amante de ti, adorador do Senhor. Elebarás te calamacandalabaia, alabasturi micandalabaia, tira, Senhor, toda rapina, tira, Senhor, toda ruína, tira, Senhor, todas as trevas e males, e opera no coração dela, opera no coração dele. Muda o meu coração, Pai, este coração de transgressão.

inclinado para a carne, inclinado para a avareza, inclinado para a malícia. Muda o meu coração. Ah, Pai, muda, Senhor, porque está escrito na tua palavra que é o Senhor que nos dará coração para sentir, coração para sentir, coração para ter o poder das tuas palavras escritas nele, ó Deus e Pai, em nome de Jesus nós te louvamos. Ô glórias, ô glórias, ô glórias. O que não é a Bíblia, hein? Em pleno século 21, conseguiram descobrir, nunca, nem dessecando. Você sabe que quando uma biópsia acontece, para saber do que a pessoa morreu, é necessário abrir o corpo, e os maiores e melhores estudiosos nunca conseguiram descobrir que o coração não é um órgão, que o coração não é apenas um órgão de função vital, mas agora descobriram que o coração é um músculo em formato de tábua, e que você abre ele e tem mais de 0.5 metro. Deus já sabia disso desde que criou o homem, quando ele disse: porque ninguém me perguntará, conhece o Senhor? Porque naquele dia eu, o Senhor, escreverei os meus mandamentos na tábua dos seus corações. Olha que coisa. Agora a ciência está tudo de boca aberta. Então não era um músculo. Não era só um músculo. Descobriram agora. E fizeram uma réplica perfeita. O norte-americano descobriu, depois de muito acompanhamento, ele abre aquele músculo, ele vai abrindo como se fosse uma faixa. Quando ele se fecha, coração perfeito. Interessante, né? Deus já queria escrever no nosso coraçãozinho as suas palavras. Aonde ele quer, como sede, atuar? No nosso coração. Ele quer só o nosso coração? Não. Não adianta só o coração se a visão está em outro lugar, o desejo está em outro lugar. Mas quando o nosso coração está nele, tudo o que é dele, nosso coração não é mais sede para prostituição, não é mais lugar para pecar. Se torna um lugar onde ele pode habitar, onde ele pode reinar. Pode glorificar a ele. E nesta manhã, eu quero te chamar. Decida a sua vida. Entregue-se. Não levante só as mãos. Não entregue só o teu coração, mas todo o teu ser. Só tem um jeito de você se livrar de si mesmo, vencer a si mesmo, quando você entrega tudo a ele. E eu quero te chamar nesta manhã, você que está machucado, tem vivido em outras casas, em outros lugares, e tem passado por momentos terríveis, e o Pai continua te amando, o Pai continua te desejando. E o que você tem que fazer? Vire para os braços dele, volta para casa. Hoje é dia de voltar para casa. A ovelha sofre muito longe de casa porque ela se torna uma presa fácil. Mas quando ela volta para o aprisco, tem um pastor que a cuida. Tem o sumo pastor das ovelhas que a livra. E hoje é dia das ovelhas voltarem para casa. Eu não sei se você está abatido, não sei se você está ferido, não sei se você caiu, se você falhou, não sei se você se desanimou, mas Deus está me dando esta oportunidade de te chamar.
Ele está olhando para dentro do teu coração. Ele está vendo a tua condição. E hoje Ele vai te restituir. Sai da onde você está. Eu quero orar por você. Você que veio convidado, foi tocado pelo Espírito Santo. E não sabia que esta mensagem seria para o seu coração. E não sabia que esta palavra viria para a tua alma. Eu te chamo agora. Venha receber o abraço dEle. O perdão dEle. Vem, meu querido. Oh, glória. Eu te recebo em nome de Jesus Cristo, meu querido. Hoje é dia da tua vitória. Tem mais? Pode vir, vem. Se tu olhares, Senhor, para dentro de mim. Seja bem-vindo.

0: Você quer um coração mudado? Teu coração foi preparado até o dia de hoje para ser um lugar de destruição. Mas Deus está dizendo, eu mudo o seu coração. Sabe o que mais me encanta na Bíblia, amado? E eu sei que todas essas lágrimas são reais. A Bíblia diz assim, ó: e adorou Saul conforme a palavra do Senhor, e Deus mudou o seu coração. Tudo que Samuel disse, assim será, aconteceu. E quando ele saiu do arraial, a Bíblia diz que já não era mais o mesmo Saul. Deus mudou o coração. E é tão lindo. Esses dias eu estava orando por uma pessoa da minha família, e ela ia morrer, não tinha jeito. E eu fui orando, orei uma hora, uns minutinhos, e aí me cansei, deitei e continuei orando. Irmãos, de repente eu vi uma enorme mão, uma mão de homem, mas enorme, que entrava no peito daquela pessoa e tirava o coração. Eu levei aquele susto, eu falei, meu Deus, que é isso? E Deus falou, eu estou operando o coração. Quem pode mudar o coração, irmão? Ninguém. Querida, você não vai mudar. Querido, você não vai mudar se você não entregar a tua vida a Deus. Não tem. Tem como você. E se você mudasse, não haveria o porquê de Jesus Cristo padecer a rude morte de cruz para te dar esse direito de libertação e de mudança. Então não fique insistindo, lutando sozinho, perdendo tempo. Você está perdendo tempo. Deixa Ele operar esse milagre. Tem mais alguém? Levante as mãos para cá. Vamos orar. E nós recebemos eles. Sejam bem-vindos à vida, queridos. Você que veio de longe, veio para reconciliar, vem também. Se no momento da oração Deus ministrar, faz como os nossos irmãos aqui, ó, que tomaram essa decisão. Vem também. Não deixe o teu coração como terra desmurada para ser invadida e atacada. Não. Deus, Ele deu Jesus Cristo para nos resgatar e salvar. Levante as mãos. Se no momento da oração você sentir de vir, venha. Nós vamos orar por você. Soberano Deus, recebe nas tuas mãos. Pai, a vida dele agora pertence a ti, ó Deus da salvação. E em Jesus Cristo, teu bendito filho, medekalamassuri alamaia, candalabas, tecalabassuri alamaia. Ele decidiu estar aqui, Pai. Ele se decidiu por ti se render ao Senhor. E eu peço, Pai de amor, a salvação. Não só sobre aqueles que aqui estão. Não só sobre aqueles que estão em casa. Mas que agora a ministração, a operação do Senhor sobre a alma de cada um deles aconteça e permaneça para todos sempre. Em nome de Jesus. Querido, qual o seu nome?
1: Wilson.
0: Agora, a partir de agora, é paz do Senhor. Querido, qual o seu nome?
1: Mateus.
0: Mateus, agora é assim, ó, paz do Senhor. Recebe o abraço nosso do obreiro aqui também. Nós vamos te ajudar. Aplauso para Cristo. Ô, glória! Vamos cuidar, vamos levá-los ali. Vamos tomar o nome deles. Por favor, irmãs, vem cá. 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

Eu ouvi os anjos cantando conosco aqui, hein? Deus tocou no coração de alguém aqui para adorá-lo com espírito e verdade. Deus está operando só no louvor, no louvor que você está apresentando. Deus já está ministrando resposta dele. Amados, ponham-se de pé, nós vamos entregar a nossa oferta, nosso, aquilo que está. Olhe para cá. A Bíblia diz que nós não damos o dinheiro que estamos levando, nem a transferimos aquilo que temos na carteira. No livro de Reis, a Bíblia diz que o Senhor testificou, Salomão sacrificou mais de 2.000 cordeiros e bois. E quando ele voltou para casa, naquele então ele não tinha pedido nada. Sabe o que Deus falou? Porquanto houve isso em teu coração. Boi ele já tinha. Prata e ouro existia sobrando. Mas o que Deus falou para ele? Porquanto houve isto em teu coração de me sacrificar. Ou seja, Deus está dizendo, eu não olhei para os bois, eu olhei para o teu coração. Deus não está olhando agora para a sua posse, para a sua mão. Ele está orando para o teu coração. Há desejo de fazer a vontade dele, há desejo de ver a obra dele prosperar, há desejo de ver a obra dele alcançar. Então você vai ofertar com o seu coração agora. Pastora, eu não trouxe aqui o meu voto, eu não trouxe as minhas primícias. Olhe para cá. GC, tá o QR lá já, ó. Aqui você aponta. E é tão fácil, irmão, que agora a gente até começa a comentar. Meu Deus, como é que pode? Como foi tão rápido? Jamais pensei em ofertar deste jeito. Você aponta lá, ó. Quando você abre aqui, presta atenção. Você, olha lá, já está. Você vê que coisa. Você já transfere o que você quer. Ah, pastor, eu quero transferir a vontade. Pastor, eu quero transferir 50, 20. O que Deus pôs no coração, você vai fazer agora. Ó, já apareceu, ó. Igreja Pentecostal Deus e Amor. Agora você faz o quê, ó? Coloca o valorzinho. Avançar. Quer ver quantos cliques? Coloca a senhazinha. Acabou? Olha lá, ó. Já foi. Acabou. Tá feito. Ah, mas eu não quero fazer assim porque eu não sei. Tem a máquina ali, você vai ofertar do jeito que você sentir. Ponha-se de pé, deixa eu orar. Ah, pastor, mas é fim de mês. Aí é que a vitória vai vir dobrada. Quem entendeu, diga glória a Deus. Fim de mês, a bênção vai vir recalcada, sacudida e transbordando. Quem crê, diga glória a Deus. Levante as mãos. Vamos orar. Vamos orar. Presbítero Levi, prepara, porque Deus já está operando milagre aqui. Já tem milagres aqui. Levante a mão. Levante a mão. Quero levantar minha oferta que eu acabei de fazer. Levante as mãos. Soberano Deus, maravilhoso Pai. Em nome de Jesus Cristo, Pai. Recebe a nossa oferta. Recebe o nosso propósito. Recebe o nosso voto. Recebe o dízimo do teu filho, Pai querido. Não permita o inimigo, Senhor, devorar a saúde, os bens, a casa, o lar. Senhor, queima agora todas as trevas, queima agora todas as setas, queima agora todos os males, tudo que estava fechando as portas, trancando tudo, impedindo, Senhor, a prosperidade do teu amor. Eu peço, Pai, pela vida dos ouvintes, eu peço pela vida daqueles que estão em casa. Pai, a bênção sacudida, a bênção recalcada, alabacanda alabaia. Não rejeita, Pai, o nosso jejum, não rejeita a nossa oração, não rejeite o nosso propósito, não rejeite a adoração da oferta dele, não rejeite a adoração da oferta dela, Pai. Recompensa agora, alamasturimicanda alabaia. Deus recebe, Deus recebe, Deus recebe a adoração também da nossa condição, Senhor. Transforma agora esta situação de aflição em oportunidade de intervenção dos céus para fazer prosperar o caminho deste moço, o caminho desta mulher, o caminho deste homem. Repreende a seta, a inveja, repreende o mal. Sai, legião infernal, sai, casta diabólica, sai, legião maligna, sai em nome de Jesus.
Agora, coloca aí dentro do alfoli. Você que está com o cartão, dá o sinal com a mão. A irmã está aqui, ó. Ela vai aí até você, faz a sua oferta e Deus vai te abençoar. Louvemos a Deus e eu já quero orar pelos dons do Espírito Santo. Quem quer louvar a Deus, diga glória a Deus.

0: Pastor Alex para Jesus, aleluia.
1: Aleluia. Queridos, tem uma pessoa que está em nosso meio esta semana que está para entrar. Você está apreensivo porque você está para operar. E você veio buscar a Deus para Ele tocar na sua vida e te dar o livramento. E Deus está agora te alcançando. Aonde está esta pessoa? Não ainda. Chamei mais uma vez. Nesta semana que está para entrar, você vai ter que operar. E Deus, Ele está te dando a oportunidade de viver a resposta dEle. A última vez chamei. Não. Não, poderia dizer que é, poderia dizer que é. Eu oro também pelas pessoas, vem cá. Eu oro pela senhora lá, mas ainda não. Não. Eu quero a pessoa dar revelação. Não sei se é medo que você tem no teu coração, mas Deus quer te operar. Chamei a última vez, quer a vitória do Senhor? Vem cá, meu irmão, glória a Deus. Vem cá, aplauso para Cristo. Irmão, tem quatro pessoas que Deus está me revelando que você tem um problema de uma sinusite crônica que está se agravando a cada vez mais. E você pediu o milagre de Deus e Ele vai operar. Quatro pessoas, levantou a mão lá, vem senhora, vem. Vem, não demora, porque Jesus opera e opera agora. Aonde está outra pessoa? É uma dor, um mal-estar, vem. Jesus vai operar agora, sai do seu lugar. O Espírito de Deus, quem é de Deus, diga glória a Deus. Me mostra em revelação 14 pessoas numa aflição porque o teu coração está enfermo. E a medicina já diagnosticou que você é pré-candidato já para o infarto. Mas Deus está dizendo, creia que Ele vai operar. Aonde estão? Venha cá, minha irmã. Isso, a senhora aí atrás. Fica só dando tchau, não. Põe a fé em ação. Aonde está as outras 13 pessoas? No teu coração, vem minha irmã, vem, Jesus vai operar agora, diga glória a Deus, vem, Jesus vai te dar coração, não, você crê que Deus dá ou não dá? Diga glória a Deus, Ele vai dar coração novo, como eu vi naquela visão, Deus operando o coração daquela pessoa, Ele vai operar o teu coração aqui agora, Ele pode dar e Ele tem poder para fazer. Uma senhora me buscou, Levi, de idade assim, diz, pastor, eu não podia ir embora sem contar um testemunho. Sabe aquele dia, pastor, do coração? Falei, não lembro, filha, são tantos dias. Então o senhor mandou voltar a fazer o exame e trazer. Olha aqui, pastor, Deus me deu um coração novo, pastor. Falei, glória, eu celebro contigo, foi Deus que te deu. Cadê as 14 pessoas reveladas? Deus vai atuar agora. Levante as mãos, venha. Não vai continuar esta aceleração, esta angina, este coração fraco, inchado, vai ser curado. Levante as mãos e venha. Diga glória a Deus. Eu quero apresentar em oração. Deus vai tocar na coluna de 12 pessoas que você já estava até concordando em viver à base de remédio. Vem, Jesus vai tocar na tua coluna agora, vem. Você não pode mover, fazer qualquer movimento brusco, que é como se tivesse quebrado você pelo meio. Jesus vai te curar, vem. Levante a tua mão e dá glória. Levante a tua mão e dá glória. O Espírito Santo está me mostrando 11 pessoas, circulação. Eu vejo você pedindo a Deus para te socorrer na tua circulação e operar um milagre. Venha, por favor, levante as mãos e vem. Ele opera, diga glória a Deus. Tem uma pessoa que já começou a cair o teu cabelo, a inchar o seu abdômen, e este câncer está se agigantando. E se você crê, Jesus vai te curar deste câncer aqui, agora. Aonde está esta pessoa? Ainda não levantou as mãos. Não. Deus, vem cá. Jesus te cura. Diga glória a Deus. Quem crê que Ele cura do câncer, diga glória a Deus. Irmãos, Deus, Ele quer ver a sua disposição e a fé do seu coração. Ele vai operar. Você que está enfermo, querendo tratar, medicar. Você que está enfermo e diz que não tem jeito. O Senhor opera. O Espírito de Deus está me mostrando 41 pessoas que você estava diante de Deus, colocando a sua saúde, pedindo a Deus para o Senhor te tocar. É dores que te consome, que vai e que vem, e que tem sobre o seu corpo uma influência que tem dias que você não sabe que você tem. Vai ao médico, é como se tivesse bom, e aquelas dores continuam. Deus vai repreender esta seta das dores. Levante as mãos e vem, vem. Vem, fica sentado não. Levante as tuas mãos e vem. Vamos expulsar toda a enfermidade. Diga glória a Deus. Irmãos, tem coisa que você precisa crer. Eu estava orando com o irmão na montanha. Aí ele falou: pastor, eu senti de contar um testemunho. Falei: pode contar. Ele disse: eu orei por uma senhora. Deus falou: você vai fazer 15 dias de jejum e oração para orar por uma pessoa que eu vou te levar. Olhe bem, olha o que é Deus. Ela está desenganada da medicina. Ele disse que quando estava no 15º dia, chegou uma pessoa na oração e falou: irmão, você não quer ir orar pela Bertrana? Ih, rapaz, está feia, hein? Cheia de cistos, por que não dizer caroços, né? Da cabeça até o pé. Você não quer ir orar por ela? Ele falou: rapaz, eu estou aqui num propósito. Deus falou que ia ter um desafio para mim. Ele falou: é esse o desafio. Vamos lá. Aí disse que ele contando, né? Disse que foi orar, chegou, disse que não teve como conversar, não fez apelo para a mulher, não. Disse que ela estava afastada dos caminhos. Disse que ele levantou as mãos em direção e falou: ó, está curada deste teu mal. Jesus me mandou interceder por você e você está curada. Aí disse que o irmão que convidou ele falou: nossa, que irmão frio, né? Veio colocar emoção, mulher está toda podre, tô cheio de caroços. Diz que ele fez a parte dele. Diz que nem ungiu, não ungiu com azeite. Virou as costas, estava indo embora, começou a estourar aqueles caroços. Tum, tum, tum, tum, tum, tum. E aquela secreção lavou toda a casa onde ela estava sentada. Aí presta atenção. Aí você falou: ó, que milagre maravilhoso. De repente ela caiu no chão e começou a gritar. Ah! Ah! E se contorcer de dor e colocar a mão. Aí o outro rapaz falou: meu Deus do céu, ele orou ou ele matou a mulher? Olha a mulher caindo. E a mulher gritava de dor. Ela se levantou e quando ele estava indo embora, disse: meu irmão, vem cá. Eu senti de compartilhar com o senhor. No momento que o senhor orou, o maior milagre não foi os tumores que Deus estourou. Eu operei há 2 anos atrás de um tumor no intestino. A medicina me operou e deixou o meu intestino virado para cima. Faz 2 anos e meio que eu defeco pela boca. Ele disse que não acreditou. Quando ela acabou de falar com ele, ela falou: dá licença do banheiro. E foi correndo para o banheiro. Foi para o banheiro, usou o banheiro normalmente, depois de 2 anos. Irmão, agora, se você duvida que Deus cura um câncer, como é que você crê que Deus vai virar o intestino da pessoa? Agora você quer que 3:30 da madrugada no monte, um servo de Deus orando, ele vai contar uma mentira dessa, irmão? Hã? Quem crê que Deus faz quando você ora com fé? Deus faz. Está lá a mulher viva para a glória de Deus. A medicina errou a operação, virou o intestino e ela não conseguia. Olha que sofrimento, irmão. Dá um ruim até de pensar. Mas quando Deus faz, Ele faz, querido. Então eu não sei porque você está duvidando que Deus pode mudar a tua vida. Eu não sei porque você está duvidando que Deus pode curar essa ansiedade que está na tua alma. Eu não sei porque você está duvidando. Você tem que crer. Fica de pé, vamos clamar. E você vai contar a bênção aqui agora. Você já vai testemunhar agora. Ah, pastor, mas eu não creio. Agora você vai crer. Você vai crer, porque esse testemunho é para fazer você crer. Oremos a Deus. Soberano Deus, maravilhoso Pai, em nome de Jesus Cristo, Pai bendito, toda obra das trevas, do inferno, toda obra do mal, toda legião infernal, todas as dores, toda doença na pele, no sangue, no nervo, nos ossos, agora pelo poder da fé, nós repreendemos, Pai, aquilo que estava trazendo morte, aquilo que estava trazendo destruição. Meu Deus, olha a situação desta vida, com esta artrite, esta tendinite, osteoporose, esta pessoa com estas dores reumáticas, aqueles que foram revelados e os que não foram revelados, Pai, este pulmão que está desenganado, ó Deus, pela enfermidade que está, Senhor, se alojando, sai daí, enfermidade, sai, sai. Sai da coluna dela agora. Toda distorção, toda aflição, toda enfermidade, sai. Sai da coluna dele agora. Em nome de Jesus, nós repreendemos a cegueira. Nós repreendemos a miopia. Nós repreendemos a catarata. Nós repreendemos, Senhor, as velidas dos olhos. Nós repreendemos as infecções, as inflamações. Em nome de Jesus, em nome de Jesus, em nome de Jesus. Sai daí, enxuda a enfermidade. Sai, sai, sai daí, Satanás. Sai agora da saúde dela. Tem que sair daí, sai. Sai da respiração, sai dos brônquios, sai do pulmão. Sai em nome de Jesus. Pai, esta raiz cancerosa que estava nos seios, esta raiz cancerosa que estava na garganta, em nome de Jesus agora, nós te repreendemos. Sai, sai, sai em nome de Jesus. Sai, cisto maligno que está na cabeça, em nome de Jesus agora nós te repreendemos. Sai daí, infecção, inflamação no intestino grosso, no intestino delgado, no baço, no pâncreas, no bílis, na vesícula, nas partes hepáticas, agora nós expulsamos. Sai, sai todo mal, a enfermidade infernal. Pai, esta mulher está enferma lá dentro da casa. Pai, este homem está desenganado com câncer, prostrado em cima desta cama, mas agora nós levantamos as nossas mãos.

ó Deus, no corpo dela, na virilha, na coluna, na cervical. Agora nós repreendemos, em nome de Jesus, receba o milagre celestial. Você que estava sofrendo com este mal, o Espírito Santo, ele te cura. Senhor, restitui agora os ossos, restitui agora, Senhor, este útero, restitui agora esta próstata.

0: cura, homem. Recebe a tua cura, mulher. Meu Deus do céu, quando eu orava, Deus me mostrava 9 pessoas que queimavam, 9 pessoas queimavam o seu esôfago, já estava em ferida, e Deus me dizia: eu estou curando. Levante a tua mão e receba o milagre de Jesus. Levante as tuas mãos. 2 pessoas andando com muita dificuldade, a necessidade de estar se agarrando em alguém, pode levantar e andar normalmente. Jesus operou o milagre agora. Quem crê, levante a mão, diga glória a Deus. Você já foi curado, pode buscar. Nós já vamos testemunhar. Só que eu quero encerrar, presbítero Levi vai estar aqui com os pastores, ó. E nós vamos testemunhar. Sabe por quê? Não vai acontecer. Já aconteceu. Quem crê, diga glória a Deus. E nós vamos ouvir, pelo menos Levi, umas 5 a 10 pessoas. Todo mundo aqui quer testemunhar. Levante as suas mãos. Daqui a pouquinho, ó. Daqui a pouquinho, escola bíblica. Daqui a pouquinho, grande culto da tarde. Nós estaremos vivendo aquele culto, me aquecendo no rebanho. E o encerramento da campanha, profetizando no vale, com o presbítero GR Bochá. Vamos ouvir, aplauso para Cristo.
1: Glória a Deus. Jesus está fazendo milagre, pastor Cleber. Qual é o seu nome?
2: Graça.
1: Irmã Graça, o que a senhora recebeu? Estou vendo que a senhora está chorando aqui.
2: Eu recebi a graça muito grande. Na véspera do Dia das Mães, eu estava preparando, adiantando o almoço do Dia das Mães, no sábado. Senti uma dor terrível, terrível, terrível no meu peito. Dominando o peito, as costas, tudo. Isso durou mais ou menos 1 hora. E eu fiquei ali sofrendo. Meu esposo queria me levar para o hospital. Eu falei, não. E segurei, comecei a andar na casa para lá e para cá, para ver se melhorava. E fiquei naquela angústia. E o Senhor foi colocando a mão em mim, foi aliviando. E eu adiantei o almoço dos meus filhos. Foi muito ruim. Durante a noite, a madrugada, senti de novo a mesma dor, forte, muito forte. Quando foi durante a semana, eu tinha consulta marcada. Conversei com a médica e ela brigou muito comigo que eu deveria ter ido no hospital. Eu não poderia ter ficado em casa. Mas o Senhor me livrou e hoje foi revelado. Os exames estão marcados para mim fazer dia 15, né?
0: Como Deus revelou, hein?
2: E o Senhor revelou e eu agradeço muito ao meu bom Deus.
0: Recebeu o milagre.
1: Recebeu o livramento da parte do Senhor.
0: Glória!
1: Quem te deu o livramento?
2: Jesus, Jesus, nosso Senhor Jesus Cristo.
1: Amém. Levanta a mão e glorifica a Deus, igreja. Só mais uma aqui, pastor. Como é o seu nome? O que a senhora recebeu?
3: Eu tive uma bênção que a operação estava dura. E a hora que começou a orar ali, ela amoleceu.
1: A senhora foi operada?
3: Eu fui operada e agora...
1: Estava duro aqui abaixo da barriga, estava doendo.
3: Estava doendo.
1: E agora na hora da oração o mal sumiu.
3: Sumiu, não, Senhor Jesus.
1: Quem te tocou?
3: Jesus.
1: Jesus tocou.
0: Oh, glória. Vamos
1: Deus.
0: Ouvir mais uma pessoa.
4: Explosão de milagres dessa manhã. Essa senhora relata que tinha sinusite crônica e agora está curada. Minha irmã, seu
0: que
4: nome?
0: Lindo.
4: Maluz, o que a senhora tinha na sua cabeça?
5: Eu sentia muita dor de cabeça e realmente quando voltava o tempo. Aí a dor de cabeça continuava e o meu rosto pegava fogo. E aqui a testa, aqui eu não podia nem tocar a mão. Ficava assim, ai Jesus, dor de cabeça, que dor de cabeça.
4: Era muito sofrimento.
5: Graças a Deus.
4: E quanto tempo a senhora estava sofrendo com essa enfermidade?
5: Pastor, eu não conto nem os anos, nem os tempos que eu sentia isso.
4: O que os médicos falaram para a senhora?
5: Eu nunca fui no médico, porque eu sabia que o médico estava aqui.
4: Confiou em Deus.
5: Em Deus.
4: E agora, através da oração, cadê a sua dor?
5: Para a glória de Deus, eu estou curado em nome de Jesus. Ó. Agora está frio.
0: Ô, glória!
4: Quem te curou? Diga assim, obrigado, Jesus.
5: Obrigado, Jesus.
0: Ô, glória! Tem mais pessoas para testemunhar, mas calma lá. Vamos só encerrar que elas vão testemunhar. Levante as mãos. Obrigado, Jesus. Diga obrigado, Jesus. Diga obrigado, Jesus. Olha, não deixe passar. Prepare-se, dia 13 e 14. A sede mundial vai estremecer no poder de Deus. 64 anos da Igreja Deus e Amor.
1: Pastor Kleber, só um aviso aos irmãos. Quem está me ouvindo aí, diga glória a Deus. Irmãos, preste atenção. Dias 13 e 14 teremos o aniversário da igreja. Quem está sabendo, diga glória a Deus. Que dia que é? 13 e? Sábado e? Agora, no próximo sábado e no próximo domingo, teremos a Santa Ceia do Senhor. Atenção. Sim. A Santa Ceia normalmente é no segundo domingo do mês, sim ou não? Por conta do aniversário, vai ser no primeiro sábado e no primeiro domingo do mês. Dia 6 e 7. Quem entendeu, diga amém. Que dia que vai ser a Santa Ceia? 6 e 7. Avisa todo mundo, quem é membro aqui da igreja. Pastor Kleber, tem gente que não pegou a carteirinha ainda.
6: E?
1: Quem não pegou a carteirinha de membro ainda?
6: Está disponível.
1: Passa na secretaria da igreja, porque a sua carteirinha está lá te esperando. Quem entendeu, diga glória a Deus.
6: Levante as mãos. Davi Miranda estará. Davi Neto estará no sábado. Ele vai estar no sábado a partir das 19 e eu estarei com vocês a partir já das 10 da manhã no domingo. Levante as mãos, levante as mãos. Soberano Deus, maravilhoso Pai, obrigado Pai por ter nos ajudado nesta manhã, neste propósito, neste jejum. Obrigado, Pai, por ter preparado esta campanha de 21 dias, do jejum, da oração, de preparação para este aniversário. Pai amado, que agora, Senhor, a Tua virtude seja confirmada e derramada neste azeite e a Tua glória resplandeça sobre todos que receberão esta unção em nome de Jesus. Que o Senhor te abençoe e te guarde. Que o Senhor tenha misericórdia de ti. Que o Senhor sobre ti levante o seu rosto e te dê a paz. A paz do Senhor Jesus, a paz do Senhor Jesus e a paz do Senhor Jesus. Venha receber a unção com azeite. Nós vamos ouvir os nossos pastores que vão continuar no Postos Volante. E depois da unção, a escola bíblica.
7: Horas e 53 minutos.
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10: Portanto, eu digo, tudo o que vocês pedirem em oração, creiam que já o receberam, e assim sucederá. Marcos capítulo 11, versículo 24.
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7: 10 horas e 55 minutos.
11: Muito obrigado por esta manhã. Obrigado, Deus, por esta oportunidade na qual o Senhor nos concedeu de estarmos
12: aberta. Em nome do Senhor Jesus.
13: Que bênção. Confirme seu nome e seu endereço.
12: Meu nome é Luciano José Santana. Eu moro aqui na República, Praça República.
13: Que Deus te abençoe, meu irmão. É isto aí, amados ouvintes. Avenida do Estado 4568. Isto é Avenida do Estado 4568, aqui no bairro da Liberdade. É o endereço do teu milagre. É o endereço onde Deus realiza milagres e maravilhas. E temos aqui mais uma irmã também. Ela contará a bênção. Deus tem operado milagres aqui na sede mundial. Minha irmã, seu nome?
14: Meu nome é Maria Tuda Silva.
13: Conte a bênção.
14: Eu sentia muito mal. Assim, eu tomei uma injeção de penicilina uma vez, em 2019. E eu sofri muito com isso aí, quase morri. Não morri porque Deus colocou as mãos dentro, porque era para mim ter morrido. Aí, fiquei vim. Fui internada, passei pro lado da morte. Mas eu, andando sempre aqui na igreja, o rima que eles passaram era muito forte. Tá gravando? Da sua palavra. Era muito forte o remédio que eu estava tomando. Quando foi em janeiro, eu fui curado aqui, na masculação. Que era uma masculação.
13: Recebeu o milagre de Jesus.
14: É, era uma masculação, muita coceira, avermelhava a perna, inchava, doía. Eu não tinha sossego, chorava igual um, entendeu? Aí eu peguei e falei assim, vou para a igreja, vou buscar a minha cura. E eu vim para aqui. E naquele dia foi revelado que Deus estava me curando. Foi em dezembro. Foi em dezembro de janeiro de... Eu fui curado em janeiro, mas foi em dezembro.
13: A senhora participou das campanhas, veio aqui na sede mundial e recebeu o milagre de Jesus, né, meu irmão?
14: Aí quando cheguei aqui, Deus falou que estava curando, gente estava com uma situação. Eu levantei minha mão e recebi minha vitória. Mas eu continuei tomando remédio, o remédio estava... Aí, tomando remédio, e a perna não melhorava. Aí eu peguei com o dia, acabou o dinheiro, acabou também, e não podia comprar remédio. Aí eu passei um dia, passei dois, foi em janeiro, passei três. Sei que foi de horas semana, até hoje eu não tomo mais nenhum comprimido. O remédio estava vendendo para mim, entendeu? Porque eu estava curado e eu estava tomando remédio.
13: Medicamento nunca mais.
14: Não.
13: Curada por Jesus.
14: Glória a Deus.
13: Maravilha.
14: O remédio que eu tomo hoje é um S de manhã cedo.
13: Vale a pena participar destas campanhas.
14: Vale, em nome de Jesus.
13: Fazer votos, propósitos.
14: Glória a Deus, em nome de Jesus. Eu estou aqui sempre.
13: Tá voltando para casa abençoada, né, minha irmã?
14: Abençoada, eu sou da igreja de Santana, entendeu?
13: Que bem.
14: Deus é o amor de Santana, mas eu venho mais aqui.
13: Que maravilha, obrigado pelo seu testemunho, minha irmã. Que bênção. Temos aqui, ouvintes, mais um irmão, ele contará a bênção da parte de Deus também. É muitas bênçãos, é muitas pessoas contando bênçãos e vitórias. Meu irmão, seu nome?
15: Mas está muito tempo, irmão. Irmão, é o seguinte, meu testemunho é rápido. Eu não tô...
13: Conte para resumir, para trazer edificação da fé dos nossos irmãos ouvintes.
15: Problema de diabetes. Eu fiz o exame agora, deu tudo normal, o exame de diabetes, deu tudo normal.
13: Tudo normal.
15: Uma cirurgia aqui, foi cortado um caroço aqui, levou 5 pontos aqui o caroço, o médico cortou. Não dá quase para ver. Então recebi a vitória.
13: Tem pessoas que falam que Deus, que o médico, a medicina diz que não há cura para a diabetes. O senhor recebeu o milagre.
15: Recebeu o milagre em nome de Jesus.
13: Aleluia, nunca mais senti os sintomas.
15: Exame de tudo normal.
13: Tudo normal. Recebeu um milagre.
15: Também normal.
13: Amém. Quem foi que te curou, meu irmão?
15: Jesus.
13: Jesus?
15: É Jesus.
13: Tá voltando para casa também abençoado por Deus?
15: Eu e minha filha.
13: Amém. Que Deus te abençoe, meu irmão. É bênçãos e mais bênçãos. Minha irmã, veio com muita fé também.
16: Amém, Jesus.
13: Aqui recebe, aqui o milagre acontece.
16: Ah, quem diz que não? Até na casa da gente, Deus dá um milagre também, irmão.
13: Aleluia. Quem está em casa ouvindo o programa Voz da Libertação também é abençoado.
16: Abençoado porque Deus está lá, está aqui em todo lugar.
13: Aqui nesta manhã, Deus operou milagres, né, minha irmã?
16: Operou na minha casa, irmão. E eu tenho que contar essa bênção. Porque domingo passado era para ter contado, mas como não fui na frente para contar o testemunho...
13: Hoje a senhora vai contar a bênção.
16: Vou contar a bênção. Antes de eu chegar dentro da minha casa, eu caí um tombo. Mas eu não quebrei nada, não machuquei.
13: Ô, glória, grande foi o livramento.
16: Foi grande o livramento, irmão. Porque eu não dei o testemunho que eu prometi que ia dar. Então, por causa de muitos que iam na frente, eu deixei, não fui testemunhar. E Deus requereu de mim e me repreendeu. Porque uma bênção que eu tenho para contar, irmão...
13: Tem que contar, né, minha irmã?
16: Isso aí. Eu moro em Guarulhos, antes do aeroporto de avião. E no começo da minha rua, tem uma praça chamada Praça do Povo. E bem no travessar da rua para a praça, tinha um caminhão velho que não tinha cabina. E o povo para atravessar é um sacrifício. Eu sentado no portão da minha casa, eu vi aquilo. Eu falei para Deus, Senhor, tu tira esse caminhão daí para ficar livre para o povo atravessar. No que eu pedi e orei ao Senhor, na segunda-feira passada, que já foi, que era para eu testemunhar no domingo, e não testemunhei. O caminhão foi tirado da onde estava, porque ele não tinha cabina.
13: Deus proveu, né, minha irmã? Benção.
16: Isso aí, ele só tinha o carreto de trás. Mas a prefeitura permitiu aquilo lá. Eu falei, como pode a prefeitura permitir um caminhão velho desse parado no lugar do povo atravessar? E graças a Deus o Senhor respondeu o meu pedido e foi tirado o caminhão da onde o povo atravessava.
13: A senhora está feliz com Jesus, né, minha irmã? Diga obrigado, Jesus.
16: É o quê, irmão?
13: Diga obrigado, Jesus.
16: Obrigado, Jesus, por ter feito isso. E eu não dei o testemunho do amigo passado. Antes de eu chegar na minha casa, eu caí um tombo. Muito forte, mas não quebrei nada. Eu falei a repreensão de Deus porque eu não dei o testemunho.
13: Mas agora, recebeu o milagre estar abençoada por Jesus, né, minha irmã?
16: Isso aí. O meu nome é Divina Lopes de Queiroz. Eu moro em Guarulhos, antes do aeroporto de avião.
13: Que Deus te abençoe, minha irmã. Muito obrigado pelo seu testemunho. É isto, ouvintes do programa Voz da Libertação. Lembrando que logo mais às 15 horas, pastor Jerry Adriani estará ministrando a palavra de Deus, trazendo a grande e poderosa mensagem do Senhor aos nossos corações. E você é o nosso convidado especial. Entrada principal pela Avenida Prefeito Passos, número 10. E também temos também o endereço Avenida do Estado 4568. Nós aguardamos por vocês aqui no Templo da Glória de Deus. 11 horas e 1 minutos nesta manhã de domingo. Retornaremos agora para os estúdios Central de Comunicação Internacional da nossa Igreja Pentecostal. Deus é meu presbítero Rivai Silva. Que Deus abençoe o Senhor. É com vocês.

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3: Falsa central. Ligações que simulam atendimento bancário roubam senhas dos clientes. Olha, tem um golpe novo aí na praça, extremamente sofisticado e tem feito muita gente realmente como vítima, né? O golpista liga imitando fielmente a música e o robô de atendimento do banco. Ele informa com seriedade que o cartão da vítima foi fraudado em uma grande compra suspeita. Para cancelar correndo essa suposta compra, o falso e educado atendente, inclusive, pede a senha do cliente. Em alguns casos recentes, pedem para o cliente cortar o cartão e entregar a um falso motoboy. Bancos sérios nunca mandam recolher cartões antigos na porta de casa ou pedem senhas pelo telefone. O número de confiança que aparece na tela do seu celular pode ser mascarado facilmente pelos bandidos. Então, se você receber essa forte ligação preocupante, desligue imediatamente o seu aparelho sem falar nada. Use o telefone seguro de outra pessoa para ligar no número oficial escrito lá no verso do seu cartão. O desespero de perder o dinheiro suado faz muita gente realmente obedecer aos comandos de forma rápida. Mantenha os seus valiosos dados bancários sempre em absoluto, total e profundo sigilo pessoal. A melhor e maior barreira segura contra a fraude covarde é a frieza e o conhecimento da informação. Paz no telefone. Cadastros de bloqueio impedem ligações exaustivas de vendas diárias. Receber dezenas de telefonemas indesejados oferecendo serviços cansa a paciência de qualquer trabalhador, não é? As empresas de telemarketing modernas usam esses robôs para ligar o dia inteiro para os clientes. Esse terrível assédio comercial constante atrapalha o horário de trabalho, inclusive o momento de descanso. E para acabar com o pesado tormento, o consumidor cansado pode registrar aí o seu número de forma gratuita. Aliás, existe um ótimo cadastro nacional mantido pelas agências reguladoras para bloquear essas chatas chamadas. Após o rápido cadastro na internet, as empresas cadastradas têm um prazo curto para parar de ligar. O desejado bloqueio vale para insistentes ofertas de empréstimos, troca de planos e venda de produtos. Se a ligação em questão for para a cobrança de uma dívida real sua, ela não será impedida. O firme respeito ao sagrado sossego do cidadão é um forte direito muito defendido pelo consumidor. Caso as exaustivas ligações continuem com força após o prazo estipulado, a empresa pode ser duramente multada. O cidadão pode denunciar o claro abuso diretamente nos órgãos de defesa oficial pela internet. Retome o firme controle da sua linha de celular e tenha de volta a sua merecida tranquilidade.
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0: 11 horas da manhã, 12 minutos em Curitiba, programação local. Programa Voz da Libertação da Igreja Deus e Amor no seu rádio. Direção geral, irmã Ereni Miranda. Supervisão local, pastor Júnior Rúbio. Comunicando com todos, Sidney Gonçalves. Nos transmissores, irmão Abraão. Até as 12 horas, até o meio-dia, programação local.

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Queridos ouvintes, hoje é domingo, 31 de maio do ano da graça de 2026. Eu lembro a todos vocês que no culto desta tarde, Deus tem uma bênção, Deus tem uma vitória, toda em especial para entregar em suas mãos na tarde de hoje. Pastor João Araújo pregando a Palavra do bom Deus e orando em favor de todos pelos excelentes dons do Espírito Santo, aqui mesmo em nossa sede estadual do Paraná. E aqui vai aquele convite todo em especial para o ouvinte que está ligadinho aí na nossa programação, para que vocês possam estar conosco aqui adorando a Deus em espírito e em verdade, aqui na nossa sede estadual, Rua Pedro Ivo 744, no centro de Curitiba. Nesta tarde, Pastor João Araújo trazendo a mensagem à luz da Palavra de Deus, orando em favor de todos pelos excelentes dons do Espírito Santo e a bênção, a vitória de Deus grande, certa e garantida para a sua vida. O abençoador é o Senhor Jesus, que tem a bênção, que tem a vitória para todos. Venham para cá, Grande Curitiba, venham para cá, região metropolitana, adorar ao santo nome do Eterno Deus no culto desta tarde. Pastor João Araújo trazendo a mensagem à luz da Palavra de Deus, orando em favor de todos pelos excelentes dons do Espírito Santo e por certo que a bênção, por certo que a vitória de Deus será muito grande, certa e garantida para todos. O abençoador é o Senhor Jesus, é Ele quem tem a bênção, é Ele quem tem a vitória. Bênçãos de Deus, vitórias de Deus para a sua vida.

vitórias de Deus para a sua casa, vitórias de Deus para a sua querida família. Venham para cá, querido ouvinte, para a Igreja Pentecostal Deus e Amor, no culto desta tarde. Hoje, domingo, lembra a todos vocês também que no horário das 18 horas começa a oração para o culto desta noite, aqui na nossa sede estadual do Paraná. Nesta noite, os jovens do Expansão Jovem, aqui, adorando a Deus em espírito e em verdade, e todos são bem-vindos, em nome do Senhor Jesus, para receber dele as bênçãos e vitórias desde os altos céus. Sim, hoje, domingo, o culto do Expansão Jovem, Paraná, os jovens aqui da Grande Curitiba e região metropolitana, nesta noite se reúnem para orar a Deus, para louvar ao santo nome do Senhor nosso Deus. Haverá a mensagem à luz da palavra de Deus e oração pelos dons do Espírito Santo, aqui mesmo em nossa sede estadual do Paraná. Venham para cá, a bênção de Deus grande, certa e garantida para todos. Lá no Jardim Paulista, em Campina Grande do Sul, nesta noite é o culto da família com as irmãs do Círculo de Oração. E como acontece hoje domingo, em todas as nossas igrejas, Deus e Amor, aquele culto especial, Me Aquecendo no Rebanho. E ali no Jardim Paulista, não será diferente, não. Nesta noite, ali no Jardim Paulista, professor Duílio Calderari, 2857, Jardim Paulista, Campina Grande do Sul, nesta noite aquele culto especial, Me Aquecendo no Rebanho. É aquele culto especial voltado para todas aquelas pessoas que precisam da bênção e da vitória de Deus. Também é especial para aquelas pessoas que, por um motivo ou outro, saíram da Igreja Deus e Amor, agora estão congregando em outras igrejas, em outros ministérios. Muitos deles estão em casa, não foram para igreja nenhuma. Vocês têm a oportunidade de hoje domingo, estar conosco em um culto da Igreja Pentecostal Deus e Amor, na qual vamos recebê-los como membros novamente. Sim, aquele culto especial hoje domingo, dia 31 de maio, Me Aquecendo no Rebanho, lá no Jardim Paulista, Campina Grande do Sul, também nesta noite este culto especial. Aqui na nossa sede de Curitiba, na tarde de hoje e também na noite de hoje, Me Aquecendo no Rebanho, Igreja Pentecostal Deus e Amor, com as portas abertas. O bom Deus e Pai Todo-Poderoso, Ele te espera de braços abertos para te abençoar, porque por certo que o Senhor nosso Deus tem uma bênção, tem uma vitória especial para entregar em suas mãos. Venham para os cultos da Igreja Deus e Amor, querido ouvinte. Hoje, domingo, a bênção de Deus grande, certa e garantida para todos. Nesta tarde, nesta noite, aqui na nossa sede estadual do Paraná. Amanhã, segunda-feira, culto de ensinamento, culto doutrinário, 9 horas da manhã e às 19 horas desta segunda-feira, dia 1º de junho, a presença do nosso pastor estadual, pastor Júnior Rúbio, pregando a palavra de Deus. 9 horas da manhã e também às 19 horas no culto doutrinário, culto de ensinamento. Lembrando que no culto das 19 horas, juntamente com o nosso pastor estadual, pastor Júnior Rúbio, vamos contar com a presença dos grupos de louvores a Deus, coral Melodias de Sião, grupo louvor e adoração e a banda Brilho Celeste, aqui mesmo, Igreja Pentecostal Deus e Amor, sede estadual do Paraná, aqui em Curitiba, localizado na rua Pedro Ivo 744, bem no centro de Curitiba, Igreja Deus e Amor, com as portas abertas. O Senhor nosso Deus, Ele te espera aqui de braços abertos, porque Ele tem uma bênção, Ele tem uma vitória toda em especial para entregar em suas mãos. Bênçãos de Deus para a vida daquele que crê. Bênçãos de Deus para a vida daquele que confia. As pessoas que adentram a Igreja Deus e Amor testificam, relatam aqui na nossa programação as bênçãos e vitórias recebidas de Deus.

0: Quero o som dos ouvintes, casa com a gloriosa paz do Senhor Jesus. Uma convocação para oração. Nós temos o relógio de oração, 24 horas orando ao Senhor. Você pode também entrar nesta convocação para oração, orar pela tua família, orar pelos teus projetos, orar pela diretoria da igreja, pela festividade do aniversário da igreja, orar pelo país do Haiti. É um relógio de oração. E para você entrar nesse propósito, o número é 041 999 24 2405. Vamos se unir em oração e Deus te recompensará. Liga, fala com a irmã Mirna e ela te colocará num horário do relógio da oração. Aguardamos a tua disposição a orar. Orai sempre, sem nunca desfalecer. Que Deus abençoe, em nome de Jesus.
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2: Queridos ouvintes, ligadinhos do programa Voz da Libertação, eu chamo por favor a sua atenção para o que nós vamos ouvir aqui agora. Testemunho de bênção, testemunho de vitória, para termos a nossa fé edificada em Cristo Jesus, o Senhor nosso Deus. Preste atenção, por favor, neste testemunho que vamos ouvir aqui agora, para a honra e glória do santo nome do Senhor nosso Deus. E argumentar o que diante do que Deus faz? Deus faz pelo seu poder, Deus faz porque ele é bom, Deus faz porque ele é um Deus bondoso, é o Deus da infinita graça, é o Deus da misericórdia infinda. E este testemunho aqui, querido ouvinte, que vocês vão ouvir, é a prova de que o Senhor nosso Deus não rejeita ninguém. O Senhor Deus não lança ninguém para fora. Não, não, não, não, não. Ele não lança ninguém para fora. O Senhor Deus não joga, não abandona ninguém. O Senhor Deus não vira as costas para ninguém. Ele é o Deus da bênção e da vitória certa. E este depoimento é a prova eficaz do poder que há em Cristo Jesus.
3: Meu nome é Jerry Manderejani. Eu tive uma família muito conturbada. Minha mãe era alcoólatra. Infelizmente, não tive um estudo. O meu pai, ele era porteiro de hotel ali na Santa Figênia. Infelizmente, devido minha mãe ser alcoólatra, ela não deu um ensinamento para nós como que é a vida. E trazia nós aqui pro centro da cidade. Nós somos em 7 irmãos, e trazia nós aqui pro centro da cidade, e ela só vivia bêbada, infelizmente, e nós fomos conhecendo outras crianças de rua, moleque de rua, a qual eu me envolvi com esses moleque, comecei a praticar pequenos furtos, comecei a cheirar cola, que eu conheci a cola, e da cola eu conheci o esmalte, que nós cheirava, colocava no saquinho de leite, e ali ficava cheirando. Aí depois do esmalte eu conheci o lança-perfume, do lança-perfume eu conheci o cigarro. Eu dormi aqui na Praça da Sé, na Praça da República, na região aqui do centro, e tive 19 passagens pela Febem. E nesse meio tempo eu era um moleque muito assim, bagunceiro. Fazia muitas coisas erradas, até que eu fui crescendo e conheci o crack no ano de 92. Conheci o crack, não era o crack, era a casquinha, nós pegava farinha e fazia, e ali foi o fundo do poço. E quando a minha mãe veio a falecer, eu achei que acabou a vida para mim. E foi na onde que eu falei, agora acabou, que eu, mergulhei profundamente mesmo nas drogas aqui no centro da cidade no ano de 92, 93, 94. Aí foi aqui na região do centro da cidade, da Cracolândia, que eu vi surgindo a Cracolândia. E ali eu comecei a conhecer outros tipos de pessoas, de pessoas que eram pior do que eu. Na época ali que começamos a usar todo esse tipo de droga, era farinha, era crack, era tudo que vinha, nós usava ali para saciar o desejo da nossa carne e da nossa vontade. Até que em 94 eu conheci a casa de detenção, eu fui para a cadeia, eu fui para a casa de detenção, e ali na casa de detenção eu vi muitas mortes, era muitas coisas ruins mesmo, era muitas pessoas morrendo por nada, que todo mundo andava armado. E chegando ali, eu fui parar no castigo, porque eu caí com a faca, com o facão que eles tiravam, serravam das paredes e fazia faca e vendia. Ali eu estava passando, o funcionário foi e me chamou. E eu fui parar no castigo. No castigo tinha 100 pessoas, todo mundo drogada, todo mundo usando droga, e um querendo matar o outro. E foi na hora que eu vi ali um fundo do poço mesmo ali. Eu vi que não tinha, eu não tinha para onde eu ir, que tinha 8 pavilhões ali na casa de detenção, e ali era muitas matanças, e Deus, eu sem conhecer Deus, ele já estava me protegendo ali, para mim não morrer na mão daquelas pessoas perversas, que você olhava para aquelas pessoas e via que elas eram realmente sanguinárias, todas perversas. O diabo, ele é sujo, ele é tão sujo que ele queria levar minha alma de todo jeito, de todas maneiras, só que Deus, ele não permitiu que a minha alma fosse levada. Até que o ano passado, eu aqui no centro da cidade, eu estava usando todo tipo de droga. Nesse meio tempo, eu dormia aqui nos bancos da igreja. Eu dormia, eu vinha, eu achava que aqui Deus ia me libertar. Eu vinha e dormia, e as irmãs oravam para me reconciliar, mas só que o inimigo, ele é sujo, e me tirava da igreja. Eu ia para a região da Cracolândia de novo e usava droga, e eu pedia para Deus me tirar daquela situação, até que eu pedi para Deus na madrugada para ele me dar força. Quando eu saí, Deus usou um vaso que falou que estava me libertando de todos os tipos de droga, e eu fui liberto de um dia para o outro. Hoje eu não sinto vontade de nada de usar droga. A minha vida hoje tá, eu falar para os ouvintes que tá mil maravilha, porque Deus, ele é realmente, ele existe. Vem para a igreja, é o melhor caminho, é Jesus.

0: O melhor caminho é Jesus. É, está aí, queridos ouvintes, o testemunho do nosso irmão Jerry, de uma vida distante da presença de Deus para uma vida transformada, regenerada pelo poder que há em Cristo Jesus. A mãe, alcoólatra. O pai trabalhava de porteiro, não tinha também tempo para ficar com os filhos. A mãe pegava os filhos, levava todos eles para o centro de São Paulo. E ali os filhos todos pequenos, vendo os amigos furtando, fazendo, cometendo alguns delitos, nosso irmão Jerry também conta que pendeu para esse lado. Cometendo delitos e mais delitos e mais delitos, e ele conta que teve a passagem por 19 vezes pela FEBEM. A FEBEM é a sigla para a Educação Estadual do Bem-Estar do Menor, uma instituição que atendia a jovens em conflito com a lei. A FEBEM foi extinta em 2006 e substituída pela Fundação Casa, que significa Fundação Centro de Atendimento Socioeducativo ao Adolescente. E que de fato que não educa nada, né? Ah, para se ressocializar ali através da Fundação Casa é muito difícil. A prova está aí, nosso irmão Jerry, que contou tantas coisas que passou lá dentro. Tanta coisa que passou lá dentro, foi coisa terrível. Terrível tudo que ele passou lá. Meu Deus do céu. O que ele passou lá foi coisa terrível. O que ele passou lá na antiga FEBEM foi coisa terrível, terrível, terrível. Foi tão terrível que lá ele pôde pedir a ajuda de Deus. E lá ele pôde ver o cuidado de Deus para com a vida dele. Saindo de lá, ele se entregou às drogas, ia para Cracolândia. A situação dele não estava nada bem. Aí começou a se aproximar aqui da igreja Deus e Amor, ali da nossa sede mundial, as irmãs, as servas de Deus, os servos de Deus orando, pedindo a Deus, para Deus visitar, dar vitória para ele, para o Jerry, para Deus dar força para o Jerry sair das drogas. Aí o Jerry pegava, recebia a oração e ia de novo para as drogas. Uma certa madrugada ele falou com Deus: Senhor, eu não suporto mais esta vida, eu não suporto mais esta situação, faça alguma coisa por mim. Terminou a oração, um servo de Deus disse para ele: olha, filho, o Senhor está te libertando agora de todos os vícios. Ele tomou a posse desta palavra de Deus. Hoje, liberto, liberto e transformado pelo extraordinário poder que há em Cristo Jesus. Ouvinte que me escuta agora, o Senhor Jesus também te liberta. O Senhor Jesus tem o poder de entrar com a providência na sua vida e te libertar. Se, pois, o Filho vos libertar, verdadeiramente sereis livres. Venham para cá. Venham para a igreja Deus e Amor. Vem, vem, ouvinte, vem para cá. A bênção de Deus é grande, é certa. A bênção de Deus é garantida para a sua vida. Pedro Ivo 744, no centro de Curitiba. Esse é o local da sua vitória. Seu problema está grande, seu problema está difícil, eu quero dizer que muito maior do que isso é o poder que há em Cristo Jesus, o Senhor nosso Deus, para te dar a vitória. Rua Pedro Ivo, 744, no centro de Curitiba, Igreja Deus e Amor. Ou você, ou o senhor, a senhora poderão procurar uma de nossas igrejas Deus e Amor, espalhado por toda a grande Curitiba e região metropolitana, e assim receber de Deus a sua vitória. Venham para cá. Lembrando a todos que daqui a pouco, mais às 14 horas, começa o culto desta tarde. E Deus com certeza tem uma bênção. Deus com certeza tem uma vitória especial para entregar em suas mãos. Bênçãos de Deus para a vida daquele que crê. Quem confia em Deus não perde o seu tempo. Quem confia em Deus recebe sempre dele as maiores bênçãos e vitórias. Por certo, querido ouvinte, Deus tem vitórias para a sua vida. Por certo, Deus tem vitórias para a sua casa e também para a sua família. Alegrei-me quando me disseram: vamos à casa do Senhor. Na casa do Senhor é onde Ele ordena a bênção e a vitória para todos. E aqui na Igreja Deus e Amor, queridos ouvintes, não fazemos acepção de pessoas, não. Não, não, não. De jeito nenhum. Não fazemos acepção de pessoas. Seja você rico, pobre, preto, branco, amarelo, cor de rosa, não importa. Não importa a sua cor, a sua religião, o seu status, a sua posição financeira, a sua posição diante da sociedade, querido ouvinte. O que Deus busca é um coração aquebrantado diante dele. E aqui na Igreja Deus e Amor, nós oramos por todos. Os pastores aqui da Igreja Deus e Amor oram por todos. Todos são bem-vindos em nome de Jesus, você chegando de a pé, de bicicleta, de moto, de carro, carro nacional, carro importado, não importa. As portas da Igreja Deus e Amor estão abertas a todos. Venham para cá, 14h, vai começar o culto desta tarde, o segundo culto deste domingo. E o culto desta tarde, desta noite, tem como tema, Me Aquecendo no Rebanho. Venham para cá. É a oportunidade em que o meu irmão, a minha irmã, que saíram da Igreja Deus e Amor por um motivo ou outro, você saiu da Igreja Deus e Amor, foi congregar em outra igreja. Ah, mas vocês da Igreja Deus e Amor, não sei, são pescadores de aquário. Não, estamos falando pessoas que eram membros da Igreja Deus e Amor, nasceram aqui, se batizaram aqui, aceitaram a Jesus aqui na Igreja Deus e Amor, se batizaram aqui, se tornaram membros da Igreja Deus e Amor, ou por um motivo ou outro, você saiu da Igreja Deus e Amor, foi para outro ministério, ou você se enfraqueceu na fé, não está indo para igreja nenhuma, não está congregando em nenhuma igreja. E neste dia, no dia de hoje, você está decidido em vir para a Igreja Deus e Amor e se unir novamente com a Igreja Deus e Amor. Reconciliar com Deus na Igreja Deus e Amor. Hoje o culto especial desta tarde, desta noite, Me Aquecendo no Rebanho. Vamos receber vocês novamente de braços abertos. Vai ser um dia, uma noite de festa. Aqui mesmo, Rua Pedro Ivo, 744, Igreja Deus e Amor. Todos são bem-vindos em nome de Jesus. Entrada livre, entrada gratuita. O Senhor Jesus tem a bênção, tem a vitória para todos. Amanhã, segunda-feira, culto doutrinário, culto de ensinamento à luz da palavra de Deus. 9h e também às 19h desta segunda-feira, com a presença do nosso pastor estadual, pastor Júnior Rúbio, pregando a palavra de Deus, orando em favor de todos. No culto da noite desta segunda-feira, juntamente com o nosso pastor, pastor Júnior Rúbio, a presença dos grupos de louvores a Deus, a banda Brilho Celeste, o coral Melodias de Sião e o grupo Louvor e Adoração, entoando belíssimos hinos de adoração ao santo nome do Senhor Deus. Venham para cá. E agora na nossa programação, programa Voz da Libertação, nós vamos para o quadro Pão Diário. O que falta para você? Pastor Lorival com a palavra aqui na nossa programação.
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2: Vamos fazer a meditação, prezado ouvinte, na palavra de Deus nesse momento? O que te falta, hein? O que está faltando para você? A Bíblia fala no livro de São Marcos, capítulo 10, versículo 21, e Jesus, fitando-o, amou e disse, só uma coisa te falta, vai. Vende tudo o que você tem, dá aos pobres e terá um tesouro nos céus. Então vem e segue-me. É uma história marcante, né? Para quem não sabe, a Bíblia Sagrada está falando do jovem rico. Um jovem que tinha possessões. E é uma história que marca mesmo. Porque esse jovem não é só a questão de ser um jovem que tinha possessões, não. Era um jovem que tinha também compromisso. Ele tinha um compromisso com Deus. Jesus citou a ele algumas coisas que eram necessárias e ele disse, tudo isso aí eu faço. Era um jovem que tinha temor de Deus, íntegro, cumpria a sua obrigação religiosa, social, e ninguém tinha condições de levantar e arguir para mostrar os seus erros, porque era um jovem muito bom, um jovem que é difícil encontrar. No que podia ser visto pelos homens, estava perfeito. Seu proceder era impecável. Mas apesar do seu bom procedimento, esse jovem sentia, tem alguma coisa que me falta, tem um vazio, tem uma... O que é que está me faltando? Eu tenho tudo. Alguma coisa me falta. E ele chega e diz, bom mestre. Jesus fala, não, bom só Deus. Então Jesus iniciou o seu contato com ele afirmando, só Deus é bom. E de certa forma alimentando o seu ego. O evangelista registra que Jesus, ao fitá-lo, ou seja, ao vê-lo, o amou. E só então é que ele coloca em xeque, ao afirmar que só uma coisa lhe faltava, coloca em xeque uma completude, eu diria, na vida daquele rapaz, porque alguma coisa faltava. Se nós contemplássemos somente esta cena, talvez nós pudéssemos tirar lições dela, não é? Que as obras, o nosso bom procedimento, a nossa boa conduta social ou até religiosa não são suficientes para a salvação. Podemos dizer isso. Podemos dizer também que a necessidade de abrir mão de tudo que esteja ocupando o lugar de Deus em nosso coração é necessária. A necessidade de ter um tesouro no céu, tesouro que não foi comprado por nós, mas pelo sangue de Cristo, por Jesus Cristo, também é preciso. Poderíamos também tirar como lição a necessidade de que nós temos de ser seguidores de Jesus Cristo, por mais boas pessoas ou religiosas que sejamos. São lições que poderíamos tirar, sim. Mas se olharmos para Jesus e as suas atitudes registradas no texto, veremos que nesse diálogo ele demonstrou a sua humildade. Em alguns versículos anteriores, do 12 ao 16, ele disse que aquele que não receber o reino de Deus como menino, de maneira nenhuma entrará nele. A seguir, Jesus parte para a kenosis, né? O esvaziamento, a renúncia sacrificial, que às vezes parece tão difícil para o homem, tão impossível para o homem. Você é um jovem de boas ações, mas eu quero que você venda os seus bens, que você doe aos pobres que você arrecadar com a venda, depois você vai ser um seguidor. Pois você me segue. Uma certa ocasião, Pedro disse, né? Senhor, olha, nós deixamos tudo para te seguir. E Jesus respondeu, em verdade vos digo que ninguém há que tenha deixado casa, ou irmãos, ou pai, ou filhos, ou campos por amor de mim e por amor do evangelho, que não receba já do presente 100 vezes mais. É, das casas, irmãos, irmãs, mães, filhos e campos, porém com perseguições ou com tribulação, e no porvir a vida eterna. Ou seja, Jesus de certa forma oferece uma multiplicação extraordinária com tribulações e perseguições, e ainda oferece a vida eterna a todos aqueles que se esvaziam de si mesmo, aqueles que deixam tudo para trás para segui-lo. Infelizmente, não foi o caso desse jovem. Esse jovem, ele, infelizmente, será apegado à sua riqueza. É preciso abrir mão de tudo para seguir o Senhor Jesus. E haverá recompensa na terra. E haverá recompensa enquanto você vive aqui. e haverá a recompensa também da vida eterna. Jesus estava mostrando que mesmo que o homem abra mão de tudo, Deus sempre lhe dará essa recompensa sim, e que o sacrifício que o homem possa fazer pelo evangelho tem a sua paga sim, e que só Deus é que faz o verdadeiro sacrifício. Isso é um esvaziamento, apenas. Nós podemos tirar também outra lição. Uma outra lição que nós podemos tirar das atitudes de Jesus, manifestas em seu diálogo com os irmãos João e Tiago, é a confiança na soberania de Deus. Quanto, porém, ao assentar-se à minha direita ou à minha esquerda, não me compete concedê-lo, porque é para aqueles a quem está preparado. Jesus afirma a eleição eterna de Deus e deixa claro que não pode ser mudada, pois já foi definida na eternidade. Todos nós somos eleitos de Deus. Agora, se nós aceitamos a eleição ou não, é outra história. Aquele jovem rico, infelizmente, ele não quis esvaziar-se. Era um escolhido. Era um eleito. Mas tinha que dizer o sim. Você também. Jesus morreu por todos, por você também. Jesus morreu pelos meus, pelos seus pecados. Todos nós temos a oportunidade igual perante o Senhor. Ele chama todos. Todos os que vêm a Ele, Ele não lança fora. Todos são eleitos. A gente vê esse movimento evangelístico mundial alcançando de tantas formas o mundo inteiro. É Jesus dizendo, olha, todos vocês têm a oportunidade, mas vocês têm que aceitar a oportunidade. Tem que aceitar. Deixando tudo nessa vida para servir ao Senhor, o Senhor faz com que haja a possibilidade de acontecer 100 vezes mais de tudo que você tinha. E no porvir a vida eterna, o jovem rico se entristeceu. O que faltava a ele era esvaziar-se de si mesmo e seguir Jesus Cristo. Era a renúncia. Faltava a ele a confiança no desígnio de Deus. O que é que falta a você, prezado ouvinte? O que falta a você para que você possa herdar a vida eterna? Algumas pessoas falta humildade, algumas pessoas falta um empreendimento maior nas coisas de Deus. O que é que está faltando para você? Quando você sente que algo te falta, já é alguma coisa, porque qualquer pessoa inteligente, sabendo que algo lhe está faltando, essa pessoa empreende a busca. O que farei para herdar a vida eterna? O que dizer a uma pessoa que aparentemente tem tudo e que lhe falta algo? O que falta a você, ouvinte? Acha essa resposta na sua vida. Acha essa resposta. Que farei para herdar a vida eterna é a pergunta. E o que falta para você entender que você já é herdeiro da vida eterna, mesmo porque essa herança está estendida a todas as pessoas que vivem nesse planeta? Haja resposta. Sana a falta. Obedeça ao mandado do Senhor Jesus. Se ele falar para você, vende o que tem, vende. Se ele falar para você, faz, faça. E certamente, obedecendo o mandado de Jesus Cristo, você vai ter mais 100 vezes mais nessa vida com tribulação. E ainda vai ter um tesouro no céu. Deixa tudo para trás e siga. Siga Jesus Cristo, no real sentido de seguir os seus passos, e que a recompensa celestial seja uma certeza na sua vida, uma certeza que você vai alcançá-la. Deus ama você, Ele não desiste de você. O que é que falta para você? O que é que falta para você ter a certeza da sua vida eterna?
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3: 11:51.

11:54 em Curitiba, belíssimo hino, vocês estão ouvindo aí. Falta Amor, é o CD Esperança, Débora e Ereni, abrilhantando a nossa programação com este belíssimo louvor. Este é mais um lançamento, gravador MC Music.

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1: Onze e 56.
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0: 14 de junho, no Templo da Glória de Deus em São Paulo, comemoraremos mais um aniversário desta obra, a qual Deus levantou na terra. E aos ouvintes que gostariam de estar presentes no Templo da Glória de Deus em São Paulo, informamos que aqui de Curitiba sairão as caravanas levando o povo de Deus para esta gloriosa festividade. 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Mais informações, falar com a irmã Luciana. O número do WhatsApp é este: 419-9567-5647. Vamos repetir: 419-9567-5647.
1: Queridos ouvintes, e assim eu finalizo a minha participação por hoje, aqui no programa Voz da Libertação da Igreja Deus e Amor, direção geral irmã Ereni Miranda, sede mundial das Igrejas Deus e Amor em São Paulo, Avenida do Estado 4568, Liberdade, São Paulo, capital, sede estadual do Paraná, aqui em Curitiba, Rua Pedro Ivo, 744, supervisão local, Pastor Júnior Rúbio. Despede-se na comunicação, Sidney Gonçalves, agradecendo irmão Abraão, lá nos transmissores. Com a permissão do bom Deus, eu volto amanhã, segunda-feira, às 14 horas, com todos. Não desligue seu rádio, não. Prefixo da emissora e a oração do meio-dia. Fiquem com Deus.
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1: Queridos ouvintes, anotem aí, por favor, o WhatsApp da Super Rádio de Curitiba. Para você, o senhor e a senhora que estão ligadinhos aí na nossa programação, perto, longe, 41 98747 4513.
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6: 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Aproveita a oportunidade, já coloca seu pedido de oração. Deus honrará a sua fé. Lembrando a todos que hoje é domingo, daqui a pouquinho, às 15h, ele mesmo, pastor GR Bochá, ministrando a palavra de Deus. Hoje um grande culto especial, me aquecendo no rebanho, aquele grande culto do projeto Eu e Mais Um. Venha fazer parte desta concentração daqui a pouquinho, no horário das 15h. Vamos lá, falar com Deus através da oração. Maravilhoso, eterno e soberano Deus, aqui estou mais uma vez na tua presença, Senhor, unindo a minha fé com milhares e milhares de vidas que estavam aguardando este momento de oração. Senhor, é o Brasil, é o mundo todo, dobrando seus joelhos e clamando ao Deus que fez os céus e a terra, como diz a tua palavra. Elevo os meus olhos para os montes, de onde

e por tudo que o Senhor ainda irá fazer. Senhor, eu oro com vidas que reconhece em forma de gratidão, Senhor, estão neste momento de joelhos dobrado, te agradecendo pelas bênçãos, te agradecendo pelas grandes conquistas, pelas vitórias e também pelas grandes lutas. Senhor, sabemos que tudo é permissão do Senhor. O Senhor está no controle de tudo, ó Deus. Por isso aqui estamos te servindo com alegria, porque aprendemos que sem ti, Senhor, nada poderemos fazer. Meu Deus, neste momento de oração, milhares e milhares de vidas estão se humilhando perante ti, estão clamando, porque já entendeu, Senhor, que através da oração coisas grandes o Senhor fará acontecer.

ansiosos este momento de oração na vida, Senhor, daqueles que estavam esperando este momento, ó Deus, o momento de falar contigo. Sabemos que as tuas mãos estendidas já estão para socorrer as almas, para socorrer as vidas, para transformar, Senhor, as lágrimas daqueles que estão derramando perante ti. Senhor, quantas vidas estão neste momento hospitalizada, precisando de um milagre das suas mãos. Eu oro com vida.

história da sua vida, mas nós cremos que através da oração o Senhor reverterá esse quadro. Nós cremos, ó Deus, que através da oração o Senhor derramará da tua unção, o Senhor fará algo novo acontecer da noite para o dia. Senhor, tu és o Deus que vai surpreender a fé daqueles que estão clamando de coração aberto. Como diz a tua palavra, nesta peleja não teremos que pelejar, o Senhor pelejará por nós. Peleja, meu Deus, por esta vida, peleja, meu Deus, por esta família, peleja, Senhor, por aqueles que estão em um vale de aflição neste momento. Senhor, estão orando, estão clamando, Senhor, porque já entendeu que a última palavra quem dá não é o homem, mas é o Senhor. Traz, meu Deus, agora a palavra que transforma a vida deste homem, a palavra que transforma a vida desta mulher, esta pessoa na UTI, na CTI, Senhor. Esta pessoa, ó Deus, que o médico já deu alta, Senhor, dizendo para a família levar para casa, porque não tem mais o que fazer. Senhor, a família está desesperada, porque ela sabe, Senhor, que agora é somente um milagre.

Deus, que tu és o Deus que faz milagres, tu és o Deus que dá vida para aquele que não tem. Oh Deus, tantas pessoas

O Senhor tirou muitas vidas, ó Deus, do leito da enfermidade, e eu creio que o Senhor irá tirar esta pessoa também. O Senhor restaurou a saúde de milhares e milhares de vidas, e eu creio, ó Deus, que através desta oração, o Senhor já está restaurando, o Senhor já está dando

Senhor, tu és o Deus que formou o corpo humano, o Senhor conhece cada parte do nosso corpo, é para que o teu nome venha a ser glorificado. Repreende, ó Deus, todo tipo de doença que vem tentando atacar a humanidade, é bactéria, é viroses e mais viroses, ó Deus, livra o teu povo, Senhor, livra o teu povo de todas as pragas, de todas as pestes que estão vindo sobre a face da terra. Senhor, sabemos que as autoridades estão em alerta, mas se as tuas mãos não estiver estendida, nada poderá fazer. Eu creio, ó Deus, que a tua

ambiente de trabalho. Senhor, ele parou por alguns minutos só para clamar a Ti, e o clamor, Senhor, que está sendo apresentado é pedindo para o Senhor salvar, libertar e transformar. Senhor, esta família precisa muito da Tua ajuda. Esta família, Senhor, precisa ser abraçada por Ti. Esta família que estava, ó Deus, até mesmo pensando em se separar, pensando, ó Deus, sair de dentro da casa, este homem carregava este pensamento, não carregará mais, porque eu já posso ver, Senhor, pelos olhos da fé, o Senhor trabalhando, repreendendo todo pensamento maligno e maléfico que tem feito parte da mente deste homem, do coração deste homem, da mente desta mulher, do coração desta mulher. Venha, Senhor, repreender esta artimanha do inimigo que tem se levantado.

família, no ambiente familiar. Trabalha, ó Deus, neste ambiente que o inimigo tem atacado, Senhor. Ó Deus, restitui as famílias que estão

que não conseguia perdoar. A partir de agora, ó Deus, ela vai liberar o perdão. Senhor, nós cremos no teu grandioso poder. Nós cremos, ó Deus, que através desta oração, coisas grandes e maravilhosas o Senhor já está fazendo. Faz mesmo, Senhor, de uma forma especial, através deste clamor. É um clamor, ó Deus, que já podemos contemplar as tuas maravilhas acontecendo, até mesmo dentro de um presente.

salva mesmo esta alma, salva mesmo esta vida, Senhor. Salva, ó Deus, aqueles que estão abandonados pela família, em um presídio, Senhor, na área da enfermaria, em até mesmo presídios psiquiátricos. O Senhor pode transformar agora, neste momento, a vida desta pessoa, como o Senhor foi ao encontro, ó Deus, daquelas almas que o Senhor deixou.

não sabe mais o que fazer, mas o Senhor sabe, porque o Senhor pega o pior para fazer melhor. Faz mesmo, Senhor, na vida deste homem, o testemunho vai ser notório da tua existência, que o Senhor salva, que o Senhor liberta, que o Senhor transforma, ó Deus, neste momento de oração. Eu oro apresentando, Senhor, todas as famílias que estão de joelhos dobrados. Eu apresento os vovô, as vovó que estão neste momento de joelhos dobrados, clamando, ó Deus, os anciões.

os seus pais, não visita mais. Senhor, os pais estão sentindo saudades dos seus netos, dos seus filhos, ó Deus. Senhor, nós te pedimos neste momento.

esperando somente o dia da sua morte, mas eu creio que neste momento o Senhor vai reverter esse quadro. Este filho vai visitar o pai, vai visitar a sua querida mamãe, vai tirar a sua mamãe da situação que está. Senhor, o Senhor pode neste momento visitá-lo, Senhor. O Senhor pode realizar esta grande obra que eles estão pedindo. Senhor, o clamor que está sendo feito.

entregando nas tuas mãos esta nação, Senhor, e os países que estão em guerra. Senhor, o Senhor pode trazer paz neste momento. O Senhor pode, ó Deus, cessar as guerras.

O Senhor já está, ó Deus, providenciando o teu grandioso milagre. Providencia, Senhor, sobre a vida daqueles que reconhece a tua grandeza, ó Deus. Eu oro neste momento com vidas que estão levantando suas causas, causas da justiça, documentos e mais documentos, ó Deus, estão sendo apresentados a ti, porque sabemos que tu és o advogado dos advogados. Nós cremos que tu és o Deus que reverte

Deus, por aqueles que estão desempregados, quantos jovens, quantos, ó Deus, pais de família estão desempregados com o currículo, Senhor, estão levantando neste momento e apresentando, porque acredita que uma grande porta o Senhor abrirá. Abre, meu Deus, esta porta para honrá-lo, para mostrar, ó Deus, que quando pedimos ao Senhor, o Senhor providencia na mesma hora.

abre porta onde não há porta, trabalha, ó Deus, na área econômica da nossa nação, Senhor, trabalha nesta área, ó Deus, Senhor, a nação, ó Deus, ela precisa da tua ajuda, é o Senhor que faz, é o Senhor que realiza, é o Senhor que coloca, ó Deus, os seus grandiosos milagres, abençoando os grandes empresários, os micros empresários,

Senhor, empregos e mais empregos serão gerados e famílias serão abençoadas. Senhor, nós clamamos neste momento, ó Deus, apresentando também todas as categorias, todos os trabalhadores, Senhor, que produz para o crescimento desta nação. O Senhor pode abençoá-lo e prosperá-lo agora, ó Deus, na vida dos teus servos que estão lutando dia após dia para levar o sustento para a sua querida e amada família. Senhor, eu oro neste momento pelas nossas crianças, quantas crianças, ó Deus, que precisa da tua proteção, protege, Senhor.

Senhor, as nossas crianças. Senhor, nós cremos que através do Senhor, neste momento, grandes coisas acontecerá. Ó Deus, olhai neste momento ao teu povo, Senhor, que estão clamando por libertação. Liberta, meu Deus, aqueles que estão, Senhor, nas drogas, são prisioneiros de Satanás, ó Deus, estão lutando para ser livre, mas não consegue. A abstinência do crack já está no

liberta, meu Deus, este jovem, este adolescente, até mesmo esta criança que está prisioneira, Senhor das drogas, Senhor, liberta, meu Deus, liberta esta jovem, Senhor, que deixou o conforto da sua casa e estão morando debaixo de um viaduto, debaixo de uma marquise. Ó Deus, o Senhor pode neste momento ir ao encontro e fazer a tua obra, Senhor, este coração de pedra, tudo, Senhor, que tem sido falado, ó Deus, ao ouvido, mas permanece fechado o coração, Senhor, faz a tua obra, ó Deus, porque sabemos que o Senhor está pronto e preparado para ajudar aquele que clama a ti, como diz a tua palavra, e conhecereis a verdade, e a verdade vos libertará. Liberta, meu Deus, dos jogos de azar, Senhor, o Senhor pode libertar esta pessoa que está perdendo tudo, ó Deus, o Senhor pode colocar as tuas mãos agora e socorrer, ó Deus, aqueles que estão no vício da bebida, aqueles, ó Deus, Senhor, que já amanhece preso no vício da bebida, o Senhor pode libertar, liberta, ó Deus, esta vida que te pede, que te clama, que está fazendo um voto contigo agora, Senhor, o Senhor pode estender as tuas mãos poderosas. O Senhor ajudou milhares e milhares de vidas e ajudará esta pessoa que se humilha aos seus pés, clamando pela tua misericórdia.

A oração desta família que está em propósito de oração de 21 dias, de 70 dias, de 50 dias e daí por diante. Nós cremos, Senhor, que através desta oração, grandes coisas o Senhor já está realizando. Tenha misericórdia daqueles, ó Deus, que estão, Senhor, até mesmo precisando de uma restauração na sua fé. Eles não têm mais fé de clamar, eles não têm mais fé de vir para a tua casa. Senhor, traga um grande despertamento, traga um grande renovo dos céus neste momento. Renova o teu povo, renova a tua igreja, renova, Senhor, os obreiros, as obreiras, os pastores, o ministério em geral, Senhor, dando força para prosseguir nesta jornada.

Terve, a nossa presidente mundial, irmã Irene Miranda, da saúde para tua serva, Senhor, restaura a saúde, dando os teus livramentos e protegendo para tua glória, ó Deus, Senhor, é a nossa mãe na fé, que tem orado, que tem clamado em favor do teu povo, ó Deus, o Senhor tem sustentado, sustenta pela destra das tuas mãos. Eu oro apresentando a vida da nossa irmã Débora, vice-presidente desta obra, o pastor Lorival de Almeida, restaura a saúde do teu servo, dando os teus livramentos, ó Deus, porque cremos que grande será o milagre. Eu oro apresentando a vida do teu servo, pastor Davi Miranda Neto, ó Deus, e também da sua querida esposa, nossa irmã Karina. Senhor, coloca tuas mãos sobre a vida dos filhos, livrando e protegendo toda a família Miranda, toda a família Almeida, todas as famílias dos nossos diretores, ó Deus, coloca tuas mãos, Senhor, ajuda dos teus servos nesta caminhada.

para a grande festa de 64 anos da nossa igreja. Guarda as caravanas, guarda o teu povo, Senhor, que estará presente nesses dois grandes dias, dia 13 e dia 14, celebrando, ó Deus, e agradecendo por mais um ano de vitória. Ó Deus, usa, Senhor, os teus servos, a nossa diretoria, usa nossa querida irmã Débora, usa nas tuas mãos o pastor Davi Miranda Neto, usa, meu Deus.

Senhor, prepara a fé do teu povo nestes dois grandes dias para receber mais de ti, para ser tocado mais por ti, Senhor.

0: nome de Jesus. Amém e amém, Senhor Jesus. Glórias a Deus. Que bênção, meu irmão. A oração é o meio de nós falarmos com Deus, que não dá nem vontade de parar de orar. Tá tão gostoso esse lugar, meu irmão. E neste momento, queridos irmãos, eu quero aproveitar essa oportunidade e fazer um convite para você que está pensando o que, que será da minha vida daqui para frente. Jesus está te convidando para segui-lo. Jesus está te convidando para ser servo e discípulo. O Senhor, neste momento, ele pede para mim fazer um convite para você. Você não quer somente a oração, mas você quer o Deus que ouve oração. E o Deus que ouve oração, ele quer salvar a tua alma. O Senhor diz: entrega o teu caminho ao Senhor, confia nele e tudo ele fará. Neste momento, eu quero te convidar para entregar a vida para Jesus. É isso mesmo, entregar a vida para Jesus e tudo vai mudar na sua vida. Sem Jesus, você não é nada. E com Jesus, você será discípulo, servo e seguidor do caminho da verdade. Levanta suas mãos e diga: Senhor Jesus, neste momento, eu entrego a minha vida para o Senhor. Salva minha alma, perdoa os meus pecados e escreve o meu nome no livro da vida e sela com teu sangue. Diga: Jesus, salva minha família, salva minha alma e me liberta de todo mal. Amém. Queridos irmãos, eu quero aproveitar essa oportunidade. Não saia daí, porque nós já vamos orar por você mais uma vez. Quero convidar aqueles que estão desigrejados, abatidos na fé, se esfriou, não quer mais caminhar com Jesus. Agora é a hora de você reconciliar com Deus. Levanta suas mãos e diga: Senhor Jesus, perdoa os meus pecados, salva minha alma, porque eu prometo ser fiel a ti até a minha morte. Diga: Senhor, eu me reconcilio contigo agora, perdoa os meus pecados, salva minha alma e me liberta para a tua glória. Diga amém. Queridos irmãos, no rodapé do vídeo, já estamos disponibilizando para você um correio eletrônico: queraceitarjesus@ipda.com.br. Você pode entrar agora em contato com a nossa equipe, já temos pastores preparados para poder te atender. Ou então pelo WhatsApp, DDD 11 95 94 4645, DDD 11 95 94 4645. Vamos orar mais uma vez? Senhor, eu entrego estas almas nas tuas mãos. Eu entrego essas vidas que aceitaram, que reconciliaram, não querem mais viver longe de ti. Salva eles, liberta eles e transforma para a tua glória. É o que eu te peço e te agradeço. E você diz amém. Que Deus abençoe, queridos irmãos. Vós que a Igreja Deus e Amor mais próxima de você. Você pode já informar o pastor que você já aceitou, já reconciliou. Volte para a casa do Senhor. Aqui em nossa sede mundial, daqui a pouquinho, 15h, pastor Jerry Bouchá, membro da nossa diretoria, ministrando a palavra de Deus e orando também em favor de todos que precisam de um milagre. Hoje é aquele grande culto do projeto Eu e Mais Um, me aquecendo no rebanho. Você que se afastou, você que se esfriou, você que está abatido na fé, venha, porque nós vamos te receber de braços abertos para a comunhão com o Pai, com o Filho e com o Espírito Santo. Deus abençoe você que está pela rede de rádio. Permaneça, porque nós vamos prosseguir com uma programação especial, trazendo para vocês na íntegra o que Deus já começou a fazer aqui no Templo da Glória de Deus. Você pelo canal Direto com Deus, já vamos ao Santuário da Oração, porque é de lá que prossegue a oração com todos vocês. Você no canal do YouTube, Facebook e Instagram da Igreja Deus e Amor. Voltaremos com vocês às 14h na transmissão desta grande concentração e cobertura total. Desde já, agradeço a todos que estiveram comigo até este momento. Quem não é inscrito no canal, já se inscreve e prepara a fé, porque tem mais daqui a pouquinho, às 15h, no Templo da Glória de Deus. Quem desperta todos vocês, seu irmão em Cristo, Rivari Silva e toda a equipe de fé da Sede Mundial. Que Deus te abençoe, que Deus te guarde de agora para todos sempre. Você diz amém.
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3: Deus é amor. 12h33.
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0: 37 minutos, 1:37 em São Paulo. Que Deus abençoe você que acompanhou aí.
1: Oi? 12 horas.
0: Falei 13?
1: É. Vamos, uma hora à frente,
0: retificar.
1: Horário de verão.
0: 12 horas e 37 minutos, meio-dia e 37. Com esta alegria toda,
1: entusiasmo.
0: Estamos chegando com a programação da tarde da Rádio Deus é Amor. Uma tarde com Deus, a paz do Senhor Brasil. Hoje é 31 de maio do ano de 2026. Hoje, o último domingo do mês de maio. E aqui estou eu, o presbítero Levi Muniz. Ao meu lado, o diácono Natiel Reis. Estamos alegres, a paz do Senhor, diácono Natiel. Que alegria ter você aqui na Rádio Deus e Amor nesta tarde.
1: Amém. Deus abençoe, presbítero Levi Muniz. É muito bom estar aqui em sua companhia. E, claro, companhia do nosso internauta que está acompanhando agora pelo aplicativo e também pelo site da Igreja Deus e Amor. E também para o ouvinte do rádio, aquele clássico rádio, sabe?
0: Sim.
1: Tem gente que está nos ouvindo agora no sítio.
0: Tem o radinho lá,
1: tem o
0: ligado.
1: Radinho. Tem rádio a pilha. Rádio você acredita,
0: pilha,
1: pastor?
0: Rádio a pilha. Tem gente que tem aquele rádio grande, né? Outro
1: Sim.
0: dia eu fui na casa de uma irmã, ela tinha aquele radião, assim, o radião ligado lá no Voz da Libertação. E também na companhia do nosso diácono Armando Medina.
1: Armando Medina fazendo a técnica de áudio aqui nessa tarde especial. Como já bem ressaltou o Senhor, último dia do mês de maio, último domingo. E hoje é o dia de nos aquecermos no rebanho.
0: E estarmos, claro, na casa de Deus, né?
1: Exatamente.
0: Quanta gente, irmão Natiel Reis, começou o ano de 2026 com a gente e não chegou até aqui. Muitos, né, perderam as suas vidas, outros estão, quem sabe, em um hospital. E nós estamos aqui glorificando o nome do Senhor. Então é a oportunidade de vir se aquecer, estar
1: Glória
0: juntos, glorificar o nome do Senhor. Hoje é o dia que Deus preparou para abençoar a casa, a família, o pai, o filho, a tia, a avó, o irmão, todo mundo aqui na Sede Mundial.
1: Com certeza. O nosso endereço é muito fácil para você que nos ouve pela primeira vez. Nós estamos alegres, porque daqui a pouco o nosso querido irmão, o pastor Jerry Bochá, vai pregar a palavra de Deus, vai orar por todos e o nome do nosso Deus será glorificado. Vamos então, Avenida do Estado, 4568, no bairro da Liberdade, no centro de São Paulo. Nós aguardamos por você, presbítero Levi, com esse sorriso maravilhoso, vai entrevistar os nossos irmãos. Eu também estaremos, nós dois estaremos
0: juntos lá
1: entrevistando
0: sim.
1: os irmãos que vão
0: recebendo
1: os depoimentos aqui na Sede Mundial.
0: E lembrando, diácono Natiel, que hoje o culto será no Auditório Renascense.
1: Bem lembrado.
0: Que é no segundo andar da nossa galeria, um espaço gostoso, abençoado. Alguém pode ficar preocupado, mas como que eu vou chegar lá em cima? Nós temos um elevador gigante,
1: Sim.
0: né? Que cabem 33 pessoas, então tem espaço para todo mundo. O importante é você vir, mas não vir sozinho, trazer alguém com você, não é isso?
1: Exatamente. Eu, mais um, é o propósito que nós estamos hoje aqui em nossa Sede Mundial. Assim como eu estou junto com o presbítero Levi Muniz, ele está comigo, nós estamos com o diácono Armando Medina. E com você, claro, você também precisa trazer mais um para a casa de Deus, para juntos celebrarmos, para adorarmos ao nome do Senhor. E principalmente, aquele irmão que você sabe que está fraco na fé, já faz tempo que não congrega, que está afastado, entristecido. Nós precisamos fazer com que esta pessoa se volte para Cristo, venha ser arrebanhado. Nós, da Igreja Deus e Amor, amamos você. E claro, nós precisamos que você também se volte para Deus. Olha, daqui a pouco nós estaremos juntos aqui na Sede Mundial para ouvirmos a palavra de Deus e depois será feito aquele apelo para que os irmãos que estão fracos na fé também sejam reintegrados ao corpo de Cristo. Dentro desse propósito, nós avançaremos nessa tarde também no propósito de campanha que hoje encerra Profetizando no Vale.
0: Profetizando no Vale, você que está passando pelo vale da indecisão, pelo vale da dificuldade financeira, pelo vale da enfermidade, venha, porque hoje é o dia que você vai profetizar o seu milagre. Pastor Jerry, pregando a palavra de Deus, orando através dos dons do Espírito Santo e Jesus fazendo milagres. Irmão Armando, vamos acompanhar o que Deus está fazendo nesses cultos? Milagres que acontecem nos domingos à tarde.
1: Sim.
0: Domingo é dia de milagre, irmão.
1: Dia de milagres.
0: Natiel Marins, é o dia que Deus opera. Pessoas chegam aqui enfermas e saem curadas. Pessoas chegam aqui tristes e o seu coração é alegrado através da fé em Jesus. Hoje é dia de milagres.
1: Hoje é dia de vivermos milagres na presença de Deus. Ouçamos e tenhamos a nossa fé em Cristo acrescida.
2: Irmãos, eu quero chamar aqui pessoas que estão com câncer. Você recebeu o diagnóstico e o médico falou: você está com câncer. Onde estão? Levante a mão e venha à frente. Irmã, a senhora está com câncer há quanto tempo?
3: Que foi diagnosticado tem 4 meses.
2: Câncer de quê?
3: Câncer do pescoço.
2: Aham.
3: Aí, semana passada, vim aqui, o irmão revelou, e eu estava com problema de... que o documento não saía. Saía uma parte, a outra não. Aí, o que que acontece? Quando foi na terça-feira, ligaram em casa que o documento já tinha saído. Aí já tinha marcado no médico, eu fui. Quando chegou lá, o espelho que eles falam, né, uma parte lá já tinha saído. Eu já passei no médico. O médico falou, tem duas bênçãos para te contar. Falou assim.
2: O médico falou isso para a senhora?
3: É, falou assim. Aí ele falou, ó, primeira que esse câncer, ele tem cura, vai reagir ao medicamento, né? E o segundo é que você não vai precisar operar.
2: Mas peraí, qual o nome da senhora?
3: Wanda.
2: Mãe Wanda, eu lembro que a senhora chegou domingo passado
3: foi,
2: aqui.
3: Foi.
2: Desesperada.
3: Sim.
2: Com dores.
3: Sim.
2: A senhora chegou domingo passado.
3: Eu estava desesperada, tava chorando, desesperada.
2: Falei, presta atenção, irmãos e ouvintes.
3: Eu estava, não comia.
2: No domingo passado, a irmã chegou aqui nesta situação, no desespero.
3: Eu não comia, eu só chorava. Eu pesava 64 quilos, eu fui para 48. Agora eu tô comendo. Acabei de falar pro meu esposo, tô com fome.
2: Meu Deus do céu. Que coisa tremenda.
3: É, acabei de falar para ele, tô com
2: irmãos,
3: fome.
2: Irmãos, ouvintes. Presta atenção. Ela chegou domingo passado nessa situação. Eu estou com câncer, desesperado. Eu vou à igreja, chegou aqui, irmãos, numa situação que eu me recordo bem. No desespero. E não é para menos. A igreja orou por ela. Ela recebeu um milagre, ela foi no médico, o próprio médico falou, olha, eu tenho dois milagres para te contar, duas bênçãos para te contar. Primeiro que esse câncer vai reagir, e segundo que você não vai precisar fazer a cirurgia, é isso mesmo, né?
3: Sim, sim.
2: Eu falei, a irmã glória. Não comia, agora ela tá com fome.
3: Agora eu tô com fome. Eu falei, oh glória a Deus, eu falei para ele, né? Eu falei, oh, Deus é maravilhoso.
2: Amém, mano, Senhor, que bênção. Vamos para Deus abençoe.
0: Milagres que acontecem no templo da glória de Deus. Pessoas que chegam aqui com problemas diversos. E chegam aqui, irmão Natiel, chegam aqui com problemas, com enfermidades, recebem a oração. Através da oração, Deus opera o milagre e as pessoas testemunham e falam, Jesus mudou a minha situação.
1: Ele é o mesmo ontem, hoje e eternamente. Presbítero Levi, você, ouvinte da Rádio Deus e Amor, no programa Voz da Libertação, precisa acreditar, porque a palavra de Deus até chega a mencionar um versículo que eu amo.
0: Sim.
1: Que é aquele que diz, quando nos achegarmos a Deus, precisamos crer.
0: Crer.
1: Que Ele existe e que é galardoador daqueles que o buscam.
0: Glória
1: então,
0: a Deus.
1: Quando nós chegamos na igreja, dobramos os nossos joelhos, quando nós estamos no culto, nós precisamos acreditar que o Senhor nosso Deus está recebendo. E como prova de que Ele está recebendo, isto é como nós... sendo pentecostais, acreditamos que a manifestação da cura, do milagre, do mover sobrenatural acontece naquele momento em que o culto está sendo recebido por Deus e ele derrama a sua chuva seródia sobre
0: Aleluia.
1: Seu corpo. Isso não será diferente hoje aqui em nossa sede mundial, Presbítero Levi Muniz.
0: Avenida do Estado 4568, no bairro da Liberdade. Venha ouvir uma palavra de Deus, venha receber a oração. Deus vai usar o pastor Jerry com unção, com virtude, com poder, com autoridade, almas serão salvas e o nome de Jesus será glorificado. Irmão Natiel, é importante ressaltar, eu sei que os ouvintes já sabem,
1: sim,
0: mas é importante a gente ressaltar que hoje os ônibus municipais da cidade estão com tarifa zero.
1: Tarifa zero, gratuidade.
0: Ninguém paga.
1: Para todo mundo, exatamente. Nos dias comuns, a gratuidade é colocada, né, para algumas pessoas, mas dia de domingo...
0: Para quem tem 60 anos ou mais.
1: 60 anos ou mais, algumas comorbidades, mas dia de domingo é para todo mundo.
0: Exatamente. Você pegou o ônibus hoje?
1: Peguei o ônibus hoje.
0: Pagou a passagem?
1: Nada.
0: Eu também. Peguei o ônibus... Normalmente eu desço ali na estação Pedro II e venho andando,
1: sim,
0: né? Mas hoje eu falei, a tarifa é zero, eu vou pegar o ônibus, vou aproveitar.
1: Desceu aqui na Avenida do Estado.
0: Desci aqui na porta da sede mundial.
1: Glória a Deus.
0: Glória ao nome do Senhor. E aqui estamos nós glorificando o nome de Jesus. Aproveite. Inclusive, Natiel, você pode fazer baldeações, porque tem pessoas que falam, mas para mim chegar na sede mundial tem que pegar um, dois, três ônibus, não importa.
1: Não importa.
0: Todos os ônibus municipais estão com tarifa zero hoje, então é a oportunidade para todo mundo vir para a sede mundial e trazer mais alguém.
1: Com certeza, faz a integração. Olha, você vai fazer a sua caravana com transporte público. Você vai convidar o seu pai, sua mãe, seu tio, sua tia, seu vizinho, seu colega de faculdade. Aí você diz, olha, vamos marcar num ponto de ônibus ali próximo a todo mundo e depois vocês vão pegam o ônibus. Se for preciso, façam uma integração, mas estejam no Templo da Glória de Deus. Daqui a pouco vai começar este culto, às 2:30, aproximadamente, o pastor Humberto Ramos já estará no altar,
0: sim,
1: fazendo aquela oração fervorosa com o povo de Deus. E às 15 horas, às 3 horas da tarde, o pastor Jerry Bochá vai assumir o altar e vai fazer aquela oração maravilhosa também, a pregação da palavra de Deus, a oração por aqueles que precisam serem reintegrados no corpo de Cristo. Hoje é o culto Me Aquecendo no Rebanho e o fim da campanha Profetizando no Vale.
0: Então vem.
1: Vem pra cá.
0: Vem pra sede mundial receber a palavra de Deus. Inclusive, o cantor Ivan Luiz acabou de mandar mensagem pra mim aqui, dizendo, eu vou estar cantando hoje à tarde. Tá? Então, vamos de Ivan Luiz? Então vem. Vem você também aqui pra sede mundial.

0: Então vem adorar a Jesus aqui na Igreja Deus e Amor.
1: E como ele mesmo canta, vem pra cá São Paulo,
0: vem pra cá Brasil. Vem ver Deus operando como nunca ninguém viu. Hoje é dia de milagres aqui na Igreja Pentecostal Deus e Amor. Ô irmão Natiel Reis, nada melhor do que ouvirmos as próprias pessoas.
1: Sim.
0: Testificando daquilo que Jesus faz.
1: São relatos, né?
0: Relatos verídicos. Vamos acompanhar, irmão Armando? Vamos ouvir o que Deus está fazendo na vida das pessoas? Gente, hoje é dia de milagres. Milagres como estes acontecem aqui na Igreja Pentecostal Deus e Amor.
2: Meu nome é Domingo Oliveira, eu moro na Vila Safira. Amado ouvinte, a benção que eu tenho para contar, eu considero um milagre, né, que eu recebi das mãos do Senhor. Eu tenho uma irmã minha que estava com um tumor no cérebro. E esse tumor crescendo, ouvinte, no cérebro dela, aonde até ela já estava cega de uma vista, né? Um dos seus olhos já estava cego e o outro começando a ficar também, né? Então, ouvintes, ela foi no médico, foi constatado esse tumor para ela fazer uma operação. Mas pelo SUS, né, é muita burocracia, às vezes demora muito, e o médico falou, olha, essa operação tem que ser feita, né, rápido, porque o tumor está crescendo, no momento que ele estourar dentro da tua cabeça, é óbito, né, então, mas o médico também falou, mas também não garantimos a tua vida, né, na operação, é uma operação de alto risco, né, tu tem que fazer a operação, mas também eu não dou garantia. Mas aí, irmãos, entramos em oração, fazendo campanhas, fazendo propósitos com o Senhor na casa de Deus. Eu escrevia o nome dela, dava para as irmãs orar aqui na sede, as irmãs fazem vigílias também nas quarta-feira, né? E as irmãs orando. Só para você ter uma ideia, ouvinte, o valor da operação era de 70 mil reais. Mas Deus, ele começou a colocar a mão de uma forma, assim, sobrenatural, ouvinte. É, realmente foi um milagre que Deus colocou a mão em tudo. A operação foi marcada, ela fez a operação, né? E o médico disse assim, olha, é uma operação bem arriscada. Se o tumor não sair pelo nariz, nós vamos ter que abrir a cabeça dela, né? Mas, irmãos, quando o povo de Deus ora, Deus responde, Deus faz milagre. Ali, ela fez a operação, não precisou abrir a cabeça dela, o tumor saiu pelo nariz. Era para ela ficar 3 dias na UTI para recuperação. Ela ficou apenas 1 dia, porque o médico chegou e disse assim, olha, a operação foi um sucesso. Então, tu vai ficar só 1 dia aqui na UTI, porque tu tá muito bem. Ligamos pra ela, né? Ela disse, olha, eu tô muito bem. Foi tudo muito bem, né? Então, irmãos, é Deus que faz o milagre, né? É Deus que coloca a mão em tudo. Graças a Deus, eu posso contar, né? Que Deus colocou a mão em tudo e Deus fez o milagre. Querido ouvinte, pro nosso Deus não há nada impossível, né? O nosso Deus, ele faz o impossível na nossa vida, na nossa família, né? O Senhor veio buscar, diz a palavra do Senhor, buscar e salvar o que se havia perdido. Quem sabe tu tá, né, contemplando uma situação na tua vida, uma situação na tua família, e até as tuas esperanças, né, tá indo embora. O Senhor manda eu te dizer, né, através desse testemunho, que o Senhor quer fazer o impossível na tua vida. Ele quer fazer o impossível na tua família. Mas para isso tu tem que agir a tua fé. Tu tem que te voltar para o Senhor, estar na presença dEle, né? Aqui, ouvinte, é o lugar da tua vitória. Né? Nós podemos receber alguma bênção em casa orando? Sim, mas Deus quer determinar grandes vitórias na tua vida aqui, na presença de Deus, fazendo propósitos com Deus, agindo a tua fé. A Bíblia diz que a fé sem as obras ela é morta, né? Então vamos agir a nossa fé, estar na presença do Senhor, estar em oração, que o mais o Senhor vai fazer. Meu nome é Domingo Oliveira, eu moro na Vila Safira.

0: horas e 55 minutos. Que lindo depoimento acabamos de ouvir da nossa irmã Domingas. Relatou a respeito da cura do câncer no cérebro, do tumor canceroso que estava no cérebro de sua irmã. Um milagre maravilhoso, como nós costumamos dizer, e que não caia num comodismo de palavras, mas de fato numa elucidação daquilo que Cristo continua fazendo. Este milagre deixou a medicina surpresa. Porque, pastor Levi, as pessoas que nos ouvem agora podem imaginar, hoje o câncer, ele é, assim, mais tratável do que algumas décadas, mas ainda continua sendo um gigante.
1: Sim.
0: E quando falamos em uma área tão sensível, tão melindrosa como o cérebro, nós imaginamos que esta pessoa ficou com algumas lesões, mas a irmã Domingas nos contou que a irmã dela está completamente curada.
1: Sem sequelas algumas. Glória ao nome do Senhor. Ouvinte, isso prova que para o nosso Deus, Armando, nada é impossível. Todas as coisas são possíveis quando a gente acredita.
0: Glória a Deus.
1: Quando nós colocamos a nossa fé em ação. É claro, tem tratamentos, os médicos fazem aquilo que é possível para eles, mas aquilo que é impossível aos homens é possível para Deus. Quem sabe tem alguém com câncer, com um tumor, e talvez você até passou por uma cirurgia, mas ficou com sequelas. Deus é poderoso, inclusive, irmão Natiel Reis, para tirar, inclusive, essas sequelas que essa pessoa tem.
0: Glória a Deus.
1: Né? Mas ela precisa tomar atitude. Ah, eu estou ouvindo aqui no rádio, eu assisto às lives da igreja. Não é a mesma coisa.
0: Não é.
1: Quando você vem à casa do Senhor, vem com fé, vem com confiança, o milagre acontece.
0: Então, hoje, se revista de fé. Hoje, peça para Deus que aumente a sua fé. E a fé vem pelo ouvir e ouvir da palavra de Deus. E o pastor Jerry Boixá vai pregar a palavra do Senhor, vai orar por todos. E você, meu irmão, você, minha irmã, vai ser alcançado pelo milagre que você tanto almeja. Talvez a sua problemática, aquilo que está tirando o seu sono, não seja um câncer, não seja uma enfermidade, mas seja o salário que está atrasado há tantos dias, seja até mesmo a porta que se fechou e você já entregou currículos, você já fez entrevistas, mas ainda não recebeu um retorno favorável da empresa para você passar a receber um salário compensador e arcar com as suas responsabilidades. Talvez o seu problema, o gigante que te aflige, seja o desgaste emocional, seja o entrave que se deu entre você e o seu cônjuge, ou seja, o seu filho que saiu de casa. Não importa o problema, a resposta é a mesma. O nosso Deus é o remédio para qualquer tipo de enfermidade, ele é a resposta para qualquer tipo de problema, ele é a resposta que nós almejamos. E é por isso que nós convidamos você que está aí em nossa companhia para vir às trincheiras da batalha. Não fique no comodismo, não fique em sua casa, como bem ressaltou o presbítero Levi, apenas aguardando a resposta chegar. Não, você precisa correr atrás da resposta. Você precisa buscar a presença de Deus. Hoje é o último dia da campanha Profetizando no Vale e nós te convidamos também a se juntar a nós, a profetizarmos juntos, de acordo com a palavra de Deus. O pastor vai orar e nós vamos com ele orar juntos e com toda certeza o nosso Deus vai responder com autoridade.
1: Avenida do Estado, 4568, aqui na Liberdade. São 12:59. Nós vamos, Armando, identificar as emissoras, porque daqui a pouquinho nós já vamos fazer contato com o nosso querido irmão Lindenberg Araújo, ele que está lá no Templo da Glória de Deus, já acompanhando, porque o povo já está chegando, irmão Natiel.
0: Exatamente.
1: As pessoas já estão chegando e nós vamos ouvir as pessoas, a expectativa delas, vamos acompanhar os testemunhos que elas já tem para contar, porque eles já recebem bênçãos e já vêm prontos para contar. Então nós vamos identificar as emissoras e logo em seguida já o nosso irmão Lindenberg vai estar conosco aqui no Voz da Libertação. 13 horas em ponto, identificação das emissoras e já voltamos com vocês.
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4: 13 horas e 1 minuto.

0: 11:05, Deus do Impossível, álbum Toque com Fé, Ângela Gonçalves, louvando a Deus. Ficou bonito esse louvor aí, irmão Natiel.
1: Ficou maravilhoso, e é claro que quem está nos acompanhando também pode ter um CD da cantora Ângela Gonçalves, novo lançamento Mensagens Cantadas, adquirindo através do site da livraria online, né? livrariaepda.com.br. Agora são 1:06 em São Paulo.
0: 1:06, nós já vamos aos nossos postos volantes, vamos ver a chegada do povo. Irmão Lindenberg Araújo, se estiver na nossa escuta, paz do Senhor Jesus, seja muito bem-vindo ao programa Voz da Libertação. Como está aí a chegada do povo aí no Templo da Glória de Deus? A paz do Senhor, irmão Lindenberg.
2: A paz do Senhor e Salvador Jesus Cristo, querido presbítero Levi Muniz, Natiel Reis e também nosso querido irmão Armando Medina, que está na mesa. Que Deus abençoe, amados ouvintes do programa Voz da Libertação, nessa tarde gloriosa, essa tarde abençoada, que Deus nos proporcionou esta oportunidade de estarmos aqui reunidos nesta grande tarde de milagres, tarde dos acontecimentos. Já estou aqui no santuário, também no lugar dos acontecimentos, onde já tem muitas pessoas aqui chegando de várias regiões, de vários lugares da grande São Paulo, e que estarão contando seus testemunhos. Aquilo que Deus tem feito em vossas vidas é realmente, é um verdadeiro milagre, o que Deus tem feito aqui no Templo da Glória de Deus. E temos aqui um irmão, um jovem do Senhor, que veio aqui contar a testemunha, aquilo que Deus fez em sua vida, que inclusive é um realmente, é um grande milagre. Prepare o seu coração, amado ouvinte, prepare o seu coração, amada irmã, porque Deus falará contigo e edificará a tua fé através deste grande e tão imenso testemunho para a glória de Deus. Meu irmão, seu nome?
3: David.
2: Irmão David, você vem de onde?
3: Eu venho do Jacira, ali é um bairro ali de Itapsirica da Serra.
2: Conte a bênção que Deus fez em sua vida.
3: A bênção é quando o missionário Davi Miranda estava vivo, eu morri dentro do ventre da minha mãe. Minha mãe e meu pai foram no médico e eles fizeram a ultrassom e disse que eu estava morto. Todo dia eu chutava e eu tinha parado de chutar 5 dias. E a barriga da minha mãe estava ficando dura, amarela. E quando eles fizeram a ultrassom, viram que eu estava morto. E o médico mandou levar para uma maternidade que era para tirar. Então meu pai disse que não aceitava isso. Trouxe a minha mãe aqui na sede mundial. O missionário orou. E quando ele estava orando, eu ressuscitei e voltei a me movimentar, chutar na barriga da minha mãe. E hoje eu tô aqui com 29 anos.
2: Ô, glória! 29 anos no ventre da mãe, estava completamente morto. Ou seja, desenganado pela medicina.
3: Desenganado.
2: E através, vindo a sua mãe, seus pais, vindo nas concentrações aqui com o saudoso missionário Davi Miranda, o milagre aconteceu.
3: Aconteceu.
2: Aqui o milagre acontece, né, meu irmão?
3: Aqui o milagre acontece.
2: E após 29 anos, você está aqui hoje glorificando a Deus, agradecendo por este grande milagre.
3: Deus me deu 3 filhos, sou casado e sou feliz.
2: Aleluia! Vale a pena servir este Deus?
3: Vale a pena.
2: Vale a pena participar destas concentrações, das campanhas?
3: Vale a pena. A igreja de Deus é uma bênção, a igreja de oração, e aqui Deus opera.
2: Que bênção, muito obrigado. Confirme seu nome e seu endereço.
3: O meu nome é David, moro na rua Marabá, número 115, Jacira.
2: Que Deus te abençoe. Amém, meu irmão. Que milagre.

0: aqui no Templo da Glória de Deus, e nós só temos é que agradecer por tudo quanto Deus tem feito em nossas vidas aqui em nossa sede mundial. Endereço do teu milagre, Avenida do Estado 4568, aqui no bairro da Liberdade. Você que vende automóvel, moto, carro, estejam aqui no endereço Avenida Prefeito Passos, número 10. Não percam esta oportunidade, nós já estamos nesta grande expectativa para esta concentração de fé e milagres, no qual acontecerá ali no Auditório Renascença. Pastor Gerry Adriani estará ministrando a palavra de Deus nesta poderosa concentração. Este culto especial, eu e mais um, me aquecendo no rebanho. Ele estará ministrando a palavra de Deus, e você, ouvinte, não percam esta chance de ser liberto, de ser transformado, de ser salvo por Jesus Cristo de Nazaré. Ele é o autor e consumador da nossa fé. Meu irmão, a paz do Senhor Jesus. Veio com muita fé nessa tarde, estar aqui, está clamando, está buscando aqui a presença de Deus, buscando o refrigério, o revestimento do Espírito Santo de Deus em sua vida. E nós estamos aqui nessa tarde, amados ouvintes, para buscar a Deus em espírito e em verdade. Né, meu irmão? Paz do Senhor Jesus.
1: A paz do Senhor, irmão.
0: Veio com muita fé nessa tarde.
1: Veio com muita fé nessa tarde.
0: O senhor está vindo de onde?
1: Da Avenida do Cocido.
0: Amém. Já recebeu alguns milagres aqui na sede mundial?
1: Recebi, irmão.
0: Conte uma delas, irmão, para trazer edificação espiritual para os nossos irmãos ouvintes que estão em casa.
1: É do mal-estar, meu irmão, aquela do mal-estar.
0: Estava com uma enfermidade no estômago.
1: É, aí orando fiquei melhor, bem melhor mesmo.
0: Nos cultos aqui, em oração?
1: Escutei oração. Curtiu oração, tive melhor mais.
0: Recebeu o milagre.
1: Recebeu o milagre.
0: A dor que o senhor sentia agora foi embora.
1: Foi embora.
0: Quem foi que te curou, meu irmão?
1: Jesus.
0: Foi Jesus?
1: Foi Jesus.
0: Aqui no Templo da Glória de Deus.
1: No Templo da Glória de Deus, irmão.
0: Amém. Que Deus te abençoe, meu irmão. É isso aí, mais uma bênção de milagres, os milagres sobrenaturais, onde Deus tem realizado aqui no Templo da Glória de Deus. O povo está chegando, estão chegando com muita fé, está chegando hoje aqui para buscar a presença de Deus, e o povo veio com fé para buscar o revestimento da parte de Deus. Né, meu irmão? Veio com fé.
2: Com fé.
0: Veio de onde?
2: Veio.
0: Veio de onde?
2: E da Avenida São João.
0: Amém. Qual foi a bênção que o Senhor fez em sua vida?
2: Ah, mais de um ano buscando, orando no santuário, vigília. Mais de um ano também, né?
0: Perseverando nas campanhas.
2: Um ano, fiz 5 entrevistas e nada, correndo atrás de uma porta aberta. E buscando. Aí essa semana retrasada, fui fazer exame. E amanhã já vou começar a trabalhar já.
0: Aleluia, a porta tá aberta.
2: Através de fazendo voto também, fazendo voto, Deus abriu as portas. Amanhã eu já vou começar a trabalhar para a honra e glória do Senhor.
0: Através das campanhas, fazendo votos em oração no santuário, nos cultos, Deus abriu a porta. E amanhã o Senhor já começará.
2: Eu já começou a trabalhar e pode vir com fé. Faz propósito, ó, não desista. Ó, foi mais de 5 tentativas de entrevista, tudo. Eu falei, uma hora.
0: Muita gente desiste no meio do caminho, né, meu irmão?
2: No meio do caminho, mas eu não desisti, não. Eu falei, vou perseverar que vai dar certo.
0: Alcançou a bênção e agora está feliz com Jesus?
2: Sim, graças a Deus.
0: Só agradecer.
2: Só glória, só bem, só agradecer. Obrigado, Jesus.
0: Amém. Que Deus te abençoe, meu irmão. Muito obrigado, que bênção. Muitas pessoas já estão chegando, pessoas recebendo milagres. Deus está abrindo portas, Deus está libertando, Deus está abençoando o seu povo. E temos aqui mais uma irmã, e ela contará aqui a bênção da parte de Deus, que Deus fez em sua vida. A paz do Senhor, minha irmã, seu nome?
3: Meu nome é Cleide Sabino.
0: Senhora vem de onde?
3: Sorocaba.
0: Sorocaba, quanto tempo aproximadamente de viagem, minha irmã?
3: É, quase 2 horas de vida.
0: Quase 2 horas, vale a pena todo este sacrifício?
3: Vale, graças a Deus.
0: Né? Veio para receber a vitória.
3: Já recebi minha vitória.
0: Aleluia, conte a bênção que Deus fez em sua vida, minha irmã.
3: A bênção gigante é que eu fui curada da coluna. Eu sofria muita dor, não podia pegar uma criança no colo, fazer serviço, mas através do Senhor Jesus Cristo, aqui na Igreja Pentecostal Deus e Amor, estou curada.
0: A senhora sentia muitos incômodos, muitas dores.
3: Tomava injeção, vários antibióticos e nada resolvia.
0: Resolvia nada?
3: Nada. Mas da campanha aqui na Igreja Deus e Amor, aqui em São Paulo, recebi a grande vitória através do nosso Senhor e Salvador Jesus Cristo.
0: Quem te curou, minha irmã?
3: Jesus Cristo.
0: Jesus está curando aqui na sede mundial?
3: Sim, até convido todas as pessoas.

0: Pessoa hoje vai ser um milagre muito grande na vida daqueles que vêm hoje no culto à tarde.
1: Que Deus te abençoe. Confirme seu nome e seu endereço, minha irmã.
0: É Cleide Sabino, é Sorocaba.
1: Que Deus te abençoe. Olha só, mais um milagre Deus está fazendo aqui no Templo da Glória de Deus. Avenida do Estado, 4568, aqui no bairro da Liberdade. É um endereço onde você poderá vir e receber a bênção de Deus para a tua vida, para a tua família, para a tua casa. Não percam, irmãos, porque Jesus está curando, Jesus está libertando vidas. E temos aqui mais uma pessoa, mais um irmão, e ele contará este depoimento, este testemunho do que Deus fez em sua vida. Paz do Senhor, meu irmão, seu nome?
2: Maurício.
1: Meu irmão Maurício, o senhor está vindo de onde?
2: De Osasco.
1: Osasco. Conte a bênção aos nossos ouvintes.
2: A bênção é que... graças a Deus, Deus me deu livramento domingo passado, né? Que eu vim aqui na igreja, né? E eu precisava fazer uma visita na casa de uma pessoa, uma oração. E eu tinha achado que perdi o dinheiro. E eu fiquei até sem dinheiro para voltar, né? Glória a Deus. Mas a Bíblia fala que o anjo do Senhor acampa ao redor de Deus, me livrou de todo mal, né? E Deus, assim, entrou com uma grande providência na minha vida, né? Parece que não é nada, mas para mim foi um milagre, né? Porque eu não sabia como eu voltaria para casa sem dinheiro, né? Mas o Deus da providência...
1: Deus preparou tudo.
2: Preparou. Porque eu passei a tarde inteira clamando, buscando o Senhor aqui, e Deus não desamparou, né? E Deus preparou, né?
1: Deus é fiel, né, meu irmão?
2: É fiel, né? E mais uma vez também eu quero contar o milagre da cura, né? Que eu perdia sangue pelo nariz também, né? Muito sangue pelo nariz. Deus me curou, né? Também. Nunca mais saiu sangue do nariz.
1: Milagre aconteceu.
2: Milagre.
1: Quando nós servimos a Deus, irmão, Deus é fiel para realizar um milagre.
2: É verdade, é verdade. Tem que ser fé. Porque a Bíblia diz que sem fé é possível agradar ao Senhor, né? E se nós tiver... A Bíblia fala, pedi, dá-se-vos-á, né? Tudo que você pede, recebe, né? Tudo que você pede, tudo que pedir em oração, crendo, recebereis, né? Então eu vim nessa tarde mais uma vez para, assim, não só clamar ao Senhor, mas para agradecer também.
1: Agradecer.
2: Mais agradecer do que pedir.
1: Amém. Que bênção. Vale a pena servir este Deus?
2: Com certeza.
1: Na igreja pentecostal, Deus e amor.
2: Amém. Até aqui Deus tem nos ajudado. Porque
1: irmão, um convite. Eu quero que você faça um convite especial para os irmãos ouvintes que estão em casa. Nós estamos já na expectativa também para os dias 13 e 14 de junho, que acontecerá um aniversário de 64 anos de existência da nossa igreja pentecostal Deus e Amor. Então, os irmãos que estão em casa, talvez, estão nos escutando do norte, nordeste, do interior de São Paulo, ou aqui mesmo, na capital paulista, faça um convite especial para que eles estejam celebrando juntamente conosco, toda a nossa diretoria, cantores da gravadora MC Music. Teremos várias programações especiais aqui na sede mundial. Faça um convite especial para estes dois dias nos quais nós estaremos juntos glorificando a Deus.
2: Dia 14, né? Então, povo de Deus, dia 14, né? Eu creio também que será uma grande festa, né? E o mais importante é que Jesus, ele vai estar presente. E você que vier nessa festividade, aquilo que você vier buscar, um grande milagre você vai receber para a tua vida, amém? Porque, né, o mais importante é a presença do Senhor, né? Nós sentimos a presença de Deus, não importa de onde você esteja, qual a sua localidade, de São Paulo, do Brasil, mas o importante é que você venha, e se você vier, Deus tem algo especial preparado para a tua vida.
1: Amém, muito obrigado, meu irmão, pelo convite. Aí estou, ouvintes do programa Voz da Libertação, já estamos nos aproximando e estamos também em uma campanha, preparação do clamor de 21 dias de oração, todos os dias a partir das 23h45, nós estamos neste propósito de oração e você não pode perder, tanto aqui no santuário como também no canal oficial da igreja Direto com Deus, e você não pode perder nenhuma destas concentrações de milagres, de fé, no qual Deus tem feito e realizará nesses dois dias, dias 13 e 14. Anote na sua agenda para que você não possa esquecer e não perder, tampouco perder esta grande festa, esta grande celebração. 64 anos de bênçãos, 64 anos de vitórias da igreja pentecostal Deus e Amor. Igreja, uma igreja firmada na rocha, é uma igreja vitoriosa, é uma igreja que vence, é uma igreja que prevalece, é uma igreja que permanece. permanece firme é quando estamos firmados na rocha, na presença de Deus. Né, minha irmã? Esta igreja, Deus e Amor, é uma igreja que está firmada na rocha.
3: Está sendo afirmada na rocha de Deus.
1: Na oração nós conseguiremos alcançar a Deus por intermédio da oração. Então, nesta festividade, nós continuaremos dando prosseguimento neste legado que é a oração.
3: É verdade, concordo.
1: E nessa tarde também nós teremos esta grande concentração de fé, no qual o pastor Jerry estará ministrando a palavra de Deus. A senhora crê que receberá o milagre, a bênção do Senhor e levará para casa, não só para você. Oi?
3: Eu já estou levando.
1: Já está levando. Isto é fé.
3: É fé.
1: Quando colocamos a fé em prática.
3: Pôr o pé na casa do Senhor, já está recebendo a sua.
1: Só colocar a planta dos pés aqui já recebe a vitória.
3: De Jesus Cristo.
1: Hã?
3: Eu creio.
1: Então a senhora está aqui crendo que recebeu já a bênção de Deus.
3: Então eu quero contar os livramentos assim, né? Porque tem uma senhora que saúda Deus e amor e me persegue direto lá onde eu moro, por querer casa dos outros, né? Ela se fez associação com pessoas de má companhia, né? E bota pessoas contra mim. Deus tem me livrado de coisas mortíferas.
1: Livrou? Deus já te livrou.
3: De coisas mortíferas na hora que vai pra igreja.
1: É só crer, né, minha irmã?
3: Foi, Deus tá dando livramento. E só de botar aqui, começa a ter mais paz, né? Agora, nós não podemos deixar de largar o Senhor Jesus, porque nos últimos tempos o inimigo tá, né?
1: Tá lutando.
3: Lutando pra tirar nada.
1: Pra bater a fé do povo.
3: É.
1: Mas quando nós colocamos os pés aqui, Deus dá livramento.
3: Dá, eu dei dízimo da minha casinha, a casa muito humilde, né? Simples, mas foi Deus que me deu. Amém. E Deus falou aqui na igreja que o diabo não pode tomar o que é da gente. Sou dizimista fiel, dou o dízimo, os votos, dou o dízimo da minha casa. E daí pra lá o inimigo tem se levantado, mas Deus tá na frente.
1: Amém. Isto aí, ouvintes do programa Voz da Libertação, Diácono Douglas Almeida, certamente Deus manifestará o seu poder e a sua glória nessa tarde aqui no Templo da Glória de Deus.
4: Certamente, presbítero Lindenberg, querido ouvinte, é o que Deus faz aqui na Igreja Pentecostal Deus de Amor. Jesus opera maravilhas. É isso mesmo. Todas as pessoas que têm comparecido aqui na nossa sede mundial têm voltado para casa abençoados e testificando do grande milagre. Pessoas que chegam oprimidas pelo adversário das nossas almas, muitas delas vítimas de obra de macumbaria, feitiços, maldições, mas ao chegar aqui na Igreja Pentecostal Deus e Amor, o Espírito de Deus, ele traz a revelação e também o poderoso nome de Jesus traz a libertação necessária. Por isso, você que está sofrendo, você que está vindo à sua casa padecendo por algum tipo de ataque maligno, esse é o local aonde Jesus vai operar a libertação e manifestar o grande livramento. Corre para cá, se você está aqui na região metropolitana de São Paulo, ainda dá tempo de você estar conosco a partir das 15 horas. É isso mesmo, a partir das 15 horas é o segmento da poderosa campanha Profetizando no Vale e também o culto especial que tem por tema Me Aquecendo no Rebanho. Então você é o nosso convidado para testificar e vivenciar o grande milagre de Deus na sua vida. Esse é o lugar da bênção. Avenida Prefeito Passos, número 10, bairro da Liberdade. É isso mesmo, centro da capital paulista. É você, querido ouvinte, é o nosso convidado. Nosso querido irmão pastor vai estar pregando a palavra, pastor Jerry Adriani, ele será instrumento de Deus para a sua vida e você não pode perder essa oportunidade de receber a vitória, de receber o milagre, de receber a bênção. As pessoas estão chegando aqui na nossa igreja Deus de Amor. Seu nome, meu irmão?
5: Meu nome é Antônio.
4: Irmão Antônio, o senhor vem da onde?
5: Eu sou daqui mesmo.
4: Aqui mesmo, região central de São Paulo. Irmão Antônio, conte uma bênção, algo que o senhor recebeu das mãos de Jesus aqui na Igreja Deus de Amor. E vale a pena testificar para a glória de Deus?
5: Só da gente estar aqui já é uma bênção, né?
4: Só o fato de pisar os pés aqui na Igreja Deus de Amor é uma bênção. Quantas pessoas oprimidas, não é mesmo? Que querem estar aqui, mas não conseguem, não tem força. E nós, pela infinita graça, temos recebido de Deus essa graça para estar na presença dEle. Grandes milagres Irmão Antônio, Jesus tem feito na nossa vida e nós cremos que ele fará muito mais. Como está a sua expectativa? Daqui a pouco, às 15 horas, nosso irmão querido pastor vai estar no altar pregando a palavra de Deus. Pastor Jerry Adriane vai ser instrumento. Como está a sua fé? Como o senhor chegou hoje? Como está a sua expectativa para esse culto?
5: É bênção e vitória.
4: O senhor crê que Deus vai fazer maravilhas nessa tarde?
5: Maravilhas.
4: Faça um convite para os nossos ouvintes.
5: Pode vir a todos que estiver doente, enfermo, problemas difíceis de resolver, vem em nome de Jesus.
4: Aqui é o lugar da bênção.
5: É o lugar da bênção.
4: Jesus opera de uma maneira graciosa.
5: Graciosa.
4: Deus abençoe, irmão Antônio, obrigado pelo seu testemunho, obrigado pela sua atenção. É isso, querido ouvinte, o povo de Deus já está comparecendo com muita alegria, porque entendeu que esse é o lugar da bênção, que esse é o lugar do grande milagre das mãos de Jesus. Deus, ele está operando em nosso meio e nós temos a convicção pelo Espírito Santo, que Deus, uma vez mais, ele vai fazer maravilhas aqui na Igreja Pentecostal Deus e Amor. Porque esse é o lugar da bênção, esse é o lugar do milagre, esse é o lugar da vitória ao qual Jesus opera. As pessoas estão chegando e o nome de Jesus será glorificado. Seu nome, meu irmão?
6: Amém. Aurélio. Viu?
4: Irmão Aurélio, conte uma bênção, algo que o senhor recebeu das mãos de Jesus. Deus abençoe, irmão Aurélio. É, nosso irmão Aurélio está um pouquinho tímido, mas o povo de Deus está comparecendo, o povo de Deus está chegando e muitas vidas, querido ouvinte, serão abençoadas por Jesus, porque as mãos do Todo-Poderoso, elas se manifestam trazendo livramento, trazendo bênçãos, trazendo milagres das mãos de Jesus. Vamos contar a bênção, irmão, algo que a senhora recebeu das mãos de Jesus e vale a pena testificar. Convido o povo para estar conosco aqui na Igreja Deus de Amor. Seu nome, minha irmã?
7: Valci.
4: Irmão Valci, a senhora vem da onde, irmão Valci?
7: Eu venho da Vila das Belezas.
4: Vila das Belezas, lugar de gente bonita, né?
7: Oh.
4: Conte uma bênção, algo que a senhora recebeu das mãos de Jesus e vale a pena testificar os nossos ouvintes, aumentar a fé do povo.
7: É, irmão, já contei essa bênção, mas eu vou repetir de novo, né? É, da Covid, aquela vez que estava lá, aquela epidemia, aí eu fiquei muito preocupada, a cabeça muito doendo, eu fiquei muito avoada, mas o Senhor teve misericórdia de mim, piedade e compaixão. Eu comecei a orar, foi 8 meses de oração, eu peguei um câncer no cérebro, estava muito ruim. Aí eu fui revelada a Deus, o irmão Francisco, e falou que Deus ia me curar. E eu tomei posse da cura e comecei a orar, quando foi com 15 dias, quando eu vim perceber, eu não tinha mais dor nenhuma, o Senhor me curou até hoje, não sinto nem dor de cabeça.
4: Foi tudo embora, quando Jesus fala, verdadeiramente Jesus opera. A senhora estava sofrendo quanto tempo, irmã, com esse câncer, com essas dores que estavam no seu cérebro, na sua cabeça? Quanto tempo estava esse processo?
7: É, foi 8 meses de dor, de luta e de angústia.
4: 8 meses nesse processo, muita dor, muito sofrimento, mas depois da revelação do Espírito Santo, a enfermidade, ela bateu em retirada. Isso prova que verdadeiramente Jesus Cristo, ele opera na vida daquele que crê. E tem muita gente nos ouvindo agora que está doente, pessoas que estão acamadas, pessoas que estão até mesmo desenganadas pela medicina. E nós temos a convicção que aqui na Igreja Deus e Amor, Jesus não só fala, como também opera. Faça um convite para essas pessoas.
7: Glória a Deus, aleluia. Atenção, povo de Deus, aqueles que venha para a igreja aqui para encontrar Deus e Amor, receber a sua bênção, o seu milagre, que aqui é bênção na cela, só você crer e buscar e clamar. Como eu estou aqui na campanha do santuário, fiz um propósito com Deus, 1 hora de oração no santuário para que Jesus venha resolver alguns problemas, a luta na vida da gente, porque sendo pôr nas mãos de Deus fica difícil.
4: Se não colocar nas mãos de Jesus não dá certo, né? Só ele pode fazer o que a gente não pode fazer. Tem coisa que a gente faz, porque a gente tem condições, tem raciocínio, tem uma certa capacidade. Mas existem coisas que nós não conseguimos fazer, porque nós somos limitados. O ser humano é limitado, mas o nosso Deus não. Ele é todo poderoso. E quando a gente coloca nas mãos dele, ele trabalha em pró da nossa vida. Vale a pena, irmã, estar na Igreja Deus e Amor, fazer campanhas, fazer propósitos, cultuar o nome de Jesus. Vale a pena.
7: Oh, vale a pena. Vem pra cá, São Paulo, vem pra cá, Brasil, buscar sua vitória.
4: Deus abençoe, querida irmã. Obrigado pelo seu testemunho. E como tá a sua expectativa? Pra gente concluir, como tá a sua expectativa? Daqui a pouco o nosso irmão pastor Jerry Adriane vai estar conosco no altar, pregando a palavra, orando por todos nós. Eu tenho a certeza, vai ser uma tarde marcada pelo poder de Deus.
7: Ah, glória, com certeza. Eu tô aqui no santuário, aí vou lanchar agora, já depois das 2 horas eu vou pro culto, aleluia, lá com o irmão Jerry Adriane. E eu creio que vou receber mais bênção, mais vitória, porque todo aquele que entrega seus caminhos na mão do Senhor jamais será confundido.
4: Chegou aqui no santuário da oração, crendo que vai receber o milagre. Daqui a pouquinho, presbítero Levi, ela vai estar já lá no templo, aonde Deus, mais uma vez, vai manifestar a sua graça e o seu poder.
6: Glória a Deus, aqui tem milagre, tem ou não tem, minha irmã?
7: Tem.
6: Quem tá em casa tem que fazer o quê?
7: Tem que vir pra igreja correndo, ainda dá tempo.
6: A vitória é nossa, em nome de quem?
7: Jesus.
6: Que Deus te abençoe, minha querida irmã. São 13 horas e 31 minutos. Deus abençoe você que está em casa, você que está no seu local de trabalho. Hoje é dia 31 de maio, último dia do mês de maio. Hoje é o último domingo, e também o último dia do mês. Amanhã já é junho. E junho, Lindenberg, é aniversário da IPDA.
1: Com toda certeza, nós já estamos nesta...
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14: É o programa Voz da Libertação da Igreja Pentecostal Deus e Amor, que segue no seu rádio em AM 1210 kHz da Super Rádio de Curitiba. 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
4: 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Programa Voz da Libertação da Igreja Pentecostal Deus é Amor, cortando os céus do Brasil e levando a todos a mensagem da Palavra de Deus. Queridos ouvintes, hoje é domingo, 31 de maio do ano da graça de 2026. Eu lembro a todos vocês que no culto desta tarde, Deus tem uma bênção, Deus tem uma vitória, toda em especial para entregar em suas mãos na tarde de hoje. Pastor João Araújo pregando a palavra do bom Deus e orando em favor de todos pelos excelentes dons do Espírito Santo, aqui mesmo em nossa sede estadual do Paraná. E aqui vai aquele convite todo em especial para o ouvinte que está ligadinho aí na nossa programação, para que vocês possam estar conosco aqui adorando a Deus em espírito e em verdade, aqui na nossa sede estadual, Rua Pedro Ivo 744, no centro de Curitiba. Nesta tarde, Pastor João Araújo Araújo, trazendo a mensagem à luz da palavra de Deus, orando em favor de todos pelos excelentes dons do Espírito Santo e a bênção, a vitória de Deus grande, certa e garantida para a sua vida. O abençoador é o Senhor Jesus, que tem a bênção, que tem a vitória para todos. Venham para cá, Grande Curitiba, venham para cá, região metropolitana, adorar ao santo nome do Eterno Deus no culto desta tarde. Pastor João Araújo trazendo a mensagem à luz da palavra de Deus, orando em favor de todos pelos excelentes dons do Espírito Santo e por certo que a bênção, por certo que a vitória de Deus será muito grande, certa e garantida para todos. O abençoador é o Senhor Jesus, é Ele quem tem a bênção, é Ele quem tem a vitória. Bênçãos de Deus, vitórias de Deus para a sua vida, vitórias de Deus para a sua casa, vitórias de Deus para a sua querida família. Venham para cá, querido ouvinte, para a Igreja Pentecostal Deus e Amor, no culto desta tarde. Hoje, domingo, lembra a todos vocês também que no horário das 18 horas começa a oração para o culto desta noite, aqui na nossa sede estadual do Paraná. Nesta noite, os jovens do Expansão Jovem, aqui, adorando a Deus em espírito e em verdade. E todos são bem-vindos, em nome do Senhor Jesus, para receber dele as bênçãos e vitórias desde os altos céus. Sim, hoje, domingo, o culto do Expansão Jovem. Paraná, os jovens aqui da Grande Curitiba e região metropolitana, nesta noite se reúnem para orar a Deus, para louvar ao santo nome do Senhor nosso Deus. Haverá a mensagem à luz da palavra de Deus e oração pelos dons do Espírito Santo, aqui mesmo em nossa sede estadual do Paraná. Venham para cá, a bênção de Deus grande, certa e garantida para todos. Lá no Jardim Paulista, em Campina Grande do Sul, nesta noite é o culto da família com as irmãs do Círculo de Oração. E como acontece hoje domingo, em todas as nossas igrejas, Deus e Amor, aquele culto especial, Me Aquecendo no Rebanho. E ali no Jardim Paulista, não será diferente, não. Nesta noite, ali no Jardim Paulista, professor Duílio Calderari, 2857, Jardim Paulista, Campina Grande do Sul, nesta noite aquele culto especial Me Aquecendo no Rebanho. É aquele culto especial voltado para todas aquelas pessoas que precisam da bênção e da vitória de Deus. Também é especial para aquelas pessoas que, por um motivo ou outro, saíram da Igreja Deus e Amor, agora estão congregando em outras igrejas, em outros ministérios. Muitos deles estão em casa, não foram para igreja nenhuma. Vocês têm a oportunidade de hoje domingo, estar conosco em um culto da Igreja Pentecostal Deus e Amor, na qual vamos recebê-los como membros novamente. Sim, aquele culto especial hoje domingo, dia 31 de maio, Me Aquecendo no Rebanho, lá no Jardim Paulista, Campina Grande do Sul, também nesta noite este culto especial. Aqui na nossa sede de Curitiba, na tarde de hoje e também na noite de hoje, Me Aquecendo no Rebanho. Igreja Pentecostal Deus e Amor, com as portas abertas, o bom Deus e Pai Todo-Poderoso, Ele te espera de braços abertos para te abençoar, porque por certo que o Senhor nosso Deus tem uma bênção, tem uma vitória especial para entregar em suas mãos. Venham para os cultos da Igreja Deus e Amor, querido ouvinte. Hoje, domingo, a bênção de Deus grande, certa e garantida para todos. Nesta tarde, nesta noite, aqui na nossa sede estadual do Paraná. Amanhã, segunda-feira, culto de ensinamento, culto doutrinário, 9h e às 19h, desta segunda-feira, dia 1º de junho, a presença do nosso pastor estadual, pastor Júnior Rúbio, pregando a palavra de Deus. 9h da manhã. manhã e também às 19 horas no culto doutrinário, culto de ensinamento. Lembrando que no culto das 19 horas, juntamente com o nosso pastor estadual, pastor Júnior Rúbio, vamos contar com a presença dos grupos de louvores a Deus, Coral Melodias de Sião, Grupo Louvor e Adoração e a banda Brilho Celeste. Aqui mesmo, Igreja Pentecostal Deus e Amor, sede estadual do Paraná, aqui em Curitiba, localizado na rua Pedro Ivo 744, bem no centro de Curitiba. Igreja Deus e Amor, com as portas abertas. O Senhor nosso Deus, ele te espera aqui de braços abertos, porque ele tem uma bênção, ele tem uma vitória toda em especial para entregar em suas mãos. Bênçãos de Deus para a vida daquele que crê, bênçãos de Deus para a vida daquele que confia. As pessoas que adentram a Igreja Deus e Amor testificam, relatam aqui na nossa programação as bênçãos e vitórias recebidas de Deus.

Quero o som dos ouvintes, casa com a gloriosa paz do Senhor Jesus. Uma convocação para oração. Nós temos o relógio de oração, 24 horas orando ao Senhor. Você pode também entrar nesta convocação para oração, orar pela tua família, orar pelos teus projetos, orar pela diretoria da igreja, pela festividade do aniversário da igreja, orar pelo país do Haiti. É um relógio de oração. E para você entrar nesse propósito, o número é 041 999 24 2405. Vamos se unir em oração e Deus te recompensará. Liga, fala com a irmã Mirna e ela te colocará num horário do relógio da oração. Aguardamos a tua disposição a orar. Orai sempre, sem nunca desfalecer. Que Deus abençoe, em nome de Jesus.

0: qual é o seu nome?
1: Débora.
0: Débora, conte a bênção.
1: Irmão, a minha bênção é muito grande. Eu, ano passado, eu passei muito mal. Eu tava com a minha pressão muito alta. Minha pressão chegava a 24 por 18.
0: A saúde estava instável.
1: Tava terrível. Minha pressão chegava a 24 por 18. Eu tive começo de arritmia. Eu tive começo de AVC. Eu tive começo de infarto.
0: Que isso?
1: Irmãos, eu passava mais no médico que em casa. Eu nem contava pros meus pais o que se passava no hospital. Eu ficava com medo de preocupar eles. E eu já não aguentava mais essa situação. Falei, Senhor, eu estou na sua casa, eu faço a sua obra, eu não aceito isso. E coloquei meu joelho no chão, fazendo campanha na Igreja Pentecostal Deus Amor.
0: Pedindo a solução de Deus.
1: Pedindo a solução de Deus, irmãos. Não é fácil. E eu todo dia no hospital, eu mais ficava no hospital que em casa, ficava internada. Eu falei, Deus, eu não aceito. E começando a fazer campanha na Igreja Pentecostal Deus Amor. Uma vez eu fui revelada na igreja e falou, Deus está tocando na sua saúde. Eu tomei posse daquela palavra.
0: Aquela palavra veio para você?
1: Veio para mim. Eu fiz novos exames. Hoje minha pressão não passa de 12.
0: Controlada?
1: Controlada, normal, até mais que...
0: Todo aquele desequilíbrio, todos aqueles sintomas, daqueles derrames, daquela fadiga, desapareceu?
1: Desapareceu. Os médicos mesmo diziam, falava assim, se você tem família, pode falar para sua família que... Para aproveitar esse tempo que você tem, que você não vai aguentar muito.
0: Os médicos... Meu Deus, a medicina desenganou.
1: Desenganou. Eles desenganaram, eles davam remédio e eles mesmos falavam, esses remédios não vão curar, eles vão controlar, mas nem controlado estava mais.
0: Ou seja, a própria medicina reconhecia que era necessário uma intervenção dos céus.
1: Até a medicina.
0: Deus operou.
1: Deus operou.
0: Como que se sente hoje, agora?
1: Irmãos, eu me sinto normal, muito feliz, eu não passo mais em médico, eu não tomo mais nenhum tipo de medicamento. Há 5 meses eu não tomo mais nada, eu estou muito feliz com Deus.
0: Muito feliz com Deus e usando esse testemunho, irmã, a pessoas que estão nos ouvindo agora, que estão na mesma situação que você estava, mais no hospital do que em casa, a família já está em alerta, a própria medicina já diz que eles desfrutem o pouco os dias que resta. Qual é a tua palavra ao coração deste povo?
1: Que olha, que venha para a Igreja Pentecostal Deus Amor, se apegue nos pés de Jesus, que para Deus nada é impossível. Fora isso que eu passei, eu tive 2 tumores, eu tive um câncer cerebral, fiquei internada muito tempo, mais de ano, e voltava, os médicos desenganaram. Chegou uma vez que o médico falou assim, você não tem 1 mês de vida. Ele foi bem realista para mim. E olha, eu falo pra você, quando eu cheguei aqui na Igreja Pentecostal Deus Amor, a sede mundial, eu senti que quando o pastor estava orando, um anjo veio e me visitou. Eu não posso explicar como foi.
0: Você sentiu?
1: Eu senti. Irmãos, eu fiz novos exames, até os médicos não acreditam. Eu tenho todos os exames para comprovar em casa. Eu não tenho mais nada, mais nada. Eu chegava, eu passava mal, eu soltava sangue pelo ouvido, pelo nariz, pela boca, pelo olho.
0: Uma situação delicadíssima.
1: Terrível, terrível. Os médicos me desenganaram, chegaram para mim e falaram, você não vai ter jeito, entendeu? E eu buscando a Deus, tendo fé que o Deus que eu sirvo é o Deus de milagre, o Deus da Igreja Pentecostal, o Deus do Amor é o Deus de milagre. Eu recebi a minha bênção, a minha vitória nessa igreja.
0: Tá curado.
1: Estou curada, graças a Deus.
0: Vida transformada por Jesus.
1: Transformada, em nome de Jesus.
0: Confirma o seu nome e o seu endereço.
1: Eu me chamo Débora Pérez Calisto, moro na Estrada Vieira, número 480B, Mogi das Cruzes, São Paulo.
2: 13:54, aí está, amados ouvintes, o que Deus está fazendo através da fé na Igreja Pentecostal Deus e Amor. São pessoas que chegam aqui oprimidas e saem libertas. Pessoas que chegam enfermas e saem curadas. Pessoas que chegam aqui com problemas e têm os seus problemas resolvidos. Hoje é a campanha Me Aquecendo no Rebanho. Daqui a pouquinho, a presença do homem de Deus, a presença do servo do Senhor, pastor Jerry Adriane Borges. Ele que vem para ministrar a palavra de Deus e orar em favor de todos e o Senhor Jesus fazer milagres. Inclusive, por falar em milagres, eu quero neste momento fazer um instante de oração. Sabe, Diácono Douglas Almeida, muitas pessoas têm impedimentos. Satanás coloca impedimentos para ela não vir à sede mundial, para ela não participar, e é o ônibus que atrasa, e é um acidente que acontece. Mas nós vamos orar, nós vamos pedir para Deus quebrar todos os impedimentos, e com certeza a vitória será grande, e esta pessoa vai chegar à sede mundial, vai receber as orações, vai ouvir a palavra de Deus e vai ser abençoada.
3: Certamente, presbítero Levi, Deus vai ouvir o nosso clamor e vai repreender toda a investida do adversário, porque ele é o maior interessado em abençoar as pessoas que comparecem, que vêm aqui na Igreja Deus de Amor em busca da presença do nosso Deus. Então vamos falar com Deus, vamos dirigir um minutinho de oração. Senhor Deus e Pai, nesse momento, diante da tua presença, nós nos colocamos e queremos interceder, ó Pai, pela vida de cada irmão, pela vida de cada irmã que está, ó Pai, na grande preparação para daqui minutos mais estar conosco aqui na nossa sede mundial. Vai trazendo os nossos irmãos em paz, em segurança. Essa pessoa que sentiu no coração o desejo de estar conosco, Deus, tira todo impedimento, joga por terra toda barreira e traz essas vidas para receber tudo quanto tem preparado.
2: Glória a Deus, louvado seja o nome do Senhor. Meu Deus, em nome de Jesus Cristo, abençoai este ouvinte, abençoai este internauta. Senhor, esta pessoa que está tendo impedimento, Pai, impedimento para vir à tua casa, que todo impedimento caia por terra. Esta pessoa que está sentindo dores, que toda dor caia por terra agora, em nome de Jesus Cristo, e que este ouvinte, este internauta, seja abençoado pelo Deus Todo-Poderoso. Pai, nós cremos na bênção, nós cremos na vitória, nós cremos no milagre na vida desta pessoa, em nome de Jesus, em nome de Jesus. Amém. E amém, Senhor Jesus. 13:58. Aí está, amados ouvintes da Rádio Deus e Amor, do programa Voz da Libertação. Nós já vamos devolver o som ali para os estúdios da Rádio Deus e Amor, porque daqui a pouquinho, teremos a transmissão em áudio e vídeo para todo o Brasil. Que Deus abençoe, irmão Armando. Falou com vocês direto e ao vivo, aqui do Templo da Glória de Deus, o seu irmão presbítero Levi Muniz, também o diácono Lindenberg Araújo, também o diácono Douglas Almeida. Deus abençoe neste momento. Som de volta ali nos estúdios da Rádio Deus e Amor. Daqui a pouco voltamos com todos vocês em áudio e vídeo para todo o Brasil.
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3: 13 horas e 59 minutos.

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3: Programa Voz da Libertação da Igreja Pentecostal Deus e Amor, cortando os céus do Brasil e levando a todos a mensagem da Palavra de Deus. Queridos ouvintes, hoje é domingo, 31 de maio do ano da graça de 2026. Eu lembro a todos vocês que no culto desta tarde, Deus tem uma bênção, Deus tem uma vitória, toda em especial para entregar em suas mãos na tarde de hoje. Pastor João Araújo pregando a palavra. Palavra do bom Deus e orando em favor de todos pelos excelentes dons do Espírito Santo, aqui mesmo em nossa sede estadual do Paraná. E aqui vai aquele convite todo em especial para o ouvinte que está ligadinho aí na nossa programação, para que vocês possam estar conosco aqui adorando a Deus em espírito e em verdade, aqui na nossa sede estadual, Rua Pedro Ivo 744, no centro de Curitiba. Nesta tarde, Pastor João Araújo trazendo a mensagem à luz da palavra de Deus, orando em favor de todos pelos excelentes dons do Espírito Santo e a bênção, a vitória de Deus grande, certa e garantida para a sua vida. O abençoador é o Senhor Jesus, que tem a bênção, que tem a vitória para todos. Venham para cá, Grande Curitiba, venham para cá, região metropolitana, adorar ao santo nome do eterno Deus no culto desta tarde. Pastor João Araújo trazendo a mensagem à luz da palavra de Deus, orando em favor de todos pelos excelentes dons do Espírito Santo e por certo que a bênção, por certo que a vitória de Deus será muito grande, certa e garantida para todos. O abençoador é o Senhor Jesus, é Ele quem tem a bênção, é Ele quem tem a vitória. Bênçãos de Deus, vitórias de Deus para a sua vida, vitórias de Deus para a sua casa, vitórias de Deus para a sua querida família. Venham para cá, querido ouvinte, para a Igreja Pentecostal Deus e Amor no culto desta tarde. Hoje, domingo, lembra a todos vocês também que no horário das 18 horas começa a oração para o culto desta noite, aqui na nossa sede estadual do Paraná. Nesta noite, os jovens do Expansão Jovem, aqui, adorando a Deus em espírito e em verdade, e todos são bem-vindos, em nome do Senhor Jesus, para receber dele as bênçãos e vitórias desde os altos céus. Sim, hoje, domingo, o culto do Expansão Jovem Paraná, os jovens aqui da Grande Curitiba e região metropolitana, nesta noite se reúnem para orar a Deus, para louvar ao santo nome do Senhor nosso Deus. Haverá a mensagem à luz da palavra de Deus e oração pelos dons do Espírito Santo, aqui mesmo em nossa sede estadual do Paraná. Venham para cá, a bênção de Deus grande, certa e garantida para todos. Lá no Jardim Paulista, em Campina Grande do Sul, nesta noite é o culto da família com as irmãs do Círculo de Oração. E como acontece hoje domingo, em todas as nossas igrejas Deus e Amor, aquele culto especial, Me Aquecendo no Rebanho. E ali no Jardim Paulista, não será diferente, não, não, não, não, não. Nesta noite, ali no Jardim Paulista, professor Duílio Calderari, 2857, Jardim Paulista, Campina Grande do Sul, nesta noite aquele culto especial, Me Aquecendo no Rebanho. É aquele culto especial voltado para todas aquelas pessoas que precisam da bênção e da vitória de Deus. Também é especial para aquelas pessoas que, por um motivo ou outro, saíram da igreja Deus e Amor, agora estão congregando em outras igrejas, em outros ministérios. Muitos deles estão em casa, casa, não foram para a igreja nenhuma. Vocês têm a oportunidade de hoje domingo, estar conosco em um culto da igreja pentecostal Deus e Amor, na qual vamos recebê-los como membros novamente, sim, aquele culto especial hoje domingo, dia 31 de maio, me aquecendo no rebanho, lá no Jardim Paulista, Campina Grande do Sul, também nesta noite este culto especial. Aqui na nossa sede de Curitiba, na tarde de hoje e também na noite de hoje, me aquecendo no rebanho. Igreja Pentecostal Deus e Amor, com as portas abertas, o bom Deus e Pai Todo-Poderoso, ele te espera de braços abertos para te abençoar, porque por certo que o Senhor nosso Deus tem uma bênção, tem uma vitória especial para entregar em suas mãos. Venham para os cultos da Igreja Deus e Amor, querido ouvinte. Hoje, domingo, a bênção de Deus grande, certa e garantida para todos. Nesta tarde, nesta noite, aqui na nossa sede estadual do Paraná. Amanhã, segunda-feira, culto de ensinamento, culto doutrinário. 9 horas da manhã e às 19 horas desta segunda-feira, dia 1º de junho. A presença do nosso pastor estadual, pastor Júnior Rúbio, pregando a palavra de Deus. 9 horas da manhã e também às 19 horas no culto doutrinário, culto de ensinamento. Lembrando

Natal Deus e Amor, sede estadual do Paraná aqui em Curitiba, localizado na rua Pedro Ivo 744, bem no centro de Curitiba. Igreja Deus e Amor, com as portas abertas, o Senhor nosso Deus, ele te espera aqui de braços abertos, porque ele tem uma bênção, ele tem uma vitória toda em especial para entregar em suas mãos. Bênçãos de Deus para a vida daquele que crê, bênçãos de Deus para a vida daquele que confia. As pessoas que adentram a Igreja Deus e Amor testificam, relatam aqui na nossa programação as bênçãos e vitórias recebidas de Deus.

0: Quero o som dos ouvintes, casa com a gloriosa paz do Senhor Jesus. Uma convocação para oração. Nós temos o relógio de oração, 24 horas orando ao Senhor. Você pode também entrar nesta convocação para oração, orar pela tua família, orar pelos teus projetos, orar pela diretoria da igreja, pela festividade do aniversário da igreja, orar pelo país do Haiti. É um relógio de oração. E para você entrar nesse propósito, o número é 041 999 24 2405. Vamos se unir em oração e Deus te recompensará. Liga, fala com a irmã Mirna e ela te colocará num horário do relógio da oração. Aguardamos a tua disposição a orar. Orai sempre, sem nunca desfalecer. Que Deus abençoe, em nome de Jesus.
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0: Confirma o seu nome e seu endereço.
1: Lucilene de Santos Nobre, que eu moro na Avenida Frei Ambrósio de Oliveira Luz, 339.
0: Que Deus abençoe, irmã. É Lucilene, né?
1: Isso.
0: Muito obrigado pelo seu testemunho. Testemunho tremendo de livramento, né? Por isso que a Bíblia diz, Deus é socorro bem presente na hora da angústia.
2: Horas e 14 minutinhos deste domingo, dia 31 de maio. Agora, ouvintes, depois do que você acabou de acompanhar, nós vamos já nos inteirando do que Deus reservou para a nossa vida. É hoje a entrega, pastor Rivair, da campanha poderosa Profetizando no Vale. É hoje aquela campanha também onde nós já aguardávamos por 3 meses, Me Aquecendo no Rebanho, aquelas vidas que esperavam oportunidade para retornar. E este ouvinte que está apenas acompanhando, é o nosso convidado a participar.
3: É o nosso convidado a participar desta grande concentração que já foi agendada no céu, queridos irmãos, e você já sabe, culto revelado é milagres. Milagres irão acontecer na sua casa, no seu lar e no ambiente onde você vive. Ainda dá tempo, porque são 14 horas com 15 minutos. 45 minutos estamos restando para o início desta grande concentração.

0: de fé e de milagres. Cantor Ivan Luiz vai estar conosco hoje também, e a dupla campeã também do Garagem Cristã estará também louvando a Deus nesta tarde. Teremos a Orquestra Filarmônica da Sede Mundial, Pastor Jerry ministrando a palavra de Deus, e aquela oração, queridos irmãos, a oração que faz a mudança acontecer na história da tua vida, porque é o momento de ter um encontro com Jesus de Nazaré. Daqui a pouco também já iremos aos Poços Volantes, comigo também no estúdio, a dupla já está presente, Natiel vai apresentar a dupla neste momento. Natiel, a paz do Senhor Jesus, é contigo a palavra, servo de Deus.
1: Pastor Rivaí Silva, você também, ouvinte da Rádio Deus e Amor. Olha, a dupla Júnior e Isabel já estão aqui em São Paulo. Ontem fizeram Canção e Deus e Amor aqui, é nosso, né? Glória a Deus. E eles gravaram um cover, que é uma releitura de um lançamento da gravadora Mensagens Cantadas. E hoje estarão conosco, cantando a Deus aqui conosco. E você que está nos acompanhando aqui em São Paulo, precisa vir à Sede Mundial, Avenida do Estado 4568, no bairro da Liberdade. Uma rápida conversa, Júnior e Isabel, bem-vindos à Rádio Deus e Amor. Estamos felizes em receber vocês aqui.
2: Paz do Senhor a todos os ouvintes, Natiel, né, todos que estão presentes aqui. É uma honra, né, estar aqui conversando com vocês, com os ouvintes, e para fazer esse convite do culto da tarde, que eu tenho certeza que vai ser uma bênção. E a expectativa está lá em cima de que Deus opera milagres e vai operar, continua operando milagres e vai operar hoje aqui também, em nome de Jesus.
1: Que maravilha, vocês foram os campeões da segunda edição do Garagem Cristã e estão aqui com a gente. Ontem estiveram na live da final da Garagem Cristã, terceira temporada, que inclusive também foi espetacular. Nossa irmã Débora Miranda e toda a equipe estiveram ontem lá em Brasília, Distrito Federal. E vocês fizeram também a cobertura daqui e hoje estarão cantando à tarde. Eu falo aqui com os ouvintes a respeito do novo lançamento da gravadora Mensagens Cantadas, que é um cover de um lançamento da cantora Ângela Gonçalves, Grande Campeão. É isso mesmo?
3: Rapaz, Senhor. Bem-vinda. Pra gente é um prazer enorme estar aqui neste momento e também falar sobre a canção cover lançada. É a canção da irmã Ângela, né? E sim, nós tivemos a honra e o prazer de regravá-la. É bênção de Deus. Muito lindo, a gente já teve feedbacks muito bons, né? No Instagram, no WhatsApp, os irmãos ouvindo, sentindo a presença de Deus. Foi um trabalho incrível junto ali com a gravadora MC Music. Muito lindo.
1: E inclusive já está disponível nas plataformas da igreja, no canal Deus e Amor Oficial e também no canal da gravadora Mensagens Cantadas e na plataforma audiovisual da nossa igreja, que é o IPDA Play. Altíssima qualidade, um cenário maravilhoso. Vocês gravaram num estilo um pouco mais rústico, né? Aquela igreja mais antiga.
3: Isso.
1: Olha, se você que está acompanhando o Voz da Libertação tiver curiosidade, é só colocar no YouTube. Como é que tá lá no YouTube? Como que faz para buscar a música de vocês?
2: A canção é só escrever no YouTube, Grande Campeão Júnior Isabel. Já vai aparecer lá o louvor pro pessoal tá ouvindo.
1: E quem quiser se cadastrar na plataforma é fácil também. IPDA Play você vai pesquisar, vai colocar ali o seu login caso já seja cadastrado e vai assistir maravilhosamente essa linda canção. Um cover gravado aqui pela gravadora Mensagens Cantadas e também um clipe totalmente especial produzido pelo IPDA Play. Agora eu vou pedir aqui para o nosso diácono Armando Medina, nosso Armando, pastor Armando, também é o segundo pastor de Guaianazes. Ele vai colocar um trechinho aí dessa linda canção que foi lançada ontem. Nós já estávamos colocando aqui na Rádio Deus e Amor. E agora quem está nos acompanhando, que ainda não ouviu, vai ouvir e vai adorar a Deus juntamente conosco.

0: Vem adorar Deus conosco, eu tenho certeza que vai ser uma bênção, você não pode ficar de fora, hein? Vem no Glória, vem no Aleluia, né, Isabel?
1: Isso aí, gente, ó, vamos adorar ao Senhor, né? A gente tá passando aqui pra reforçar esse convite com vocês no culto hoje da tarde. Grande vai ser o mover de Deus. Tenho certeza que da mesma forma que você chegar aqui neste lugar, você não vai sair. Porque o céu vai estar baixinho, grande vai ser o poder de Deus sobre esse lugar.
0: Isso aí, vem receber o seu milagre em nome de Jesus.
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3: Avenida do Estado, 4568, no bairro da Liberdade, no centro de São Paulo. Está aí o convite da dupla Deus e Amor e Ana, cantando muito pentecostal. Estarão hoje conosco no culto da tarde, me aquecendo no rebanho. Venha ser aquecido por Jesus também, aqui na sede mundial, tá bom? Deus abençoe Júnior, Deus abençoe Isabel pela participação de vocês e, é claro, estendido aos nossos ouvintes da Rádio Deus e Amor.
0: Amém, Deus abençoa, obrigado aí pelo convite de estar aqui fazendo essa pequena participação e esperamos todos vocês que estão nos escutando no culto da tarde, hein? Não perde não, vem adorar a Deus.
3: Deus abençoe, Isabel.
1: Deus abençoe.
3: Pastor Rivaí Silva, uma bênção de Deus aqui no Templo da Glória de Deus. Daqui a pouquinho, pastor Jerry Bochá vai pregar a palavra de Deus, vai orar por todos. E continuamos aí ouvindo os testemunhos das pessoas que estão chegando no Templo da Glória de Deus.
4: 14 horas com 21 minutos. Vocês acabou de acompanhar a participação, queridos irmãos, dos nossos irmãos, a dupla que vai estar louvando a Deus nesta tarde de hoje. Querido irmão Armando, já estamos recebendo o sinal dos nossos irmãos lá do posto volante. Querido irmão Levi Muniz, com a equipe de fé da sede mundial. Nosso querido irmão Alain, juntamente com o nosso irmão Levi, e também já se ajuntando à equipe, nosso querido irmão Natiel, que já está a caminho também lá do posto volante, para adorar a Deus também, para poder trazer as precisas informações da chegada do povo para o Templo da Glória de Deus. Vamos lá, já estamos recebendo o sinal, querido irmão Levi Muniz, é contigo, servo de Deus.

Estamos aguardando, queridos irmãos, o contato com nosso querido irmão Levi Muniz. Perdemos o sinal, já estamos restabelecendo com a nossa equipe que já está em campo trabalhando a toda fé, querido, com toda fé, queridos irmãos, porque nós queremos trazer para vocês a expectativa do povo, o povo que está chegando de todas as partes de São Paulo, do Brasil e do mundo, para a grande concentração, me aquecendo no rebanho, e hoje o encerramento da grande campanha que traz o tema também, profetizando no deserto. Você que está acompanhando esta programação, somos a Igreja Pentecostal Deus e Amor, e nós estamos neste endereço, Avenida do Estado, 4568, aqui na Liberdade. A entrada do templo está acontecendo pela Avenida Prefeito Passos, número 10. Hoje, queridos irmãos, é domingo, e domingo não é dia de ficar em casa, não. Domingo não é dia de você ir pro shopping, não. Domingo é dia de vir para a casa do nosso Deus, e quem vem para a igreja leva uma grande bênção, leva um grande presente para a sua casa através da sua chegada no templo da glória de Deus. Já estamos recebendo o sinal, já restabelecemos o sinal com o nosso querido irmão Levi Muniz. É contigo, servo de Deus. Música.

0: meu irmão, o seu nome?
1: É Felipe.
0: Felipe, o que aconteceu na tua saúde, na tua vida aqui agora?
1: É, Deus me curou de uma úlcera, né? Eu senti de Deus que quando o pastor chamou, eu senti que era eu, porque eu tava com uma
0: queimação.
1: Uma queimação muito forte.
0: Me conta, quanto tempo você já sentia esta enfermidade?
1: Ah, já tinham 6 meses mais ou menos que eu já sentia essa enfermidade.
0: Se comesse alguma coisa cítrica, alguma coisa gordurosa, já atacava as dores, a queimação.
1: Isso, queimava, não dava vontade de comer mais nada. Fechava o estômago.
0: E agora, como você se sente?
1: Agora eu sinto que estou curado.
0: Aliviado.
1: Aliviado.
0: E curado.
1: E curado. Para a honra e glória do Senhor Jesus.
0: Recebeu o chamado de Jesus e foi tocado.
1: Fui tocado. É quando o pastor chamou, eu senti de Deus, vim aqui na frente e recebi a minha vitória.
0: Glória a Deus. Teu nome aonde mora?
1: Meu nome é Felipe, eu moro no bairro da Lapa, São Paulo.
2: A senhora como se chama?
3: Lúcia Lima Barbosa.
2: Lúcia, o que a senhora recebeu da parte do Senhor, irmã Lúcia?
3: Olha, já recebi muitas bênçãos da parte do Senhor e eu só queria agradecer, porque eu já fui queimada, fiquei 3 meses no leito, tomei 8 bolsas de sangue, fiquei desenganada dos médicos.
2: Qual enfermidade você tinha?
3: Eu tive queimaduras de 3º grau, foi um acidente.
2: Ah, tá.
3: E aí eu recebi plasma, recebi sangue, fiquei desenganada, peguei infecção hospitalar e eu fiz um voto que se Jesus me curasse eu ia poder testemunhar e poder evangelizar também, é o que eu
2: Você
3: faço.
2: Você chegou à beira da morte.
3: Sim, o médico falou que eu cheguei a passar dessa vida para outra em alguns segundos, mas Deus me trouxe.
2: Ela está mostrando aqui, ouvintes, no braço, que ela teve queimaduras no corpo, não é isso? Chegou à beira da morte.
3: Apodreceu o corpo, eu não suportava meu próprio cheiro. E aí eu fiz o voto, veio a mensagem para mim, Jesus na cruz do Calvário, com a coroa de espinho. Eu falei, Senhor, se o Senhor me curar, eu vou testemunhar. E também tem uma filha, que os médicos deram para ela 3 semanas de vida. A minha filha é síndrome de Edward, é uma raridade. Na verdade, o Edward vive 3 semanas. A minha filha tem 5 aninhos, para a glória de Deus, e Deus já me mostrou que ela vai longe. Entendeu? Essa síndrome é rara, é 1 em 1 milhão.
2: Quer dizer que a probabilidade dela viver era muito pequena.
3: É muito pequena, aqui tá a fotinha dela, ó. Eu levei na igreja, todo mundo viu, entendeu? A criança é rara, é 1 em 1 milhão. Ela tem 5 aninhos, pra glória de Deus. Ela é muito rara.
2: E Deus tem dado, prolongado os dias de vida da sua filha.
3: Prolongou, eu sou muito grata, entendeu, pela vida dela. Eu trago ela na igreja, ela canta, ela é especial. Eu ando de metrô, ando de ônibus, todo mundo me aborda para perguntar dela. E eu falo, foi Jesus que curou. Então, o nosso objetivo é falar de um Deus vivo, um Deus que nos ama. E a gente ama Ele também.
2: Porque e a senhora é prova disso, né, minha irmã?
3: Eu sou prova, minha filha é prova. Tenho esse menino aqui, para quem ficou desenganado. Tem uma de 23 anos, tem uma netinha, eu sou mais que vencedora.
2: Feliz com Jesus, né, minha irmã?
3: Amém,
2: não tem dinheiro que pague o que Jesus
3: não
2: faz por nós.
3: Não tem dinheiro que pague.
2: O seu nome completo?
3: Lúcia Lima Barbosa.
4: Irmão, qual é o seu nome?
5: Meu nome é Ricardo, eu sou morador aqui da cidade de Ribeirão Preto.
4: Irmão Ricardo, o irmão se converteu dentro de um presídio.
5: 2016... Eu fui preso com 50 quilos de drogas. Naquele ano em diante começou a minha caminhada dentro do cárcere. Foi ali onde eu tive meu encontro com Jesus. Eu fui preso na cidade de São Paulo, aonde eu fui levado para uma penitenciária chamada Palheireiros. Eu vivia antes na prostituição, na bebedice, no uso das drogas. Eu vivia num mundo de vaidade, de orgulho, de soberba. Eu era uma pessoa que criticava a vida do cristão, do crente. Mas foi ali dentro do cárcere que Deus me levou para aquele deserto para me aprender sobre o que é ter um encontro real com Jesus. E foi ali, dentro do cárcere, que eu tive a minha verdadeira libertação.
4: É, irmão Ricardo, a Bíblia diz, conhecereis a verdade e a verdade vos libertará. Foi lendo a Bíblia, como foi que o irmão assim aceitou a Cristo Jesus?
5: Uma irmã foi que visitava nós no cárcere, ela trouxe uma palavra para mim em Ezequiel, que falava sobre o vale dos ossos secos, que Jesus ali tinha me dado um livramento de vida dentro do cárcere, porque ali eu teria um encontro real. Eu ainda não acreditava, mas a partir dali eu comecei a ler a palavra, e ali saiu uma palavra para mim que falava: tirarei do seu peito esse coração de pedra e colocarei um coração de carne, e colocarei o meu espírito dentro de você. E aí eu passei a acreditar que Jesus poderia fazer uma mudança real na minha vida, e eu abandonaria aquele mundo de ilusão, de drogas, de perdição, de criminalidade, que aquilo lhe levaria para a sepultura. Então foi ali, naquele momento, Paleireiros, que eu comecei a assistir os cultos que os irmãos cristãos e crentes começaram a ter todo sábado e domingo. E eu comecei a participar, e ali Deus começou a tocar no meu coração de querer mudar de vida. Eu peço para os irmãos que estão no cárcere, que estão numa penitenciária, que estão no CDP esperando o resultado, né, do seu processo, que tenha fé em Jesus, que persevere, que não desista. Porque antes eu tinha uma condenação de quase 10 anos. Eu ficaria no cárcere até 2023. E em 2020 eu ganhei minha liberdade. Antes daquilo que o homem determinou. Porque quem estava no comando era Jesus Cristo. E ele me tirou lá de dentro do cárcere. Se você tiver fé, irmãozinho, irmãzinha, Deus vai te tirar daí de dentro. Porque ele é um Deus de milagre, de maravilha. E o milagre não cessou. Deus está aqui e eu sou prova viva de que isso foi real na minha vida. E eu vi vários irmãos presidiários e presidiárias que antes do tempo saíram porque entregaram sua vida a Jesus. Tenha perseverança, que tenha fé. Meu nome é Ricardo Nabuco, eu moro aqui na cidade de Ribeirão Preto, Parque Bandeirantes.
6: 14:32.
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11: É o programa Voz da Libertação da Igreja Pentecostal Deus e Amor, que segue no seu rádio em AM 1210 kHz da Super Rádio de Curitiba. 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
11: Programa Voz da Libertação da Igreja Pentecostal Deus e Amor, cortando os céus do Brasil e levando a todos a mensagem da Palavra de Deus. Queridos ouvintes, hoje é domingo, 31 de maio do ano da graça de 2026. Eu lembro a todos vocês que no culto desta tarde, Deus tem uma bênção, Deus tem uma vitória, toda em especial para entregar em suas mãos na tarde de hoje. Pastor João Araújo pregando a palavra. Palavra do bom Deus e orando em favor de todos pelos excelentes dons do Espírito Santo, aqui mesmo em nossa sede estadual do Paraná. E aqui vai aquele convite todo em especial para o ouvinte que está ligadinho aí na nossa programação, para que vocês possam estar conosco aqui adorando a Deus em espírito e em verdade, aqui na nossa sede estadual, Rua Pedro Ivo 744, no centro de Curitiba. Nesta tarde, pastor João Araújo trazendo a mensagem à luz da palavra de Deus, orando em favor de todos pelos excelentes dons do Espírito Santo e a bênção, a vitória de Deus grande, certa e garantida para a sua vida. O abençoador é o Senhor Jesus, que tem a bênção, que tem a vitória para todos. Venham para cá, Grande Curitiba, venham para cá, região metropolitana, adorar ao santo nome do eterno Deus no culto desta tarde. Pastor João Araújo trazendo a mensagem à luz da palavra de Deus, orando em favor de todos pelos excelentes dons do Espírito Santo e por certo que a bênção, por certo que a vitória de Deus será muito grande, certa e garantida para todos. O abençoador é o Senhor Jesus, é Ele quem tem a bênção, é Ele quem tem a vitória. Bênçãos de Deus, vitórias de Deus para a sua vida, vitórias de Deus para a sua casa, vitórias de Deus para a sua querida família. Venham para cá, querido ouvinte, para a Igreja Pentecostal Deus e Amor no culto desta tarde. Hoje, domingo, lembra a todos vocês também que no horário das 18 horas começa a oração para o culto desta noite, aqui na nossa sede estadual do Paraná. Nesta noite, os jovens do Expansão Jovem, aqui, adorando a Deus em espírito e em verdade, e todos são bem-vindos, em nome do Senhor Jesus, para receber dele as bênçãos e vitórias desde os altos céus. Sim, hoje, domingo, o culto do Expansão Jovem Paraná, os jovens aqui da Grande Curitiba e região metropolitana, nesta noite se reúnem para orar a Deus, para louvar ao santo nome do Senhor nosso Deus. Haverá a mensagem à luz da palavra de Deus e oração pelos dons do Espírito Santo, aqui mesmo em nossa sede estadual do Paraná. Venham para cá, a bênção de Deus grande, certa e garantida para todos. Lá no Jardim Paulista, em Campina Grande do Sul, nesta noite é o culto da família com as irmãs do Círculo de Oração. E como acontece hoje domingo, em todas as nossas igrejas, Deus e Amor, aquele culto especial, Me Aquecendo no Rebanho. E ali no Jardim Paulista, não será diferente, não, não, não, não, não. Nesta noite, ali no Jardim Paulista, professor Duílio Calderari, 2857, Jardim Paulista, Campina Grande do Sul, nesta noite aquele culto especial Me Aquecendo no Rebanho. É aquele culto especial voltado para todas aquelas pessoas que precisam da bênção e da vitória de Deus. Também é especial para aquelas pessoas que, por um motivo ou outro, saíram da igreja Deus e Amor, agora estão congregando em outras igrejas, em outros ministérios. Muitos deles estão em casa, não foram para igreja nenhuma. Vocês têm a oportunidade de hoje domingo, estar conosco em um culto da Igreja Pentecostal Deus e Amor, na qual vamos recebê-los como membros novamente. Sim, aquele culto especial hoje domingo, dia 31 de maio, Me Aquecendo no Rebanho, lá no Jardim Paulista, Campina Grande do Sul, também nesta noite este culto especial. Aqui na nossa sede de Curitiba, na tarde de hoje e também na noite de hoje, Me Aquecendo no Rebanho. Igreja Pentecostal Deus e Amor, com as portas abertas, o bom Deus e Pai Todo-Poderoso, Ele te espera de braços abertos para te abençoar, porque por certo que o Senhor nosso Deus tem uma bênção, tem uma vitória especial para entregar em suas mãos. Venham para os cultos da Igreja Deus e Amor, querido ouvinte. Hoje, domingo, a bênção de Deus grande, certa e garantida para todos. Nesta tarde, nesta noite, aqui na nossa sede estadual do Paraná. Amanhã, segunda-feira, culto de ensinamento, culto doutrinário, 9 horas da manhã e às 19 horas desta segunda-feira, dia 1º de junho, a presença do nosso pastor estadual, pastor Júnior Rúbio, pregando a palavra de Deus. 9 horas da manhã e também às 19 horas no culto doutrinário, culto de ensinamento. Lembrando que no culto das 19 horas, juntamente com o nosso pastor estadual, pastor Júnior Rúbio, vamos contar com a presença dos grupos de louvores a Deus, Coral Melodias de Sião, Grupo Louvor e Adoração e a Banda Brilho Celeste. Aqui mesmo, Igreja Pentecostal Deus e Amor, sede estadual do Paraná, aqui em Curitiba, localizado na rua Pedro Ivo 744, bem no centro de Curitiba. Igreja Deus e Amor, com as portas abertas, o Senhor nosso Deus, Ele te espera aqui de braços abertos, porque Ele tem uma bênção, Ele tem uma vitória toda em especial para entregar em suas mãos. Bênçãos de Deus para a vida daquele que crê. Bênçãos de Deus para a vida daquele que confia. As pessoas que adentram a Igreja Deus e Amor testificam, relatam aqui na nossa programação as bênçãos e vitórias recebidas de Deus.

Quero o som dos ouvintes, casa com a gloriosa paz do Senhor Jesus, uma convocação para oração. Nós temos o relógio de oração, 24 horas orando ao Senhor. Você pode também entrar nesta convocação para oração, orar pela tua família, orar pelos teus projetos, orar pela diretoria da igreja, pela festividade do aniversário da igreja, orar pelo país do Haiti. É um relógio de oração. E para você entrar nesse propósito, o número é 041 999 24 2405. Vamos se unir em oração e Deus te recompensará. Liga, fala com a irmã Mirna e ela te colocará num horário do relógio da oração. Aguardamos a tua disposição a orar. Orai sempre, sem nunca desfalecer. Que Deus abençoe, em nome de Jesus.

0: levava todos os dias minha carteira na igreja e Deus revelava e falava que ia me dar a vitória. Enfim, ali eu fui, né, na segunda chamada do concurso e após não estava na minha mão. Ali eu liguei na faculdade onde eu havia feito a inscrição e eles providenciaram tudo, pediram para mim quitar e fazer as avaliações, que eles iriam mandar o certificado. E não foi outro, eles mandaram. Na véspera de eu comparecer na prefeitura, eles mandaram. E ali foi tudo vitória do Senhor na minha vida. Eles agendaram para mim fazer atribuição e o exame médico. Chegou o dia do exame médico, a minha pressão foi lá para cima. Eu falei, Senhor, tá tudo na tua... Fiquei nervosa. E ali Deus me deu vitória. A médica falou para mim assim, olha, você está apta. Eu glorifiquei o Senhor. Mas tudo isso, irmão, foi
1: antes. Está lecionando agora.
0: Graças a Deus. E hoje eu vim cumprir meu voto, que eu falei para o Senhor. Senhor, se o Senhor entrar com providência, me dar essa vitória completa, eu vou testificar. Eu vou lá na sede mundial colocar o meu voto, que eu falei com o Senhor que eu iria dar o meu primeiro pagamento. E eu dei, irmãos, hoje ali. Está aqui o comprovante. Amém. Eu falei pro Senhor que eu tinha que gravar esse testemunho para honra e glória.
1: Hoje está cumprindo o voto, né, minha irmã?
0: Graças a Deus. Olha, nunca é tarde. Eu nunca desisti, porque eu sei que tem um Deus no céu que realiza sonhos. E eu quero dizer para os ouvintes, honra o Senhor. Eu morei em barraco de madeira, tive 9 filhos. Quem está me ouvindo em Vargem Grande Paulista sabe que sou eu, a irmã Neuza. E eu nunca tive dificuldade, nunca saí pedindo, eu sempre trabalhei, sempre batalhei, sempre corri atrás dos meus sonhos. E hoje estou aqui na sede mundial, testificando as maravilhas que Deus operou na minha vida, criei meus 9 filhos, porque Deus honrou.
1: Confirma o seu nome?
0: É Neuza Maria, moro em Vargem Grande Paulista.
1: Deus abençoe, irmã Neuza. Obrigado pelo seu testemunho. Testemunho de fé, que aumenta a nossa fé e que prova que o nosso Deus é o mesmo ontem, hoje e eternamente.
2: 2h53, está aí o nosso Deus operando maravilhas. Desta forma, presbítero Levi Muniz, inclusive o senhor entrevistou a nossa irmã, que foi formada como pedagoga. Sim. Aos 57 anos.
1: Já pensou?
2: Isso é uma bênção, isso deixa um ar de expectativa muito grande para as pessoas que deixaram de sonhar.
1: Esses dias, poucos dias atrás, eu entrevistei uma irmã aqui e ela se formou em direito.
2: Olha.
1: Aos 68 anos.
2: Glória a Deus.
1: 68 anos.
2: Isso, já não é uma faculdade tão fácil. Né?
1: Isso prova, Natiel, que os sonhos podem ser realizados. Mesmo alguém falar assim, ah, mas o tempo já passou para mim. Né?
2: Sim.
1: Eu sempre gosto de falar, frisar no altar, o caso do apóstolo João.
2: Sim.
1: Quando estava na ilha de Patmos. Quando o Senhor apareceu para ele para escrever o livro do Apocalipse. Segundo a história, João já tinha passado dos 100 anos de idade.
2: Olha,
1: imagine, 100
2: verdade.
1: Anos de idade, o Senhor apareceu para ele e disse, João, eu ainda tenho algo com você. Escreva o Apocalipse, escreva as 7 cartas às igrejas da Ásia Menor. Isso prova que enquanto você está vivo aí, você que está me ouvindo e fala, ah, eu já passei dos 50, dos 60, ainda há tempo estudar. Fazer um curso, conquistar algo,
2: se aperfeiçoar
1: naquilo que você já faz. Nunca é tarde para este momento especial.
2: Isso me faz lembrar das palavras do apóstolo Paulo quando disse, quer comais, quer bebais ou façais outras
1: coisas.
2: Qualquer coisa.
1: Tudo para a glória
2: do Deus
1: Todo-Poderoso. Então, ouvintes, nosso Deus, ele trabalha para aquele que nele espera. E eu quero aqui deixar esta palavra para a senhora que está ouvindo a rádio Deus e Amor. Não desista dos seus sonhos. O senhor que está ouvindo aí, não desista de voltar para Deus. Aliás, hoje é o dia me aquecendo no rebanho. Talvez o irmão fale assim, ah, mas eu já passou tanto tempo que eu estive na igreja. Eu ia na igreja quando eu era jovem, eu já estou idoso. Eu ia na igreja quando eu era criança, hoje eu já estou com 50, com 60, com 70. Ei, Deus ainda espera por você.
2: Glória a Deus.
1: Deus ainda tem algo com você. Volte-se para Deus. Hoje é o dia de voltar. Hoje é o dia da reconciliação, irmão Natiel.
2: Hoje é o dia. Os sonhos que você tinha na obra, os sonhos que você tinha de prospecção para um para galgar cargos na igreja, porque sim, não é pecado, não é errado, presbítero.
1: Não.
2: Pelo contrário, né? O apóstolo Paulo até menciona sobre o desejo ao episcopado,
1: sim,
2: ao galgar patamares
1: excelente obra deseja.
2: Excelente obra deseja. Algumas pessoas que agora ouvem a Rádio Deus e Amor tinham esse desejo, esse sonho, e acabaram se afastando, ficaram desigrejados, abatidos por alguns motivos, mas hoje é o dia de retornar para casa, voltar a sonhar, porque Deus realiza sonhos e, claro, ele não abandona o seu projeto inicial para cada vida.
1: Tem um espaço para você aqui na Igreja Pentecostal Deus e Amor. Nós temos também a escolinha O Pequeno Galileu, irmão Natiel, tanto no culto da tarde, agora às 15, quanto no culto das 19 horas. Então, talvez você está nos ouvindo falar, eu queria tanto ir, mas eu não consigo ir mais à tarde, porque já são 15 horas. Daqui a pouquinho, 19h, temos mais um culto, também Me Aquecendo no Rebanho, culto da família, com o pastor Paulo Cunha e a sua equipe. Venha, Deus vai mudar a tua história. Você abre o seu coração e Deus abençoa você, a sua casa e a sua família. O endereço é fácil, irmão Natiel Marins.
2: Avenida do Estado 4568 e acesso principal de automóveis e pedestres, Avenida Prefeito Pereira Passos, número 10, na Liberdade, a 5 minutos da estação de metrô Pedro II, da linha 3 vermelha, ao lado do INSS do Glicério.
1: Muito bem, 14:57. Vamos louvar a Deus, irmão Armando. Forte campeão, a dupla... Isabel Júnior. Júnior e Isabel.
2: Isso.
1: Grande campeão. Agora 14:58. Boa tarde, Brasil.

0: horas, um minuto em São Paulo. Agora vamos à identificação das emissoras. Em sequência, culto no lar com o nosso querido pastor Kleber de Oliveira, abrindo este culto em oração, e depois pastor Jerry Boixá pregando a palavra de Deus e orando com todos. Culto Me Aquecendo no Rebanho, e eu e mais um, e o encerramento da campanha Profetizando no Vale.
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5: 15 horas e 2 minutos.
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8: Queridos, é preciso saber que nós travamos uma guerra para vencer a opressão do mal. A Bíblia diz que quando Jesus estava para chegar até a Gadara, ele enfrentou no caminho uma terrível tempestade, porque lá tinha alguém oprimido que o Pai queria libertar. Amados, e este culto aquecendo-me no rebanho é justamente para intercedermos pelas almas. Quem entendeu, diga glória a Deus. Quem tem alguém da sua família que ainda está afastado, está desviado, não voltou para Jesus, levante as mãos. Então você vai interceder, vai pedir, vai clamar por esta pessoa e Deus, o nosso Pai, ele vai realizar a obra. Eu quero agora, irmãos, entregar o pedido de oração, aquele voto e propósito já, para ouvirmos a nossa orquestra. Já estamos na rede de rádio, já temos conosco as emissoras, vamos nos localizando por gentileza, porque hoje é dia de louvar a Deus. Está conosco também a dupla finalista que veio de longe para louvar ao nosso Deus. Daqui a pouquinho eles vão louvar ao Senhor também. E será uma tarde inesquecível. Quem entendeu, diga glória a Deus. E o que eu faço, pastor? Prepare o seu coração no Salvador, porque hoje é o dia de nós recebermos as vitórias dos altos céus. Amém? Aplauso bem forte para Cristo. Nós vamos primeiro receber a nossa orquestra, que vai louvar a Deus, agora sim, e depois deste louvor, pode ir passando os votos, eu já volto para informar a vocês do que nós vamos ter já neste próximo fim de semana e também no grande aniversário da Igreja Deus e Amor. Vamos louvar com a nossa orquestra, mas as palmas têm que ser bonitas, bem forte, bem alegre para Jesus. Música.

E as palmas são fortes para Jesus. Mais palmas, vamos adorar o nome dele. Irmãos, vamos também receber aqui daqui a pouquinho Cristina Santana já louvando também, Ivan Luiz, mas nós vamos receber a dupla que veio de tão longe, eles que conseguiram, obrigado pelo retorno, e eles que já estão presentes, é toda uma dinâmica, uma logística, muitos vêm de longe, quem veio de longe também hoje para cultuar ao Senhor, levante as suas mãos, sejam bem-vindos em nome... Sejam bem-vindos em nome. Eu quero perguntar, quem nos dá a honra da sua visita? Você é de outro ministério, de outra congregação, mas Deus tocou no teu coração, vir com a família cultuar conosco nesta tarde. Quem nos dá a honra? Uma pessoa, duas, três, quatro, cinco, sete com a família, já oito, nove, dez. Meu Jesus aqui, seja bem-vindo, família toda aqui, ó. Seja bem-vindo lá também. Como que a gente recebe eles, pastor Humberto? Com tristeza ou com alegria, meu Deus? Mas é com paz.

Mas de verdade, pastor Humberto, se eu chegasse na casa de alguém que me recebesse assim, eu não voltava mais. Tu sabe que mistura de paranaense com mineiro tem que ser com queijo e com muito café. E com muito sorriso. Vamos!

igreja. Amém. Vamos louvar a Deus. Vamos louvar a Deus com os nossos irmãos. E já prepare o seu coração, porque tem mais louvor. Aplauso bem forte para Cristo. Aplausos.

Glória a Deus. Paz do Senhor, meus irmãos, amém? Quantos amam a Cristo, levanta a mão. Quantos amam a Cristo, dá um glória para Ele então. Dá um aleluia para Ele então. Palma e glória e aleluia para Cristo, porque a presença dEle está em nosso meio. Eu tenho certeza que você vem em busca de algo. Mas uma coisa que é real é a presença de Cristo neste lugar. Então aproveite essa oportunidade, entregue o seu louvor, a tua adoração, clame a Cristo, porque Ele está aqui para te responder. E eu tenho uma notícia para você: os céus já estão abertos, derramando da graça e do poder dEle sobre nós. E aonde o poder de Cristo está no ambiente, é manifesto a cura, a libertação, os milagres. E não há nada que irá impedir de você receber o teu milagre se você usar a tua fé. Aleluia, glorifique ao Senhor. Aleluia. E você cante conosco, você adore conosco.

0: chamado para participar. Quem entendeu, diga glória a Deus. E para integrar o nosso coral, principalmente as vozes masculinas, porque temos bastante vozes, porém femininas, e precisamos de vozes masculinas também para integrarmos o nosso grande coral aqui da sede mundial. Como que eu faço? Todos os ensaios acontecem do coral ali no auditório Irene Miranda, no salão de número 2, já a partir das 17 horas. Busque o nosso maestro que está aqui e ele vai te orientar. Vamos louvar a Deus. Cristina Santana, adorando ao Senhor. Daqui a pouquinho, palavra de Deus sendo ministrada. Aplauso para Cristo. Pode louvar o nome dele.
1: Glória a Jesus. Eu quero cumprimentar a todo o povo de Deus presente com a paz do Senhor Jesus, amém? Aos de casa também, que essa paz do Senhor Jesus esteja com todos vocês. Quem tem essa paz, diga amém. Quem tem essa paz de Jesus, diga amém. Quem tem a paz do Senhor Jesus Cristo, diga amém. Aleluia. Eu vou adorar o Senhor Jesus hoje com um louvor intitulado Regresso. Essa canção é um convite para os desviados, para você que afastou dos caminhos do Senhor. E essa canção eu gravei ela lá em 1900 bolinha, acho que foi em 1996, não recordo. E ela tem muita história. Quantas pessoas voltaram para Jesus através dessa canção? Inclusive, eu recebi um relato de um rapaz que durante a madrugada ele estava ouvindo através do programa de rádio essa canção Regresso. E ele era travesti, estava com seus cabelos longos, tinha silicone, estava todo siliconado. E uma semana depois dele ouvir essa canção, ainda tínhamos a igreja do outro lado, aquele templo antigo, ele chegou lá e ele falou comigo: eu estava ouvindo a canção Regresso no rádio. Ele era desviado. E ele falou que durante a madrugada, enquanto ele ouvia aquela canção, ele não aguentou. E ele não via a hora de chegar de manhã para ele ir a um barbeiro, tirar aquele cabelão que ele tinha. Depois ele foi pedir para tirar os implantes que ele tinha de silicone e ele voltou para Jesus. E aquilo aumentou tanto a minha fé. E não foi só esse relato, tem muitos outros mais por onde eu passei cantando. E muitos deles eram travestis e homossexuais. E não importa o que você está aí na sua vida passando, seja aqui na igreja, você que está aqui, alguém talvez que esteja em algo talvez escondido em sua vida ou na sua casa, o Senhor Jesus Cristo, ele te enxerga como você é, como ele te criou. E ele quer você de volta do jeito que ele te criou, para adorá-lo em espírito e em verdade. Vamos adorar o Senhor juntos essa canção, Regresse. Você que está aqui no banco, vai ficar: Senhor, toca nos desviados que estão lá em casa ouvindo. Toca se tiver alguém aqui desviado, toca Jesus. Traz de volta para os teus braços fazer parte dessa família. Aleluia, amém. Glória ao Senhor Jesus.

Que lindo! Irmãos, nós já nos preparamos, já vamos ouvir a orquestra de novo. Só que antes disso, eu quero recordá-los agora, porque agora já estamos pelas emissoras, que todos os sábados, a partir das 14 horas, você que deseja ingressar na nossa orquestra, já quero fazer o acompanhamento, aquele momento, a reciclagem, a preparação, qual o melhor instrumento. Então, desde que você seja um congregado da igreja, e não importa a sua idade, seja de 18 até 110 anos, está liberado.

0: uma mensagem para adorar, dá tempo? Depois nós iremos orar mais uma mensagem. Volte para Jesus, levanta as mãos e diga comigo: volte para o rebanho, volte para Cristo, porque ainda dá tempo. Aplausos para Jesus.
1: Eu quero saudar, aleluia, quem está feliz com Jesus da glória. Está me ouvindo agora sim, né, Rodrigo? Quem está feliz com Jesus da glória? Agora, é um prazer muito grande estar aqui com os irmãos. Glória a Deus. Para adorar o nome santo do Senhor Jesus. Tudo é para a glória de Deus, né, irmão? Se estamos aqui é para adorar a Deus. Não é para mostrar que cantamos melhor do que o irmão, do que a irmã. Nada disso. Nós estamos aqui, só Jesus sabe o que nós passamos para chegar até aqui e louvar o nome santo do Senhor Jesus. Você que aceitou Jesus também, só você sabe, você e Deus sabe o que você já passou para estar aqui adorando ao santo nome do Senhor Jesus. Vamos ficar de pé toda a igreja, vamos? Pastor Cleve vai cantar também hoje. O coral aqui, os cantores, né, pastor? No céu com o Salvador. Você canta também, pastor?
2: No céu com o Salvador.
1: Vamos cantar. Você vai morar no céu também, pastor?
2: Em nome de Jesus.
1: Quem vai morar no céu, levante as mãos e dê glória. A orquestra que vai morar no céu da glória. Isso. Vamos lá, vamos adorar a Deus. Do novo CD, Levanta e Vence. Segura a sanfona, menino. Ei, maravilha. Canta também, ouvintes aí na sua casa. É pra gente.

0: pastor Cleber. Vou morar no céu com meu Senhor. Eu vou. E deixa nós, só vai dar nós e o Salvador. Vai ser lindo, pastor.
1: Oh, maravilha. Queridos, tomem os seus assentos, enquanto nós preparamos para orar pelas almas, vidas que precisam ser alcançadas. Quem crê que Deus pode te usar para alcançar estas vidas, diga glória a Deus. A oferta da evangelização, atenção obreiros e obreiras, a oferta da evangelização não é a oferta oficial do culto, não. É aquela decisão de darmos a Deus, de entregarmos na obra do Senhor aquilo que nos capacitará para chegar até a Ásia, a Oceania, a Europa, a África. E eu te digo, querido, se está ruim para você em reais, imagine para aqueles que estão em libra esterlina. Se está ruim para você manter os seus débitos, compromissos e dívidas em reais, imagine a igreja que lá do outro lado é em euro, é em dólar. Quem entendeu, diga glória a Deus. Agora vamos olhar para o dinheiro e não vamos fazer a obra. Vamos olhar para o dinheiro e não vamos enviar missionários. Quem crê que a obra não pode parar, levante as mãos. Então fica de pé, você vai dar aquilo que Deus propôs no seu coração. Você propôs com Deus, Deus te deu a condição e você vai ajudar. Depois da nossa oferta, já vamos ouvir a orquestra e aí sim, pastor Jerry Borchat já está aqui, vai trazer uma palavra revelada para nós. Ponha-se de pé, por favor. Vamos orar pela obra missionária, pela obra evangelística. E agora, não diga não no teu coração. Deus quer te abençoar. Quem sabia disso, diga glória a Deus. Ouvintes que estão em casa, o QR já está na tela, o nosso GC já preparou, e aquilo que Deus pôs no seu coração, você vai transferir aí da sua conta. Se você está aqui dentro, pastor, não tem efetivo, mas você quer fazer a sua oferta, está aí com cartão, crédito ou débito, as nossas irmãs já estão ali para recolher. Levante as mãos, porque antes de qualquer atitude ou ação de doação, vamos orar para Deus alcançar que esta oferta se multiplique e possa gerar condições para a obra de Deus chegar ainda não aonde não chegou. E é o Senhor que faz esta obra. Quem sabia disso, diga glória a Deus. Levante as mãos. Soberano, maravilhoso Pai, queremos apresentar neste culto, Senhor, tão especial as vidas que foram sensibilizadas, já estão instruídas, Pai, pelo Teu Espírito Santo em como fazer a Tua obra, em como ajudar. Pai Santo, nós queremos entregar nas tuas mãos neste momento, Senhor, que seja o teu Espírito sustentando, usando a vida, meu Deus, de cada evangelista, de cada pastor, de cada família, Senhor, que está ali na África, que está na Europa, que está nos rincões de todas as Américas. Meu Pai, nós queremos pedir que o teu Espírito Santo possa produzir multiplicação, e aquilo que esta mão está dando, que seja o Senhor agigantando e possibilitando a tua obra, a tua igreja, ó Deus, chegar até aquele lugar de tão terrível necessidade. Pai de amor, Deus de bondade, multiplica e prospera os teus filhos, em nome de Jesus. E todos digam glória a Deus. A orquestra vai louvar ao Senhor enquanto você devolve a sua oferta, tá? Enquanto você coloca aí dentro da salva. Que Deus te abençoe. Que Deus te prospere. Que Deus te multiplique mil vezes mais. Vamos louvar com a orquestra.

0: Todos de pé, por gentileza. Que maravilha, que arrebatador, não? Então você já sabe, você que quer integrar a nossa orquestra, já está convidado a participar. Busque o nosso maestro às 14 horas aqui na sala de ensaio da orquestra. E você que quer participar do nosso grande coral, principalmente as vozes masculinas que precisamos, 17 horas aqui no auditório Irene Miranda no sábado. Levante as mãos em direção ao altar. Oremos pelo pastor Jerry Bolchat, que agora vai ministrar a palavra de Deus. Soberano Pai, te agradecemos, te louvamos, meu Deus. Senhor, os teus filhos que estiveram na praça, no parque, que estiveram, Senhor, evangelizando, aqueles que trouxeram familiares, amigos, ó Deus, e continuam orando para que a obra seja feita, para que o milagre se complete. Pai, venha usar de maneira gloriosa, poderosa a vida do pastor Jerry, Senhor, para abençoar, para alcançar as vidas e as famílias que estão aqui presentes e também na transmissão. Assim oramos, crendo e sabendo que o Senhor já o fez, em nome de Jesus. Vamos receber o aplauso para Cristo.
1: Glória a Deus. Cumprimento a todos que estão presentes com a paz de nosso Senhor e Salvador Jesus, amém? Só aqueles que têm esta paz, pode bater mais palmas, dá glórias. Aleluias. Bom estarmos na casa do Senhor e nesse culto tão especial, culto Eu Mais Um, com esse tema maravilhoso, né? Me aquecendo no rebanho. Antes de nós iniciarmos a leitura, eu queria já conhecer os visitantes, os irmãos de outros ministérios, povo católico, livre de pensadores, que estão nos visitando hoje. Muitas pessoas, né? Olha quantas pessoas. Olha só como é importante o evangelismo, né? Quantas pessoas lá em cima, tem mais pessoas, amém? Que lindo, né? Aqui, que Deus abençoe. Cadê o povo da Igreja Deus e Amor? Deixa eu ver. Oh, glória. Então vamos dizer para os nossos visitantes, sejam todos bem-vindos em nome de Jesus. Salva de palmas para Jesus. Se sinta à vontade na presença de Deus para cultuar o Senhor. Meus queridos, eu quero já, sem mais delongas, entrarmos na palavra. E eu convido a todos vocês a se pôr de pé. Nós vamos meditar no livro de Lucas, capítulo 15. Do versículo 17 ao versículo 24. Quem tem a Bíblia, abra sua Bíblia em Lucas 15, versículo 17 ao 24. Você que não tem, se aproxima de quem está com a Bíblia para que você possa também meditar o texto sagrado. Lucas 15, versículo 17 ao 24. Enquanto você procura, já quero também saudar a todos aqueles que estão nos assistindo, também os que estão nos ouvindo pelo programa de rádio, que Deus vos abençoe. Eu creio que Deus, ele tem uma palavra para o seu coração nesta tarde. Vamos ler a palavra do Senhor. Diz assim a palavra de Deus: e caindo em si, disse: quantos trabalhadores de meu pai têm abundância de pão, e eu aqui pereço de fome. Levantar-me-ei e irei ter com meu pai, e dir-lhe-ei: pai, pequei contra o céu e perante ti, já não sou digno de ser chamado teu filho, faze-me como um dos teus trabalhadores. E levantando-se, foi para o seu pai, e quando ainda estava longe, viu o seu pai, e se moveu de íntima compaixão, e correndo, lançou-se-lhe ao pescoço e o beijou. E o filho lhe disse: pai, pequei contra o céu e perante ti, e já não sou digno de ser chamado teu filho. Mas o pai disse aos seus servos: trazei depressa a melhor roupa e vesti-lhe, ponde-lhe um anel na mão e sandálias nos pés, e trazei o bezerro cevado e matai-o, e comamos e alegremo-nos, porque este meu filho estava morto e reviveu, tinha se perdido e foi achado. E começaram a alegrar-se. Fecha seus olhos com a Bíblia na sua mão. Liga no céu. Fecha seus olhos. Senhor meu Deus, aqui estamos, ó Pai, nesta tarde abençoada. A tua palavra, Senhor, ela já foi lida. E eu lhe peço, meu Deus, que o Senhor tome a direção desta palavra. Que eu diminua e que o Senhor venha a ser exaltado. Que o Senhor venha a ser glorificado. Senhor, tu conheces cada coração. Tu sabes, meu Deus, da necessidade dos teus filhos, ó Pai. E eu peço, Senhor, que o teu Espírito Santo possa tocar em cada coração. Eu creio, ó Pai, que as vidas que aqui estão já estão sendo tocadas por intermédio das orações que já foram realizadas, por intermédio dos louvores que foram, Senhor, meu Deus, cantados. Ó Deus Santo, ó Deus Eterno, continua falando, fala de forma poderosa, porque é a tua palavra que transforma, é a tua palavra que liberta. Sim, meu Deus, é a tua palavra que cura a nossa alma, ó Deus Todo-Poderoso, confirma para a glória e louvor do teu santo nome, em o nome de Jesus. Quem pode dizer amém? Podeis assentar, palmas que glorifica a Deus. Aleluias! Irmãos, existem muitas pessoas que estão distantes de Deus, que estão longe de Deus, e às vezes elas mesmas não percebem que se afastaram da presença de Deus, porque a distância da presença de Deus não começa nos pés, mas começa no coração. Ninguém se afasta de Deus de um momento para o outro. Eu conheci muitos casos, eu mesmo vivi essa situação e posso falar com muita precisão. O afastamento espiritual, ele é silencioso. Amém? E muitas vezes nós nem percebemos, quando vamos perceber já estamos no mundo. Tudo começa, meus irmãos, aos poucos. A pessoa já não ora como orava antes, ela já não busca como buscava antes, ela já não sente mais prazer de estar na presença de Deus, de estar na casa de Deus, e ela vai vivendo no automático. E quando percebe, está sobrevivendo, vamos dizer assim, sem a intimidade com Deus que outrora ela tinha. Ou seja, quando ela chega a perceber, ela já está distante, ela já está longe de Deus. Existe algo que também acontece quando alguém se afasta de Deus. Ela começa a se afastar da casa do Senhor. Ela se afasta de pessoas que poderiam, de repente, ajudá-las. Mas o inimigo, ele tem a sua estratégia, ele trabalha de uma forma que essa pessoa, ela vai se distanciando. E as pessoas que muitas vezes estavam ali cheias de boas intenções em ajudar, em oração, em jejum, de repente uma palavra, elas começam a não ter mais esta oportunidade, porque a pessoa se fecha. Então, essa pessoa, ela se afasta da comunhão, ela se afasta da igreja, ela se afasta do rebanho. Por quê? Porque o inimigo sabe que uma ovelha isolada se torna vulnerável. Então esse tema, o tema que foi proposto para essa tarde, nesse culto Eu Mais Um, é um tema poderoso, me aquecendo no rebanho. Porque a graça de Deus, irmãos, ela é impressionante. Ele alcança pessoas no fundo do poço. Quantos testemunhos nós já ouvimos de pessoas que estavam literalmente no fundo do poço, pessoas que estavam com as suas vidas quebradas, pessoas que estavam com as suas vidas destruídas, e Deus, ele alcança essas pessoas, independente de onde elas estejam. Deus, ele chega onde ninguém mais acredita que há solução. Eu conheci casos em que a própria família olhava para a pessoa e dizia: não tem mais solução, não tem jeito. Mas eu quero dizer nesta tarde, para Deus tudo é possível, para Deus ainda há solução. E eu creio que vocês que estão aqui nesta tarde acreditam neste Deus da solução, porque senão vocês não estariam aqui. Aleluia! Se você crê, pode glorificar e exaltar o nome do Senhor. Aleluia! Então eu sinto, meus irmãos, que nesta tarde Deus está me usando para transmitir uma palavra. E essa tarde não será apenas mais uma mensagem. Não. Mas Deus, ele já está falando. Desde o momento em que você entrou aqui neste recinto, Deus, ele já está falando com você por intermédio dos louvores, por intermédio da oração. E o que ele está dizendo nesta tarde é: eu ainda estou te esperando. O Pai ainda te espera. O Pai ainda está te esperando. Irmãos, Deus, ele nunca planejou que seus filhos caminhassem sozinhos. A parábola do filho pródigo nos mostra que aquele jovem, ele saiu da sua casa paterna. E quando ele saiu da casa paterna, ele perdeu a sua comunhão. E ele experimentou um grande vazio. E diante de todas as circunstâncias que nós vamos explanar nesta tarde, nós vamos chegar a uma conclusão que lá no fim ele descobriu que o caminho da restauração tem que passar pela casa do Senhor, pelo retorno à presença do Pai. Sem a presença, sem o retorno à presença do Pai, sem o retorno à casa do Pai, não tem restauração. Porque quem pode restaurar alguém é aquele que está aqui. Nós não estamos vendo, mas nós já sentimos a presença dele. E verdadeiramente ele está aqui, e a sua palavra confirma que quando nós estivermos reunidos em sua presença, lá ele estará. Aleluia! E hoje, meus irmãos, e hoje, quem são os filhos pródigos? Nos dias de hoje, filhos pródigos podem ser entendidos como todas as pessoas que de alguma forma se afastaram de Deus, que se afastaram dos valores que aprenderam ou do propósito para o qual foram chamadas, mas que ainda podem voltar. Existem pessoas, meus irmãos, que cresceram na igreja e se distanciaram da comunhão com Deus. Pessoas que trocaram princípios espirituais por prazeres momentâneos. Pessoas que vivem presas nos vícios, presas no pecado, que escolheram caminhar por um caminho de destruição. Escolhas destrutivas, e que lá no fundo elas sabem que precisam mudar, elas precisam mudar de direção. Elas sabem que existe uma casa, que existe um Pai que continua de braços abertos, aguardando, esperando para que ela venha tomar a decisão de voltar. Aleluia! Só que o diabo, ele é sujo. E ele coloca um sentimento, muitas vezes, nas pessoas, de sentirem-se indignos de voltarem para a casa paterna. E Por isso muitas pessoas têm esse sentimento, que são indignas de voltarem para a casa paterna. Por quê? Por causa dos erros que cometeram. Pessoas que estão espiritualmente frias, muitas vezes mesmo permanecendo dentro da igreja, mas frias. Então a parábola, ela vai nos ensinar muitas coisas, e também nos ensina que o filho pródigo, ele não apenas, ele teve aquele desejo, mas ele provou de um tempo muito difícil na sua vida. Ele ali aprendeu que realmente não tem como vivermos distante da presença do Senhor. Talvez você esteja na igreja, mas não tenha sentido mais a presença de Deus. Não tenha sentido mais tanto prazer de estar na casa do Senhor. Isso é um alerta. Nós precisamos sentir a presença, nós precisamos sentir o desejo de estarmos na casa do Senhor. Estar na casa do Senhor tem que ser algo prazeroso. O inimigo, ele vai tirando isso para nos esfriar, para nos desanimar. Mas a mensagem de Deus nesta tarde nos remete a uma verdade que está aqui dentro desses versículos. O pai continua na mesma posição. O pai continua de braços abertos. O Deus da segunda oportunidade, da terceira, da quarta, da quinta, da sexta oportunidade, não importa quantas oportunidades você precise, enquanto estivermos vivendo o tempo da graça, Deus estará de braços abertos para te receber. Basta você tomar a decisão. Aleluia! A palavra de Deus diz que o filho mais moço, ele diz para o pai: pai, dá-me a parte dos bens que me pertence. Na realidade, aqueles bens ainda não lhe pertencia, porque o pai não tinha morrido. Mas eu não quero entrar nesse detalhe. O pai repartiu os bens com ele e com o irmão dele. E o texto diz que poucos dias depois, esse filho mais moço que pediu a sua parte, ele ajuntou toda a sua bagagem, todas as suas roupas e ó, foi embora. Partiu para uma terra longínqua. E lá o texto diz que ele desperdiçou todos os seus bens vivendo dissolutamente. Aqui nós vamos ver que primeiro erro, ele sai da presença de Deus. Saindo da presença de Deus, ele saiu da direção. Saindo da presença de Deus, ele saiu da cobertura. Saindo da presença de Deus, ele saiu do ambiente onde ele era cuidado, onde ele era alimentado. Quando ele disse: pai, dai-me a parte dos bens que me pertence. Na prática ele estava dizendo: olha, pai, eu quero os benefícios do Senhor, mas eu não quero nenhum relacionamento. Eu quero viver distante do Senhor. O filho pródigo saiu. E aí ele achou que ele teria a verdadeira liberdade. Ele saiu animado. Ele saiu confiante. Ele saiu empolgado, achando que finalmente iria viver todos os seus sonhos, todos os seus projetos, que ele teria liberdade para fazer o que ele quisesse. Infelizmente, meus irmãos, essa continua sendo a tragédia de muita gente. Infelizmente, muitos querem as bênçãos de Deus, mas não querem ter compromisso com Ele. Muitos querem vitórias e vitórias, mas não querem passar pelo processo, porque há um processo que nós temos que passar.
2: Muitos querem viver as promessas de Deus, mas não querem permanecer na posição. Existe sim uma ordem, existe a necessidade de nós permanecermos na posição para que as promessas elas possam se cumprir na nossa vida. O filho pródigo queria liberdade, mas ele queria essa liberdade longe do pai. Mas longe do pai, ninguém encontra liberdade verdadeira. A liberdade verdadeira nós só encontramos junto do pai, na presença do pai, na casa do pai. Louvado seja o nome do Senhor! Por que, meus irmãos? Porque longe da presença do pai, longe da casa paterna, nós vamos encontrar um gigantesco vazio. E eu digo para vocês que ovelhas não foram criadas para viver sozinhas. Ovelhas foram criadas para viver em rebanho. Viver sozinho é algo triste, monótono. O inimigo tem trabalhado muito nos últimos dias na vida de pessoas, trazendo uma tristeza profunda, ansiedades, tantas coisas mais, depressão. E nós sabemos que precisamos preencher este vazio com a presença do Espírito de Deus. Não existe outra forma, outra maneira de nós preenchermos o vazio se não for com a presença do próprio Deus, do próprio Criador. Quando nós olhamos para a passagem lá de Daniel capítulo 5, nós observamos um rei por nome Belsazar. Aquele rei, ele promoveu uma festa de arromba, vamos dizer assim. Ele convidou seus nobres para participar daquela festa. Parecia que seria uma festa que traria muita alegria, que encheria o seu ego, sei lá. Não sei qual era o propósito que ele tinha, mas no texto, analisando o texto, nós vamos observar que ele tinha um vazio profundo. No decorrer do tempo ali da festa, ele não se sentiu satisfeito, ou seja, dá a entender que ele não alcançou o seu objetivo. Ele disse, está faltando alguma coisa. Ele disse, trazei as taças, trazei os utensílios sagrados que foram conquistados lá em Jerusalém, para que possamos beber vinho nesses utensílios. E naquele dia, vocês conhecem muito bem a história, eles beberam vinho nas taças sagradas. Aquelas taças eram consagradas, só os sacerdotes tinham acesso. E eles deitaram o vinho da orgia, e ali beberam e deram para suas mulheres, para suas concubinas, deram também para os seus nobres, e adoraram os seus deuses falsos. E a ira de Deus, ela se acendeu, e o texto diz que dedos de uma mão começaram a escrever nas paredes do palácio. E o rei, quando olhou para aquela escrita, ele se desesperou, seus joelhos começaram a tocar um no outro, desesperado. Chamou seus astrólogos, chamou seus sábios, qualquer pessoa que pudesse interpretar o que estava escrito naquela parede, as palavras, as letras que estavam escritas. Ninguém conseguiu interpretar, e de repente, no desespero, aterrorizado, o texto diz que ele estava aterrorizado. Então, a sua avó entrou no palácio e disse, olha, tem um no seu reino, que ele tem o discernimento. E aí fez ele lembrar do tempo do avô dele, do sonho do avô, que Daniel tinha interpretado. Foi chamado Daniel. O texto diz que quando Daniel chegou, a primeira pergunta foi o rei perguntando para Daniel: Daniel, você ainda é o mesmo Daniel? Ele disse: sim, senhor, eu sou o mesmo Daniel. Ele não tinha mudado a sua essência. Ele continuava na presença de Deus. Deus estava presente na sua vida. E quando ele olha para as letras, ele disse: eu conheço. Eu conheço essas letras. Eu conheço essas letras, aleluia. E o texto diz que então ele deu discernimento, e naquele dia o reino de Belsazar foi dividido entre os medos e persas, e ele foi morto. O que que eu entendo nesse texto? Havia um grande vazio de um rei que dominava o mundo de sua época, mas ele não conseguiu preencher com a posição, com o dinheiro que ele tinha, com tudo que ele tinha à sua disposição. Ele não conseguiu preencher. Havia um vazio na sua alma. E vazio na alma não se preenche com coisas materiais. Vazio da alma se preenche com a presença do Espírito Santo de Deus. Aleluia. O texto diz que então aquele jovem, ele saiu, foi para a terra longínqua, e lá ele começou a desperdiçar todos os seus bens. Primeiro, no primeiro momento, parecia tudo que estava indo tudo muito bem. Ele tinha dinheiro, e com o seu dinheiro ele promoveu festas, ele conquistou muitos amigos, entre aspas. Então, no primeiro momento, parecia muito prazeroso, porque o mundo sempre faz o pecado parecer atraente no início. O pecado sempre mostra o brilho, mas nunca mostra ou esconde as correntes. O filho acreditava que estava vivendo a melhor fase da sua vida, mas longe da presença do Pai, longe da presença de Deus, a sua vida começou a desmoronar. E aquilo que parecia emocionante no início perdeu totalmente o brilho e a satisfação. O dinheiro acabou. Acabou o dinheiro, os amigos, entre aspas, por isso que eu disse entre aspas, esses amigos desapareceram. A alegria sumiu. E agora aquele jovem, que saiu cheio de sonhos, saiu da sua casa paterna cheio de sonhos, agora estava sozinho, faminto, sentindo um vazio na sua alma. E o texto diz que aquele jovem desesperado, procurando que alguém o ajudasse, ninguém lhe ajudava em nada. E por fim alguém lhe deu um emprego, vai cuidar de porcos. Aquele jovem foi parar num curral de porcos. Você sabe o que é isso, irmãos? Talvez aqui no Brasil seria um emprego até, né? Bom, dependendo do salário, mas para um judeu aquilo era uma humilhação extrema. E Jesus está mostrando nesse texto até onde o homem pode chegar quando vive distante da presença de Deus, quando vive fora do rebanho. E o pecado é assim que ele age. Ele leva pessoas mais longe do que elas planejavam ir. O pecado faz pessoas permanecerem mais tempo do que desejavam ficar. O pecado, ele cobra um preço maior do que se imaginava pagar. Talvez existam pessoas aqui hoje que estão vivendo exatamente isso. Pessoas que até sorriem em público, enquanto desmoronam em silêncio, quando estão sozinhas. Talvez há pessoas aqui presas em vícios, em pecados escondidos, em culpas, em traumas, em crises emocionais, em pensamentos de desistência. Uma das armas mais perigosas do inimigo é o isolamento. Tome cuidado com isso. Esse isolamento hoje, ele vem de uma forma diferente. Ele vem, como eu disse lá atrás, ele vem por intermédio da depressão, ele vem por intermédio da ansiedade, ele vem por intermédio da solidão profunda, um vazio interior que mantém aquela pessoa distante da presença do Pai, distante da casa de Deus. Mas Deus, meus irmãos, Ele nunca nos chamou, ou seja, Ele não chamou os seus filhos para viverem isolados. Não. Por quê? Porque, irmãos, o isolamento, ele enfraquece. O isolamento, ele confunde a mente, ele distorce a realidade. Mas a comunhão com Deus, a comunhão com o Pai, a presença de Deus, aleluia, fortalece, nos ajuda a vencer batalhas, a vencer lutas. E se porventura há alguém que está nesta condição, nesta tarde, talvez nos assistindo, talvez nos ouvindo, ou aqui presente nessa reunião, eu quero te dizer, Deus continua de braços abertos, Jesus continua te esperando, Deus está te esperando, meu irmão, Deus está te esperando, minha irmã. Hoje você pode sim mudar o rumo da sua história e receber a bênção, a vitória, o milagre sobre a sua vida, sobre o seu lar e sobre a sua família. Aleluia! O texto diz que, como ele estava ali cuidando de porcos, de repente ele sentiu um desejo, até mesmo de comer a comida que os porcos comiam. Olha a fome que esse homem estava sentindo. Quantas pessoas famintas, quantas almas famintas pelo alimento genuíno, pelo alimento verdadeiro, pelo alimento que verdadeiramente fortalece. Em dado momento, o texto diz que ele caiu em si, ou tornando em si. E eu vejo, meus irmãos, essa frase como uma das mais poderosas dessa parábola. Por quê? Porque em dado momento, o que eu entendo nesse texto? Que ele recupera a lucidez espiritual. É como se uma venda espiritual dos seus olhos fosse arrancado e agora ele enxerga verdadeiramente o ambiente que ele está. Ele olha para o ambiente, ele olha para a sua condição, ele reconhece a sua necessidade e ele diz o quê? Eu preciso voltar. O Senhor está dizendo para alguém aqui nesta tarde, você precisa voltar. Hoje Deus marcou um encontro com você nesta tarde para que você tome essa decisão de voltar para os caminhos dele, para voltar para a sua presença, para voltar para a casa, para voltar para a família. Quando ele decidiu voltar, ele vai voltar para onde? Ele vai voltar para a comunhão. Olha que lindo. Ele vai voltar para o ambiente de restauração. Ele vai voltar para o lugar onde realmente havia alimento. E agora, quando ele acorda e ele vê a sua miséria, o vazio, o estado em que ele chegou, o texto diz que caindo em si, ou seja, ele chega então a essa conclusão: eu não fui chamado

para viver longe da família, longe da casa paternal. E o Senhor hoje está tocando, o Senhor hoje está tirando essa venda dos seus olhos para que você passe a enxergar, para que você tenha lucidez espiritual, para entender que o ambiente que você está vivendo não é o ambiente que Deus quer para a sua vida. Alabassuriano. Aleluia. Agora escute isso, meus irmãos. O nosso Deus, o Deus que nós estamos cultuando aqui nessa tarde, Ele é um Deus de milagres. Não existe nada que Ele não possa realizar em nossas vidas. Ele é o Deus da restauração. Ele é o Deus que pode todas as coisas. Só que o milagre da restauração começa quando o homem para de fugir da presença de Deus. Deixa disso, irmãos. Volte para a presença. Não fuja de Deus. Não fuja. O desejo do Senhor é que você esteja pertinho dEle. É que você esteja na casa. É que você esteja juntamente com a família. E quando isso, quando nós entendemos, quando compreendemos, nós vamos entender que Deus, Ele pode realizar qualquer coisa. Por quê? O milagre na vida deste jovem não começou quando a situação dele melhorou, muito pelo contrário. Começou quando ele reconheceu que ele estava perdido, que ele necessitava de ser restaurado, que ele necessitava de voltar para a presença do Pai. Ele reconhece. Porque ninguém, meus irmãos, é restaurado enquanto continua tentando justificar o seu pecado. Nós precisamos reconhecer o nosso pecado. Nós precisamos reconhecer a nossa miséria para que o Senhor, Ele possa trabalhar nas nossas vidas. Quando há o reconhecimento, o céu começa a agir. Quando a pessoa reconhece, eu preciso voltar. Então o Senhor diz, olha, aqui eu estou de braços abertos para te receber. Aqui eu estou te esperando. Ainda estamos vivendo o tempo da graça, aleluia. O tempo da misericórdia. Basta você tomar a decisão. O texto diz que quando ele caiu em si, ele agora toma uma decisão. Isso aqui é muito importante. Você precisa tomar uma decisão. Não é ficar somente no pensar, eu preciso melhorar. Eu preciso mudar. Mas tem que ter ação. Tem que ter ação. Tem muitas pessoas que até elas têm essa compreensão. Ah, eu preciso mudar isso, eu preciso mudar aquilo, aquilo outro. Mas não mudam, não dão o primeiro passo. É interessante que nós vamos ver no decorrer dessa mensagem que basta nós darmos um primeiro passo para que Deus comece a agir na nossa vida. Por quê? Porque Deus respeita o livre-arbítrio. Deus respeita a sua decisão. Deus não é como o inimigo. Não é como Satanás, que não chega com educação, bate a porta, não, ele arromba. Deus não, ele bate. Ele espera você decidir. Agora, se eu ficar só de pensar, de imaginar, de planos e projetos para o futuro, Deus não tem como trabalhar na minha vida, porque Ele respeita a sua decisão. Então, o que Deus quer nesta tarde é que você tome uma atitude. Deus quer ver você agindo. Deus quer ver você decidindo. Se você hoje der o primeiro passo, decidindo-se a buscar a sua presença novamente, a voltar, a retornar, Ele vai te ajudar. O filho então agora, decidido,

Quando ele começa a caminhar em direção à casa paterna. Alabás. Só que nessa caminhada, o inimigo não desistiu. O inimigo começou a bombardear a mente dele. E ele começou a ensaiar um discurso de culpa. O inimigo trabalha na mente das pessoas assim mesmo. Ah, eu fui longe demais. Eu pequei demais. Né? Eu acho que não tem jeito mais para mim, porque eu me afundei muito no pecado. Entenda uma coisa, que o inimigo, ele é especialista em mentir. Ele é especialista nisso. Só que o filho estava caminhando, pensando, o que eu vou falar? Eu vou dizer a ele, pequei contra o céu, pequei contra ti. Não sou digno de ser chamado filho, mas se o senhor me receber como um empregado, um escravo, tá bom demais. Filho vem com esse pensamento. Só que o pai estava lá, de braços abertos, esperando com amor nos seus olhos, com misericórdia no seu coração. É assim que Deus está nesta tarde, aleluia, de braços abertos, com amor nos olhos, com a misericórdia, a sua misericórdia que é infinita. E talvez você esteja pensando a mesma coisa, que não há solução, a minha vida não tem mais jeito. Eu não tenho forças, pastor, eu já tentei várias vezes, eu já reconciliei não sei quantas vezes, e eu já estou desistindo desse negócio. Eu te falei lá no início da mensagem, que essa não seria mais uma, né, mais uma só mensagem. Eu te falei lá no início, o Espírito Santo me tocou que hoje Deus, ele tem um particular com você, e hoje Deus vai mudar a sua história. Hoje Deus vai mudar a sua vida. Ele tem poder para tal, aleluia. Se você tomar a decisão. O texto diz que quando o filho estava caminhando e o pai o viu de longe, o texto diz que o pai saiu correndo ao encontro do filho. Irmãos, na cultura judaica, homens mais velhos não corriam em público. Só que aquele pai, ele não se importou com a tradição, ele não se importou com a sua dignidade, sua posição, sua moral, ele não se importou com nada. Por quê? Porque o amor, ele falou mais alto. Ou seja, Jesus estava mostrando que é assim que Deus recebe quem decide voltar. Se você decidir voltar nesta tarde, Deus vai te receber desta maneira. Deus não vai ficar te esperando de braços cruzados, mas Ele vai ao seu encontro. Ou seja, Ele vai ao encontro do arrependido. Olá, basturiando a labaia. Enquanto o filho voltava, o pai ia correndo ao seu encontro, carregando o quê? Carregando a sua misericórdia. Deus, ele nos recebe. Deus recebe arrependidos de braços abertos. Ele recebe. E quando essa pessoa chega até ele, ele o abraça gostoso. Deus está abraçando alguém aqui nessa tarde, aleluia. Deus está abraçando alguém hoje que está nos assistindo. Deus está abraçando alguém que está nos ouvindo. Deus está recebendo com a sua graça. Deus está recebendo com a sua misericórdia. Deus está recebendo com a sua restauração. Aleluia! Agora o momento mais emocionante, já estou indo para o final da mensagem. O momento mais emocionante da parábola. Aquele jovem tinha ensaiado o seu discurso, não sou digno, mas me recebe como empregado. Mas quando o filho chega,
O texto diz que o pai o abraçou gostoso, não deixou ele nem terminar o discurso, porque o amor do pai era muito maior do que a vergonha que o filho carregava. E observe que o pai não apenas recebe o filho. Talvez se fosse nos dias de hoje, a gente sentaria na cadeira e diria: deixa ele vir aqui, vamos passar um sermão nele primeiro, né? Gastou todos os bens, acabou com tudo, a gente vai receber, mas primeiro vamos passar um sermão nele, né? Ou nela, seja quem for. O pai é diferente. O pai celestial é diferente. O texto diz que o pai então recebe, e quando ele recebe, o que que ele faz? Ele restaura aquilo que o pecado tentou destruir. Deus está dizendo nesta tarde que ele vai restituir, que ele vai restaurar aquilo que o pecado tentou destruir. Talvez algo foi destruído, mas Deus, ele tem o poder de renovar, de reestruturar. Deus tem o poder de operar um milagre. Aleluia! E olha o que o texto no capítulo 15, 22 diz: trazei depressa a melhor roupa e vestilho, e ponde-lhe um anel na mão e sandálias nos pés. O pai está dizendo: manda trazer rapidamente a melhor roupa para ele. Sabe o que isso significa, irmãos? O filho chegou até a presença do pai todo sujo, marcado pelo pecado, mas o pai cobre a sua vergonha, sabe com o quê? Cobre a sua vergonha com honra, cobre a sua vergonha com dignidade, ou seja, o pai o restaura. É isso que o Senhor quer fazer aqui nesta tarde, aleluia. O Senhor quer restaurar, o Senhor quer te cobrir de honra, o Senhor quer te cobrir de dignidade, aleluia. E não ficou só nisso. Mandou entregar um anel. Ele recebe um anel. Na cultura da época, meus irmãos, o anel representava o pertencimento familiar, a autoridade da casa. Ou seja, o pai está restituindo para ele o quê? Autoridade. Autoridade. Você perdeu a autoridade espiritual, agora o Senhor está restaurando. O Senhor está restaurando esta tarde. Você vai sentir, você vai presenciar, aleluia. O Senhor te dará o sinal e você glorificará o nome do Senhor por você ver a ação divina na sua vida. Aleluia! E por fim, o pai manda entregar sandálias. Ele recebe sandálias. Escravos normalmente andavam descalços, mas os filhos usavam sandálias. E o pai mandou entregar sandálias. O que o pai está dizendo aqui? O pai está dizendo que aquele filho, ele não voltou, ou seja, o pai não está recebendo ele como escravo, mas está recebendo como filho. Aleluia, que coisa linda. Ou seja, o pai está restituindo, restaurando a sua identidade. Deus tem o poder. Quantas pessoas que estavam nas drogas, no alcoolismo, na prostituição, no mundo do crime, que tiveram um encontro com Jesus e eles foram transformados, foram transformados a sua vida, seu modo de viver, o seu caráter. É isso que Deus faz. Não importa quão profundo essa pessoa esteja no posto da amargura, o Senhor tem o poder de resgatar, o Senhor tem o poder de transformar, o Senhor tem o poder de libertar, o Senhor tem o poder, aleluia, de colocar em um lugar de evidência. Aleluia! Por quê? Porque ele levanta. Jesus cura. Jesus não somente cura as enfermidades físicas, mas também as espirituais. Ele cura, ele transforma, ele restitui. Ele devolve o propósito. Deus tem um propósito na sua vida. Deus não desistiu de você, meu irmão.
Deus não desistiu de você, minha irmã. Ele continua te amando. Ele continua esperançoso, ele anseia pela sua volta. Isso pode acontecer nessa tarde. Talvez homens tenham desistido de você. Talvez pessoas olham para a sua vida e enxergam uma pessoa fracassada. Mas Deus ainda olha para você e vê propósito. Ele vê propósito. O propósito de Deus está de pé. A vontade de Deus está de pé, aleluia. Ele ainda continua lutando pela sua alma. E hoje o Senhor está chamando pessoas aqui. Pessoas que estão afastadas da presença dEle. Pessoas que pararam no meio do caminho. Pessoas que esfriaram espiritualmente. Pessoas que perderam a alegria da salvação. Quantas pessoas feridas, quantas pessoas sem esperança, quantas pessoas que apenas estão ali por estar, mas já não sentem a presença de Deus, quantas pessoas presas no pecado, quantas pessoas que pensaram até mesmo de desistir, de dar cabo à sua vida, mas o Senhor não permitiu, porque Ele não desistiu de você. O propósito continua de pé, aleluia, e só depende de você tomar a decisão. Entenda nesta tarde que a porta continua aberta. A graça, a misericórdia de Deus está disponível. O sangue de Jesus continua tendo o poder de mudar qualquer que seja a história. Independente do que você tenha passado, o sangue de Jesus é poderoso. Aleluia. O diabo achou que o fim daquele jovem seria lá no curral. O diabo está achando que o fim da sua história também é lá. Mas a história não terminou no curral. A história terminou na mesa. A história terminou com a presença do Pai. A história terminou no meio da família. A história terminou dentro do lar, dentro da casa. Ou seja, a sua história não terminará no fracasso, mas terminará na celebração, aleluia, na restauração que vem deste Deus maravilhoso, a qual nós estamos cultuando nesta tarde. Aleluia! Eu quero encerrar dizendo que, aleluia, esse texto nos ensina uma verdade poderosa. Ovelhas se aquecem quando permanecem juntas. Ovelhas se fortalecem quando permanecem no rebanho. O isolamento produz fraqueza, mas a comunhão produz fortalecimento. Aleluia, louvado seja Deus, aleluias. Então esse tema tão maravilhoso, me aquecendo um rebanho, Deus está dizendo nesta tarde para pessoas que estão aqui ou nos assistindo, volte para mim, volte enquanto é tempo, volte para minha casa, volte para minha presença, volte para a comunhão, volte para o rebanho. Pare de fingir que está tudo bem na sua vida, porque não está. Irmãos, eu tenho mais ou menos quase 30 anos de ministério. 26, 7 anos mais ou menos. Quase 30. Em todos os lugares que eu preguei, e pessoas que reconciliaram com Jesus, nunca eu vi uma pessoa dizer assim, que se afastou da presença de Deus e que sua vida melhorou. Todas disseram a mesma coisa. Que a experiência foi terrível. Estar distante da presença de Deus. E nesta tarde Deus está chamando você. Para você trocar este peso
que você tem carregado, pela paz que só Ele pode te dar. Ele quer hoje fazer esta troca. Ele quer te dar a verdadeira paz, o verdadeiro gozo, a verdadeira alegria. E só Ele pode te dar por intermédio do Espírito Santo de Deus. Aleluia. Hoje o Senhor quer que você volte para Ele, que você volte para o meio da família, volte para o rebanho, volte para a presença. Ele está de braços abertos dizendo: eu ainda estou te esperando. Ei, o Pai está te esperando. Fica de pé. Aleluia. Eu quero fazer uma oração neste momento. Que o Espírito de Deus continue falando aos vossos corações. Nessa oração, eu já queria orar pelas pessoas que estão afastadas, ou pessoas que ainda não tiveram um encontro com Jesus, que não o aceitaram. Eu queria que você viesse aqui na frente para nós orarmos juntos. Você talvez que até está na igreja, mas você esfriou, e você hoje também quer renovar a sua aliança com Deus. Eu quero que você venha aqui na frente, porque amanhã pode ser muito tarde. Venha na frente, nós vamos fazer uma oração por você. Jesus, Ele vai segurar nas suas mãos. O Pai vai te abraçar gostoso, aleluia. E você vai sair daqui hoje com a sua vida transformada, aleluia. Cadê a primeira pessoa? Venha, venha, venha. Ajuda aí, irmãos. Já está vindo o primeiro jovem aqui. Cadê as palmas que glorifica a Deus? Só um trechinho do louvor, ó. Um trechinho do louvor. Tu procura.

você que está lá no fundo, venha, venha. Venha, porque Deus hoje tem uma novidade de vida para você. Olha quantas pessoas já estão aqui. Aleluias. Cadê você que está sofrendo nas garras do inimigo? Hoje, esta palavra abriu a sua visão. Você passou a enxergar o ambiente ao seu redor. E você agora sentiu profundamente no seu coração que você precisa voltar. Venha, venha. Volte para a casa paterna. Volte para a presença de Deus. Tem mais pessoas. É hoje. Não deixe para amanhã. Porque amanhã pode ser tarde demais.

0: Olha que lindo, quantas almas que já estão aqui. Tem mais pessoas vindo, aleluia. Cadê as palmas que glorifica a Deus, exalta a Deus? É festa no céu e aqui também. Nós vamos orar por essas pessoas que aqui estão. Aleluias, quantas vidas, quantas pessoas que hoje estão entregando as suas vidas, reconciliando, né? Tem pessoas aqui, louvado seja Deus, se entregando nas mãos do Senhor, né? O irmão está voltando para a presença de Deus? Está aceitando pela primeira vez? Que bênção, que maravilha, né? Tem mais pessoas, a nossa irmã aqui, primeira vez aceitando Jesus? A primeira? Primeira vez? Que lindo, reconciliando ali, olha só, que coisa linda, irmãos. Vamos orar pelos nossos irmãos? Estenda as mãos assim para o céu, vocês que estão agora aqui na frente, fica de pé, vamos orar por vocês. Louvado seja Deus, estenda as mãos assim ó, isso, bem alto assim ó, isso. Diga assim: Senhor Jesus, eu te aceito como meu único e suficiente Salvador. Senhor, escreve o meu nome no livro da vida e sela como a gota do teu sangue. Oremos. Pai querido, Pai amado, estas almas, Senhor, que ouviram a tua palavra, que estão reconciliando, e outras que estão aceitando pela primeira vez, Senhor, abençoa essas vidas, dê força, dê graça, ajuda elas a permanecerem firmes na tua presença. Sim, meu Deus, nós sabemos das batalhas, mas é o Senhor que nos ajuda, é o Senhor que nos fortalece. E eu creio, ó Pai, que nesse momento o Senhor está segurando nas mãos, Senhor, de cada pessoa. Confirma, Senhor, meu Deus, a bênção, a libertação para a glória e louvor do teu santo nome. Amém e amém, Senhor Jesus. Palmas que glorifica a Deus. Deus abençoe, parabéns. Vocês que aceitaram e reconciliaram, agora os irmãos vão acompanhar os nossos obreiros e obreiras para dar o nome, né? Para nós podermos estar visitando vocês nos seus lares e dando todo o acompanhamento. Amém? Que lindo, né? Quantas almas que se renderam aos pés do Senhor. Irmãos, nós vamos já fazer agora as nossas ofertas. Vamos ofertar na casa do Senhor. Tem na tela aqui já o QR Code. Eu vou ajudar aqui com o meu... do meu celular mesmo. Você pode pegar a sua oferta aí em espécie. Você pode ajudar com o cartão. Tem as maquininhas aí também, né? As maquininhas já estão disponíveis, né? É isso? Cadê as maquininhas? Eu não vi ainda. Tem maquininhas disponíveis? Já está no meio do povo as maquininhas. Que maravilha. Mas você também pode. Tem o QR Code aqui para colocar? Tá aí. Eu não estou vendo aqui. Você pode também aí, ó. Aponta a sua câmera aí pro QR Code e você pode também ofertar por intermédio aí do seu celular, amém? Ou colocando também o CNPJ da igreja, né? Se você colocar 43 208 040 1000 contra 36, é o CNPJ da igreja e você vai conseguir contribuir também aí do seu celular. Levanta a sua oferta, levanta o seu voto, levanta agora, fica de pé. Pastor, hoje eu não tenho nada. Fica de pé também, porque nós vamos fazer uma oração e Deus vai preparar uma oferta especial para você ajudar também no outro culto, né? Deus está vendo a sua sinceridade, talvez você não tenha hoje, mas Deus vai preparar. Quem crê que Deus prepara, diga amém. Amém? Então fique de pé todo mundo. Se você crê, fica de pé. Ah, eu não tenho, mas... Bom, o pastor está dizendo que Deus vai preparar, então eu vou ficar de pé. Fica de pé. Nós vamos orar agora pelos irmãos, amém? Faça aí a sua oferta. Isso, coloque aí. Ou no QR Code, ou no CNPJ da igreja. Vou repetir mais uma vez aqui. 43 208 040 1000 contra 36. Você consegue fazer direto da sua conta bancária aí também, ajudar esse culto, né? Ajudar nesse culto. Por quê? Irmãos, às vezes as pessoas dizem assim: ah, mas a igreja aqui, a sede é própria, não precisa de ajuda. Deus não precisa de ajuda. Deus não precisa de ajuda. Mas a casa do Senhor precisa ou não precisa? Quem paga a energia? Somos nós. Se a gente deixar um mês, pode até ser que a gente consiga chegar no segundo mês, né? Mas eu acredito que do segundo não passa. Aí a empresa, que eu esqueci o nome aqui ainda, porque eu cheguei pouco tempo em São Paulo, Enel, chega lá e... Aí daqui a pouco está todo mundo na escuridão. Então, é porque às vezes a gente gosta de espiritualizar tudo, né? Ah, não, Deus não precisa, mas a obra precisa. A obra precisa. E tudo que nós fizermos, irmãos, com alegria, quando nós ajudamos com alegria, tem mais uma coisa que eu preciso frisar aqui. Quando a gente ajuda com alegria e a gente pega aquela melhor nota, aquele melhor valor, né? Porque tem, às vezes tem pessoas que parece que tem olhos nos dedos, né? Bota assim aqui, pega a menor notinha. Irmãos, Deus não precisa de esmola. Nós temos que ofertar com alegria. Quando nós olhamos para o texto sagrado, nós vamos ver que Caim e Abel apresentaram a sua oferta. Qual foi a oferta aceita? Quem sabe? Ih, ninguém sabe. Vamos fazer curso. Curso bíblico. Alguém falou aí, eu vim longe. Abel. Mas por que será que Deus recebeu de Abel e não recebeu de Caim? Hã? Porque Abel escolheu de melhor. Pega aquela nota mais novinha que você tem, aquela de 100, assim, que tá estalando. Fala assim, oh, isso aqui é pra tua obra. É? Ou pega aqui, ó. Né? Não, vamos pegar aqui as moedinhas, vamos dar qualquer coisa. Deus não recebe assim, irmãos. Deus é uma coisa linda, tremenda. Se a gente pudesse imaginar, irmão, só pelo fato, parece ser simples, mas não é, de nós estarmos aqui de pé, respirando. Sabe quem nos concede isso? Deus. É Deus que nos dá força para trabalhar. É Deus, é Deus, é Deus, é Deus. Então, tira uma oferta especial aí agora. Ajude a obra de Deus. Porque as despesas aqui são muito grandes. Muito grandes. Agora que eu estou aqui em São Paulo, é que eu estou vendo a dimensão. Eu já tinha uma noção, mas agora eu estou vendo a dimensão de tudo isso. Então, é com a ajuda de vocês. E eu quero fazer uma pergunta antes de nós orarmos. Você que ajuda com seus dízimos e ofertas, faltou na sua casa? Faltou? Nunca. Irmãos, eu ficava maravilhado com a minha mãe. O saláriozinho dela era pequeno, mas como Deus abençoava e abençoa até hoje. Qual o segredo? Ela é dizimista, ela é dizimista fiel. Né? Então o segredo é isso, porque quando nós ofertamos, damos nossos dízimos, Deus, ele faz o quê? Ele provê, ele multiplica, ele abençoa. E Deus está abençoando vocês hoje, porque Deus está contemplando aí a sinceridade, a alegria do coração de vocês. A minha esposa que está ali, ela me disse que na Venezuela, né, meu amor? A Venezuela, quando fazia uma oferta, ela viajava para a Venezuela, ela disse que o povo vinha dançando de tanta alegria, contagiados, né? Por poderem, aquele momento ali, compartilhar, doar algo para a casa do Senhor. E é isso que nós, esse espírito que nós precisamos ter. Então, nesta tarde, pega o de melhor aí. Pega aí, pega o de melhor. Não pelo que Deus vai te dar, mas pelo que Ele é. Pelo que Ele é na minha vida, pelo que Ele é na sua vida. Levanta a sua oferta. Levanta agora. Senhor meu Deus, queremos apresentar as ofertas agora. Senhor, abençoa todos que vão ajudar. Senhor, Tu sabes do coração de cada pessoa. Aquele que pegou, Senhor meu Pai, sim, a melhor oferta. Oh meu Deus, talvez até se privou de comprar algo, mas ele sentiu o desejo e a alegria de ofertar nesta tarde. Abençoa cada um deles, Senhor. Prospera, Senhor. Dê a vitória em um nome. Nome do Senhor Jesus. Amém? Enquanto recolhe a oferta, cantora Ângela, ou não sei porque eu estou com a Ângela na cabeça hoje. Cantora Cristina, louvando o Senhor. Vamos recebê-la com mais palmas e glórias.
1: Glória a Jesus. Diga assim comigo: as mãos do Senhor. Está muito fraco. As mãos do Senhor estão estendidas para mim. De novo, as mãos do Senhor estão estendidas para mim. Acho que eu vou fazer um improviso de novo. Sai? Vamos? Eles nem sabem que eu vou cantar. Vocês já sabem, que eu já falei aqui, ó. A mão do Senhor não está encolhida para mim. Quem sabe que canção que é? Ih, Jesus, tem misericórdia. Toca aí, dá um tom. Será que a orquestra improvisa? Quem souber improvisar, pode entrar. Glória a Deus, vamos nos colocar de pé para adorar o Senhor Jesus com mais um louvor. Porque esse louvor não é para mim, esse louvor não é para você, esse louvor não é para o pastor, esse louvor é para Jesus.

três e bate palma. Esse ritmo, pega comigo, mesmo hino, nesse tempo.

0: bate palma. É assim que dá glória a Deus. É assim que canta. Adora Jesus, o Rei dos Reis e Senhor dos Senhores.
1: Deus, mais palmas que glorificam a Deus. Meus irmãos, agora nós vamos orar para que o Senhor possa estar operando maravilhas. Eu vou convidar também o pastor Wilson Siqueira, o pastor Marco Magno, que vai estar nos ajudando. Eu queria que você colocasse de pé. Se coloque de pé nesse momento. Fique de pé. Se há enfermidade, pastores, agora nos ajude também. Os presbíteros, nos ajude agora. Nós vamos orar para que o Senhor Jesus possa operar milagres nesta tarde. Quem crê em milagres, diga amém. Então, se você puder colocar a sua mão na enfermidade, coloque. Se não puder, coloque a mão sobre a sua cabeça. Nós vamos orar. E vamos fazer uma pequena oração. Vou dar oportunidade aqui, que Deus também falar com os seus servos. E depois nós vamos fazer uma oração por todos. Amém? Senhor meu Deus, aqui estamos, ó Pai, na Tua presença. Pai, usa cada um de nós nesta tarde, Senhor. Fala, Senhor meu Deus. Continua falando a cada coração, agora por intermédio também dos dons do Espírito Santo. Nós te pedimos, ó Pai, te agradecemos em o nome de Jesus. Vamos dar oportunidade, pastor Wilson Siqueira. Receba o servo de Deus com palmas bem forte, bem alegre.
2: Oh, aleluia! Oh, glória a Deus! A paz do Senhor, povo de Deus! Como é bom estar com vocês nesta tarde tão abençoada que o Senhor nos prepara. Quem está sentindo a presença de Deus aqui? Antes de chegarmos aqui, o Senhor já estava neste lugar nos aguardando. E é Ele que está dispensando as suas bênçãos sobre nós, sim ou não? Então levante as mãos assim e diga: o sangue de Jesus tem poder. Diga: o sangue de Jesus tem poder. O Espírito de Deus, que não erra e não se engana, está me revelando aqui nesta tarde. Nós temos aqui 45 pessoas, preste atenção, que ao sair da casa, vocês falaram com Deus dizendo: é a última vez que eu vou procurar uma solução para este problema. E o Senhor está dizendo que Ele está trabalhando na tua vida aqui nesta tarde. É, o Senhor está dizendo que não é o fim, não. Ele está agindo sobre este problema. E eu digo que o Senhor está me dizendo aqui que são problemas que você não consegue resolver. E você entregou nas mãos de Deus. Aonde estão vocês? Eu quero que vocês levantem as mãos e corram aqui para frente. São 45 pessoas que o Senhor está revelando. Entre vocês, tem pessoas, dentre essas 45, tem pessoas que estão com problema sério na saúde. O Senhor está chamando vocês. Corram aqui para frente de mão levantada. O Senhor está curando vocês nesta tarde. Dentre essas 45 pessoas, tem pessoas que estão com causas na justiça difícil de ser resolvida, mas o Senhor está dizendo que Ele está agindo por vocês nessa tarde. Dentre essas 45 pessoas, o Senhor está me dizendo que tem pessoas que estão com casos muito sérios na família. Meu Deus do céu, você está dizendo: eu vou deixar tudo e vou embora. Você não vai embora. Quem está indo embora é Satanás, que está causando lá dentro da tua casa. Levante a mão e corra, porque o Senhor está agindo em prol da sua vida. Quem dá glória a Deus? O Senhor está me revelando aqui entre nós, preste atenção. Tem 17 pessoas aqui que o Senhor está curando uma enfermidade no estômago dessas 17 pessoas. Preste atenção. Quando vocês se alimentam, vocês estão sentindo muitas dores no estômago. Dentre essas 17 pessoas, o Senhor me faz saber que tem 3 3 dessas 17 pessoas que já estão em tratamento médico. O Senhor está repreendendo essa enfermidade na vida dessas 17 pessoas. Vai levantando a mão e venha para frente, que o médico dos médicos está aqui e ele está curando vocês esta tarde. Levanta a mão e diga glória a Deus. O Espírito de Deus que não erra e não se engana, a última revelação, está me dizendo que aqui entre nós, preste atenção, tem 5 pessoas aqui, que o Senhor está dando um coração novo para estas 5 pessoas. Preste atenção, de uns tempos para cá, vocês estão sentindo muita canseira, fadiga. Meu Deus do céu, tem noites que vocês estão já ali no aposento e o coração está super disparado e você não sabe o que está acontecendo. O Senhor está dizendo: eu estou trocando esse coração, eu estou dando um coração novo. Levante a mão e corra para frente, porque nunca mais vocês virão sentir este problema. Quem dá glória a Deus?
1: Glória a Jesus. Tem 5 pessoas aqui nesta tarde que o Senhor, ele contemplou as lágrimas que vocês derramaram por uma injustiça que foi feita contra vocês. Mas o Senhor viu. E você está recebendo. São 5 pessoas. Tem uma pessoa lá atrás. Lá. Isso. Ainda tem 2. Pode receber de verde. E falta uma pessoa. É um homem. É um homem. Cabe você para tomar posse da sua vitória. Não essas mãos. Eu quero a pessoa revelada. Pode receber lá no fundo. Toma posse. Bate palmas. Dá glória. 3 pessoas que estão em nosso meio. Estas 3 pessoas. Vocês estão passando, tem muitas pessoas passando por problemas semelhantes, mas vocês estão passando uma crise financeira tão grande, que tem hora que vocês perguntam: eu não sei o que está acontecendo, por que, Senhor? Deus vai reverter o quadro, Deus vai reverter o quadro, Deus vai reverter o quadro, Deus vai reverter o quadro. De 3, falta uma, eu quero as 3, e eu quero que você testemunhe aqui. Toma posse. Pode tomar posse, receba. Palmas que glorifica a Deus. Duas pessoas que estão em nosso meio. Eu vi agora pela visão que essa parte aqui, ó, do seu lado, está inflamada. E você tem hora que você não pode nem tocar. Tem momento que melhora, mas tem momentos que piora. É bem assim. Tem momento... Mas tem momento que até a forma de deitar te incomoda. Cabe essas 2 pessoas. Eu quero as pessoas reveladas. Toma posse aquela uma ali. Crê na cura. Receba. E tem uma pessoa aqui desse lado de cá. Não essas mãos. Não. Você sente aqui, ó. É como se tivesse inflamado. Está inflamado mesmo. Você crê? Cabe essa pessoa. Eu quero a pessoa revelada. Não essas mãos. Cabe a pessoa. Eu não vi. Cabe? Não. Toma posse lá, receba, bate palmas, dá glória a Deus. Pode glorificar Jesus. Tem uma pessoa em nosso meio que você disse: hoje eu vou lá e eu quero que o Senhor fale comigo. Deus falou com você. E Deus falou com você de uma forma tão tremenda que você sentiu como se fosse só para você a palavra. Deus falou, é uma irmã. Cabe essa irmã que está aqui, eu quero a pessoa revelada. Deus tem algo, ele já está realizando algo. Você vai sair daqui já, você já está saindo daqui sentindo uma diferença, mas vai ter um sinal da glória de Deus. Recebe, bate palmas, dá glória a Deus. Ora Masturiana Lavaias, aleluia. Eu vejo aqui 35 portas abertas para 35 pessoas que aqui estão. E dentro dessas 35 portas, 10 pessoas aqui vão ser surpreendidas com algo que vocês não esperavam. Aqui tem currículos, aqui tem vários tipos de portas que estão sendo abertas na parte financeira, da prosperidade. Mas 10 pessoas aqui que estão aqui, vocês serão surpreendidas pela porta que Deus vai abrir. Vocês não vão nem acreditar que essa porta se abriu para vocês. Cabeças 35, se eu puder chamar cada uma. O irmão é um dos 10, pode tomar posse, pode receber. Louvado seja Deus, levanta a mão e receba. 35 pessoas, bate palmas, dá glória a Deus. Pastor Marco.
3: Glória a Deus, pode bater palma para Jesus, bate palma para Jesus. Toma posse, bate palma para Jesus. Amém! Cumprimento o povo de Deus na paz do Senhor Jesus. Nós já vamos orar aqui com vocês. Eu só quero passar algo que eu vi aqui na visão. Eu vi o poder de Deus, pastor Jé, pastor Wilson, alcançando uma pessoa. Sabe aquele chacoalho de pandeiro, de samba? Aquele chifre fazendo aquele negocinho. Eu vi a caixa craniana daquela pessoa com aqueles chacoalhos dentro, aquele barulho. Ia ser uma coisa na cabeça da pessoa, um barulho, a pessoa ouvindo um barulho, uma dor, sua caixa craniana sacudindo como se fosse aquele barulho daquele chacoalho de pandeiro. E eu vi o poder de Deus alcançando essa pessoa e fazendo parar. Está aqui no meio, acabou, você percebeu que acabou? Já vem aqui na frente correndo, vem aqui na frente correndo. Vem aqui na frente correndo, o poder de Deus alcançou você e agora esse mal foi embora, você já viu, então vem aqui na frente glorificar o nome do Senhor. Não sei qual é o problema que você tem no couro cabeludo também, eu vi o poder de Deus alcançando o couro cabeludo de uma pessoa. Não sei qual é o tipo de enfermidade que pode dar num couro cabeludo, inflamação, eu não sei. Mas eu vi o poder de Deus alcançando também o couro cabeludo de uma pessoa. Não sei, falta de vitamina, não sei qual é a inflamação, eu não sei. O poder de Deus alcançou você, você sentiu, vem aqui na frente para glorificar o nome santo do Senhor. Em nome de Jesus, levante as suas mãos, levante as suas mãos. Vamos falar com o nosso Deus, levante as suas mãos. Vamos repreender toda obra maligna. Demônio não pode ficar escondido aqui. Nós somos a igreja pentecostal, Deus é amor. Deus está aqui no nosso meio, os nossos obreiros vão ajudar. Nós vamos, levante as suas mãos em nome de Jesus Cristo e começa dando glória. Vai dando glória, vai glorificando aquele que vive. Glória, glória, obreiros e obreiras nos ajudando, glória, glória, vem aqui na frente para você receber a oração dos obreiros, glória, glória, glória, glória, Santíssimo e Eterno e Poderoso Deus, aleluia, nós entramos na sua presença em oração nesse momento, meu Pai, aleluia, levantamos as nossas mãos aqui nessa tarde, meu Deus, pelo poder da sua palavra que foi pregada, Senhor, no nome de Jesus Cristo, nós pedimos, manifesta a sua presença neste lugar, libertando vidas, em nome de Jesus Cristo, nós repreendemos, meu Pai, nós repreendemos os demônios agora, nós ordenamos toda a força maligna, satânica e demoníaca, saia dessa vida agora, desprende Satanás, saia dessa pessoa agora, em nome de Jesus, sai da mente, sai da saúde dela, sai da nossa frente todo o mal, em nome de Jesus Cristo, nós ordenamos agora, perde a sua força, Satanás, perde a sua força, Satanás, saia do nosso caminho, saia da nossa frente, saia dessa vida. Saia da nossa casa, dos nossos familiares, saia, espírito que traz enfermidade, nós ordenamos, desprende agora, você que trouxe esse problema para essa pessoa, que fez tantos exames, foi em tantos médicos, que não conseguiram detectar, entender, diagnosticar, saia agora, saia Satanás, saia espírito maligno, espírito imundo, nós ordenamos, sai dessa mulher agora, saia dele, saia desse jovem, expulsa a igreja do Senhor, saia Satanás, sai dessa vida, sai dessa pessoa, sai dessa família, em nome de Jesus Cristo, nós ordenamos todo o mal, todas as trevas, toda a legião, sai potestade, saiam demônios, saiam espíritos malignos, demônios da briga, da confusão, da contenda, sai desse lar, sai desse lar, espírito da miséria, nós ordenamos agora, sai do nosso meio, sai miséria, sai devorador, sai espírito maligno, sai, demônios que lutam contra o casamento, sai em nome de Jesus. Espírito maligno que leva ao adultério, saia em nome de Jesus. Sai mortandade, sai espírito da morte, saia em nome de Jesus. Todas as trevas, demônios que trazem essas doenças psicossomáticas, sai agora, em nome de Jesus. Em nome de Jesus, sai, sai depressão, sai, sai em nome de Jesus, síndrome do pânico, sai agora, crises de ansiedade, sai em nome de Jesus, sai todo mal, em nome de Jesus Cristo, pavor noturno, demônios que trazem pesadelos, saiam agora, essa pessoa com gosto de sangue na boca, sai Satanás, sai mortandade, sai espírito maligno, expulsa igreja, em nome de Jesus, sai. Saia Satanás! Saia Satanás! Saia em nome de Jesus, nós ordenamos. Perde a sua força, sai da vida dela, sai da vida dela. Sai espírito da loucura. Saia em nome de Jesus Cristo, nós te repreendemos. Sai loucura! Saia em nome de Jesus. Queima ele, meu Deus. Queima esse mal, meu Deus. Queima, meu Pai, esse demônio prendendo essa pessoa nos vícios. Queima, meu Pai. Em nome de Jesus, nós ordenamos. Em nome de Jesus, nós ordenamos, saia, saia, saia em nome de Jesus Cristo, meu Deus, em nome de Jesus Cristo, meu Pai. Eu creio, ó Pai, no milagre, eu creio, ó Pai, no extraordinário, no sobrenatural. Senhor, confirma, confirma, meu Deus, confirma, meu Deus, os milagres, a libertação, Senhor. Ó Deus Santo, posso ver, meu Deus, pelos olhos da fé, o Senhor operando grandes sinais, prodígios e maravilhas. Confirma, Deus, a benção, a vitória, em o nome de Jesus, em o nome de Jesus. Quem pode dizer amém? Pastor Rivaí, já tem pessoas aí?
4: Pastor Jerry, já temos milagre de pessoas que estão buscando as suas enfermidades e não estão sentindo mais nada, foram tocadas por Jesus. Como que é o seu nome, minha irmã?
5: É Adélia.
4: Irmã, qual foi o milagre que Jesus te deu agora?
5: Eu creio, irmão, porque eu, pela revelação, toda de manhã eu acordava, fazia zumbi assim na minha cabeça, parecendo, eu não sei se era o sangue que fazia aquele barulho e fazia zoom no meu ouvido, eu sentia.
4: E agora não está sentindo mais nada?
5: Não estou sentindo.
4: Conforme
5: não.
4: A revelação do Espírito Santo, a senhora foi curada.
5: Eu creio que eu estou curada.
4: O que a senhora não podia fazer, que a senhora sentia esta enfermidade?
5: Ela só me incomodava com aquele barulho.
4: E agora,
2: não está incomodando mais agora? Não está?
5: Não.
4: Sumiu, minha irmã?
5: Eu creio que sumiu em nome de Jesus.
2: Quem curou?
5: Eu creio que foi Jesus.
4: Foi Jesus.
2: Foi Jesus,
4: pastor.
2: Foi Jesus mesmo. Toma posse. Palmas que glorifica a Deus. Aleluias. Tem mais alguém agora, rapidamente?
4: Mais um milagre, pastor Jerry, queridos ouvintes, uma verdadeira explosão de milagres. Como que é o seu nome?
6: Ormindo.
4: Ô, meu irmão, qual foi o milagre que Jesus te deu agora?
6: Ô, irmão, eu estava sentindo uma dor muito grande aqui, ó, do lado dos rins. E depois da oração, da revelação do Espírito Santo, eu estou curado.
4: Sumiu.
6: Sumiu.
4: Você não está sentindo mais nada.
6: Não estou sentindo mais nada, irmão.
4: Faz o que o Senhor não podia fazer. Busca a enfermidade. Olha aí, pastor Jerry, está movimentando. O senhor não podia fazer isso, não?
6: Não, não.
4: Se fizesse, sentia dor.
6: Sentia dor, irmão.
4: Incomodava.
6: Incomodava.
4: Quanto tempo o senhor vinha sentindo essas dores?
6: Irmão, já tem mais ou menos 8 dias.
4: Oito dias?
2: Meu Deus.
4: E agora foi curado.
6: Agora foi curado.
4: Quem tocou na sua saúde? Quem te curou?
6: Jesus!
4: Foi Jesus!
2: Foi Jesus mesmo, aleluia! Cadê as palmas que glorifica a Deus? É uma verdadeira explosão de milagres, né? Ele sentia justamente aquela incomodação aqui, como eu falei ali, da inflamação aqui do lado, né? Olha que coisa tremenda, Jesus o curou agora instantaneamente. Tem mais pessoas?
4: Mais um milagre, pastor Jerry, algo impressionante. O povo está buscando as suas enfermidades e não está sentindo mais nada. Como que é o seu nome?
7: Maria José Batista.
4: O que Jesus fez na sua vida agora através da oração?

0: Sabe, eu sentia, não conseguia andar de jeito nenhum.
1: Não estava conseguindo andar.
0: E eu já estou sentindo isso há muito tempo, né?
2: Há muitos anos,
0: não? Aí depois
2: não?
0: Da oração...
2: Há quanto tempo, mais ou menos?
0: Eu fiz esteira, caí na esteira. E o médico falou que eu não tinha era nada.
2: Sentindo o coração enfraquecido?
0: Eu não sei se era espiritual, o que que era. Eu sei que eu não estou sentindo mais nada.
1: Sumiu, minha irmã?
0: Sumiu.
1: Há quanto tempo você vinha sentindo isso?
0: Ah, já faz muito tempo.
2: Pastor Revaí, que ela não podia fazer?
1: O que que a senhora não podia fazer?
0: Correr.
2: Então vamos ver agora.
1: Abre o espaço.
2: Vamos ver se
1: aqui,
2: ela foi curada.
1: Gentileza.
2: Vamos
1: isso.
2: Ver.
1: Me empresta essa bolsa aqui para não atrapalhar a senhora a correr
2: se
1: agora.
2: Se ela foi curada, ela vai conseguir.
1: Vai correr aqui agora para todo mundo ver que Jesus acabou de curar. Ela disse que numa esteira ela caiu.
2: Caiu.
1: E agora a prova do milagre. Vai lá, Miré. Vai lá, mulher. Vai
2: olha
1: lá.
2: Olha lá, olha lá.
1: Olha lá, pastor.
2: Não
1: Jesus.
2: Podia correr, agora tá correndo.
1: Quem tá vendo esse milagre,
2: quem glorifica
1: diga glória a Deus.
2: Aleluia.
1: Pode voltar, senhora. Volta correndo.
2: Ela não quer
1: meu
2: voltar.
1: Deus do céu. Não podia correr. Senhora, não podia fazer isso.
0: Não podia correr. Eu tava vindo assim, arrastando.
2: Eu tava vindo arrastando.
1: O que que a senhora fez?
0: Como assim?
1: A senhora correu agora?
0: Corri.
1: Mas a senhora não podia correr?
0: Eu não podia correr.
1: E agora está correndo?
0: Estou correndo.
1: O que aconteceu?
0: Jesus.
1: É milagre?
0: É milagre.
1: E quem te deu esse milagre?
2: Oh, glória.
0: Jesus Cristo.
1: Quem te deu?
0: Jesus Cristo.
1: Foi Jesus.
2: Foi Jesus mesmo. Cabe as palmas que glorifica a Deus. Vamos ouvir só o último. Tem mais alguém?
1: Mais um milagre
2: depois,
1: aqui, pastor Jerry.
2: Depois vai passar o testemunho,
3: nome,
2: né?
3: Irmão Davi.
1: Irmão Davi, o que morreu recebeu agora?
3: Foi com o pastor Marcos, acabou de revelar uma batida muito forte na minha cabeça. Muito forte, muito forte. Até que o pastor Wilson Siqueira falou que eu queria decidir. É verdade. Essa madrugada eu queria me matar.
2: Meu Deus.
3: Um espírito de morte na minha cabeça. Espírito de morte falando, vai se matar, vai te matar, vai te matar. Eu peguei a faca e comecei a cortar meu braço. Cortar meu braço, foi que eu ouvi a oração do pastor Marcos essa madrugada, foi essa semana que eu tenho a pregação dele, pastor Marcos expulsando, aí veio essa semana, domingo passado, eu não vim pra sede, aí o demônio falou, vai se matar, vai se matar. Hoje também, antes de eu chegar aqui na sede, o diabo falou, vai se jogar. Eu falei, eu não, porque Deus vai revelar através da diretoria e foi dito certo.
1: E agora está liberto.
3: Estou liberto.
1: Desejo se matar passou.
3: Passou.
1: A enfermidade da cabeça sumiu.
3: Sumiu.
1: Quem te libertou?
3: Jesus.
1: Diga, amém. Seu obrigado, Jesus.
3: Obrigado, Jesus.
2: Amém. Que lindo, tremendo, né? Os demais testemunhos, né? Acho que depois vão ser ouvidos lá na sala de testemunho, é isso? Amém? Meus irmãos, nós já vamos passar para o pastor Revaí, que vai dar os avisos, né, pastor? De fazer a oração da fé. Vamos receber o servo de Deus com palmas, bem forte, bem alegre. Deus abençoe a todos vocês.
4: Deus abençoe, pastor Jorge, Deus abençoe, povo de Deus, quem aceita, paz, o Senhor Jesus e amém.
1: Quem está indo para casa abençoado, diga glória a Deus. Quem está levando uma multidão de bênção, diga glória a Deus. Então levanta suas mãos, queridos irmãos. Não se esqueça que amanhã teremos a segunda do pão, no horário das 7 da noite. Todos estão convidados para fazer parte desta grande concentração. Quarta-feira do grande mover de Deus também. 7 da manhã, pastor Milton de Almeida. 3 da tarde, pastor Wilson Siqueira. Quem precisa de uma bênção de Jesus? E não se esqueça que dia 13, dia 14, quem já está preparado para agradecer a Deus? Quem já está preparado? Mas não venha sozinho, traga alguém com você, porque nós iremos celebrar 64 anos de existência desta igreja. Seja sincero, quem já foi abençoado por Jesus? Quem já recebeu uma bênção de Jesus? Então você não pode perder. Dia 13, dia 14, um dia especial que Deus marcou para nós nos encontrarmos neste lugar agradecendo a Deus pelas bênçãos. Toda a diretoria presente, a nossa presidente, irmã Débora, vai estar presente, os cantores da gravadora MC Music e estará também o pastor Davi Miranda Neto. Levanta suas mãos, vamos agradecer a Deus. Quem é grato a Deus, levanta as mãos em direção da sua casa para Deus te dar uma semana abençoada. Então levanta as mãos. Agora é o momento de receber a bênção para a semana inteira. Então levanta as mãos e começa dando glória, glória, glória. Senhor, ó Deus, nós estamos entregando este culto nas suas mãos, ó Deus. As almas que se renderam a Ti, Senhor, nós Te agradecemos pela palavra, pelos louvores que foram entoados a Ti. Senhor, guarda a ida do Teu povo.

0: como o Senhor guardou a vinda neste lugar. Dá uma semana repleta de bênção, para que no próximo domingo o teu povo possa estar presente, Senhor, se alegrando na tua presença. Guarda o teu povo, ó Deus, livra o teu povo, Senhor, e conceda a tua grande bênção. É o que nós te pedimos e te agradecemos, e você diz amém. Então não se esqueça, dia 13, dia 14, aniversário de 64 anos da nossa igreja. Quem é grato a Deus por esta igreja, diga glória a Deus. Só vai vir quem é grato a Deus por esta igreja, hein? Então levanta suas mãos e diga bem bonito: a paz do Senhor Jesus, a paz do Senhor Jesus e a... Venha receber a unção, que os ministros de Deus já estão aqui para ungir vocês. Deus abençoe a todos, Deus abençoe a orquestra, Deus abençoe os cantores, Deus abençoe cantor Ivan Luiz.
1: Bem, pastor. Vamos adorando a Deus com o hino, então vem adorar. Vamos lá, Rodrigo, por gentileza. E o Brunão também. Então vem adorar, quem já adorou a Jesus.

0: vocês, moço volante. Deus abençoe, pastor.
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4: 17:23.
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4: 17:23.
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6: No escritório. Resolver desavenças com muito respeito melhora imensamente o clima da equipe. O tenso ambiente de trabalho reúne todos os dias pessoas com muitas opiniões, personalidades e vivências que são totalmente diferentes, né? Então, divergências normais de ideias são extremamente comuns, mas precisam ser sempre tratadas com muito equilíbrio e respeito. Então, saber gerenciar pequenos e médios conflitos sem nunca perder a calma é uma habilidade rara e muito valorizada. Quando surgir um rápido desentendimento, o ideal é conversar tudo em particular e evitar a exposição do colega. Ouvir o outro lado sincero da história com extrema paciência ajuda também a encontrar uma solução muito justa para ambos. Elevar demais o tom de voz no ambiente ou usar palavras duras e agressivas apenas destrói o clima de toda a corporação. O foco central da discussão deve ser sempre a resolução do grande problema e nunca um duro ataque pessoal. Engolir o próprio orgulho alto e pedir belas desculpas quando estiver errado demonstra uma gigantesca grandeza de caráter. Equipes unidas que se respeitam mutuamente todos os dias conseguem produzir com muito mais alegria e menos cansaço. A perigosa fofoca de corredor, muito comum, deve ser firmemente combatida, porque essa é a principal raiz de intrigas em muitas empresas. Construir sólidas pontes de conversa franca em vez de muros altos de separação é o papel de um excelente profissional. Onde reina de forma verdadeira o bom respeito e a paciência, o trabalho flui livre e todos colhem os ótimos frutos. Atendimento gentil. A paciência e a empatia são duas qualidades essenciais para você que lida com o público. Trabalhar e lidar diretamente com o grande público exige uma boa dose de imensa paciência e empatia, não é mesmo? O cliente difícil que chega muitas vezes com aquela reclamação forte, muitas vezes está frustrado com a situação, e saber ouvir toda a queixa nervosa sem interromper é o primeiro grande passo para resolver esse problema. Um sorriso muito sincero no rosto e um tom de voz bastante acolhedor tem o poder de desarmar a postura desse cliente que está irritado. Colocar-se verdadeiramente no lugar da outra pessoa irritada ajuda muito a compreender a urgência do problema. A transparência clara na hora de explicar os lentos procedimentos da empresa evita criar falsas e perigosas promessas. Então, quando o grave erro for realmente da empresa, assuma a falha com muita humildade e ofereça a melhor solução pronta. Não leve as intensas críticas do balcão para o lado pessoal e mantenha sempre a postura rigorosamente firme e profissional. O cliente que foi muito bem tratado, mesmo em um dia difícil, acaba se tornando um forte defensor fiel aí da sua marca. O atendimento puro de excelência constante é feito de pequenos detalhes, como, por exemplo, chamar a pessoa pelo nome. A gentileza espontânea é muito contagiante e tem a linda capacidade de transformar o dia mais difícil em alegria. Então, servir cordialmente ao próximo com imenso amor enobrece totalmente a nossa profissão e traz paz ao fim de cada expediente.
4: 17:27.
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9: Nós estamos aí já há alguns dias pertinho de duas festas maravilhosas, dois dias, melhor dizendo, de uma festa maravilhosa dos 64 anos da Igreja Deus de Amor. Nós teremos aí no dia 13 e 14. E eu vou passar para vocês a agenda das atividades nesses dois dias. Vocês que virão nas caravanas, vocês que estão aqui em São Paulo. No sábado começa a festividade às 10 horas da manhã com o culto de consagração, onde eu estarei juntamente com as mulheres de fé aqui na sede mundial no sábado, dia 13, às 10 da manhã até às 11:30. Depois das 14 às 18 teremos o Garagem Cristã, os cantores da Garagem Cristã estarão se apresentando aqui, será uma tarde de louvor e adoração ao Senhor. E às 19 horas o culto jovem no auditório Renascense. No domingo de manhã nós teremos logo às 9 horas da manhã o culto de oração com o lançamento do Ministério da Intercessão Global. Nós estamos com o Ministério de Oração agora na liderança da irmã Maria Lorena e nós estaremos apresentando como será este novo projeto sobre a oração, uma cerimônia de oração e lançamento do Ministério de Intercessão Global. Das 10 às 11:30 teremos a cerimônia de ordenação de diáconos, presbíteros e pastores aqui na sede mundial no domingo das 10 às 11:30. E às 15 horas até às 17, culto celebrativo dos 64 anos da Igreja Deus de Amor. Ou seja, nós teremos atividades nos dois dias. E vocês que estão vindo nas caravanas, preste atenção nos seus pertences, não fiquem andando com celular aqui nas ruas de São Paulo. Vamos fazer a prevenção, né? A precaução aí com muito cuidado, muita atenção, né? Nós temos agora a necessidade também do registro das caravanas. Vocês que estão liderando as caravanas aqui para São Paulo nos dias 13 e 14, vocês precisam registrar as caravanas para ter um lugar para estacionar os ônibus, o ônibus que vai vir com as caravanas da sua cidade. Então avise o líder da caravana que entre em contato aqui no telefone central da sede mundial, que é 11-3347-4700, 3347-4700 é o telefone aqui da sede mundial, e você pede para entrar em contato com o setor de caravanas e registre a sua caravana para garantir a reserva aí do estacionamento do ônibus que você estará vindo, tá certo? Teremos cantina 24 horas aqui para que todos possam se alimentar. Vocês não vão precisar sair aqui do Templo da Glória de Deus. Todas as livrarias abertas, com todos os materiais, vocês estarão aqui cobertos com a segurança. Dias 13 e 14, 64 anos da Igreja Deus e Amor. Você que já passou por aqui, fez parte e faz parte dessa história. Você não pode deixar de vir. E você não vai vir sozinho. Todos estão aí incumbidos de trazer alguém consigo. Traga um parente, traga uma pessoa que nunca participou de um culto. Traga e mostre quantas atividades nós teremos. Eu creio que isso chama atenção e também tira aquele negócio de ah, eu não gosto de igreja, eu não gosto de culto, eu não gosto de crente, né? Nós temos muitas situações desta maneira. Então nós estamos aguardando que você faça o trabalho de um bom evangelista e não venha sozinho. Faça o ID de Jesus. 13 e 14, grande festa aqui em São Paulo, na sede mundial dos 64 anos da Igreja Deus e Amor e do programa Voz da Libertação.

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1: 7:37, é um grande prazer estar com todos vocês aqui, seu irmão em Cristo, Johnny William, na mesa de som, nosso irmão Armando, e nós estamos nessa cobertura toda especial deste grande culto que aconteceu hoje aqui na sede mundial. Onde estamos? Eu conto pra você, Avenida do Estado, 4568, estamos no bairro Liberdade, São Paulo, local que foi palco de uma grande concentração do culto Eu Mais Um, Me Aquecendo no Rebanho. Pastor Jerry Bouchard trouxe uma palavra poderosa, direto do coração de Deus, para os nossos corações, a respeito do filho pródigo, da decisão que ele tomou em voltar para casa do pai, e essa é a decisão que nós devemos tomar, e essa foi a decisão tomada por dezenas de pessoas, que você que acompanhou a nossa transmissão ao vivo pôde contemplar no final do culto, ao fazer o apelo, muitas pessoas, com certeza capacitadas por Deus, elas tomaram essa iniciativa de voltar a se aquecer no rebanho, de voltar para a presença do Senhor. O culto foi uma bênção. Irmão, gostaria de ter visto, de acompanhar. E agora, calma, há uma solução. Todos os cultos aqui na Sede Mundial de domingo, eles são transmitidos. Então, se você entrar agora, lá no YouTube, no canal oficial da Igreja Deus e Amor, você vai acompanhar a transmissão desse culto, os louvores que foram entoados, a participação da nossa diretoria na oração por milagres. Você vai acompanhar a palavra ministrada aos nossos corações. Então, acompanhe tudo isso. Saiba que Deus, ele fala aos nossos corações. Deus trabalha. E foi assim na tarde de hoje, aqui na Sede Mundial. No nosso canal do YouTube, você acompanha como foi esse culto e a palavra ministrada. Não deixe de acompanhar, viu? Canal oficial da Igreja Deus e Amor no YouTube.
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1: 17:40, hoje dia 31, este programa Voz da Libertação, programa que você participa, que você envia as suas mensagens, os seus pedidos de oração, para qual número? 11 982923392. Temos aqui o Miguel enviando a sua mensagem de texto para nós, pedindo oração, proteção divina por ele, pela Celidalva Mendes, Emanuela, Alessandro Miguel, toda a família. Temos a mensagem da irmã Nalva, do Bruno Bonfim, Freitas, Liel, várias pessoas, e você também pode mandar a sua mensagem. Mande o seu pedido de oração, afinal, somos uma igreja de oração, e daqui a pouquinho, viu? Daqui a pouquinho, mais oração ao vivo, a partir das 18:00, você acompanhará pelo nosso canal do YouTube, também aqui pelo programa Voz da Libertação. Então anote aí e já envia sua mensagem de texto para nós. Anotou? 11 982923392. 11 982923392. Esse é o número de WhatsApp para que você envie mensagem para o nosso estúdio. Estúdio da Igreja Pentecostal Deus e Amor. Igreja Pentecostal Deus e Amor, que vai celebrar 64 anos de existência no dia 14. Está chegando, viu? 2 semanas no mais nos separam desta grande festividade espiritual aqui no Templo da Glória de Deus. É dia 14 de junho, a partir das 14:00. Durante a nossa programação, nós traremos mais detalhes sobre esta grande festa que acontecerá aqui no Templo da Glória de Deus.

0: Aniversário da EPDA, uma igreja firmada na rocha, uma igreja que prega a palavra de Deus, uma igreja que tem prazer em receber a sua família e também uma igreja que incentiva, traz ensinamentos para aprendermos a vencermos as dificuldades diárias. 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
2: Muito bem, ouvintes amados, e nós vamos para o nosso quadro Momento da Família. A gente sabe que a família nunca esteve, não é, tão sob ataque como está nos dias de hoje, né? Eu até acredito que a família vem sendo bombardeada. Nós sabemos que a família, ela é a principal célula da nossa sociedade. A igreja é feita de famílias. E a partir do momento que a família começa a ser desintegrada, não é, o inimigo vai ganhando força. As igrejas também vão perdendo força, não é? E eu sei que o inimigo está usando aí armas terríveis, de grosso calibre, né, para atingir a família. A família está vendo aí os seus alicerces sendo minados, os seus fundamentos sendo derrubados, e até mesmo a questão do fundamento bíblico em relação à família virou motivo de zombaria, piada, não é? As pessoas, quando você fala, não, porque a minha família, ela é orientada, né, debaixo da instrução bíblica, as pessoas já partem para outro lado e vira até gozação. Se você não prestar atenção, você acaba sendo humilhado mesmo por pessoas, porque a gente sabe que existe, né, essa conspiração declarada no mundo de hoje contra a família, para destruí-la, para enfraquecê-la, para tornar a família vulnerável. E como eu já disse a vocês, a família, ela é a base da sociedade. Quando a família está desintegrada ou quando a família vai mal, a gente pode ver o colapso que acaba abatendo aí a nossa sociedade, em todos os sentidos, não é? A gente vê tantos lares desestruturados, oferecendo às ruas jovens que se drogam, se prostituem, criando lares que não são lares. Então, a gente sabe que essas forças hostis, né, esse poder visível e invisível, declarado e às vezes sutil, tem conspirado tremendamente contra a família. E a gente vê aí, como eu disse a vocês, infelizmente as drogas têm se apoderado de tantas pessoas, não é? Às vezes pais, mães de família, pessoas de bem, de repente se veem aí envolvidas, não é? Nas drogas, vem o divórcio, vem a violência, vem aí mortes, né? Pancadarias. A gente vê que os valores, né, os costumes estão sendo relativizados. E a gente vê também o alcoolismo. A gente vê essa corrupção endêmica e sistêmica em nosso país. E a gente, infelizmente, tem que lutar contra isso, porque senão nós vamos ver aí as famílias continuando sendo vítimas. Começa um pouquinho aqui de bebida, depois vem um pouquinho de droga, depois vem o crime, depois vem aí tanta coisa que leva aí confusão e mais confusão, casamentos vulneráveis, sociedade, infelizmente, perdendo para iniquidade, injustiças e coisas dessa natureza, por que não falar em tragédias. Esse é o cenário que nós estamos vivendo. O casamento é banalizado. O sexo é livre e é irresponsável. E até patrocinado, às vezes. Nossa juventude mergulha no álcool, nas drogas. Infelizmente, os alicerces da ética, da justiça, dos valores absolutos, tudo isso tem aí ido para dentro do buraco, não é? E atentado e conspirado contra a família. Eu gostaria, ouvintes amados, de voltar. Eu já falei sobre esse tema uma vez. Não sei se vocês se lembram quando nós falamos sobre os amalequitas, quando atacaram a cidade de Ziclague. Feriram a cidade, queimaram a cidade, levaram as mulheres e os filhos e as filhas cativos. E é nesse cenário quando Davi e os seus homens chegam. E vem essa cena de destruição. E a Bíblia fala que ele chora, ele se angustia, ele entra num momento de profundo desespero. Então, eu quero dizer para você que muitas vezes a família está sendo atacada, está sendo ferida. Há uma espécie de colapso na estrutura familiar da nossa sociedade. E não resta a menor dúvida que o arquiteto, aquele que tem manobrado os pauzinhos, entre aspas, é ele mesmo, nosso inimigo, né? É ele mesmo. Nós estamos vendo, ouvintes amados, que ele tem aí se infiltrado, não só dentro das famílias, dentro das escolas, e infelizmente os pais já estão perdendo a autoridade sobre os filhos já não respeitam mais os pais. Nós estamos vendo aí essa briga, né? É filho contra pai, pai contra filho, marido matando mulher, mulher matando marido. E é isso que o inimigo faz. Ele entra dentro da família e ele vai destruindo, ele vai levando cativo, vai levando filho, pai, mãe. E a nossa sociedade está perecendo, perdeu a noção do que é certo e do que é errado. E nós temos que indagar nessa hora o que é preciso fazer. O que é preciso fazer, porque senão nós vamos continuar sendo aí envolvidos. Isso que eu estou falando é pouco, viu, ouvinte? Eu sei que eu estou exagerando, né? Exagerando não, estou falando bastante sobre as tragédias que se abatem sobre a família, mas é pouco. Porque a gente vê muitas coisas mais acontecendo. É só a gente abrir as notícias, é incesto, é pai possuindo as filhas, tendo filhos com as próprias filhas, e o contrário também. É complicada a situação. E o que fazer? É o inimigo que entrou e tomou. É o inimigo que entrou e conseguiu incutir na cabeça das pessoas que não tem nada de mais isso. A Bíblia é um livro antigo que não dita mais as regras para uma vida feliz, para a vida eterna. O que fazer? A Bíblia diz que Davi chorou até não ter mais forças para chorar. É preciso chorar pela família. É preciso que nos coloquemos diante de Deus na brecha da intercessão pela família. Diz a Bíblia que Davi chorou, se angustiou, caiu de joelhos clamando a Deus por uma intervenção. Só Deus pode restaurar a família. Só Deus pode colocar a família no trilho da verdade. Só Deus pode trazer uma luz de esperança nessa escuridão. E a saída, a resposta para a família. Diz a Bíblia que quando Davi orou e pediu a Deus direção, se ele deveria enfrentar o inimigo para tomar de volta seus filhos, suas filhas e as mulheres que estavam prisioneiras, Deus disse para ele: persegue o inimigo, Davi, porque tudo que o inimigo tomou de você, você vai trazer de volta. E é isso que nós estamos falando hoje aqui. Queremos encorajar você a não desistir do seu casamento, a não desistir dos seus filhos, a não desistir do seu esposo, a não desistir da sua esposa, a não desistir da família como um todo. Não abra mão da sua família. Não abra mão de forma alguma. Você se lembra daquela ocasião quando o próprio servo de Deus, deixando o Egito, falou: olha, não vai ficar nenhuma unha para trás. Não abra mão, aquilo que é seu, Deus te deu, você conquista e reconquista. Se o adversário por algum momento teve a oportunidade de levar alguma vantagem, é hora de você se levantar, chorar na presença de Deus e travar a grande luta de joelhos dobrados, partir para cima e trazer de volta tudo que te pertence. Você não pode deixar nada da sua família na mão do adversário. Você não gerou seus filhos para a morte, para o cativeiro, para as drogas, para o crime, para a prisão. Não. Você não se casou com a sua esposa para vocês viver essa vida de batalhas. É um dando espadada no outro. Essa vida que pode terminar em tragédia. Não. Você gerou seus filhos para que eles constituíssem famílias sólidas, que fosse o futuro, não só da nação, mas da igreja. Você se casou com a sua esposa para que vocês pudessem frutificar, crescer, multiplicar. A sua família é bonita, olha. Não abra mão da sua família. Não abra mão de ter um casamento sólido. Não abra mão de ter uma família unida. Deus quer agir poderosamente na sua casa, na sua família, no seu casamento, nos seus filhos, nos seus sobrinhos. Diz a Bíblia que Davi foi. Se é para lutar, Deus vai me dar a família de volta, as nossas famílias, não só a minha, mas também dos meus companheiros, meus filhos, filhas, as nossas mulheres. Davi foi para a luta e Davi tornou a trazer tudo de volta. Deus é Deus de restituição. Talvez nesse momento, amado amigo, amado irmão, diga, mas o meu casamento não tem mais jeito. Deus é poderoso para restaurar casamento. Aos meus filhos não tem mais jeito, tem. Quantos testemunhos de pessoas que Deus tirou do mais profundo abismo. Deus é o Deus que restaura os filhos. Deus é o Deus que põe de pé aquela família que estava caída. Deus é o Deus que pega os cacos e faz desses cacos um vaso novo. A Bíblia Sagrada fala que Davi, então, e o povo que estava com ele ergueram a voz e eles choraram, até não ter mais forças para chorar. Também as suas mulheres, que haviam sido levadas em cativeiro, também foram restituídas. Davi ficou por um momento angustiado, pois o povo falava em apedrejá-lo, porque todos estavam amargurados. Afinal de contas, eles haviam perdido a família. Mas Davi se reanimou. Davi partiu para a batalha. E Deus restituiu, Deus restaurou. Lê lá em 1 Samuel capítulo 30. Olha, ouvintes amados, a nossa família nos foi dada por Deus. Família não foi dada pelo inimigo. O inimigo odeia a família. O inimigo odeia pai, mãe, filhos. O inimigo quer ver tudo destruído. E se der brecha, ele leva embora mesmo, ele destrói mesmo. Mas se você levantar a sua voz e clamar, clama ao Senhor, até você não puder mais, chora na presença de Deus, até você se cansar, e você vai ver a grande restituição que Deus haverá de fazer. O nosso Deus é Deus e não tem prazer em ver você nesse choro, nesse sofrimento. Não tem prazer em ver ninguém viciado, aprisionado, não. O nosso Deus tem prazer em ver a sua liberdade, a sua felicidade, a sua salvação, e o nosso Deus pelejará a sua peleja se você convidá-lo para que ele esteja contigo. É o momento da família, não é para deixar nada para trás. Deixa Deus agir, só se coloque na brecha e o Senhor vai te abençoar, vai te usar e tudo será reconstruído.

0: 17:56. Este é o programa Voz da Libertação da Igreja Deus e Amor. E você não vai ficar de fora do nosso aniversário, não, né? 64 anos de existência serão celebrados no dia 14 de junho, duas semanas. Nos afastam, nos separam deste grande evento que vai iniciar às 14 horas e você é o nosso convidado especial. Será um dia de pregação, muita oração e também muito louvor. Então, aproveitando esse clima que nós também estaremos no dia 14, vamos agora ouvir um louvor. Solta o cabo da nau. Quem aí não gosta dos louvores da harpa cristã? Então vamos louvar a Deus junto conosco.
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3: 18 horas.
4: Que Deus abençoe, queridos irmãos, recebam todos a paz do Senhor Jesus Cristo. Eu sou o irmão em Cristo, presbítero Alain Feitosa. São 18 horas com mais um minuto aqui em São Paulo. Deus te abençoe. Vamos agora para a poderosa oração do entardecer. Salmos 40, versículo 1. Esperei com paciência no Senhor, e ele se inclinou para mim e ouviu o meu clamor. Deus vai ouvir a nossa oração. Vamos entregar tudo nas mãos do Senhor. Você que está na live, na transmissão, deixe nos comentários seus pedidos de oração. Eu quero orar por você e com você. Vamos agora falar com Deus, nosso Pai. Vamos buscar a presença de Deus com fé e apresentar o aniversário de 64 anos da nossa igreja pentecostal dos amores. Estamos em festa, estamos celebrando a Deus por esta vitória, por mais um ano de bênçãos, por mais um ano de vitória, salvação de almas. Vamos agora falar com Deus, nosso Pai. Maravilhoso Deus, soberano Pai, em nome do teu filho amado, meu Deus, eu quero aqui, meu Pai, te agradecer, Senhor, por nós estarmos aqui na tua presença em oração, meu Pai. Meu Deus, que o Senhor possa contemplar, meu Deus, a cada coração que te busca com muita fé, meu Pai, que exalta, que enaltece o nome do Senhor Jesus Cristo, que está acima de todo nome. Meu Deus, muito obrigado, Pai, pelo ar que respiramos, pela nossa família, pela nossa igreja, pela oportunidade de estarmos, ó Pai, em oração contigo, meu Deus. Senhor, queremos deleitar o nosso coração, queremos deleitar a nossa vida diante do Senhor e entregar tudo em oração nas tuas mãos, ó Pai. Senhor, toda honra e toda glória seja dado a ti, que a nossa vida seja voltada para honrar e glorificar o nome do Senhor. Meu Deus, olha para nós com olhar de misericórdia. Pedimos agora, Pai, perdão de todos os nossos pecados, em palavras, em pensamentos, em gestos, ó Pai, tudo aquilo que não te agradou, pedimos misericórdia, Senhor. Tende compaixão de nós, ó Pai. Meu Deus, inclina a tua misericórdia, a tua graça, o teu favor imerecido, meu Pai, porque nós realmente, meu Pai, reconhecemos que sem ti nada somos, ó Pai, somos dependentes do Senhor. Pai, direciona nossos passos, a nossa vida, nos dá direcionamento em tudo, meu Pai, que em todas as decisões o Senhor possa falar conosco, Espírito Santo. Pai, tende misericórdia de nós, Senhor, inclina a tua misericórdia por esta pessoa que está desesperada, que está, meu Pai, sem direção, meu Deus, que o Senhor possa falar com ele, que o Senhor possa falar com ela, Espírito Santo da verdade. Meu Deus, socorre esta vida que está num vale do sofrimento, da angústia, está na aflição, meu Pai. O Senhor levanta os caídos, meu Deus, Senhor da graça. Meu Deus, que a tua virtude venha alcançar esta pessoa, esta família. Senhor, meu Deus, se compadece deste homem que está, meu Pai, em estado de depressão, enfermidades psicomáticas, ó Pai. Meu Deus, toma medicamentos e mais medicamentos, e essa pessoa cada dia está nesse sofrimento. Meu Deus, se compadece, Atende misericórdia, livra este homem, livra esta mulher desse sofrimento, meu Pai. Senhor, traz a cura, traz o bálsamo, traz saúde mental. Meu Deus, essa pessoa que está desanimada, que receba ânimo, receba a tua misericórdia, meu Deus, Senhor. Tende compaixão desta vida que está, meu Pai, com enfermidades terríveis, até mesmo foi desenganado, desenganada pela medicina, Pai. Socorre para a tua glória, Senhor, cura, arranca esse câncer, arranca esse nódulo, arranca essa enfermidade, meu Pai, porque nós cremos nos milagres, nós cremos nas maravilhas, aquilo, meu Pai, que o homem é limitado, o Senhor vai além da medicina, porque para ti nada é impossível. Meu Deus, tem de misericórdia, restaura este homem, restaura esta mulher, essa pessoa, meu Pai, que a cada dia que passa está perdendo peso, está defiando, meu Pai, tem de misericórdia, levanta este homem, levanta esta mulher, há poder no teu santo nome, Jesus Cristo, para curar, para ressuscitar esta pessoa que aos olhos humanos já até mesmo partiu, Senhor. Tem de compaixão, meu Pai, sopra o fôlego de vida, alcança esta UTI, alcança, meu Pai, esse leito, essa pessoa que está respirando através dos aparelhos, Pai, tem de compaixão, faça o milagre, meu Deus, cura ele, cura ela agora, para que o teu nome, meu Pai, seja glorificado, meu Deus, esta equipe médica já fez de tudo, meu Pai, Senhor. Agora nós cremos na ação divina do Senhor, na intervenção divina da tua parte. Senhor, meu Pai, tem de compaixão, Senhor, salve esta vida, restaura da saúde, meu Deus, essa pessoa que teve uma paralisia, meu Pai, restitui, Senhor, o andar, o caminhar, os braços, a fala, meu Deus, põe as tuas mãos poderosas, eu creio na restauração, eu creio

crendo no milagre sobrenatural, meu Pai. Meu Deus, tende compaixão, meu Pai. Senhor, vai abençoando o teu povo, meu Pai, que está trabalhando, essa pessoa que está na portaria, que está, meu Pai, acompanhando, orando em pensamento conosco, mas está nesse local de trabalho, vai abençoando agora de uma forma especial. Meu Deus, visita esta pessoa, meu Pai, que está, meu Deus, Senhor, no automóvel, está sintonizado na rádio, Deus, amor e oração conosco, abençoa esta viagem, vai guardando, vai livrando, vai prosperando para a tua glória, Senhor. Abençoa, Senhor, esse motorista de aplicativo, esse taxista, Pai. Deus, confirma a grande vitória, a proteção, essa pessoa até mesmo que saiu tão cedo para trabalhar, Senhor, livra de toda a violência para a tua glória. Meu Deus, abençoa esse motorista de ônibus, de caminhão, Senhor, que já faz horas que está dirigindo, meu Pai. Deus, vai guardando, vai livrando toda a violência, todo acidente para a tua glória, meu Pai. Protege, Senhor, dá o livramento, escape. Senhor, eu quero apresentar, meu Deus, esta pessoa, Senhor.

trabalhando para a tua glória, meu Pai. Abençoa, Senhor, esse obreiro, esta obreira, esse pastor, esse diácono, esse cooperador, esse novo convertido, Pai. Quantas vidas tem te aceitado, tem reconciliado nas transmissões, nas lives e até mesmo na pregação, meu Pai, através da rádio Deus de Amor, através do canal do YouTube oficial da Igreja Deus de Amor. Pai, firma essas pessoas em tuas mãos, ó Pai. Essa pessoa que visitou esta igreja e a te aceitou, reconciliou, meu Pai, entra com a libertação completa, plena, Senhor, para que no próximo batismo essa pessoa possa se batizar e cumprir com a justiça divina e ser batizada em nome do Pai, do Filho e do Espírito Santo. Pai, entra com poder, com graça, renova a fé, reveste, meu Pai, esse novo convertido, Senhor. Não deixa, Pai, o inimigo até mesmo derrubar esta pessoa, mas que ele possa, que ela possa orar, buscar a tua face, a tua presença, para estar firme contra as astutas ciladas do diabo. Senhor meu Deus, vai abençoando, meu Pai, esta família, abençoa, meu Pai, esse matrimônio, guarda esses filhos, ó Pai, esta mãe que está em lágrimas, desesperada, porque o seu filho saiu de casa e até agora não retornou. Meu Deus, tem de compaixão, traga esse jovem, traga esta jovem de volta para sua casa, para o seu lar, Pai, para a tua glória, meu Deus. Vai abençoando, meu Pai, que ao término desta oração, esta mãe possa receber, esse pai possa receber uma boa notícia, Senhor. Meu Deus, se compadece, tende compaixão, meu Pai. Senhor, buscamos a tua presença com muita fé, esperamos no Senhor, aguardamos o teu agir e cremos, ó Pai, conforme está escrito em Salmos 40, que o Senhor, meu Pai, está com os ouvidos atento à nossa oração, à nossa intercessão. Senhor, eu intercedo, meu Pai, por pessoas que estão escravizadas nos vícios. Essa pessoa, meu Pai, que há um sonho no seu coração de ser liberta, Pai, tira seu desejo de fumar, o desejo de beber, o desejo de até mesmo usar droga, meu Pai. Essa pessoa é viciada no álcool, meu Pai, não consegue parar de beber, meu Senhor, tende compaixão, meu Pai, tende misericórdia, põe nojo na cachaça, Senhor, liberta, porque eu creio em Jesus Cristo, que o Senhor, meu Pai, liberta, se o Filho do Homem libertar, verdadeiramente estareis livres, Senhor. A libertação, a verdadeira libertação está na tua pessoa, Jesus Cristo, no nosso Senhor. Sim, papai, liberta essa pessoa, meu Pai, da maconha, meu Pai, da heroína. Liberta essa pessoa, meu Pai, de todas as drogas, meu Pai, enlista, Senhor. Meu Deus, que ela possa ter um encontro sobrenatural contigo, que o Senhor possa tocar em cada vida agora e toda amarração espiritual caia por terra, em nome do Senhor e Salvador Jesus Cristo. Meu Deus, vai tocando nesta vida, meu Pai. Essa pessoa, Senhor, que até mesmo foi numa clínica de recuperação e não conseguiu se livrar, Pai, das drogas, da bebida alcoólica. Liberta agora, meu Pai. Arranca este mal. Arranca, meu Deus, esta obra maligna, meu Deus. Pai, quantas pessoas estão sofrendo, são vítimas de obras de macumba, de feitiço, de bruxaria, meu Pai. Joga por terra todo o mal agora. Queima com teu fogo, meu Pai, todo feitiço, Senhor. Que esta casa seja liberta. Que este homem, que esta mulher receba a libertação para a tua glória. Meu Deus, esse casamento, meu Pai, que está à beira da separação, repreenda este mal agora, no nome do

Sabemos que há um mal que está atuando, meu Pai. Meu Deus, repreenda todo mal, apazigua a tempestade, que haja amor, que haja paz, que haja compreensão um para com o outro. Esses filhos que estão rebeldes, possam receber a libertação agora, pelo poderoso nome do Senhor Jesus Cristo. Meu Deus, vai trabalhando, meu Pai. Senhor, guarda esse bebê, guarda esta criança, livra do homem mau, do homem sanguinário, do homem fraudulento, guarda esse adolescente, esse jovem, na escola, na faculdade, no curso. Abençoa, meu Pai, esse idoso, esta idosa, esse senhor, essa senhora que ora conosco, Senhor. Vai dando saúde, meu Pai. Vai repreendendo enfermidades no joelho, enfermidades no sangue. Essa veia que está entupida, o Senhor tem poder, meu Pai, de curar agora, de tirar, meu Deus, toda essa enfermidade, essa inflamação, essa infecção, essa bactéria, e caia por terra agora todo o vírus, em nome do Senhor Jesus Cristo. Pai, essa pessoa que tem dor de ouvido constantemente, Pai, arranca esta dor, esta enfermidade, arranca este mal agora, Senhor. Pai, repreenda agora toda, meu Pai, doença, Senhor, meu Deus, que está trazendo, meu Pai, angústia, sofrimento, dores, aflições no seio desta família. Senhor, meu Pai, restaura este homem, restaura esta mulher, essa pessoa que está na sua casa, mas toma remédio e a dor não vai embora. Pai, tende compaixão. Essa pessoa que até mesmo fez uso, meu Pai, de medicamentos fortes, da morfina, e esta dor não para. Deus, tende misericórdia agora, Senhor, se compadece. Meu Deus, ajuda ele, ajuda ela, Senhor, a poder no teu sangue, Jesus Cristo, para repreender todas as dores agora. Senhor, meu Pai, esta pessoa que está aguardando na fila, meu Pai, para fazer uma cirurgia, Senhor, que o Senhor possa operar agora, que o Senhor possa realizar esse milagre, meu Deus. Esse Senhor, essa senhora que tem enfermidade nos seus olhos, catarata, meu Deus, põe as tuas mãos, ó Pai, glaucoma, Senhor, queima essas enfermidades, repreende essa enfermidade na cabeça, esse câncer, esse nódulo, Pai, queima com teu fogo, essa enfermidade na garganta, meu Pai, toca agora, meu Pai, nas cordas vocais, meu Pai, dá saúde, repreende todo o nódulo, sai a enfermidade agora, em nome do Senhor Jesus Cristo. Meu Deus, eu creio, meu Pai, que o teu povo está conosco, orando com muita fé, clamando, meu Pai, com muita convicção, nas maravilhas e nos milagres da tua parte, meu Pai. Sim, meu Deus amado, eu quero orar por pessoas, Senhor, que estão desempregadas. Pai, abre a porta do emprego. Senhor, vem honrar a fé deste homem, desta mulher, que está, meu Pai, conosco nesta oração, que está de joelhos dobrado, que está ali à beira do seu radinho, meu Pai, está orando também na internet, meu Deus, pedindo uma porta de emprego. Senhor, abre portas, ó Pai, para que teu nome seja glorificado. Essa pessoa já fez um voto contigo, meu Deus, de ajudar a tua obra e até mesmo de contar o seu testemunho no programa Voz da Libertação. Prepara esse emprego, prepara esta vitória, prepara, meu Deus, esta bênção, Senhor. Eu creio, meu Pai, na tua ação sobrenatural, Senhor. Ajuda ele, ajuda ela. Senhor, visita essa pessoa que trabalha na agricultura, meu Pai, que trabalha na pecuária. Senhor, prospera, meu Pai, o trabalho. Essa pessoa que está trabalhando, meu Deus, oh, meu Pai, na fábrica, na indústria, Senhor, dá o livramento. Abençoa, meu Pai, esse empresário, esse comerciante, esse autônomo, meu Deus. Prospera as vendas, oh Pai, porque em ti há a verdadeira prosperidade. Em ti mana a prosperidade, meu Deus. Essa pessoa que tem ajudado, meu Pai, venha recompensá-lo, venha recompensá-la de uma forma especial. Prospera, meu Pai, todos os teus filhos que têm ajudado com um coração generoso a tua obra, meu Deus. Senhor, confirma a grande vitória. Senhor, meu

0: tal, Deus de amor. Pai, somos gratos a Ti por esta igreja revelada pelo Senhor, pelos milagres, pela salvação de milhares e milhares de vidas que tiveram encontro contigo, Jesus Cristo, e abandonaram o pecado, a velha criatura, e hoje são pessoas salvas que vão morar no céu. Meu Deus, muito obrigado, meu Deus, pela existência desta igreja, pelo programa Voz da Libertação, pela tua palavra ser ministrada, meu Pai. Senhor, eu quero orar pelas caravanas que estão preparadas e aquelas, ó Pai, que ainda falta pouquíssimas pessoas, Senhor, para completar essa caravana, prepara tudo, meu Pai. Esse homem, essa mulher que tem um sonho de conhecer o tempo da tua glória, que o Senhor possa preparar tudo, meu Deus. Senhor, abençoa, meu Pai, as caravanas de todas as partes do Brasil e do mundo. Senhor, meu Deus, é uma grande festa. Pedimos ao Pai que haja explosão de milagres, salvação de vidas, ó Pai, libertações, meu Deus. Senhor, abençoa, meu Pai, a cada departamento da igreja, Senhor. Eu apresento, meu Pai, o departamento de ensino, meu Deus, a escola teológica Deus de Amor. Abençoa, meu Pai, os professores, alunos, ó Pai, os seminaristas. Abençoa, meu Pai, o Ministério Infantil, o Pequeno Galileu. Abençoa, meu Pai, as professoras, ó Pai. Meu Deus, eu quero apresentar o Ministério Jovem da Igreja Deus de Amor, o Expansão Jovem, o Regenere. Meu Deus, que muitos jovens possam ser alcançados pelo poder da Tua graça, do Evangelho, das boas novas de salvação, meu Pai. Quantos jovens, ó Pai, estão nas drogas? Quantos jovens estão, meu Pai, viciados nos jogos, ó Pai? Esse jovem que está com depressão, não tem nem desejo mesmo de sair da sua casa, do seu quarto, Pai. Vai ao encontro desse jovem, trabalha nesse coração, e o Senhor possa se revelar, meu Pai, para esse jovem, para esta jovem, que recebam agora a libertação, em nome do Senhor Jesus Cristo, ó Pai. Meu Deus, abençoa os homens de fé, as mulheres de fé, do corpo de obreiros e obreiras da tua casa, Senhor. Estamos em festa, glorificando, celebrando o teu santo nome por todas as bênçãos, por todas as dádivas que o Senhor tem derramado sobre esta igreja abençoada, meu Pai. Senhor, muito obrigado por tudo, meu Deus. Senhor, confirma as tuas bênçãos, ó Pai, que o povo, meu Deus, possa tomar posse da tua presença, que é notória aqui no templo da tua glória, Senhor, meu Deus. Senhor, vai confirmando grandes milagres agora, libertações. Senhor, meu Deus, eu quero orar, meu Pai, pelos órfãos, pelas viúvas. Senhor, prepara uma família para esta criança. Prepara, meu Deus, o consolo para esta viúva, Senhor. Meu Deus, vai abençoando, meu Pai, o teu povo. Senhor, que está evangelizando em lugares remotos, missionários, obreiros, pastores, que estão levando, meu Pai, a tua santa e poderosa palavra. Usa ele, usa ela para evangelizar nos hospitais, nos presídios, evangelizar nas aldeias, nas províncias, ó Pai, nos países, ó Pai. Meu Deus, abençoa, meu Pai, a tua obra de uma forma gloriosa, Pai. Senhor, eu oro por pessoas que estão desanimadas. O inimigo colocou pensamentos, ó Pai, setas, dados inflamados, ó Pai. Repreenda agora, meu Deus, todo dado inflamado. Senhor, meu Deus, que essa pessoa possa receber, meu Pai, ânimo, graça, que o Senhor possa limpar, meu Pai, ó Deus, esse coração, esta mente, que o inimigo colocou desânimo, colocou, meu Pai, palavras contrárias, até mesmo soprou, meu Pai, para esta pessoa tirar a sua própria vida. Saia todo o mal agora, em nome do Senhor Jesus Cristo. Meu Deus, que essa pessoa seja, meu Pai, renovada, agraciada, restaurada por Ti, meu Pai. que esta pessoa que outra hora estava na tua presença, desfrutava da comunhão, da tua carne, do teu sangue, louvava, até mesmo pregava a tua palavra, agora se encontra nessa situação. Pai, levanta este homem, levanta esta mulher, restaura espiritualmente, meu Deus, o seu Deus que ama, que perdoa, que dá novas oportunidades. Sim, papai, levanta esta mulher que está afastada, levanta este homem que está afastado da tua presença, papai, para a tua glória, meu Deus. Vem fazer coisas novas, Senhor. Toca no coração dele, toca no coração dela. Essa pessoa está arrependida dos seus pecados, Senhor, meu Deus. É o teu sangue, Jesus Cristo, que purifica de todo o pecado. É o sangue de Cristo, meu Deus. Eu quero orar para a nossa querida liderança mundial. Abençoa, meu Pai, diretoria deliberativa, na pessoa da nossa presidente, Helene Miranda, meu Pai, dando vitória, dando saúde, abençoando, guardando a tua filha em tuas mãos, ó Pai. Meu Deus, abençoa a nossa vice-presidente, a nossa irmã Débora Miranda, meu Pai, guarda a tua filha, prospera ela, usa em tuas mãos, ó Pai. Meu Deus, abençoa o nosso pastor Lorival de Almeida, meu Pai, dando vitória para o teu filho, restaurando, guardando, usando nas tuas mãos, ó Pai. Abençoa, meu Deus, o pastor Davi Miranda Neto, meu Pai, usa o teu filho com graça para ganhar almas para o teu reino, Pai, livra ele, protege. Deus, prospera em nome do Senhor Jesus Cristo, ó Pai. Deus, eu apresento diretoria executiva, abençoa, meu Pai, nosso pastor Milton de Almeida, guarda o teu filho, sua família, abençoa, meu Pai, o pastor Marco Magno, abençoa toda a sua querida família, sua esposa, pastor Jerry, meu Pai, a sua esposa e toda a sua família, o pastor Wilson Siqueira, meu Pai, guarda o teu filho, abençoa ele, toda a sua querida família, a sua esposa, o pastor, meu Pai, Fabrício Beata, meu Deus, usa o teu filho, guarda ele, abençoa a esposa dele e toda a sua família, pastor Antônio Osmar, meu Pai, abençoa teu servo, a sua esposa e toda a sua querida família, a nossa irmã Maria José, meu Pai, guarda a tua serva, a sua esposa e toda a sua família, meu Pai, eu intercedo, meu Pai, pela nossa liderança mundial, para que o Senhor possa guardar, usá-los, ó Pai, com poder e graça, que todos os projetos, ó Pai, possam cada dia mais crescer, que muitas almas possam ser alcançadas por ti, meu Deus. Senhor, muito obrigado por tudo que o Senhor está realizando. Eu apresento cada pedido e oração que está chegando nesta live, nessa transmissão. Meu Deus, contempla cada vida, cada nome, essa pessoa que está, meu Pai, ó Deus, triste, abatida, nos vícios, ó Pai. Deus, trabalha no coração desta pessoa, que a ansiedade está muito grande, mas que ela possa entregar tudo nas tuas mãos e esperar com paciência no Senhor. Meu Deus, essa pessoa que tem medo, pânico, liberta, tira todo medo, todo pânico agora, Senhor. Essa pessoa, meu Pai, que está, meu Deus, triste, meu Deus, por uma situação, alegra esse coração, passa o teu bálsamo nesse coração, meu Pai. Meu Deus, guarda esta família, esta casa. Eu apresento, meu Pai, a minha querida e amada família também, Senhor. Muito obrigado pela minha família. Abençoa, meu Pai, o teu povo que ora com muita fé, meu Deus. Senhor, queima as enfermidades agora, queima as doenças agora. Pai, cura os paralíticos, cego, surdo, mudo, porque nós cremos, ó Pai, nos milagres, nos sinais da tua parte, Senhor, meu Deus. Senhor, abençoa cada igreja pentecostal, Deus amor, desde a menor até a maior, desde, ó Pai, da grande igreja até a menor igreja, meu Pai. Usa, meu Pai, todos, meu Pai, de uma forma especial, todos os pregadores, meu Pai. Senhor, visita os países lá fora, visita a África, visita, meu Pai, Europa, a Ásia, a Oceania, a América Central, do Sul, do Norte. Meu Deus, visita os quatro cantos, a nossa pátria brasileira, visita o Nordeste, o Norte, o Sul, Sudeste, Centro-Oeste, meu Pai. Vai abençoando nosso querido Brasil, meu Pai, economia. Prospera, meu Pai, o nosso Brasil. Salva as vidas, meu Pai. É o que eu te peço e já te agradeço. Em nome do Pai, em nome do Filho, do Espírito Santo, em nome de Jesus. Amém? Amém, Jesus. Glória a Deus. Deus te abençoe. Querido irmão, querida irmã que orou conosco, que o Senhor possa te entregar paz, alívio, libertação, cura divina. Olha, eu quero chamar a sua atenção, você que ainda não entregou a sua vida para Jesus. Só há um caminho, que é Cristo. Ele mesmo falou: eu sou o caminho, a verdade e a vida. Ninguém vai ao Pai se não for por mim. Só um caminho, que é Jesus. Você que está afastado do Evangelho, chegou o momento da reconciliação. Não dá mais para ficar longe de Deus. Então repita comigo a seguinte oração. Você que está aceitando Jesus, está reconciliando, diga comigo: Senhor Jesus, eu reconheço os meus pecados e te aceito. Entrego a minha vida novamente para ti. Senhor, escreve o meu nome no livro da vida e sela com teu sangue para a vida eterna. Amém, amém, amém, Jesus. Glória a Deus. Sejam todos bem-vindos à família Deus de Amor. Olha, queremos agora te dar um suporte espiritual. Entre em contato conosco. Nosso WhatsApp está aí na tela, prefixo 11 950 94 46 45, prefixo 11 950 94 46 45. Mande uma mensagem agora dizendo que você aceitou ou reconciliou com Jesus. A nossa equipe vai te ajudar nesta caminhada da fé. Até mesmo você pode mandar o seu correio eletrônico, o seu e-mail. Nosso e-mail é quero aceitar Jesus@ipda.com.br. Você que está aqui na Grande São Paulo, você pode nos procurar na Avenida do Estado, 4568, entrada principal, Avenida Prefeito Passos, número 10, bairro Liberdade, aqui mesmo no centro de São Paulo. Nos procure, nós vamos te ajudar, vamos te aconselhar e você vai se preparar para o próximo batismo. Deus te abençoe. Vou ficando por aqui, presbítero Alan Feitosa. Lembrando que temos culto daqui a pouco, às 19 horas, nossa sede mundial. Sejam todos bem-vindos. Procure uma igreja Deus Amor mais próxima à sua casa e vai congregar hoje. Hoje é domingo, culto em favor da família. Forte abraço e vamos continuar orando, porque nós estamos em campanha de oração pelos 64 anos da nossa querida e amada igreja pentecostal Deus Amor. Deus te abençoe, fiquem na paz de Cristo Jesus.
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6: 18 horas e 34 minutos.
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8: 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Ele estava sexta-feira passada na casa dele e alguns homens invadiram a casa dele, mas as mãos do Senhor estavam ali e o Senhor deu esse grande livramento.
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10: Nós estamos aí já há alguns dias, pertinho de duas festas maravilhosas, dois dias, melhor dizendo, de uma festa maravilhosa dos 64 anos da Igreja Deus é Amor. Nós teremos aí no dia 13 e 14. E eu vou passar para vocês a agenda das atividades nesses dois dias. Vocês que virão nas caravanas, vocês que estão aqui em São Paulo. No sábado começa a festividade às 10 horas da manhã com o culto de consagração, onde eu estarei juntamente com as mulheres de fé aqui na sede mundial no sábado, dia 13, às 10 da manhã até às 11h30. Depois das 14 às 18 teremos o Garagem Cristã. Os cantores da Garagem Cristã estarão se apresentando aqui. Será uma tarde de louvor e adoração ao Senhor. E às 19 horas o culto jovem no Auditório Renascense. No domingo de manhã, nós teremos logo às 9 horas da manhã o culto de oração com o lançamento do Ministério da Intercessão Global. Nós estamos com o Ministério de Oração agora na liderança da irmã Maria Lorena e nós estaremos apresentando como será este novo projeto sobre a oração, uma cerimônia de oração e lançamento do Ministério de Intercessão Global. Das 10 às 11h30, teremos a cerimônia de ordenação de diáconos, presbíteros e pastores aqui na sede mundial no domingo, das 10 às 11h30. E às 15 horas até às 17, culto celebrativo dos 64 anos da Igreja de Deus de Amor. Ou seja, nós teremos atividades nos dois dias. E vocês estão vindo nas caravanas, preste atenção nos seus pertences, não fiquem andando com celular aqui nas ruas de São Paulo. Vamos fazer a prevenção, né? A precaução aí com muito cuidado, muita atenção, né? Nós temos agora a necessidade também do registro das caravanas. Vocês que estão liderando as caravanas aqui para São Paulo nos dias 13 e 14, vocês precisam registrar as caravanas para ter um lugar para estacionar os ônibus. o ônibus que vai vir com as caravanas da sua cidade. Então avise o líder da caravana que entre em contato aqui no telefone central da sede mundial, que é 11-3347-4700. 3347-4700 é o telefone aqui da sede mundial, e você pede para entrar em contato com o setor de caravanas e registre a sua caravana para garantir a reserva aí do estacionamento do ônibus que você estará vindo, tá certo? Teremos cantina 24 horas aqui para que todos possam se alimentar. Vocês não vão precisar sair aqui do Templo da Glória de Deus. Todas as livrarias abertas, com todos os materiais, vocês estarão aqui cobertos com a segurança. Dias 13 e 14, 64 anos da Igreja Deus e Amor, você que já passou por aqui, fez parte e faz parte dessa história. Você não pode deixar de vir. E você não vai vir sozinho. Todos estão aí incumbidos de trazer alguém consigo. Traga um parente, traga uma pessoa que nunca participou de um culto. Traga e mostre quantas atividades nós teremos. Eu creio que isso chama atenção e também tira aquele negócio de ah, eu não gosto de igreja, eu não gosto de culto, eu não gosto de crente, né? Nós temos muitas situações desta maneira. Então nós estamos aguardando que você faça o trabalho de um bom evangelista e não venha sozinho. Faça o ID de Jesus. 13 e 14, grande festa aqui em São Paulo, na sede mundial dos 64 anos da Igreja Deus e Amor e do programa Voz da Libertação.

0: 18:45.
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3: Olá, seja muito bem-vindo a mais um episódio do Família em Foco, um espaço dedicado a reflexões sobre relacionamentos, convivência e bem-estar familiar. Aqui falamos de temas que podem transformar o dia a dia da sua casa, sempre com base em estudos, mas de um jeito simples e prático. Você sabia que o perfeccionismo está mais ligado ao medo de errar e de não ser aceito do que ao desejo saudável de fazer o melhor? Por essas razões, hoje nós vamos falar sobre perfeccionismo e como a busca excessiva pelo ideal pode gerar ansiedade, insegurança, frustração e desgaste emocional. A psicologia diferencia o esforço saudável do perfeccionismo disfuncional. Enquanto o primeiro busca crescimento, o segundo está associado à autocrítica excessiva, medo constante de falhar e necessidade de validação externa. Esse padrão pode levar à procrastinação, ansiedade e até esgotamento emocional. Por exemplo, aquela pessoa que nunca se sente satisfeita com aquilo que faz, está sempre revisando tudo várias vezes e tem um medo de começar algo novo, ou ainda evita concluir tarefas por achar que ainda não está bom o suficiente. A gente entende que buscar excelência, é claro, isso é saudável. Agora, exigir uma perfeição é aprisionador, porque quem vive tentando não errar, muitas vezes deixa de viver experiências importantes por medo de falhar. E aí eu tenho aqui 5 dicas práticas que pode lhe ajudar com relação ao perfeccionismo. Número 1, diferencie excelência de perfeição. Fazer o melhor possível é diferente de exigir algo impecável o tempo todo. Número 2, aceite o erro como parte do processo, até porque errar não é fracasso, é um novo aprendizado. Número 3, reduza a autocrítica excessiva. Comece a observar como você fala consigo mesmo após os eventos em que houveram falhas, erros. Número 4, estabeleça limites realistas. Nem tudo que precisa ser feito no nível máximo de exigência precisa ser pensado e repensado. Número 4, estabeleça limites realistas. Entenda que nem tudo precisa ser feito no nível máximo de exigência. E por último, valorize o progresso, não apenas o resultado. Crescimento acontece no caminho e não apenas na chegada. Como disse Brené Brown, o perfeccionismo não é busca pela excelência, é uma forma de proteção contra a dor da crítica. E aí, você gostou desse conteúdo? Então, compartilhe nossa programação com amigos e familiares. Continue aí conosco, acompanhando essa programação, e fique atento porque a qualquer momento estaremos de volta com mais reflexões que podem transformar a sua vida. Um forte abraço e até breve.

0: A paz do Senhor Jesus, meu nome é Luciana, sou da cidade de São José dos Campos, e através deste áudio dar o testemunho do que Deus fez na minha vida. Eu sofria muito tempo com muita dor de cabeça e uma das idas ao médico descobriu que eu tinha um tumor. E começou os procedimentos todos para a cirurgia. Em 2018 fiz a primeira cirurgia, mas sem muito sucesso. Aí em 2020 fiz a outra cirurgia, também sem muito sucesso. O doutor falou que precisava fazer a terceira cirurgia. Só que nesse intervalo, como a minha mãe é membro da Deus Remor, da cidade de Jacareí, ela me convidou para ir na sede da Deus Remor em São Paulo. Assim fomos, no dia 14 de novembro de 2021, nós fomos. Chegando lá, tinha um pastor de fora, que eu acho que é de Manaus, Amazonas. Este pastor muito, muito, muito, muito abençoado, muito ungido. Ele colocou a mão sobre minha cabeça e naquele momento eu senti como se tivesse um bisturi abrindo minha testa. Eu senti como se eu tivesse em cirurgia mesmo. Nossa, foi tremendo. E ele me falou assim, guarda esta data, porque vai ser tremendo o que Deus irá fazer. Eu disse amém, e assim o tempo passou. Depois de 8 meses, eu retornei ao médico com os exames, né? Tem que voltar com os exames que eu fiz pós ter ido em São Paulo, né? Porque os exames de antes já tinha dado alteração, precisava de cirurgia. Mas após eu ter ido na Deus e Amor, eu fiz novos exames, né? Porque já estava, o pedido já estava em mãos. Fiz os exames, que são ressonâncias e tomografias. Voltei ao médico, chegando ao médico, ele olhou e falou assim, nossa, mas essa última cirurgia foi um sucesso. Amém, doutor. Então não vai precisar mais operar? Não, porque essa terceira cirurgia que você fez foi um sucesso. Não tem mais tumor aqui. Eu falei, mas que terceira cirurgia, doutor? Ele falou assim, a cirurgia que você fez no dia 14 de novembro de 2021. Eu falei, não, doutor, nesse dia eu não fiz cirurgia não, eu só fiz duas. Eu só fiz uma cirurgia em junho de 2018 e em fevereiro de 2020. 2021 no Pereirão. E nessa data eu estava na Deus e Amor, na sede lá em São Paulo. Aí o doutor falou assim, amém. Então foi Deus que operou. E você está de alta, porque aqui não tem mais nada aqui pra gente fazer aqui, ó. Já tá tudo 100%, você está de alta. Eu precisava testificar isso para a honra e glória do Senhor Jesus. Porque os médicos não puderam fazer, Deus fez. Amém?
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10: Sete e dois.
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12: 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Colocava a mão na minha barriga, eu sentia um caroço grande, tamanho de uma laranja. E quando foi feita a tomografia, vi que tinha um tumor muito grande no colo do meu útero. Os irmãos orando, né? O Senhor Jesus, ele olhou para mim, teve misericórdia e me curou.
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2: Meu nome é Ângela, moro em Goianazes, no bairro Lajeado, Goianazes. Desde que eu nasci, foi muito difícil para mim, porque eu era uma pessoa assim muito atribulada. Eu nasci em Minas Gerais e desde criança eu já passava pela sombra da morte. Por muitas das vezes eu passei pelo hospital quase morta, mas o Senhor tinha uma obra na minha vida, mas eu não entendia o trabalhar de Deus. E quando chegou a minha idade de 20 anos, eu casei e vim para São Paulo. Ao chegar em São Paulo, fiquei casada e durante o tempo que eu fiquei casada, foi só sofrimento. Durante os 15 anos, eu fiquei sofrendo mais o meu esposo nas garras do inimigo, porque nós não conhecíamos Jesus Cristo. Passou um tempo, eu mais o meu esposo separamos e ficamos ali passando pelo vale da sombra da morte, porque o inimigo ele encarava a gente para nos matar. Mas o Senhor teve de misericórdia, porque ele tinha uma obra na minha vida e na vida dele, e na vida da minha família. Só que nós não entendíamos, e eu era espírita, eu ficava indo para tudo quanto é lugar que me chamava, as pessoas me convidavam, e eu ia para poder achar que aquilo ali era uma porta de solução. Só que eu não encontrava solução nenhuma. Cada vez que eu ia, piorava a situação. Cada vez que eu ia, mais eu sofria, mais eu chorava. Aí eu entrei em depressão e comecei a beber. Comecei para casa de colegas, ao qual ali não era lugar para mim ir. E eu pensava que ali eu ia encontrar a solução para meu casamento. Só que eu não encontrei solução. Eu tinha ali umas vizinhas, para a glória de Deus, elas me chamaram e falaram para mim: Ângela, você tem que ir para a igreja. O seu lugar é na casa de Deus. Mas ali eu fui acompanhada pela minha colega, fui para a igreja fazer uma campanha. Quando chegou o sétimo dia da campanha, fiquei possessa de demônios. Porque achava, o inimigo usava e falava para mim que ali não era meu lugar. Aí eu voltei a beber de novo. Ali eu peguei e fui trabalhar, porque estava passando fome com meus filhos. E não tinha o que comer em casa. Mas o Senhor teve de misericórdia de mim. Lá no meu serviço, eu tive também um acidente. Eu estava vindo, o desejo era tão grande de conhecer aqui a sede. E aí eu tinha vontade de vir, mas toda vez que eu vinha eu me perdi aqui na Baixada do Glicério. E teve um dia que eu falei, hoje eu vou. Acidentei, meu pé foi cortado. Com uma mesa de vidro, caiu em cima do meu pé. E ali eu fiquei muito tempo sem andar. Fiz um propósito a Deus que eu ia andar, que o Senhor me desse cura, que eu ia vir nessa igreja. E ali eu voltei de novo, nessa nova chance que o Senhor me deu. A mulher tornou a me chamar e falou assim: Ângela, isso foi o inimigo que fez tudo isso para você não ir para a igreja, mas você volta. O seu lugar é na casa de Deus, o seu lugar é com Jesus, porque Deus vai restaurar seu casamento. E ali, para a glória de Deus, eu aceitei Jesus Cristo. Quando chegou lá, estava cantando, louvando o hino 169 da harpa e o 193. E eu chorava, chorava. E antes de eu ir, passou uma mulher na rua e eu estava na janela, desesperada. E olhei para aquela mulher e falei: Senhor, falei no pensamento, faz de mim como aquela serva do Senhor que já vai lá na rua. Eu nem falei serva, que eu não sabia, né? E eu falei, faz de mim como aquela mulher que já vai ali na rua. E não demorou dias nenhum, eu estava para a glória e honra do Senhor Jesus Cristo dentro da igreja, aceitando a Jesus Cristo. Quando ali o pastor fez o apelo, e eu só vi quando eu estava de braços abertos, de joelhos ali, aceitando a Jesus Cristo. Aí a minha vida foi mudada, aí a minha vida foi transformada, foi restaurada. No momento que eu aceitei a Jesus Cristo, eu já vi como o Senhor, louvado seja Deus, fez uma transformação na vida do meu esposo. E ali eu comecei a orar, meu esposo retornou para mim novamente, a minha família foi restaurada, o Senhor nos deu carro novo, nos deu casa, louvado seja Deus, a nossa casa estava destruída, nossos filhos já estavam querendo ir para a rua. No tempo que meu esposo não servia a Deus, ele era muito agressivo, mas hoje, para a glória e honra do Senhor Jesus Cristo, ele foi transformado, ele foi mudado, hoje ele é uma bênção de Deus, hoje ele está na igreja juntamente comigo, fazendo a obra, e juntamente nós vamos para a casa do Senhor, e ele, o Senhor transformou a vida dele, mas foi uma transformação tão grande que ninguém acredita como o Senhor fez. E a nossa vida é uma bênção na casa do Senhor, e no nosso lar também é uma bênção juntamente com a nossa família. Mas o Senhor restaurou toda a minha família, e o nome do Senhor foi glorificado, o nome do Senhor Jesus Cristo é glorificado ali naquele lugar, porque todos os vizinhos que viram, eles não acreditaram, porque a minha vida e a vida do meu esposo já não tinha mais jeito. Eu ia para a linha do trem naquela época, porque eu não tinha Jesus. Mas hoje eu vou numa estação pregar a palavra do Senhor, levar a palavra para aquelas pessoas que estão ali desesperadas, porque quando eu não servia a Deus, eu tinha vontade de pular, mas hoje não, para a glorificação do nome do Senhor Jesus Cristo, levando a palavra àqueles que estão cativos, àqueles que estão enfermos, aquelas pessoas que estão ali separados. Quantos casais separados me procuram para a glória de Deus? E às vezes a gente se acha tão incapaz, mas o Senhor é que nos capacita e nos envia até aquelas pessoas. Por isso eu quero dizer para todos aqueles que estão ouvindo esse testemunho, não baixe a sua cabeça, não desista dos seus sonhos de servir a Jesus Cristo. Muitas das vezes a gente tem vontade de ir para a igreja e às vezes vem aquela voz dizendo que não vá, mas nunca desista, vá, tenha força em Cristo Jesus e vá para a igreja, aceita Jesus Cristo, que ele transformará a sua vida como transformou a minha. E assim eu quero louvar ao Senhor, continuo agradecendo a Deus, e em nome do Senhor Jesus Cristo eu agradeço por estar nessa igreja pentecostal Deus e Amor, ao qual eu estou até hoje para a glória de Deus. E tenho recebido muitas curas, muitas bênçãos e muita libertação para minha família e para mim, em nome do Senhor Jesus. E assim eu agradeço a oportunidade em nome de Jesus.

0: 14 de junho, no Templo da Glória de Deus em São Paulo, comemoraremos mais um aniversário desta obra, a qual Deus levantou na terra. E aos ouvintes que gostariam de estar presentes no Templo da Glória de Deus em São Paulo, informamos que aqui de Curitiba sairão as caravanas levando o povo de Deus para esta gloriosa festividade. 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
3: 7:23.

Recebam a paz de nosso Senhor e Salvador Jesus. Eu sou o seu irmão em Cristo, amigo e servidor, Pastor Júnior Rúbio. O que eu vou dizer agora é algo irrefutável, não tem como você refutar. Nós precisamos de azeite na nossa lâmpada. Nós precisamos de azeite fresco. Nós precisamos ser virgens prudentes. Todos conhecemos a parábola das virgens prudentes e das virgens loucas, das virgens nécias, negligentes. Pois bem, como se consegue este azeite? Quem sabe alguém esteja perguntando. Cada vez que oramos, cada vez que jejuamos, cada vez que nós lemos a palavra do Senhor, meditamos na palavra, cada louvor que nós entoamos ao Rei dos Reis, cada culto que nós participamos, são gotas de azeite que são ministradas em nossas vidas. O Senhor vai derramando estas gotas de azeite e nós vamos enchendo nosso reservatório de azeite. Porém, aos domingos, meus amados, nós nos dedicamos exclusivamente a ter azeite, a buscar preparação espiritual. São manhãs abençoadas com palavras diretamente do trono de Deus para os nossos corações. Nós começamos a semana junto com a família na presença do Senhor. É uma bênção, tem sido maravilhoso. De 9 da manhã às 10h29 da manhã, para que você tenha todo o resto do dia para fazer ali as suas tarefas, para reunir a família, enfim. É proposital este culto objetivo, este culto de certa forma até rápido, porém abençoadíssimo, poderoso, é algo que Deus colocou em nosso coração. Porém tem algo, meus irmãos, que nos assusta, pois a síndrome de Salomão, ela tem afetado muitos crentes. O que é a síndrome de Salomão? Salomão começou bem. Nós vemos que quando Salomão assume, ele começa a orar ao Senhor e pede a Deus sabedoria para estar à frente do povo. E o Senhor aparece para ele e diz a ele: o que você quer que eu te faça, Salomão? E Salomão pede sabedoria ao Senhor. Ele começa bem, ele começa fazendo tudo aquilo que Deus se agrada, ele começa seguindo os conselhos do seu pai Davi. Porém, quando vamos estudando a vida de Salomão, vamos vendo que ele vai enfraquecendo-se e ao final acaba até cometendo abominação diante do Senhor, se prostrando diante de ídolos. Ele começou bem e terminou mal. Isso não é característica exclusiva do homem mais sábio, né, que foi Salomão, não. Isso é uma característica do ser humano. É a natureza caída do homem, ela faz isso. Ela faz com que nós comecemos bem, porém vamos abrindo mão, vamos relaxando e aos poucos vamos deixando de fazer as coisas que nós fomos convencidos pelo Espírito Santo a fazer. Muitos começaram bem a consagração, entenderam a necessidade de ter azeite na lâmpada e estavam conosco aos domingos e aos poucos foram esmorecendo, foram desanimando, não sei qual é a razão, mas foram dando lugar à natureza caída do homem, aquela coisa de desistir facilmente das coisas. Nós precisamos reagir, ainda que Deus está enviando novas pessoas, logicamente, a obra do Senhor, mas você que começou bem conosco esta consagração, não permita que a síndrome de Salomão afete a sua vida espiritual. Não permita que a síndrome de Salomão limite você de ter azeite fresco na sua lâmpada. Não permita que a síndrome de Salomão transforme você em uma virgem nécia, em uma virgem negligente. Você precisa ser virgem prudente, você precisa ter reservatório de azeite na sua lâmpada. O arrebatamento é irrefutável. O arrebatamento está próximo, aliás, mais próximo do que muitos imaginam. Nós precisamos ter azeite na lâmpada. Por isso, aos domingos, em nome do Senhor Jesus, venha. Comecemos a semana na presença do Senhor. Comecemos a semana aos pés de Cristo. Aleluia! Orando ao Senhor, clamando ao Senhor, adorando ao Senhor, pedindo a unção fresca do Espírito Santo, preparando-nos para o arrebatamento.
Em nome do Senhor Jesus, faça o seu melhor esforço. Esteja chovendo, esteja frio, esteja calor, não importa o clima, não importa a temperatura, você precisa vir, você precisa ter azeite na sua lâmpada. Não podemos ser virgens loucas, não podemos ser virgens negligentes. Por isso convocamos a todos para todos os domingos pela manhã estar conosco. Olha, quando não temos a Santa Ceia, que é aos segundos domingos de cada mês, Todos os outros domingos, de 9 às 10h29, estamos com este objetivo de preparar-nos para o arrebatamento, de receber azeite fresco na nossa lâmpada. Rua Pedro Ivo, 744, no centro de Curitiba, a poucos metros da estação metropolitana do Guadalupe. Cuidado com a síndrome de Salomão. Será que você já não foi contagiado por ela? Ah, não, pastor, eu não. Será? Você que começa bem as coisas e depois vai desanimando? É, a síndrome de Salomão tem sido uma ferramenta poderosa de Satanás e, infelizmente, tem atingido muitos crentes. Que não seja você um a mais contagiado pela síndrome de Salomão. Não. Em nome de Jesus, reaja. Vença a síndrome de Salomão e vamos perseverar nesta consagração, nesta preparação para o arrebatamento. Pedro Ivo 744, no centro de Curitiba. Irmãos de outros ministérios também estão convidados para receber este azeite fresco do Espírito Santo, para estarem preparados para o arrebatamento todos os domingos, de 9 às 10h29 da manhã, exceto o segundo domingo, que é o domingo da Santa Ceia. Venham. Te esperamos. Jesus tem coisas grandes para fazer em nossas vidas. O Senhor Deus quer derramar azeite fresco em nossas lâmpadas.

0: Aqui quem fala é a irmã Rosana Ribeiro. Quero contar para o povo de Deus a grande obra a qual o Senhor fez em minha vida. Eu era uma pessoa totalmente dependente química, alcoólatra. Eu dependia de cigarro, maconha. A minha vida era acordar e já ter o contato com o vício. Mas as minhas filhas e minha mãe buscavam o Senhor pela minha libertação. E o Senhor Jesus, há 14 anos atrás, me libertou, me transformou. E eu busquei também a presença do Senhor Jesus. Ele fez uma grande obra na minha vida, me libertou de todo mal, de todos os vícios. E eu busquei a favor do meu esposo, a qual ficou para trás no mundo do vício, no mundo do álcool, no mundo da prostituição. E eu busquei a presença do Senhor Jesus e o Senhor fez uma grande obra na vida do meu esposo, a qual também o Senhor Jesus libertou ele de todo vício, de toda a droga, de todo mal. Fez ele um homem de Deus, que para a honra e a glória do meu Senhor, podemos dizer na presença do Senhor, que eu e a minha casa servimos ao Senhor. Deus abençoe, a paz do Senhor Jesus.
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2: A paz do Senhor Jesus a todos os ouvintes do programa Voz da Libertação. Meu nome é Cairo, moro aqui na cidade de Sumaré. Na época eu morava na cidade de Araçatuba e eu me encontrava preso no cárcere. Foi quando, isso no ano de 1999 para 2000, eu ganhei um radinho da minha família, né? E ali eu acabei encontrando esse programa A Voz da Libertação, e foi através do saudoso missionário Davi Miranda e de outros homens de Deus, que ouvindo o programa, ouvindo as mensagens, os louvores, né, as bênçãos sendo contadas, os testemunhos, foi quando eu me converti ao Senhor. E Deus fez uma grande obra na minha vida. Então eu tenho certeza, você que está ouvindo neste momento, né, esse programa, não é em vão. Deus preparou você ouvir este programa para poder fazer a grande obra na sua vida, como fez na minha, também quer fazer na sua. Então, eu quero agradecer, Deus abençoe mesmo, pela importância deste programa na vida de todos nós.
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7: Sete e trinta e nove.
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0: A paz do Senhor a todos os irmãos e ouvintes. 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
2: Paz do Senhor, meu nome é Marli, pessoa de Guaratuba. Uma benção e recebi das mãos do Senhor em favor do meu irmão. Alguns dias atrás aí eu pedi oração, né, pelo meu irmão, que ele estava com depressão e não queria nada, só queria ficar dormindo, não tomava banho, não comia. Eu pedi oração aí para as irmãs, também em favor do INSS dele, né, que não estava dando certo, as perícias, não estava conseguindo, né, entrar com o auxílio doença dele. Então isso deixava ele mais triste, né, mais depressivo ainda, porque ele não estava conseguindo fazer nada. A gente ia lá no INSS e não dava certo, e ele voltava para casa nervoso, né, irritado. Aí eu fiz um propósito com Deus, né, de contar a bênção e pedir pro Senhor, né, que entrasse, né, nesta causa com a providência, né, e pedir oração aí pros irmãos. E graças a Deus, irmãos, esse mês ele já recebeu o auxílio dele, né, e graças a Deus já tá mais alegre, né, já não tá mais depressivo. Tá tomando os medicamentos certinho, né, que o médico receitou. Graças a Deus, irmãos. Então, eu agradeço a Deus e os irmãos, né, pelas orações. Que Deus abençoe a todos. E é só confiar em Deus, né, e ter fé que Deus, ele é provedor, né, ele provê tudo em nossa vida, naquilo que para nós é impossível. Para o Senhor é possível, só basta nós confiar e esperar no Senhor na hora certa, porque não é nossa vontade, não é na nossa hora, mas é tudo na hora do Senhor, né? Deus sabe como trabalhar e como agir. Então eu agradeço a Deus por esta bênção e as irmãs que oraram aí. Deus abençoe, fica com Deus. 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

nome é Franklin Rodrigues Carlos. Queria contar meu testemunho. 7 anos atrás, eu era um jovem que comecei a se envolver no tráfico. E eu fiquei quase 5 anos no tráfico. E como a palavra diz, que é um buraco puxa o outro, assim foi minha vida. Eu comecei aos poucos. Passou 1 ano, passou 2 anos. E eu estava totalmente envolvido. E todas as vezes quando eu voltava para casa, eu não tinha alegria. Eu voltava alcoolizado, voltava com drogas, voltava com armas. Tinha drogas dentro de casa, tinha arma dentro de casa. Toda vez que eu voltava para dentro de casa, ela me via naquela situação, mas ela não falava nada para mim. Ela só olhava e chorava. E ela orando, perseverando diante do Senhor. E todas as vezes ela falava, filho, Deus tem obra na sua vida. Eu falei, que é isso? Ser cristão? Nunca vou ser crente, não. Nunca vou vestir paletó, nem gravata, nem nada disso. Era começar a zombar, mas vendo que Deus me dava vários livramentos de morte, de acidente, de bala perdida. Teve um tempo, uma vez que eu fui na igreja, eu fui com o intuito de, não de buscar Deus, mas com outro intuito. E eu fui caminhando para a igreja, Deus é amor. E naquele momento, eu tinha uma irmã que levantou, falou com minha mãe em revelações, ela falou que era para me sair dessa vida, se eu não saísse dessa vida eu ia morrer. Minha mãe perseverando em oração. Eu quero falar para vocês, ouvintes que estão escutando o meu testemunho, eu quero dizer para você que a Bíblia diz também que o tempo de Deus não é o nosso tempo. Você tem que perseverar, você tem que buscar o Senhor. E assim comecei a caminhar, indo para a igreja, Deus foi me libertando da maconha, Deus foi me libertando do lança-perfume, dessas drogas aí, Deus foi me libertando. E eu comecei a caminhar, aí eu comecei a congregar na Deus é Amor do Santa Maria, eu comecei a congregar na igreja, e ali as pessoas foram me incentivando, a mocidade Flash do Valente, me aconselhando, falando, não, isso não é pra sua vida, jovem, vem pra casa de Deus. Deus fez uma obra na minha vida tremenda, Deus mudou a minha vida, mudou meu modo de pensar. Hoje eu tenho, posso dizer que eu sou homem feliz, eu tenho o brilho do Espírito Santo na minha vida, me deu paz, alegria no meu coração, porque antes não tinha. E hoje eu estou feliz, congrego na igreja Deus é Amor, Serraria, é o bairro Santa Maria, Afonso Monteiro da Cruz, já se batizei já faz 7 anos que eu estou nesse ministério, abençoado por Deus.

0: Sabe de mão com a paz do Senhor Jesus? Meu nome é Romildo Mendes Ramos, moro na cidade de Colatina. Irmãos, para a honra e glória do nosso Senhor Salvador Jesus Cristo, a minha mãe era alcoólatra. E graças a Deus, eu na campanha, na Igreja Deus e Amor, daqui da minha cidade, que fica localizado no bairro São Silvano, eu recebi grande milagre da parte do Senhor. Porque só Deus mesmo que pôde fazer e pode fazer o que Ele fez na vida da minha mãe e na minha vida. Porque eu já estava ficando envergonhado por ver a minha mãe alcoólatra, o pessoal falando, mangando dela, entendeu? Mas para a honra e glória do nosso Salvador Jesus Cristo, hoje ela está liberta em nome de Jesus.
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6: Aproveitando que vocês já estão em pé, eu quero convidá-los a abrir as vossas Bíblias. No livro do Evangelho de Nosso Senhor Jesus, segundo escreveu Marcos, São Marcos capítulo 5, nós vamos ler a partir do versículo 24. Quem está feliz com Cristo, diga glória a Deus. Já encontraram o texto sagrado? Marcos capítulo 5, versículo 24, diz a palavra: e foi com ele e seguia uma grande multidão que o apertava. E certa mulher que havia 12 anos tinha um fluxo de sangue e que tinha padecido muito com muitos médicos e despendido tudo quanto tinha, nada lhe aproveitando isso, antes indo a pior. Ouvindo falar de Jesus, veio por trás entre a multidão e tocou na sua vestimenta, porque dizia: se tão somente tocar nas suas vestes, sararei. E logo se lhe secou a fonte do seu sangue e sentiu no seu corpo estar já curada daquele mal. E logo Jesus, conhecendo que a virtude de si mesmo saíra, voltou-se para a multidão e disse: quem tocou nas minhas vestes? E disseram-lhe os seus discípulos: vês que a multidão te aperta e dizes: quem me tocou? E ele olhava em redor para ver a que isso fizera. Então a mulher, que sabia o que lhe tinha acontecido, temendo e tremendo, aproximou-se, prostrou-se diante dele e disse-lhe toda a verdade. E ele lhe disse: filha, a tua fé te salvou, vá em paz e ser curada deste teu mal. Aleluia. Levantem as mãos para os céus, as Bíblias, diga assim: meu Deus, fala conosco através da tua palavra. Precisamos ouvir a tua voz falar aos nossos corações, em nome de Jesus. Amém. Tomem assento, amados do Senhor, desocupem as vossas mãos e, se vocês sentirem, dê uma salva de palma bem forte, bem alegre para Deus, bem forte, bem alegre. Quem crê que Jesus merece, diga glória a Deus. Este texto nos mostra muitas coisas. Este texto nos mostra que nem sempre o dinheiro resolve os problemas. Muitas pessoas acreditam que o dinheiro é a solução para os seus problemas, mas todos sabemos que o dinheiro, ele compra colchão, mas não compra sono. Ele compra remédio, mas não compra saúde. O dinheiro compra conforto, mas não compra felicidade. O dinheiro compra casa, mas não compra lar. A prova disso é que esta mulher, segundo eruditos, era uma mulher de muitas posses, uma mulher rica. E ela tinha gastado todo o seu dinheiro, e o dinheiro não lhe trouxe satisfação. Esse texto também nos prova que os recursos humanos têm limites. Ela tinha buscado médicos especialistas e ninguém pôde resolver o seu problema. Ela estava presa com o jugo da enfermidade. O jugo da enfermidade estava açoitando o seu corpo há 12 largos anos. Mas nós vemos que o jugo da enfermidade foi quebrado. E a pergunta que surge é: quais decisões esta mulher tomou para que o jugo da enfermidade fosse quebrado? A primeira coisa que nós aprendemos neste texto é que esta mulher toma uma primeira decisão importante: a decisão de não desistir. Ela tinha razões e motivos para, depois de 12 anos, depois de muita frustração, depois de muita decepção, depois de dar com a cara na porta, em muros, durante várias vezes, ela tinha razões suficientes para dizer: para mim acabou, eu vou ter que conviver com este mal, eu vou ter que conviver com esta situação. Como muitos pensam e muitos pregam e acreditam em suas religiões, principalmente as orientais: ah, isto é o tal do karma, é o karma. Eu vim aqui para te dizer uma coisa: karma, irmão, karma, calma, o karma não existe. Você precisa ter a decisão que esta mulher, tomar a decisão que esta mulher tomou, e não desistir de alcançar a tua resposta. Quem aqui hoje está disposto a não desistir, levante a sua mão e diga: eu sou servo de Deus, eu não desisto muito, não desisto nunca. Existe um ditado na cultura popular brasileira que diz: sou brasileiro, não desisto nunca. Mas o fato de ser brasileiro não vai te trazer muitos benefícios dentro deste contexto. Porém, se você é um servo de Deus e não desiste, você vai alcançar a resposta que você busca. Mas esta mulher tomou uma segunda decisão para que o jugo da enfermidade fosse quebrado. E a segunda decisão que ela toma é que ela decide crer antes de ver. Aleluia. Isso prova, porque, vemos a prova disso, porque ela dizia: se eu tão somente tocar, serei curada. Ela creu antes de ver. Aleluia. Isto é fé. Muitas pessoas têm uma fé um tanto quanto estranha. Elas dizem: ah, Senhor, se o Senhor me fizer tal coisa, eu farei tal coisa. Ah, Senhor, se o Senhor me abrir as portas, eu farei determinadas coisas. Aleluias. A fé é você dizer: Senhor, eu já estou fazendo tal coisa, porque eu tenho certeza que a tua resposta já está a caminho da minha vida. Ela creu antes mesmo de ver o milagre. Quem aqui hoje decide ter esta fé? Esta é a fé que vem dos céus, é a fé que vê o invisível, é aquele que crê antes mesmo de ver. Bem-aventurados são aqueles que creem, aleluias, mesmo que não viram. Será que temos esta fé? Ou será que a sua fé é uma fé mais ou menos? Ou será que a sua fé está condicionada a coisas? A fé é a capacidade de ver o invisível. A fé é um firme fundamento das coisas que se esperam, a prova das coisas que não se vê. É o que diz Hebreus capítulo 11. Aleluia! Ela decidiu crer antes de ver. Mas ela tomou uma terceira decisão que levou ela a ter o jugo da enfermidade quebrado. Aleluia, ela decidiu não aceitar as imposições sobre a sua vida. Naquela cultura, a mulher simplesmente era um agente reprodutor de filhos. A mulher não tinha valor nenhum. Para a cultura daquela época, a mulher era simplesmente um agente reprodutor de filhos. Não tinha valor. E ela, sendo uma mulher com hemorragia, ela não poderia gerar filhos. Então era uma mulher inútil, era uma mulher imprestável para a cultura daquela época. Além disso, a religião judaica tinha o fluxo de sangue, tinha a enfermidade da hemorragia como uma enfermidade que tornava as pessoas impuras. Isto foi imposto sobre ela. Ela tinha uma carga que lhe foi imposta. Por ser mulher, por estar com hemorragia, ela teria que simplesmente se recolher à sua insignificância. Aleluia! Mas ela saiu daquelas imposições, ela não aceitou as imposições que foram impostas sobre ela, e ela disse: eu não vou ficar aqui no meu isolamento, eu vou atrás de Jesus, eu vou alcançar o meu milagre, eu não aceito o que estão colocando sobre a minha pessoa. E por que isso é importante? Porque muitas pessoas estão presas sobre coisas que foram impostas sobre você, ou coisas que você imagina que foram impostas. Pessoas que não entendem, não conhecem a força que tem sobre as suas vidas. O diabo colocou pensamentos de derrota, o diabo colocou pensamentos de que não, você nasceu para viver assim, não, a sua vida não tem mais jeito, não, a sua situação é uma situação que não tem solução. E muita gente aceita a imposição de Satanás. Muita gente está presa pelo diabo por imposições que foram postas sobre eles. Mas o homem de Deus, a mulher de Deus, ele toma esta decisão. Ele diz: eu não aceito isso. Eu sirvo um Deus maior do que o meu problema. Eu sirvo um Deus maior do que esse gigante. Eu sirvo um Deus mais forte do que a minha enfermidade. Bendito seja o nome do Senhor. Será que estamos tomando esta decisão? Isso me faz lembrar um jovem da cidade que foi visitar o seu primo da roça. E ele foi até a roça visitar o seu primo. E chegou na roça, ele viu um touro forte, robusto, poderoso, amarrado com uma corda bem frágil. E o jovem da cidade, achando que tinha descoberto a roda, chegou para o primo da roça e disse: ô primo, ainda bem que eu vim te visitar, porque quem sabe você não tem muito estudo e você não percebeu que vocês estão correndo um sério risco, pois este touro forte, robusto, valente, ele está amarrado apenas com uma corda. Eu vou mandar para você lá da cidade umas correntes de aço. E vou mandar para você um poste para você fincar na terra tantos metros. Aí sim você vai poder segurar esse touro. O primo da roça estava comendo uns capins, né? Eles gostam de mastigar aqueles capinzinhos. E olhou para o primo rico, para o primo sabidão. E disse: ô primo, obrigado pela sua preocupação, mas você não tem que se preocupar não. Esse touro aí, eu amarro ele com essa cordinha desde quando ele era bebezinho. E quando ele era bem pequenininho, ele tentou fugir umas 3, 4, 5 vezes. E quando ele viu que aquela corda, que esta mesma corda, não era muito forte para ele, quando ele era bem pequenininho, ele cresceu com este pensamento. Ele cresceu achando que esta corda é invencível. Ele cresceu achando que esta corda é inquebrantável. E eu posso dormir tranquilo porque ele nem ousa enfrentar a corda mais uma vez. Já está fixado na mente do touro. Quando ele era bem pequenininho, ele tentou, não conseguiu. Ele cresceu com esse pensamento. Isso já foi normalizado na mente dele. Assim está fazendo Satanás. Satanás tem colocado travas, tem imposto coisas que têm sido travas, e as pessoas aceitam estas travas impostas por Satanás. Estas pessoas tentaram uma vez, tentaram outra vez, não conseguiram e desistiram. Tentou uma vez, tentou outra vez, e aí não aconteceu nada. Ela pensa: pronto, esta enfermidade vai ter que ficar comigo o resto da vida. Ah, esta situação é assim mesmo. A minha família nasceu assim, vai morrer assim. Eu sou de uma família assim, vai ficar assim. Não tem jeito. Quem foi que te disse? Esta mulher nos ensina uma grandíssima lição. Se queremos vencer os jugos das trevas que foram colocados sobre as nossas vidas, nós não temos que aceitar as imposições que foram determinadas sobre nós. Em Cristo somos mais que vencedores.

mão e glorifica o nome do Senhor. Aleluia. Ela poderia simplesmente se recolher e dizer: sou mulher, sou estéril, estou pobre, o que mais me resta? Deixa eu me recolher e esperar a morte. Mas ela decidiu não aceitar as imposições da sociedade. Você não pode aceitar as imposições de Satanás sobre a sua vida. O diabo quer colocar na sua mente: ah, você está passando isso porque quando você era do mundo você fez muito mal. Você tem que dizer: cala a boca, Satanás. Romanos capítulo 8 diz que nenhuma condenação há para os que estão em Cristo. Aleluia. Tem muita gente que o diabo coloca pensamentos dizendo: não, o seu caso não tem jeito, porque foi um grupo de bruxos e feiticeiros que fizeram uma obra para acabar com a sua vida. Quando o diabo dizer isso, você vai dizer assim: olha aqui, Satanás, se Deus é por mim, quem será por contra mim? Maior é o que está comigo. Levante a sua mão, você que crê no Deus que você serve. Levante a sua mão, você que crê no grande Deus em cuja presença estamos. Louve o nome dele, porque hoje é dia de quebrar o jugo da enfermidade sobre a sua vida e todos os outros jugos. Esta mulher nos ensina também outra lição, pois ela decidiu tocar em Jesus. Só que aqui tem um detalhe que muita gente não entende. Para tocar em Jesus, ela teve que se aproximar de Jesus. Eu não tenho como tocar o nosso irmão. Como é o nome do senhor? João. Eu não tenho como tocar o irmão João, porque eu estou longe dele. Eu não tenho como tocar o Alexandre, nem o pastor Osni. Agora, se eu me aproximo do pastor Osni, eu toco. Se eu me aproximo do Alexandre, eu toco. Muita gente quer tocar em Jesus, mas está distante, porque está vivendo uma vida de pecado, uma vida entrega aos prazeres da carne, uma vida que, cujos atos, decisões, ações e reações o afastam de Deus. A Bíblia diz em Isaías capítulo 59, versículo 2, que os nossos pecados constituem barreira de separação. Tem gente que quer a bênção, quer tocar em Jesus, mas está longe de Cristo por conta das suas decisões. Não quer obedecer, não quer se aproximar do Senhor, não quer se separar do mundo, não quer a santificação. A santificação significa separação. É quando você se separa do pecado, se separa do mundo e se aproxima de Deus. Como é que você vai tocar em Cristo se você está longe? A mulher teve que enfrentar uma multidão para encostar, para se aproximar de Jesus. Tem gente que não está enfrentando a multidão de prazeres, a multidão de propostas indecentes que o diabo tem oferecido. Hoje é dia de você decidir tocar em Jesus Cristo através de se aproximar dele. O Espírito Santo vai te ajudar, o Espírito Santo vai te capacitar, o Espírito Santo, ele vai fazer com que você se aproxime do Senhor através da santificação. Quem quer, levante a sua mão e glorifica o nome do Todo-Poderoso. Aleluia. Estar na igreja não é tocar em Jesus. Estar na igreja não é receber o milagre. Para tocar em Jesus tem que se aproximar dele. Tem que se aproximar dele. Aleluia.

0: A paz do Senhor, queridos amados ouvintes, quem tem o imenso prazer de saudar a todos, eu sou irmã em Cristo, cantora Ângela Gonçalves. Gostaria neste momento de compartilhar com todos os irmãos uma grande vitória, uma grande bênção que Deus entregou nas minhas mãos, nas mãos do meu esposo, no evento que a gente teve em São Paulo, 8º encontro de mulheres de fé. Quero aqui falar com os irmãos, contar em rápidas palavras, né, o milagre que Deus realizou. Quando eu estava indo para São Paulo, deixei meu esposo em casa, não estava muito bem. Tinha nascido um caroço no pescoço dele e esse caroço, ele foi crescendo. Esse caroço nasceu em cima do atraco que ele fez, né, há um ano atrás. E nasceu esse caroço e foi crescendo, foi aumentando e isso deixou a gente bastante preocupado. E quando eu fui viajar, ele não estava muito bem. Chegando no encontro de mulheres de fé, na oração, Deus derramou um poder tão grande. Neste encontro, a presença do Senhor foi tão real, foi tão maravilhosa, que na hora da oração dos milagres, da cura divina, quando a irmã Débora, a nossa querida irmã Irene Miranda, chamou todo o povo ali para frente para orar, ali nós levantamos a mão ao céu e oramos, pedimos o milagre do Senhor, a bênção do Senhor, a unção do Senhor sobre nossas vidas. E saímos dali muito feliz, cheio da presença do Senhor. E quando eu cheguei em casa, né, irmãos, cheguei em casa, o meu esposo estava pior, porque ele já não mexia mais o pescoço, aquele caroço estava muito grande e já estava já entrando naquele estado febril. E eu cheguei e coloquei as mãos sobre aquele caroço e ele orando em espírito, e eu no espírito falando: Senhor, a unção que o Senhor derramou sobre nossas vidas nesse encontro de mulheres, Pai, que essa unção esteja nas minhas mãos. E foi apertando aquele caroço. E quando foi de manhã, às 11 horas, a gente estava na sala ali sentado ali, conversando comigo, de repente, ele colocou a mão, ele sentiu que algo desceu no pescoço dele, ele colocou as mãos e aquele líquido, aquele caroço, aquele tumor estourou. Saiu muito, muito pus, era um cheiro assim, era um odor terrível. E foi saindo daquele caroço, foi saindo e aquele caroço desapareceu para a honra e glória do Senhor Jesus. Meu esposo está curado, não tem mais nada, não sente mais nada. E eu só tenho a louvar a meu Deus e compartilhar com todos vocês essa grande bênção, essa grande vitória que o Senhor Jesus concedeu para o meu esposo, Diácono Sidney Gonçalves. Eu sou a cantora Ângela e estou aqui testificando, contando esse testemunho milagre que Deus realizou através deste culto, 8º encontro de mulheres de fé em São Paulo. Deus abençoe a todos.
1: Me chamo a irmã Marli. Eu tive bronquite asmático desde criança. E agora eu estou com 59 anos e eu fiz um voto com Deus, que é um Deus do impossível. Que o Senhor me libertasse, me desse o escape de uma injeção que eu tomava e dos comprimidos. Comprimido é o Marax, há muitos anos. Eu tomava uma injeção de Dispropan todo mês. E se eu passasse nervoso, eu tomava duas por mês. Deus honrou o meu voto que eu fiz. Graças a Deus, não tomo mais nem injeção, nem Marax, para a glória de Deus. Fiz o voto com Deus. O tempo que eu viver, todo mês, X, eu contribuo para a glória de Deus. Tem bem uns 3 anos que eu não tomo a injeção mais. É incrível. Sumiu, não tem. Graças a Deus, para a glória de Deus. Eu moro no Jardim Danfe, Rua Eudélio Ramos, 73.
2: Maria Neide, eu estava com um problema no sangue e eu fiz um voto com Deus para me vir contar a benção aqui na igreja, que eu moro em Goiás. E hoje eu estou aqui, graças a Deus, para contar a benção. Meu sangue estava muito grosso e eu pedi para Deus me curar, e Deus me curou. E também eu fui liberta de cigarro. O ano passado o pastor foi lá, a partir daquele dia nunca mais eu coloquei um cigarro na minha boca. Graças a Deus. Aparecida de Goiânia, Goiás.
3: É Lourdes Dias Ferreira. A minha bênção que eu recebi, eu tinha uma úlcera no estômago fazia 3 anos. Eu tomava o remédio, não valia nada o remédio. Aí o médico falou assim: ah, você pede Jesus para te curar, seu Deus, você não é crente? Pede Jesus para te curar. Eu já passei os remédios, mas não adiantou não, né? Só voltou de novo, né? Aí eu vim aqui hoje na campanha e Jesus me curou hoje na campanha. 3 anos sofrendo com a úlcera. Até que eu tô com a bolacha, comi meio tacó de bolacha, não fez nada. Não podia se alimentar, nem beber, aquele negócio azedo no estômago, vomitava. Aquela coisa horrível. E fui curada também do diabetes, fui curada da pressão alta e a minha coluna também. na Igreja Pentecostal Deus é Amor, com a oração enferma, tá enferma, não podia fazer quase nada em casa. Aquela dor terrível, meu marido mandava comer, eu falei, eu não posso comer, prazer de comer, nem de trabalhar, nem nada. Aquela dor terrível, ia até os ossos da coluna, tanta dor, estômago. 3 anos sofrendo com sentimento, não tem cura, mas Jesus curou. É, eu falei dessa maneira, hoje eu vou buscar minha bênção e vou voltar curada. Em nome de Jesus, Jesus, eu não quero sair de lá decepcionado, eu quero ter minha cura hoje. Eu recebi minha cura. E eu venho aqui em todas as campanhas. Essa igreja deu uma bênção, irmão. Eu não era dessa igreja, eu passei para essa igreja Deus e Amor já tem 15 anos. Aleluia, Jesus. E graças a Deus, são 15 anos que eu recebo bênção na igreja. Eu tenho muitas bênçãos para contar, mas outro dia eu conto mais. Eu moro no quilômetro 22, Jardim Jaraguá, a rua Roberto Janso, número 6.
4: Meu nome é Sandra Nascimento e moro no Guarujá. E o meu testemunho é para contar que o Senhor Jesus me deu uma grande vitória, uma cura, um milagre. Eu tinha um problema respiratório de asma e cheguei até chegar no hospital com ataque cardíaco, toda roxa. E o médico falou para a moça que tinha me levado para o hospital que o meu caso estava bem difícil, porque já estava me dando ataque cardíaco. E ali, isso me deu, esse problema me deu aqui em São Paulo. Aí eu retornei para o Guarujá, fiz um voto com Deus, para que o Senhor Jesus me curasse daquela asma, porque eu já não estava aguentando mais aquela enfermidade, né? Que nós sabemos que a asma, ela prende a respiração. E eu fiz um voto com Deus, para Deus me curar daquela asma. E o nosso Deus fez este milagre na minha vida e Ele me curou da asma. E hoje eu não tenho mais problema de asma, tomo gelado, pego friagem e o Senhor Jesus me curou da asma. Graças a Deus. Amado ouvinte, este grande milagre que o nosso Deus operou na minha vida, que você faça igualmente como eu fiz. Fazer um voto com o nosso Deus, cumprir com este voto, e o Senhor honrará a tua fé como honrou a minha fé também. E que você também não desista, porque o nosso Deus é o Deus do milagre. Ele cura qualquer tipo de enfermidade, tudo para Deus é possível, né? Então que você não desista. Meu nome é Sandra Nascimento, moro no Guarujá, na Avenida Manoel Alexandre, 1133, Jardim Acapulco, Guarujá, São Paulo.

0: audiência. Eu sou a Cristine Luiz e vamos ao momento de informação aqui na Rádio Deus é Amor. Alimentação na melhor idade. Você sabia que existem alimentos que não podem faltar para pacientes de Alzheimer? O Alzheimer é uma doença caracterizada pela demência neurodegenerativa que afeta mais comumente pessoas de idade. Devido a alterações de memória que são resultados dessa doença, os pacientes que sofrem com Alzheimer precisam ser acompanhados por uma equipe multidisciplinar, incluindo nutricionista. Isso porque é necessário estabelecer uma dieta para o Alzheimer, que garanta que o paciente receba todos os nutrientes e vitaminas necessárias para manter a saúde. Por se tratar de uma doença incurável, o principal objetivo do tratamento para a doença é retardar a evolução e preservar as funções intelectuais do paciente. O esquecimento de coisas do dia a dia pode fazer com que o paciente deixe de se alimentar corretamente, pulando refeições e deixando de comer os nutrientes adequados para a saúde. A dieta estabelecida pelo nutricionista responsável pelo paciente com Alzheimer deve ser seguida de acordo com orientações do profissional. É fundamental oferecer alimentos de todas as categorias, justamente para garantir uma alimentação balanceada e nutritiva. Para manter o interesse do paciente na alimentação, é possível modificar alguns alimentos simples para favorecer o consumo, como o caldo de feijão, o arroz com legumes, entre outros. O consumo de água deve ser estabelecido de acordo com as necessidades e recomendações dos profissionais. E implementar uma boa dieta para pacientes com Alzheimer vai ajudar a combater os problemas relacionados à doença, como redução da pressão arterial, desidratação, manutenção, entre outros problemas. Cabelos grisalhos. Saiba por que eles aparecem e como cuidar melhor dos fios. Assim que alguns cabelos brancos começam a despontar em meio aos demais fios, algumas pessoas ficam bem preocupadas e até mesmo incomodadas com a presença dos fios inofensivos. O cabelo branco, ele não tem idade certa para aparecer e alguns fios surgem brancos aí desde o início da raiz até as pontas e podem ter influência genética ou até mesmo causadas por excesso de estresse. O cabelo branco, ele aparece quando o organismo deixa de produzir células de pigmento, também conhecidas como melanina, que dão cor aos fios. Por isso, não é que o cabelo branco tenha cor cinza, é que ele simplesmente não tem cor alguma. A cor branca surge por conta dos reflexos dos fios e também da ação dos raios solares na cabeça, que faz com que o cabelo fique com essa aparência. Então, se você já analisou um fio inteiro de cabelo branco, provavelmente viu alguma parte amarelada. Isso acontece porque a queratina proteína que compõe o cabelo tem um tom naturalmente amarelo. Então, quando o fio perde a melanina, a tonalidade amarela da queratina aparece. O cabelo branco costuma ser poroso e ressecado, portanto, é muito importante que você mantenha uma rotina de cuidados com o cabelo para que ele se mantenha sempre revitalizado e brilhante. Aposte nas linhas de tratamento específicas para cabelos brancos e grisalhos, pois vão ajudar a mantê-lo com o brilho em dia e muito mais saudáveis.
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3: Meu nome é Maria Aparecida Primitivo. Eu tinha câncer na cabeça. Eu tinha câncer no seio, eu tinha anemia, eu fui curado por Jesus.
4: Eu obrigado. Essa rádio, muito abençoada por Deus. Que Deus abençoe vocês. Meu nome é Maria Aparecida Primitivo. Eu moro aqui em Joinville, Santa Catarina.
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5: Meu nome é Manuel Alexandrino Campos Neto. A minha vida foi uma vida dissoluta, uma vida sem regras, uma vida que não agradava nem aos olhos de Deus, nem aos dos meus pais. Eu andava em meu adultério, eu bebia muito, fumava muito e também consumia muitas drogas. Eu usava a maconha, já usei a cocaína também. E eu passava o dia inteiro na rua, não comia, não comia o que aparecia. Aí voltava para minha casa, era 2 horas da manhã, aí me levantava tarde, umas 10 horas da manhã, ou 1 hora até da tarde, então, e só fazia comer e sair de novo. Nisso minha mãe ficava chorando, né? Chorando, por quê? Porque com quem eu andava com assassinos, andava com ladrões, andava com matadores, andava com traficantes e também andava com viciados. E essa eram os meus amigos, entre aspas, que eu dizia que seriam, que eram os meus amigos. E minha mãe, ela presenciou até, chegou até presenciar um dos meus amigos que andavam comigo sendo assassinado em frente dela com vários tiros de 12, calibre 12, no peito. E nisso ela ficava mais angustiada pela minha vida. Também tenho uma avó que é crente há mais de 20 anos na Deus e Amor, e eu tenho certeza que as suas orações chegou ao reino de Deus e Deus ouviu. E neste dia eu tinha combinado com os colegas meus para irmos num campo onde nós reuníamos para pegar drogas. E quando nós não tínhamos dinheiro, nós pegava e comprava, ia numa mercearia ou num depósito de material de construção e comprávamos cola, aquela cola de sapateiro para nós nos entorpecer. E lá, nesse momento, quando nos reunimos, junto com meus amigos, aconteceu um fato bem curioso e bem interessante, que no momento até eu não sabia o que ia acontecer. Só vinha acontecer depois que eu aceitei Jesus Cristo. O momento foi assim, estava eu reunido junto com os meus amigos, né, que pegando drogas, nesse terreno baldio, e de repente eu escutei um barulho como de um tiro muito, muito forte. Eu sabia que era tiro porque estava acostumado de ouvir tiro. Então, quando, num piscar de olhos, eu olhei para baixo, e ao olhar para baixo, eu vi o meu corpo no chão. Não entendia o que estava acontecendo com o meu corpo deitado no chão. E eu via também os meus amigos também ao redor de mim. E eu falava, meu Deus, atiraram em mim. Como eu sabia que poderia ter atirado em mim, porque eu vivia no meio deles, então eu não tinha dúvida que tinha atirado em mim, que tinha me matado. E eu falava comigo, meu Deus, atiraram em mim, me mataram, como é que vai ficar minha mãe? Quando eu dei por mim, eu parando sem entender nada, num piscar de olho, eu tornei. Tava eu com a droga na mão, com minha camisa toda ensopada de lágrimas, que eu até tirei, comecei a espremer, e era muita lágrimas e suor. E eu peguei, joguei aquelas drogas fora, meus olhos todos encharcados e inchados de tanto chorar. E depois que eu tornei, aquela alegria, aquela vontade de aceitar Jesus Cristo, de ir para a igreja e correr para a igreja, como se Jesus viesse hoje. Eu não queria mais perder mais nenhum tempo. Dali mesmo eu saí correndo e não quis mais saber de drogas. E quando Deus me tirou do meio deles, no meio dos meus supostos amigos, começou a morrer todos, irmãos, todos. Começaram a ser assassinados. A minha vida, graças a Deus, o Senhor me libertou. Desde aquele dia que eu tive aquela visão, que agora eu sei que era visão, eu voltei para Jesus Cristo correndo, aceitei Jesus Cristo, e eu num dia só li quase o Novo Testamento, tanta sede, tanta alegria, eu li quase o Novo Testamento inteiro, glória a Deus, no mesmo dia. Eu não queria comer nem beber, só queria saber de ler a palavra de Deus. Agora eu estou feliz, tenho a prosperidade de Deus, porque a prosperidade de Deus não resume-se em dinheiro, mas sim na sua paz, na alegria, no seu bem-estar. Pode estar faltando tudo, pode estar faltando qualquer coisa na sua vida, mas você tendo Jesus Cristo, você tem a prosperidade, você tem a paz, tem a alegria, e nada pode perturbar isso, nem fome, nem miséria, nem perseguições, nem calúnia, nada pode perturbar a sua paz com Jesus Cristo, nosso Senhor. E a todos aqueles que estão viciados nas drogas, todos que estão viciados na bebida, no cigarro, na prostituição, tem solução para os seus problemas. Jesus pode mudar a sua vida também, porque ele tem poder, irmãos. E acredite, Jesus Cristo é real. Eu agradeço a oportunidade em nome do Senhor Jesus, e que Deus abençoe todos vocês, que Deus fale melhor nos seus corações, em nome do Senhor Jesus. O meu nome é Manuel Alexandrino Campos Neto, e assim eu agradeço mais uma vez a oportunidade.

0: 8h43.
1: Amados, recebam a paz de nosso Senhor e Salvador Jesus. Eu sou o seu irmão em Cristo, amigo e servidor, Pastor Júnior Rúbio. O que eu vou dizer agora é algo irrefutável, não tem como você refutar. Nós precisamos de azeite na nossa lâmpada. Nós precisamos de azeite fresco. Nós precisamos ser virgens prudentes. Todos conhecemos a parábola das virgens prudentes e das virgens loucas, das virgens nécias, negligentes. Pois bem, como se consegue este azeite? Quem sabe alguém esteja perguntando. Cada vez que oramos, cada vez que jejuamos, cada vez que nós lemos a palavra do Senhor, meditamos na palavra, cada louvor que nós entoamos ao Rei dos Reis, cada culto que nós participamos, são gotas de azeite que são ministradas em nossas vidas. O Senhor vai derramando estas gotas de azeite e nós vamos enchendo nosso reservatório de azeite. Porém, aos domingos, meus amados, nós nos dedicamos exclusivamente a ter azeite, a buscar preparação espiritual. São manhãs abençoadas com palavras diretamente do trono de Deus para os nossos corações. Nós começamos a semana junto com a família na presença do Senhor. É uma bênção. Tem sido maravilhoso. De 9 da manhã às 10h29 da manhã. Para que você tenha todo o resto do dia para fazer ali as suas tarefas, para reunir a família, enfim. É proposital este culto objetivo, este culto de certa forma até rápido, porém abençoadíssimo, poderoso, é algo que Deus colocou em nosso coração. Porém tem algo, meus irmãos, que nos assusta, pois a síndrome de Salomão, ela tem afetado muitos crentes. O que é a síndrome de Salomão? Salomão começou bem. Nós vemos que quando Salomão assume, ele começa a orar ao Senhor e pede a Deus sabedoria para estar à frente do povo. E o Senhor aparece para ele e diz a ele: o que você quer que eu te faça, Salomão? E Salomão pede sabedoria ao Senhor. Ele começa bem, ele começa fazendo tudo aquilo que Deus se agrada, ele começa seguindo os conselhos do seu pai Davi. Porém, quando vamos estudando a vida de Salomão, vamos vendo que ele vai enfraquecendo-se e ao final acaba até cometendo abominação diante do Senhor, se prostrando diante de ídolos. Ele começou bem e terminou mal. Isso não é característica exclusiva do homem mais sábio, né, que foi Salomão, não. Isso é uma característica do ser humano. É a natureza caída do homem, ela faz isso. Ela faz com que nós comecemos bem, porém vamos abrindo mão, vamos relaxando e aos poucos vamos deixando de fazer as coisas que nós fomos convencidos pelo Espírito Santo a fazer. Muitos começaram bem a consagração, entenderam a necessidade de ter azeite na lâmpada e estavam conosco aos domingos e aos poucos foram esmorecendo, foram desanimando, não sei qual é a razão, mas foram dando lugar à natureza caída do homem, aquela coisa de desistir facilmente das coisas. Nós precisamos reagir, ainda que Deus está enviando novas pessoas, logicamente, a obra do Senhor, mas você que começou bem conosco esta consagração, não permita que a síndrome de Salomão afete a sua vida espiritual. Não permita que a síndrome de Salomão limite você de ter azeite fresco na sua lâmpada. Não permita que a síndrome de Salomão transforme você em uma virgem nécia, em uma virgem negligente. Você precisa ser virgem prudente, você precisa ter reservatório de azeite na sua lâmpada. O arrebatamento é irrefutável. O arrebatamento está próximo, aliás, mais próximo do que muitos imaginam. Nós precisamos ter azeite na lâmpada. Por isso, aos domingos, em nome do Senhor Jesus, venha. Comecemos a semana na presença do Senhor. Comecemos a semana aos pés de Cristo, aleluia, orando ao Senhor, clamando ao Senhor, adorando ao Senhor, pedindo a unção fresca do Espírito Santo, preparando-nos para o arrebatamento. Em nome do Senhor Jesus, faça o seu melhor esforço. Esteja chovendo, esteja frio, esteja calor, não importa o clima, não importa a temperatura, você precisa vir, você precisa ter azeite na sua lâmpada. Não podemos ser virgens loucas, não podemos ser virgens negligentes. Por isso convocamos a todos para todos os domingos pela manhã estar conosco. Olha, quando não temos a Santa Ceia, que é aos segundos domingos de cada mês, todos os outros domingos, de 9 às 10h29, estamos com este objetivo de preparar-nos para o arrebatamento, de receber azeite fresco na nossa lâmpada. Rua Pedro Ivo, 744, no centro de Curitiba, a poucos metros da estação metropolitana do Guadalupe. Cuidado com a síndrome de Salomão. Será que você já não foi contagiado por ela? Ah, não, pastor, eu não. Será? Você que começa bem as coisas e depois vai desanimando? É, a síndrome de Salomão tem sido uma ferramenta poderosa de Satanás e, infelizmente, tem atingido muitos crentes. Que não seja você um a mais contagiado pela síndrome de Salomão. Não. Em nome de Jesus, reaja. Vença a síndrome de Salomão e vamos perseverar nesta consagração, nesta preparação para o arrebatamento. Pedro Ivo, 744, no centro de Curitiba. Irmãos de outros ministérios também estão convidados para receber este azeite fresco do Espírito Santo, para estarem preparados para o arrebatamento todos os domingos, de 9 às 10h29 da manhã, exceto o segundo domingo, que é o domingo da Santa Ceia. Venham. Te esperamos. Jesus tem coisas grandes para fazer em nossas vidas. O Senhor Deus quer derramar azeite fresco em nossas lâmpadas.

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1: Uma noite tranquila e abençoada para você. Boa noite.
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3: Vem aí a comemoração dos 64 anos.

14 de junho, no Templo da Glória de Deus em São Paulo, comemoraremos mais um aniversário desta obra, a qual Deus levantou na terra. E aos ouvintes que gostariam de estar presentes no Templo da Glória de Deus em São Paulo, informamos que aqui de Curitiba sairão as caravanas levando o povo de Deus para esta gloriosa festividade. O valor da passagem é de R$190. A saída será no dia 13 de junho, sábado, às 23 horas, da Igreja Deus de Amor, da rua João Negrão, 595. Mais informações, falar com a irmã Luciana. O número do WhatsApp é este: 419-9567-5647. Vamos repetir: 419-9567-5647.